0: jogador muito dedicado, um jogador bastante técnico, não é tão veloz quanto o Janderson, mas tecnicamente é um jogador que sabe ler bem o jogo e sabe fazer um jogo de construção, um jogo associativo muito legal. E como que fala muito, ó, lamentuando, sobrava e botava para dentro, E hoje foi o que aconteceu, né? Estava ligado no rebote, um belo chute do Rian. Foi Rian, né? Belo chute do Rian, e ele apareceu e nos deu ali o primeiro gol que trouxe tranquilidade para a gente.
1: Guto, Caio Munif do Futebol Globo CBN, é natural quando um clube faz uma boa campanha como o Vila está fazendo que os jogadores despertem o interesse de outras equipes. A própria diretoria do Vila já trabalha com a possibilidade de vender alguns jogadores, né, que já despertaram o interesse de outras equipes no meio do ano, até pela questão financeira que o Vila também tem essa necessidade. E aí saber de você, da comissão técnica, é algo que vocês já miram lá na frente, uma preocupação, até pensando em não deixar o mesmo nível do elenco cair, já que o Vila faz uma campanha tão boa?
0: Então, é uma questão que a gente conversa, sim, né? Mas é difícil você controlar, porque todo mundo sabe aonde o galo aperta e quais são as estratégias para acabar com essa dor e poder caminhar. Não com conforto, né? Mas caminhar bem. Então, toda a parte financeira, ela é muito importante. O que o Vila necessita de caixa, pode necessitar vendas. E ainda tem a questão dos empresários. Daqui a pouco o jogador começa a se destacar. A gente tem conversas, né, manter uma base forte e reforçar. Se tiver que sair A ou B por necessidade, como eu falei jogos passados aí, né, eu acho que foi pós o jogo, pós o clássico, que falaram, o que você vai fazer com a ausência do João e do Janderson? Eu falei, eu não posso chorar os guerreiros que não vão para a guerra, né? Não vão para. Eu tenho que exaltar quem vai estar em condições. Então, se amanhã ou depois precisar sair A ou B, não adianta ficar chorando. Eu tenho que ir trabalhar para arrumar solução. Você vai conseguir? Não, dificuldade sempre vai ter. A dificuldade já existe agora, já existia antes e vai existir depois. Aí a capacidade da gente conseguir extrair o melhor de cada um, né? E fazer o projeto seguir firme e forte.
1: Guto, Wesley Almeida do Globo Esporte, o senhor começou essa coletiva fazendo uma projeção do Vila Nova chegando na última rodada na zona de classificação para a Série A. E, historicamente, os clubes precisavam atingir 64 pontos para estar nessa zona de classificação e subir. Com um novo regulamento, 64. Com... É porque eu estou um pouco rouco.
0: 74 é pontuação de campeão.
1: 64 pontos.
0: Me serve, tá? Quiser fechar aqui comigo agora e me dar de presente 74 pontos, eu fecho agora.
1: 64 pontos. E agora, com um novo regulamento. Quanto esse novo regulamento afeta o planejamento e essa questão dos pontos? E uma outra questão, como é que o senhor observa o desempenho do Vila até agora? 9 rodadas, 16 pontos conquistados. O senhor está satisfeito com o desempenho?
0: Eu acho que em cima de tempo que nós estamos no clube, em cima de avanços que a equipe vem tendo, eu acho que a pontuação está de bom tamanho.
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0: Essa rodada vai fechar talvez com um, no máximo dois. Mais dois times mais que a gente, isso?
3: Sim.
0: E assim mesmo. Né? Não critério de desempate. Pontos. Pontos. Pontos somados. Quem tem 17?
3: São Bernardo.
4: São Bernardo.
0: Mais algum em condições de somar?
3: Esporte.
0: Então, se o Esporte somar, são dois. E nós estamos no bloco um ponto atrás de quem lidera e quem. Então, se acabasse hoje, a gente estava no bloco que disputaria entre o terceiro e o sexto ali.

0: importante. Você começa a perder jogadores por longo tempo no departamento médico, você tem que ter um tempo importante de recuperação, e aí ele perde aquele laço adquirido de jogos em sequência, tem que recuperar e fazer tudo de novo, né? E começando de baixo de novo, porque ele ficou muito tempo parado. É que todo mundo acha que o cara, que a gente está falando, Neymar aí, né? E para a Copa e tal. Neymar ficou um ano parado e todo mundo acha que ele está jogando futebol que ele jogava quando ele parou. Dá uma olhada se é a mesma coisa. Culpa dele? Não, culpa do tempo que ficou. E assim é cada jogador que fica um mês, dois meses parado. E a competição vai criar essas situações. Além de você estar sujeito a ter uma equipe desequilibrada por perder peças importantes dentro da estrutura, né? E de repente não encontrar outras que possam suprir, aquela quando volta também não volta no mesmo ritmo. Pode voltar no ritmo menor. Então tudo isso faz parte do trabalho. A cabeça do treinador tem que estar pensando em tudo, da comissão técnica, tem que estar pensando em tudo e gerindo tudo isso para que as contusões não aconteçam, principalmente as musculares, né? As traumáticas não tem o que fazer, porque você não vai pedir o cara de competir. Se ele não competir do jeito que ele tem que competir, você não vai ganhar também. Não tem o que fazer. Então é você tentar administrar da melhor maneira possível treinos, jogos e principalmente descanso, né? Alimentação, sono, para que tudo isso possa trazer um resultado final da melhor qualidade.
1: Professor Guto, parabéns pela vitória, um forte abraço, canal Futebolando, Ribeirão Preto, São Paulo. A equipe do Vila, no primeiro tempo, o senhor avançou a marcação, não deixando a equipe do Avaí sair jogando com facilidade, né? Tanto é que o primeiro tempo foi primeiro tempo primordial, acabou fazendo 2-0, virou com 2-0, não deixou o adversário pisar na área do Vila. Essa vai ser a cara do Vila. E numa entrevista com o René Simões, ex-técnico da seleção fluminense, ele disse que a Série B é mais difícil que a Série A. O senhor concorda com ele?
0: É um campeonato totalmente diferente, né? A Série A tem o seu nível de dificuldade, né? Extremamente técnico. Mas em termos de luta, de competitividade, porque às vezes as pessoas falam a Série B é menos. E aí o nível da Série B está lá embaixo. E a história não é bem essa, né? As pessoas muitas vezes preferem denegrir do que elogiar o que tem de bom. Prefere enxergar ou falar do que tem de ruim do que exaltar o que tem de bom. E a Série B é um campeonato à parte, diferente, extremamente competitivo, onde prevalece mais do que a técnica, prevalece a imposição, a força. E quando você consegue realizar uma partida de imposição como nós fizemos na partida de hoje, mostra que a gente tem um caminho bem interessante a ser traçado por essa linha, né? Jogamos futebol, mas também impusemos a força. Nós temos que seguir por aí para que a gente possa lá na frente atingir o objetivo nosso.
2: Valeu, professor.
3: Esse foi o técnico Guto Ferreira após a vitória do Vila Nova sobre o Avaí por 2-0 aqui no estádio Onésio Brasileiro Alvarenga.
4: 9:13, te prepara, Tandara, daqui a pouco você chega com o um destaque final do Tigrão, direto do Onésio Brasileiro Alvarenga para Laboratório Núcleo. 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O Tigrão venceu 2-0.
3: Bom, Gustavo, meu destaque final vai para a sequência do Vila Nova na Série B do Campeonato Brasileiro, né? A equipe colorada jogou em Goiânia nas últimas rodadas, mas agora tem uma sequência fora de casa. No próximo

0: domingo enfrenta o América Mineiro, o jogo às 6:30 PM, e depois, no domingo que vem, enfrenta o Londrina, mas esse jogo vai ser às 11:00 AM, uma sequência então de jogos fora de casa. Vila Nova, que voltou a vencer depois de 3 rodadas, sem saber o que é vencer na Série B do Campeonato Brasileiro, agora tem 16 pontos encostado ali na parte de cima da tabela, nesse momento na quarta colocação. Eu deixo meu boa noite para você, Gustavo, boa noite para todo mundo que nos acompanhou aqui na Rádio Bandeirantes, e é claro também para os companheiros de trabalho aqui na cabine do Oba e também aí no estúdio.
1: Valeu, Tandar. Vai cair da cama, hein? Dia 31 de maio, 11:00 AM, lá no VGD, hein, Tandara?
0: Não sou eu, né, Gustavo?
1: É, uma turma aí vai cair junto com você. Boa noite, bom descanso, Tandara. Até uma próxima. Você volta amanhã no Nossa Área, aqui da Rádio Bandeirantes. 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Vou com o Newton César Omão na mesa para trazer a primeira opinião aqui do apito final sobre o que o Guto Ferreira disse em sua entrevista coletiva, Newton. Ele comentou e citou a seguinte expressão: nós entramos para tomar conta do jogo e não deixar o Avaí respirar. Nos 90 minutos e mais acréscimos, o que o Guto trouxe como pré-jogo acabou se confirmando, Newton?
2: É, dentro daquilo que ele falou. E até citou do momento que o Vila caiu de produção, deu para sentir a parte física, né? E aí ele hoje foi mais inteligente quando ele colocou o Pedro Romano e tirou um atacante. Eu tinha pedido para tirar um atacante e colocar mais um volante, porque naquele jogo ele, na minha visão, alterou errado. O Vila tomou o gol de empate. Primeiro tempo, realmente, o Vila foi muito bem, tanto que não deu hoje aqui para sentir as ausências do Janderson e do João Vieira, né? É, assim mesmo, com essas ausências, o Vila entrou com sangue nos olhos e faca no dente. Ele retratou literalmente o que foi a equipe do Vila. E penso que o William Maranhão aproveitou bem a oportunidade, e o Bruno Xavier, da mesma forma, também substituiu o Janderson, acabou recebendo elogios do próprio Guto. Agora o Vila se prepara. Eu penso que desses dois jogos que ele fará com dois times que não vem bem na competição, o América ainda não venceu, Londrina caiu muito, Vila precisa pelo menos de mais 4 pontos para seguir aí entre os melhores dessa competição. Guga!
1: 9:17. 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Em Goiânia, 9:18. Ligou o som do carro agora, ligou o rádio nesse momento. Este é o apito final. O Vila venceu, o Tigrão bateu a equipe do Avaí pelo placar de 2-0. Gols do Bruno Xavier e do Dudu. E no estádio Heriberto Rios, em Santa Catarina, o Atlético arrancou um ponto, empatou com o Criciúma em 1-1. Gols de Nicolas para o Criciúma e Everton para a equipe do Atlético. 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Ô João, o Guto Ferreira também, quando comentou a oscilação do segundo tempo, ele ressaltou que Anderson Jesus Natan Camargo e William Maranhão estiveram em campo contra o Anápolis. O Maranhão, inclusive, disputando os 90 minutos, e ele acabou considerando normal essa oscilação do rendimento da equipe no segundo tempo.
2: É quando você está ganhando por 2-0 e vira o tempo, é natural, né? Você defender o resultado da equipe que está ganhando e o adversário tentar, né, fazer algo diferente para diminuir o marcador. Isso é absolutamente normal. Aí, quando o Vila não conseguiu interceptar ali no meio campo ou na defesa, apareceu a figura do Elton Leite. Eu só discordo do Guto, né, que o Avaí só chegou por bola aérea. Não, o Avaí chegou, o Elton Leite praticou boas defesas, né? Aliás, belíssimas defesas. Teve uma cara a cara que ele pega, né, ele defende de puro reflexo, depois um chute dentro da área, se não me engano, do DG, bate de canhota. Eu não sei se foi ele ou se foi o Anderson que acabou tirando, mas a bola tinha direção. Então, assim, o Avaí acabou assustando, mas nada que tirasse o sono, né, do time do Vila Nova. O Nilton foi muito feliz quando pediu, né, que ele pudesse reoxigenar o time. Ele acabou fazendo. A partir do momento que ele fez as substituições e o Vila Nova melhorou o seu rendimento, tudo voltou ao normal. Uma vitória sem sustos. E hoje o clima absolutamente amistoso, completamente amistoso, né, entre o Guto e também os setoristas, né, que cobrem o Vila Nova. Venceu, convenceu. Vila volta a figurar ali na quarta colocação do Campeonato Brasileiro da Série B, com uma vitória muitíssimo importante. Vai fazer dois jogos agora, fora de casa, contra o América, depois contra o Londrina, dos quais o Vila Nova tem todas as condições de continuar pontuando, é aproveitar este bom momento. Ele falou uma situação que é a mais pura verdade, e bom que o Vila Nova entendeu. Campeonato Brasileiro da Série B nem sempre é técnica, mas é muita pegada, muita transpiração. E isso ninguém pode cobrar do Vila, porque não faltou em momento algum, né? Muita transpiração, principalmente no primeiro tempo. A pegada hoje foi realmente diferente, tanto que eu acabei escolhendo aí o William Maranhão como o craque do jogo. Dudu jogou bem, Marquinhos jogou bem, Ian jogou bem. Enfim, o Vila jogou uma boa partida, principalmente nos 48 minutos iniciais. Segundo tempo, ele apenas administrou os 3 pontos que foram absolutamente importantes para a caminhada vilanovense rumo ao G4.
1: 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Ele comentou sobre os desempenhos dos jogos do Vila fora de casa, Nilton, e ele inclusive usou um outro termo aqui. Ele citou que o time não mudou a maneira de jogar, e abrindo aspas aqui para o que o Guto Ferreira ele comentou na coletiva: a gente tem que jogar fora de casa com um ímpeto parecido dos jogos no Onésio Brasileiro Alvarenga. Concorda com o treinador, o comandante colorado, Nilton?
2: Concordo. O Vila ainda não ganhou fora, né?
1: Ganhou da Ponte Preta.
2: Aliás, é uma vitória. E precisa, assim, eu entendo que o desempenho do Vila aqui no Onésio Brasileiro Alvarenga é um desempenho positivo. Agora ele precisa de melhorar em relação a... Hoje foi o 9º jogo, eu não sei de cabeça quantos jogos o Vila já fez fora de Goiânia, mas é algo que o Vila precisa de melhorar o desempenho, em poder buscar pontos. E nesse campeonato brasileiro, o Guga, quando você vence 2 seguidas, 3 ou 4 jogos, que eu acho que ninguém ganhou 4 jogos consecutivos, você dá um salto. Eu tava observando aqui, Nilton, na tabela.
1: O São Bernardo conseguiu 4 vitórias consecutivas.
2: 4 vitórias, só ele, né?
1: Só.
2: Que eu tava observando aqui, o Goiás estava na zona do rebaixamento. Ele ganhou 2 jogos, o Goiás subiu, tá lá em cima. Ele melhorou sensivelmente. Mostra o equilíbrio. Eu tava olhando aqui o tanto de time que tá 1 ponto, 2 pontos só atrás um do outro. Esse campeonato tá muito equilibrado. E o Vila realmente ele precisa ajustar. Tanto que eu tô citando, eu tô prevendo nesses 2 próximos jogos pelo menos uma vitória do Vila, ou contra o América ou contra o Londrina, para que o Vila consiga permanecer nesse bolo. Porque assim, o Guto, ele pelo menos já deixou claro, a meta é realmente de conseguir o objetivo de acesso para a equipe do Vila. Isso é importante. Um técnico está sempre batendo nessa tecla, que o objetivo dele como treinador é de conseguir levar o Vila à primeira divisão.
1: 9:24. 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E para fechar aqui o giro do que falou o nosso treinador do Vila Nova, Guto Ferreira, ele fechou a coletiva citando se há ou não preocupação de possíveis saídas no Vila Nova com a aproximação da janela e pelo destaque do Tigre. João, ele citou que conversa com a diretoria para manter uma base forte e trazer reforços.
3: Nós tivemos até uma informação que pelo menos um jogador de meio campo do Vila Nova pode sair. Então, assim, penso que faz falta esse jogador. A Tandara depois vai apurar, ele vai trazer aí. Eu sei o nome, mas eu vou passar para a Tandara para apurar. Que no meio do ano, Vila Nova, esse jogador iria sair do Vila Nova. São dois. O outro, eu vou até adiantar agora, que é o zagueiro Romano. O Romano, muito provavelmente, receberá uma proposta para deixar o Vila Nova no meio do ano.
1: Futebol japonês, né?
3: Então, assim, está bem encaminhado, não é nada de concreto, a diretoria vai confirmar aí nos próximos dias. E o outro seria um jogador de meio campo. Eu penso que o futebol é um negócio. Né? Sai um zagueiro, você vai em busca de outro zagueiro, mesmo porque o Romano hoje não é titular no Vila Nova. É um zagueiro que vem entrando no decorrer das partidas, e hoje o Pagno Sato, né, vem ganhando a confiança juntamente com o Anderson. Então, penso que a zaga é esta mesmo. Mesmo assim, o Vila vai precisar aí se reforçar, mesmo com a presença do Romano, já precisaria reforçar a sua zaga. Com a possível saída, o Vila Nova terá que buscar ali zagueiros, né, vai ter que buscar um lateral pela direita, terá que buscar ali jogadores para o meio campo, com a eventual saída desse jogador, né, da possível saída também desse jogador de meio campo. Né, penso que mais um atacante de beirada, mas assim, o Vila, ele até que no ataque está bem resolvido. O Vila Nova tem um dos melhores ataques do campeonato, não sei se hoje, com os dois gols marcados, ele reassume novamente a primeira colocação, mas se não tiver reassumido, tem um dos melhores ataques do campeonato. Mas ali na lateral direita, mais um zagueiro, pelo menos mais um volante, mais um meia, porque só tem o Marquinhos Gabriel, o Vila Nova terá que ir no mercado aí para se reforçar. O Vila fez uma contratação esse ano que ela vem chamando a atenção, talvez tenha sido a melhor contratação do Vila nos últimos anos: Elton Leite. Esse cara chegou para resolver definitivamente, né, esse problema no gol do Vila Nova. Entra um, sai outro, né, sempre, né, deixando o gol do Vila Nova com uma interrogação muito grande. O Elton chegou, assumiu a titularidade com todos os méritos e vem se provando ser realmente um grande goleiro, e para mim vem se tornando ali a principal contratação do Vila Nova até agora, ao lado do treinador Guto, né, que chegou e melhorou substancialmente este novo Vila Nova.
1: Ô João, seria exagero eu falar que também há uma terceira chegada também que tá fazendo a diferença, que é o volante Dudu?
3: Cara, o Dudu foi um achado, bem lembrado. O Dudu fez o campeonato goiano jogando pela Napolina, e foi um achado. Teve aquele outro jogador,
1: Matheus Chaves,
3: né? Teve o Matheus na lateral?
1: Era o segundo volante.
3: O que foi lá, o segundo volante.
1: O outro é o Watson.
3: Esse Watson que foi lá pro Juventude.
1: Isso.
3: Também outro bom jogador. Aliás, os três poderiam ter ficado perfeitamente aqui no futebol goiano. O Vila pelo menos trouxe o Dudu, marcou um gol hoje, pode jogar tanto de segundo homem quanto de primeiro. Jovem, é sadio, tá jogando bem, né? Tomou conta ali do meio campo, mais um jogador realmente. Mas o Elton Leite, cara, o Elton passa uma segurança excepcional. Baita contratação do Vila. Este aí é o chamado investimento. O Elton não gera custo. Ele foi um investimento feito pelo Hugo Jorge Bravo para tomar conta ali do gol. O Vila hoje ele tem um grande goleiro e tem um grande treinador. E tem um time que vai precisar de reforços, mas um time muito bem, né, em sintonia com o seu treinador. O campeonato ele é muito difícil, muito bem disputado. Nós estamos vendo agora um jogo do Sport contra o CRB, o Sport brigando lá em cima para ser líder do campeonato contra um time que está na zona de rebaixamento, pelo menos estava antes da bola rolar. Está ganhando de 1-0 o CRB, jogando muito bem. Então mostra que o campeonato ele é extremamente equilibrado. Então o Vila precisa, antes de mais nada, ter esta sintonia de time com o treinador. E tendo um grande goleiro, já é meio caminho andado para você conquistar muitas vitórias dentro da competição, Guga.
1: 9:30, João, só como informação, Vila Nova tem um terceiro a melhor ataque da competição com 14 gols marcados. Os primeiros colocados são São Bernardo e Náutico, primeiro e vice com 15 gols anotados até aqui na Série B.
3: Um gol de diferença, mostra que o ataque do Vila é um dos melhores. E a defesa? Pega aí a defesa do Vila
1: gols? Tem 10 gols sofridos.
3: É, não tá também entre as piores, né? Então você mostra que o time ele é equilibrado, marca mais. Então o Vila hoje tem um saldo de 4, né? Então é um saldo assim que pode ser melhorado? Pode. É por isso que eu falo que o Vila de repente vai ter que ir no mercado, porque hoje jogou com um lateral improvisado. Natan, ele é volante de ofício, né? E jogou na lateral porque o Rainer e também o Elias não estão conseguindo jogar, principalmente o Elias, um jogador que nós esperávamos muito dele, que até agora, dentro da temporada, né, rendeu muito pouco com a camisa colorada.
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3: Atualizando a Série B do Campeonato Brasileiro, que tem nesse momento São Bernardo líder, 17 pontos. O Náutico é o segundo colocado com 16. O Sport é o terceiro colocado, tá jogando, tá perdendo, tem 16 pontos. O Vila Nova, o Tigrão, subiu uma posição, é o quarto colocado com 16 pontos. O Fortaleza é o quinto com 15 pontos. E o Goiás fecha o G6, tem 13 pontos somados. O Novo Horizontino é o sétimo com 13. O Criciúma, oitavo com 13. Ceará é o nono com 13, Juventude é o décimo com 13 e o Atlético Goianiense é o 11º com 12 pontos somados. Operário de Ponta Grossa é o 12º com 12, CRB tá vencendo, é o 13º colocado com 11, o Atlético é o 14º com 11, o Avaí é o 15º com 10, o Cuiabá é o 16º com 10. Na zona de rebaixamento, Botafogo de Ribeirão é o 17º com 9, a Ponte Preta é o 18º lugar com 7, o Londrina é o 19º com 5 e o lanterna da competição sem vencer nenhum jogo até agora é o América Mineiro com 3 pontos somados.
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1: Você não tá no meio da savana na África?
0: Sim, tô.

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1: Apito final, 9:39, 9:39. Vou com o Nilton César, direto do Onésio Brasileiro Varenga, com um comentário final de Vila 2, Avaí 0. Fala, Nilton.
2: Olha, Guga, o importante hoje, o Vila fez, jogou futebol, principalmente no primeiro tempo, e fez as pazes com a vitória. Vila agora tem tranquilidade, a paz volta novamente a reinar, para seguir pontuando. Teve esse deslize em relação esses três jogos no Brasileirão, mas voltou novamente a mostrar futebol. E eu quero destacar aqui a presença do público, que acabou me agradando depois da derrota para o Goiás, depois da eliminação na Copa Centro-Oeste, mais de 5.236 torcedores. Como o estádio é pequeno, realmente é importante o barulho da torcida, a participação, e o torcedor do Vila, ele compareceu nessa noite, de domingo, nessa vitória importante no Brasileirão. Para mim, o Vila está recuperado, segue focado em poder estar entre os melhores até o término dessa primeira fase. Olha, nota 8 para o desempenho do Vila aqui hoje, na bela vitória diante da equipe do Avaí. Guga.
1: Valeu, Nilton. Forte abraço para você. Bom descanso e até amanhã no Esporte em Debate, Nilton.
2: Um abraço, meu querido, a você, o Joãozão, o nosso Pisquila, que está por aqui, os demais companheiros, e querendo Deus, amanhã, ao meio-dia, vamos falar mais da vitória.
3: 11 horas, né? Espera aqui 11, tá?
2: Ah, sim, não, tá marcado.
3: Ah, pensei que isso aqui é da WO no negócio, não, nosso.
2: Meio-dia.
3: Na nossa oração, Nilton. Convida um motorzinho aí, Nilton.
2: Ô Wesley, você está intimado, Pisquila, o Gustavo Ramos e a todos os companheiros a participar conosco da nossa oração amanhã na Rádio Bandeirantes, na sede, às 11 da manhã. Geralmente, segunda, às 9. Agora, excepcionalmente, amanhã, às 11 da manhã. Motorzinho, estamos te aguardando.
4: Liderança, cara, eu assim, ó, eu recebo de coração esse convite.
1: Corre não, Wesley.
4: Não, é sério. Vocês vão me ver mandando mensagem no grupo 5:30 da manhã. Partiu pra primeira aula. Então aí eu fico até 11:30. Então assim, cara, eu vou arrumar um dia e ainda vou vir ainda. Pode ter certeza, liderança. Recebo de coração esse convite seu.
1: 9:42, então um abraço pro Nilton César, amanhã então 11 da manhã aqui na Rádio Bandeirantes, ele tá de volta. Vou aqui com um comentário, destaque final da opinião do Joãozão, para Medprev, precisa de consultas e exames com agendamento imediato. 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E aí, João, destaque final da opinião de Vila e Avaí. O Nilton deu nota 8 para o Vila, João.
3: Nota 8 também para o Vila Nova. Fez um primeiro tempo brilhante, talvez o melhor primeiro tempo do Vila Nova. Segundo tempo apenas administrou. O importante são os 3 pontos. Vila Nova segue vencendo, fazendo de casa realmente um território hostil para os adversários. Parabéns ao Guto, parabéns ao Vila Nova, parabéns aos 5.300 e poucos torcedores, menos de 5.500 torcedores do Vila Nova que estiveram presentes, né? Um boa noite para você. Agora vamos repercutir aí toda, né? O Adson Batista, também o presidente lá, o técnico do Atlético, com o Wesley. E lembrando, né? Nós estávamos aqui para fazer tudo ao vivo intercalado, né? O Atlético é que demorou a mandar as entrevistas, não sei o que aconteceu lá em Santa Catarina. Mas fato é que a partir de agora, você, Guga, com o nosso Igor e também com o Motorzinho, tudo aí sobre a... Eu ia falar a vitória do Atlético, mas o Atlético me parece que foi garfado lá no sul, mas o motorzinho é que vai falar sobre isso. Um abraço, fiquem com Deus e até amanhã.
1: Abraço, João, até amanhã então no Esporte em Debate, um pouquinho mais cedo também, às 11 da manhã, aqui no nosso Futebol na Bandeirantes, aqui nos estúdios da Bandeirantes FM 98,7, 9:43. Este é o apito final. 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Alô, Célio do Cartório, atleticano, forte abraço, tá na audiência, tá aqui na companhia, tá aguardando o Adson Batista e eu vou com o Igor Adorno, que tá trazendo o presidente atleticano, não é isso, Igor?
5: É isso mesmo, Guga, o Adson Batista, falando conosco em entrevista coletiva diretamente da cidade de Criciúma, após Criciúma 1, Dragão também 1. Adson Batista ao vivo agora na Bandeirantes.
6: Adson Batista, entrevista do presidente a partir desse momento, a seguir as perguntas dos profissionais de Goiânia, mas dois repórteres aqui de Criciúma vão perguntar primeiro, vamos lá.
7: Presidente Adson, na sua avaliação, esse empate do Atlético diante do Criciúma na noite chuvosa deste domingo aqui em Criciúma?
8: Primeiro, é um prazer estar em Criciúma, uma cidade muito boa, a gente é muito bem recebido, né? Então, fica aqui meu registro. Olha, eu acho que foi ruim para os dois, né? O Atlético teve mais chance, mais volume e mais oportunidade. E o Criciúma, por estar dentro de casa, né? Também queria ganhar o jogo. Mas jogo muito pesado, nós temos que valorizar esse resultado fora de casa, porque o Criciúma é uma equipe muito tradicional e muito difícil de jogar aqui dentro. Então, foi um resultado aceitável. O Atlético está 6 jogos sem perder, isso é um número importante. Nós só perdemos no clássico fora de casa. Então, cada dia mais está ajustando, está melhorando, né? Hoje teve alguns jogadores que eu gostei individualmente, mas não em toda a equipe lutou muito e foi muito competitivo.
9: Presidente, falar da logística de vocês, o Brasil é um país continental, né? Vocês jogaram pela Copa do Brasil no meio de semana e já tiveram que vir para cá. Dificuldades também para vocês, presidente?
8: Não, isso não é dificuldade. Nós temos que enfrentar e fazer disso uma oportunidade. Nós estamos numa região central do Brasil. O Atlético é um time, o Atlético, o Vila, o Goiás, não pode reclamar disso. Não pode. Isso é desculpa. Nós não podemos reclamar, porque nós estamos muito bem localizados. E o Fortaleza, e o Criciúma, e o Juventude, né, que estão sempre aí em estados muito mais longe, com dificuldade na malha aérea, né? Então, disso aí eu não reclamo, eu de maneira nenhuma. Acho que é uma situação normal e nós temos que preparar bem. Agora vamos ter uma semana aberta, vai ter condição do nosso preparador físico fazer um bom trabalho, começar a dar o toque dele, porque ele é recém-chegado, para que a gente possa ter uma condição melhor para desenvolver um campeonato equilibrado durante todo o ano.
7: Qual é a projeção, presidente Adson, que o senhor faz para o Atlético Goianiense? Se bem que estamos ainda na 9ª rodada do Campeonato Brasileiro da Série B, o que o senhor está prevendo para o Atlético nessa caminhada aí, né? Com um sonho, quem sabe, de um acesso?
8: Não, o Atlético sempre vai trabalhar com esse pensamento, né? A gente vai trabalhar sempre com esse pensamento. O Atlético tem camisa, já foi campeão dessa divisão, já subiu algumas vezes. E a gente vai trabalhar para estar no bolo, na janela, dar uma melhorada, reforçar, trazer algumas peças, porque nós precisamos. Nosso time, quando o treinador precisa mexer, dá uma caída, então a gente precisa, logicamente, dar uma melhorada, mas nós temos uma boa equipe, eu não tenho dúvida disso, eu tenho confiança que o Atlético vai brigar entre esse grupo, como está o Criciúma, como tem o Fortaleza, o Ceará, alguns clubes aí que estão no Esporte, estão melhor colocados, o Goiás, o Vila, que são nossos co-irmãos, nós vamos estar brigando em cima, tenha certeza disso.
6: Vamos agora com as perguntas dos repórteres que ficaram em Goiânia transmitindo o jogo. Boa noite, Adson. Qual sua conclusão sobre o lance do gol anulado? Você acredita que o Atlético foi prejudicado? Igor Adorno, Bandeirantes.
8: Eu, na minha visão, eu estava na linha, eu achei que foi um gol normal. Amanhã eu espero que a comissão de arbitragem explique essa situação e mostre a linha realmente, porque eu acho que o Atlético foi prejudicado e normalmente acho que o gol foi normal. Então, na minha visão, a olho, humano. Eu achei que foi um gol normal. Me surpreendeu quando o Atlético foi prejudicado com a anulação do gol. Mas o Atlético merecia ser ganhado, se definisse melhor, se tivesse mais seriedade ali na hora de fazer as definições. Nós tivemos 3 ou 4 oportunidades. Para mim, hoje, destaco o jogo foi o Marrone. Eu acho que ele fez melhor jogo dele com a camisa do Atlético. Espero que ele possa fazer uma boa semana de treinamentos físico e técnico para poder suportar toda a partida, porque é um jogador muito importante. Ele arrasta, ele cria, perde, é normal quem vai perder ali dentro, mas depois que ele saiu, nosso time se limitou a defender, porque nós não tínhamos mais esse volume. Gostei também do Giovani e acho que a gente está num todo melhorando a cada jogo.
6: Henrique Alcaraz, Feras do Esporte. Adson, como você avaliou a atuação da equipe jogando fora de casa, saindo atrás do placar e buscando o empate?
8: Mostrou maturidade, mostrou coragem, né? E acho que o Atlético merecia ter ganhado o jogo, porque teve mais oportunidade que o Criciúma. E o Criciúma jogando seus domínios. Porém, jogar aqui sempre é muito difícil, né? E a gente está levando um resultado positivo para casa, porque o Criciúma também não soma 3 pontos. Esse campeonato é muito igual e você tem que valorizar muito um ponto fora de casa.
6: Adson, jogadores que chegaram para a Série B estão se destacando. Everton, Cristiano, Giovani Soares. Como fazer para segurá-los na janela? Jane do Popular.
8: Não, na janela é impossível sair, porque nós temos tudo amarrado, né? A gente tem que pensar já no final do ano para que a gente mantenha esses bons jogadores, né? O Giovani, se ele evoluir na questão de definição, porque ele tem um drible um contra um que poucos jogadores têm. Se ele melhorar aquela chapada, esse último lance, ele vai ficar um jogador que vai ser muito positivo pro futebol. O Cristiano, tecnicamente, é um jogador muito importante, né? Acho que quando ele só joga com a bola, deixa sacrifica um pouco, mas são coisas que o Eduardo vai organizar e vai poder melhorar isso. E, logicamente, o Everton tem sido um dos principais destaques do Atlético e eu reconheço isso.
6: Após o jogo contra o Vila Nova, você afirmou que o Atlético se recuperaria ainda no primeiro turno. Você já considera o Atlético recuperado na competição? Gerliezer, Futebol 62.
8: Boa pergunta. O Atlético vai recuperar no primeiro turno e já recuperou. Tem 6 jogos que não perde. E isso é um número importante. O Eduardo, a cada jogo, está melhorando a equipe. Hoje, essa formação com 3 zagueiros, de acordo com a forma que o Criciúma joga, foi muito inteligente da parte dele. E eu reconheço que ele, cada dia mais, está conhecendo mais os jogadores. E dentro disso, vai crescendo taticamente, vai crescendo em todos os sentidos e sabe usar melhor o elenco que ele tem na mão. E nós temos um desafio que, na janela, reforçar o Atlético, né? Porque nós precisamos de um centroavante, nós precisamos de um meia, nós precisamos de mais um volante que jogue nas duas, né? E, lógico, liberar mais alguns jogadores e trazer mais 2 atacantes de lado. Esse é o desafio. E, logicamente, se chegar algum jogador, vai sair. Isso é natural, porque às vezes o cara não está se dando bem aqui e vai render em outro lugar, que isso é natural no futebol.
6: Igor Oliveira, CBN. Adson, hoje mais uma boa atuação do atacante Giovani. O que que você está achando desse jogador? Como está a situação contratual dele?
8: Nós temos jogador estipulado, né? Nós temos prioridade, nós pagamos empréstimo. Foi um jogador que nós arriscamos por isso, porque ele já estava no nosso radar. E com a chegada do Eduardo, trabalhou com ele, passou mais confiança ainda. Então, gente, eu espero buscar uma parceria no final do ano e contratar definitivamente esse jogador, que é um jogador que o torcedor gosta, que eu gosto, que você gosta, que todo mundo gosta, que é um jogador que joga em direção ao gol, é um jogador rápido, leve, que tem o drible, que tá faltando no futebol brasileiro, porque hoje o jogador quer só jogar para trás, quer jogar igual o caranguejo, jogador que se omite, não chama a responsabilidade. Então, quando você vê esse tipo de jogador, você tem que valorizar.
6: Beleza, Adson Batista, presidente do Dragão, a gente...
5: Aí então, Guga, o Adson Batista falando aqui na Bandeirantes, né? Boa entrevista do presidente atleticano e em instantes, já teremos também aqui o Eduardo Souza, Guga.
1: Tá certo então, Igor Adorno, vou com um comentário do motorzinho antes do Eduardo Souza sobre o que disse o presidente Adson Batista para Nissan Hyundai. 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
4: O empate foi ruim para o Atlético, porque criou demais, né? A sorte foi pro Criciúma, era para ter perdido o jogo. 18, 19 finalizações, bola na trave, no travessão, chance clara, gol anulado, mal anulado, diga-se de passagem, hein? Mal anulado. Não adianta questionar, ah, a câmera, não, a câmera era diagonal, amigo, é linha. Você tem que pegar na linha, momento do passe do Coutinho pro momento da arrancada. Olha esse passe aí, olha essa imagem aí, Guga. Nessa imagem é aquela que eu separei. Olha o passe do Coutinho, o atacante Giovani tá atrás, muito atrás. Então foi prejudicado sim o Atlético. Então precisa realmente, como o Adson bateu lá, uma condição das pessoas lá da comissão de arbitragem explicar esse tipo de situação. Não dá para analisar VAR numa câmera diagonal. Uma câmera diagonal dá um ângulo diferente. Nesta câmera aí que a gente vê, já vê o jogador numa condição. Então penso que o Adson também tá ciente. Cara, não tem como, cara.
1: Motor, ela é quase frontal, né, motor?
4: Ela é quase frontal, Guga. Pelo amor de Deus.
1: O 37 é o Rodrigo, zagueiro?
4: Não, 37 não é o Rodrigo. O Rodrigo não jogou, né? É o Castan.
1: Castan.
4: É o Castan.
1: Leandro Castan.
4: Leandro Castan. Pra saber a situação, ele tá na mesma linha do outro defensor do lado de cima. Ele tá quase na mesma linha do outro. O Castan tá muito na frente. Então, a situação aí, o Adson procede à reclamação e eu penso que também ele precisa pegar isso aí e repassar lá pra comissão de arbitragem, porque não pode, cara, ser um jogo perfeito, um jogo tão bom, né, tecnicamente, jogando no Heriberto Rios do jeito que jogou, você, cara, você não pode ser garfado dessa maneira. A palavra certa foi essa, o Atlético foi muito prejudicado, então precisa o Adson buscar uma defesa quanto a isso, para que isso não venha acontecer. Jogo jogado, eu vi que o Atlético também se portou muito bem, como o Adson frisou, né? Soube jogar com inteligência. O Eduardo, ele vem trazendo aí algumas variações muito boas dentro de campo, sabe se defender fora de casa e também sabe também contra-atacar. Então é uma das coisas que o Eduardo vem trazendo aí muito boa. E esse lance aí, quem tá no YouTube, cara, eu penso que isso aí precisa ser repercutido para que o Atlético não venha, não só o Atlético, o Vila e o Goiás não venha ser prejudicado lá na frente. Futebol a gente sabe que precisa ter, né, esse tipo de situação para bater em cima, para que isso não aconteça mais para nenhum clube goiano.
1: 9:56, este é o apito final. 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Ele comenta: o Atlético sempre vai trabalhar com esse pensamento, porque é um clube que já foi campeão da competição, tem vários acessos e vai sempre brigar pelo acesso, Wesley.
4: É um time que quando inicia a Série B, ele é tido e havido como um dos grandes ali para buscar um acesso, cara. O Atlético, ele já foi campeão, já buscou vários acessos, como foi frisado, eu fiz parte dessa história e sei muito bem. Então o Atlético é um clube muito respeitado nessa competição por conta de bons trabalhos. E nada mais justo do que ter esse respeito, só que o respeito tem que ser feito dentro de campo. Ele frisou uma situação que eu vinha batendo, eu falei: olha, na abertura da janela, o Atlético estando bem, eu penso que o Atlético precisa buscar um mercado, jogadores com uma condição para que o nível técnico possa ser elevado. Há um campeonato antes da janela e outro após a janela. Então, após a janela, se você não fortalecer o seu time, hoje o Atlético com o centroavante iria sofrer muito bem, eu penso que o mau desempenho do Coutinho. E outra, o Coutinho é bom ficar atento, hein? Daqui a pouco esse jogador pode ter uma lesão e prejudicar. Hoje ele estava muito aquém daquele Coutinho quem está acostumado a vê-lo. Aquele cara que pressiona, que marca, que joga na intensidade. Então já é um sinal que o jogador precisa se recuperar para não perdê-lo por muitos jogos lá na frente. E aí a composição do elenco atrapalha porque não tem um jogador com a capacidade do Coutinho. Hoje foi um dos jogos que eu vi que não caiu tanto o rendimento depois das mudanças do Eduardo. Ele coloca o Matheus Índio, entra bem. Ele coloca o Igor Henrique, entra bem. E coloca também o Assis, outro que entra muito bem. Então o Atlético não perdeu tanto, porque teve no finalzinho oportunidades de ganhar o jogo também jogando em transição ofensiva pelo lado esquerdo com o Giovani.
1: 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Para o presidente Adson Wesley, o Marrone foi o destaque do jogo. O seu voto foi para o Giovani Soares. O Marrone, ele teve o seu destaque na partida contra o Criciúma?
4: Ele se destaca, mas não tanto como o Giovani. Nessa eu não concordo com o Adson. Giovani foi um jogador que sustentou de o mesmo nível desde quando começou até o final. Olha a diferença de análise, né? O Marrone, ele joga um tempo e meio. O Giovani joga os dois em alta intensidade e qualidade. Então aí você já vê uma diferença. O Marrone, pelo nome, pelo toque, o refinamento do jogador, ele criou bastante. Só que falta fazer gol, hein, Marrone? Já vem um tempo aí que começa bem, sustentar o jogo em dois tempos, tá saindo todo tempo. Então precisa ter um trabalho aí, como vai ter uma semana para poder trabalhar. Precisa se condicionar nesse quesito. Giovani chegou depois, já tá sustentando os dois tempos. Então o Marrone, ele precisa igualar nessa parte de poder... Está sendo substituído toda a partida. É um jogador que, quando está em campo, ele é importante. Hoje ele foi bem, teve algumas tomadas de decisões e também foi assim, como se diz, a trave estava no seu caminho. O travessão, ele teve boa participação, mas para mim, Adson, quem jogou muito e comeu a bola hoje foi o Giovani Soares.
1: 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O Sport tá ali ficando na terceira posição e mantendo ali o São Bernardo na liderança. Repito, o último invicto da Série B tá caindo, o Sport. O CRB vai batendo a equipe do Leão da Ilha pelo placar de 2-0. Estamos com 21 minutos do segundo tempo, etapa final de jogo. 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A última do Adson aqui pra gente fechar o bloco e ir com o Eduardo Souza, motorzinho. Ele é... Há uma pergunta, né, do nosso amigo, colega Jânio José, sobre possibilidade de saídas na janela de meio de ano. Ele, Adson, presidente atleticano, considerou impossível saídas porque os contratos estão bem amarrados, motorzinho.
4: E para saída desses jogadores, só colocando dinheiro, e muito dinheiro. Os contratos lá no Atlético são muito bem amarrados, realmente. É, hoje o Atlético tem uma condição de fazer contrato assim que eu penso que é um modelo. Não perde jogador fácil assim, não. É um jogador que tem os seus direitos econômicos, se não me engano, no Barra, mas o Atlético pagou pelo empréstimo, vamos colocar o exemplo, do Jovante Soares. O Atlético paga pelo empréstimo desse jogador. Então, quer tirar, quer levar, é lógico que ele vai estar se destacando, vai chamar a atenção de clubes da Série A. Ainda tem abertura internacional da janela. Então, se tiver que sair, deixará uma recompensação financeira muito grande pro Atlético, que eu penso que não perde nesse tipo de situação quando faz contrato. E ainda tem uma opção de compra daquele jogador, né, que se destaca. Quando traz o jogador, o Atlético também se preocupa com isso, porque você coloca o jogador na vitrine, o outro vai lá e quer ser o pai da criança. Isso é fácil, isso no futebol é só o que tem. Então penso que o profissionalismo desse departamento do Atlético, ele é muito grande e vem trazendo aí muitos frutos financeiros para o Atlético já há um bom tempo.
1: 10:04, este é o apito final. Daqui a pouquinho na volta tem o Eduardo Souza aqui também no Futebol da Bandeirantes, 10:04.
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1: Pela Série B do Campeonato Brasileiro, a bola tá rolando na Ilha do Retiro, 27 minutos da etapa final de jogo, Sport 0, CRB 2. O Vila Nova vai se mantendo na terceira posição do Campeonato Brasileiro da Série B com 16 pontos e o Goiás fecha o G6, tá na sexta posição com 13 pontos somados.
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1: Gustavo Ramos.
2: 10:11, este é o apito final. Aqui o futebol da Bandeirantes é a última atração aqui do nosso futebol. 10:11, Campeonato Brasileiro da Série A, 9ª rodada, jogos encerrados em Goiânia, no Onésio Brasileiro Avarengo, Vila bateu o Avaí pelo placar de 2-0 e há pouco terminou em Santa Catarina, no Heriberto Rilse, Criciúma 1, Atlético também 1. Fique ligadinho conosco, conectado, este é o apito final. 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Tá chegando aí o treinador Eduardo Souza, né, Igor?
3: É isso mesmo, Gustavo Ramos, Eduardo Souza, diretamente conosco, da cidade de Criciúma, ele que fala no microfone da Bandeirantes, após Atlético 1, Criciúma 1, vamos ouvir o treinador do Dragão.
4: Estamos de volta agora com o técnico Eduardo Souza, daqui a pouco as perguntas dos repórteres de Goiânia, vamos começar com os repórteres que estão aqui em Criciúma, perguntando pro professor, vamos lá.
5: Pois é. Eduardo, Rádio Eldorado de Criciúma, a tua avaliação desse empate em 1-1 diante do Criciúma na noite desse domingo, aqui no estádio Heriberto Wilson, né? Um jogo com bastante chuva. Você acha que o resultado foi justo? Os dois times tiveram as mesmas oportunidades? Alguém mereceu vencer? Qual a tua avaliação do empate?
6: Boa noite, Márcio. Prazer estar falando com vocês. Primeiro, um jogo muito difícil, né? O Criciúma aqui é... Talvez para mim seja um dos jogos mais difíceis que eu enfrentei, Série A, B, independente. Uma atmosfera fenomenal, a torcida, ela empurra o Criciúma, né? Você tem que estar atento o jogo todo. Eu acho que foi um jogo equilibrado, né? As duas equipes tiveram chances. Claro que por nós jogarmos fora de casa, você criar as oportunidades que nós criamos, não é todo dia, né? Nós tivemos duas bolas na trave, o gol ali é uma situação que não chega a uma conclusão se estava impedido ou não, então e o gol, mais algumas chances. O Criciúma teve uma bola na trave no primeiro tempo, teve o gol, teve algumas chances de cruzamento, que é o ponto forte, né, aqui historicamente, não só com o Eduardo, mas foi com o Tencati em outros anos. Então, claro que pelo que o volume que nós tivemos fora, a gente esperava a vitória, né, mas a gente não pode lamentar. Vamos levar um ponto, nós tínhamos Ceará e Criciúma fora, duas equipes que vão brigar pelo acesso, conseguimos 4 pontos e agora temos 2 jogos em casa, primeiro o líder, o São Bernardo, depois o Goiás, para que a gente, quem saiba, possa entrar nesse G6 aí.
7: Família da Rádio
6: Square,
7: são 6 jogos invictos no Campeonato Brasileiro da Série B, um resultado importante. O Atlético vem nessa reconstrução, né, não teve início de Série B tão bom. O gol de hoje prejudicou o Atlético? O gol que foi anulado?
6: Ah, é complicado você falar que prejudicou, né? Claro que era um gol que tá todo mundo nos mandando mensagem que viu o jogo pela TV que não estava impedido, né? Ali nós abriríamos o placar, o Criciúma poderia mudar um pouco a forma, se expor, né? E a gente poderia ter ampliado, mas tomamos o gol, mas assim, continuamos jogando, continuamos criando, isso é o que nós temos feito

0: Nós temos feito muito isso aí, muita criação. Infelizmente a bola está teimando um pouco em entrar, né? Mas importante, 6 jogos sem perder, 3 vitórias, 3 empates. E agora a gente tem os jogos em casa. Infelizmente o nosso início nos deixou nessa situação ali de ter que recuperar. Mas a gente está preparado para fazer uma grande semana. E quem sabe vencer o São Bernardo e aí entrar definitivamente nesse G6.
1: Moisés, Rádio Cidade em Dia. Professor, só para a gente avaliar essa questão da logística de vocês, né? Agora você vai ter um tempo a mais para preparar o time para o jogo contra o líder São Bernardo, né? Mas você não teve esse tempo até esse jogo contra o Criciúma. Vocês tiveram uma logística um pouco difícil. Jogaram a Copa do Brasil, vieram para cá, isso também dificultou um pouco. Você teve aí alguns jogadores desgastados também.
0: A troca do Cristiano, né? Primeiro o Igor, né? Ficou de fora pelo fato de... Estava voltando de lesão, então o campo pesado, nós meio que administramos o Igor e Cristiano para que eles tivessem uma carga semelhante, para que a gente não perdesse ninguém em termos de lesão. Uma logística difícil, porque nós jogamos na quinta-noite, né? Então é um jogo muito difícil, como eu falei, em Criciúma. E você não prepara praticamente a equipe, né? Porque nós preparamos em 2-3 dias lá, pós-jogo do Ceará, que nós voltamos para o Atlético Paranaense. Então foi mais na base do vídeo, mais no ajuste. E isso aí dificulta, né? E fora as trocas, né? O Marrone ali no final do jogo já bem desgastado. Mas assim, nós conseguimos suportar muito bem. Eu acho que a nossa equipe está cada dia evoluindo em relação a isso. Acho que hoje foi um parâmetro muito grande, que sobe o sarrafo em relação à competitividade e desgaste. Então agora com semana cheia a gente precisa programar ela bem, recuperar e trabalhar para que no sábado, no domingo, às 16 horas, a gente possa usar o fator casa para que a gente possa vencer esse jogo contra o São Bernardo.
2: Vamos agora para as perguntas dos repórteres que ficaram em Goiânia. Começo aqui com o Igor Adorno da Bandeirantes. Eduardo, diante da boa atuação do Atlético hoje, fica a sensação de que poderia ter saído com os 3 pontos?
0: Claro. O jogo que nós fizemos, né? Nós conseguimos, com a formação que nós iniciamos, neutralizar muito o Criciúma. Né, principalmente os cruzamentos, o lado do campo que é muito forte. Felizmente nós acabamos tomando um gol ali de uma bola parada que nós não tínhamos tomado, mas também mérito deles, é um ponto forte deles. Poderíamos, acho que se tivesse um vencedor, com certeza seria o Atlético, né? Mas o Criciúma também teve as suas oportunidades. Então a gente, como eu falei anteriormente, não dá para lamentar. Vamos trabalhar, recuperar, porque agora esses 4 pontos que nós fizemos fora de casa, nós precisamos transformar em vitória contra o São Bernardo.
2: Alcaraz, Feras do Esporte. Boa noite, Eduardo. 2 jogos fora de casa na Série B, 4 pontos conquistados em meio a adversidades diferentes. Como você avalia essas 2 partidas em relação às atuações da equipe, que agora não perde a 6 jogos na B?
0: Como eu falei, hoje nós tivemos um Ceará pelas circunstâncias da expulsão. Nós fizemos um primeiro tempo do nível que nós fizemos hoje, mas o segundo tempo nós tivemos que defender. Hoje não, hoje nós todo jogo defendemos a hora que tínhamos que defender, mas propomos o jogo, usamos as transições, né? Não gosto de falar, mas não sei se fomos prejudicados, mas o lance, o gol, o lance duvidoso, mas o que mais chama atenção foi o lance do Igor Henrique, né? O Igor foi expulso lá e o mesmo lance que pegou e teve o corte aqui do Coutinho no primeiro tempo, o sol amarelo. Então são os pesos que às vezes acontecem, é o do jogo, eu entendo, mas que lá contra o Ceará nós tivemos um jogador expulso, talvez hoje se o atleta do Criciúma com 20 e poucos minutos tivesse um jogador expulso, a gente poderia ter tirado mais vantagem.
2: Gerliezer do Futebol 62, Eduardo, boa noite, você armou o Atlético no 3-5-2, a formação teve mais a ver com o adversário do que com o desempenho recente do Atlético em outro sistema tático?
0: Na verdade, nós variamos dentro do jogo, porque o Everton veio para o Atlético, claro, para a lateral direito, mas fez o Paulista inteiro de extremo, né? E o Natan já tinha jogado na lateral contra o Goiás. Então, a gente variou na construção uma linha de 4 em muitos momentos, com o Natan fazendo a lateral direita, o Guilherme deixando o Giovani bem aberto, que é a característica, e o Everton para a gente fazer mais ou menos o que o Bruno José tinha feito e para defender, sim, em alguns momentos uma linha de 5, porque o Criciúma é muito forte, principalmente usando as inversões em cima do Marcelo Hermes. Eu já tinha perdido jogos aqui onde o Marcelo Hermes pisa na área e às vezes com uma linha de 4 o lateral fica preocupado em fechar, porque eles pesam muito a área e acaba entrando nessa bola. Então essa variação, linha de 4, linha de 5 em alguns momentos, mas foi uma situação que nós utilizamos hoje e demonstrou que nós podemos, sim, em outros jogos, usar novamente essa formação.
2: Igor Oliveira, CBN. Eduardo, o Atlético agora chega a 6 jogos sem derrotas na Série B. Já dá para dizer que o time alcançou o nível de competitividade que você queria?
0: É, eu acho que nós estamos conseguindo recuperar aquele início ruim, né? Hoje nós estamos aí a 1 ponto do 6º, a 3 pontos do 5º, né? 6 jogos depois, jogando agora com uma possibilidade dos próximos 4 jogos fazer 3 em casa. Então, se a gente usar o fator, e eu tenho certeza que o nosso torcedor, domingo, vai encher o estádio, como foi com o Atlético Paranaense, e nós vamos, quem sabe, vencer, e aí sim entrar no G6. Mas, assim, o time está competindo, está evoluindo, né? Hoje foi uma prova de fogo, você jogar aí menos de 72 horas com uma viagem e conseguir competir, duelar contra um grande adversário.
2: Boa noite, Eduardo. Você fez mudanças no time. O que viu de positivo para que a equipe possa buscar em casa vitória sobre o São Bernardo? Jane do Popular.
0: Nós estamos evoluindo como equipe, né? O que eu digo equipe é um todo, né? Hoje nós trocamos os 2 volantes, nós trocamos o Gustavo entrou, né? Já deve entrar agora na sequência, que o Guilherme tomou o 3º cartão. Nós fizemos a troca do Adriano, que é um jogador de alto nível. Então, hoje nós temos 4 zagueiros de alto nível. Nós estamos conseguindo recuperar os volantes, temos 4, 5 opções. Né? O Bruno José já se recuperou no jogo passado, 2 laterais. Então, é isso. O mais importante é que você tenha os atletas para que a hora que tem esses desgastes ou a hora que você perca algum atleta com suspensão ou por lesão, você consiga ter o mesmo desempenho da equipe mesmo com as trocas.
2: Humberto Castro. Eduardo, como você avalia a Série B nesse momento?
0: Eu acho muito equilibrada, muito equilibrada. Eu acredito que eu falei quando eu cheguei, a possibilidade do G6 deixou a Série B mais equilibrada. Porque hoje, para você ver, a zona do rebaixamento, se eu não me engano, tem 9 pontos. E o G6 tem 13 pontos, 4 pontos de diferença. Então ela faz com que todos fiquem vivos, tanto olhando para baixo como olhando para cima, né? Então, nós vamos fazer esse estudo essa semana, mas eu acredito que é o maior equilíbrio dos últimos tempos entre grupo de classificação e zona de rebaixamento. Então a gente tem que trabalhar mais, se organizar cada dia mais para que a gente possa manter essa competitividade nessa Série B tão igual.
2: Beleza, Eduardo?
3: Tá aí então, Guga, o Eduardo Souza falando aqui na Bandeirantes após esse resultado de empate. Como dito na entrevista, né, Gustavo? O Atlético agora está a 6 jogos invictos na Série B e a 7, se formos contar também o jogo contra o Atlético Paranaense, a 7 jogos. O Dragão não sabe o que é perder um jogo no comando do Eduardo Souza. Guga.
4: Certo, então, Igor Adorno, te prepara aí para o destaque final do Atlético aqui no nosso apito final da Bandeirantes, que é um oferecimento... 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Destaque final das informações da notícia do Dragão. E aí, Igor Adorno, qual é a última no Atlético?
3: Beleza, Guga, o Atlético que agora chega à 11ª colocação na Série B, como dito agora há pouco, segue invicto também a 6 jogos nesse campeonato nacional. O Dragão que agora, Gustavo, tem semana cheia de trabalho, né? Retorna para Goiânia e aí sim, a partir de terça-feira, devemos ter a apresentação desses jogadores. Próximo compromisso do Atlético somente no próximo domingo em casa contra o então líder do campeonato, São Bernardo. Às 16h no estádio Antônio Scioli. Como ressaltado também pelo treinador Eduardo Souza, para esse jogo o Atlético conta com o desfalque do Guilherme Lopes, porque tomou o 3º cartão amarelo, estava pendurado com isso, cumpre a suspensão automática contra o São Bernardo. Em compensação, alguns retornos também, como o do zagueiro Júnior Barreto, que deve estar à disposição para essa partida, e do atacante Bruno José, que volta também de suspensão. Agradeço a você, Gustavo, e a todos que nos acompanharam nessa grande jornada, nesse grande jogo, no resultado de Atlético 1, Criciúma 1. Desejando uma ótima noite a você que ficou conosco e amanhã estaremos de volta, sempre às 10 horas da manhã, no Nossa Área, com mais informações rubro-negras, Guga.
4: Beleza, então, Igor Atorno, 10h24, para fazer as suas compras com mais praticidade, conte com Moreira Delivery. 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Na volta tem as análises e o destaque final da opinião do motorzinho aqui na Bandeirantes Goiânia.
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0: O Sport desconta agora segundo tempo, 48 minutos na Ilha do Retiro, Sport 1, CRB 2, nesse momento ainda caindo a invencibilidade do Leão da Ilha na Série B do Campeonato Brasileiro.
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1: Estamos de volta, 10 horas 32 minutos. Este é o apito final ao vivo aqui na Rádio Bandeirantes, repercutindo as vitórias ou a vitória do Vila por 2-0 em cima do Avaí. Mas agora falando do Atlético, que foi a Criciúma, Santa Catarina, e empatou em 1-1 com o Criciúma. 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E ele ressaltou, inclusive, o motorzinho, que o Atlético teve dificuldades com a logística, o campo pesado e uma preparação resumida a vídeos, até porque o Atlético jogou na quinta-feira contra o Atlético Paranaense e logo em seguida teve a viagem para o sul do país, motorzinho.
2: E neste vídeo ele frisou que a bola parada foi alertada, né? O trabalho do Criciúma na bola parada, ela era muito forte. Especialmente quando tinha um bom batedor em campo e um atleta que agride muito bem a bola, que é o Otero, que tem uma boa batida. Rapaz, esse Otero bate bonito na bola demais, cara. A batida do Otero é espetacular. E tem o Nicolas, né, que tem um atacante que tem uma estatura muito boa, sabe atacar bem. Eu penso que ali foi um vacilo ali na marcação, deixou o Nicolas sozinho, o Nicolas livre para cabecear na cara do Paulo Vitor, é igual um chute. Então o Criciúma sai na frente num momento que ele não era bom, mas a logística ajudou muito. Ele tá rodando muito o time. A situação da defesa, você me perguntou se estava bem escalado. Eu falei, olha, três zagueiros eu acho muito difícil disso acontecer. O Atlético pode jogar com linha de 4 e às vezes até com linha de 5, mas o Everton será o extrema, porque ele já jogou assim na Portuguesa. Eu acompanhei também esse jogador, fez a maioria dos jogos do Campeonato Paulista jogando como extrema. Então, para mim, já era esperado esse tipo de atuação, mas não esperava que o Everton iria atuar tão bem como atuou hoje. Foi até feliz e foi agraciado com um gol, porque fez um bom jogo, um belo jogo. É o Eduardo, dentro do seu elenco, trazendo jogadores, né, em termos de resgatar o bom futebol. Resgatou alguns jogadores, isso é fato. Um deles era um que praticamente já tinham sido assim esquecidos, que é o próprio Bruno José. Mas o técnico, cara, ele nunca esquece, nunca deixa ninguém pra trás. O técnico bom, técnico de verdade, aquele que vê no grupo todos em condições de ajudá-lo. Então o Eduardo foi lá, resgatou esse jogador, como outros vêm resgatando. A defesa tem uma dor de cabeça boa, mas eu penso que o Barreto volta e o Adriano espera um vacilo da zaga para ter mais uma oportunidade. Aquela situação, machucou na hora errada, os caras aproveitaram e o Atlético tá aí, 6 jogos na Série B sem perder.
1: 10h35, este é o apito final, oferecimento de Bom Dia Autopeças. 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E também trazendo aqui uma opinião, uma declaração do Eduardo Souza na sua entrevista coletiva. E eu pergunto se você concorda ou não, motorzinho. Ele diz que se tivesse que ter um vencedor na partida, teria que ter sido o Atlético. Você concorda, motorzinho?
2: Concordo plenamente. Pelo jogo que criou, pela atitude que teve, foi em busca do resultado, não se omitiu hora nenhuma. né? Desde o primeiro minuto até o último minuto, foi o time que mais buscou a vitória. Então eu concordo sim plenamente com a análise do técnico, porque viu da sua equipe uma equipe corajosa, tá sabendo jogar fora de casa. Isso é importante, hein, Guga? Um time que saiba jogar fora de casa na Série B, uma competição altamente nivelada, né? Muito assim, muito acirrada essa disputa. Penso que todos nesse momento têm chances ainda de buscar coisa boa na Série B. Mesmo aqueles que estão lá embaixo ainda têm condições de daqui a pouco se reerguer novamente. Então, para esse jogo contra o Criciúma, o Atlético merecia sim a vitória.
1: 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E aqui mais um trecho aqui destacado por mim sobre a fala do Eduardo Souza na coletiva, foi ele considerar a Série B muito equilibrada e que se dá muito pela existência nessa edição do G6 no Campeonato Brasileiro da Série B de 2026. Ô, motorzinho.
2: Não está distante, né, Guga? Você olha na tabela, a distância hoje é mínima. 2 pontos que separam, 3, 4 pontos que separam a zona do rebaixamento pro G6. Então ela tá muito igual. Tá muito competitiva mesmo, né? Tá no nível de muita entrega, de muita pegada. Eu vejo que tecnicamente ela não é tão competitiva assim. O time que tiver uma técnica melhor, ele tem mais chance de vencer jogos. Mas para isso precisa ter alma, coração para guerrear na Série B. Por que que a Série B é um campeonato mais difícil do que a Série A? Porque na Série B é só entrega, amiga, é só pegada, é só vontade, disposição. Um ou outro se destoar dentro dessa Série B. Agora a Série A não, a Série A não dá oportunidade para quem erra. Para quem erra é penalizado na hora. Então essa é a diferença de uma Série B para uma Série A.
1: 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Vamos ao destaque final da opinião e o seu destaque final, o comentário aqui de Criciúma 1, Atlético também 1, Wesley.
2: Um jogo onde que o Atlético vem pro seu 6º jogo na Série B sem perder. E sem perder, tendo condições de jogar para ganhar, mesmo fora de casa. Então eu penso que a crise e a fase passou, o Atlético se reabilitou no campeonato. Agora tem um jogo contra o São Bernardo, né, para buscar mais uma vitória. Nessa pequena excursão, o Atlético traz 4 pontos na bagagem. Penso que são 4 pontos para você valorizar. Porque são jogos difíceis, vencer o Ceará não é fácil, como o Atlético venceu, e empatar com situações de vitória contra o Criciúma, que todo mundo sabe que é difícil, tem que ser valorizado esse tipo de atitude. Então penso que o Atlético fez uma boa partida, merecia um resultado melhor, mas volta pra Goiânia reabilitado pra Série B, Guga.
1: Um abraço, motorzinho, boa noite e até amanhã no Esporte Debate.
2: Valeu, Guga, boa noite, abraçando a todos aí, agradecendo por essa audiência maravilhosa até este momento. Em nome do nosso João Batista, eu agradeço a todos, toda a nossa equipe, desde aquela que estiveram lá no Oba, no Vila e esses que estão até este momento, né, conduzindo este jogo, um empate entre Criciúma e Atlético por 1-1. Boa noite, eu volto amanhã no Esporte em Debate.
1: Até amanhã, motorzinho, 10h41. 10h41, também agradeço em nome de toda a equipe de esportes da Bandeirantes pelo carinho da audiência. Fique agora com a sequência da programação Bandeirantes. Eu volto amanhã no Esporte em Debate com a repercussão da rodada de número 9 da Série B do Campeonato Brasileiro. Meu muito obrigado por cada mensagem de carinho e pela audiência. E aqui deu. Tchau.
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3: errada de que o PIX seria tributado. E não é isso, né? Nós não temos uma tributação sobre o PIX é uma transação financeira centralizada via Banco Central, um sistema altamente tecnológico e de bastante repercussão positiva para o país. Mas é claro, né, a gente também não pode ser ingênuo de achar que as transações via PIX elas não estão sujeitas sobre o escrutínio da Receita Federal. Né, como o Miné colocou muito bem, né, se eu tenho um volume grande de recebimentos e transações via PIX, a Receita Federal sabe das transações que são realizadas, via relatórios aí de COAF, né, via relatórios das próprias instituições financeiras que enviam para a Receita Federal as informações das transações que são realizadas. E não é somente PIX, tá, pessoal? É PIX, cartão de crédito, cartão de débito, TED, né, as transferências eletrônicas, todas essas transações estão sujeitas aí à observação do fisco. É claro que o Fisco Federal faz uma comparação entre esse volume de recursos financeiros, né, que transitaram na conta corrente do contribuinte ou na conta de pagamento, no meio de pagamento que ele possui, versus aquilo que ele declarou. Se há uma incompatibilidade estatística, né, se o volume de transações realizadas chegaram em certos valores que apresentam uma incompatibilidade com aquilo que é declarado como rendimento tributário por parte, tributável, né, por parte do contribuinte, a incompatibilidade gera, obrigatoriamente, obviamente, o início de uma fiscalização. A Receita Federal vai querer saber por que que houve ali, né, um volume grande de transações financeiras, vira PIX, cartão de crédito, débito, etc., e que o contribuinte declarou um valor baixo, até nem declarou, né, imposto de renda. Então, é claro que isso será aí amparado por uma fiscalização. Mas não há tributação nesses tipos de transferência, realmente verificar as incompatibilidades.
4: Mais uma pergunta aqui para os senhores, hein? Declaração simplificada ou completa? Qual é a melhor? Quais são as diferenças? Explica para nós, doutor Miné.
5: Bom, isso depende, né? Essa questão da simplificada, ela vai te gerar um desconto padrão de 20%. E a completa, ela pode ser melhor para quem tem mais gastos de saúde, educação e dependentes. Quem não tem gasto nenhum, tá? Aproveita os 20% e com os 20% recebe um benefício. Mas isso tem que ser analisado, tem que ser simulado. A própria declaração, seja ela pré-preenchida ou mesmo a declaração realizada pelo sistema normal de internet, tá? Ele simula, ele autoriza, antes de você enviar, ele já dá essa possibilidade de você verificar o que é mais vantajoso ou menos vantajoso. Então, automaticamente. Mas eu queria retornar em cima do que o Fabrício falou, uma coisa bastante interessante sobre a questão ainda lá do chamado PIX e da investigação da Receita Federal. Existe já hoje uma conexão entre secretarias de fazenda dos estados, né, também o mesmo em relação à questão da Secretaria de Finanças de Fazenda dos municípios, quando se contrata bens e serviços. Tá? Existe uma conexão, quando você paga a chamada nota fiscal eletrônica, ela já existe uma comunicação de um órgão e de outro. Então, para todos os efeitos, quando você compra algo no nome de outra pessoa, né, ou você paga em nome de outro CPF, para todos os efeitos, você está demonstrando capacidade de pagamento. Né? Então, alguém que vai no supermercado, realiza uma compra e está sempre utilizando e lançando o CPF de outra pessoa, tá, para todos os efeitos, esse CPF dessa outra pessoa, óbvio que casado com a forma de pagamento, tá, ele está sendo informado para todos esses órgãos de fazenda que está entrando um dinheiro ali, tá, naquele CPF. Então, é possível que lá para frente, tá, o chamado Big Data, o chamado grande computador de inteligência artificial, interprete, opa, se o camarada gastou 20, 30 mil no supermercado, como é que ele não tem renda? Tá? Como é que ele não está declarando nenhum imposto de renda? Então, esses são os cuidados que se deve ter em relação a essas questões para que se realize um bom planejamento tributário.
4: Doutor Fabrício?
3: Excelente, né? É isso mesmo. Deve-se ter bastante cuidado por parte dos contribuintes. Em relação à questão da pergunta da simplificada completa, muito bem colocado pelo INE, depende, né? E eu acho muito interessante nessa perspectiva chamar atenção para um aspecto interessante por parte da Receita Federal, que na medida em que nós vamos fazendo o preenchimento da declaração de imposto de renda, pessoa física, quer seja pelo app no celular ou no tablet, ou quer seja pelo programa instalado no computador, a própria declaração de imposto de renda vai informando qual que seria a melhor opção para o contribuinte. Porque com desconto simplificado, eu tenho 20% dos meus rendimentos tributáveis reconhecidamente por parte do Fisco Federal como redutores da minha base de tributação, sem que eu precise apresentar qualquer tipo de comprovação, né? Sem que eu precise apresentar nota fiscal, sem que eu precise guardar esses documentos fiscais em caso de fiscalização. Esse é um desconto já dado pelo fisco. Facilita na perspectiva do contribuinte preenchimento da declaração e facilita na perspectiva do fisco, porque ele não tem necessidade de fiscalizar, obviamente, em relação aos descontos. A completa, por outro lado, é por parte do contribuinte que possui, né, todas as informações de dedução da sua base de tributação, como colocado pelo INE, né, despesas com saúde, educação, dependentes, e tem uma documentação robusta, e ao preencher a declaração, indica que, supostamente, se o contribuinte tiver direito a uma restituição, seria uma restituição superior à declaração simplificada. Então fica a critério do contribuinte, ele faz a opção, e a declaração mostra qual que é a melhor. Né, se é completo ou simplificado, e você pode simplesmente com um clique no mouse escolher qual que seria realmente a que é melhor para você contribuinte, né, se é simplificada ou a completa, levando em consideração as deduções. Lembrando que na completa, se a opção é melhor para o contribuinte, claro, ele deve guardar todos os documentos, todas as comprovações pelo prazo de 5 anos, porque o fisco tem esse prazo para realizar qualquer tipo de fiscalização em relação ao imposto de renda.
4: Para a gente finalizar, doutor Fabrício, doutor Miné, agora chegou a hora de dicas de ouro, dicas preciosas para não cair na malha fina. O que que os ouvintes da Rádio Bandeirantes têm de fazer, têm de se atentar para não cair na malha fina? Quero que os senhores tragam aí considerações, dicas didáticas e de forma bem pontual possam orientar a nossa audiência para aqueles que, claro, ainda não fizeram a declaração de imposto de renda.
5: Bom, deixa eu começar aqui, nós vamos dividindo, né, Fabrício? A primeira questão, assim, a mais comum, né, o primeiro cuidado mais comum é o seguinte, é omissão de renda de dependente, que eu até já tinha comentado, tá? Ou seja, você inclui um filho como dependente, mas esquece de declarar o estágio, a pensão que ele recebe. Então, isso é problemático, né? Ou mesmo, você inclui um filho sócio-afetivo, né? Uma pessoa que está, por exemplo, às vezes o avô cria o neto, né? E não tem isso legalizado, não tem isso lançado de uma maneira adequada, né? Não tem a guarda da criança, né? Esse é um caso que reflete uma incorreção relacionada à figura do dependente. Outra questão envolve despesas médicas, tá? Isso é muito sério. Ó, nunca declare gastos sem comprovantes ou despesas que não sejam estritamente de saúde, tá? Então, logo o seguinte, existem alguns procedimentos que são procedimentos estéticos, tá? Botox, um laser facial com objetivo estético, qualquer tipo de procedimento cosmético, essas despesas, né, elas não são dedutíveis, então pode cair na malha fina, sim, tá? Outra questão também absolutamente regular, tá, é a questão erros de digitação. Isso é um problema muito sério. Às vezes a pessoa está preenchendo lá a sua declaração de imposto de renda e coloca uma vírgula no lugar errado, coloca um zero a mais, tá? Tudo isso vira, tudo isso pode travar a sua restituição por meses, tá? Então é muito importante que você, de duas uma, ou opte pela declaração pré-preenchida, que ela já está lá, já está toda prontinha, você só vai conferir, eventualmente corrigir uma coisa ou outra, tá certo? Ou você preste muita atenção na hora que você estiver lançando os seus comprovantes de rendimento, entre outras coisas mais. É muito importante que você verifique isso, tá? Outra coisa é o seguinte, o extrato dessa declaração está acessível no ECAC, e apenas 4 dias após o envio. Então, o contribuinte deve checar para corrigir eventuais erros antes mesmo de ser notificado. Tá? Então, ele pode, e aí ele faz uma retificadora. Agora, eu acho que existem mais outros erros comuns que o Fabrício, de repente, pode acrescentar para a gente.
3: Eu acho que a gente, Minha colocou muito bem, né? Esses pontos são muito importantes. Eu acho que eu só acrescentaria algumas questões relacionadas também às despesas dedutíveis, né? Nós observamos muitas vezes, no caso de despesas médicas, e até considerando que são despesas super valorosas, não discutimos isso. Mas há situações em que há uma disparidade de interpretação. Por exemplo, né, quando nós temos uma prótese coclear, uma prótese para ouvido, para alguém que tem PCD em relação à audição. A gente tem uma interpretação por parte do Fisco Federal que esse tipo de prótese ele não tem dedutibilidade como despesa médica. É super valoroso, a gente precisa, né, que tenha aí uma atualização legislativa, porque a norma que trata das despesas médicas falam de próteses ortopédicas e próteses dentárias, mas não de outros tipos de próteses, né, como passíveis de despesa médica dedutível da base de tributação. Eu sei até que tem um projeto de lei, né, em trâmite aí no Congresso Nacional para poder fazer uma atualização em relação à norma, né, tributária. Mas esse é um tipo de despesa médica, por exemplo, que apesar de altamente valorosa, não tem dedutibilidade em razão de aspectos técnicos normativos. Outro também que é uma dica muito importante para evitar a malha fina, seria em relação às despesas, por exemplo, educacionais, que a gente sabe que as despesas educacionais precisam ser despesas de educação de instituições vinculadas ao MEC. Então, cursinhos de línguas, que também são muito importantes, valorosas, importantes para o mercado de trabalho, importantes no geral, elas não têm dedutibilidade, quer seja na perspectiva até do próprio dependente, que é incluso na declaração de imposto de renda, quer seja até na perspectiva do próprio contribuinte direto, né, originário. Então, nós precisamos ter alguns cuidados aí nesse preenchimento para evitar, né, a malha fina e não ter problemas com o próprio Fisco Federal.
4: Muito bem, falamos, hein, bastante sobre imposto de renda nessa edição de 2026. Se você tiver alguma dúvida, você manda para cá para o 11 99904 8756, 11 99904 8756. Até o fim do prazo a gente faz mais uma rodada com o doutor Francisco Minério e o doutor Fabrício Campos, a quem agradeço muito mais uma vez a prestação de serviço no rádio, trazendo, né, de forma bem clara, objetiva, direta, as orientações para os contribuintes do Brasil que precisam acertar a conta com o Leão. Doutor Miné, muito obrigado pela presença, até o próximo programa.
5: Um grande abraço, Pedro, obrigado Fabrício, Mamone, equipe técnica, é sempre um prazer estar aqui com vocês, aqui com a Rádio Bandeirantes.
4: Doutor Fabrício, perfeito. Doutor Fabrício Campos, muito obrigado pela sua disponibilidade com a Rádio Bandeirantes.
3: Muito obrigado, um grande prazer estar aqui com a Rádio Bandeirantes, com Francisco Miné e com toda a equipe da Band.
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4: em vez de dar o peixe, ensinar a pescar. Quem já não ouviu esse ditado quando a gente fala de programas assistenciais, quando a gente fala da necessidade de uma porta de saída para essas ações que são desempenhadas para ajudar as pessoas que mais precisam, que estão desamparadas, que são, deveriam ser pelo menos basicamente os miseráveis, né? Aquele que não tem condição alguma de sobrevivência sem a ajuda do Estado. Nós vamos falar um pouco mais sobre esse assunto, trazendo aqui uma iniciativa que pode ser precursora para outros atos praticados por agentes públicos nesse quesito. Eu estou em contato aqui na Rádio Bandeirantes para conversar ao vivo com o Diogo Siqueira, que é ex-prefeito de Bento Gonçalves, cidade do estado do Rio Grande do Sul.
6: Eu estou em deslocamento agora, peço desculpas por estar no carro aqui, Pedro.
4: Não tem problema algum.
6: A gente está numa caminhada grande aí.
4: Nós vamos conversar dessa forma mesmo, porque eu queria que o senhor explicasse para o ouvinte da Rádio Bandeirantes o que foi feito em Bento Gonçalves para reduzir a dependência do Bolsa Família para a população. Qual foi a medida tomada a respeito desse assunto e qual foi o tamanho da redução da dependência do programa, prefeito?
6: A medida adotada para reduzir o Bolsa Família aqui em Bento Gonçalves, Pedro, foi dar trabalho para todas as pessoas que estavam no Bolsa Família. Foi a atitude mais simples possível, foi a atitude mais humana possível, é dar independência para as pessoas, é fazer com que cada um tenha a sua própria oportunidade, tenha o seu próprio recurso financeiro e que não fiquem mais dependendo de algum estado, de algum órgão federal, estadual, municipal. Então, eu acredito muito nisso. Eu acho que a melhor assistência social é o trabalho. Não é porque a pessoa ela é pobre momentaneamente, eu digo uma pobreza financeira, que todo mundo pode passar por isso, que aí ganha um benefício social, mas a gente tem que fazer de tudo para fazer com que essa pessoa possa ir trabalhar e poder andar com as próprias pernas. É isso que eu bato muito em Bento Gonçalves. Deu um resultado muito positivo, se provou ser uma ação necessária e eficaz, e pode ser, que nem a gente falou, que nem você falou, Pedro, pode ser usado no Brasil inteiro essa forma de ajudar as pessoas através do trabalho e não dando mais alguma bolsa momentânea para essa pessoa.
4: Prefeito, o que a gente ouve de empresários quando a gente entrevista aqui na Rádio Bandeirantes é o seguinte: eu quero contratar, eu tenho vaga, aí os candidatos vão até lá e falam assim, mas por esse salário aqui, para mim, não serve. Porque eu, se eu for contratado, eu perco meu Bolsa Família, que tem um valor próximo aqui, se eu fizer um bico ali, outro bico aqui, na informalidade, eu chego a esse valor, não preciso trabalhar tanto e consigo, então, mais ou menos essa renda que está sendo me oferecida por conta do Bolsa Família. Qual foi o caminho adotado para convencer essas pessoas ou levar essas pessoas para o mercado de trabalho, uma vez que o senhor já deve ter ouvido isso que eu falei aqui de empresários, né, que tentam contratar e não conseguem?
6: O Brasil precisa crescer, Pedro. Todo mundo está querendo investir, todo mundo está querendo empreender, não importa o governo, todo mundo está tentando fazer o melhor. Mas como é que o Brasil vai crescer quando o maior concorrente dos empresários, o maior concorrente do empreendedor é o próprio governo? O governo é que está competindo. O governo compete com impostos, uma carga tributária altíssima, e compete com o empresário quando dá um benefício de R$600 por mês para uma família. Mais vale gás, mais água, mais luz, mais cesta básica. Quando vê, é muito mais fácil fazer meia dúzia de bico no mês do que trabalhar com carteira assinada. Então, aí tu pega o número de pessoas hoje que está no Bolsa Família, a gente está em 25% de toda a população do Brasil. Eu vou repetir, Pedro. 25% de todo o Brasil está no Bolsa Família. Precisa tudo isso? Será que todo mundo realmente está numa questão de vulnerabilidade e não poderia estar trabalhando? Esse é o questionamento que eu faço. E eu não acredito que o Brasil tenha um em cada quatro e esteja realmente precisando desse auxílio. Então, qual que é a metodologia, a forma que a gente usou para buscar essas pessoas e colocar no mercado de trabalho? Primeira coisa, Pedro, é buscar os homens sem esposa e sem filhos que ganham Bolsa Família. Eu vou repetir para ficar mais claro. No Bolsa Família tem homens sem esposa e sem filha, sem filho, ganhando Bolsa Família. Um cara com 24, 25 anos de idade na cara, ganhando Bolsa Família. Ah, mas ele pode estar doente. Bom, aí vai cair no BPC, vai cair no INSS, não no Bolsa Família. Então a pessoa está apta para trabalhar, e aí a gente tem que pegar essas pessoas no primeiro momento, buscar as mulheres sem filhos, sem marido, e começar a ofertar trabalho. Só que não adianta eu chegar e dizer assim, ah, tem 50 vagas de trabalho em tal bairro. Eu não posso fazer isso. Eu tenho que buscar essa pessoa em casa, eu tenho que fazer o currículo dela, eu tenho que levar no primeiro dia de entrevista, eu tenho que levar numa empresa próxima à casa dela para não ter que trabalhar nem para buscar o ônibus, para deixar o mais simples possível na vida dela. É isso que eu estou batalhando muito. É uma cultura que a gente tem que mudar, a cabeça das pessoas a gente tem que começar a mudar. E eu falo uma coisa muito clara, Pedro. Não é porque a pessoa é vulnerável, não é porque a pessoa está passando por dificuldades, que ela não tem capacidade de andar com as próprias pernas. É isso que a gente tem que fazer, botar deveres também, não só dar benefícios e direitos para a população. A gente tem que começar a falar de deveres e começar a colocar ordem de cima para baixo. Tem que acontecer isso em tudo que é cidade, se a gente quiser fazer esse Brasil crescer. Eu quero ver esse Brasil crescer. Agora, só com distribuição de renda, fazer com que todo mundo fique numa tranquilidade para não ter que correr atrás do pão a cada dia, aí, pelo amor de Deus, não tem como dar certo esse país.
4: Diogo, foi uma busca ativa que a prefeitura fez? A prefeitura foi bater na porta da casa dessas pessoas? Como é que foi a recepção de grande parte? Teve dificuldade no primeiro momento? E de quanto foi a queda no Bolsa Família com essa ação durante esse período?
6: É uma busca ativa de casa em casa. A gente passa, bate na porta de casa. Tem um cadastro geral do Bolsa Família. A gente sabe onde é que cada pessoa está. A pessoa do Bolsa Família tem que fazer o cadastramento, tem que fazer o recadastramento de tempo em tempo. Então a gente acaba descobrindo onde é que a pessoa vive. A gente consegue ver pelos postos de saúde, pelas agências comunitárias de saúde, onde é que está vivendo a pessoa. Então tem todo um levantamento disso, com dados muito fidedignos. A gente consegue buscar as pessoas. Aí a gente passa de casa em casa, que nem eu falei, estratifica as pessoas, vê primeiro quem é que tem mais condições de trabalhar e tenta manter só aquelas que realmente não podem trabalhar pela quantidade difícil, pela dificuldade da vida que está levando, aí a gente respeita e mantém dentro do benefício. Mas a redução é absurda, a gente consegue cortar fraudes, a gente consegue ver aquela família que tem dois benefícios na mesma casa, a gente consegue ver aqueles dados que diz que é uma mãe solteira com um filho, mas quando vai ver tem o marido também ganhando Bolsa Família. Então a gente vai ver de tudo. E a redução que a gente conseguiu fazer em Bento Gonçalves, a gente chegou a reduzir já 40%. Nós já tínhamos o menor número do Brasil inteiro, de todas as cidades acima de 100 mil habitantes, e nós conseguimos reduzir mais 40%. Então hoje, já tem uma ideia, Pedro, a gente está com mais ou menos 1.100 famílias cadastradas no Bolsa Família para uma população de 127 mil habitantes. Então é um número muito mais baixo do que a média nacional, muito mais baixo do que a média aqui do estado do Rio Grande do Sul. E isso acaba sendo uma forma da gente mostrar para a população também, para quem acredita no Brasil, que tem maneiras de dar certo no nosso país.
4: Qual o principal emprego aí em Bento Gonçalves? Tá ligado à região aí dos vinhos aí? Esse é o principal chamariz de emprego na região, prefeito?
6: A gente tem a indústria do vinho muito forte, a agricultura nossa é uma agricultura familiar da produção de uva. Existe uma produção muito forte de suco de uva, de uva, uma produção muito forte de espumante de vinho. Mas também existe um setor diversificado da indústria moveleira, é uma referência aqui dentro do estado, no Brasil também, Bento Gonçalves. Um metal mecânico muito forte, existe o setor de serviços, principalmente atrelado ao turismo, ou seja, tem vagas de emprego, existe oportunidades para a pessoa escolher o setor que vai trabalhar e sem precisar andar muito na cidade para buscar essa vaga. Então, o que a gente tem que fazer com prefeitura, que eu sempre digo, é a gente facilitar esse acesso para essa pessoa vulnerável, mudar essa cultura dela e começar a colocar no trabalho. É isso que a gente está tentando fazer. É simples? Não é tão simples assim mudar a cultura. É simples eu buscar vaga de trabalho, mas agora eu mudar a cultura de uma população, isso vai demorar alguns anos, até porque, Pedro, a gente passou, acho que todo o nosso cidadão que está escutando, ele vai entender que as nossas gerações, a gente falou muito em dar direitos, da gente tentar ajudar os mais vulneráveis a cada ano que passasse, e uma mania do Brasil que a cada eleição, a cada governo que entra, parece que é uma sina que a gente tem que dar mais direitos e mais benefícios. Agora foi o Vale Gás, que foi aprovado há pouco tempo. Eu tenho certeza, se algum deputado der alguma ideia de pagar um vale ingresso para entrar no estádio, para assistir qualquer time de futebol, é capaz de muitos deputados aceitarem isso, o governo federal aceitar, aprovar, e daqui 2, 3 anos a gente vai ter até o vale ingresso para ver futebol. É algo bizarro no Brasil. Só que, falo mais uma vez, a gente tem que falar de trabalho, começar a entender que se a gente quer ser um país grande, como a gente fala, respeitado, tem que ter produtividade e a população tem que entender isso, baixar a cabeça e todo mundo está trabalhando junto.
7: Prefeito, imagino que outras áreas devem ter sido impactadas com essa mudança que aconteceu na cidade, né? Segurança pública, saúde, educação. Isso já deu para sentir nessa transformação, numa dependência menor do Bolsa Família de quem mora em Bento Gonçalves?
6: Os resultados são, às vezes, exponenciais. A gente acaba vendo uma mudança em muita coisa. Para ter uma ideia, Pedro, Bento Gonçalves, a cidade tem o menor índice de desemprego do Brasil. É dado real isso. A cidade foi a segunda cidade que mais cresceu no retorno do ICMS de todos os municípios acima de 100 habitantes do estado do Rio Grande do Sul. E aqui eu não tenho nenhuma indústria de energia, eu não tenho nenhuma multinacional, e mesmo assim a gente conseguiu dar um salto de crescimento. Foi a cidade que teve o segundo maior crescimento de ISSQN. Então, está tendo um retorno financeiro na forma de impostos, a gente consegue ver uma melhoria, uma melhora geral na cidade, de pessoas menos dependentes, a gente consegue colocar ordem em muitas situações, desde de unidades de saúde, para a gente começar a reorganizar testados para o trabalho, para as pessoas terem realmente mais produtividade. Então é uma linha que vai na contramão do que o Brasil está fazendo. E eu preciso sempre agradecer, Pedro, a toda a população do município. Eu agora não sou mais prefeito, eu saí de uma questão de janela agora, de época eleitoral, para poder concorrer a ser pré-candidato a deputado federal. Mas a população entendeu isso e viu que era a maneira mais harmônica para a gente chegar no crescimento. É o caminho mais difícil, o mais tortuoso, que é a gente falar em deveres, do que a gente ficar dando mais direitos. Mas dá um grande resultado a longo prazo.
7: Muito bem, conversamos então sobre essa experiência aqui no Jornal Gente, com o ex-prefeito de Bento Gonçalves, que nos abriu uma janela aí para conversar e trazer esses dados todos, Diogo Siqueira, para falar sobre um dos assuntos, né, que precisam estar em pauta aí com os candidatos nessa eleição de 2026, que é a questão da dependência, do assistencialismo, da forma como o Brasil vai lidar com isso daqui para frente.

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1: Antenados. Olá, está no ar o Antenados aqui pela rede Bandeirantes, pelo aplicativo Bandplay e também radiobandeirantes.com.br. Eu sou o Danilo Gobato e vamos relembrar no programa de hoje a participação do cantor, compositor, multiinstrumentista Milton Guedes, dividindo as novidades da carreira e tocando os grandes sucessos. Lembrando que você pode interagir conosco pelas redes sociais, @ Danilo Gobato no Facebook, Instagram e no X.
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0: bem, conforme anunciamos, estamos recebendo hoje nos estúdios da Bandeirantes em São Paulo, para minha alegria, o cantor, compositor, multi-instrumentista Milton Guedes. Fala, Milton, como você tá? Seja muito bem-vindo, prazer enorme.
1: Fala, Danilo, muito obrigado aí pelo convite. Poxa, tô feliz de estar aqui, né? E mostrar um pouquinho, falar um pouquinho dessas histórias, são tantas histórias, né, Danilo? Então, obrigado aí pelo convite.
0: É mesmo, bota história nisso, né? O Milton tá aqui pra dividir as novidades da carreira, o novo trabalho, shows, inclusive aqui em São Paulo, a gente vai passar a agenda completa daqui a pouquinho pro ouvinte Bandeirantes, e relembrar, não é? Os momentos marcantes da carreira, os hits, os grandes sucessos, é uma carreira muito bonita mesmo do Milton. Olha só, de parcerias e projetos juntos, o Milton já tocou, já gravou com Roberto Carlos, Rita Lee, Oswaldo Montenegro, Sandy Júnior, Fábio Júnior, Milton Nascimento, Ana Caymmi, Alcione, Sandra de Sá, Roupa Nova, Ivete Sangalo, Cláudia Leite, Betânia, Gal Costa, Caetano Veloso, Gilberto Gil. Pode botar mais 10, 20, 30 aí nessa lista, né, Milton?
1: Eu tenho essa felicidade, esse privilégio de ter gravado e tocado com quase todos os meus ídolos, assim, né? Então, nossa, foi um susto mesmo, porque quando eu vejo, assim, caramba, eu já toquei com o Gilberto Gil, né? Já gravei com o Caetano Veloso, dá até um aperto no coração, é muito bom. É um privilégio mesmo.
0: Falando em carreira, né? Essa carreira tão vitoriosa, né? Eu queria

0: detalhar aqui e apresentar para os nossos ouvintes o seu mais recente trabalho, né? Que é o EP Baladas de Amores Abalados.
1: É isso, é isso?
0: Você lançou esse EP na pandemia.
1: Foi na pandemia, já no que a gente achou que fosse o final da pandemia, porque a pandemia foi muito difícil para todos nós, né? Principalmente pela incerteza, né? Ninguém sabia direito o que ia acontecer. E eu acho que nesse momento de introspecção, de ver os amigos assim passarem por situações delicadas e tal, foi surgindo pela primeira vez também a minha vontade de fazer um trabalho mais autoral mesmo, porque eu confesso que a maioria das coisas que eu fiz, né, para outras pessoas, composições e tal, foram um pouco encomendadas, assim, né? É uma forma diferente de compor, né? E nesse disco eu me apropriei de algumas canções de amigos e tudo que tinham a cara desse Baladas de Amores Abalados. Parece uma coisa muito pesada, né? Mas é só uma maneira de dizer que e a pandemia fez a gente olhar um pouquinho mais para dentro, e nisso vieram, claro, desencontros, mas também encontros, esperança, e o disco fala disso, o universo gira em torno desse tema aí, encontros e desencontros.
0: Nesse EP você foca mesmo nas canções autorais, é. E dá ênfase, né? Um destaque, um peso maior pro Milton, cantor e compositor, né? A gente vai falar de todas as músicas que você fez pros outros, né? Grandes sucessos aí, mas essa era a ideia mesmo, depois de um hiato, o lançamento desse EP era com esse foco mesmo, né, Milton?
1: Esse foco porque eu acho que principalmente colocar para fora canções que tinha canções ali que já tinham 10 anos, né? E eu não sei por que motivo eu segurei essas músicas, ou achava que não era hora, ou que não tinha a ver com o estilo que eu tava fazendo, porque você viu a quantidade de artistas diferentes que você citou aí. Eu tenho um lado camaleão, assim, que é um pouco perigoso, ao mesmo tempo é bom, como instrumentista me abriu milhões de portas e tudo, mas como artista solo, né, me limitou um pouco, né, me fechou um pouco, não fechou portas, nunca fechou, mas assim, me limitou um pouco, e eu acabei acreditando que aquele lado autoral, compositor, cantor ali, ia ficar em segundo plano. E dessa vez eu falei, não, por que não botar pra fora? No mínimo botar pra fora, né? Hoje a gente tem essa possibilidade incrível aí da internet, de você poder lançar tudo. E aí o disco veio dessa busca aí de ter mais coragem.
0: A faixa que abre esse trabalho, que abre o EP, que se chama Bem no Último Instante, ela vem tendo forte engajamento aí nas redes sociais e fala sobre justamente isso tudo que a gente tá falando, né? Desse momento da pandemia, porque ela traz esperança, fala de amor, dos encontros, dos desencontros. Eu queria apresentar essa faixa aqui pro nosso ouvinte, que ainda não acessou, não conferiu aí no canal do YouTube do Milton Guedes, no streaming, nas plataformas todas. Queria apresentar para depois a gente continuar falando desse trabalho. Pode ser, Milton?
1: Claro, perfeito.

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1: Um aperitivo, uma palhinha aí, né, da faixa que abre os trabalhos aí do novo EP do Milton Guedes, né, Baladas de Amores Abalados. E é justamente essa faixa, né, o ouvinte pôde perceber, que fala, né, de amor, de esperança, dos encontros e desencontros. Essa faixa estava me falando, Milton, que você compôs mais próximo aí do lançamento mesmo, porque Sim. tinha algumas outras que você já tinha guardado, já estava na gaveta,
0: isso? Isso, é. Essa é uma faixa muito especial para mim, porque foi exatamente aquele exercício de compor para mim, assim, né, uma coisa... daquele momento que eu tava vivendo e tal, ela é um recado muito direto, assim, né? E ao mesmo tempo a opção por aquela coisa de estar no estúdio, tomei um monte de vinho e aí a opção de fazer de piano e voz, de ser o mais clean possível, mais limpa possível, sem muitos elementos, apesar de ter pensado muito, será que eu boto cordas, será que eu boto um cello, será que eu boto uma programação eletrônica, outros instrumentos, aí falei, não, essa música é só isso mesmo, ela é só essa entrega.
1: Ao todo são quantas faixas no EP?
0: O EP, ele começou, a ideia era lançar 10 músicas que seria um álbum, mas virou um EP de 6. São 6 canções.
1: E além das autorais, tem regravações.
0: Tem regravações, tem uma canção que me persegue há 20 anos, que é o Você Vai Lembrar de Mim, que é do Teddy, do Nenhum de Nós. Sim. E tudo. E é uma canção também muito especial para mim, porque é uma música que eu ouvi a demo dessa música na época. O meu irmão Sacha Mbach, que tocou muitos anos comigo com o Lulu Santos, ele estava produzindo esse disco do Nenhum de Nós e me mostrou, né, algumas faixas, e tinha essa, o Você Vai Lembrar de Mim, que é um clássico deles. E eu pedi autorização então pro Teddy para eu gravar. Na época eu fiz um lançamento, chegou a entrar numa novela, ela chegou a entrar, e eu falei, cara, essa música tem tudo a ver com esse novo momento também. E eu regravei a minha regravação e ganhou essa nova versão pro Baladas, né, pro EP.
1: A novela foi Tititi?
0: Foi Tititi, isso. Foi Tititi. Tema de personagens importantes e tudo. E é uma das músicas mais ouvidas do meu trabalho solo, né? Apesar desse presentão aí do Teddy.
1: Podemos tocar um trechinho aqui, depois a gente continua?

0: Eu quero saber o seguinte, Milton, no seu show, você mistura evidentemente músicas desse seu novo trabalho, mas também com clássicos e vários sucessos, né? Tem uma coisa que você faz nos seus shows, é os mashups.
1: Mashups,
0: é isso?
1: O mashup é uma invenção dos DJs americanos ali. Na verdade, teve uns dois assim que começaram a misturar músicas. Não era uma emenda, né? Como tem muitos medleys, né? Mas é uma música sobreposta à outra. Tá acontecendo muito, tem muita coisa já na internet. Mas eu aproveitei, o primeiro mashup que eu ouvi na minha vida foi o Lulu Santos, né? Com o Memê na época.
0: DJ Memê.
1: O Disco Inferno com Uma Luz Azul Me Guia. Disco Inferno. Então ele pegou essa base do Disco Inferno e cantou a música do Tim Maia ali por cima. E aí, isso é o mashup, é uma canção sobreposta, né? Geralmente uma base de uma e uma melodia de outra. Eu comecei a copiar então essa ideia na época com a Soul Funk, que eu toquei, né? Que eu montei essa banda com o Júnior Lima da Sandy. E a gente levava som. Aí eu falei, pô, a gente tinha que fazer uma coisa diferente. E comecei a levar ideias de mashups pra lá, né? Já sabendo como era o mashup, mas com música brasileira. Então, eu misturei Black Eyed Peas com Tim Maia, né? Cantava Don't Lie com Gostava Tanto de Você. Misturava muito essas coisas e deu muito certo. E eu trouxe isso pro meu trabalho. Como uma maneira, assim, de... Claro, é entretenimento, é pra dançar, pra curtir, mas pra não fazer o cover puro, né? Assim, tem tanta gente fazendo cover já, né? Então, é inusitado, as pessoas adoram, começam a ouvir uma música e de repente entram, elas parecem serem feitas umas pra outras, assim.
0: E daí só seguir o Milton Guedes nas redes sociais, que lá tem a agenda completa e o link pra compra dos ingressos, né? O Antenados faz o primeiro intervalo comercial e na volta tem mais música e mais bate-papo com o cantor, compositor, multi-instrumentista Milton Guedes.
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0: Ô Milton, a gente tava falando que nesse novo trabalho você dá uma ênfase, um destaque maior pro seu lado cantor e compositor, né? Eu tô puxando isso porque além de cantar e compor, o que já não é pouca coisa, né? Você toca uma porção de instrumentos. Tem vários deles na mesa aqui. Quantos e quais instrumentos que você toca? Tem o sax? Gaita?
1: Eu gosto de dizer que meu instrumento mesmo é o saxofone e a gaita são os principais, assim. Eu toco um pouco de violão, um pouco de piano, que é para compor, poder estudar e tudo. Mas meu instrumento mesmo, e a flauta que eu amo, mas o meu instrumento, o que me levou até hoje, assim, para essas gravações todas, foi o saxofone. A gaita veio em segundo.
0: Mas a gaita foi o primeiro instrumento que você teve ou não?
1: A gaita foi o primeiro que eu arrisquei soprar, a gaitinha de blues aqui, assim,

0: Sensacional! Que demais! É. É
1: bom, né? Aí cabe no bolso, né? Quase que um brinquedo, né?
0: Que demais!
1: E a gaita tem aquele fascínio de quem começa a tocar, que soprou e soprou, saiu o som, né? Aí... É relativamente fácil, e aí encanta logo, né? E ficava no bolso, eu falei, ah, eu quero tocar isso.
0: E você tinha que idade que você pegou a gaita aí?
1: Pois é, eu sou aquele músico meio fora da curva, porque eu comecei muito tarde. Eu comecei a tocar gaita com uns 17 para 18 anos. O sax veio com 20 só. Então, eu tinha música em casa, meus irmãos músicos, né? Minha irmã cantora, meu irmão baterista de rock and roll. E era essa mistura de MPB com rock. E eu demorei muito tempo. Ela me colocou num coral mirim com 16 anos.
0: Em Brasília.
1: Em Brasília, que eu sou um carioca que cresceu lá, né? E eu tive todo esse contato da música e comecei uma paixão pelo canto, né? Pelas aulas e tal. E a gaitinha ia a tiracolo, assim, mas só bem mais tarde, né?
0: Mas então você foi cedo pra Brasília?
1: Fui. Meu pai foi transferido pra lá na época. Nós somos cariocas e... Eu acabei crescendo lá. Eu fui com 3 anos de idade para Brasília. Então, e saí de lá com 21, para voltar para as origens, para o Rio ali. Até porque ainda era uma época, isso foi em 86, ainda era uma época que tinha que ser Rio ou São Paulo. Hoje, de qualquer lugar do Brasil, você consegue ter uma carreira sem nenhum problema, com deslocamento normal. Mas não tinha isso, né? A gente não tinha internet, não tinha. Você tinha que ir para onde as coisas aconteciam.
0: Você falou da música em casa que tinha, né? O seu irmão, a sua irmã. Você tem 5?
1: Nossa, somos 10, mas éramos 6 ali, 6 irmãos, e esses 2 eram os músicos da família, né? Que a Fátima Guedes, que não é a Fátima Guedes que ficou famosa, meu pai tirou um proveito disso aí na época. Todo mundo, parabéns pela sua filha. E ele morria de rir, deixava rolar, não falava que não era a mesma Fátima. Mas a minha irmã cantava muito em corais e tudo. E o meu irmão até hoje é curador do Clube do Choro de Brasília, o Marco Guedes, que é batera e tal. Todo mundo muito musical, né? Então, essa coisa da música em casa era muito presente. Apesar de ter um baterista batendo num quartinho, assim, com um monte de irmão gritando. Era uma loucura.
0: E fiquei sabendo que sua mãe também cantava muito bem, né? Gostava de cantar.
1: Poxa, minha mãe, eu infelizmente perdi minha mãe muito cedo, mas as histórias que minhas tias contam e tudo, que ela era a cantora das festas de família, né? O meu tio, que era violonista, meu avô chegou a tocar clarinete e tudo, que foi, eu acho que foi de onde veio a vontade de tocar instrumentos de sopro.
0: Você tinha 6 anos quando você perdeu sua mãe, Milton?
1: Isso, foi muito cedo.
0: Mas você não tem essa lembrança dela cantando em casa?
1: Infelizmente não, apesar de que terapia, aquela coisa, eu tenho um saudosismo com canções. Então assim, eu não tenho como não chorar ouvindo uma orquestra, assim. Tem umas coisas que me fazem sentir uma saudade profunda de... É aquele clichê do saudade do que eu não vivi. E eu acho que vem muito disso da minha mãe. Ela, segundo o meu pai, minhas tias, assim, ela cantava muito o tempo inteiro em casa. Então, ficou essa lembrança, apesar de eu não ter a lembrança dela, assim, né? Forte.
0: E você depois, o canto, você foi aprimorando e foi tomando a vontade, o desejo mesmo foi te consumindo depois que você entrou lá no coral, isso em Brasília, né?
1: Ainda em Brasília.
0: Mas quando o moleque indo para pro colégio, pra escola, você gostava de assoviar.
1: Isso era uma coisa que sempre me acompanhou. Eu tinha era uma caminhada, não era longa não, porque Brasília não é tudo longe, assim. Mas ia a pé por algumas quadras, a gente chama de quadra, né? Os bairros, assim. E aí eu passava debaixo de um prédio que tinha um senhor que estava lá limpando o prédio e sempre assoviando. Aqueles assovios de coroa, assim, sabe? Aquela coisa com vibrato e tal. E eu ficava intrigado como ele conseguia fazer esses efeitos, esse teroreroré. Aí eu passava, ouvia e fiquei treinando, acabei, virou o meu iPod, né, meu som, E eu ia assoviando para a escola e acabei desenvolvendo essa coisa do assovio, que virou trilha de novela, cinema. Já assoviei para muitas trilhas.
0: E você imitava também o canto dos pássaros?
1: Era uma tentativa. Tinha um pássaro em Brasília que tinha uma escala maluca, assim, porque ele fazia esse efeito. Era uma coisa assim, não, é até difícil de fazer às vezes. O assovio tem essa maldade, assim. Depende muito do clima, dos lábios estarem mais, né, não estarem inchados. Às vezes eu toco sax e não dá pra assoviar direito. Então, pra gravar, pra sair os... Aí tem... Eu fui desenvolvendo esse... Aí era uma brincadeira que acabou virando... Você chega no estúdio sem nada, né? Por que você veio tocar? Eu vim assoviar. Parece brincadeira, né?
0: Muito legal. E curioso ver, né, Milton, que as coisas na sua carreira, elas foram surgindo, assim, de uma forma muito espontânea, muito... tudo orgânico, né? Assim, isso. Porque o assovio foi através desse porteiro, desse funcionário que tinha lá, na sua caminhada até o colégio. Depois a gaita também você pegou. Depois veio na sequência o saxofone, mas é incrível também como você foi tendo essa familiaridade também com os instrumentos muito rápido. Parece que você já nasceu sabendo fazer isso tudo, né?
1: Nossa, isso foi um pouco assustador, assim, porque o saxofone foi o último que surgiu na minha vida. Assim.
0: Você falou que foi com 20?
1: Com 20 anos. E eu tinha um vizinho, eu trabalhava, eu era bancário na época, né, faculdade de economia, aquela coisa totalmente fora do que seria o padrão de quem quer fazer música. E o meu vizinho, nessa época, a gente morava num lugar em Brasília que era uma quadra militar, vamos dizer assim, e o meu vizinho era maestro lá dos Fuzileiros Navais, da Orquestra dos Fuzileiros. E ele tocava sax, clarinete, flauta, e eu ficava do lado de fora ouvindo ele tocando. Aquilo me despertou uma vontade. Uma vez eu fui assistir a banda tocando, e eu me apaixonei pelo instrumento, que o saxofone é muito bonito também, né? Um instrumento visualmente bonito. E eu bati lá e falei, eu posso ver você tocando? E ele então me mostrou como era o funcionamento, falou, pô, você tá tão empolgado, você não quer aprender? E ele me deu aulas, ele foi aquele cara que me deu aula de graça, só pelo meu fascínio, né, do instrumento. E ele se assustou um pouco, porque eu sonhava com o instrumento. E eu, quando eu comecei a tocar o sax, parecia que eu já sabia onde pegar e tudo, já saiu o som. Ele ficou um pouco assustado, assim. E foi muito bacana que o seu João Batista nunca me limitou, assim. Ele sempre deixou tocar do meu jeito. Nunca falou, não, essa técnica está errada. Nunca teve isso. Falou, toca do jeito que você se sente confortável. Eu tenho minhas limitações técnicas e tudo até hoje, mas foi uma porta que se abriu, assim, sabe?
0: Mas e então, autodidata, né, Milton?
1: Autodidata.
0: Não fez escola, nada, né?
1: Eu estudei, mas só aula particular e tudo. Eu não fiz nenhum curso normal, assim, né? O Oswaldo Montenegro tem uma frase maravilhosa, que ele falou, o autodidata é um ignorante por conta própria. Então eu sou um pouco assim.

0: O Antenados faz mais um intervalo e na volta tem mais música e mais história com ele, Milton Guedes, relembrando os grandes sucessos da carreira.
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2: O Antenados está de volta e hoje recebendo nos estúdios da Bandeirantes em São Paulo o cantor, compositor, multi-instrumentista Milton Guedes.

0: sai, me
1: beija. Ô, Milton, e você falou que você entrou tarde aí na música, né? Porque até então ali era um hobby pra você, né? Porque além da faculdade de economia, você chegou a concluir ou não?
2: Não, eu saí logo no primeiro semestre. Foi uma coisa de assustadora, assim, também.
1: Além da faculdade de economia, o estágio lá, o que que era? Banco do Brasil? Que
2: você era Banco do Brasil.
1: Banco do Brasil, né? Além disso, o Milton Guedes era um skatista.
2: Eu amava isso, cara.
1: Você anda ainda?
2: Ainda ando. Não mais, né? Não me arrisco mais com super manobras nem nada, mas é minha terapia, meu exercício, assim. E o sax virou uma febre na época. A gente estava meio que começando a receber informação de fora, né? Porque não tinha... Eu ia falar instrumento, né? Não tinha ainda os skates especiais e tudo. Tinha essa coisa de Brasília ter muito filho de diplomata e tal. Então eles traziam pra gente as coisas, equipamentos e tal. Foi uma loucura, porque eu acabei tendo uma equipe, né, com os meus amigos. A gente fez uma equipe patrocinada pela Pepsi na época e tudo. Então cheguei a ganhar
1: campeonatos
2: e tudo. Foi uma coisa de rampa mesmo e tal. E virou um hobby mesmo. Hoje é só uma brincadeira boa.
1: E anda lá no Rio de Janeiro, então.
2: Me quebrei todo já, quebrei os dois ombros já, pé. Ai. Então parei. Depois que eu comecei a tocar, eu falei, não, preciso parar.
1: Ô Milton, é claro que a gente vai avançar aqui depois, né? Na descoberta do Oswaldo Montenegro, a gente vai contar aqui essa história, mas antes disso você teve uma primeira experiência já nos palcos, com formação de banda, e que fez muito sucesso lá em Brasília, que foi o grupo com o seu irmão, que era a banda Pôr do Sol.
2: Pôr do Sol, isso. O Pôr do Sol foi uma ideia, todos nós éramos, acho que todo mundo deveria ser apaixonado pelos Beatles, né? Então a gente tinha aquela coisa dos Beatles, dos vocais, né, e tal, e eu tinha esse primo que ele era o nosso músico da família ali, era o mais velho, que é o Guilherme. E o Guilherme então falou, pô, a gente podia montar uma banda, nós éramos amigos que nos encontrávamos ali pra levar som e sempre armava um vocalzinho e tal, a gente acabou, e Brasília tem um pôr do sol muito bonito, apesar de ser um nome muito singelo e tudo, a gente colocou esse nome na banda e as canções eram muito simples, era tudo muito tentando ser uma coisa meio Beatles, meio Roupa Nova.
1: Mas eram canções autorais.
2: Eram autorais, mas a gente também era basicamente autoral. E a gente se arriscava a tocar uma coisa ou outra dos Beatles que tinham vocais, Boca Livre, né? Essa galera que já vinha coisa do canto coral e tudo. Então foi a primeira experiência musical. Essa banda mudou depois, entraram outros integrantes, ela ficou um pouquinho mais séria, assim, de objetivo de fazer um disco e tal, acabamos fazendo um single de duas canções. E na audição na gravadora, na época, na BMG Ariola, o produtor falou, poxa, toca algumas coisas pra gente ver se tem, né, material, que material vocês têm. E ele acabou, né, pegando duas canções minhas. Foi meu primeiro contato, assim, com gravação de disco, né?
1: E vocês gravaram, então?
2: Gravamos duas músicas, Tem um compacto perdido por aí.
1: E na banda você cantava e tocava?
2: Eu era o cantor e aí eu comecei a tocar sax nessa época. Tocava no barzinho com os amigos. Levava som, né? E já cantava, sempre cantei, assim. Eu era um dos cantores da banda. Tocava um pouco de gaita, flauta. E o sax veio com essa febre. Eu falei, vou arriscar, vou botar logo um solo de sax. Aí veio...
1: Mas antes da gente falar do Lulu, a gente precisa falar da época de barzinho, né? Só pra gente seguir aqui a linha cronológica, como as coisas foram acontecendo na vida e na carreira do Milton Guedes, né? Porque você tocava já com a banda, fazia sucesso lá com o Pôr do Sol, e em paralelo a isso você tinha também os barzinhos, né?
2: Sim, sim.
1: Lá em Brasília. Que era ali no complexo, no Gilberto Salomão? Ali
2: Gilberto Salomão, isso. Era um dos poucos shoppings, né, abertos ali da cidade. Então era onde tinha o entretenimento, assim, né? Os bares e tal. E a gente começou.
1: Já que a nossa ouvinte pediu uma palhinha, queria, por gentileza, Milton, se puder, fazer um solo aqui de sax. Poxa. O que você tocava aí? Você lembra que você tocava lá em Brasília, aí no complexo, ou alguma outra música que você queira fazer no sax, pra gente começar a sua história aí, que mudou a sua vida.
2: Eu vou tocar então um solo aqui, que foi um solo que mudou a minha vida, que foi o Oswaldo Montenegro. A gente pode falar disso daqui a pouquinho, que foi o cara que me achou num desses bares em Brasília, e tem um solo que marcou muito, que foi o tema do Sassamutema, na época da música
1: Lu e Flor,
2: que é esse solo aqui, ó.

0: Que demais!
1: Eu ainda
0: que
1: fico demais. Nervoso, viu, gente? Bastante.
0: Sensacional! Que programaço, hein? Nesse solo aí, com o saxofone aí do Milton Guedes, é que você se apresentava, não é? Nos barzinhos, lá Isso. em Brasília, e numa dessas noites, o Oswaldo Montenegro estava na tua plateia, não é, Milton?
1: Isso, foi o que aconteceu. E nessa época, eu tava começando a tocar sax e arriscando os solos, assim, né? E cantava e tal. Quando eu vi o Oswaldo, que tem família em Brasília também, ele não tava ali, né? Ele sempre ia para lá. Ele, ao final da apresentação, ele me chamou num canto e falou: cara, pô, que legal, adorei seu trabalho e tal. E ele sai arregimentando artistas no Brasil inteiro. Ele falou: eu não sei se você, né, já viu minhas peças de teatro, e nem era para tocar na banda, era para fazer parte de uma peça, que foi Os Menestréis. Isso era uma sexta-feira, né? E eu sempre conto essa história porque foi muito inusitado, assim. Ele falou: pô, amanhã você pode passar lá em casa, a gente almoça junto e eu te falo sobre o lance todo. E eu fui ingenuamente achando que tava tudo, né? Ia ser só um bate-papo. Oswaldo Montenegro já era estourado, festivais, aparecia na televisão, aquela coisa do primeiro contato com um artista grande ali. E ele então, durante o almoço, o pai dele já com um envelope assim, ele falou: bom, então, aí o pai dele: bom, tá aqui então a passagem aérea, você viaja segunda-feira, vai encontrar o Oswaldo lá no Rio e vocês vão ensaiar às 14 horas. Eu falei: não, calma aí, eu trabalho, eu tenho uma vida aqui, né? Como é que... Ele virou pra mim e falou: cara, não pensa, não diz não, vai embora. E eu, porra, com, sei lá, 21 anos... Eu falei: caramba, e agora? O que que eu faço, né? No domingo eu comecei a articular tudo pra fazer a mala e todo mundo: vai lá visitar as tias no Rio? Eu falei: não, eu tô indo embora. Aí meu pai ficou um pouco preocupado, assim, porque tinha aquela ideia de fazer uma carreira normal no banco, aquelas coisas assim, né? E a música ainda aparecia um hobby, apesar de já ter tido a experiência com o Pôr do Sol. Era um hobby ainda. E foi que naquele momento eu me tornei profissional.
0: Mas você avisou alguém no banco?
1: Aí eu consegui essa coisa de ter a amizade ali do meu chefe lá. E o meu chefe me deu uma espécie de férias ali. Falou: ó, te dou 15, né, há 2 semanas aí pra você ver qual é. Se você se resolver. Ele foi muito bacana comigo. E não teve jeito, aí depois nunca mais voltei, né? Voltava esporadicamente para visitar a família, mas foi um chute, né? Um tiro no escuro, porque fora a confiança que o Oswaldo teve, eu também tive que ter essa coragem de largar tudo e foi maravilhoso.
0: E aí você entrou para peça?
1: Aí entrei para peça, mas com 2 meses eu já tava dando canja nos shows, acabei ficando efetivo e começou uma carreira de músico ali, acompanhante também.
0: E além dos Menestréis, quais outras que você fez do Oswaldo?
1: Eu fiz a Dança dos Signos, uma releitura, porque foi a grande peça na época do Oswaldo, assim, muita gente foi assistir. E também a Aldeia dos Ventos, que era um musical que tem um disco maravilhoso, tem artistas incríveis, Gonzaguinha cantou, o Ney Matogrosso cantou, Zizi Posse, tem grandes nomes, assim. Então foi o meu primeiro susto, né? Primeiro contato com grandes artistas da nossa música que estavam lá na plateia assistindo, né? Eu, menino, tocando saxofone ali, gaita e tal. Então foi... Menino, porque 21 anos não é um menino mais, mas assim, eu era muito maturo mesmo. Era aquela coisa de Brasília, daquela proteção dos irmãos. Então foi momento muito importante pra mim.
0: E pro Rio de Janeiro, depois, quando você se mudou, foi com família, tinha amigos, você morou sozinho, como que foi essa?
1: Aí foi uma coisa bacana também, porque éramos menestréis, eram aquelas pessoas arregimentadas em cada estado, tinha alguém de fora. Isso aí eu conheci a Zélia Duncan, conheci
0: a Zélia, que era a Zélia Cristina, não era?
1: Zélia Cristina, a Cássia Heller, que era um doce de pessoa, muito tímida e tudo, e virava aquele monstro em cena. Eu não fiz trabalhos com elas diretamente, mas assim, acabei por conta do Oswaldo. E foi isso, eu fiquei um mês na casa do Oswaldo. Ele falou: ó, te dou um mês pra ficar na minha casa, depois se vira. E foi aquele, né, aquela chegada, e claro, tinha os primos, tinha as tias e tal, mas teve muitos amigos, a gente ficava um na casa do outro, e era uma troca maravilhosa, assim. Então, muita amizade, muita gente bonita, bacana e feliz de estar ali, né? Muita gente talentosa, muitos se tornaram aí atores, músicos, foi muito importante, assim.
0: Podemos mais uma palhinha do sax?
1: Vamos. Ó, deixa eu ver se... Eu depois regravei ao vivo com Roupa Nova no DVD, que é esse aqui, ó.

0: Esse solo é muito famoso, né? E eu tive esse privilégio também de gravar com essa galera.
1: O Antenados faz mais um intervalo no quarto e o último bloco tem mais música com ele, Milton Guedes.

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2: O Antenados está de volta e hoje recebendo Milton Guedes, relembrando os momentos marcantes da carreira e os grandes sucessos. Ô Milton, a gente tava falando da importância do Oswaldo Montenegro na sua carreira, que foi o cara realmente que te pegou ali, te tirou de Brasília, dos barzinhos, te levou pro Rio de Janeiro, de volta pra tua terra natal, e ali que você começou nas peças de teatro e logo já mudou pra banda mesmo, acompanhando, sim, o Oswaldo na banda, e gravou muita coisa pras peças, pra trilha mesmo, né?
3: Isso.
2: Pros espetáculos. E depois, aproveitando aqui a pergunta do Jefferson Vicente, que falou do Lulu Santos, o Lulu também foi muito importante na sua carreira. Acho até que a sonoridade do Lulu chegava mais próximo, era mais parecido até com a tua, não é?
3: A minha linha, exato. E tem uma coisa que você falou que é super bacana, as coisas realmente foram acontecendo de forma natural, orgânica e tudo. E isso, a história com o Lulu também foi assim. O fato de já estar no Rio, tocando nos bares e tudo, né? Depois do Oswaldo, depois de ter feito vários programas importantes também, né? De TV, de rádio, com o Oswaldo. Eu comecei a tocar na noite do Rio. Tinha um lugar lá no Leblon, na época, que era um point onde os músicos se encontravam. Tinha vários dias, tinha a cena de jazz, tinha a cena de pop, rock e tal. E eu me apresentava lá até com os amigos de Brasília. E eu conheci uma galera do reggae, que era o primeiro trabalho que eu fiz, assim, sem ser, né, com essa galera dos amigos. Eles me convidaram para gravar o disco deles, era o Central Africana até. Teve uma música muito bacana que a Sandra de Sá cantava com eles. E eu fui gravar o disco completo na gravadora, que por acaso era a mesma do Lulu, não por acaso, era a mesma do Lulu. E o Lulu estava no mesmo estúdio no dia que a gente foi fazer a gravação. A gente estava ensaiando, passando som, e surge uma cabecinha lá no vidro, assim, era o Lulu. E veio o empresário dessa banda que eu tocava, que é o Júnior Mendes, que era um super produtor, que infelizmente já se foi. Júnior era um produtor importantíssimo brasileiro. E o Júnior falou, não fala pra galera não, que senão eles vão ficar com ciúme, mas o Lulu quer conversar com você ali, no, né, pra saber como é que tá sua disponibilidade. E o Lulu, daquele jeitão dele, né, já chegou, bom, eu não sei se você conhece o meu trabalho, mas... Olha, Lulu, pô. Mas...
2: Ele já tava estourado? Tava, né?
3: Já, bastante, já tinha Certo Alguém, O Último Romântico. E ele tava gravando Toda Forma de Amor.
2: Isso foi o quê? 88.
3: E foi aí que ele falou... Eu tava saindo o Léo Gândamo, que tocava com ele, Arthur Maia, Nico Rezende. Era uma banda de monstros, né? E ele tava desfazendo essa banda, gravando esse trabalho novo. E ele falou, eu nem sei se vai ter sax, mas deixa o seu contato. Passou um mês, eu nem achei que fosse acontecer alguma coisa. Falei, Lulu Santos, pô, tá... E aí eu tava tocando nesse barzinho que eu te falei, no Leblon, e entrou um cabeludão lá, que era visual rock and roll e tudo, era amigo dos donos e tal, e ele virou e falou assim, cara, você é o Milton Guedes, né? Falou, pois é, eu toco guitarra com o Lulu Santos, ele perdeu o seu telefone, tá atrás de você, e ele quer saber, né, onde você anda e tal. Eu sei que no outro dia o Lulu me ligou, o Paul de Castro, né, esse guitarrista. O Lulu me ligou já marcando, caramba, tô atrás de você, a gente amanhã já tem um ensaio, mas eu quero fazer uma audição com você. E foi essa coisa do destino do Paul estar ali no barzinho, dos amigos dele, me vendo tocar, e surgiu a oportunidade de tocar. E foi já pra estrear um mês depois, no Canecão, fazer um mês de turnê, já viajar pra Europa pra tocar no Festival de Montreux, na Suíça. Então foi muito assustadoramente rápido.
2: E aí você já começou então com o Lulu e ficou 10 anos, mais de uma década com ele.
3: Isso, porque foi uma turnê bem longa já. Mudou um pouco o nome da turnê no meio, mas foi com a mesma banda, mesmo segmento, durante 9 anos. Depois disso eu continuei gravando com muita gente, né? Então eu saí e toquei com outras pessoas, aí toquei com a Elba Ramalho, essas fugas assim, até como exercício também, né? Foi bom. E depois eu ainda fiz mais 3 turnês com o Lu. Foi muito importante pra mim, assim. Como o Jefferson, né?
2: Jefferson Vicente.
3: O Jefferson, parecia a minha voz falando na mensagem. Você levei um susto e falei, ué, é minha. Aí, Jefferson, aí foi aí que com o Lulu ali que eu... não que o Oswaldo não tenha sido importante nesse sentido, mas Lulu foi onde eu falei, caramba, eu quero me movimentar assim no palco, eu quero fazer isso, assim. Foi muito bacana.
2: Ô Milton, aí você seguiu com o Lulu Santos, né? Ficou mais de uma década aí gravando com ele, fazendo vários shows. E no início dos anos 90, 93, 94, é que você lança aí o seu primeiro álbum solo, né? O seu primeiro trabalho mesmo, ali assinado Milton Guedes. A produção foi do Guto Graça Mello?
3: Esse primeiro foi o Lulu Santos mesmo.
2: Mas saiu?
3: Chegou a sair. O que aconteceu nessa época... Eu tinha um espaço tão grande no Lulu, assim, o Lulu dá um privilégio, eu gosto de falar isso porque é uma coisa importante. Lulu sempre privilegiou a banda também. Então você pode ver nos shows do Lulu, tem sempre a banda junto, a movimentação, era muito maior isso, mas... E eu me sentia muito completo ali, né, como artista, como artista solo, apesar de ser o sideman ali. Mas demorei muito por isso para fazer o primeiro disco. E o primeiro disco foi um pouco confuso, porque eu toquei as músicas que eu tinha ali no momento. Não foi uma coisa muito elaborada por mim, apesar do Lulu ter ajudado na escolha de repertório. E ele imprimiu muito a cara dele. Eu ainda não imprimi uma identidade ali.
2: Mas então saiu.
3: O disco saiu, mas tá... aliás, até tá nas plataformas já. É um disco que tem... música da Zélia Duncan, tem compositores novos ali, né? E músicas do Lulu também, lado B, assim. Então é um disco importante também, mas ele ficou, infelizmente, num cantinho.
2: Mas essa aqui que estourou, que você já até sabe qual que eu vou tocar aqui, foi com o Guto.
3: Foi Guto Graça Mello. Aí veio a produção do Guto e aí esse disco teve 2 sucessos de novela, assim, bacanas.
2: E um deles foi esse aqui.

0: É só uma palhinha, relembrando, né? Esse hit, não é? É esse hit mesmo que foi, que fez parte desse trabalho aí do Milton Guedes com o Guto Graça Mello, que entrou na novela Zazá,
1: em 97. 97, ela foi de 97 para 98, assim. E tem uma coisa bacana, assim, eu gosto de falar isso, que eu gosto muito do Skank. Eu acho uma banda importante e muito poderosa, adoro o Samuel cantando. Então eu copiei um pouco a batida do Garota Nossa. Aqui nesse mundinho fechado, ela é incrível. Aí eu mandei um sonho de uma noite pensando no Samuel cantando. É o ouro, é o bicho, uma onda de calor a 10. Aquela brincadeira, né? E felizmente foi um sucesso, assim. A música até hoje as pessoas pedem bastante.
0: Olha, na reta final aqui dá tempo da gente contar mais algumas histórias, né? Do Milton Guedes, das parcerias todas. A gente já apresentou um novo trabalho do Milton, né? Que é Baladas de Amores Abalados. Falamos do início da carreira, né? Do Milton, como tudo começou no coral, os primeiros instrumentos, a passagem de Brasília e a volta para o Rio de Janeiro, a explosão desse hit mesmo, dessa música que fez e faz muito sucesso até hoje, que a gente está ouvindo aqui de fundo. E aí, dando um salto, né, no tempo, teve uma questão de gravadora também, né, Milton, que não vai dar pra gente detalhar aqui, mas fato é que você depois começou a assinar algumas canções, né, e compor para artistas diversos, né?
1: Sim, sim.
0: E um desses artistas foi a dupla, né, o Sandy Júnior, né? Você fez muita coisa pro Sandy Júnior, e três, quatro, muitas faixas,
1: foram,
0: né?
1: Bastante, foram música pro programa que eles tinham na TV, e depois eles me convidaram para participar do show, na época, com Sonho de Verão e tudo, e acabei compondo para eles, e na época iam entrar cinco músicas minhas no disco. Aí o pessoal falou, pô, esse Sandy Júnior e Milton Guedes não dá, vamos limitar um pouquinho. Aí entraram três canções, duas das quais tocaram muito, assim, e ainda estão no show.
0: Ó, vou tentar colocar duas aqui, não sei fazer os mashups que você faz aí, as coisas que você faz, né? Eu piloto a mesa, mas nem tanto aqui, hein? Mas vou tocar uma que não sei se foi a primeira. Baby, eu já sabia, foi a primeira?
1: Foi a primeira, foi bem levinha, assim, bem pra eles.
0: Vamos relembrar aqui esse sucesso aí do Sandy Júnior, composição aí do Milton Guedes.

0: Essa marcou muito a minha adolescência. Ah,
1: que
0: aí.
1: Legal, Danilo.
0: E preciso dizer que estava lá em 2019 na turnê Nossa História.
1: É, foi incrível.
0: Nesse retorno de Sandy Júnior, shows em estados, do qual você também fez parte, né?
1: É, poxa, foi importantíssimo ali trabalhar com eles, porque as pessoas acabam vendo a dupla como, quer dizer, acho que não vem mais, mas assim, como né, aquela coisa de criança e tal. E era muito sério, a primeira vez que eu fui ensaiar, eu falei, caramba, os músicos, os melhores músicos do Brasil ali tocando, a produção, super produção, eles são muito profissionais e trabalham muito, assim, então foi uma surpresa boa, sabe?
0: Olha, essa aqui também é de Milton Guedes, essa aqui eu sei também. Vamos lá, Sônia, cai a chuva, hein?
2: Cai a chuva.

0: Que sucesso, hein, Milton? Também de Milton Guedes. Você fez quantas turnês aí com o Sandy Júnior? A gente tava falando aqui, você fez no final do Quatro Estações.
1: É, que foi uma canja que virou. Ah, entra aí, vamos tocar junto e tal. Aí, final do Quatro Estações, a DNA, que foi o início do, vamos dizer assim, da maioridade dos dois, né? E um pouco antes deles se separarem, assim, que foi uma busca de cada um aí por ideias e trabalhos autorais próprios e tudo. E aí veio a grande turnê que foi o Nossa História. Foram três turnês aí, muito bacanas, eu adorei participar, foi grandioso.
0: Para todo mundo dançar aqui, nos minutos finais aqui, tem essa aqui que fez muito sucesso, é demais.

0: Sexy, Fat Family, versão de Milton Guedes, e a produção também estava falando que era também do Guto.
1: Do Guto, é. Da mesma época de Sonho de Verão. As duas estão fazendo 25 anos, olha que legal. Tá aí.
0: Milton, queria agradecer demais pela presença, viu? Pela visita, por compartilhar aqui muitas das histórias. E que história, que carreira bonita. Parabéns e obrigado, viu, Milton?
1: Obrigado você pelo convite, pela abertura, pela condução aí do papo, que tem tanta coisa, né, Tom? Arrasou. Obrigado mesmo, Danilo.

0: E ponto final na edição de hoje do Antenados. 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É só pesquisar por Programa Antenados no Spotify, Deezer, TuneIn, Apple Podcast e ouvir quantas vezes quiser. A sonorização foi de Caiame Martins e a apresentação foi minha, Danilo Gobato. Obrigado pela companhia, pela audiência e seguimos antenados por aqui. Tchau!
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2: Um exemplo de um cliente nosso, do Habib's, que a gente expandiu ano passado, foi de 0 lojas para 110 lojas, mais de 4 mil tablets ali nas mesas. Em janeiro, depois de implementar o ano passado, em janeiro a gente voltou e visitou 40 lojas para ver como é que estava, para ver que algumas lojas não estavam engajando tanto. Então a gente tentou ouvir o garçom, o gerente, o que estava acontecendo, tinha algumas inseguranças, então a gente foi ajustando os parafusos. Então quando você fala de tecnologia para restaurante, você não pode simplesmente implementar e largar. Você tem que acompanhar se está tendo um uso para realmente ter o resultado. Então, esse é um trabalho super importante.
3: Esse investimento dos restaurantes significa um investimento em treinamento também?
2: Com certeza. Primeiro, você tem um investimento em adaptar, de certa forma, a operação. Então, determinadas coisas que o garçom, o gerente faziam, a tecnologia faz. E aí, você tem novas funções, talvez, para o garçom. Imagina que um garçom agora, ele é gerente. Imagina que é um tablet por mesa, mais ou menos, né? Então, um garçom que atendia 10 mesas, ele passa a atender 15 mesas agora, 50% a mais. E ele, de certa forma, é um gestor de mini garçons. Então, ele tem que fazer cada tablet ali render o máximo possível para ele ter mais tempo e olhar mesa por mesa e fazer um trabalho mais consultivo. Né? Então, é uma mudança, sim, e tem que vir um treinamento atrelado, que é super importante, não só no começo, né? Porque, além do restaurante, ele tem muita falência, né? Fale muito. É um dos mercados que tem mais rotatividade de funcionário. Então, eu diria que, se eu não me engano, é mais de 100% no ano de que rodam. Então, basicamente, uma equipe renovada todo ano ali no restaurante. Então, isso exige constantemente treinamento, principalmente para a equipe nova. Né?
3: Esse treinamento é dado pela Gumer ou não?
2: A gente dá o primeiro treinamento e o que a gente tenta fazer é capacitar os gerentes, os donos, para eles fazerem.

0: isso de forma contínua, né? E a gente tem forma de monitorar se isso está acontecendo ou não, através de estar tendo pedido, está tendo resultado, a pesquisa de satisfação. Então, super importante, na hora que a gente digitaliza, a gente tem também uma pesquisa de satisfação no tablet, aonde ele vai dar nota ali de como tá o serviço, né, o produto. Então, a gente monitora isso e manda ali relatórios, enfim, esporádicos para os donos, para ver como é que está o atendimento, como é que está o serviço, né?
1: O pedido fica mais rápido?
0: Sim. Tem exemplos de restaurantes diferentes, né? Então, segmentos diferentes. Se você pega uma pizzaria, é um pouco mais difícil aumentar pedido, né? Mas você consegue, às vezes, uma entrada, uma borda a mais, enfim, você consegue um aumento de 10% do ticket médio. Tem uma rapidez um pouquinho maior no pedido, tá? Então, às vezes, uma bebida, ao invés de levantar a mão. Quando a pessoa quer fazer o pedido, ela levanta a mão, ela leva de 1 a 2 minutos, em média, para o garçom conseguir vir na mesa e atender ela. Então, você já elimina 1, 2 minutos que você está vendo o cardápio ali, né? Então, isso são restaurantes com pizzaria, restaurantes tradicionais. Quando a gente vai para um lado de cafeterias e pubs, onde não tem um padrão de consumo, não é entrada, prato principal, sobremesa. Cafeterias, você vai tomar um café, o tablet está ali fazendo pop-ups, enfim, e você acaba pedindo um salgado, alguma coisa, que vai dobrar seu ticket, né? Então, você consegue, às vezes, e cafeteria geralmente é mais enxuto de funcionários, porque fica aberto mais tempo e aí você tem 2 turnos de pessoas. Então, geralmente é mais enxuto, né? Pubs, por exemplo, que não tem esse padrão de consumo, há uma intensidade de pedidos muito maior. Então, uma bebida. Pubs que eu digo são gastropubs, tá? Que o consumo de bebidas aí é 50%, é mais de 50% do consumo total. Então, você consegue pedir mais, né? Então, às vezes, ao invés de pedir 2 chopps, você vai beber 3 ou até 4, porque esses 2, 3 minutos entre um pedido e outro vai sendo eliminado. Então, você consegue sim ter uma agilidade maior do pedido. E é aí que mora o ponto. Você vai ter que ter uma agilidade maior na cozinha também, né?
1: E do garçom, né? Para não trazer o chopp quente.
0: Exatamente, exatamente. Mas, geralmente, lugares que usam, né, os tablets, eles criam uma dinâmica do garçom ficar mais parado ali. É claro, garçons ali olhando o salão, mas eles vão ficar parados 1 minuto. Sempre eles vão no ponto de retirada de pedido. Tem uma pastelaria em Sorocaba, que parece que eu cliquei no pedir, já chegou. Foi tão rápido assim, porque fica o garçom lá, é uma coca, um chopp, eles tiram rápido e o garçom não vem rápido. Então, a percepção de melhoria de atendimento é absurda, assim.
1: E do ponto de vista de resultados para o dono do restaurante? Você falava aí que o ticket médio pode aumentar até 10%. Pode chegar mais que isso?
0: Eu diria no mínimo 10%.
1: No mínimo.
0: Exatamente. Então, você pega uma pizzaria, a gente consegue. O que significa aumentar o ticket médio em 10%? Ao invés de você ir lá e consumir R$50, você vai consumir R$55. Não vai ser uma coisa que você vai falar, caramba, consumi muito a mais e não vou voltar mais aqui. Não, e para o restaurante, esses 10% é de um item altamente lucrativo, né? Então, pizzarias, restaurantes mais comida brasileira, mais tradicionais, você consegue 10%. Hamburgueria, você consegue uma média de 20%. Ou seja, ao invés de consumir 50, vai consumir 60.
1: Por quê?
0: Tem o primeiro aspecto da rapidez do pedido, né? Então, acho que isso aí consegue girar mais rápido. Você tem fotos, descrições com muito mais riqueza de informação. Então, você consegue vender itens que têm um valor ali um pouco maior, porque você está vendo, caramba, é isso aqui, né? Às vezes vem, é maior, às vezes vem batata, enfim. Tem esses 2 pontos, mas o principal são as vendas sugestivas. Lembra que eu comentei da customização do pedido? Você customiza podendo incrementar o ticket, né? Então, tem um pouco de psicologia de consumo também. Você vê um item ali, a partir de R$30. Ah, quero um bacon a mais, quero uma salada a mais, quero isso a mais. Então, o passo a passo de pedido já faz aumentar o ticket médio. E depois do pedido, a gente tem um recurso que a gente chama de venda sugestiva, onde tem um pop-up, você gostaria de uma maionese para acompanhar? Você gostaria de uma bebida X para acompanhar? Ou de uma entrada Y? Então, essas pequenas táticas ali faz aumentar o consumo, tá? Que pode caminhar aí, cafeterias, dobrar o ticket médio, né? Mas, em média, é 25% do aumento do ticket médio, tá? Então, esse é um resultado de aumento de venda, né? Que é fácil, entre aspas, né? Aí tem o resultado de otimização operacional. Lembra que eu comentei que um garçom, ao invés de atender 10 mesas, ele passa a atender 15 mesas? Com mais qualidade ainda, tá? Então, imagina se o lugar tem 30 mesas, eu tinha 3 garçons, agora eu consigo operar com 2 garçons. Então, eu tenho 1/3 de melhoria operacional, que antes da pandemia, os restaurantes buscavam a gente para isso. Eu preciso aumentar minha rentabilidade, senão eu vou morrer. metade não sobrevive 2 anos, né? Então, é questão de sobrevivência, ele conseguir aumentar a rentabilidade para pagar a dívida também. Pós-pandemia, não é nem mais, eu preciso reduzir. Pós-pandemia, eu não consigo contratar. Era para eu ter 3 garçons, mas eu tenho 2. Então, se eu não colocar tecnologia, eu não vou conseguir operar, né? Então, tem essa vantagem, essas duas vantagens. E na hora que a gente olha lá para a última linha do restaurante, quando eu trago aumento de ticket e eficiência operacional, se o restaurante lucrava 10%, agora ele consegue lucrar 15% a 20%. A gente aumenta de 5 a 10 pontos percentuais no EBITDA, né? Na margem de lucro dele.
1: A inteligência artificial vai impactar, quer dizer, vai ficar cada vez mais personalizado esse pedido?
0: Sim, com certeza. Isso a digitalização ajuda, né? Porque se você só consegue colocar uma IA ali, se você já tiver digitalizado, se você já tiver com dados, com as informações e com as integrações com os sistemas da operação. Então, a IA não existe. Então, o primeiro passo é, os restaurantes precisam se digitalizar. Aí a gente coloca, em seguida, a IA com isso. Então, a IA vai apoiar, por exemplo, em personalização de pedido. Então, você vai no restaurante X, depois no restaurante Y, ela vai entender os seus gostos e aí ela vai customizar o cardápio de acordo com as suas preferências. Até porque hoje a gente está acostumado com redes sociais que enxugam, entendem nossas preferências, enxugam o conteúdo de acordo com o que a gente gosta. Netflix, Spotify, além de customizar seus gostos, oferecem coisas que provavelmente você goste. E aí chega no restaurante aquele cardápio gigante com um monte de coisa que não é interessante para mim, né? Então as pessoas vão começar a não ter tanta paciência para muito conteúdo no restaurante. Então o restaurante vai ter que enxugar de acordo com suas preferências, cliente a cliente.
1: Queria que você falasse um pouquinho sobre resultados da empresa. Como é que a empresa tem crescido?
0: Legal.
1: Você falou em 12 anos, né? Como é que foi isso?
0: 12 anos, exatamente.
1: E os perrengues, né, da empresa nesse período?
0: Sim.
1: Pandemia.
0: Boa. Bom, acho que a gente está num setor que é bem desafiador, né? Então, toda mudança, economia, enfim, crises, é um dos primeiros setores que é afetado, principalmente por causa de inflação, inflação de alimento, aumenta o custo para o restaurante não consegue repassar. Então, é um restaurante que tem é um mercado que ele é muito sensível a tudo isso. E, é claro, como a gente está nesse mercado, a gente acaba também sendo afetado, né? A Gumer, ela surgiu numa crise, né? 2014. Estava tendo uma crise no Brasil. Então, geralmente, algumas startups, algumas empresas de tecnologia surgem em crises, que é onde as pessoas estão mais abertas para fazer mudança, né? Então, o Uber surgiu numa crise, então as pessoas precisavam mobilidade, táxi era caro tudo, e aí vou me deixar aberto ali para fazer de uma forma diferente. O Airbnb também surgiu numa crise, estou disposto a gastar menos e testar um serviço novo. Então, a gente surgiu na crise também, os restaurantes disposto a fazer algo de uma forma diferente, porque precisavam otimizar a operação, né? Então, a gente surgiu ali em 2014 e a gente foi passo a passo, né? Toda startup ela é pequena e precisa resolver um problema e depois ir gradualmente expandindo para outros problemas. Então, o nosso foco inicial foi ajudar a restaurante com atendimento em mesa, serviço de garçom, a ser mais eficiente e efetivo com os tablets. Ali em 2018, a gente dobrou o nosso tamanho de mercado quando a gente passou a ofertar o totem de autoatendimento para restaurantes que têm autoatendimento em balcão. Ou seja, você vai, pede no balcão, depois é chamado por senha, enfim.
1: Tipo um fast food.
0: Tipo, né? Um fast food. Só que hoje em dia, como há dificuldade de mão de obra muito grande de atendimento, muitos restaurantes estão parando de adotar o modelo de mesa e pedem no balcão e a gente entrega na mesa, pela dificuldade de mão de obra. Então, não é só mais fast food que está operando assim, muitos restaurantes com comidas saudáveis, vamos dizer assim, né? Que as pessoas prezem ali também pelo valor, né? Então, a gente dobrou nosso tamanho de mercado com os totens de autoatendimento, né? Aí, em 2019, triplicamos o tamanho, enfim, saímos ali, chegamos em 500 clientes naquela época, atendendo com totem tablet para dentro da operação, né? Dentro do salão. E aí veio a pandemia. Aí a pandemia, do dia para a noite, nossos pedidos dentro da loja caíram para zero, né? Foi coisa de uma semana mesmo. Nossos clientes começaram a ligar desesperados: Gumer, me ajuda por favor, meu cardápio está com você, preciso vender online, ao mesmo tempo congela o boleto aí que não vou conseguir pagar, né? E ali a nossa receita caiu 90% do dia para a noite. A gente falou, precisamos ajudar o mercado, né? Só que a gente na pandemia a gente não sabia o que ia acontecer daqui 2 semanas. Então a gente falou, a gente tem caixa para 2 meses. temos que tomar uma decisão daqui 3 semanas, se a gente vai precisar fazer ajustes, enfim. Então, nessas 3 semanas, a gente vai fazer de tudo para ajudar o mercado. E a gente lançou uma plataforma de delivery da pandemia, que foi o Goomer Go, que teve um crescimento viral. Então, lembra que eu comentei que eram 500 restaurantes como clientes? Quando a gente lançou essa plataforma, em 2 semanas eram 2 mil restaurantes utilizando a plataforma, né? Depois de 2 meses eram 20 mil restaurantes que já tinham utilizado a plataforma. Hoje, mais de 500 mil negócios alimentícios já usaram a nossa plataforma para conseguir operar de alguma forma. Até hoje, quando a gente está em feiras, né? Nosso mercado tem muitas feiras, eventos assim. Pessoas chegam no stand, nossa, Goomer me ajudou muito na pandemia, ajudou a salvar quando a gente não tinha muito como operar, vocês surgiram com uma ferramenta gratuita ajudando a vender no delivery, né? Então, na pandemia, a gente abriu essa nova frente de delivery, ofertando um serviço que a gente chama de freemium, né? Então, é um plano gratuito e depois, conforme você vai evoluindo, você pode ir para os planos pagos também, né? Então, hoje a gente consegue operar não só no salão, mas dentro da loja. E aí, a gente é uma empresa, é uma startup que seguiu a linha de captação de investimento, que a gente chama de VC Track. Então, a gente teve algumas rodadas de...
1: Houve
0: 3 rodadas de captação. Um grupo de investidores anjos lá em 2016, depois um seed em 2018. E aí, depois que a gente conseguiu sobreviver à pandemia, a gente captou uma rodada ali, uma série A, com a Bridge One, de 15 milhões. Só que nosso mercado é assim, né? Então, sobreviver a uma pandemia... Tinha uma base super grande de clientes. Antes da pandemia, cada restaurante, em média, investia R$1.000 por mês na gente, uma mensalidade de R$1.000. Pós-pandemia, que a gente construiu um sistema mais freemium, né? Cada restaurante gastava, em média, R$80. Então, a gente tem espaço para aumentar o valor para o cliente, ofertando mais soluções. Então, montamos os times ali para conseguir criar mais tecnologia para ofertar para esses clientes. Um ano depois, deu crise de mercado de capitais. Então, não sei se você lembra, as ações começaram a cair... Começou a sair todo o dinheiro de capital de risco, indo para capital, para renda fixa, vamos dizer assim, né? Para capital de menos risco. E do dia para a noite, a gente não sabia quando que a gente conseguiria uma nova rodada de investimento. Então, a regra do mercado, não só para a Goomer, mas para todo o mercado, era break-even. Na época, a gente tinha o EBITDA, se a gente gastava, por exemplo, X, a gente queimava. A nossa receita era X, a gente queimava 3X. Então, a gente estava investindo muito. Do dia para a noite, a gente teve que break-even. Então, aí foi mais uma... Aí, beleza, break-vamos. Voltamos, então. Beleza, agora que a gente break-vou, a gente adquiriu uma dívida também na pandemia para poder não quebrar, né? Agora, sem investimento, ainda pagando dívida, como é que a gente volta a crescer? E aí a gente fez um trabalho de consolidação. A gente adquiriu nosso principal concorrente através de trocas de ações, né? Ao invés dos dois competirem diretamente ali, desenvolvendo a mesma coisa, pô, vamos trabalhar junto... E a gente dobra a nossa capacidade de desenvolver, porque as equipes não vão fazer a mesma coisa, né? Então, a gente adquiriu um concorrente, a nossa margem de EBITDA foi de 10% para 20%, conseguimos lucratividade, e aí, ano passado, voltamos a crescer time, né? Então, fomos de 100 pessoas para 135, agora acabou a dívida, estamos indo para 160 pessoas, e voltamos a abrir e a investir em novas frentes também, né?
1: Queria agradecer ao Felipe Lossardo, que é CEO da Goomer, tecnologia aplicada... aos salões dentro dos restaurantes. Muito obrigado pela sua participação.
0: Obrigado, Sabino.
1: Capital e Mercado volta na próxima semana. Até lá.

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0: Olá, seja muito bem-vindo ao Band News no Mundo, comigo, Beatriz Ferretti. O nosso programa analisa todas as semanas um dos destaques do noticiário internacional. Bom, nos últimos dias, o mundo acompanhou com tensão o surto de um vírus mortal que atingiu um navio que partiu de Ushuaia, na Argentina, com destino a Cabo Verde, na África. Depois de ter registrado 3 mortes, o cruzeiro chegou às Ilhas Canárias, na Espanha, para o desembarque de cerca de 150 passageiros e tripulantes. Todos foram colocados em quarentena em seus países de origem, enquanto ainda são monitorados por autoridades de saúde. Para entender os riscos dessa doença, geralmente transmitidas por ratos, e as ações de contenção e prevenção a partir de agora, a minha convidada é a infectologista Raquel Moarec. Doutora, obrigada pela presença aqui
1: no
0: programa.
1: Obrigada a você. Vamos lá.
0: Nós estamos falando do hantavírus, uma doença rara, mas muito mortal. Por que que nesse momento a Organização Mundial da Saúde diz que não há riscos, ainda bem, de pandemia, doutora?
1: Então, hantavírus é uma doença que já existe desde a década de 50. Nós já temos conhecimento sobre ela. Ela tem uma mortalidade alta, mas uma transmissão inter-humano baixa. Então, por ser baixa de transmissão e alta mortalidade, você não tem uma propagação muito grande, então não vai virar uma pandemia onde você precisa de transmissão alta para o contágio ser bem grande. Então, como isso não acontece no hantavírus, isso não é provável que aconteça.
0: Agora, neste navio, a variante detectada entre os pacientes infectados foi a variante Andes, né, ou Andina, que é transmissível entre humanos. Essa é a mais rara de todas, porque, como eu disse antes, o comum é passar de roedores para os humanos.
1: Não é que é raro, existe mais de 40 espécies do hantavírus no mundo todo. Existem as mais comuns na América e a de Ásia e Europa, que são os outras espécies. Das Américas, a Andina, ou Andes, como você falou, ela é comum na Argentina e no Chile, onde foram reportados casos confirmados em ter humano. Não é comum no hantavírus essa transmissão, é comum realmente entre roedores silvestres. Não é rato comum de casa, é roedores silvestres, mas foi encontrado em outros animais, né, como orangotango, já foi encontrado na China, em porcos, suínos, mas no geral é roedores silvestres para humano.
0: Então, se a gente encontrar um rato dentro de casa, por exemplo, não precisa ficar preocupado que pode pegar hantavírus por causa disso.
1: Não precisa preocupar, que não é esse rato que é o portador assintomático. Porque o roedor, como um todo, ele é portador assintomático do hantavírus. Então, ele não tem sintoma, ele não vai morrer com ele, vai ficar toda a vida dele portador. O que é problema? Saliva dele, fezes e a urina, nesses ambientes onde ele põe isso, né, no ambiente que ele está presente. E essa região onde ele está presente, se tiver fechado ou úmido ali, local, parado, ele vai transmitir, ele vai ficar mais viável e transmissão para o humano vai ficar mais comum.
0: O Brasil já registrou casos de hantavírus, né? Não são muitos na história, eu queria que a senhora contasse. E tem alguma região mais propensa para identificação desse tipo de doença aqui no nosso país?
1: Nós temos casos desde 93, né? Nas Américas, bem antes, teve surto na década de 50, 54 e tal. Mas no Brasil, primeiro caso, começou em 93, em São Paulo, e depois foi para todas as outras regiões. O que que acontece? Você tem que ter um mapeamento da zoonose, um mapeamento total da quantidade de casos silvestres, a transmissão para o humano e avaliar os subtipos, né, as espécies. No Brasil, é muito mais comum, em torno de 8 espécies desses 40 que tem de hantavírus, temos 8 muito comum no Brasil. Então, nós já tivemos casos desde 93, foram mais de 2 mil casos. Só no Brasil, esse ano, nós tivemos 3 com 1 óbito, mas todos relacionados a ambiente silvestre para humano.
0: No caso do navio, que foi a transmissão entre humanos, né? A Organização Mundial da Saúde disse que, muito provavelmente, as pessoas infectadas tiveram um contato muito próximo umas com as outras. É isso, né? Então, quer dizer, não é porque você está num ambiente, mesmo que fechado, como o caso de um navio, que tenha uma pessoa com hantavírus, que você vai se contaminar. Você precisa ter um contato com a pessoa doente.
1: É mais comum contato íntimo. Porque você vai ter o contato de respiratório, que é o aerossol, que é o que eles transmitem. Então, a pessoa que já está com sintoma, quer dizer, perto de apresentar o sintoma, ela vai ser alta viremia, então ela tem maior propensão à transmissão. 2, 3 dias antes de começar a febre, ela está transmitindo bastante ali. E aí ela pode transmitir até o 4º, 5º dia, na grande maioria dos casos. E é respiratório importante. Então, se você tem um contato íntimo, é em torno, até a gente fala, o contato que vai até 1 metro de distância desse convívio íntimo, que é o que transmite mais.
0: A senhora falou febre como um dos sintomas. Isso. Quais outros que as pessoas percebem antes de confirmarem que estão doentes?
1: Se você está contaminada pelo vírus, você tem um prazo de em torno até 60 dias para se manifestar o quadro febril.
0: É bastante tempo.
1: Ele é um período de incubação longo. Em média, 2 a 3 semanas. Mas, no geral, pode chegar até 90 dias. 90, desculpa, 60 dias. Então, até 60 dias, você tem que controlar e fazer a quarentena desse pessoal para que, se ele tiver febre, ele já estava transmitindo 2, 3 dias antes. E é alta transmissão, alta viremia. Começou a febre. Ele apresenta prostração, dor de cabeça, dor abdominal, cansaço, artralgia. Ele apresenta um quadro comum das infecções virais. No 5º dia, ele vai apresentar um quadro de falta de ar. Aí piora a dor abdominal, entra choque e entra a síndrome propriamente dita. Se for nas Américas, que a gente chama, é síndrome cardiopulmonar. Se for na Europa e Ásia, é chamado de febre hemorrágica com insuficiência renal, que é o principal lá, diferente do quadro nosso.
0: Aqui, então, a síndrome cardiopulmonar significa que o nosso pulmão e o nosso coração ficam infeccionados.
1: Então, vamos lá. Ele apresenta o seguinte... Ele dá falta de ar porque, como o pulmão está congesto, é como se ele estivesse cheio de água. Ele não troca, então dá uma falta de ar e uma taquicardia. O coração trabalha menos. Num pulmão cheio, ele tinha que trabalhar mais e ele trabalha menos porque ele fica doente. E ele não consegue passar o sangue para frente porque tem uma resistência no corpo importante. Então, é uma doença grave porque ela faz... No ar não vem, porque você não respira. O coração não bate adequadamente, então o débito cardíaco fica baixo. E não vai o sangue para a periferia, então ele choca o mais rápido possível. Então, ele precisa ter uma síndrome respiratória grave, que dá necessidade de ventilação mecânica e medidas de unidade de terapia intensiva.
0: Isso explica a alta taxa de mortalidade.
1: Alta, né? Taxa de mortalidade, que nas Américas é em torno de 37% até 43%, 45% dos casos, quando tem o quadro agudo. Porque você pode ter leve e assintomático. Pode transmitir, mas é leve e assintomático. E aí você tem uma porcentagem de 40%, 50% que vai levar esse quadro grave já rapidamente e subitamente em até 5º dia.
0: Mas tem tratamento?
1: Tratamento é os sintomas gerais. Você não tem tratamento para o vírus. Hoje em dia está sendo feito um trabídoto, mas ainda não tem definição. E já se usou na síndrome febril hemorrágica lá da Europa, um antiviral, mas que teve baixa resposta. Ajudou nas formas graves, mas nas nossas, no quadro das Américas, não temos nenhum tratamento específico para ele. Só tratamento das intercorrências, que é o que a gente faz em unidade de terapia intensiva.
0: Durante a viagem de cruzeiro, houve 3 mortes registradas, né? A de um casal de holandeses e também um cidadão da Alemanha. Isso. Um homem holandês foi o primeiro a morrer. E no momento em que ele morreu, até então não se sabia que era hantavírus, né? O comandante do navio até fez um anúncio para os outros passageiros, anunciando, né? Dizendo, confirmando que havia uma morte, mas por causas naturais. Só depois de vários dias, o surto de hantavírus foi descoberto e aí mais pacientes acabaram sentindo sintomas. O navio foi impedido de atracar em Cabo Verde por causa desse surto e aí acabou indo para a Espanha para o desembarque. Mas eu fiz todo esse contexto para tentar entender, doutora, se na sua opinião, o

0: fato de não saberem que esse senhor estava contaminado com o hantavírus, infelizmente, acabou contribuindo para a morte dele e também para de outros passageiros. Será que a detecção precoce poderia ter impedido essa morte?
1: Tudo que é precoce, né, funciona para a gente poder fazer o melhor. O que que acontece dentro de um navio? Se você tem um óbito, ele foi a óbito no dia 11, né, de abril. Isso. 11 dias depois que ele embarcou. Então, se você tem, você pensa que é relacionada ao convívio ali. Só que tudo que é um vírus de alta transmissão, não seria uma pessoa só. Teria várias pessoas já no início daquele quadro. E quem não teve. Então, provavelmente teria que ser estudado e feito um diagnóstico sorológico. A sorologia de Hanta demora também. Então, o motivo da gente não saber, porque o diagnóstico não é tão rápido como a gente gostaria. É claro que estudar a epidemiologia, pegar a esposa e falar, aonde vocês passaram? Da onde vocês vieram? Porque se ele vai a óbito, que a gente fala, na cardiopulmonar, no dia 11, ele já estava com sintomas há 5 dias antes, no mínimo. E ele já era, para ele ficar doente, ele já veio de fora do navio. Então, ele já entrou doente, provavelmente. Pelo tempo de incubação do Hanta, que é no mínimo, em torno de 2, 3 semanas, e 60 no máximo, se ele pegou em 2, 3, é no mínimo fora do navio. Então, não houve uma coisa de que estava contaminado o ambiente, foi contaminado pelo paciente que entrou. O que acontece é que ele teve contato íntimo e como era da variante ou da espécie Andes, que é uma transmissão pessoal por tosse, por secreção e as pessoas pegando nele. Então, isso transmitiu para as outras pessoas que apresentaram lá. E tem que todos ficarem realmente de quarentena, porque tem uma incubação muito grande e não se sabe onde ele andou ali. E isso lembra a higiene, a limpeza do lugar precisa ser muito intensa e ter bloqueio muito grande para onde ele andou, para que isso funcione e não transmitir para o resto das pessoas.
0: Houve uma preocupação também com cerca de 32 passageiros que desembarcaram no meio do caminho, né, na ilha de Santa Helena. Sim. E não voltaram para o cruzeiro. Isso. E aí 12 países começaram a rastrear essas pessoas que voltaram para casa pelo risco delas também estarem contaminadas. Sim. E acabarem transmitindo a doença. Ou seja, isso acabou alarmando ainda mais a população em geral, pensando, olha, pode ter infectado por aí que nem sabe e a doença acaba se espalhando. Né?
1: No dia 23 de abril, uhum. O alerta que teve do óbito e da confirmação não foi em abril, foi em maio. Então, as pessoas já estavam em alta convivência dentro desse navio, podendo ser realmente alta transmissão da mais das pessoas. A quem saiu, ele não poderia ter saído, porque ele teria que ter feito a quarentena junto com todos ali no navio para saber. Só que, com certeza, quando ele saiu, tinha o óbito, tinha a esposa, que também tinha ido a óbito nesse período, e eles saíram porque ficaram com medo e não foi feito o bloqueio. Então, o motivo é, atrasou-se para ser feito um bloqueio e a rastreabilidade foi depois do acontecido. Então, por isso é o receio e é o alerta, porque é o de transmissão interhumana onde você realmente tem que ter um bloqueio maior.
0: Houve uma negligência, então, na sua
1: opinião? Não dá para saber, porque você tem que ter o diagnóstico, a hora que a partir do momento, demorou para se ter o diagnóstico. O ideal da gente saber é, você coletou o material, quanto tempo depois saiu a sorologia? Quanto tempo demorou para sair a sorologia? E saber o subtipo ainda, né? Então, aí é uma parte genética, vai por PCR, né? O que você diagnostica a espécie. Então, esse delay é o que gera o tumulto, é porque você não tem ainda a formação de qual é o transmissor. Pode ser o Hanta, mas pode ter pego ali no navio e não é o subtipo Andes. Então, até saber que é o Andes, eu acho que foi o alvoroço todo, é porque as pessoas estavam sem saber realmente de qual espécie era.
0: E eu acho que o que contribuiu também para esse alvoroço foi o fato do governo de Cabo Verde se recusar a receber esse navio, né? Impediu que os passageiros desembarcassem lá.
1: Não tinham condições, provavelmente.
0: Não tinham condições.
1: Quando você nega uma coisa, você não sabe a real capacidade daquele país ou daquela região de comportar. Porque tratar uma síndrome cardiopulmonar tem que ter experiência, tem que ter capacidade e tem que ter uma unidade de terapia intensiva que possam fazer uma intervenção maior. A SARA, ou síndrome respiratória nos outros vírus, já é grave, tem mortalidade alta. No Brasil, os outros vírus levam a óbito também, porque existe uma dificuldade, não só lá, mas em todo o mundo, de tratar uma síndrome respiratória aguda grave de forma adequada. Né? Então, recentemente houve a óbito um jovem por gripe, influenza, que é a gripe K, que é o H3N2, uma criança jovem. Por quê? É muito difícil tratar em síndrome respiratória. Então, às vezes, o país não tinha condições clínicas para fazer uma intervenção e ajudar as pessoas de forma ideal.
0: Aí houve a autorização para desembarcar nas Ilhas Canárias, na Espanha, mas até uma certa tensão entre o governo central espanhol e o governo das Ilhas Canárias, que não queriam, as Ilhas Canárias não queriam a princípio receber, né, por medo de risco à população local. Houve até protestos de trabalhadores portuários em Tenerife que não queriam, mas no fim o desembarque foi muito bem sucedido, né? E a gente acompanhou imagens impressionantes dos passageiros descendo do navio com uma roupa de alta proteção. Sim. Que nos remete à época da pandemia da Covid-19. Eu ainda quero chegar lá para ver se tem algum comparativo. Sim. Mas máscara, luva, né? Aquelas roupas super protegidas. Então, esse é o padrão que deveria ter sido seguido. E foi mesmo, doutora, de alta proteção, teste e quarentena.
1: É, tem que ser feito os testes a cada 48 horas, porque assim, vamos dizer, quando você inicia o quadro de febre súbito, e ele entra no quadro clínico de febre, dor torácica, dor muscular, tal, ele é muito igual aos outros quadros virais. Só que se ele fizer um hemograma, ele vai ter uma plaquetopenia muito baixa, que aí vai lembraria uma dengue, vamos dizer assim, quadro semelhante inicial. O problema é a falta de ar no quinto dia. Então, se você ficar monitorizando laboratório desses pacientes, você tem um diagnóstico precoce e ajudar numa intervenção maior, mais rápida. Então, o ideal é controlar e avaliar. Se esse paciente entrou no pico febril, ele já estava transmitindo. Se ele fizer um hemograma 2 dias antes, com sintoma baixo ou sem sintoma, e der plaquetopenia ou trombocitopenia, que a gente fala, com certeza ele já vai apresentar o quadro. Então, você tem que ter essa restrição e bloqueio e controle laboratorial dessas pessoas para que elas não apresentem o quadro nem inicial, nem grave, para transmitir, porque já estaria transmitindo na hora que teve a febre.
0: E essa quarentena tem alguns pacientes, lá nas Ilhas Canárias mesmo, 14 cidadãos espanhóis foram levados para um hospital militar, né? Mas alguns pacientes estão fazendo quarentena em casa mesmo. Qual que é o ideal?
1: É saber que não tem a transmissão, né? Então, se você não tem, se a pessoa realmente vai ficar em casa com restrição correta, ele não vai sair para comprar pipoca na esquina, vamos dizer assim, se ele não tiver, ele tiver realmente restrito, ele pode ficar na residência dele. Então, os bloqueios são feitos de várias formas, desde que tenha capacidade de entendimento, a entender a sua gravidade e aderir adequadamente a esse bloqueio.
0: Então, e aí eu citei a Covid-19, né? Porque eu acho que está muito na nossa memória coletiva aquelas cenas horrorosas que eu preferia esquecer, mas a gente não pode esquecer.
1: Nunca.
0: Né, doutora? Disso, das pessoas usando máscaras, equipamentos de proteção, aquele terror da quarentena, você confinado em casa, com medo de morrer, da doença ser transmitida e tal. O mundo parou, né? E aí eu acho que houve esse medo de... Só a gente falar num surto de confinamento. Eu lembro que no início da pandemia, aliás, teve cruzeiros que foram retidos, né, da Covid por causa de, inicialmente, um surto de coronavírus. E aquilo cresceu, né, como a gente viu. Então, é comum, eu acho, que a gente ter esse medo.
1: Sim.
0: Mas a OMS já esclareceu e eu queria que a senhora esclarecesse também, né? E eu te perguntei até no início do programa, por que não há o risco de pandemia e... A gente pode fazer um comparativo com a Covid-19 ou nada a ver? O hantavírus nunca vai ser uma Covid-19 para o mundo?
1: A hanta nunca vai ser um Covid para o mundo, de jeito nenhum, e nem gripe. Eles são semelhantes no início de sintomas, febre. Olha, vamos lá, febre do Covid é uma febre baixa, febre da gripe, uma febre alta. Hantavírus também é alta, então, em relação à febre, são dois iguais e um diferente. Influenza, né, a gripe e o Covid, alta transmissão interpessoal. Hantavírus, um subtipo, no momento, foi isolado interpessoal dos 40 subtipos que ele tem. O que, que acontece na gripe e Covid? Ela tem mutações maiores, porque ela tem uma transmissão maior, ela se adapta mais e transmite mais pela alta rotina de mutações. O Hanta não tem alta mutação. Ele é um vírus, como ele tem uma mortalidade alta, ele não vai se adaptando para se transformar, para continuar vivo. Então, ele morre muito mais fácil. Então, a transmissão é baixa. Primeiro que só tem um subtipo, e não tem essa transmissão para a pessoa, porque a pessoa já vai estar acamada quando ela está começando a ter um quadro grave. O Covid e a gripe não, porque no início ela vai estar andando e transmitindo para todo mundo do lado. Então, alta mutação e alta transmissão. Essa é a diferença grande de Covid para hantavírus.
0: Tá, doutora, coincidentemente, alguns dias depois do desembarque nas Ilhas Canárias e dessa história que veio à tona, né, desse navio, houve também a notícia de pelo menos dois navios de cruzeiro, um no Caribe e outro na Europa, que sofreram surtos de norovírus, que desencadeia uma gastroenterite. É muito mais comum, né? E aí não tem uma preocupação com alta mortalidade?
1: Assim, diarreia, uma diarreia aguda, é grave pela desidratação, se o paciente ter comorbidades e a baixa ingesta de líquidos ou já ser um paciente mais imunossuprimido, isso leva a choque. Então, diarreia pode matar? Pode. Nós tivemos N casos de cólera, N casos de gravidade maior. Então, assim, o problema é ingestão de líquidos e a quantidade de diarreia. Quer dizer, o que entra, ele tem, e você não tem que sair tanto para poder segurar e fazer uma pressão boa. Então, a pessoa tem que conseguir ingerir e não ter tanto quadro de arreio. E ela vai ter uma duração autolimitada, que é em torno de 4 a 5 dias e máximo 7 dias de quadro. Então, ela é autolimitada. O problema do norovírus é comum. Nós tivemos em janeiro, na época de verão, todo verão, águas contaminadas no geral transmite principalmente o norovírus. Isso é uma rotina.
0: É esse mesmo, então, que a gente vê no litoral?
1: No litoral, nos surtos, a maior frequência é ele. É rede de esgoto, limpeza e alta transmissão intrapessoal, porque precisa da higienização de copos, gelo com uma água contaminada, falta de tomar coisas mais envasadas, alta limpeza, falta essa higienização para a transmissão do norovírus.
0: É o famoso piriri, né, doutora?
1: É mais ou menos.
0: Mas que ninguém quer pegar, então.
1: Lógico,
0: assim...
1: Lógico que não, porque é grave.
0: Exato. Agora, por que é tão comum em cruzeiros e será que os navios poderiam seguir algum protocolo a mais para evitar, já que a gente coincidentemente está falando de três surtos aí num curto período de tempo?
1: Então, foi chamada a atenção por ser perto do hantavírus, vamos dizer assim, mas tem surtos de norovírus com alta frequência, né? Principalmente por ser um ambiente fechado, tá? Então, o ideal é você ter umas medidas de prevenção. Né, higienização das mãos de forma correta, quer dizer, está disponível não só álcool gel, mas limpeza com água e sabão, que mata muito vírus. Vamos só faltando só no Hanta, só explicando que o hantavírus, ele morre em ambiente de sol, detergente, qualquer limpeza. O norovírus também, ele morre também com limpeza. Qualquer limpeza faz ele morrer rápido. Então, se você tiver uma limpeza adequada, você não transmite. Então, cuidados com água. Não toma água com gelo que você não conhece, né? Qual procedência? Então, água fechada, envasada. Limpeza dessa água, desse lado de superfície do externo, porque ele também entrou em contato. E aí você pega com a mão, põe a mão na boca com recorrência, isso pode transmitir no ambiente que já estava com tomar. Explicando que o norovírus fica no ambiente, alta presença no ambiente. Então, se não tiver realmente a limpeza, você vai contaminar pelo próprio ambiente.
0: Então, quer dizer, tem que ter o cuidado, claro, da empresa, da operadora, do cruzeiro, mas um cuidado pessoal também, de quem quiser.
1: As duas.
0: Viagem de cruzeiro, tá tudo bem, tá, gente? Podem continuar viajando à vontade, mas um cuidado a mais também é sempre bom para evitar, né, doutora?
1: Ingesta, né? Porque como é uma diarreia autolimitada, a gente desidrata. Né? Então, uma diarreia, uma vez que você tem um episódio diarreico, você perde em torno de 200 ml. É, se você vomita, em torno de 150 ml. Só que você tem que tomar água em torno de 1,5 litro por dia, em média, não é isso, a população? Você tem que beber líquido, beber água, você fala que é em torno de 1,5 litro. Se ele teve 5 episódios de diarreia, 5 vezes 2, né, é mais 1,5 litro a mais. Então, não é só o basal para o corpo, é o basal mais o que você perdeu, que você tem que ingerir. O que as pessoas esquecem é, eu estou doente, estou ruim, vou ficar deitado, e não ingere o que vai, continua ainda no banheiro. Seca, desidrata. E isso piora o quadro clínico.
0: Doutora Raquel Muarrec, quero muito agradecer as suas explicações aqui. Te espero numa próxima. Obrigada pela presença.
1: Eu agradeço muito a todos. Obrigada.
0: Quero agradecer também a sua companhia aqui no Band News do Mundo. E se você quiser rever este programa, é só acessar as redes sociais do Jornalismo da Band. Semana que vem eu estou de volta. Tchau, tchau.

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0: Olá, começa agora mais uma que tem vaga e hoje a gente vai falar tudo sobre inteligência artificial no mercado de trabalho e carreira. Comigo, Pedro Teberg, especialista em negócios digitais e professor universitário. Pedro, seja muito bem-vindo, tudo bem?
1: Obrigado pelo convite, Helene.
0: Obrigada a você pelo aceite, porque eu estou curiosa para saber tudo e mais um pouco a respeito desse ponto tão sensível para uns, tão temidos para outros, mas tão benéfico para um todo, né? Que é a inteligência artificial, que é a tecnologia. Como é que a gente olha inicialmente para esse ponto? Como é que ele está assim, sendo introduzido cada vez mais no mercado de trabalho e nas carreiras como um todo, Pedro?
1: É como qualquer transformação, né? A gente tem um lado positivo, negativo, tem pessoas que vão falar que esse é o futuro, tem pessoas que vão falar que isso ainda é um mito, né? Então, de fato, a gente está começando a ver isso no mundo real, né? Com os modelos, ChatGPT, principalmente, que é o mais famoso, né? As pessoas começando a usar no dia a dia e reduzindo um pouco das tarefas operacionais. Esse é o primeiro movimento, né? Então, eu como professor, a gente gastava muito tempo, por exemplo, montando documentos que hoje a gente consegue reduzir. Então, nosso foco fica muito mais no estratégico, pensar em como melhorar aquela aula, torná-la mais ativa e outras questões que são mais essenciais aí para o futuro da educação, né? E o professor, muitas vezes, no mundo anterior à IA, ele ficava perdendo tempo ali, entre aspas, com coisas muito operacionais. Uhum. Então, acho que esse é um primeiro movimento, né, que a gente, de fato, está observando. No futuro, tem outras tendências que a gente também, né, começa a ler, né? Não, de fato, a ver, mas a ter aí algumas pessoas falando, principalmente o Elon Musk e outros líderes da indústria de tecnologia, né? Acho que vale um ponto aqui de atenção, quando a gente analisa esses comentários, né, a gente tem que pensar que existe um viés nessa indústria. Elon Musk, o Zuckerberg, são pessoas que estão investindo nisso. Então, de fato, eles têm que apostar, né, e falar que isso vai, de fato, mudar a sociedade. Uhum. Não é uma, entre aspas, uma interrogação ainda, né? Então, mas a gente vê também alguns movimentos reais. Carro autônomo, né, lá nos Estados Unidos. Como é que isso pode afetar, por exemplo, os motoristas, né, que a gente tem hoje aí, os motoristas de Uber, que no futuro podem ser substituídos por carros autônomos, né? Então, existe sim algumas movimentações que são mais complexas, né, que envolvem até regulamentação de governo. O governo vai autorizar isso ou não, né? Existe uma questão de segurança, isso é uma questão de país aí também, que é a questão da empregabilidade, né? Como é que a gente vai lidar com pessoas que vão perder renda, né? A partir desse momento, vai criar uma nova economia, ninguém sabe direito. Então, é um cenário assim, cheio de interrogações.
0: E enquanto isso, como esse profissional acompanhar do ponto de vista menos negativo? No sentido assim, não olhar para o viés de substituição direta, mas quem sabe adaptação e utilização dessa tecnologia também em benefício próprio, porque copo meio cheio, né? São atitudes e ações humanas, como as soft skills, uhum, essas são habilidades que são insubstituíveis por uma máquina.
1: Perfeito.
0: Como é que olhar para isso pode trazer esse ar mais positivo de, pô, não vou temer essa substituição, vou, quem sabe, olhar para como dominar essa máquina ou olhar para uma transição de carreira? Qual é a dica que...
1: Eu vejo que no curto e médio prazo, essa é a tendência, a gente ter o ser humano, né, tendo a IA como um apoio.
0: Uhum.
1: Né? Logicamente que, para algumas funções, é mais complexo, de fato, a manutenção do ser humano. Então, vou dar um exemplo básico que nem envolve IA. Né? Aquela pessoa que ficava no caixa do peso ali do quilo. Hoje você coloca um tablet ali e resolve. Muitas vezes aquele papel é substituído por uma pessoa que dá mais atenção para a pessoa que está ali no restaurante. Né? Então, existe uma substituição nesse caso. Para outros casos, a gente vai ter um apoio, ou seja, a IA, ao invés de se tornar, né, uma substituição, que foi esse que eu comentei, ela pode ser, né, um braço direito que você vai ter a mais do seu trabalho, né, para otimizar suas tarefas, reduzir seu estresse no dia a dia.
0: Sim.
1: Tá certo? Então, por exemplo, voltando ao exemplo do professor, né, que eu citei, hoje, quem usa IA, ele gasta menos tempo para várias coisas, desde construir um documento, certo? Que é obrigatório para o MEC, até mesmo construir uma aula. Então, isso otimiza e torna o professor, né, com mais habilidade e, enfim, com mais tempo também para se preparar para outras coisas mais importantes. Tá? Então, eu acho que o profissional que está hoje aí inseguro, ele tem que abraçar a IA. Né? Quem não conhece o ChatGPT ainda, que tem muitas pessoas que ainda não conhecem, tá? faz, né, faça questão de ter o aplicativo no seu celular, comece a experimentar, a utilizar isso, né, no seu dia a dia. Mesmo que seja uma pesquisa pessoal, está, né, com uma dúvida, etc. É importante esse início, né, quebrar esse gelo, né, e, de fato, tornar essa ferramenta como outra qualquer, como um e-mail foi há um tempo atrás.
0: Agora, Pedro, falando sobre diversidade geracional e desde a entrada no mercado de trabalho, seja o primeiro emprego desse jovem ou até um profissional mais sênior, há uma forma de lidar muito diferente a depender da geração que a gente aqui comenta? Como é que você acompanha essa diversidade geracional?
1: A geração mais nova, ela já abraça a tecnologia no seu dia a dia. Já nasce, como a gente estava falando aqui, com um tablet na mão.
0: Sim.
1: Né? Agora, os mais avançados, a gente tem alguns perfis, né? Tem aquele que é mais curioso, que está sempre aberto à inovação também, isso existe, né? Mas tem aquele que tem um pouco aversão. Né? Então, tudo que é novo gera um pouco de ansiedade, a pessoa muitas vezes quer um auxílio. Aí, essa pessoa, ela, de fato, o que eu sugiro, né? Faça treinamentos. Né? Hoje já tem capacitações, as empresas têm que olhar para isso, porque um líder hoje, que, né, por questões de idade, já está um pouco mais avançado, mas que não conhece o potencial da IA, ele está colocando a instituição em risco. Né? Ele tem que entender todo o universo da IA, né? Por que que essa indústria tem esse potencial? Por que que hoje, né, todo mundo está investindo nisso? Imagina que você é um gestor de um hospital, de uma faculdade, de uma empresa como a Band aqui, e você não consegue olhar, né, para esse potencial dessa indústria para o seu negócio. Então, ele precisa se atualizar. Não precisa mexer com todas as ferramentas, mas entender por que que isso é importante, por que que as pessoas estão colocando dinheiro nisso. Né? Os principais líderes da economia e do mundo estão olhando para isso.
0: Entender, né, que não é um gasto, é um investimento.
1: É um investimento.
0: Pessoal, quando você faz um workshop, quando você dá um curso.
1: Exatamente.
0: Você disponibiliza isso para o ecossistema da empresa se repaginar cada vez mais e acompanhar a velocidade digital. Né?
1: Perfeito. As pessoas precisam ter esse auxílio. Né? Porque a gente sabe que, tirando, né, a bolha que nós vivemos aqui, tem muitas pessoas que não têm acesso à informação, ou que não têm tempo para tudo isso, ou que têm desconfiança, ou que não têm dinheiro também, né, para pagar uma ferramenta que seja $20. Né, nem tem cartão de crédito internacional, coisa do tipo. Então, a empresa precisa olhar, o meu futuro é esse profissional com o auxílio de uma IA. Então, e quando eu falo futuro, não é daqui 5 anos, é amanhã.
0: Sim.
1: Então, eu preciso auxiliar esse profissional, né, na medida do possível, logicamente que tem um investimento, mas isso tem que ser colocado como estratégia principal da empresa, né, no curtíssimo prazo. Tá? Porque qual que é a questão? Né? Nem é porque eu quero mostrar para os outros que a minha empresa tem esse investimento, mas é porque a concorrência vai fazer. E aí, isso que mora o perigo, né, de você se tornar uma empresa que é ultrapassada, onde as pessoas fazem as coisas um pouco mais lentidão, né? Porque a IA, de fato, acelera processos. Né? Então, esse eu acho que é o olhar crítico que os líderes têm que ter, né, para o futuro.
0: Tem alguma área que ela está mais habilitada com a IA, que ela está sendo mais beneficiada com a IA? Ou a gente fala dela introduzida de forma unânime, independente do setor, do tipo de empresa?
1: A IA, ela causa um pouco dessa ansiedade, porque ela entra em setores que envolvem o pensamento crítico, né? Não, assim, envolve, né, a parte intelectual, né? Porque anteriormente, as transformações digitais passadas, elas eram mais mecânicas, né? Então, carro, etc, né, energia, enfim. Agora, com a IA, a gente começa, professores, jornalistas, né, advogados, médicos começam a ser impactados por isso. Tá certo? Então, eu vejo que a IA vai impactar todos os setores, independentemente, né, se a pessoa é muito qualificada ou não. Logicamente que quanto maior a qualificação, maior a pessoa vai ter habilidade para lidar com a IA. Né? Então, por exemplo, um médico, ele pode usar a IA para ajudar uma tomada de decisão, a analisar um exame, né? Isso já está acontecendo. Um professor, da mesma maneira, né? Um advogado, acelerar o processo de construção de documentos e de leitura de documentos, né? Então, o que eu percebo de maneira geral é que todos os setores vão ser impactados de alguma maneira, né? Tem setores que menos, né? Por exemplo, um esportista. De fato, talvez a IA no dia a dia dele não vai ser tão impactante, mas toda a análise de dados, por exemplo, se ele está melhorando, está piorando, isso vai ser mais facilmente realizado. Uhum. Né? Então, de fato, assim, é uma transformação que a gente passou aí na nossa, né, história da humanidade, como foi com a energia elétrica. Né? Uma mudança que vai impactar todos os países, vai impactar vários setores. Logicamente que com o tempo isso vai ficar mais claro para todo nós. Né?
0: Uhum. A gente está com índices de desemprego em baixa aqui no Brasil.
1: Isso.
0: Né? E isso eu queria refletir contigo a respeito dos impactos e o que é que esses números significam. Porque aqui nos bastidores você falou algo que eu achei interessante. A gente tem a ideia que o jovem ele é mais naturalmente digital. Né? É. Ele já nasce praticamente com um celularzinho ali na mão, o bebê, se duvidar, ele já sai falando.
1: Perfeito.
0: E usando. Mas você me falou algo que eu fiquei reflexiva e queria que você trouxesse mais aqui para a nossa audiência, que é justamente o impacto do primeiro emprego ou do jovem início de carreira. Com relação a essa automatização que a IA traz e a substituição dessa função. Como é que a gente olha para isso e quais são os impactos possíveis justamente na empregabilidade desse iniciante no mercado de trabalho?
1: Essa é uma preocupação global. Né? O Fórum Econômico Mundial teve recentemente essa discussão, que é como é que eu faço para inserir um jovem que geralmente lida com atividades que são mais repetitivas, são mais programáveis, vamos dizer assim, mais simples, né? E que a IA, de fato, muitas vezes vai substituir.

0: condições aí de fazer um investimento, colocar, né, um sistema para fazer isso aí por você. Então, esse é o desafio, né? Porque, de fato, essa geração, em breve, vai ter mais dificuldade para achar funções que são específicas para início de carreira.
1: Uhum.
0: Né? Então, é um desafio que ainda a gente não está sabendo, muitas vezes, qual que vai ser a resposta para isso. Talvez criar outras funções, que é supervisionar essas IAs, né? Uhum. Então, vão surgir novas carreiras, como surgiu na internet, né? Quando veio a internet, esse e-commerce, né? Por exemplo, eu dou aula de e-commerce. Há 20 anos atrás, eu nem existia esse professor.
1: Sim.
0: Né? Então, vai ter aí jovens que vão lidar na supervisão de sistemas de IA para ver se está, de fato, fazendo o trabalho correto. É, podem surgir outras demandas aí que o mercado ainda nem sequer, né, entendeu direito.
1: Uhum. Esse e-commerce trouxe muito o fenômeno do digital, né? Que
0: sim,
1: é o mundo físico e digital ali no mesmo patamar em termos de interação, esse uhum. vendedor que precisa também se reciclar nesse sentido de dominar a venda pela internet ou também manter a questão do atendimento ao público. Uhum. Como é que a gente acompanha esse mundo digital que se criou e que hoje a gente vive praticamente imerso e não tem para onde correr, essa é a realidade mesmo?
0: Esse é um tempo para onde fugir, né? Hoje, a partir do que criaram o celular que foi o grande, né, vilão ou mocinho dessa história, né? Porque quando você entra numa loja hoje, você está com a mesma loja que você entrou no celular.
1: Sim.
0: Né? Então, aquela empresa que tem uma cara no online e uma cara no mundo real, preços diferentes, já começa a ter conflito.
1: Uhum.
0: A experiência tem que ser próxima, a gente tem que ter... Essa questão de você, o famoso omnichannel que a gente fala também, né? Que é você, por exemplo, comprar numa loja física, poder devolver em outra loja e toda aquela experiência integrada, comprar no digital, tirar na loja física, devolver na loja física que você comprou no online. Então, é um mundo que está conectado, o online e digital cada vez mais. A IA, ela acaba aprimorando um pouco essa experiência. Hoje eu estava lendo uma reportagem de uma startup, né, criada por ex-executivos, né, do varejo, que está otimizando o processo de compra por meio do WhatsApp. Né? Porque muitas vezes o processo de venda em dispositivos, em aplicativos, né, ele acaba sendo não muito perfeito. Você deixa o cliente solto ali, numa etapa da venda, como tem muita gente para atender, isso acaba, né, gerando um prejuízo. Então, essa IA, né, esse sistema através da IA, ele vai poder atender vários clientes ao mesmo tempo e aí entregar para o vendedor, de fato, aqueles que estão na fase de compra. Né?
1: Uhum.
0: E isso aí está gerando um baita crescimento de receita para várias empresas que estão testando.
1: Sim.
0: Né? Então, eu acho que a IA, ela vem aí para aprimorar essa experiência que ainda tem algumas fricções, né? E não é perfeita como a gente esperava que fosse lá no comecinho. Né?
1: Eu acho que a sacada é você não ficar preocupado porque a IA está fazendo isso, e sim você entender como ela faz e como você pode dar comandos para ela fazer.
0: Perfeito.
1: Isso. Então, acho que é mais no mindset mesmo, né? Das pessoas, dos trabalhadores.
0: Se aprimorar. Logicamente que assim, né? Hoje eu estava lendo uma outra reportagem aí de pessoas que perderam alguns contratos
1: uhum.
0: por conta de clientes que já estão utilizando a IA. Né? Por exemplo, tradutores. Aí já começa a entrar numa zona cinzenta. Né? Porque a pessoa traduzia documentos que hoje a pessoa coloca, o cliente coloca lá no ChatGPT, pede traduz para mim, a qualidade é excelente.
1: Uhum.
0: E aí tem, né, um movimento de pessoas falando que estão sendo impactadas, por exemplo, por isso. Né, pessoas que faziam capas de livros, que hoje a pessoa pede lá, né, para essas diversos modelos que criam capas e imagens, e aí está tendo um certo prejuízo, vamos dizer assim.
1: Uhum.
0: Então, nesse aspecto, vale a pena talvez pensar numa potencial reinvenção de carreira.
1: Sim.
0: Né? Talvez assim, o que eu posso fazer no meu futuro... para utilizar a IA a meu favor e não, né, ser impactado negativamente.
1: Pois é.
0: Então, isso aconteceu também. Por exemplo, quando a gente veio, surgiu a internet, algumas funções desapareceram também.
1: Uhum.
0: Né? E aí as pessoas se adaptaram. Esse é o natural. O que que existe um certo receio, né, olhando um pouco para a IA? Se a gente tiver uma evolução muito grande, né, dessa tecnologia e a capacitação ficar muito parada, talvez essa substituição, esse exemplo que eu dei, possa acontecer com mais pessoas. A outra tendência, isso foi até discutido no Fórum Econômico, é a IA, ela subir, né, e também as pessoas com o tempo se aprimorarem. Né, com investimento do governo também, não somente das empresas, mas o governo olhar isso para colocar

0: em escolas, treinamento, capacitação, e aí a gente vai ter uma sociedade que vai conviver com a IA, né, que seria o melhor dos mundos, porque aumenta a produtividade, a gente teria alguns ganhos aí, né, para a sociedade como um todo, tá? Então, isso que talvez, né, se fosse para dar uma indicação para os governos, para os líderes do país, invistam nisso, porque não vai ter como parar.
1: Sim.
0: Não vai ter como parar, porque, imagina que o país aqui, né, não sei, não é o caso, mas proíba, os outros países vão adotar. E aí a gente vai ficar um país
1: desnivelado.
0: Uhum. Agora, qual que é o problema também se a gente não investir nisso? A gente vai começar a ter uma desigualdade muito maior do que já existe hoje. Porque vai ter pessoas muito capacitadas com IA, com várias ferramentas, e pessoas sem acesso. Sim. Né? Já sem acesso à educação, sem acesso a uma ferramenta dessa. Aí você vai ter, né, uma disparidade muito grande. Então, a minha orientação, se fosse para dar uma aqui, é para líderes, né, como um todo, de governo e também de empresas, começarem a capacitar seus funcionários o quanto antes. Né,
1: O analfabetismo digital é uma realidade.
0: É uma realidade.
1: É gritante. A gente acha que não, mas tem muita gente que não tem acesso ao celular, que não sabe mexer no computador.
0: Exato.
1: Isso a gente fala de várias idades, né? Não só as pessoas mais velhas que moram em locais remotos.
0: Perfeito.
1: Que é a figura que mais vem à mente quando a gente fala isso. Mas o analfabetismo é uma realidade.
0: É uma realidade, assim... É uma realidade também no sentido da pessoa, né, no meu ponto de vista, às vezes não saber escrever. Como é que eu vou escrever um prompt se eu não sei nem escrever? Né? Então, esse é um ponto delicado, porque essa pessoa muitas vezes ia conseguir um trabalho, né, de uma tarefa repetitiva, programável, que a IA agora vai realizar.
1: Pois é.
0: Então, como é que vai funcionar? Aí existe toda uma teoria aí também, que o Elon Musk e tal, que é a questão da renda universal, né? Que num cenário, né, mais avançado, as empresas, né, teriam, né, vamos dizer assim, muita lucratividade por conta da IA, e aí o governo distribuiria essa renda, enfim, mas isso é mais lá pra frente.
1: É, né?
0: Que eu acho que não é...
1: Mas também eu acho que cenário americano perto dessa realidade.
0: Exato.
1: Inclusive, empregabilidade nos Estados Unidos com esse impacto da tecnologia, é um mercado que a gente vê mais como grande referência de o que está funcionando, o que não está funcionando, os impactos negativos e positivos? Conta um pouco pra gente.
0: Então, lá é um mercado referência.
1: Uhum.
0: Né? Tudo que surge de tecnologia é um mercado aberto. Né? A China ainda... O pessoal fala da China, mas a China ainda tem uma questão do governo muito forte ali atuando. Né? Os Estados Unidos geralmente é mais aberto e a gente vê as coisas acontecendo, de fato, o futuro, talvez, aqui do nosso país. Né? Então, por exemplo, no mercado de tecnologia... A gente observou nos últimos meses, na verdade, alguns cortes de cargos que, né, nos relatórios foram falados. Olha, a gente substituiu por potenciais IAs. Né? Então, esse é um ponto de atenção, porque o mesmo mercado que cria essas tecnologias está utilizando essas tecnologias para se tornar mais eficiente. E essa é a lógica mesmo, né? Porque se pensar bem... Toda a teoria da IA, desses investimentos que todo mundo está fazendo em OpenAI e outras coisas, é olhando para o futuro, né, e considerando que a gente vai ter uma redução de custos, que vai tornar as empresas mais eficientes. Uhum. Porque senão, isso não vai dar certo.
1: Sim.
0: Né? São milhões, bilhões, trilhões de dólares investidos nessa indústria. Né? A gente está vendo aí toda a questão de data centers, enfim. Né? É um investimento gigantesco, não é só no software em si.
1: Uhum.
0: Né? Imagina se isso não gera resultado. Aí vai virar mais uma bolha. Aí é outra discussão que a gente pode ter aqui um dia, que é a questão da bolha da IA.
1: Sim.
0: Né? Porque se você faz todo esse investimento e as empresas começam a perceber que isso aí, no final das contas, reduz custo, uma melhor eficiência, aí isso vai virar mais uma tecnologia que já existe por aí. Tá? Então, a indústria de tecnologia foi a primeira a passar um certo corte, uhum, né, nos seus funcionários, justificados por IA. Outros setores já começam também, né, outros setores, outras funções, eu diria. Né? Então, por exemplo, alguém que... O setor até de cinema, a gente viu um certo movimento lá, né, das pessoas...
1: Né?
0: Exatamente, criticando, né, o uso de algumas tecnologias para construção, né, de filmes, etc. Então, já está incomodando também. Uhum. Né? E, por fim, as funções ligadas a marketing. Né? A gente viu esse exemplo que eu te dei de criar uma IA que vai ali, né, gerenciar... Mas tanto ao mesmo tempo que reduz algumas funções, ela gera, né, melhoria para quem sabe lidar com isso. Uhum. Então, é um mundo que vai passar, né, de fato. A tendência que a gente observa, né, vai ter uma redução, logicamente, de algumas funções e criação de outras. No final, a tendência é equilibrar. O importante é as pessoas saberem, né, começarem a, de fato, olhar isso aí como uma ferramenta de trabalho, a estudarem, né, para não ficarem para trás, que é o grande desafio, né, dos próximos anos.
1: Uhum. Pois é, para esse ano de 2026, alguma atenção em especial sobre o que pode acontecer propriamente agora? Ou tudo também é tão rápido que quando vê já está acontecendo? Tem algo no radar aí de vocês especialistas em negócios e também nessa questão da tecnologia, Pedro?
0: Olha, eu diria assim, né? Se você for fazer uma escolha de carreira, sempre buscar cursos que a IA, de alguma maneira, está embutida também, né? Então, que você vai poder usar isso no futuro. E aí, grande parte deles já, de fato, abraçaram a tecnologia, né? As boas faculdades, ninguém está olhando isso aí como inimigo, né? Por outro lado, algumas funções que a gente, que um jovem hoje, né, um jovem que não tem acesso à educação mais de alto nível, algumas funções que, de fato, são simples, repetitivas, esse jovem, ele, na minha visão, precisaria, né, olhar um pouquinho para o futuro dele, né, porque o que ele vai ter que fazer de investimento, seja um treinamento simples, algo do tipo, para não ficar, né, sem uma renda mínima ali. Porque essa função que é simples e repetitiva pode ser substituída.
1: Sim.
0: Né? E aí a gente, por exemplo, até a questão do Uber, né? que é algo, não é para esse ano, né? Mas é para próximos anos aí. Como é que um cara que é motorista de Uber hoje, que é uma grande parte da população, né, de diversos países, o que, que ele faria se não tivesse Uber? Né? Então é um ponto delicado aí, porque não é tão simples assim uma pessoa se capacitar. Leva um tempo. Né? Então, para esses tipos de funções é importante olhar. Agora, o que, que a gente tem visto também? A IA ajudando outras funções, né, que talvez seja de proveito a pessoa começar a também ter atenção. Então, por exemplo, quem faz medicina, né, começar a ter um olhar para a IA também. Né, porque vai ajudar no dia a dia dela.
1: Uhum.
0: Né, porque às vezes a pessoa não é medicina, não é tanta tecnologia, sim, a medicina do futuro é tecnologia, né? O gestor do futuro também é tecnologia. Então, todas as áreas, de alguma maneira, a tecnologia vai estar, né, próxima dela. Né? É esse olhar aberto à tecnologia que todos deveriam ter para esse ano.
1: Pedro, a gente está no minuto final, vou deixar esse espaço aberto rapidamente para sua conclusão, dicas.
0: Perfeito.
1: Fica à vontade.
0: Obrigado. Eu considero que você, né, que está nos assistindo agora, tem um futuro brilhante, né? A gente vai ter, de fato, a tecnologia mudando as vidas, né? Seja aí na medicina para descobrir novos medicamentos, seja, né, na inovação, criando novas empresas também e novas oportunidades. A questão é que toda mudança gera um certo medo, né? Gera uma certa insegurança, isso é normal, qualquer época de transformação que a gente passou nos últimos milênios aí foram, né, conflituosas, mas no final das contas tudo dá certo. Eu acho que vale a pena você sempre tomar cuidado, logicamente, com o que o futuro está se mostrando, né? E se preparar para ele. Não deixar que o futuro peça para você se preparar. Uhum. Se prepare o futuro, tá bom?
1: Pedro Teberga, muito obrigada pela contribuição.
0: Eu que agradeço, foi um prazer.
1: Praga. Conte sempre com a gente, até a próxima.
0: Até a próxima.
1: E você também, obrigada sempre pela companhia e audiência. O programa fica sempre disponível no YouTube Band de Jornalismo. Até a próxima que tem vaga. Uhum.

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0: Olá, começa agora mais um Viver Melhor. No programa de hoje, vamos falar sobre problemas nas articulações e na coluna. E para tirar todas as nossas dúvidas, recebo o Dr. Luciano Miller, que é ortopedista e cirurgião de coluna do Einstein Hospital Israelita, aqui em São Paulo, e Bruno Rudelli, especialista em ortopedia e traumatologia do Hospital Sírio-Libanês. Mas antes, vamos assistir uma matéria sobre esse tema. Vamos lá.
1: Para caminhar era muito difícil. As dores apareceram aos 35 anos. Era uma artrose que atingia o fêmur direito do jovem que sempre jogou tênis.
2: Vivia com dor todos os dias da minha vida, todos os dias. Quando eu bati uma bola no tênis, eu senti uma dor. Eu falei, essa é a dor que foi o termômetro para eu parar o esporte, para eu ver o que era o problema.
1: 10 anos depois, Thiago colocou uma prótese e voltou a praticar esporte. A artrose acontece quando a cartilagem da articulação se desgasta e os ossos ficam em atrito, causando dor crônica e perda de mobilidade. Pode ocorrer em qualquer idade, mais frequentemente após os 30 anos. É comum afetar as articulações do quadril e joelho, principalmente em atletas. De acordo com a Organização Mundial de Saúde, é uma das principais causas de incapacidade em adultos com mais de 60 anos.
3: A obesidade é um fator de risco, uma malformação congênita. Muitas pessoas, às vezes, nascem com um pequeno caroço aqui na cabeça do fêmur. Prevenção, postura correta, alimentação correta, evitar a obesidade, fazer os exercícios corretos. Se você sentir sinal de dor, procure ajuda.
1: Quem vê o Alex assim não imagina que ele também tem uma prótese no fêmur. Até fazer a cirurgia, o professor de dança vivia à base de remédios para a dor. Hoje...
4: Hoje eu tô novo, né? Tô bem, com a minha carreira rodando. Mudou a minha vida, né?
0: Pois é. A gente sempre ouve a questão de alterações na articulação para pessoas muito mais idosas. Luciano, para você, como que tem sido hoje para essas novas gerações, principalmente por esses exercícios de alto impacto, você acha que a gente vai começar a ter problemas muito mais precoces, tanto na coluna quanto nas articulações desses jovens?
5: Eu acho que a grande questão hoje, quem está vivendo, é o envelhecimento da população. Isso vai ser um desafio para nós, cirurgiões, ao longo das próximas décadas, que a gente vai cada vez mais tratar pacientes com mais idade. E a parte clínica, a gente sabe, coração, as medicações todas, elas deram uma sobrevida para a população muito grande. Então a gente vai se deparar com mais artrose, mais a questão de fazer uma artroplastia do quadril, do joelho, da coluna, naturalmente. Então eu acho que é importante os mais jovens entenderem que a longevidade cada vez está mais alta e se cuidarem mais durante a vida. Com isso, com exercícios corretos, não... Que nem minha avó falava sempre assim, o segredo da vida é mais ou menos nem ser sedentário, nem fazer exercícios extenuantes sem descanso. Esse equilíbrio, como ele falou, apareceu no vídeo, alimentação correta, peso, exercício da maneira adequada, na intensidade adequada, isso é extremamente importante para você ter o seu corpo bem, para você aguentar 80, 90 anos, que é isso que a população está se encaminhando.
0: Pois é. Agora eu te pergunto, quando a gente olha essa questão relacionada a cuidados, a gente pergunta, quando começa o cuidado com o nosso esqueleto, né? Tanto a coluna quanto as nossas articulações, ela começa em que momento?
6: O quanto antes, veja, essas doenças osteodegenerativas ou músculoesqueléticas, elas começam a progredir a partir de alterações e hábitos que a gente vai acumulando desde a primeira infância, adolescência, parte do adulto jovem e, como o Luciano muito bem falou, chegando na terceira idade, onde a gente está tendo um volume populacional cada vez maior nessa transição demográfica, mas ela já começa na primeira infância.
0: E o que fazer nessa primeira infância já para preservar? Ou melhor, o que também não fazer no sentido de se proteger?
6: Perfeito. Então, uma vida equilibrada. Então, desde a parte alimentar, a gente sabe que sedentarismo e obesidade são um dos fatores importantes que estão relacionados a essas doenças osteodegenerativas. Respeitar o seu corpo, então, entendendo que você tem uma dor que está persistente, que está recorrente, que não melhora, procurar um ortopedista, procurar um médico para fazer uma avaliação adequada. Parte postural é fundamental. A gente vive num mundo imerso em tecnologia atualmente. A gente sabe que o uso excessivo de tela, seja na televisão, seja em celular, que é um dispositivo que a gente usa para trabalho, lazer e outros usos pessoais. Então, tudo isso, de certa forma, influencia em sobrecargas que podem levar a degenerações na coluna, no quadril, em diversas outras articulações, membros superiores, mão, por exemplo.
0: É interessante que você fez um comentário que faz parte da vida de todas as pessoas. Nós estamos diante da tela, seja no ambiente de trabalho, de frente, por exemplo, de um computador, ou simplesmente digitando nos nossos smartphones. Aí a pergunta é, se nós estamos diante de atividades físicas, isso não deixa de estar se manifestando como uma atividade física. Eu deveria ter algum cuidado nisso, por exemplo, pausas, alongamentos, como que eu poderia cuidar realmente das articulações e da coluna nesse contexto do dia a dia?
5: Nesse contexto do dia a dia, falou muito bem, pausa é importante. Alongar, alongamento, a cada 30, 40 minutos parar um pouco, fazer o alongamento, isso é extremamente importante. Mas, o que eu sempre falo, que é importante, cuidar do corpo. Como a gente cuida do nosso corpo? Tendo uma boa ergonomia em casa, no trabalho, fazendo atividade física, cuidando da alimentação, cuidando do peso. Eu acho que o sobrepeso acaba afetando muito as articulações. Toda essa que a gente sabe que é bom para a saúde, é importante também para as nossas articulações.
0: Agora, você consegue enxergar, por exemplo, um indivíduo chegando no ambiente de trabalho e antes de começar já fazer aquela alongada das mãos, assim como o indivíduo vai para a piscina ou para atividade de musculação, por exemplo?
6: Pô, sem dúvida, eu acho que isso é um hábito que cada vez mais a população deveria incorporar. Como o Luciano muito bem falou, essas pausas programadas, então a cada 20, 30 minutos você fica naquela mesma posição, você para um pouquinho, dá uma caminhada. A gente sabe que hoje em dia o home office é um fator que acaba atrapalhando bastante, porque as pessoas ficam em reuniões, em cima de reuniões, e acabam não tendo esse tempo de pausa que muitas vezes você tem no escritório presencial. Então, não é fácil mudar hábito, né? Hábito é uma das coisas mais difíceis de você mudar dentro de um contexto de tratamento com o paciente, mas é muito importante que você consiga tentar incorporar isso na sua rotina, senão o preço é esse que vocês viram aí na reportagem.
0: Sem dúvida alguma. Agora, uma das perguntas que a gente acaba fazendo, porque, por exemplo, eu estou num ambiente de trabalho, eu estou num home office, é fácil, eu me alongo, eu me preparo. E as pessoas que trabalham, por exemplo, em aplicativos, motoristas de aplicativo, motoristas de caminhão, como que eles também poderiam ter essa concepção de proteção, até porque as poltronas, os bancos não são nada ergonômicos, seja de um carro, seja de um caminhão, por exemplo, ou de um ônibus no transporte público.
5: Essa questão dos motoristas de aplicativo, tudo isso, é difícil a gente conseguir adaptar uma forma correta, né? Que a gente sabe que a condição também desses aplicativos não é o ideal da mobilidade. Mas dá para ajudar bastante fazendo atividade física. Eu acho que preparar nosso corpo, ter musculatura, ajuda muito assim a preservar essas articulações. Tem alguns estudos que mostram que você evita artrose, você previne artrose mantendo a articulação em movimento. A gente achava que movimento acaba degenerando, mas o movimento não extenuante, você preserva a sua articulação. Ela irriga mais, tem mais pressão nessa cartilagem, assim como no disco da coluna. Tem um certo exercício, o disco é como se fosse uma esponja, essa pressão no disco, você nutre mais esse disco, você fortalece e previne o desgaste precoce.
0: Aliás, baseado na tua pergunta, vamos lá para a sala digital, que é uma parceria da Google com o Grupo Bandeirantes, e vamos ver o que os internautas têm acessado e procurado sobre esse assunto. Vamos lá.
7: Olá, doutor Jean. Sala Digital chegando por aqui para falar sobre aquela dor que aparece no joelho, no quadril. Muita gente costuma dizer que é coisa da idade, né? Mas como você já adiantou, tem nome, diagnóstico, muitas vezes é artrose. E as buscas no Google mostram que ainda existe muita dúvida sobre a doença, viu? Artrose, que de forma simples é o desgaste da cartilagem das articulações, pode atingir regiões como joelhos, ombro, coluna e até o quadril. A gente levantou algumas das principais perguntas feitas sobre esse tema no Google nos últimos 5 anos e olha só o que as pessoas querem saber. Artrose tem cura? Artrose pode virar câncer? Qual a diferença entre artrite e artrose? E quem tem artrose pode fazer academia? Além disso, tem mais uma aqui. Artrose é hereditária? E esse é um problema com impacto direto no dia a dia dos brasileiros, né? Entre 2017 e 2021, o país registrou quase 75 mil internações por artrose. A doença, que afeta principalmente pessoas na faixa dos 60 anos, é mais frequente entre as mulheres. E além da dor, do desconforto, ela também pode comprometer atividades simples do dia a dia, como levantar, agachar, caminhar por médias, longas distâncias. A gente também fez um ranking aqui das regiões que mais doem. E olha só o que as pessoas procuram em relação a isso. Artrose no joelho lidera em disparada, com folga, seguida por artrose na coluna, quadril, lombar e cervical. E agora, para responder a nossa audiência, doutor Jean, eu deixo com o senhor duas perguntas. Primeira, artrose tem cura? E depois, para não deixar ninguém em dúvida, qual a diferença entre artrite e artrose? Eu volto com você.
0: Muito bem, essa vai para você. Qual é a diferença entre artrite e artrose? E na sequência já embala se ela tem cura ou pelo menos tratamento.
6: Perfeito. A questão da diferença entre artrite e artrose vai muito mais de um termo conceitual. O sufixo "-it", ele correlaciona muito mais com um processo inflamatório. Então, quando você tem uma artrose, uma lesão da cartilagem, que ela é secundária a um processo inflamatório, uma artrite reumatoide, uma doença reumatológica, a gente tende a usar mais o termo artrite. O termo artrose, o sufixo "-ose", ele vai mais para degeneração. Então, quando é uma degeneração da idade ou uma degeneração mais associada a alterações mecânicas, a gente tende a usar mais o termo artrose. Mas muitas vezes na literatura ele fica confuso, porque depende muito da interpretação do autor. Então, muitas vezes elas podem significar a mesma coisa.
0: E aí, tem cura ou tem tratamento? Como que é?
6: Infelizmente, ela não tem cura, mas com certeza ela tem tratamento, né? Então, óbvio que isso vai depender especificamente de qual articulação que está sofrendo aquele desgaste articular, aquela artrose. O tratamento inicial, ele é sempre voltado para a parte não cirúrgica, né? Então, você vai fazer fortalecimento daquela musculatura ao redor da articulação, mudanças de hábitos. Então, melhor alimentar para combater obesidade, sobrepeso, atividade física que ajuda na mobilidade articular, evitar atividades que vão sobrecarregar aquela articulação e podem aumentar a sintomatologia. E muitas vezes você consegue contornar e melhorar a sintomatologia por muitos e muitos anos. Em algumas articulações específicas, como joelho e quadril, por exemplo, né, que foi um dos temas mais procurados, né, como a gente viu agora, o final da linha evolutiva dessas doenças degenerativas acaba sendo as próteses totais, seja do quadril, do joelho, que acabam tratando de forma definitiva. Ela não cura a artrose, mas você resseca a lesão e acaba substituindo aquela articulação com resultados fenomenais, como foi visto na matéria inicial.
0: Agora, quando a gente fala de artrose, a gente viu na reportagem que ela é um desgaste ósseo exatamente no roçar de um osso com outro. Como que a gente justifica? O bico de papagaio, ele seria um exemplo de artrose, por exemplo, na coluna?
5: O bico de papagaio seria o envelhecimento da coluna. O que é importante, eu gosto de falar para todo paciente, que envelhecimento não é doença. A gente vai envelhecer de uma forma melhor ou pior, depende de cada paciente, mas envelhecendo é doença. Então, muitas alterações, quando a gente faz um exame da coluna, um raio-x, uma ressonância, a gente vê alterações do disco, alterações da articulação, nem sempre tem uma relação direta com dor. A dor, muitas vezes, em muitos pacientes que olham, tem uma degeneração do disco, uma degeneração da articulação, A dor é muscular, a dor é ligamentar, a dor é devido a posturas ruins. E, diferente do joelho e do quadril, a coluna, ela muda ao longo da vida, ela vai endurecendo. Então, esses osteófitos, bico de papagaio, é um processo natural da coluna de se defender. Ela vai fundindo, ela vai diminuindo a movimentação e, com isso, menos pressão, menos dor. Diferente do quadril e do joelho, que são articulações de muita carga, então essa perda da cartilagem sempre vai piorando e, como falou muito bem, no final acaba evoluindo para uma artroplastia. Na coluna, com o tempo, a coluna acaba enrijecendo e faz um processo natural com melhora da dor. Então é bem interessante essa diferença, assim. E eu explico que o bico de papagaio é um processo natural de envelhecimento. E somente ele vai causar dor quando esse bico de papagaio está na região posterior, em direção ao nervo, comprimindo uma raiz nervosa, dando dor. Mas isso, por sorte, é a minoria dos casos. A maioria dos casos, esse bico de papagaio aparece na frente, é um processo natural de envelhecimento.
0: E ele também gera dor, esse bico de papagaio na porção anterior?
5: Muito pouco. Só se alguns casos, às vezes tem uma quebra desse bico de papagaio, um ligamento, um movimento que você acaba forçando um pouco mais essa região, mas na maioria das vezes ele não está relacionado à dor.
0: Agora, em que momento eu viro e falo, puxa vida, estou com dor, vou procurar um médico ortopedista? Em que momento isso é um sinal que as coisas não estão indo bem?
6: Perfeito. Bom, sinais de alarme que fazem o paciente procurar o ortopedista é dor com mais de 2 a 3 semanas, então uma dor que está se prolongando no tempo, não está resolvendo de forma natural, né? Dores muito intensas, óbvio, que acabam levando alguma limitação ou não cedem com medicação de uso habitual analgésica. Quando você tem um bloqueio articular, né? Então você está tendo restrição de mobilidade, quando tem alteração neurológica, né? Então perdeu sensibilidade, perdeu força motora, sentiu que aquela perna está formigando, está com alguma alteração, é hora de procurar. E principalmente quando tem alteração na qualidade de vida, né? Você está se limitando em alguma situação, em alguma atividade que você gosta de fazer, seja ela uma atividade mais esportiva ou atividades do dia a dia, é importante procurar o ortopedista, porque muitas vezes tem tratamento e quanto antes começa o tratamento, melhor o prognóstico.
0: Agora, é interessante, Luciano, que uma das perguntas dos internautas era assim: e aí, quem tem artrose, enfim, doenças degenerativas, ou mesmo artrite, podem fazer atividade física ou não?
5: Não, devem fazer atividade física, porque você vai fortalecer a musculatura, você vai diminuir a carga nas suas articulações. E com isso você vai preservar essa articulação. E também tem trabalhos que mostram que você manter a mobilidade, você diminui as citocinas inflamatórias nessa articulação, você diminui a inflamação nessa articulação. Então é muito importante. Agora, é bastante importante, tem um dado, que dor nas costas é a segunda procura ambulatorial, só perdendo para dor de cabeça. Então, se você, o paciente que procura um pronto-socorro, isso falando do sistema público, e chega no pronto-socorro e você vai fazer um raio-x, uma ressonância, você vai muitas vezes estar usando recursos necessários. Porque a maioria das dores nas costas, que é importante falar para todos, o seu público, que ela vai melhorar ao longo do tempo, porque a maioria das dores são autolimitadas. Somente você é uma dor nas costas, que é um problema mais grave, quando tem alguns sinais de alerta, como perda de peso, dor nas costas, febre, antecedentes de câncer, que pode ser uma metástase em pacientes de mais idade. É importante também, quando tem um trauma, pode ser uma fratura, tem osteoporose, pode ser uma fratura também. Então, tem alguns critérios de alerta que faz uma triagem no paciente quando ele procura um pronto-socorro, procura um ambulatório, para ver se ele precisa ou não fazer um exame de imagem. Porque muitas vezes eu vejo na prática muitos exames desnecessários. Eu gosto bastante de uma frase do Dr. Cláudio, que é assim: exames nem a mais nem a menos, uso necessário. Porque o recurso é finito, então tem que deixar para quem realmente precisa desse recurso.
0: Agora eu vou aproveitar esse gancho, porque é natural o paciente chegar no médico e falar: eu estou com dor nas costas, o senhor vai me pedir uma ressonância? Eu queria que você falasse um pouquinho da diferença do raio-x, da tomografia e da ressonância. Quem seriam as pessoas que deveriam fazer uma ressonância e quem seriam as pessoas que eventualmente a gente deveria avaliar apenas com raio-x, avaliar deformidades, alterações que são sequenciais a posturas, escolioses, enfim, queria que você falasse um pouquinho sobre isso.
6: Perfeito. Essa é uma pergunta muito feliz, porque a gente vive um mundo atual onde o paciente traz um peso muito grande para o exame de imagem, né? Mas, na verdade, o mais importante para um bom diagnóstico, seja coluna, quadril, joelho, é um bom exame físico, uma boa conversa com o paciente. E no exame físico, você colocando a mão no paciente, você examinando, entendendo qual que é a queixa, você consegue fazer a vasta maioria dos diagnósticos apenas assim. O exame de imagem, ele vem só para confirmar uma suspeita clínica ou para afastar algum diagnóstico que possa ter de gravidade. Então, veja, o raio-x, ele vai avaliar muito bem a estrutura óssea. Então, quando você quer entender a anatomia desse paciente, um alinhamento da coluna, se o quadril tem algum desgaste mais avançado ou não, se ele tem alguma alteração estrutural, o raio-x, ele às vezes é até muito mais interessante do que a própria ressonância. Não é incomum você ver paciente vindo com ressonância sem radiografia. A radiografia traz muita informação que às vezes é até melhor para a gente entender a patologia do que a ressonância. E a ressonância, ela vai entrar para situações onde você quer avaliar mais detalhadamente estruturas não ósseas. Então, você quer ver cartilagem, você quer ver o disco intervertebral, você quer ver se pode ter alguma lesão, né? Paciente com antecedente oncológico tem alguma lesão metastática, alguma lesão tumoral, alguma suspeita de uma fratura oculta, mas a gente tem que usar com um pouco mais de sabedoria, porque muitos dos exames que a gente vê, eles são desnecessários. Um bom exame físico, uma boa conversa e, eventualmente, uma radiografia é mais do que suficiente.
0: Agora, a gente fala de escoliose. O que é escoliose? O que é lordose? Essas terminologias que as pessoas falam, pô, mas isso é grave, eu vou morrer disso?
5: Boa pergunta. Na verdade, a gente, se você olhar a coluna de qualquer animal, ela é um ser longo. Quando a gente virou bípede, para a coluna se equilibrar na posição ereta, ela adquiriu as curvaturas na parte lateral, a lordose e a cifose, para a coluna agir como uma mola. Então, ter lordose e cifose é importante para o equilíbrio da coluna. Se não tivesse a lordose nem a cifose, não teria equilíbrio. Então, essas são curvas naturais que apareceram durante a nossa evolução. Agora, a escoliose já é uma curva no plano frontal, olhando de frente, tem uma curvatura para a esquerda ou para a direita. Hoje a gente sabe, com dado a mais, que não é só uma curvatura lateral, uma rotação da coluna. Mas eu falo para todo paciente, ele chega muitas vezes numa avaliação da academia e fala assim, tem um desvio aqui, um desvio ali e tudo. Eu falo, ninguém é uma tela na hora da 20, aquela simetria perfeita. Então, ter um pouquinho de desvio faz parte de todo mundo, faz parte da natureza humana. Se você olhar o rosto, tem uma simetria no lado esquerdo, direito, não é simétrico. A coluna também. Então, para ter o diagnóstico da escoliose, no raio-x, a medição angular que a gente mede tem que ter acima de 10 graus. Daí é definido com escoliose esse desvio no plano frontal.
0: Agora, esses desvios geram algum comprometimento, por exemplo, sintomas, dores, por exemplo?
5: Então, isso é interessante essa pergunta. Eu fiz alguns trabalhos, eu publiquei alguns trabalhos sobre isso. Curvas até 20, 25 graus, elas não têm uma relação com dor na fase adulta. Elas vão ter relação com dor, curvas maiores de 35, 40 graus. Aí sim, nesse público, curvas maiores, escoliose de uma magnitude bem maior, daí tem uma incidência maior de dor do que quem não tem escoliose. Quando você, mas mesmo assim, nessas curvas de 30, 40 graus, você pegar dois grupos que fazem atividade física, praticamente a incidência de dor é igual. Então é bem interessante. Então você vê como a atividade física é importante, e protege de dores.
0: Existe a dor de crescimento? A gente vê as crianças muitas vezes tendo quadros de dor. Quando a gente olha e diz isso pode ser a dor desse estirão, ou quando isso pode ser algo mais grave?
5: Sim, isso é importante entender. Eu gosto muito de falar para todos os pacientes que dor em criança não é comum. Dor em criança, quando não melhora, tem que, da maioria das vezes, tem que ser investigada. Porque criança não sente dor. Sente, lógico, a cartilagem. Se você faz muita atividade, você pode machucar um pouquinho a cartilagem, inflamar, você pode ter dor. assim como as apófises de crescimento, osteocondrite, você pode ter dor, assim, que são as dores que, relacionadas com o crescimento, que a cartilagem é um pouco mais frágil. Mas, geralmente, a criança não tem dor. Quando tem dor, tem que ser investigada, que pode estar por trás algum escorregamento de uma vértebra, pode estar por trás infecções, tumores. E crianças muito novas, que também com dor, manchas, hematomas também, a gente não pode esquecer maus traços também. Então tudo isso entra num pacote que tem que ser investigado, dor em criança.
0: Quando a gente fala de atividade física, qualquer atividade física ou alguma em especial, principalmente para os acima de 50, 50 a mais, por exemplo, eu faço atividade física, obrigatoriamente eu deveria associar, por exemplo, a musculação, atividades que incorram ao uso do peso?
6: Ótima pergunta, veja, a gente gosta de falar que a melhor atividade física é que o paciente gosta de fazer, né? Então, é lógico que dependendo de cada articulação, existem atividades esportivas, físicas, que são mais indicadas, vão ter mais ou menos impacto para aquela articulação especial. Todavia, veja, é muito difícil você pegar um paciente que não gosta de fazer uma atividade como natação, por exemplo, e falar, olha, você vai nadar. Esse paciente não vai ter uma consistência a longo prazo dessa atividade. Então, a primeira coisa é você entender o que aquele paciente gosta de fazer. A partir daí, uma orientação baseada, né? O senhor falou de pacientes 50 a mais. Se ele já tem um começo de uma artrose do quadril ou do joelho, talvez você precise adaptar essa atividade para que não seja excessiva. Nem o céu, nem a terra, né? Existe um meio termo que cada paciente consegue encontrar para poder praticar a atividade que gosta, sendo benéfica para proteger a articulação e sem ter essas sobrecargas que podem fazer com que ela evolua para um desgaste mais avançado.
0: Olha, tenho certeza que a gente ficaria muito mais tempo batendo papo. Muitas dúvidas, muitas curiosidades, mas Viver Melhor de hoje vai terminando. E lembrando que todos os episódios do programa estão disponíveis no canal Band Jornalismo no YouTube. Nos vemos na semana que vem, sempre com muita informação sobre saúde e bem-estar. Obrigado pela companhia e, ó, te espero na próxima semana. Beijo.
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região de Aragão, na Espanha. Nós estamos em uma parte dos Pirineus, que é uma cordilheira de montanhas que fica entre a Espanha e a França. A paisagem por aqui é belíssima. São pedras multicoloridas em tons de verde, vermelho, cinza, que contrastam com a vegetação local e com lagos, rios e muita neve. A gastronomia também é muito especial. Eles usam muitos ingredientes locais, como perdizes, coelhos, alcachofras e até mesmo o caviar é produzido aqui na região. Agora, o esqui é incrível. Vão ser dias muito especiais por aqui.

região é repleta de história, o que acaba refletindo diretamente na arquitetura centenária que a gente encontra por aqui. Eu, por exemplo, estou na cidade de Diaca, que foi a primeira capital do Império de Aragão entre os anos de 1077 até 1096. E por aqui que o rei Felipe III, no século XVI, construiu essa fortificação, o Castillo de São Pedro, que foi para se proteger de possíveis invasões francesas. Então são muitos canhões, depósito de pólvora, muitas fortificações e muralhas por aqui. Agora, o curioso é que algumas centenas de anos depois, Napoleão acabou de fato invadindo aqui a cidade, tomando o castelo. E todo esse aparato foi usado justamente pelos franceses para se defender dos espanhóis que tentavam retomar o que era deles. Eles acabaram conseguindo alguns anos depois e hoje em dia pertence aqui à região de Aragão, na Espanha. Hoje é dia de esqui. Complexo de estações aqui da região se chama Aramon e é composto por 5 estações. Eu vou hoje para a mais alta delas, que se chama Serler. Começa em 1.500 metros de altitude, chegando a 2.600. E quando está com muita neve, chegam a ser 80 quilômetros de pistas. Essa estação foi inaugurada em 1971 e estimulou bastante o turismo aqui da região. Apesar de pertencerem ao mesmo grupo, não é possível a gente ir esquiando de uma até outra. O dia está lindo, temperatura super agradável e a expectativa é de muita adrenalina para um dia de esqui incrível.

Agora, se você gosta de animação e vida noturna, o Martica, aqui na estação de esqui de Formigal, é o seu lugar. São pessoas de vários lugares da Espanha e de cantos do mundo que vêm atrás de muita agitação. Bem, tem gente que vem direto do esqui, como também tem gente que passa no hotel, troca de roupa e depois vem para ficar noite afora. Bem, hoje a noite promete.

0: Ontem o dia de esqui foi intenso. Eu pratiquei o esqui alpino, que é o que a gente usualmente conhece, com muita adrenalina e descidas de montanhas. Hoje eu vou praticar, pela primeira vez da minha vida, o esqui de fundo, que consiste basicamente em percorrer longas distâncias em um curto espaço de tempo. E é uma modalidade das Olimpíadas de Inverno. Eu confesso que eu tô um pouco receosa, porque o trabalho de pernas do esqui alpino foi intenso. E hoje o dia promete ainda mais desgaste físico. Mas, por outro lado, é uma nova experiência. Eu vou para outra estação que é focada basicamente nessa modalidade. Tô bem animada para conhecer uma nova experiência. E já começou aqui a diferença, porque eu trouxe meus tradicionais óculos de esqui, que é esse maior, que é justamente para entrar neve, para proteger do vento. Mas aqui, nesse esqui de fundo, não se usa esse tipo de óculos. É esse tipo aqui, porque faz muito calor, a pessoa se desgasta muito. Então, tem que usar esse aqui para não suar por dentro. Você já imagina o que me espera. A mesma situação com as luvas. Essa luva aqui, que é justamente para esquentar as mãos no esqui alpino, não são usadas no esqui de fundo por causa do calor também. Então, me deram luvas mais frescas. Esse casaco quente tá errado também. E eu tô preocupada.
1: O interessante é que no esqui de fundo a gente tem bastões muito mais altos, porque justamente a intenção é deslizar, assim como os esquis, que também são mais altos para a gente poder ter, teoricamente, menos esforço. O esqui de fundo surgiu nos países nórdicos e por isso é considerado como esqui nórdico de fundo. E data de mais de 4 mil anos atrás, porque já foram encontradas pinturas nas pedras de pessoas utilizando esquis de madeira com a intenção de caçar, então de deslizar pela neve com essa função. O esporte esqui de fundo surgiu em meados de 1800, surgiu antes do esqui alpino. O esqui alpino tem esse nome justamente por conta dos Alpes onde estamos, mas ele acabou sendo mundialmente conhecido com esse nome. Então são duas modalidades, o esqui nórdico de fundo, que a gente desliza em superfícies, e o esqui alpino, que é esse que tradicionalmente nós deslizamos nas montanhas.

0: bem. É super cansativo, mas as roupas também ajudam porque elas são mais leves. Assim como o esqui. O esqui é bem diferente do peso do esqui alpino. Agora, se você sua muito, você para. E aí você acaba sentindo frio. Então, a intenção de ter uma roupa mais leve é justamente por conta disso. Me pareceu muito similar a uma corrida. Então eu acredito que quem gosta de correr vai se adaptar muito bem a essa modalidade esportiva. Por quê? Porque a gente nada mais faz do que uma corrida deslizando na neve, sendo que com um clima super agradável. Paisagem belíssima por aqui e tá sendo uma experiência única, muito bacana.
1: Balneário de Panticosa, a 1.636 metros de altitude, ficam as Termas de Tibério. É conhecida pelas suas águas com propriedades medicinais que emergem do solo a uma temperatura média de 53 graus centígrados. Seu uso é recomendado para tratamentos de enfermidades ósseas, de pele, reumáticas e quadro de estresse e asmáticos. É possível também reservar o Deuse no circuito de águas. Por lá, são diversos tratamentos e terapias com águas termais para o bem-estar físico e mental, como hidromassagem, piscina aromática, iglu com cromoterapia, sauna finlandesa, banho turco, dentre diversas outras. É inesquecível um banho na piscina aquecida externa rodeada pelas montanhas, que pode vir a ser coroada com céu estrelado ou mesmo com flocos de neve caindo durante a experiência. E para completar um dia de forma majestosa, falta apenas uma belíssima refeição em alguns dos sensacionais restaurantes da região. As opções gastronômicas nos arredores de Formigal são imperdíveis. Em pequenos vilarejos, alguns que não chegam a 100 habitantes, encontramos verdadeiras preciosidades da alta gastronomia. O Vidoc fica no centro da cidade. Sob a batuta do chefe Diego Herrero, as lembranças de infância e a essência da avó se mesclam em criações gastronômicas que encantam. A ideia do chefe é que fechemos os olhos para nos deixar envolver pelo som da natureza enquanto saboreamos cada colherada. Já o restaurante Casa Marton oferece uma imersão nos sabores autênticos da montanha aragonesa. Esse ícone gastronômico continua a cativar paladares com sua culinária que mescla o passado com o presente e muita brasa. Salém de Galego oferece o cenário perfeito para uma experiência culinária memorável. Além de saborear os pratos da Casa Marton, os visitantes podem explorar a centenária arquitetura local. Já o restaurante La Vedan fica no Vale de Tena, a 1.224 metros de altitude. São localizados no que já foi um estábulo um dia. Surgiu com apenas um grande mesão para turistas que buscavam refúgio no meio da sua viagem. Servem alta gastronomia aragonesa pelas mãos do casal Sérgio e Carla. Ele na cozinha e ela responsável pelo salão. O restaurante é inclusive recomendado pelo Guia Michelin e conta com muitos ingredientes locais, como esturjão, coelho, javali, perdiz, lebre, faisão, caviar, que harmonizam com os belíssimos bosques e montanhas nevadas que se veem por suas janelas. indo até o povoado de Benasque, é possível saborear os pratos do familiar El Fogaril, localizado dentro do Hotel Síria. Por lá, os simpáticos proprietários servem pratos que abraçam, com receitas familiares em seus 30 anos de existência. O restaurante é especializado em carnes de caça e na brasa, acompanhados da calorosa receptividade de seus funcionários. Acompanhados do aconchego de uma bela lareira no centro do restaurante. Como em toda a Espanha, a influência familiar, a herança que vem de geração a geração é muito presente, assim como é o caso da Iris, que é chefe aqui do restaurante, que era dos avós dela.

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0: Olá, no Band News Docs desta semana você vai ver um paraíso no Nordeste, os Lençóis Maranhenses. A região foi considerada Patrimônio Natural da Humanidade pela Unesco em 2024, devido à sua beleza única. Vamos conhecer a população que habita os oásis e como é o cotidiano em meio às dunas infinitas. Descobriremos os segredos das lagoas cristalinas que se formam com as águas das chuvas e entender por que quem visita decide ficar. Confira.
1: 1.500 quilômetros quadrados de dunas. Água doce. E muita areia. Os Lençóis Maranhenses parecem cenário de filme. Uma paisagem única no Brasil e no mundo.
2: O campo de dunas com 155 mil hectares com lagoas só vai encontrar aqui.
3: Lagoas que faz três cores diferentes só numa lagoa só. Azul, verde, branquinha, cor de leite. É muito linda.
4: É um lugar maravilhoso, importante para a gente que mora e eu acho que importante também para os visitantes.
1: Em junho de 1981, o governo brasileiro decidiu transformar esse paraíso em uma área de preservação e criou o Parque Nacional dos Lençóis Maranhenses. O parque abrange três municípios do estado do Maranhão, no nordeste do país: Santo Amaro, Primeira Cruz e Barreirinhas. E é administrado pelo ICMBio, o Instituto Chico Mendes de Conservação da Biodiversidade. O nosso ponto de partida é o município de Barreirinhas, às margens do Rio Preguiça. Somos acompanhados pelo Gil, que é guia turístico há 4 anos.
2: A gente vai sair daqui, vamos atravessar o Rio Preguiça numa balsa, em seguida pegar a trilha com vegetação. Logo depois trilha com campo de dunas até chegar ao primeiro oásis, que é Baixa Grande.
1: A travessia de balsa é rápida, não dura nem 10 minutos. Seguimos de quadriciclo pela estrada de terra até avistarmos uma imensidão de areia branca. As dunas, esculpidas lentamente pelo vento, escondem as enormes lagoas de água doce, formadas pela água da chuva. O nome do parque surgiu por causa do efeito visual causado pelas dunas. Elas cobrem o solo como se fossem um lençol branco na cama.
5: Não sei nem expressar assim em palavras.
6: É tipo assim, a gente tem orgulho de dizer que é nosso, né?
1: Mas as belezas do Parque dos Lençóis vão muito além das dunas de areia branca e das lagoas de água cristalina. Os turistas mais aventureiros podem caminhar durante 10 horas até chegar nos chamados oásis. Vilarejos isolados, onde vivem famílias nativas da região. Quem nos recebe é Dona Losa. Ela vive sem nenhum vizinho por perto. Dona Losa mora dentro do Parque Nacional dos Lençóis há mais de 30 anos, quando não tinha nem água e nem luz nas casas da região. Ela lembra do tempo em que precisava caminhar um dia inteiro só para carregar a bateria do telefone celular.
3: 4 horas para ir, aí tinha que esperar mais 4 para carregar o celular e 4 para voltar. Então era o dia todo.
1: Hoje a luz chega pelas placas de energia solar, que ela conseguiu comprar graças ao trabalho com os turistas do parque. Dona Losa transformou a casa em uma espécie de pousada. Ela nos recebe com tambaqui grelhado, recém-pescado em um lago próximo.
3: Um peixe nativo, cria da gente.
1: Das 5 famílias do povoado, 4 hospedam turistas durante o ano inteiro.
3: Ah, depois do turismo foi só alegria, graças a Deus, foi só sucesso. Melhorou nossa vida 100%.
1: A maior parte dos clientes de Dona Losa vem da França, como mostra o livro que registra a presença dos visitantes.
3: É? Aí é França, França, França. França, França, França. Tanto de francês, só tem 2 Brasil, 3.
1: Ela faz questão de dividir o seu paraíso particular com todos aqueles que estiverem dispostos a preservar um dos cenários mais deslumbrantes do planeta. Os inigualáveis Lençóis Maranhenses.
3: Quem não conheceu, que venha conhecer o nosso Lençóis Maranhenses, que tem coisa melhor que ele vai ver que talvez nunca viu.
1: No meio da imensidão de areia branca, onde não chega energia elétrica, nem água encanada, onde pouca gente já pisou, surgem pequenos povoados.
4: Se olhar para um lado tem duna, olhar para outro tem dunas, e a gente, e a duna está cercando nós. Nós moramos dentro de uma oásis circulada de areia.
1: Os oásis ficam dentro do Parque Nacional dos Lençóis Maranhenses, um paraíso de dunas e lagoas de água doce, localizado na região nordeste do Brasil. São 2 povoados, Baixa Grande e Queimada dos Britos. No oásis, quem dita o ritmo é a natureza. E quem manda é o vento.
7: As donas aqui no verão, ela não para de seguir hora nenhuma. Aí quem tá na frente, ela vai cobrindo, não sabe?
1: Muitos moradores já foram obrigados a abandonar a casa por causa do avanço das dunas de areia.
3: O bisavô do meu marido já trocou a casa, infelizmente ele não é mais vivo. Ele mudou a casa 2 vezes. O outro vizinho da gente já mudou 1 vez.
1: Debaixo dessa duna está a antiga casa da Luana.
8: Que aí a gente mudou por causa que a duna vem chegando aí, não pode ficar em cima da casa. Aí a gente mudou.
1: O vento faz areia invadir as casas, mas também é o responsável por moldar a paisagem deslumbrante dos Lençóis Maranhenses. Em um dos lugares mais isolados do Brasil, os moradores precisam ser autossuficientes. A criação de animais é comum.
8: É a galinha, é o pato, o porco.
9: É assim.
8: A gente cria para se alimentar.
7: Cada um não tem muito, mas tem. Cada um tem um tantinho de porco, um tantinho de bode, um tantinho de carneiro.
1: Mas o principal alimento vem das lagoas, que rodeiam os oásis. Seu Maçu pesca com essa armadilha feita pelos próprios nativos, chamada de choque.
7: Ele é um material de a gente pegar o peixe na água, não sabe? E a gente pega e pega ligeiro.
1: Antes de entrar na água, ele nos explica como faz para capturar os peixes.
7: Bate de baixo e eu sinto, não sabe? Aí eu sinto, aí eu meto a mão dentro. Ó.
10: Aí pega.
7: Aí eu pego. Tem vezes que elas me mordem, ó. Isso bem aqui é bocada que elas me mordem. Aí eu fico com o braço ali, vou levando o braço pra dentro d'água, aí ela vai abrindo a boca na manha, aí larga de novo.
1: Logo na primeira tentativa, seu Maçu encontra uma traíra, peixe que tem dentes fortes e afiados.
7: É
1: Como não há energia elétrica nas casas, os peixes são misturados com sal. Uma técnica dos nativos que ajuda a conservar o alimento por até um mês.
8: Esse aqui é o peixe salgado. Que a gente pega...
1: A natureza oferece a água para os peixes e também um solo fértil para o cultivo da castanha de caju.
9: Pra nós.
1: Uma fruta típica do Nordeste.
9: Este é o caju e esta é a castanha do caju.
1: Diferentemente do peixe, que é todo consumido pelos moradores nativos, a castanha de caju é também uma fonte de renda para a comunidade.
9: A minha castanha eu vendo toda crua. É, apanhou, vendeu. É naturalzinha. Apanhou, vendeu, mesmo que seja menos o preço, mas de qualquer maneira, já o que compra vai produzir ela de outra forma.
1: Ele consegue retirar cerca de uma tonelada de castanha de caju por ano nas árvores da região.
9: Castanha do caju, natural daqui do Maranhão.
1: Para quem vive perto dos deslumbrantes lençóis maranhenses, simplicidade é sinônimo de felicidade.
10: Me sinto mais feliz, né? Sinto muito bem aqui na minha casa. Meu sonho é morrer num lugar que é vivo. É, meu sonho é esse.
1: Beleza inigualável dos lençóis maranhenses. Do outro, a imponência do Oceano Atlântico. O Canto do Atins é um pequeno povoado com cerca de 800 habitantes, cercado por dunas e pela água do mar.
11: Morar no Atins é uma liberdade, a gente tem uma liberdade tranquila, você está entendendo?
12: Gosto muito da minha terra. Gosto muito da minha terra. Muito bom.
8: O meu lugar é tão maravilhoso que vocês nem pensam quanto são. Porque aqui você bebe livre, em ar livre. Aqui não tem quem mexa com você, não tem quem lhe roube, não tem quem nada.
1: Para chegar ao Canto do Atins, vamos navegar pelo Rio Preguiça.
2: É um rio genuinamente maranhense, nasce no Maranhão e se põe no Maranhão, né?
1: Entre os moradores nativos, há duas versões sobre a escolha do nome do rio.
2: Ele é bem lento, ele é bem calmo, então ele é bem... A gente fala que ele é bem preguiçoso. Os mais antigos também dizem que antes era muito fácil ver o bicho preguiça, né? As margens do rio. Mas hoje, com a movimentação, as embarcações motorizadas, esses bichos já não estão mais à margem. Mas tem essas duas versões, o bicho preguiça e a sua maresia, que é bem tranquila.
1: Se hoje é quase impossível avistar um bicho preguiça às margens do rio, os visitantes são recompensados pela presença dos macacos prego. Maria pertence a uma das famílias mais antigas do Canto do Atins.
8: Meu bisavô morreu com 120 anos. A minha avó morreu com 110. E o meu pai morreu agora com 98 anos. Então, assim, nós somos totalmente donos dessas terras. Porque foi passando para neto e tataraneto.
1: Os donos da terra são fiéis testemunhas do poder da natureza.
11: Arduna não é areia, não, é cantoria. Hoje ela está aqui, amanhã ela está em outro lugar, você está entendendo?
1: Seu José conhece cada movimento das dunas de areia que formam os lençóis maranhenses.
11: Ela não é uma montanha que fica no lugar. Ela é uma montanha que anda. Ela anda. Que quando eu nasci aqui, as montanhas eram aqui, nesse lugar aqui. Já vão a 6 quilômetros daqui, andando aí para frente.
1: Seu Antônio passa 6 meses do ano pescando. Durante esse período, ele e a mulher dormem nessa casa, construída no meio da praia.
9: Aí você deita numa baladeira aqui, numa redinha dessa daqui, dorme que não sente o tempo passar.
1: Nos outros 6 meses, ele trabalha como guia turístico.
9: Gosto muito de receber, eu tenho um prazer de receber.
1: Boa parte do que ele tira do mar é comprado pelos restaurantes do povoado.
12: Todo mundo vende o camarão e todo mundo faz o camarão. E todo mundo come o camarão.
1: No restaurante da Sessé, o camarão pescado pelos nativos ganha um sabor único, que atrai turistas de todas as partes.
13: Tem gente que vem diretamente de São Paulo comer o risoto.
1: Essa é a lógica do canto do Atins e dos lençóis maranhenses. O que a natureza oferece em abundância ganha novas cores e sabores nas mãos dos moradores nativos.
11: É a maravilha mais bonita do mundo. Você tá entendendo? O mundo inteiro é a maravilha mais melhor.
12: Aquele que tem vontade e pode vir, tem que vir conhecer Lençóis para Contar. Porque quem vem perto conta de certo.
1: Dunas de areia branca esculpidas pelo vento. Lagoas de água doce formadas pela chuva. Os lençóis maranhenses são uma paisagem única no planeta. O paraíso encravado na região nordeste do país, que conquista visitantes do mundo inteiro.
2: É impressionante como nos oásis, os lugares mais isolados, com mais difícil de chegar, tem mais europeu, tem mais gringo do que brasileiro.
1: E muitos dos turistas estrangeiros que visitam os lençóis maranhenses acabam ficando por aqui, definitivamente.
8: Alguns sempre vêm como turistas, ficam apaixonados do lugar e muitos ficam morando e nunca mais vão embora.
14: Cada um tem o seu futuro e o seu destino. Eu escolhi aqui.
1: Estamos em Atins, um povoado de 800 habitantes que pertence ao município de Barreirinhas, no estado brasileiro do Maranhão. 20 anos atrás, a vida na pacata vila de pescadores começou a mudar. Turistas, principalmente da Itália e da França, passaram a comprar terrenos na região.
8: Então eles chegaram e acharam muito bonito e eles compraram essas terras. E eles compravam por muito dinheiro, né?
1: Aos poucos, o povoado de Atins foi ganhando ares cosmopolitas.
15: Você fala português muito pouco aqui em Atins, para falar a verdade. A maior parte você escuta francês. Você vai num restaurante aqui, uma mesa falando francês, outra inglês, japonês.
1: A maior parte dos estrangeiros que vivem em Atins administra algum tipo de negócio no vilarejo. O francês Timothy ficou hipnotizado com a beleza do Parque Nacional dos Lençóis e decidiu abrir uma pousada.
14: É diferente de tudo, não dá para explicar. É uma obra de arte da natureza ao nível mundial.
1: Antes de vir morar em Atins, ele trabalhava com comércio de matéria-prima na África.
14: Era comprador de cacau em Costa de Marfim.
1: O vilarejo foi indicado por outros turistas quando Timothy viajava a passeio pelo Nordeste brasileiro.
14: Estava de viagem, já bastante mochileiros falavam: ah, tem um vilarejo bem isolado, bem difícil de acesso, chega de barco e chega num vilarejo cheio de areia.
1: O isolamento é visto como um dos grandes atrativos de Atins.
15: A localização é difícil? É, e a gente adora isso. O pessoal fala, é difícil já chegar lá. Maravilha, é isso que a gente quer.
14: Faz tempo que procurava um lugar afastado de cidade, de civilização, de gente, me aproximar de um lugar mais de natureza. E chegando aqui com tanto de água salgada, doce, de vento, de areia, de natureza aqui é intensa.
1: A vida dos estrangeiros em Atins é um constante aprendizado.
8: Para mim foi uma mudança muito grande para minha vida. Escolher este lugar, ficar aqui e também aprender, não? Dia a dia com estas coisas que te vêm neste lugar.
1: A equatoriana Sara vivia em Buenos Aires, a capital da Argentina, onde trabalhava como modelo.
16: Olá!
1: 7 anos atrás, ela e o namorado decidiram trocar a cidade grande pelo pequeno povoado no litoral do Brasil.
16: Eu cheguei em 2014, não tinha internet nem energia, só ficava monofásica, que é uma energia muito precária, não?
1: Hoje ela é dona de um bar que atende os turistas da região. Escolhas que levaram a equatoriana a conhecer outra paixão em Atins, o kitesurf.
16: Mudei dessa forma de comida, de como me alimentava, até o kitesurf, que para mim foi a paixão, ainda a paixão mais grande que tenho.
17: Um esporte que qualquer pessoa pode fazer, não é um esporte físico, é um esporte mais bem técnico. A única coisa que precisa ter é vento. Vento e um pouco de água.
1: Com muito vento e muita água, Atins é o cenário perfeito para a prática do kitesurf.
17: Disneyland do kite. De kite.
1: O argentino Pedro dá aulas de kitesurf para os turistas. A maioria deles, estrangeiros.
14: Eu não pensava que no mundo existia uma coisa assim. É único. Não tem... É por isso que estamos aqui.
0: E o Band News Docs vai ficando por aqui. Muito obrigado pela sua companhia e audiência. Até a próxima.
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0: O presidente Lula deve insistir na indicação de Jorge Messias para uma vaga no Supremo Tribunal Federal. A apuração é do repórter Pedro Teixeira, da Band, em Brasília. O petista avisou a aliados que deseja reenviar o nome do advogado-geral da União ao Senado, mas ainda não existe definição sobre quando isso será feito. Lula quer reafirmar a escolha de ministros e que isso é uma prerrogativa do presidente da República. Para ele, a rejeição foi um recado político ao Palácio do Planalto e não uma derrota pessoal de Jorge Messias. Lula também indicou que deve atuar diretamente na articulação para a aprovação. Em Dubai, a Polícia Federal prendeu um hacker que é suspeito de atuar em favor de Daniel Vorcaro. Mais informações direto de Brasília com o repórter Pedro Teixeira.
1: Vitor Lima Sedmaier foi preso neste sábado em Dubai durante uma operação de cooperação internacional da Polícia Federal. Ele desembarcou no fim da tarde em Guarulhos e foi encaminhado para a Justiça Federal, onde passará por audiência de custódia que vai definir o local onde ele ficará preso. Com a nova fase da investigação do caso Master, uma pessoa ainda segue foragida. Segundo os investigadores, Vitor Sedmaier era subordinado a Davi Henrique Alves, apontado como líder do grupo hacker conhecido como Os Meninos, que atuava em favor do banqueiro Daniel Vorcaro. Davi também foi alvo de um mandado de prisão preventiva na última semana, mas continua foragido.
0: O presidente dos Estados Unidos, Donald Trump, voltou a fazer alertas contra a postura do Irã neste domingo. O líder norte-americano afirmou o seguinte nas redes sociais, abre aspas, "O tempo está se esgotando para o Irã e é melhor eles se mexerem rápido ou não sobrará nada deles. O tempo é essencial." Fecha aspas. O aviso acontece após um ataque de drone provocar um incêndio em uma usina nuclear nos Emirados Árabes Unidos. As negociações de paz entre Estados Unidos, Israel e Irã continuam travadas. O governo iraniano intensificou os ataques na região do Golfo nos últimos dias. A escalada começou depois que Trump anunciou uma missão naval para abrir o Estreito de Hormuz, que foi cancelada depois de 2 dias. A Ucrânia lançou um grande ataque com drones contra a Rússia neste domingo. A ofensiva aérea deixou pelo menos 4 pessoas mortas e 12 feridas em território russo. Segundo as autoridades locais, este foi o maior ataque contra a região de Moscou em mais de 1 ano. O Ministério da Defesa da Rússia informou que derrubou 556 drones durante a madrugada. A defesa aérea interceptou 81 alvos que viajavam em direção à capital russa Moscou. Estilhaços das aeronaves derrubadas danificaram 3 casas e provocaram incêndios. A maioria dos feridos foi atingido perto de uma refinaria de petróleo, mas a tecnologia da usina não sofreu danos. O principal aeroporto da Rússia registrou queda de detritos sem cancelamento de voos. A baleia que causou comoção na Alemanha ao ficar mais de 1 mês encalhada foi encontrada morta na costa da Dinamarca. A baleia jubarte tinha sido resgatada de um banco de areia em uma balsa cheia de água numa operação bancada por empresários. O resgate foi criticado por biólogos que alertaram para o risco de o animal sofrer afogamento porque estava debilitado. 4 em cada 10 brasileiros convivem com o crime organizado nos bairros onde moram. É o que revela um relatório do Fórum Brasileiro de Segurança Pública. São quase 70 milhões de pessoas vivendo em áreas sob domínio de grupos criminosos.
2: Uma rotina atravessada pelo medo e pela violência. São diversas formas de controle do crime organizado sobre a população. Aqui no Rio, o domínio se revela em comunidades, na extorsão de moradores para o fornecimento de gás, internet, TV a cabo, nos confrontos com a polícia.
3: Aí, ó. E a bala tá comendo.
2: De acordo com o relatório do Fórum Brasileiro de Segurança Pública, são quase 70 milhões de brasileiros em todo o país que convivem diariamente com o poder territorial exercido por esses grupos criminosos. O levantamento ainda mostra que morar em um endereço controlado pelo crime organizado aumenta a chance de se tornar vítima de algum crime em mais de 10%. Nesses locais, por exemplo, é maior o índice de pessoas que tiveram parentes ou conhecidos assassinados. Embora essa influência seja maior nas capitais, ela também chega ao interior do país, com a expansão de grupos como o Comando Vermelho e o PCC.
4: O que isso revela? Revela, na verdade, a capilaridade. Ampliação da atuação dessas facções em termos de domínio territorial, não só mirando as grandes cidades, mas cidades estratégicas para elas exercerem suas atividades.
2: Um exemplo desse crescimento é a investigação da Polícia da Paraíba, que revelou como criminosos do Rio de Janeiro controlam comunidades a mais de 2 mil quilômetros de distância em Cabedelo, na região metropolitana de João Pessoa.
5: Toda semana há um realinhamento de rotas aí, um trabalho integrado com as demais forças de segurança pública para o vencimento, venceu a criminalidade, dessa forma convencendo feitas as operações, mas são grandes operações realizadas em Cabedelo.
0: 20 anos depois da onda de atentados do PCC em São Paulo, as marcas daquele maio de 2006 ainda persistem. A reportagem mostra como o Estado reagiu e o que mudou na estratégia de combate ao crime organizado.
1: São Paulo parou. Sem decreto, sem aviso oficial. O toque de recolher foi imposto pelo medo. Foram mais de 300 ataques em poucos dias, mais de 500 mortos em menos de duas semanas. Aquela segunda-feira entrou para a história.
6: Começaram a crescer os atentados e aí começou a ficar claro que não se tratava de uma circunstância ocasional, que não era um dia, não era dois, que era uma ação coordenada que ia durar mais tempo.
7: Infelizmente, nós perdemos policiais naquela ocasião. Foi um confronto grande, foi uma afronta muito grande, não só às polícias, como ao Estado.
8: Isaías Lopes Viana Júnior, ele era policial militar. No dia 12 de maio de 2006, meu esposo saiu e não retornou mais para casa. Essa data marca muito por ser o dia do meu aniversário. Ele foi executado com cinco tiros.
1: A resposta veio em meio ao caos e também deixou marcas. Denúncias relataram a ação de grupos de extermínio formados por policiais à paisana, encapuzados em carros e motos. Segundo a ouvidoria da polícia, 89 mortes tinham indícios de execução.
9: Os tiros que foram dados são tiros de execução sumária, não são tiros de confronto.
1: Aqui nesse memorial em Santos, no litoral paulista, a dor virou símbolo de resistência. 20 anos depois, mães ainda voltam a esse lugar para lembrar os filhos que saíram de casa e nunca mais retornaram.
10: Esse memorial para nós é o memorial dos nossos filhos vivos. É, aqui eles nasceram, aqui eles também foram executados e a gente não podemos deixar que a memória dos nossos filhos seja perdida.
1: Dois policiais militares foram denunciados pelo Ministério Público e condenados pela Justiça, mas respondem em liberdade.
11: Aquela crise obrigou o Estado a rever estratégias de combate ao crime organizado. Os ataques de 2006 forçaram uma mudança de postura. Expuseram a necessidade de mais inteligência, integração e planejamento.
1: Depois dos ataques, o aparato policial, jurídico e legislativo começou a mudar. O Senado aprovou medidas para endurecer o isolamento de lideranças criminosas. Mais tarde, novas leis passaram a atingir a estrutura financeira das facções. A lei de lavagem de dinheiro foi ampliada em 2012. Em 2013, veio a lei das organizações criminosas. Em 2019, o pacote anticrime endureceu regras penais. E agora, o novo marco legal antifacção tenta responder a uma realidade mais complexa e nacional. E as operações policiais passaram a ter mais inteligência, tecnologia e cooperação internacional.
12: Cada dia mais a gente tem que aprender e tem que instrumentalizar a polícia para que a gente tenha ferramentas importantes para continuar combatendo sempre um passo à frente do deles.
13: O PCC também mudou. Menos confronto, mais lucro.
14: Criaram bancos digitais, fintechs, lavam dinheiro no exterior, viraram acionistas de grandes empresas de ônibus da capital, da grande São Paulo, do litoral, investiram também em construtoras, redes de hotéis, concessionárias de veículos. Estão espalhados em vários segmentos aí do mercado.
15: Hoje é uma multinacional do crime, está presente em 28 países, tem mais de 40 mil integrantes e que fatura 2 bilhões de dólares por ano.
13: O combate ao crime também se adaptou.
15: Eu penso que o Estado ainda está aquém do que deveria. A gente precisa ter uma cooperação interna que não existe entre governo federal e governos estaduais e também uma melhoria da cooperação internacional em conjunto, né, com essas autoridades estrangeiras para que a gente possa avançar nesse combate.
0: Roubo de celular, roubo de aliança, perigo de andar na rua à noite por causa do risco de assalto. A violência tem levado muita gente a mudar de hábitos, deixar o telefone em casa, sair sem as alianças, tem sido uma das medidas.
16: Nos últimos dois anos, o Wilton teve 4 celulares roubados. No assalto mais recente, levaram tudo.
17: Pegou minhas mochilas de academia, fone de ouvido, vinho que eu estava levando para casa, que eu trabalho com vinho.
16: Traumatizado, mudou o comportamento e vive sob tensão.
17: Eu evito pegar ônibus. Mochila, né? A gente coloca sempre a mochila na frente, fica... E sempre meio que olhando. Não era tão assim. Agora eu já fico mais ligado em tudo.
16: Um levantamento recente revela vários medos e inseguranças da população. Um detalhe dessa pesquisa chama a atenção. Um terço dos brasileiros disse que não sai mais com celular por causa do medo de ser roubado. Outros novos hábitos são mudar trajetos rotineiros, deixar de sair à noite e tirar aliança e acessórios antes de sair de casa. Foram entrevistadas 2.004 pessoas. Em 2025, um programa do governo paulista conseguiu recuperar quase 16 mil celulares e devolveu mais de 5 mil aparelhos. Nessa terça, mais um foi recuperado. Enquanto estávamos na delegacia, a polícia chegou com drogas, dinheiro e celulares usados por 2 traficantes presos. Um dos aparelhos tinha sido furtado em novembro do ano passado. A vítima recebeu a notícia na hora.
18: A senhora teve um celular que foi furtado ano passado no Lago São Francisco?
19: Sim.
18: Então nós encontramos o celular da senhora. É um cruzamento de dados. O celular é roubado e furtado, então o número do e-mail, ele é passado para as operadoras. Esse cruzamento de dados faz com que a polícia receba a informação se um chip foi colocado nesse outro celular. A pessoa é notificada e a gente consegue trazer e recuperar esse celular posteriormente.
16: Outra forma de tentar diminuir o prejuízo é o celular seguro. Trata-se de um aplicativo e um site do governo federal que bloqueia instantaneamente o aparelho, a linha telefônica e aplicativos bancários em caso de roubo, furto ou extravio do celular. Basta cadastrá-lo.
20: Faça o registro, faça o boletim de ocorrência, que pode ser feito até de forma virtual na delegacia eletrônica, e forneçam o número do e-mail. A gente consegue usar o SP Mobile para poder cruzar esses dados e tentar localizar esse celular de forma mais rápida e devolvê-lo ao proprietário.
0: Bilhões de reais esquecidos em bancos podem ajudar a financiar o programa do governo para renegociação de dívidas.
21: Muita gente nem lembra, mas tem dinheiro parado em bancos. E não é pouco. Segundo o Banco Central, são mais de 10 bilhões de reais em recursos esquecidos por clientes. 8 bilhões só de pessoas físicas. São saldos nos bancos que não foram movimentados ou sacados. Mais de 60% dos valores não ultrapassam 10 reais. O prazo para os bancos enviarem esse dinheiro para um fundo público terminou nessa terça. Numa segunda etapa, o governo federal vai lançar um edital para os correntistas. Os clientes terão 30 dias corridos para contestar a transferência e recuperar o saldo. A consulta dos valores esquecidos pode ser feita pelo sistema Valores a Receber, no site do Banco Central. E o saldo que não for contestado, o governo pretende usar para financiar o novo programa de renegociação de dívidas, o Desenrola 2.0.
3: Quando a pessoa for fazer alguma negociação para reduzir a sua dívida, o banco vai estar emprestando e esse fundo vai ter um dinheiro que vai funcionar. O governo vai utilizar como garantia justamente em caso de que a pessoa acabe não pagando essa nova negociação.
0: A inflação desacelerou no mês passado, mas alguns alimentos subiram de preço, entre eles carne e leite.
4: Pelo preço de 6 caixas de leite em janeiro, hoje o cliente só consegue levar 5.
22: O preço está bem alto, assim, do leite. Não estava esperando esse preço.
23: Você desistiu de levar?
22: Sim, desisti. Vou ver em outro mercado.
4: Para quem alimenta uma família, é fácil de perceber como os preços subiram.
24: E 5 pessoas.
25: É bastante, né?
24: É bastante gente. Tem que pensar bem, porque senão chega o final do mês, está difícil, né?
4: Os alimentos foram os produtos que mais puxaram a inflação para cima no último mês. Tanto comer fora de casa, quanto encher o carrinho do supermercado ficaram mais caros. E para o consumidor sentir a diferença, não precisa nem olhar para os números, basta passar no caixa.
26: É, dá para notar em muito. Sim. Acabei de falar para um rapaz, nossa, como tá caro as coisas. Tá difícil, mas a gente tem que se alimentar, né?
4: Segundo o IPCA, os maiores aumentos registrados em abril foram da cenoura, do leite longa-vida, da cebola, do tomate e das carnes. No lado das quedas, destacam-se o café moído e o frango em pedaços. No acumulado, desde o início do ano, os números impressionam. A cenoura disparou 80%. Tomate, feijão carioca, cebola, batata e o leite também dispararam em apenas 4 meses.
27: Posso deixar de comprar um tênis, mas a alimentação não. Isso aí não tem jeito, tem que comprar.
4: Nem todos conseguem manter esses alimentos na dieta da família.
24: Ah, tem que pular, né? Tem que pegar outra coisa, não dá pra levar.
26: Compro ou não compro? Uhum. Não tem como substituir alface, verduras e legumes, não tem como substituir.
0: Começou nesta semana uma fase de adaptação do comércio para que as maquininhas aceitem todos os cartões de Vale Refeição e Vale Alimentação. O processo completo só termina em novembro.
28: Para muitos, eles chegam como um respiro de alívio.
29: A gente fica torcendo para cair logo.
30: O ticket de refeição é uma mão na roda pra gente, né?
28: O problema, muitas vezes, é quando o comércio não aceita.
29: Não aceita, aí tem que pagar no dinheiro ou com outro cartão, né? É meio difícil.
28: O André, que é dono de um restaurante no centro de São Paulo, explica o motivo. As condições que eram impostas pelas operadoras.
31: O débito a gente consegue às vezes 1,13, 0,98, o crédito 2,10, 1,98, comparando com o voucher de 8, 9, 10%.
28: A partir desta semana começa a transição para que todos os cartões alimentação e refeição possam ser aceitos em qualquer maquininha de pagamento. As operadoras terão até novembro para se adaptarem completamente. A medida acaba com o chamado arranjo fechado, onde algumas operadoras concentravam todas as etapas: emitir o cartão, credenciar os estabelecimentos e definir as maquininhas compatíveis.
32: Obrigada. Tem uma ampla abertura de aceitação em prol do trabalhador para que ele consiga ter mais conveniência, mais liberdade aonde ele queira comer, aonde ele queira passar. Isso vem, inclusive, duplicando, quase que triplicando a aceitação. E isso vem muito importante também para regiões menores, onde você tem menos redes credenciadas.
28: A mudança faz parte de novas regras que passam a valer este ano para as operadoras de benefício. Entre os objetivos está reduzir as taxas, aumentar a concorrência e incentivar a adesão de novos comércios para que o trabalhador tenha mais pontos disponíveis para usar o benefício. Desde fevereiro, a taxa que é cobrada pelas operadoras dos cartões não pode superar 3,6%. E o repasse para os estabelecimentos deve ser feito em até 15 dias corridos. Nada muda no valor pago. Hoje, 22 milhões de trabalhadores recebem os benefícios em todo o país.
31: Vamos ver se de vias e regras isso funciona de verdade.
0: O agronegócio paulista registrou um superávit de 6 bilhões 450 milhões de dólares entre janeiro e abril desse ano. Resultado impulsionado pelo avanço do setor de carnes, soja e produtos florestais.
4: No período, as exportações do setor somaram mais de 8 bilhões de dólares, enquanto as importações chegaram a 2 bilhões de dólares. O agro respondeu por 39% de todas as exportações paulistas nos 4 primeiros meses do ano. Somente em abril, os embarques alcançaram mais de 2 bilhões de dólares, valor 10,4% superior ao registrado no mês de 2025. O diretor da APTA, Carlos Nabil, afirmou que o resultado indica uma recuperação nas exportações, mesmo diante das variações do mercado internacional.
1: O mercado tem oscilado bastante, né? Tem bastante uma dinâmica do mercado internacional. A gente tem um mercado hoje com muita incerteza, as guerras, os fluxos de abastecimento de tanto de importação como de exportação. Então a gente precisa aguardar um pouquinho, mas essa sinalização do aumento em abril, ela é um alento aí. A gente espera que nos próximos meses a gente continue tendo bons resultados.
4: O complexo sucro-alcooleiro liderou a pauta exportadora, com participação de 21,8%. O açúcar representou 9,1% desse total. Na sequência, aparece o setor de carnes, com participação de 16,7%, e os produtos florestais, com 13,5%. Já o complexo soja respondeu por 12,8% do total. A China permaneceu como principal destino dos embarques, seguido pela União Europeia e pelos Estados Unidos.
0: Do trator autônomo ao uso de drones, a tecnologia está cada vez mais presente no campo e já muda a forma de produzir. Confira.
2: A tecnologia deixou de ser tendência e virou realidade no interior de São Paulo. Hoje, o que antes era feito com base na experiência, passa a ser orientado por dados, sensores e sistemas digitais, conhecida como agricultura de precisão.
5: Quando você utiliza não mais uma dose única por talhão, você passa a tratar o talhão de forma diferenciada nos seus detalhes. Então você passa a utilizar o produto, o insumo agrícola, na dose certa, no local correto e no momento correto também. Isso faz com que o agricultor aumente a produtividade, reduz o impacto ambiental e a produção se torna mais sustentável.
2: No Centro Universitário, em Ourinhos, essa transformação pode ser vista na prática. Tratores com piloto automático, semeadoras inteligentes e até drones fazem parte da rotina no campo.
5: Hoje em dia, nós temos vários equipamentos de fácil acesso ao agricultor. Geralmente, os equipamentos de agricultura de precisão são baseados em uso de drones, que fazem o mapeamento ou aplicação de insumos dentro da área. Nós temos hoje pulverizadores, maquinários, que são os tratores que fazem o manejo, né, o encaminhamento da área através do piloto automático, ou seja, são tratores que fazem a caminhada autônoma. E também temos, né, os softwares que faz a junção e compilação de todos esses dados, gera o mapa que vai fazer a aplicação dos insumos no momento que a máquina estiver no campo.
2: Essa tecnologia toda não é encontrada só nos maquinários. Aqui no laboratório de solos é onde tudo começa. E os produtores conseguem dados importantes de cada área da lavoura, aumentando a produtividade e evitando os excessos. Conforme explica o professor, mesmo para produtores rurais de pequeno porte, essas tecnologias já são acessíveis e podem ser adaptadas à realidade de cada propriedade.
5: Tem um mapa de produtividade também dentro da colheitadeira, que esse mapa ele vai gerar a realidade de zonas, regiões de manejo do campo. Ele também consegue, né, agricultores de ponta, maquinários um pouco mais sofisticados. Mas o pequeno agricultor que não tem acesso ao equipamento pode fazer a locação, contratar pessoas que têm esse serviço e, com baixo investimento, conseguir ter o mesmo resultado do grande.
2: O futuro da agricultura passa pela integração de dados com a inteligência artificial.
5: Para os produtores e da agricultura de precisão, é principalmente juntar esses dados, utilizada a inteligência artificial. A inteligência artificial, hoje, ela vem como um parâmetro de solucionar aquele problema gerado pelo dado. Então, o dado ele vai ser interpretado pela inteligência artificial. E, nesse contexto, a gente consegue fazer essa aplicação localizada do insumo de uma forma a trazer o uso correto, né, desse fertilizante, não gerando impacto ambiental.
0: Uma pesquisa da Unicamp pretende desenvolver um produto rico em proteína que em breve pode estar no mercado. O ingrediente principal são grilos.
6: Olhando esses grilos assim, é difícil pensar em consumir como alimento, não é? Mas olha só, você sabia que eles são ricos em proteínas, lipídios e fibras? E justamente para utilizar esses benefícios que uma pesquisa da Unicamp chegou a uma farinha feita com grilos da espécie Assimilis, bastante presente no Brasil. Mas esta não é uma farinha como as que já existem fora do país. Para chegar a esta composição que se sobressai nas proteínas, por exemplo, os pesquisadores realizaram vários processos.
7: Nesse ingrediente, nós trabalhamos essa farinha e nós conseguimos extrair tanto as proteínas, quanto o material lipídico, quanto esse material fibroso proteico. Depois a gente consegue reassociar isso de uma forma controlada e isso aumenta bastante o valor agregado desse material, porque a gente consegue pensar em múltiplas aplicações, como a proteção de compostos de interesse para aplicação em outros produtos, para aplicação em outras formulações, como produtos de panificação ou como bebidas, por exemplo.
6: De acordo com os pesquisadores, o produto pode ser utilizado, por exemplo, na fabricação de pães, como suplemento alimentar ou como farinha em uma refeição. Para chegar a esta fase do ingrediente já pronto, foram 8 anos de pesquisas. Agora, o estudo esbarra nas regras para esta produção em escala comercial. Isso porque não existe no Brasil uma legislação para o consumo de alimentos com este tipo de insumo.

Vamos conferir agora imagens impressionantes de um acidente aéreo que aconteceu neste domingo nos Estados Unidos. Dois caças militares colidiram e caíram durante um show aéreo. O acidente envolveu duas aeronaves EA-18 que se apresentavam na base aérea de Mountain Home, no estado de Idaho. Os quatro tripulantes conseguiram acionar os paraquedas e estão bem. Vídeos nas redes sociais registram o momento em que os jatos se encostam e explodem no ar. Você vê ali os quatro paraquedas descendo nesse momento com tranquilidade longe do local onde caíram as aeronaves. A queda provocou um grande incêndio no solo, mas não há registro de feridos na plateia. Os organizadores cancelaram o restante do evento e a Força Aérea Norte-Americana investiga as causas da colisão. Aí o momento da queda, a explosão, os quatro tripulantes em seus paraquedas conseguiram fazer a ejeção correta de dentro dos jatos, caíram próximo de onde eles caíram, mas sem risco nenhum na aterrissagem dos paraquedas. Mais uma vez aí o momento da colisão dos dois jatos EA-18, ainda não há o registro de por que aconteceu esse acidente, que foi em um show aéreo onde os pilotos são devidamente treinados para passarem muito próximos umas aeronaves das outras. Está aí, portanto, uma imagem do dia deste domingo. E o que viralizou mesmo foi um vídeo do Papa Leão XIV fazendo a famosa trend do 6-7. O conteúdo publicado já acumula quase 5 milhões de visualizações. O vídeo aconteceu em meio a uma cerimônia religiosa no Palácio Apostólico do Vaticano. Nas imagens, crianças aparecem ao lado do pontífice, pedindo que ele reproduza com as mãos o gesto associado ao meme. Nesse momento, o Papa não entendeu muito bem o que estava pedindo, né? Mas faz ali o gesto para agradar as crianças. Depois ele deve ter sido comunicado, né? Bom e importante que ele conseguiu arrancar ali sorrisos, alegria das crianças. A expressão que vem do inglês não tem um significado real ou fixo, é usada em momentos aleatórios, conquistou com a sua simpatia o público ali infantil, e isso é o que importa. 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

0: Existem muitas formas de mudar o mundo. Algumas passam pela política, outras pela economia, outras pela ciência, outras pela educação. Mas existe uma que começa de um jeito muito mais simples. Uma pessoa decidindo ajudar a outra. E mais do que isso, decidindo caminhar juntas.
1: E num país

0: Marcado por desigualdades profundas, né, Nando? A solidariedade se transformou em algo poderoso. O nosso convidado de hoje decidiu transformar essa disposição numa rede. A gente recebe hoje o Daniel Moraes, fundador da Atados, uma plataforma que conecta voluntários a organizações sociais em todo o Brasil. Daniel, essa história é muito linda. Obrigada por ter vindo contar ela aqui pra gente.
1: Obrigado.
2: Obrigado a vocês pelo convite, estou bem feliz de contar um pouquinho e inspirar um pouco as pessoas que querem começar um trabalho voluntário, que querem se engajar socialmente por uma causa que acreditam mesmo.
0: Daniel, quem é você?
2: Bom, eu sou um sonhador, eu sou pai da Nina e da Maia e eu acredito em realizar sonhos. Eu tenho muitos sonhos e quando eu tinha 22 anos de idade eu queria me engajar em algumas causas que eu acreditava mesmo. Trabalhava no mercado financeiro na época, mas queria começar um trabalho voluntário de uma forma mais recorrente. E aí, aos poucos, eu fui conhecendo um pouco mais o setor e a gente teve uma ideia, eu e alguns amigos, de criar uma plataforma para conectar pessoas que querem começar um trabalho voluntário com as ONGs. Então, a gente queria facilitar pessoas que têm um propósito, que realmente querem se conectar com uma causa, encontrarem um trabalho voluntário de acordo com a sua causa, sua habilidade, sua disponibilidade. E a gente fazer isso de uma forma fácil por meio da plataforma, que é o atados.com.br. E aí, a partir dessa caminhada, a gente começou a conversar com as ONGs para entender se elas tinham essa demanda, se realmente era uma necessidade de conquistar e conseguir voluntários para aumentar o trabalho que elas já faziam. E a gente viu que realmente a gente podia contribuir muito com as causas sociais.
1: Uhum. A gente tem muito assunto para falar sobre isso, mas eu queria começar lá de trás. Assim, que ambiente familiar formou Daniel antes da Atados?
2: Os meus pais são empreendedores também. A minha mãe é figurinista e ela criou uma marca de crochê, em que ela trabalha com as crocheteiras de Jericoacoara e ela produz a moda de Jericoacoara para vender para pessoas aqui em São Paulo, no Rio de Janeiro, em todo o Brasil. E o meu pai é empreendedor também, ele trabalha com sites na internet, desde ubatuba.com.br, pinheiros.com.br, para valorizar um pouco esses locais e gerar visibilidade e gerar renda também para esses locais.
0: Uhum. Já vem de casa o exemplo, né? E é interessante, Daniel, que você trabalhou na área que eu cubro, na área de economia, você falou que trabalhou no mercado financeiro. E normalmente existe um estereótipo de que pessoas de classe média alta, seguem caminhos mais previsíveis, né? E imagino que muita gente te pergunte por que você mudou de caminho, um caminho que parece mais fácil, né? Inquietação, insatisfação, vontade de fazer algo diferente?
2: Eu acho que é tudo isso e também um pouco do propósito. Eu trabalhava no mercado financeiro e acordava todo dia sem uma grande motivação de trabalhar para gerar mais recurso para quem já tinha recurso. E ao me conectar com as causas sociais, ao visitar as ONGs, eu comecei a ver uma realidade totalmente diferente do mundo corporativo. A gente visitava uma organização, ela já indicava outra ONG, que era parceira, que indicava outra. A gente foi construindo uma rede, hoje são 5 mil ONGs. E mais do que o número, a gente tem uma rede que se conversa, que se ajuda, que se fala. E do mesmo lado dos voluntários. A gente começou a conhecer pessoas que realmente tinham um propósito de atuar, de entregar o que tinha de mais valor para uma causa social que acreditava. E o quanto isso podia transformar a vida de quem estava atuando e da realidade que estava se impondo ali. Então, a gente conseguia transformar tanto as ONGs quanto as pessoas que atuavam socialmente. E aí, isso foi me motivando a continuar.
0: E aí, largou o mercado financeiro.
2: Aí, eu larguei o meu trabalho, fui começar no Atados sem saber também como que a gente ia sustentar o Atados, né, financeiramente.
0: É bom que você tem já esse preparo também. Teoricamente, né, antes de largar uma coisa, você foi meio que se organizando,
2: poucos, né,
0: para tentar fazer a outra.
1: Mas eu fiquei curioso com uma coisa. Você está falando de voluntariado, né, falou dos seus pais que também têm um olhar diferente, né, diferenciado. Teve algum acontecimento, alguma coisa assim, teve alguma coisa que aconteceu lá atrás, quando você ainda era criança, que de repente te despertou para esse olhar, assim, ou próprios valores dos pais? O que foi que despertou?
2: Eu acho que a coisa da minha família ser empreendedora me despertou um pouco esse senso de que é possível fazer algo diferente, de que os sonhos podem se tornar realidade, né? Quando a gente começou Atados e eu trabalhando no mercado financeiro, as pessoas duvidavam do potencial de se ia dar certo, se era sustentável mesmo. E eu acreditava que aquilo era possível e de que realmente a gente podia, de um lado, trabalhar com isso, mas ao mesmo tempo criar uma realidade diferente. Então, eu acho que aprendi isso um pouco na minha família, mas também na vivência do terceiro setor, visitando as organizações que a gente se apaixonou pelo nosso próprio trabalho, assim, de valorizar as ONGs, de valorizar as causas sociais e quem está na ponta atuando, que existem milhares de ONGs no Brasil e a gente conhece 3, 4, 5 ONGs, enquanto empresas a gente conhece na ponta da língua umas 30, 50, 100 empresas, né? Uhum. Queria mostrar isso para o mundo.
0: É, eu acho que seus pais te ajudaram a sonhar, né?
2: E acho que também possibilitaram, né? Então, muita gente que traz uma ideia dessa para a família, às vezes a família não é muito... Como que eu posso falar isso? É, acho que eles me permitiram sonhar. Então,
0: sabendo que era difícil, né?
2: Sabendo que era difícil, eles acreditavam que era possível.
0: Uhum. Uhum. É importante encontrar pessoas que apoiam umas às outras, né? Eu, Nanda, a gente fala muito sobre isso, que para pegar uma empreitada dessas, que não é fácil, você tem que ter pessoas ao seu lado, né? Você fala aí dos seus pais, mas Atados nasce da união de amigos que fundaram o projeto, né? Queria que você pudesse contar sobre essa amizade e o que, que vocês esperavam conseguir juntos.
2: Acho que a rede que a gente criou no Atados foi o que fez dar certo mesmo no começo. E até hoje, a gente tem uma rede de pessoas que trabalham no Atados, mas a gente tem vários voluntários do próprio Atados. Hoje, na nossa rede, são 5 mil ONGs, 300 mil voluntários, mais de 40 pessoas que trabalham no Atados e mais de 100 voluntários no próprio Atados. Então, a gente tem uma rede que vai se expandindo e que vai nos apoiando. Então, em situações difíceis, a gente aciona, a gente sempre consegue pedir ajuda porque a gente tem um propósito maior que está acima do nosso próprio trabalho, mas de realmente impactar as causas sociais. Então, quando a gente tem um grupo de pessoas que está conectado por um mesmo propósito, é muito difícil desse grupo de pessoas não conseguir atingir aquilo que eles estão querendo. Às vezes é difícil sonhar, mas se você consegue sonhar junto, é muito fácil de você chegar no seu objetivo.
1: Uhum. É, eu sei que o Atados, esse nome, tem um significado para vocês, né? Eu queria que você falasse sobre esse significado e depois também falasse sobre o que realmente é o Atados e o que, que vocês fazem.
2: O significado do Atados vem de rede, de criar uma rede de gente boa, uma rede de pessoas que acreditam numa mudança social e podem se conectar por meio do voluntariado. E o Atados é uma rede que conecta pessoas que querem começar um trabalho voluntário com organizações sociais. Então, por meio da plataforma do Atados, a gente conecta quem quer escolher um trabalho voluntário de acordo com a sua causa, a sua habilidade, sua disponibilidade. E do outro lado, a gente consegue suprir as demandas das ONGs, desde atuar com pessoas em situação de rua, com refugiados, com crianças, na educação, em todas as causas, com idosos. Então, a gente queria realmente facilitar esse caminho entre quem quer ser voluntário e as ONGs. E, ao mesmo tempo, a gente trabalha com as empresas também, viabilizando o nosso negócio e, ao mesmo tempo, transformando o ambiente corporativo para gerar mais bem-estar, para gerar mais engajamento e transformar as causas e as ONGs que são do interesse da empresa e que fazem parte da empresa.
1: Qualquer pessoa pode se inscrever?
2: Qualquer pessoa pode se inscrever. Qualquer pessoa que quiser começar um trabalho voluntário pode entrar no atados.com.br e lá descobrir uma vaga que faz sentido para cada um.
1: E as ONGs também, elas se cadastram lá?
2: E as ONGs também. Então, a gente já tem uma rede de 5 mil ONGs e é gratuito tanto para ONGs quanto para voluntários.
1: Uhum.
0: E fala um pouco mais desses amigos que toparam entrar com você, quem são eles?
2: A gente se conheceu na faculdade, eu fiz administração de empresas e a gente tinha um caminho a ser trilhado ali na administração de empresas, mas a gente queria se conectar por um propósito maior. A gente começou a ter algumas ideias, o que, que a gente poderia fazer e surgiu essa ideia de conectar pessoas que querem começar um trabalho voluntário com as ONGs, porque era um interesse nosso mesmo.
0: Eram quantos? Era você e mais quanto?
2: Eram quatro, eu e mais três.
0: Quais são o nome deles?
2: O André, o Luiz e o Bruno, e depois o João também.
0: Uhum.
2: E coincidentemente, tirando o Bruno, os três outros têm filhas da mesma idade que a minha. Então a gente acabou criando uma rede até hoje de amigos, de família. A gente é muito próximo até hoje, 12 anos atrás que a gente começou.
1: Olha, Daniel, o que sente um coração de um voluntário?
2: eu acho que sente conexão. Quando a gente se conecta com uma causa, a gente se preenche daquele movimento da gente estar fazendo parte de uma transformação e não estar só reclamando, só observando aquilo, mas quando a gente entende um problema social e a gente é parte da solução, o nosso sentimento é diferente, é um sentimento de preenchimento e não de vazio, de que eu não posso fazer nada com aquele problema. Uhum. Então eu entendo que o voluntário, ele tem esse senso de participar de uma causa que faz sentido para ele, de se preencher com um propósito.
0: Uhum. Tem alguma história que tenha te marcado ao longo desses anos?
2: Sim. Eu, quando começamos o Atados, eu era voluntário na causa dos refugiados. E eu fui acompanhar uma pessoa que é do Haiti e que fala 5 idiomas. Ele fala crioulo e francês, que são as línguas do Haiti, espanhol, que é a língua da República Dominicana, que é a vizinha, inglês, que ele aprendeu na faculdade, e português, quando ele veio para o Brasil. Um artista que tem uma mega dificuldade de se inserir no Brasil. E aí eu comecei a ser voluntário para ajudar ele a se inserir. Ajudei ele a vender alguns quadros, ajudei ele a conseguir alguns trabalhos ali. Mas a gente começou a ver que a gente podia fazer mais por esse público de refugiados. E aí, junto com outros amigos, a gente teve uma ideia de valorizar um pouco essas potências desse público que vem para o Brasil, que tem uma vontade de trabalhar, de gerar renda, mas que tem uma dificuldade. Então, a gente criou o Abraço Cultural, que é um curso de idiomas em que os refugiados são os professores, valorizando os saberes, valorizando as potências e os idiomas dessas pessoas, para que eles pudessem ensinar inglês, francês, árabe e espanhol para brasileiros e gerar renda para brasileiros. E a gente fez tudo isso na base do voluntariado. Então a gente chamou voluntários de pedagogia, de comunicação e da parte administrativa para criar um curso de idiomas em que refugiados são os professores, que desde 2015 a gente já gerou 8 milhões em renda para refugiados.
0: Que demais. E aí na plataforma também a pessoa se inscreve, isso?
2: Como e aí funciona? A pessoa que quer participar do Abraço Cultural pode entrar no abracocultural.com.br ou seguir as redes sociais e se inscrever para turmas de férias, para turmas do intensivo ou para turmas até em company também, nas empresas.
0: Ah, que bacana, porque você tem ali uma troca muito mais rica, né? Além do idioma, né?
2: Além de aprender um idioma, você aprende uma cultura de Cuba, do Congo, da Venezuela, de países que estão fora do centro, que a gente já sabe um pouco da história.
0: Muito bacana.
1: Você está falando de refugiados, a gente está falando de pessoas que, infelizmente, tiveram que sair, né, dos seus locais de origem, né, e que tem um início de vida muito difícil, né, sempre. O que essa experiência com refugiados mudou o seu olhar sobre o humano?
2: Muitas pessoas, quando olham um problema social, olham uma pessoa em situação de rua, por exemplo, e olham apenas como um problema. E eu já olho tentando olhar a potência dessa pessoa. E acho que no caso dos refugiados é muito evidente isso, porque eles vêm para um outro país que eles não têm nenhuma conexão, mas é possível ver o quanto ele trouxe de bagagem vindo para o Brasil, qual a faculdade que ele fez, qual curso, qual conhecimento, saber e cultura que ele tem que pode agregar muito ao Brasil. O Brasil é feito dessas pessoas, né? E ao invés de colocar essas pessoas apenas como pessoas que precisam de ajuda, mas como que a gente pode valorizar essas pessoas para expandir a potência que essas pessoas têm? Então é um pouco esse olhar que eu tenho para todas as pessoas.
0: Como é que está sendo a interface com as empresas, passar esse valor do voluntariado como algo que agrega valor?
2: O voluntariado, ele tem uma capacidade de ser uma ferramenta muito poderosa para as empresas, tanto de team building, de formação de pessoas, de formação de caráter, de ética. Ele traz bem-estar, ele traz propósito e ele pode conectar a empresa que quer se conectar com uma causa social por meio do voluntariado com seus colaboradores. Então, ele acaba trazendo até retenção e mais engajamento para os colaboradores. Mas ele precisa ser feito com cuidado e com carinho. Então, quando a gente cria um programa de voluntariado, seja numa empresa ou fora da empresa, essa ação ela precisa ter uma metodologia, precisa ter um acompanhamento, um comprometimento, tanto da organização social quanto do voluntário.
0: De comprometimento?
2: Vou dar um exemplo, por exemplo. A gente tem programas de mentoria, em que a gente acompanha jovens em situação de vulnerabilidade com mentores de uma empresa. E para fazer essa conexão, a gente precisa de uma capacitação do mentor para que ele consiga passar aspectos importantes do mercado de trabalho, formar esse jovem e, ao mesmo tempo, escutar também as potências desse jovem. Não trazer uma fala de um lugar só de vou ajudar você, mas de vou aprender junto com esse jovem. É um pouco isso que a gente trabalha nas formações e nos programas com as empresas.
0: Ah, bacana. Essa preparação, né? De poder possibilitar que esse voluntariado ele tenha impacto para os dois lados, né?
2: Sim, e de enxergar a potência e a necessidade dos dois lados também. Tanto da necessidade de desenvolvimento dos colaboradores, quanto a necessidade social daquela organização.
1: Pois é, qual é a coisa mais importante assim, que você teria para dizer sobre transformação tanto do voluntário quanto de quem recebe?
2: Eu diria que o voluntariado é uma troca. Quando a gente faz um voluntariado de igual para igual, é quando a gente consegue realmente se transformar. Quando a gente consegue aprender com o outro e se desenvolver. Quando a gente está apenas pensando em vou ajudar o outro, essa ajuda ela tem um prazo de validade. Mas quando a gente está construindo junto um aprendizado, essa ajuda ela vai para os dois lados e ela transcende.
0: Como é que você consegue exemplificar isso tanto para as pessoas quanto para as empresas que são as grandes apoiadoras do projeto?
2: Pelos exemplos do voluntariado, eu gosto de trazer um pouco essas histórias. Então, tem um programa que a gente gosta muito que chama Carta e Livro. E é uma troca de cartas entre voluntários e crianças. Então, um voluntário escreve para uma criança e a criança escreve para o voluntário. E é um processo em que o voluntário fica aguardando a criança escrever. Então, gera uma expectativa, a criança também, e a criança aprende a ler e escrever, ela tem muito mais afinidade com a escrita e a leitura por meio das cartas escritas, e o voluntário acaba tendo um amigo também, uma pessoa para trocar, às vezes envolve a família, às vezes envolve o filho, então é um processo que os dois lados ganham. Então quando a gente consegue desenvolver esse tipo de ação no voluntariado, é onde a gente consegue se transformar o voluntário e o público atendido.
1: Você já falou em entrevistas que o voluntário, ele não é um herói, ele é alguém que se engaja socialmente. Né? Essa mudança de perspectiva é importante por quê?
2: O voluntário não é um herói porque a gente está aprendendo ao longo de todo o processo. Se a gente se coloca acima da pessoa que a gente vai ajudar, a gente acaba colocando um estereótipo de que aquela pessoa sempre vai precisar de ajuda. E a gente quer, na verdade, reconhecer a potência de cada uma das pessoas que fazem parte daquele ato voluntário. Seja uma pessoa que está em situação de rua, seja um refugiado que tem vários saberes, mas que está passando por uma situação de vulnerabilidade, seja um voluntário que também está precisando aprender, está precisando se desenvolver em várias competências, e o voluntariado pode ser um meio para ele se desenvolver. Se o voluntário não se vê aprendendo ou se desenvolvendo ou criando novos laços, novas conexões, esse engajamento tende a não perdurar muito tempo. Mas se ele se vê aprendendo, se desenvolvendo, ele tende a continuar sendo voluntário. Então, se ele se coloca como herói, aquele engajamento vai durar pouco tempo. E não é isso que a gente acredita.
0: É, muitas vezes é difícil também chegar no lugar e não chegar com um sentimento de pena. Né? Que eu acho que é importante reforçar esse ponto, né? que a gente está conversando aqui, né? Porque se você entender que aquilo é uma troca para você também, a relação muda completamente, né?
2: É um aprendizado voluntariado, e viver uma nova realidade já é você aprender, é você trocar, é você criar uma nova experiência, tanto para você quanto para o público que você está atuando. Seja você rico, pobre, de qualquer classe, você pode aprender por meio do trabalho voluntário.
0: O que que você aprendeu?
2: Eu aprendi que tudo é possível. Então, quando a gente junta uma vontade de realizar alguma ação, eu acredito que a gente consegue chegar lá. Eu já criei muitas ações de voluntariado que a gente conseguiu juntar um grupo de pessoas especiais que estavam conectados por alguma causa. E foi lá que eu vi que quando a gente junta um grupo de pessoas, a gente realmente consegue atingir um propósito, se a gente consegue comunicar e organizar direitinho essas pessoas.
1: O Brasil é um país com muitas desigualdades, né? Mas ele também é um país que tradicionalmente tem esse olhar da solidariedade. A gente vê isso muito em tragédias, por exemplo. Né? Como é que está faltando para transformar essa disposição que o brasileiro tem para algo mais estruturado, né? Algo que seja realmente mais permanente?
2: A gente tem no Brasil uma taxa de voluntariado de 4%, enquanto fora do Brasil a gente tem taxas de 20%, 25%, E aí tem dois motivos. Um é uma falta de estrutura. Então as organizações não estão preparadas, e não só as organizações, o setor como um todo.
0: As ONGs.
2: As ONGs. É, então as ONGs não estão preparadas, mas também o setor como um todo. As faculdades não têm um programa de voluntariado, as empresas são poucas que têm um programa de voluntariado. O setor como um todo falta um investimento estrutural. E do outro lado, a cultura, a comunicação como um todo. Então falta a gente falar sobre o voluntariado, sobre esse poder de transformação do voluntário. Então, quando a gente faz pesquisa sobre o que é ser voluntário para quem não é voluntário, que é a maioria da população, as pessoas entendem que o voluntariado é só você ajudar o outro. E quando a gente faz pesquisa sobre o que é ser voluntário para quem é voluntário, é você aprender, você se desenvolver, você criar junto. E para a gente ter esse investimento em estrutura e comunicação, a gente precisa ter essa visão de que voluntariado pode trazer outros benefícios para além da ajuda, mas esse benefício de visão sistêmica que voluntariado pode trazer. E aí é o nosso trabalho, é trabalhar em metodologia, em cultura, em facilitar pessoas que querem atuar socialmente. Hoje, para você ter uma ideia, 9 a cada 10 vagas que entram no Atados conseguem voluntários. Então, no geral, quando existe um pedido de ajuda, essa ajuda chega. E aí o nosso trabalho é fazer com que essa ajuda seja bem gerida pelas ONGs, pelos voluntários comprometidos. Então a gente precisa fazer essa roda girar de uma maneira eficiente.
0: E como saber se aquele voluntário, de fato, ele está comprometido, ele vai estar, de fato, engajado aí no projeto?
2: A gente trabalha muito com as organizações sociais, com as ONGs, capacitando elas para gerir melhor os voluntários. Então, se elas fazem um processo seletivo de capacitação, de acolhimento, esse voluntário tende a se comprometer, assim como a ONG se comprometeu com esse voluntário. E aí é um processo, igual um processo de RH numa empresa, é um processo de voluntariado numa ONG, que a ONG pode sim criar um processo para acolher pessoas que fazem sentido para aquela vaga de voluntariado naquela organização específica. Então a gente trabalha tudo isso com as ONGs também.
0: E normalmente pessoas de mais alta renda que são voluntários?
2: Não, isso é uma lenda, na verdade. Então a gente tem voluntários, o que as pesquisas mostram é que, na verdade, a maioria dos voluntários são mulheres. Então na nossa plataforma 70% das pessoas são mulheres. 2 a cada 3 pessoas são mulheres que praticam trabalho voluntário, um pouco pelo estereótipo da nossa sociedade, pela visão da sociedade de que a mulher tem que fazer o papel de cuidar.
1: Sim.
2: E que a gente tem que trabalhar também para mostrar isso, que os homens também precisam cuidar.
1: Uhum. Daniel, se alguém que ainda não fez trabalho voluntário, se pudesse deixar uma mensagem para essa pessoa que está pensando em fazer, mas ainda não fez, o que você diria?
2: Eu diria para a pessoa se abrir para o novo. O trabalho voluntário é uma oportunidade para você conhecer uma nova realidade, para você se conectar com uma causa que faz sentido para você e você experienciar algo que pode te preencher como pessoa. Então, quem quiser começar um trabalho voluntário pode entrar no atados.com.br e lá descobrir uma infinidade de ações. A gente tem mais de 600 vagas de voluntariado aberta, de todos os tipos, para trabalhar com todos os públicos e com certeza perto de onde você mora ou até online.
0: Tem algum tipo de trabalho voluntariado que as pessoas buscam mais?
2: A gente tem visto muito voluntários se conectando pela sua habilidade. Então, voluntários que já são da área de comunicação ou atuando na comunicação de causas sociais. Voluntários que atuam com direito, atuando na parte de advocacia de alguma ONG. Então, é um meio de a gente até se aperfeiçoar profissionalmente, a gente aprender coisas que às vezes no dia a dia do trabalho a gente não aprende, no trabalho voluntário a gente pode se desenvolver. E as empresas estão procurando muito por isso também.
1: Você falou que tem 2 filhas, não é isso? Quando você olha para o Brasil, que você espera que seja um país para elas?
2: Eu espero que seja um país em que a gente possa sonhar e que elas possam criar suas próprias realidades. Então, que ela possa se conectar com uma causa que ela acredita e realmente fazer uma diferença ali naquela causa, que ela possa viver o que ela quiser viver. Então, eu acredito que a gente criar um país em que os brasileiros possam sonhar, assim como eu sonhei o Atados e consegui viabilizar o Atados por meio de uma rede muito grande de pessoas, mas que a gente possa se conectar com pessoas e viabilizar os nossos sonhos.
1: Uhum. O que é solidariedade para você?
2: Solidariedade para mim é aprendizado mútuo. É você atuar por uma causa que você acredita, mas você se recarregar também ao atuar por essa causa.
0: Uhum. E a gente sabe que não é um trabalho fácil. O que não te faz desistir, Daniel?
2: Acho que o que não me faz desistir é ver o impacto que a gente causa e ver o quanto a gente tem de ajuda para fazer isso acontecer. Então, são várias organizações sociais que a gente já contribuiu, mas que elas contribuem para o nosso trabalho. São muitos voluntários que a gente viabilizou se conectarem com as ONGs e atuam também no próprio Atados. Então, a gente criou uma rede que nos sustenta, mesmo quando está difícil. Essa rede que virou uma grande rede de amigos, no fim das contas.
0: Vale a pena sonhar.
2: Vale a pena sonhar.
1: Daniel Moraes, o que é ser brasileiro?
2: Para mim, ser brasileiro é sonhar. A gente é um país muito diverso, com uma capacidade de sonhar e de realizar que só a gente tem. Eu, quando participo de redes que atuam da mesma forma como o Atados faz, a gente vê que o voluntariado no Brasil é muito mais inovador, muito mais impactante, e ser brasileiro me dá muito orgulho porque a gente tem uma capacidade de realização muito grande, de criatividade muito grande. A gente faz isso com o carnaval, mas a gente também faz isso com o trabalho voluntário. Eu acho que realizar sonhos é o que me inspira, e para mim o Brasil é um país que dá para realizar muitos sonhos.
1: Bora sonhar junto.
2: Vamos sonhar.
1: Muito obrigado, Daniel. Foi ótimo.
0: Obrigada.
1: Foi lindo.
2: Obrigado.
1: Obrigado e parabéns pelo seu trabalho.
2: Obrigado.
0: Muito obrigada a você por estar aqui com a gente no Que É Ser Brasileiro. Até o próximo.
1: Tchau.

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0: Boa noite. O Canal Livre desse domingo vai tratar de investimentos em áreas estratégicas para o crescimento do país. Financiamento para inovação tecnológica, transição energética, passando por minerais críticos, né? Terras raras. E como tudo isso também impacta a geração de empregos. Para a gente projetar os rumos da economia no ano eleitoral e também dificuldades para fazer o país crescer com uma taxa de juros tão alta. O Canal Livre recebe o presidente do BNDES, é o Banco Nacional de Desenvolvimento Econômico e Social, Aloysio Mercadante. Um quadro histórico do PT e também homem de confiança do presidente Lula. Muito obrigado, presidente, por aceitar o nosso convite. Aliás, o S ainda continua, é BNDES mesmo, né?
1: É BNDES. Essa foi uma grande evolução do banco, porque ele era só o Banco Nacional de Desenvolvimento Econômico, ficou Econômico e Social. E hoje também sustentabilidade, nós temos BNDES azul, BNDES verde. BNDES hoje tem uma abrangência, uma complexidade muito maior do que o ele está fazendo em junho agora, 73 anos de história. Mas o social é uma dimensão essencial, ainda mais num país tão desigual como o Brasil.
0: Deixa eu só apresentar meus companheiros aqui, Fernando Mitre, Juliana Rosa e também o Felipe Vieira. Presidente, deixa eu lhe perguntar nesse começo sobre a questão de taxa de juros. Como é que o senhor está acompanhando esse movimento? As quedas estão ainda muito pequenas, a inflação deu um susto aí nesses últimos dias, a questão da guerra ainda sem prazo para terminar no Oriente Médio também tem influenciado a nossa inflação para cima, o governo anunciou aí medidas para tentar segurar o preço do combustível. Como é que o senhor, à frente do Banco Nacional de Desenvolvimento Econômico e Social, está vendo essa queda ainda ligeira de juros? Como é que chega no final do ano? E a sua visão? É uma visão de que hoje a gente deveria estar com uma taxa muito menor do que essa?
1: Olha, nós... esse problema da taxa de juros no Brasil, desde o Plano Real, que foi um plano importante para estabilizar a economia, tem uma relação direta com a taxa de câmbio. Então, o padrão da relação entre política monetária e câmbio é muito rígido no Brasil e fez com que a gente tenha, ao longo de todo esse período, uma taxa de juros muito acima do que eu acho que é o razoável, necessário para você ter um crescimento, investimento, desenvolvimento do país, além do fato que agrava muito a dívida pública. Então tem um problema estrutural e tem uma outra discussão também complexa, que é a relação entre política monetária, política de juros, e a política fiscal, que é a arrecadação de imposto, gasto público, eficiência na gestão do gasto. Eu acho que são duas dimensões que vão ter que ser equacionadas para o futuro. Quando nós chegamos no governo, a taxa de juros estava 13,75%. Já era muito alto. E um ambiente que se deteriorou, eu acho que na transição ali, houve todo um esforço. Você imagina, o ex-ministro da Fazenda dizia que o câmbio ia para R$8 se o Lula ganhasse. Que falava que a Bolsa ia para 20 mil pontos. A Bolsa foi para 200 mil pontos, bateu o recorde histórico, o câmbio está em R$5. O PIB cresceu duas vezes mais que os três anos do governo anterior. A inflação do governo Bolsonaro foi 27%, nesses três anos foi 19%. É a menor inflação em mais de duas décadas no Brasil, o governo do presidente Lula. A inflação de alimentos, então, nem se compara, era 39%, 42%. No nosso governo foi 17%. Então, a média, né, o acumulado de três anos. Houve uma estabilização da economia, houve uma melhora. O Brasil é o terceiro país que mais está recebendo investimento externo. O PIB cresceu duas vezes mais do que o período anterior, mas a taxa de juros continua sendo um gigantesco desafio. Eu acho que tinha uma janela no final do ano passado, começo desse ano, para uma queda mais antecipada e mais rápida dos juros. A entrada do Trump desestabilizou a geopolítica global, gerou uma insegurança, uma instabilidade e uma imprevisibilidade, porque, às vezes, 48 horas antes, parece que o conflito do Irã ia se acalmar. E, de repente, ele dá uma declaração espatafúrdia, o câmbio sobe, o petróleo sobe para US$107 hoje, e você, o tempo inteiro, os países todos tentando administrar. Porque o juros está ligado à expectativa, à deterioração da expectativa. E o preço do petróleo, que era US$60, US$70, indo em mais de 100, ele pressiona a inflação no mundo inteiro. E nós somos um país hoje que exporta petróleo. Petróleo bruto, mas exporta. Melhorou o nosso balanço comercial, o que não é... Não era assim e não é assim para muitos países. Então nós temos um desafio pela frente. O governo está fazendo muitos esforços para minimizar o impacto. E a Petrobras está com 98% de capacidade produtiva, produzindo 500, está produzindo recorde histórico de petróleo, de barris de petróleo no Brasil, maior produção da história, mas ela precisa de mais capacidade de refino, precisava ter uma rede de postos que hoje já não tem para amortecer a distribuição.
0: A distribuição hoje ficou privada, né?
1: É privada. E a Petrobras é a empresa com o maior resultado de todas as petroleiras do mundo, é a empresa mais com maior valor da América Latina. E diziam que se fosse estatal, não podia ser estatal. Pode ser. BNDES é um bom exemplo também de eficiência do setor público.
2: Qual é a sua expectativa para a margem equatorial, a exploração lá? Porque o potencial ali a gente não sabe ainda, né? Mas acho que dá para dizer que o potencial, olhando o vizinho, pode ser uma coisa que é um novo...
1: Um novo pré-sal. O pessoal diz na Petrobras, na indústria do petróleo, uma coisa importante que é o seguinte: você só pode comprovar uma reserva quando a broca bate no óleo.
2: Sim.
1: Né? No caso do pré-sal, a Petrobras foi a única empresa no mundo que foi a 7 mil metros, mas encontrou. Então, precisa bater. Mas o estudo geológico, a morfologia da região é extremamente favorável e a Petrobras tem muito acúmulo nesse estudo geológico. Eu fui visitar o SEMPS e eles mostraram as imagens da margem equatorial, a imagem do subsolo. Por sinal, o BNDES está financiando um programa que chama Planejamento Espacial Marinho com a Marinha. Nós pesquisamos toda a plataforma continental, estamos fazendo um mapeamento de toda a plataforma continental, e ali você via que o potencial é muito semelhante ao pré-sol. E além disso, você tem ali em Sergipe gás, você tem no Rio Grande do Norte, e você tem do outro lado, na Guiana e na Colômbia, gás. Na Guiana
2: multiplicou por quatro
1: o PIB do país, e o canudinho está chupando ali o petróleo. Então, a chance de ter é muito grande. Eles estão muito otimistas em relação...
2: E em quanto tempo, senhor acha que...
1: A broca precisa bater no óleo, eles estão furando. É que cada furo desses são alguns milhões de dólares. Então, é um processo complexo agora. O equívoco foi... Eu vivi isso, eu era senador, a discussão do pré-sal. Tinha uma discussão que era assim, um lobby,
2: né,
1: internacional para a gente não fazer. Lobby, para conter o Brasil, para segurar o Brasil. Diziam o seguinte: não, vai destruir o turismo no Rio. Ninguém quer destruir o turismo do Rio. Bateu o recorde esse ano, 9 milhões e 400 mil turistas, 7 bilhões e 900 milhões de dólares no Brasil. Todo mundo quer o turismo. Mas o óleo vai invadir as praias do Rio de Janeiro. É uma bobagem, nem de binóculo você consegue ver a plataforma. Isso nunca poderia acontecer. Fora que a tecnologia hoje, de domínio, da Petrobras e das empresas, é muito sofisticada, tem mecanismos de contenção, de prevenção, e é muito eficiente. E o pré-sal mudou a história econômica do Brasil. Imagina se nós não tivéssemos um pré-sal com essa crise do petróleo, como foi o choque de 73.
3: Mas esse discurso veio de parte do próprio PT e de ambientalistas. No passado, que aí chegou quando o governo... E aí acontece exatamente no governo do PT.
0: Veja que a Marina Silva, ministra, lutou muito contra essa exploração.
1: Não, é verdade, mas nós temos que combater o negacionismo em todas as áreas. E é com argumento científico que você consegue rebater. E nós apresentamos todos os estudos científicos para dizer: olha, faz todo sentido, e nunca teve um acidente da Petrobras com prospecção de petróleo. Nunca teve na história. Então faz todo sentido prospectar, descobrir o que nós temos, se temos, quanto temos, e ver qual é o mecanismo depois de produção.
2: Mas aquela resistência está neutralizada.
1: Mas quem é que conseguiu a licença? Foi o governo do presidente Lula.
2: Sim. Né? Porque
1: todo mundo falava, mas nunca resolveu.
2: Mas está neutralizada? A resistência não tem mais?
1: Não, resistência política pode ter, mas eu acho que esse debate foi superado.
2: Foi superado.
1: Está autorizado, as pesquisas estão sendo feitas, a prospecção de petróleo. E nada aconteceu de incidente que não seja isso. E algumas coisas, quando diziam que ali tinha um recursos de corais, não é verdade. Nós fizemos todo o planejamento espacial, a Marinha pesquisou todo o subsolo. Tem um navio, o Vital, que inclusive eu ajudei a comprar quando era ministro de Ciência, Tecnologia e Inovação, que era o principal navio de pesquisa do Sul Global, era o terceiro navio com mais tecnologia para pesquisa marinha. Não só para petróleo, para mineração, para recursos geológicos, para tudo que diz respeito ao fundo do mar. Para pesca, inclusive em alto mar no futuro. Então, esse navio e outros equipamentos da Marinha estão fazendo todo esse levantamento, inclusive para ter uma espécie de um plano diretor, como tem na cidade, para a plataforma continental. Aonde que é só turismo, aonde que tem recursos, por exemplo. O outro lado, nós fizemos um programa com a Marinha para proteger a flora e a fauna das ilhas oceânicas do Brasil. Nós estamos fazendo um programa com a Petrobras de recuperação de todos os manguezais, que é onde vem a piscicultura. Um programa gigantesco que nós estamos investindo para a recuperação, que chamamos de BNDES Azul. Então, você tem um lado de proteção do meio ambiente, nós estamos em saneamento. Só no Rio de Janeiro, pusemos 22 bilhões de reais. Hoje a Baía de Guanabara, você já consegue encontrar peixes, já tá, as praias já estão, já podem ser utilizadas, aquilo gera valor, gera, atrai turismo, gera oportunidade imobiliária, gera desenvolvimento, qualidade de vida, gera piscicultura. Então você tem que cuidar do oceano, você tem que cuidar e tem que cuidar do meio ambiente. Mas o governo anterior destruiu 60% da Amazônia. Nós recuperamos 50%, reduzimos 50% do desmatamento. Vou dar um dado aqui para vocês. BNDES hoje, nós vamos anunciar mais recursos em breve. Mas nós estamos financiando 7 bilhões de reais de restauro florestal. Com algumas empresas extraordinárias. A Regreen, por exemplo, está... Grandes empresas brasileiras se reuniram para fazer restauro florestal, que é crédito de carbono. Então nós estamos restaurando parte da Amazônia, plantando, e isso vai gerar madeira, são espécies nativas, nativas produtivas, e frutas e outros desdobramentos. Você tem uma série de, não é só o açaí, você tem uma série de outros subprodutos da floresta. Nós estamos produzindo, nós estamos plantando 200 milhões de árvores. Você está captando carbono em todos os ecossistemas brasileiros. Agora, isso tem que ser feito junto com o aumento da produção agrícola. Nós estamos batendo recorde de produção, 346 milhões de toneladas de grãos. Vou dar um exemplo de como é que, de inovação importante aqui. Milho. Nós financiamos 11 usinas de etanol de milho. O que é o etanol de milho?
0: Já representa hoje 25% da produção de etanol, no Brasil, né? Etanol de milho.
1: De,
0: né?
1: Milho. E o que é o etanol de milho? Você faz o etanol na safrinha, depois o DDG, que é o subproduto, é 3 vezes mais proteína que o milho, aí você faz o gado confinado. Então você tira o gado do pasto extensivo e converte a sua pastagem em produção de grãos. Então, se aumenta a produção de grãos, você gera etanol e gera proteína com uma tecnologia inovadora. Só mais um exemplo que é importantíssimo, que não apareceu aqui no Brasil.
4: Eu quero fazer uma pergunta.
1: É Hanover, Feira Industrial de Hanover. O Brasil, esse ano, em 1980, a primeira feira, o Brasil foi homenageado, esse ano o Brasil foi homenageado. Nós fomos lá, basicamente, com produtos do BNDES, da nossa linha de financiamento. Um dos projetos era bateria de lítio da WEG, que está pronta. É, fizemos um projeto que eu quero destacar, é o biocombustível, biodiesel. O BID, por exemplo, o BH do Rio Grande do Sul, está fazendo biodiesel.
3: Carlos Batistel.
1: Exatamente. Você tira 92% da fumaça preta, 62% da emissão de carbono. Com o mesmo custo do diesel. E no caminhão você só troca um software, não precisa nem trocar o filtro de óleo. E nós mostramos isso rodando com o maior caminhão da Volkswagen, que é feito no Brasil, no mundo, e o maior caminhão da Mercedes, rodamos 8 mil quilômetros para mostrar que é muito mais eficiente e descarbonizante. Inclusive, se você combinar o híbrido com flex,
2: o carro elétrico,
1: do que o carro elétrico, perde para o híbrido. Porque o Ocidente é carro a petróleo há 100 anos, a China foi para o elétrico e dominou, e nós estamos indo para a nossa rota tecnológica, que é o flex híbrido.
0: Peraí, presidente.
1: Você tem 3 modelos de combustível. Então, é uma revolução que vem aí no biocombustível. E a Europa, pela primeira vez, depois desse resultado, tem problema. Nós reconhecemos que o biodiesel é uma solução para a descarbonização.
3: Ou seja, vamos investir mais em biodiesel.
1: Muito em biodiesel.
0: Deixa eu só ouvir a pergunta aqui da Juliana. Não,
1: só mais essa. Depois eu vou ficar comportado.
4: Estou tentando fazer uma pergunta.
1: Não, só mais essa aqui. Nós estamos financiando o P&D da Volkswagen, da Fiat, da Stellantis, da Toyota. O que é que nós estamos fazendo? A rota tecnológica, flex, elétrica. Todos os modelos da Volkswagen esse ano vão ser híbridos. A Volkswagen está fechando fábrica na Alemanha e está investindo no Brasil. E a Bosch, nós trouxemos todo o P&D da Bosch para a agricultura depois de 70 anos que eles estão no Brasil. Tudo que a Bosch pesquisa de agro e de combustível flex, etc., está sendo feito no Brasil. Então, nós estamos com um modelo que dá demanda para a produção do biodiesel de amanhã e do etanol. Um modelo que é sustentável e que é resiliente a essa crise. Nós estamos vendo o que é a crise do petróleo. O Brasil é um dos países que lidera essa agenda de descarbonização e que tem uma agricultura que sustenta uma mudança de padrão.
4: Presidente, quero voltar ao assunto da taxa de juros.
1: Ah, imagina, porque... você quer falar disso? Que novidade.
4: A novidade, porque é muito importante a gente ter esses investimentos, mas uma taxa de juros que seja decente no Brasil. E a gente tem uma taxa de juros proibitiva. Então, todos esses investimentos, inclusive o setor agrícola, com alto endividamento, e todos os bancos aumentando suas provisões com um endividamento recorde hoje no Brasil, inclusive de famílias, né? Tanto que o governo lançou o Desenrola por conta disso. Eu queria que o senhor fizesse uma relação hoje que é importante de ser feita entre os subsídios, o crédito subsidiado e a política monetária. No momento em que o Banco Central já tem um espaço reduzido para cortar juros com a pressão inflacionária agora com a alta dos combustíveis e o BNDES ampliando muito, né, o juro subsidiado nesse programa para renovar a frota de caminhões, o Move Brasil 2, só o BNDES está entrando com 21 bilhões de reais, o Tesouro com 15 bilhões. Então, queria que o senhor pudesse trazer o quanto que o juro subsidiado ele se relaciona à política monetária, à taxa de juros, né, tirando força da taxa de juros do Banco Central.
1: Quanto você acha que do nosso volume de crédito, nós estamos fazendo 1 bilhão de reais por dia, BNDES hoje, de crédito direto, indireto, com os 80 bancos e agentes e cooperativas que a gente trabalha, e o fundo garantidor para micro, pequena e média empresa, 1 bilhão por dia. Do crédito do BNDES, quanto você acha que tem subsídio? Do volume, 100%, quanto é subsidiado? Qual é a tua estimativa?
4: Quanto?
1: Mais ou menos, quanto? Percentualmente?
4: Não sei.
1: 23%. Então, 2/3 não tem nenhum subsídio. E o BNDES continua com a menor inadimplência do mercado, 0,46% no último trimestre, segundo melhor resultado, e nesse trimestre aumentamos as aprovações de crédito em 40%. Só 23%. Uma parte desses 23%, o que mais pesa é o plano safra, que é uma coisa histórica, e a agricultura precisa de subsídio. E num momento como esse, precisa mais, porque não é só um problema dos juros, não, é o desequilíbrio do preço dos insumos. Os fertilizantes, com a guerra da Rússia e Ucrânia, e agora do Oriente Médio, eles aumentaram 50% alguns fertilizantes.
4: Você está dizendo que não atrapalha a queda de juros,
1: não, não,
4: é isso? A taxa Selic.
1: Não, estou dizendo que o problema da agricultura que você mencionou tem um problema mais estrutural.
4: Sim, sim.
1: Porque nós estamos batendo recorde de safra atrás de safra. Tem um problema que é o custo da importação de fertilizantes. Sim, sim. Então, para a gente poder ter, por exemplo, mais produção de fertilizantes, potássio, nitrogênio, nós precisamos investir mais. E nós precisamos financiar em condições de competitividade esse setor. Porque se a gente não fizer isso, a agricultura não consegue ter rentabilidade e resultado.
4: Sim.
1: Então, é muito mais barato para o Estado escolher setores estratégicos, com critérios, e financiar para que a gente possa superar esses gargalos, do que o discurso que nós estamos há 40 anos prisioneiro, que é Estado mínimo, regras de mercado que nós vamos desenvolver. Não, Juliano, nós temos o país que mais cresceu no mundo durante 30 anos. Nós estamos há 40 anos nesse lero-lero. Nós e o Ocidente. Nós e o Ocidente. Os Estados Unidos, finalmente, de uma forma atabalhoada, descobriu o óbvio, que a China, que fez política industrial, que tem uma relação Estado-mercado muito mais criativa, que o Estado fomenta a indústria, fomenta a economia, engoliu o Ocidente. Então, ou nós entendemos que precisa de Estado, por exemplo, inovação. Vamos pegar, por que que tem crédito, por que que tem subsídio na inovação?
3: Mas antes, só pega esse ponto que o senhor falou, passou, que é um ponto que a gente fez reportagens aqui na Band há alguns dias, a questão da dependência dos fertilizantes.
1: Bom.
3: É um absurdo. O Brasil tem todas as condições, tem todos os minérios suficientes.
0: Gás natural.
3: Deveria ser exportador de fertilizantes. Por que a gente continua importando?
0: 90%, 90 e poucos por cento.
4: 85%.
3: Nesse momento a gente não vê nada de grandioso sendo feito, exatamente para a gente suprir a demanda nacional e exportar o que sobrar.
0: A Petrobras até anunciou agora.
1: Mas peraí, ela acabou de falar alguma coisa que está sendo...
4: Mas é que a minha pergunta não foi respondida, né? Se o senhor vê a relação com a política monetária, quem vai para outros assuntos e aí não responde
1: a pergunta. O BNDES tem 1,9% do PIB de crédito. Nossa participação no volume total de crédito, apesar desse volume expressivo, é pequena. E esse subsídio é 23% da nossa carteira.
4: Então, o senhor não acha que atrapalha a queda da Selic? Essa é a minha pergunta. Porque
1: não, evidente,
4: é uma questão que
1: evidente,
4: é muito debatida.
1: Evidente,
4: né?
1: Sim, é debatida. O Roberto Campos, o que estraga a queda da Selic é o Banco Master, que ele autorizou, não fiscalizou, não regulou e que deu no que deu um prejuízo de 51 bilhões de reais para o sistema financeiro. Quem vai pagar essa conta? O Itaú paga 18%, o Bradesco 18%, o Banco do Brasil 15%, a Caixa 15%, o Santander 13%, e nós que nem temos correntista ainda temos que botar 130
4: milhões. Mas qual é o objetivo de 20 milhões para renovar caminhão agora?
1: Não, pera um pouquinho, vou chegar lá. Você perguntou, deixa eu explicar. Primeiro, nós lançamos o Brasil Soberano 2, fizemos 17 bilhões, estamos lançando o segundo Brasil Soberano. Por que que nós estamos fazendo o Brasil Soberano? Por causa do tarifaço. para amortecer, porque de um dia para o outro os empresários acordaram, tinha 50% de tarifa naquilo que eles exportavam. Teve empresa que 80% do faturamento ficou inviabilizado. Ou nós entrávamos para proteger esses setores, ou ia ter o quê? Desemprego, quebra, passivo fiscal, cambial, judiciário e financeiro, porque essas empresas não iam pagar suas dívidas. Então é muito mais inteligente o Estado ter uma política emergencial de crédito e fortalecer a sua economia e resistir, porque o tarifaço era uma coisa passageira. Nós fizemos 17 bilhões. O que é que nós estamos fazendo agora? Porque ainda tem 5 setores com 50% de tarifa. Segundo ponto, tem empresas que foram prejudicadas pela guerra, que exportam para o Oriente Médio, nós estamos protegendo. E o terceiro setor, são setores estratégicos, de grande complexidade tecnológica ou de grande dependência estrutural, fertilizantes. Por que que tem que ter uma taxa diferenciada para produzir potássio, para produzir fósforo, para produzir nitrogênio? A Petrobras, felizmente, está voltando a produzir fertilizantes, porque isso é estratégico para o país, que é o que mais produz e exporta alimentos no planeta. O Estado tem que olhar esses setores e falar, isso aqui nós vamos fazer. Vou dar outro exemplo, minerais críticos e terras raras. O que que o Trump fez? Colocou 1 bilhão e 700 milhões de dólares de equity e 10 bilhões de crédito para entrar, de crédito subsidiado para entrar em terra. 1 bilhão e 700 milhões de dólares de juros zero para entrar em terras raras. Nós estamos falando de crédito subsidiado para tentar manter reservas que são nossas. O Brasil precisa ter soberania sobre esse recurso que é estratégico. Minerais críticos. Nós estamos fazendo 10 bilhões de reais em projetos de minerais críticos e terras raras.
2: Presidente.
1: Então, esses setores estratégicos, por exemplo, Embraer, só o último comentário, Embraer. O BNDES é o grande financiador da Embraer. Nós estamos financiando o carro elétrico. 400 milhões de equity e 1 bilhão e 200 milhões de crédito. Por quê? Porque é uma inovação disruptiva. Porque isso vai mudar o padrão aeronáutico. Nós financiamos 170 aviões que a Embraer exportou agora.
2: Presidente.
1: É a empresa que mais cresceu na Bolsa, é a empresa de mais valor adicionado, é a terceira empresa aeronáutica do mundo. Há quatro anos atrás, eles estavam entregando a Embraer para a Boeing. É disso que se trata.
2: Certo, presidente.
1: Entregando. Então, nós estamos protegendo uma empresa que gera valor adicionado, que gera tecnologia e que é fundamental para o desenvolvimento do Brasil.
2: Tá, presidente, só para encerrar a questão dos juros. O senhor, então, acha que esse juro subsidiado, 23% e tal, não chega a ferir a política monetária
1: não,
2: do...
1: Não. O BNDES, os nossos 23% da nossa carteira, é absolutamente relevante diante do volume... Quanto você acha que é o volume de cartões de crédito no Brasil? Volume de crédito, cartões de crédito, uma estimativa, mais ou menos. 4 trilhões de reais. Qual é o problema do cartão de crédito no Brasil, que é só no Brasil? É o parcelado sem juros. Porque aí quem entra nos juros se arrebenta. Então, nós temos até 10 vezes isso. Parcelado sem juros. Então, é uma coisa que o sistema financeiro não consegue arrecadar, não consegue financiar. Isso sim desequilibra a política monetária,
2: tá,
1: porque aí a taxa de juros, o spread vai lá para cima.
2: Tá,
1: então, tem
2: isso
1: coisas
2: tá claro.
1: Que a gente tem que buscar mais
2: isso.
1: Equilíbrio.
2: Tá,
1: mais equilíbrio.
2: Tá claro. Mas só para encerrar a questão dos juros, a visão... do presidente do BNDES sobre a política monetária do Banco Central. O que o senhor acha? Essa diferença entre a inflação, que está dando sinais aí de tá subindo um pouquinho, e o juro que está lá em cima, essa diferença, na minha opinião, como jornalista não especializado, é uma diferença grande demais. Isso é o que eu acho. O que é que o presidente do BNDES acha?
1: Não, eu acho que nós tínhamos espaço para ter reduzido os juros antes, podíamos ter reduzido mais... rápido, nós herdamos uma situação muito difícil e o Roberto Campos continuou presidente do Banco Central durante metade do governo do presidente Lula.
2: Sim, mas agora o Galípolo...
1: Então, o Galípolo entrou, começou a reduzir. E, talvez até atrasou um pouco o ritmo de redução, mas começou a reduzir. Nós reduzimos de 15 para 14,5, duas quedas de 0,25. O Banco Central tem que olhar, evidentemente, a inflação e esse choque externo. Mas os juros, ele pode evitar a médio prazo você contaminar o choque está, mas não resolve o choque que está aí. Você precisa de outras medidas que não é aumentando os juros. Por exemplo, desonerar o preço do combustível na ponta. Então, quando o governo retira imposto para poder amenizar o impacto do aumento do preço do petróleo, ele está tomando uma medida indispensável. Um exemplo. Estados Unidos, sabe quanto aumentou o preço na bomba da gasolina? 50%.
4: Mas ao mesmo tempo está estimulando a economia, estimulando a inflação.
1: O que o Trump fez?
4: Né?
1: O Trump reduziu impostos.
2: Sim. E a sua visão,
1: isso eu estou falando a principal economia e ele hoje é um grande produtor de petróleo.
4: Mas tem um monte de medida para estimular a questão, economia,
2: Juliana,
4: que estimula a inflação,
2: para completar,
4: né?
2: A questão, a sua visão sobre a questão fiscal. Como é que o senhor vê a questão fiscal interferindo nos juros?
1: Os juros, ele tem, eu disse, o principal problema da taxa de juros do Brasil desse padrão é a relação entre câmbio e juros. Porque a hora que o câmbio desvaloriza...
2: A questão fiscal não é essencial para o senhor.
1: Não, ele é uma relação importante, mas não é a relação decisiva para esse patamar. Não é o fiscal que explica esse patamar da taxa de juros no Brasil. É uma meta inflacionária extremamente pesada, porque é o nosso histórico, nós nunca tivemos inflação de 3%, acho que foi duas vezes em 25 anos. Então, é uma meta muito pesada e uma relação entre câmbio e juros. A taxa de juros é alta.

0: remuneração dos servidores.
1: Mas o PT propôs isso? Reforma administrativa, por exemplo, o governo não propôs em nenhum momento.
0: Não, nem propôs e nem aprova. Então, não. Você só pode propor o que você tem alguma chance de aprovar. Então, você precisa...
2: Mas não sinaliza.
0: Não, mas, por exemplo, um exemplo de remuneração dos servidores. Eu acho que, por exemplo, o ministro do Supremo ter um teto de R$36 mil é absurdo. Aí começa a ter as coisas que nós estamos vendo na vida pública. É muito melhor ter um teto maior e que seja respeitado e que seja inegociável com qualquer tipo de penduricário.
3: Menor para ser...
0: Para ser uma coisa cumprida do que um teto solar. Que não cumpre e depois
3: agora,
0: fica botando um monte de
3: penduricário. O Congresso apoiou a isenção do imposto de renda.
0: Não, mas o Congresso...
3: Que foi um projeto importante,
0: importante
3: do governo.
0: Não, isso foi um grande mérito do Congresso votar em isenção.
3: E que não tem nenhum efeito nas pesquisas eleitorais. Depois podemos falar disso.
0: Pesquisa eleitoral não vamos ver depois da eleição. Eu volto aqui quando a gente ganhar a quarta eleição.
3: Só duas perguntinhas depois.
0: Do presidente Lula. Mas eu volto aqui para falar da quarta eleição. Pode me convidar, porque eu venho. Nós vamos aqui comemorar a quarta eleição.
2: Por sinal, o senhor me parece ainda aquele homem que eu entrevistava como assessor de Lula para a economia, candidato. O senhor está muito afiado nessas questões políticas. Tem que voltar lá à questão das terras críticas. Vai ser da mineração a produção integral? O Brasil vai investir?
0: Excelente.
2: Nós vamos fazer toda a cadeia?
1: Beneficiar.
2: Excelente. Beneficiar. Porque é isso que o mundo quer, o mundo precisa, e senão nós vamos simplesmente ser exportadores.
0: Você substitui exportador de commodity, agrícola ou mineral, por um outro minério mais, que é estratégico hoje na economia, que são os minerais críticos, as terras raras, não resolve o nosso problema estrutural. Nós precisamos gerar valor agregado no Brasil.
1: O Trump falou com o Lula sobre isso semana passada?
0: Aí você conversa com o presidente, eu não comento, aí você pergunta para ele. Você pega
1: tem, né?
0: O lítio. Nós temos a segunda reserva de terras raras no planeta. A China tem 45%, nós temos 23%.
2: E nós não temos o mapa completo ainda.
0: E não temos toda a pesquisa.
3: 1% só, 1%.
0: É, nós não temos toda a pesquisa. Agora, terras raras é um elemento fundamental para todos os setores estratégicos da inovação. Você pega 85% das suas armadas americanas, não se movem, não voam e não navegam sem terras raras, que é o superímã.
4: A gente até demorou, não tinha nem marco regulatório, né?
0: E a China concentrou e monopolizou esses... E hoje o Ocidente, a Europa está interessado, Estados Unidos interessado.
1: Trump foi lá conversar com o Xi Jinping essa semana.
0: Foi conversar. E nós precisamos saber que nós temos um valor estratégico aqui a preservar. Tá. Não é só isso, não. Minerais críticos também.
2: Tá.
0: Nióbio, que nós temos 90% das reservas do mundo. O Brasil tem uma grande vantagem competitiva. Tem que transformar isso em industrialização, em conhecimento, em pesquisa, em inovação.
2: Tem, vai.
0: Então, está fazendo. Vou dar um exemplo. Eu falei aqui do lítio. Nós temos reservas de lítio importantes. A VEG, que é cliente do BNDES, financiado pelo BNDES, demonstrou lá na Feira de Hanover, está aqui. A bateria de lítio do Brasil está pronta para entrar em ciclo de produção, que toda a mobilidade elétrica vai precisar de bateria. Então, nós já desenvolvemos. Eu dei outro exemplo aqui do biocombustível. Então, agora, como é que você faz essa pesquisa? É risco. Você começa a fazer uma pesquisa do biocombustível, você não sabe se você vai chegar. Se o Estado não der subsídio, como é que ele vai fazer com essa taxa de juros ou com uma taxa de juros de mercado? Isso é papel do Estado, nós temos que defender a inovação.
1: Mas o BNDES só vai aprovar projeto que tenha isso que o Felipe falou, ou seja, projeto que você explora, mas você beneficia aqui, ou o BNDES pode, por exemplo, só apoiar, só financiar um projeto de exploração que possa
0: não,
1: só mandar commodities?
0: O BNDES, ele financia clientes. Primeiro tem que ter um tomador. Na área, por exemplo, de minerais críticos, nós temos hoje 58 projetos tramitando no BNDES, um valor mais ou menos 50 bilhões de reais. Demanda de crédito. Agora, você tem que ver as garantias, a consistência do projeto, como é que vai ser feito. E do outro lado...
3: Mas isso está em fase de aprovação?
0: Está em fase de aprovação, está no pipeline. É, o banco é rígido. Ele é 0,046% de inadimplência. Nós somos a menor inadimplência do país. E você pode pegar em todos os setores, por exemplo, nós tínhamos R$1 bilhão nas americanas, não perdemos um real. Nós tínhamos financiado a Light, não perdemos um real.
3: Mas por quê? Que mágica é essa?
0: Porque as garantias... Porque todo empresário quer ter o BNDES como parceiro. É um banco público de longo prazo. Claro. Aí não está interessado em tirar dele. Ele quer que ele cresça, se desenvolva, se fortaleça. Então, agora, nós exigimos garantias sólidas. Por exemplo, fazer uma coisa importante aqui. Infraestrutura. O banco fazia 3, 4 bilhões de reais por ano em estradas. Nós estamos fazendo 25 bilhões por ano. Qual é esse ciclo que nós estamos... O BNDES vai fazer nesses quatro anos,

0: 300 bilhões de reais de infraestrutura.
1: Que, aliás, está indo super bem a área de infraestrutura. E, né?
0: O país vai fazer 1 trilhão de reais. Ah. Rodovia, por exemplo, teve 6 concessões, nós vamos fazer mais de 40 no governo do presidente Lula. O que é, onde o BNDES entrou que revolucionou? Inovando financeiramente, chamado Projeto Finance No Recourse, ou seja, a garantia para o investimento na Dutra. Não é o balanço, na época era CCR, hoje é Motiva. Não é o balanço na Motiva. Se eu botar 12 bilhões no balanço da Motiva, ela não faz mais nenhuma estrada. Ela acabou de pegar a Fernão Dias. Por quê? Porque a garantia do projeto para o BNDES é o pedágio. Se você não cumprir, o pedágio é meu. Então eu tiro do balanço...
2: Risco zero, né?
0: Para a empresa, ela está com o balanço para poder... Porque a engenharia brasileira estava toda arrebentada, para ela poder fazer mais obras... E nós estamos protegidos, porque como a gente conhece 28 anos do pedágio, estudamos, já teve 28%, é resiliente, nós sabemos que é uma boa garantia. E o risco construtivo, nós temos carta de fiança. Então nós vamos botar LED de ponta a ponta na Dutra. Você sair aqui em São Paulo, você já vê, são 8 pistas iluminadas 24 toda a noite.
3: Agora, presidente,
0: 5G de ponta a ponta, são 92 viadutos, certo. 4 pistas na serra e tal. Sim. Uma revolução, ali são 150 milhões de veículos por ano. Metade do PIB, quase 45% do PIB brasileiro
3: presidente,
0: passa na Dutra.
3: Esse
0: modelo de projeto Finance No Recourse, a debênture, nós captamos no mercado a debênture e financiamos faseado. Por quê? Para poder aproveitar a queda dos juros. Uhum. Eu não travo o contrato em 25 anos. Eu faço o seguinte, vamos fazer por fases, a hora que cair você se beneficia, o contrato é mais flexível, certo. A garantia é o pedágio. O setor produtivo veio com tudo, está inventando um super ciclo de
3: ferrovias. Eu vejo que o BNDES mudou toda a forma de financiamento em relação ao que era antes, no tempo dos campeões. Aquilo está inteiramente esquecido, aquele tipo de financiamento ficou na gaveta, não se pensa mais nisso, se bem que alguns campeões cresceram mesmo.
0: Cresceram
3: planetariamente.
0: Viraram empresas fantásticas.
3: Mas aquilo não tem... Agora é setor, você financia setor.
0: Nós financiamos com critérios... E primeira coisa que eu acho fundamental aqui, que eu acho que é essencial no que nós estamos fazendo. De 8 mil instituições públicas no Brasil, municipal, estadual e federal, todas as instituições... empresas, instâncias, etc. O BNDES é a mais transparente do Brasil, 3 anos seguidos pelo TCU e pela CGU. A instituição mais transparente do Estado brasileiro. Que era impensável para o banco, por causa da discussão de sigilo, todos os nossos contratos financeiros
3: estão lá.
0: Mas faz
3: todo sentido, né?
0: Meu salário está lá, e toda a diretoria, quanto ganha, como é que é, como é que faz. Isso dá muita confiança à sociedade, porque você fiscaliza, você pode fazer matéria, você pode cobrar. Por exemplo, eu falei aqui, 23% do nosso crédito tem subsídios. Você vai entrar lá e falar, quero checar isso daqui. Você pode checar a informação. E uma parte do subsídio, eu falei, é emergência, por exemplo, Rio Grande do Sul. Você acha que se o BNDES não tivesse entrado no Rio Grande do Sul, o Estado do Sul estava no chão, as indústrias quebravam, o comércio quebrava, não pagava imposto, não pagava dívida, não pagava folha de pagamento. O PIB do Rio Grande do Sul em 2024 cresceu 4,9%, o país 3,4%.
4: Mas o PIB do Rio Grande do Sul depende muito mais das secas, da estiagem, que da enchente. A enchente é um ano fora da curva.
0: Então, nós fomos 2 vezes lá para renegociar a dívida com seca.
4: Sim, sim.
0: E depois fomos lá para pegar a maior...
4: A enchente é um fato fora da curva.
0: 432 municípios inundados.
4: Mas a questão toda do Rio Grande do Sul hoje, muito mais grave, é a estiagem, né?
0: É o estado mais exposto aos extremos climáticos. E o BNDES está contratado agora... para estudar a resiliência do Rio Grande do Sul. Uhum. Por exemplo, Lagoa dos Patos, ela está assoreada. Então, quando vem um volume de chuva, a água não escoa e inunda a cidade. Não é só um problema da bomba, aquilo ali é o detalhe. É um problema muito mais complexo. E você precisa repensar a cidade esponja. Ou, por exemplo, fui assinar o contrato lá em Belo Horizonte a semana passada, 500 milhões para desenvolver a cidade esponja, para desconcretizar a cidade. Ter mais áreas para absorver a água da chuva.
3: Quer dizer,
0: mais
3: precisa jardins. Se preparar para a próxima catástrofe, porque não está preparado.
2: Peraí, só um segundinho, presidente.
0: Não está preparado.
2: E
0: é muito investimento.
3: E isso é gravíssimo.
2: Ali e todo o Brasil. Eu vou ter que interromper rapidamente, porque a gente já está estourando o nosso primeiro bloco do nosso Canal Livre com o presidente do BNDES, Aloysio Mercadante. E eu volto no próximo bloco com a pergunta da Juliana Rosa, porque hoje a gente está, sem ter combinado, a gente está combinando minha gravata com a blusa dela. Então eu vou passar a bola para ela no início do próximo bloco. Até já.
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1: Nós voltamos com o Canal Livre essa noite recebendo o presidente Aloysio Mercadante, presidente do BNDES, Juliana Rosa.
2: Tá, vou falar aqui porque eu tô brincando que o Mercadante fala e não deixa eu falar. Ele falou, você fala toda hora, eu só venho aqui de vez em quando.
3: Todo dia você fala aqui, eu venho uma vez, deixa eu falar um pouquinho.
1: Tava engasgado querendo falar.
3: Né? Eu combinei com o Mita, minha gravata tá igual a dele.
2: Ah, entendi.
3: Eu dois,
1: só você tá por fora.
2: Tá por fora.
4: Então tem privilégio nas próximas perguntas.
2: Presidente, eu queria entender melhor sobre a pergunta do programa Move 2. Quais são as condições de renovação da frota de caminhões e por que esse segundo programa?
3: É caminhões, ônibus, máquinas agrícolas.
2: Tá.
3: Primeiro porque a demanda de caminhões, principalmente caminhões pesados, estava muito, muito travada. E à medida que você renova a frota, você descarboniza, porque esses caminhões com mais de 20, 25 anos, eles poluem muito. E essa nova frota, principalmente quando vier o biocombustível, o biodiesel que vai vir, acho que é uma coisa que nós vamos impulsionar rapidamente. Você descarboniza, aumenta a eficiência, aumenta a produtividade da economia e gera muito impacto na cadeia produtiva, porque o setor automotivo é o setor que mais relações interindustriais tem. Atrás de um automóvel você tem metalurgia, siderurgia, mecânica, autopeça, química, vidro, borracha, plástico e para frente você tem estrada, pedágio, oficina. Então é um setor que quando você estimula, você gera dinamismo para para toda a indústria.
2: Mas surpreendeu 21 bilhões
3: Não, nós pusemos 10, foi assim. Aí o governo falou, vamos botar mais 15, o BNDES está muito capitalizado, por exemplo. Nossos ativos hoje são de R$1 trilhão, quando nós chegamos a uns 600. O nosso lucro é o segundo maior do sistema financeiro. Segundo maior, só temos 3 mil funcionários. Um banco que tem 90 mil, 80 mil, evidente que nós somos um banco de investimento, é um banco diferenciado, tem uma série de outras condições. Mas o banco está muito bem gerido. E esse resultado nosso vai todo para o superávit, vai todo para o arcabouço fiscal.
5: Agora, o juro fora esse 23% é juros de mercado?
3: Totalmente. O que nós fazemos, blended.
2: Não, esse é subsidiado, usa, né?
3: Não, só 23%. Tem subsídio.
5: Mas dizendo fora do
2: mas esse programa,
3: tem,
2: assim.
3: Tem subsídio do Tesouro. É um programa emergencial, temporário, acabou. Agora, a gente faz muita coisa em algumas áreas, por exemplo, a empresa traz um projeto. A gente olha e fala, bom, aqui tem inovação, então vamos botar aqui 40% de inovação, 60% é Selic. Porque até o BN... Porque antes você tinha a TLP, que era uma taxa...
5: Então, quando é inovação, tem uma redução dos juros.
3: Inovação tem uma redução de juros. A FINEP e o BNDES fizeram 70 bilhões de crédito para inovação, recorde histórico. Que é o que gera produtividade e competitividade.
5: Certo.
3: Agora, eu quero insistir nisso. O empresário, ele não vai fazer se não tiver algum estímulo. Porque é muito risco.
2: O banco vai entrar nessa medida que estão falando agora do governo de... trocar carro, é taxista,
1: isso.
2: Carro para o taxista,
1: motorista
2: de aplicativo?
1: E é usando o FAT, é verba do Fundo do Amparo ao Trabalhador? Como é que será isso?
3: Isso aí eu discuto, vocês me chamam para o próximo programa, que o presidente não anunciou, depois que ele anunciar eu falo.
2: Ah, tá, mas vai entrar em outras linhas?
3: Não posso furar o governo.
1: O anúncio. Essas coisas,
4: bom, mas está pronto, então.
3: Se, é o Lula agora, que vai falar.
1: Já que ele falou que tem o próximo programa, vai ter.
4: Tá bom, mas está pronto, então, o programa. Tem que voltar à questão dos minerais. Os minerais críticos que a gente falou, são 50 bi que estão aí...
3: Que está no pipeline.
4: Sim, está no pipeline.
3: 58 projetos que entraram...
4: Fertilizantes, que o Brasil está precisando desses fertilizantes, é um absurdo o que acontece
3: tem
4: quando...
3: Tem alguns projetos muito bons lá.
4: Tá. Qual, exemplo, qual é a situação?
1: Potássio, não, potássio, e outra coisa, Sergipe, presidente,
3: tem potássio Antares na Amazônia, que eram isso. Temas ambientais.
4: O Rio Grande do
3: complexo,
4: Sul está cheio de...
3: Tem um problema logístico, o Rio Grande do Sul. Então, nós estamos olhando isso com a prioridade
1: não, absoluta. Petrobras...
3: Agora, qual é a diferença? É que eu tenho juros favorecidos. Porque se eu chegar para o sujeito, eu tenho aqui a Selic, você topa entrar em fertilizante? Não,
4: não.
3: Porque o mercado não entrou. Então o BNDES ajuda a trazer o mercado de capitais, ajuda a alavancar o investimento e ajuda a botar de pé projetos que são estruturais. Agora, o ganho para a agricultura é de tal ordem, porque o problema hoje é esse, o fertilizante aumentou 50%, você desequilibra o contrato, o cara não consegue pagar dívida, não paga imposto, não produz alimentos. Então nós temos que saber que os incentivos, se forem bem geridos, é acupuntura, você tem que saber sim. Aonde você põe, mas ele traz um resultado
4: no
3: muito
4: pipeline,
3: positivo.
4: No tá, pipeline, tem quanto para fertilizantes hoje que você está imaginando de no, projetos? É,
3: no Brasil soberano são 21 bilhões de reais, que não é só para fertilizante, é para as empresas que foram impactadas, que ainda estão no tarifaço acima de 15%, são as empresas impactadas pela Guerra do Oriente, tem lá um critério, faturamento, quanto comprometeu, e as empresas de grande interesse estratégico que estão com grande superávit, com grande déficit comercial no Brasil. Por exemplo, fertilizantes.
1: Mas só para colocar, o presidente falou bem no primeiro bloco que falta e precisa de uma visão estratégica sobre fertilizantes, dada a importância, a dependência que a gente tem externa e a importância do agro. Mas lembrando, né, presidente, que a gente tem já o 12º ano agora chegando do governo Lula. Nós tivemos governo Dilma de um mandato mais alguma coisa até o impeachment. Ou seja, o PT também esteve no governo para antes ter construído essa trajetória e a gente não tem essa dependência externa. Esse investimento está tendo a Petrobras voltando agora, por exemplo. Queria te ouvir sobre isso, acho que faltou essa visão estratégica antes. E a segunda é, como é que fica a questão do refino também? Lá atrás, inclusive durante o escândalo do Petrolão, a gente teve paralisação de investimento na Abreu e Lima, em Pernambuco, com graves denúncias ali de corrupção, no Comperje e Itaboraí. Mas a gente sabe que hoje a nossa produção está aumentando, inclusive, como o Mitre perguntou, na margem equatorial. E a gente precisa também voltar a investir no refino para também não ficar dependente. Hoje, eu acho que no diesel a gente tem uma dependência de uns 25%, 20% do que vem de fora. A gasolina, às vezes, chega próximo de 10%, né?
3: Não, eu acho que tem uma coisa importante, é o seguinte. O país tem que combater de forma implacável a corrupção. Mas você não pode destruir as empresas como aconteceu no Brasil.
4: Isso.
3: A empresa é um bem social. Ela gera emprego, ela gera renda, ela gera salário. Então, você tem que proteger a empresa e punir os corruptos. Nós destruímos uma parte da engenharia e arrebentamos a Petrobras. Com o discurso que a Petrobras era uma empresa inviável, era ineficiente. Então me explique por que nós estamos com o maior lucro das petroleiras do mundo hoje. Por que a Petrobras hoje é a empresa com o maior valor de mercado na Bolsa de Valores de toda a América Latina? Então, conversa para boi dormir. Como era feito no BNDES, me desculpe. O BNDES era caixa preta, aquilo era uma ineficiente. Tinham 749 processos contra servidores. 749. O BNDES gastava 144 milhões para defender juridicamente quando eu cheguei lá. Tinha uma indústria de advogados para ganhar em cima dessa conversa.
5: Você fez acordos?
3: Sabe quantos foram punidos, ou condenados, ou multados? Nenhum. Todos foram absolvidos. Todos os servidores do BNDES foram absolvidos. Porque não tinha absolutamente nada de irregularidade. E é muito difícil.
5: Mas aí é porque a justiça não
3: atuou. Não, a justiça não, porque nós fomos lá e demonstramos. Demonstramos com todas as informações. Agora, você cria um clima de... Porque qual era o objetivo? Era fechar o BNDES. Era vender a Petrobras, vender o Banco do Brasil, a Caixa, fechar o BNDES. Esse é o projeto que continua
4: isso
3: aí.
4: Isso tudo na base do Caixa Preta, essas ações.
3: É, não, o BNDES era uma Caixa Preta.
4: Isso tudo nesse escopo.
3: Desculpem o seguinte. Hoje é a mais transparente do Brasil. É um aquário.
5: Isso,
3: você tá ali, você assiste, pode ver tudo. Então,
1: mas peraí.
3: Só é com isso
1: não,
3: que você...
1: Refino e fertilizante.
3: Neutraliza. Agora, o refino. 5 refinarias foram paradas. Então, o que acontece no Brasil hoje? Nós exportamos óleo bruto para importar óleo refinado. É um equívoco. Nós estamos pegando nossas reservas. A Shell, por exemplo, tira do Brasil hoje 500 mil barris. Ela produz no mundo 1 milhão e 400 mil barris por dia. Então, 35% da produção da Shell no planeta sai do pré-sal do Brasil. Agora, ela exporta e ganha com isso. E leva para as refinarias deles. Era muito melhor a gente refinar
5: aqui.
3: Eles podem até construir refinaria no Brasil. Temos todo o interesse que faça. Mas a gente exportar o produto refinado. Nós teríamos muito mais resiliência, por exemplo, para amortecer o choque do petróleo que vem agora.
1: Mas tem algum projeto agora caminhando forte?
3: Tem, a Petrobras está retomando, tanto a indústria, tanto a produção de fertilizante, estão retomando as refinarias estratégicas.
5: Bobeando feio algumas. Aí, né?
3: Nós estamos financiando, por exemplo, uma empresa para fazer ali na sul, com a Macaúba, para fazer biodiesel. É uma refinaria também que foi privatizada, mas nós estamos financiando para fazer da Macaúba biodiesel, que é uma outra certo. Linha, uma outra vertente que pode trazer muito bons
2: resultados. Agora o senhor acha correto...
3: Fazer combustível para aviação.
2: O senhor acha correto o governo financiar a gasolina agora, subsidiar gasolina,
3: você
2: o tá diesel...
3: Você está perguntando para o Bush, para o Trump ou para mim?
2: Não, o que que foi... Aqui,
3: ou para a Europa? Para quem você está perguntando?
2: O governo não sou uma
3: Juliana,
2: subvenção quem, da gasolina.
3: Quem não está... se protegendo desse choque de petróleo. Você acha que vai ser melhor para o Brasil?
2: É que o diesel faz mais sentido, né? Isso que a gente está vendo em termos de preço,
3: mas
2: né?
3: Mas gasolina, você acaba... O Trump retirou, ele fez essa confusão, ele retirou, porque o país que começou com automóvel é os Estados Unidos. Então é um orgulho nacional. 92% do povo americano tem automóvel. O preço da gasolina subiu 50%. E eles não têm etanol. 40% dos automóveis estão na garagem.
4: Não é, eles têm etanol de milho, mas não é.
3: Mas não tem o carro flex, como nós temos. Nossa, logo estão fazendo, porque já viram que é por aí. Eles, 40% dos automóveis estão na garagem. A popularidade dele caiu 62%. O que ele fez? Tirou o imposto.
5: É,
3: agora, a Europa inteira está fazendo isso.
5: É inevitável.
3: E alguns estão fazendo racionamento. O cara não pode andar com o carro, tem rodízio de carro, etc. É. Porque não tem como bancar esse jogo.
5: É.
3: O Brasil, pela descoberta do pré-sal, governo do PT, pelo papel que a Petrobras teve, governo do PT, pelas refinarias que fez, etc., pelo etanol, que é uma coisa que começa no BNDES há 50 anos atrás, o Brasil é muito mais resiliente. Nosso balanço de pagamento, nós estamos ganhando dinheiro com a crise do petróleo.
2: Mas a Petrobras certamente está tendo algum prejuízo. São R$2 de defasagem da gasolina.
3: Está segurando prejuízo, o preço. Mas ela teve o melhor lucro de todas as petroleiras do mundo.
5: Belíssimo.
3: O papel estatal tem que amortecer. Por isso que é importante ser pública. Porque ela segura o tranco e ajuda a amenizar para proteger a economia.
2: É porque ela não é só pública, né?
3: Não. Sim, mas eles estão ganhando muito dinheiro. R$32 bilhões no trimestre de lucro.
5: É, o lucro foi... Foi comovedor, né?
3: Em mercado aberto. Por que a ação mais valorizada da Bolsa é a empresa com mais valor de mercado de toda a América Latina? Então, essa conversinha é para boi dormir. Nós temos que pensar no Brasil. Evidente que tem que remunerar os investidores, tem regras de mercado, mas nós estamos vivendo uma turbulência que o governo tem que mediar e proteger a produção, o emprego, o desenvolvimento. Esse é o papel do Estado e da Petrobras,
5: agora,
3: tem que ajudar.
5: Presidente, existe um fenômeno novo no mercado de trabalho no Brasil, que é uma espécie assim, de abandono da CLT e a busca do empreendedorismo. O jovem brasileiro, na média, está muito mais voltado para isso. As pesquisas mostram isso. E esse público, vamos chamar de público, não é um público muito aberto a um relacionamento assim, de apoio político ao PT e ao governo. É o jovem empreendedor. O que que o BNDES faz por esse jovem? Como é que vocês estão encarando essa questão, que é uma questão que veio para ficar, e ela cresce.
3: Então, nós estamos olhando com muita atenção, primeiro, esse universo dos transportes de aplicativos. Nós estamos financiando um programa muito bonito de bicicleta elétrica, logo estamos anunciando, um programa muito forte de bicicletas elétricas, vamos produzir muita bicicleta elétrica no Brasil, porque é a primeira porta de entrada, porque o rapaz, ele começa a vida dura, ele vai de bicicleta e o dia inteiro no sol e na chuva. Quando ele vai para a elétrica, a vida dele melhora muito, porque ele sobe com mais tranquilidade, ele aumenta a eficiência, ele entrega mais. Então, começa com a bicicleta elétrica. A moto está rodando bem. Depois, vamos discutir o carro para os aplicativos e vamos discutir para o táxi, porque é um instrumento de trabalho. Aquilo ali é o instrumento dele, é o meio de produção dele. Então, se eles melhoram, se você dá condições de reduzir o custo de oficina, custo de combustível, aumentar a eficiência, descarbonizar a economia, usar um veículo mais moderno, ele ganha e o país ganha e a indústria ganha e é um jogo e isso retorna, porque é crédito, né? Tudo que nós estamos falando aqui retorna, o cara vai pagar. Então, acho que isso pode ajudar bastante. O outro ponto que nós temos que discutir bastante é que quem estuda escolhe o que vai fazer. Quem não estuda é escolhido ou não. Nós temos que voltar a falar do quanto é importante estudar. Inclusive, se o cara estuda, é sério. Ele, por exemplo, ele não toma detergente para fazer campanha política. Né? Então, tem que estudar, tem que estudar. E quanto mais ele estuda, mais abre o horizonte na vida dele. Nós, por exemplo, aumentamos a permanência no ensino médio de 4 milhões de jovens. Lembra do neném? Todo mundo falava neném. Não, por quê? Porque fizemos um programa do pé de meia. Então ele tem uma perspectiva de renda ao longo do curso, ele vai estudar mais. Com isso você a mudança do currículo, mais ensino técnico profissionalizante, é fundamental para a gente poder avançar. Agora, eu acho que vai ter um impacto disruptivo com a inteligência artificial. O trabalho cognitivo repetitivo, 85% a 90% vai desaparecer. Inclusive aqui, em todas as instituições. Vai ser uma mudança.
5: Quer dizer, a mudança
3: de paradigma
5: no mercado é total.
3: Vai ser muito mais profunda. Nós estamos com 10 bilhões de reais de inteligência artificial. Nós estamos com um grupo de trabalho só dos bancos públicos para como usar a inteligência artificial. Vou dar um exemplo bem concreto, didático. Habilitação de empresa. Então, quando a empresa chega no BNDES, nós queremos saber quantos processos trabalhistas ela tem, quantos processos, dívida comercial, dívida reputacional, problema ambiental, você levanta tudo isso para poder ver qual é o risco, qual é o rating que você vai equacionar a empresa para ver qual é o volume de crédito que ela vai ter. Você tinha advogados trabalhando isso direto, todas as varas levantando informação. Hoje, nós temos um software da inteligência artificial, em um minuto você levanta tudo.
2: É. E como estão os desembolsos esse ano?
3: Nesse primeiro trimestre, nós aumentamos 40% as aprovações de crédito e acho que foi 27% o desembolso. Porque primeiro a consulta cresceu 80%, ou seja, há um interesse gigantesco em crédito no BNDES. Nós vamos até começar a fazer uma coisa agora, que é fazer algumas videoconferências e cursos para ensinar os empresários e os técnicos de como acessar o crédito do BNDES. Porque as pessoas querem, mas chegam com um projeto muito desarrumado. Então, dá um trabalho para ele e para nós muito grande, perde muito tempo. Então, agilizar para dar consulta virar aprovação. E depois que você aprova, o desembolso ele vai ser no futuro. E ele é por etapa. Você tem que entregar, o BNDES fiscaliza se você fez a obra, se prestou conta, se o que você está investindo na máquina que você ia comprar. Então, o ritmo é, primeiro cresce a consulta, depois a aprovação e depois o desembolso. Agora, o indicador mais importante é a aprovação, porque é a garantia que o crédito vai sair. No trimestre cresceu 40%.
4: O senhor não quis falar ao presidente Lula, mas esse projeto das bicicletas elétricas, dos carros...
3: Não, esse da bicicleta elétrica já tá
4: aprovado. Não, mas aí o senhor já avançou para aplicativos e outros. Esse está pronto, isso aí é coisa para 15 dias, um mês.
3: Vamos esperar.
5: Bom, presidente, eu queria falar...
3: Sou muito disciplinado.
5: Eu queria voltar a falar aqui do Congresso. O senhor fez duas referências aqui sobre as dificuldades com o Congresso hoje. Mudou tudo, né? Eu lembro quando você foi eleito deputado, jovem, no meio dos Roberto Campos, Delfim Neto. Lembro do primeiro encontro dos deputados, que era um encontro de deputados economistas. O senhor estava lá, novinho lá e tal, conversando com o Roberto Campos, não devia ser fácil.
3: Eu cheguei...
5: Com Delfim, etc.
3: É isso mesmo.
5: Mudou tudo. Mudou tudo. Hoje a relação executiva com o legislativo não tem nada a ver com o que era. Você falou das dificuldades aqui, mas às vezes se consegue alguma coisa.
3: Sabe por que é bom você falar disso? Isso? Bom, porque nós dois somos dois dinossauros sobreviventes de uma época.
5: É. Então, mas eu não quero entrar em detalhes, mas
2: aliás,
5: quando o senhor foi
2: Mitre
5: candidato...
2: Aliás, o Mitre estava com esse terno, né?
5: Esse blazer aqui.
3: Eu não vim com a minha camisa... Porque...
5: Quando o Mercadante foi candidato, eu o acolhi. Quer dizer, eu já era um pouco mais veterano do que ele começou. Mas a minha pergunta é o seguinte, é possível no Congresso aprovar algumas coisas difíceis? O projeto do imposto de renda, da isenção, tem um significado de distribuição de renda que é uma coisa rara no Brasil, né? Porque ali é estruturante, é uma decisão estruturante.
2: É, mas a relação está ruim.
5: Exatamente, né? Ninguém votou contra. Aí entra a pergunta política, mas aquilo não significou nada, absolutamente nada em termos de apoio ao governo. O senhor citou alguns itens aí importantíssimos, números básicos da economia, que são absolutamente positivos. E daí? Você vai para as pesquisas, não funciona mais. A sua visão, o que que você acha que está acontecendo?
3: Não, duas coisas. Primeiro, em relação ao Congresso. Eu cheguei lá em 90, Comissão de Economia tinha Delfim Neto, que era um economista sólido, entendeu? Que tinha experiência de governo, que era pragmático, brincava comigo, pô, você viu, trocaram o nosso sparring, porque eu fazia oposição pela esquerda, ele pela direita, mas os dois batiam. É. O Roberto Campos.
5: Mais teórico.
3: Que é do BNDES.
5: Sim, o criador do BNDES.
3: É, ele estava, não, o criador, o coordenador da comissão era o Celso Furtado, mas Celso Furtado, Maria Conceição Tavares, Roberto Campos, João Paulo Reis Veloso, Inácio Rangel, todos passaram, o BNDES vai fazer 73 anos. Ele estava lá. O Roberto Campos, Delfim, eles eram ruins no plenário de falar. Eles não falavam bem, modestamente falavam muito melhor que ele. Mas na comissão você tinha que suar para debater, porque tinha solidez acadêmica, porque tinha um debate sólido, porque tinha citações, porque você tinha que se preparar para enfrentar o argumento.
5: O Serra estava nesse meio também.
3: Serra era da Comissão de Economia, César Maia, Luiz Eduardo Magalhães. Então, o Luiz Roberto Pontes, a qualidade do debate...
5: Isso.
3: Motivava e fazia você crescer. Eu me sentia ali ajudando a formular a política pública, debater, tendo que estudar, tendo que buscar soluções. Então, você, cada um tinha uma linha de argumentação e a vida ali no Congresso tinha também assim, as idiosincrasias, mas você não gastava seu tempo a atacar o outro e destruir o outro. Você debatia ideia. Eu sempre me dei bem. Você pegar com esses economistas aqui, tiver uma excelente relação. Delfim falava, não, nós somos da mesma escola, da USP e tal, não sei o quê. Tinha uma desculpa, o Serra vinha da Unicamp e eu também fiz meu mestrado, doutorado na Unicamp. Você tinha um debate muito qualificado. Hoje você chega ali, eu envelheci mesmo, eu tenho dificuldade com isso. Sujeito, você chega ali no plenário, um está falando, o outro fala, está aqui no plenário, olha aqui o Mitre, olha aqui o Mitre e tal, vai, tchum. Não presta atenção. Não contradiz.
1: Que é like na rede social.
3: Não,
1: né?
3: Só rede gravando. Social, só like.
5: É impressionante.
3: Não tem interlocução, não tem a busca de formular uma proposta. Então você pega uma carreira, Flávio Bolsonaro, 24 anos de mandato. Me fala um discurso que você se empolgou. Fala um projeto. Estou pedindo dois, estou pedindo um. Um projeto. O cara, 24 anos de mandato, apresentou um projeto aqui extraordinário. Então, estou dizendo que é uma.
4: Jair Bolsonaro.
3: Não, Flávio.
1: Não, Flávio também tem.
3: Flávio foi deputado estadual e oito anos senador.
4: Tá não. Contando,
3: Senado,
4: então, não.
3: Aprovou
4: não,
3: um projeto.
5: Tá, o pai foi deputado 27 anos.
3: Não, o pai chegou comigo.
4: Não, perfeito.
3: Mas o pai, vou dizer uma coisa para você. O Jair Bolsonaro, ele tinha um posicionamento. Ele defendia a ditadura, afinal, defendia a ditadura de cabo a rabo. Ele defendia o Estado, Depois ele entregou lá para o posto Ipiranga o debate econômico e abdicou do que ele queria... Queria fuzilar o Fernando Henrique na privatização, mas ele defendia. Era uma coisa solitária, porque tinha toda a transição democrática, tortura, censura, mas ele ia lá e defendia, e combatia e fazia.
1: Não, na economia, por exemplo, o Paulo Guedes chegou a falar para a gente aqui que defendia a privatização da Petrobras e o Bolsonaro não deixou isso avançar no governo, essa parte não avançou.
3: Ele teve uma recaída ali, aí a Petrobras ele entregou. Estou provocando aqui. Mas tinha um debate.
5: Sim, mas vamos falar de hoje.
3: Hoje eu falo assim, eu não me vejo mais ali.
5: A gente tem uma outra dificuldade. O Legislativo tem muito mais poder do que tinha antigamente.
1: Com as emendas, né?
3: Não,
5: exatamente.
3: Exatamente. Então, você teve uma parlamentarização do orçamento. O orçamento impositivo e a parlamentarização, que é uma coisa, uma anomalia nos parlamentos do mundo, nós estamos falando de 55 bilhões de reais de emenda.
2: É uma aberração isso.
3: Então,
2: né?
3: Como é que você muda isso? Um deputado tem 100 milhões de reais para fazer campanha. Não fazer campanha, ele vai financiar projetos e tal. Uma parte, às vezes, é desviada indevidamente. Mas ele cria uma base social que o outro que vem com ideias dificilmente consegue furar aquela estrutura.
2: Agora, então... Mercadante, o Congresso está gastando demais, mas o governo também teve uma expansão fiscal e parafiscal muito grande. Eu queria saber como é que o senhor vê essa questão e num eventual novo governo Lula, que agenda fiscal seria colocada em prática?
3: Nós pegamos o país com um déficit fiscal gigantesco e com toda uma herança. 6 anos sem reajustar salário, você tinha um problema de precatório, 94 bilhões de reais indevido, etc. E o déficit era mais que o dobro do que é hoje. Nós chegamos e fizemos um esforço fiscal. O Haddad fez um esforço gigantesco de combater a sonegação. Hoje mesmo, essa empresa lá...
1: Refit,
3: 26 bi de dívida fiscal. Então, houve um esforço de reforma tributária, que é uma coisa que vai dar racionalidade, simplificar. Em vez de 28 códigos tributários, você vai ter um código tributário no Brasil. Você tira a cumulatividade, melhora as exportações. Você fez alguma justiça tributária, que é muito importante em um país como o nosso, tributar o andar de cima para desonerar quem ganha até 5 mil salários e reduzir para quem ganha até 7.500, 7.350 reais. Então, houve um esforço muito grande. Agora, tem que sempre buscar aumentar a eficiência do gasto público. Tem que sempre buscar priorizar aonde você vai investir o Estado. E tem que enfrentar esses problemas, por exemplo, o orçamento. Eu não digo nem retirar emendas do parlamento, mas pelo menos dizer o seguinte: quais são os projetos prioritários que você pode colocar emenda? Quais são os projetos estruturantes do Brasil? Quais são os projetos que dão sentido histórico do Brasil? Então vamos pegar a bancada do Rio Grande do Sul. É obrigada a colocar 30% das suas emendas para enfrentar a resiliência e proteger o Estado dos extremos climáticos. Em 10 anos é o Estado que mais sofreu. Então tem que ter irrigação para a agricultura, tem que ter preocupação com as inundações. Esse ano é capaz de ter mais inundação, enfim. Estou falando aqui uma coisa...
4: Em função do El Niño.
5: Você quer integrar as emendas nas políticas públicas.
3: Nas políticas públicas, com transparência, o Congresso que vota o orçamento.
5: Aí você... é que está o problema.
3: Não, mas aí você pelo menos dá um sentido de desenvolvimento. Não pode ter essa pulverização, esse país não tem recurso para isso.
2: Seria o plano plurianual, por exemplo, né?
3: O PPA, por exemplo, devia ser um grande debate no Brasil. Ora, temos metas para 4 anos, então nós queremos fazer o quê? Nós queremos alavancar a infraestrutura para ganhar competitividade, nós precisamos avançar em educação, ciência e tecnologia, nós vamos fazer minerais críticos, isso, nós vamos fazer mais valor agregado, precisamos política industrial. Por exemplo, nós já fizemos 300 bilhões de reais de crédito para a indústria, vamos fazer 370, estamos batendo recordes de inovação. Esse debate planeja 4 anos. E o sujeito vai emendar no mandato dele, escolhe as áreas, mas aquilo vai trazer desenvolvimento, qualidade de vida, e não fica uma coisa paroquial, eleitoreira, completamente simplificada. Isso não pode acontecer. Agora, tem um outro problema aí, que é a rede social. Que é a rede social, que são as big techs. O poder que isso adquiriu, e é uma preocupação que eu tenho, inclusive, em relação à mídia.
1: E a ideologia prejudicou o debate que deveria ter avançado de regulamentação. Presidente, infelizmente, Zé Fini... Né?
3: Não, só um último comentário.
1: Não, eu vou lhe perguntar, Zé Fini tem, mas eu quero lhe perguntar e o senhor pode acrescentar o que o senhor queria colocar. Para finalizar, nunca o presidente Lula enfrentou, pegando um pouco o gancho da pergunta do Mitre, a popularidade que está agora, a baixa popularidade que ele vem enfrentando nesses últimos meses. Como o senhor avalia...
3: Os últimos meses ou os últimos dias?
1: Só para não, os últimos meses, Ele vem enfrentando, já tem um tempo maior. Até que nos últimos dias ele recuperou pós-reunião com o Trump. Mas lhe perguntar, como mudar isso? Por que ele chegou a isso e como mudar isso visando uma eleição que, obviamente, o PT quer voltar a vencer e continuar no governo?
3: Vou falar para você, eu acho que talvez seja o único brasileiro, pode ser que tenha mais alguém, mas que teve em 10 campanhas presidenciais na coordenação. 10.
1: O senhor?
3: O meu fui vice, tive em todas. Todas. Desde 89, todos os debates da Band eu vim. Então, eu
5: sou uma coisa... Os debates de 89 eu discutia
3: com ele. Eu já estava aqui.
1: O senhor vai voltar para o debate da Band?
3: Não,
1: vou voltar,
3: pode ser.
1: Em agosto.
3: Eu não sei quem vem, mas eu estarei aqui. Então, você vai adquirindo uma certa visão de uma campanha presidencial, etc. Nós estamos muito seguros da nossa vitória. Porque a hora que começa a campanha, nós vamos comparar. Pois é, você perguntou a aprovação de crédito. Nós aumentamos 40% em relação ao trimestre anterior. Mas quando eu comparo nosso governo com o governo, o trimestre do último, primeiro trimestre de 2022, que é o último do Bolsonaro, nós aumentamos 400% o crédito do BNDES. Então, eu estou falando do BNDES, vamos comparar o BNDES, que é o segundo maior lucro, menor inadimplência, a carteira de crédito nós pegamos 600, é 1 trilhão de reais. E vamos pegar qualquer outra área, educação, saúde, desenvolvimento, infraestrutura. É comparar o que o governo do presidente Lula entregou com o que o governo anterior entregou. Qualquer área que vocês quiserem. Qualquer área. Então, nós estamos muito seguros.
1: Mas isso não está percebido agora.
3: A campanha está começando. Senão, por lado de lá, está começando muito mal.
5: O governo está atuando aí faz tempo chega.
3: Mas tem um problema aí, que eu acho que tem uma contaminação. Isso no mundo inteiro.
4: A pandemia não mudou tudo isso?
3: Não,
4: Dos números?
3: Acho que o que mudou tudo isso... Não. Inclusive, no caso dos números, 700 mil mortes, não é difícil defender. Eu acho que o que mudou muito foram as redes sociais. Que é um sujeito anônimo, passa o dia inteiro chegando.
4: Mas 70%, a economia sofreu,
3: não,
4: né?
3: 70% do tráfego nas redes é robô hoje.
4: Mas a economia sofreu.
3: Conversando com o presidente da Telefônica na Espanha, 70% do tráfego é robô na rede. Não é alguém que está ali fazendo aquilo, ali é máquina... com inteligência artificial mandando as informações segmentadas, e a extrema-direita montou uma máquina eleitoral, ideológica, global, poderosíssima. O Musk talvez seja o topo da pirâmide, mas é uma estrutura muito forte, e você vai de infantaria para uma disputa, os caras estão de artilharia, drone e míssil. Então, é uma disputa muito desigual. E a economia, e essa política da tensão, quer dizer, e a minha avaliação, quando você olha para trás, você vê assim, sei lá, um Juscelino Kubitschek, lideranças históricas que o Brasil teve na gestão e tal, ou mesmo no período recente, você pega o Fernando Henrique, eu fui oposição, mas era um homem que tinha cultura, que tinha dignidade, que tinha visão de mundo, o presidente Lula. A disputa era uma disputa de ideia, de valor. Hoje, é a fama. Não é mais a liderança, a qualidade das políticas públicas, é a fama. O sujeito constrói famas com qualquer coisa. Passa o dia inteiro me
4: voltamos à Comissão de Economia, quando o senhor tinha
3: um
4: debate.
3: Exatamente. Então você pega, fala um economista importante hoje que está debatendo economia na Câmara.
4: No Congresso.
3: Fala um nome. Sim. É isso que eu estou dizendo. Agora, a fama, você pega, o cara põe o dia inteiro fake news, e aquilo, e rede social. Tem um desequilíbrio. Nós temos que pensar a regulação das redes sociais, da mídia. Esse é porque a mídia é uma coisa fundamental para a democracia. A mídia permite isso que nós estamos fazendo aqui. Vocês checam a informação, vocês põem o outro lado, tem uma linha editorial. Isso protegia a democracia. O debate era muito mais civilizado. O sujeito que fizesse uma bobagem dessa não sentava na mesa para dar uma entrevista, não saía nem no jornal. Então, isso era uma mediação que criava uma cultura civilizatória, que permitia. Agora não, é uma terra de ninguém. É uma coisa, é um faroeste, você xinga a mãe, você destrói, você mente. E o tempo, e a mentira, ela corre muito mais rápido, porque ela gera o like, ela gera... Então, como é que vai resolver isso? Não é simples. Não sei se identificando as pessoas na rede, o que é que vai ser no futuro, mas é uma coisa que o planeta todo está buscando
5: identificar e superar. Identificar os atores.
3: Eu acho que se a pessoa tiver a identidade dela, já é uma forma de mediação. Porque aí ela vai ser responsabilidade civilmente. Ela é anônima, ela fala qualquer coisa de você, você faz o quê? Você não sabe nem de onde saiu, nem para onde vai, nem o que acontece. E impulsiona com robô e com dinheiro.
1: Como o senhor já falou que vai voltar até para anunciar e dar mais detalhes depois dos outros programas, a gente vai voltar a conversar no Canal Livre. Eu vou guardar a pergunta que já estava aqui engatilhada para o Felipe, que senão você... mandado para o RH na sequência do programa aqui pelo nosso diretor, porque a gente estourou já o tempo do nosso programa. Mas eu queria muito agradecer mais uma vez, o senhor voltar aqui no Canal Livre, presidente do BNDES, Aloysio Mercadante. E, obviamente, voltamos a falar e vamos trabalhar em cima também, por exemplo, do programa de financiamento de bicicletas elétricas, algumas coisas que o senhor falou aqui para que a gente possa trazer essas informações para os nossos ouvintes e telespectadores. Obrigado.
3: Mas só falar uma coisa para vocês. Eu me elegi deputado para poder falar 5 minutos no plenário. Depois fui terceiro mais votado. Senador, tive 10 milhões e meio de votos para poder falar 20 minutos no plenário. Depois eu fui eleito, fui ministro em 4 passos, só falar quando eu queria. E eu virei presidente do banco para não ter que falar. Mas eu fico muito feliz, de verdade, de ter um programa que resistiu, que é o Canal Livre, que permite esse tipo de discussão mais aprofundada. Porque a mídia precisa reagir buscando profundidade, buscando reflexão, valorizando o debate qualificado para tentar reagir. Essa mediocridade que eu acho que é o debate nas redes, o que está impondo ao Brasil e ao planeta. Então, parabéns vocês que a Band que soube preservar esse espaço, os primeiros debates foram aqui, e preservar um espaço como esse que permite todas as vozes aqui. Vem gente de todas as correntes, mas pelo menos você tem questionamento, você pode argumentar, você pode desenvolver. O país precisa de um debate qualificado. Nós temos que mudar esse padrão. Para quando a gente olha para os nossos netos, eu tenho 4, para o futuro. É fundamental que esses valores possam prosperar e não seja só a difamação, a calúnia, o ataque, o rebaixamento. Então, espero que vocês continuem. Continue com esse terninho que faz 40 anos, mas continue aí insistindo.
1: Nosso Canal Livre é o programa mais longevo da televisão brasileira de entrevistas. Os primeiros debates vão acontecer de novo na Band em agosto, 9 e 16 de agosto, os primeiros debates da Band. Aloysio Mercadante estará aqui com a gente mais uma vez. Agradecer ao Mitre, agradecer a Juliana, agradecer ao Felipe e principalmente a você de casa pela audiência no programa de hoje. E até semana que vem. Tchau, tchau.
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12: Alô, São Paulo, bom dia, Brasil. Folhinha virando na alvorada do outono, 5:02 da manhã de uma segunda-feira, 18 de maio de 2026. Primeira coisa que eu pensei, vendo a data e fui avisado por Silvânia Alves, que está ao meu lado, é de que está acabando o prazo para a declaração do imposto de renda. Silvânia disse que fez no final de semana, eu ainda não fiz. Você se prepare, porque neste ano, até o dia 29, a gente vai lembrando você ao longo dos próximos dias, já vai fazendo. Nos conte também como foi o seu final de semana, você ouvinte que já está conosco, mandando mensagens no WhatsApp, já pedindo meados, já a gente lê todas as suas mensagens, hoje começando esta semana. E como já te citei, Silvânia, bom dia para você, como é que foi seu final de semana?
13: Bom dia, Luiz, bom dia a todos, tudo bem, graças a Deus. Fazendo um imposto, fazer o quê, né? Imposto de renda no sábado, e no sábado o tempo aqui em São Paulo deu um pedala robinho, né, Climatempo também, né? Porque acabou
12: Exatamente.
13: Sendo aproveitável durante o dia, porque à noite caiu uma chuva, né? Não só na capital, mas na região metropolitana, Barueri, São Roque, não era? Chuva muito, muito forte. Nesse momento nós temos 17 graus aqui no Morumbi. Há também previsão de que a segunda-feira seja xixelenta. E é o último dia do Luiz nesta temporada, né, Luiz?
12: Nesta temporada.
13: Pedro Campos volta amanhã de férias e nós já vamos de antemão agradecendo o Luiz aí pela força durante esses dias.
12: Ah,
13: e o brilhantismo
12: muito
13: do Luiz,
12: bom.
13: Ó.
12: A classe,
13: né? Outro estipe, né?
14: Eu não tenho modo.
13: Não, você não tem, mas ele tem.
12: A nossa equipe do Pulo do Gato é muito carinhosa, tem berço. Eu passei os dias anteriores à apresentação, pelo menos dessa temporada do Pulo do Gato, escutando o pulo de vários anos diferentes, né?
13: Ah,
12: foi uma experiência legal, não só pela apresentação do pulo que foi mudando ao longo dos anos, mas também ouvindo as notícias, né? Porque a gente vai pegando, ouvindo.
13: As notícias quase sempre as mesmas, né?
12: É isso que mais chama atenção, Silvana.
13: Inflação, aumento, doença.
12: Político roubando.
13: Não muda muito.
12: Muda alguns nomes, mas olha, tem outros que perduram ao longo das décadas.
13: Aliás,
12: né?
13: Daqui a pouquinho no CEDOM, Centro de Documentação e Memória da Rádio Bandeirantes, a passagem que o Milton Parron separou para hoje vem de encontro com o que você está falando. Lá atrás a notícia era a mesma de agora, nós vamos acompanhar daqui a pouco.
12: A gente vai voltando nas notícias, mas agradeço bastante aos ouvintes. Os ouvintes do Pulo do Gato, eles são críticos, mas também são muito justos. Quando a gente erra, eles falam, comentam, mas quando a gente faz alguma coisa certa, fala do jeito que eles gostam, os ouvintes mandam mensagens bastante carinhosas. Então agradeço também aos ouvintes, à nossa equipe da Bandeirantes, que sempre acolhe bem, sempre quando tem a oportunidade de apresentar algum programa, o Pulo do Gato, especialíssimo nisso, porque quando a gente vai pra rua fazer pauta, fazer matéria e fala que é repórter da Bandeirantes, é sempre o primeiro programa que os ouvintes se lembram. Então, muitos deles cobram, até nesse final de semana, conversei com um ouvinte, nem sabia que era ouvinte, estava numa agenda, num compromisso do prefeito Ricardo Nunes, fui conversar com uma pessoa que estava por lá, e a primeira coisa que ela me disse foi sobre a mudança de frequência da Bandeirantes em São Paulo. Agora a gente está no 107.3, o ouvinte elogiou que agora o sinal estava ainda mais limpo, ainda melhor, e depois falou sobre o Pulo do Gato. É sempre a primeira lembrança. Tem algumas pessoas que a gente encontra pela rua que falam que nem escutam mais rádio no geral, escutavam quando eram crianças, mas sempre lembram do pulo. Falam do miado, lembram do pai, de alguma pessoa que nem vem, talvez, mas que sempre relembram aqueles tempos da infância, da adolescência. Então, um programa muito especial, né?
13: Aliás, hoje seria aniversário do saudoso José Paulo de Andrade, 18 de maio.
12: Esse é um que eu, infelizmente, não conheci, ouvi muitas vezes. É até curioso, porque parece que eu conheço ele. Porque desde que eu cheguei na Bandeirantes, quantidade de vezes que eu escutei o pulo, já que eu fui estudar o programa, é impossível não ouvir um programa do Zé Paulo. Até escutei outro dia, acho que foi no final de semana mesmo, no sábado, o último programa dele aqui na Bandeirantes. Não tinha escutado completo ainda e peguei para ouvir. Escutei uma entrevista com ele também. É sempre curioso ouvir a trajetória e como o rádio vai mudando, né? Porque eu ouvi o Zé Paulo falando sobre a trajetória dele, você percebe que o rádio é completamente diferente. Ele fala do acúmulo de funções que tinha, chefiava esporte, chefiou jornalismo, apresentava o pulo, era locutor. Então, é uma pessoa que infelizmente eu não conheci, mas os ouvintes sempre falam do Zé Paulo. Todo mundo aqui na Bandeirantes, a Silvânia bastante fala bastante do Zé Paulo. E escutando ele, a gente tem uma diretriz de como o rádio pode ser, de como a Bandeirantes pode ser. Então, infelizmente não o conheci, mas fica também as lembranças ao saudoso, grande Zé Paulo de Andrade. Os ouvintes certamente vão mandar várias lembranças dele.
13: Sem dúvida.
12: O Guga Palmeirense de Ribeirão Pires já manda várias mensagens, ele que é nosso ouvinte diário. Diz que hoje é o aniversário dele, então já fica um parabéns para ele. A gente já manda outros alôs. Hoje 17 graus em São Paulo, Silvânia, é um dia mais quente do que foi. Pelo menos no final da semana passada, quando a gente nesse horário falava que estava 10, 11, 12 graus. Mas vamos saber da previsão do tempo agora com a Stephanie Toso.
14: A semana começa com chuva em grande parte do país e novamente com destaque para mais uma massa de ar frio ganhando força no sul. Hoje as temperaturas caem em Porto Alegre, Curitiba e Florianópolis e as próximas madrugadas podem voltar a registrar geada na região serrana dos três estados. No sudeste e no centro-oeste, o deslocamento da frente fria aumenta a nebulosidade e o risco para chuva forte em Mato Grosso, no Rio de Janeiro, em São Paulo, Minas Gerais e no extremo sul de Mato Grosso do Sul. A Climatempo alerta para alagamentos e enchentes pontuais, além de uma nova queda de temperatura para essas regiões. Já no norte e no nordeste, o aumento da umidade estimula a ocorrência de chuva forte no Amazonas, em Roraima e no Amapá. Hoje, o tempo fica instável, desde o litoral do Ceará até o litoral de Alagoas.
13: 5 e 9, e sobre a chuva no final de semana, viu, Luiz, ouvintes, já tem mensagem de ouvinte chegando.
15: Bom dia, Luiz. Bom dia, Silvânia.
13: Bom dia.
15: Eu, Ariovaldo, da cidade de Garça. A chuva fez um estrago aqui na cidade no domingo. Bom programa aí. Avante palestra. E vamos que vamos.
12: Vamos que vamos. Palestra que daqui a pouco a gente vai trazer todas as informações do esporte. Hoje, dia importantíssimo, não só com os resultados. Brasil! As equipes, mas Brasil, Brasil, Brasil, especial hoje você, o ouvinte da Bandeirantes.
16: Vamos toca, toca de primeira.
12: Não sei se vai ouvir o Neymar, Neymar, Neymar na boca do Carlo Ancelotti. Mas na boca de todo mundo você vai escutar o nome de Neymar. É o assunto da padaria, do rádio, das redações, todos os jornalistas do mundo. Ontem, inclusive, fazendo elogio ao Everton Ramos, nosso repórter, setorista do Santos, foi o primeiro a questionar o Neymar. Neymar que apareceu, né, depois do jogo, uma baita confusão no jogo do Santos. Apareceu com o casaco da seleção brasileira e o Everton Ramos, nosso repórter, perguntou: e aí, Neymar, você acha que você merece ser convocado? Aí o Neymar, político, disse que não cabia a ele. Cabe a Carlo Ancelotti.
16: O Brasil abriu o placar.
12: Já que eu falei, então, 5 horas e 10 minutos, hoje vai ser um dia recheado, nossa equipe no Rio de Janeiro, a equipe inteira do Esporte Combate, Quessada, João Paulo Capelanes, Alexandre Pretzel, Ricardo Capriotti, todo mundo no Rio de Janeiro para acompanhar no período da tarde a convocação da seleção brasileira. Já chamo o Diogo Braga, que fala sobre a expectativa da convocação e também os resultados, que não foram lá muito bons para os paulistas, mas... deixo com você, Diogo. 5 horas e 11 minutos, os seus destaques.
17: Bom dia, Luiz. Bom dia, Silvânia. Olha, eu acho que eu nunca presenciei nos meus poucos anos de vida, né? Só 22 anos, mas eu acho que é a convocação mais esperada, pelo menos que eu vivo, presenciei aí das Copas do Mundo para a seleção brasileira. 5 horas da tarde, você já liga aqui na Bandeirantes a partir das 4 horas, que a transmissão completa, como o Luiz falou, toda a equipe do Esporte em Debate lá no Rio de Janeiro, esperando a convocação da seleção brasileira. E vamos ser sinceros, esperando saber se vai ter um nome ou não, né? Eu acho que todo mundo tá ansioso pros outros, tal, quer saber quem que vai, quem que não vai, quem que vai ser criticado, quem vai ficar de fora. Mas acho que no geral a ansiedade está para o nome de Neymar entre os atacantes. Vamos passar aqui rapidinho a lista dos 55 que o Ancelotti mandou na semana passada para a FIFA. Goleiros: Alisson, Bento, Ederson, Hugo Souza, John e Everton. Os defensores: Alexandro Ribeiro, Bremer, Carlos Augusto, Danilo do Flamengo, Douglas Santos, Fabrício Bruno, Gabriel Magalhães, Ibanez, Kaique Bruno, Léo Ortiz, Léo Pereira, Luciano Juba, Marquinhos, Natan, Paulo Henrique, Thiago Silva, Vitinho, Vitor Reis e Wesley. No meio-campo temos Andreas Pereira, Andrei Santos, Bruno Guimarães, Casemiro, Danilo agora do Botafogo, Ederson, Fabinho, Gabriel Sara, Gerson, João Gomes, Lucas Paquetá e Matheus Pereira. atacantes: Anthony, Endrick, Gabriel Martinelli, Gabriel Jesus, Igor Thiago, João Pedro, Caio Jorge, Luiz Henrique, Matheus Cunha, Neymar, Pedro, Rafinha, Rayan, Richarlison, Samuel Lino e Vinícius Júnior. Dentre esses 55, saem 26 nomes que serão anunciados hoje às 5 horas da tarde por Carlo Ancelotti. Um dado interessante, vocês têm ideia qual que é o time que mais mandou jogadores para a Copa do Mundo aqui, tanto do Brasil, no mundo, para a seleção brasileira?
18: Na história?
17: É.
18: Eu coloco ou

0: Danilo aí.
1: Danilo deve ser convocado.
0: Ah, eu acho que inclusive tinha que ser titular, mas enfim. Eu acho que provavelmente vai ser convocado. Então, vamos passar as datas. Hoje, anúncio da Copa, dia 27 de maio. O Brasil inicia a preparação na Granja Comaria, aqui no Rio de Janeiro. Depois, joga amistoso contra o Panamá, dia 31 de maio, no Maracanã. O último jogo aqui no Brasil. Viaja no dia seguinte, dia 1º de junho, para os Estados Unidos. Amistoso contra o Egito, lá em Cleveland, no dia 6. E aí, dia 13, estreia contra o Marrocos, em Nova Jersey. Então aí, essa expectativa para a Copa do Mundo, para a convocação hoje. E já que a gente, o assunto é Neymar, vamos começar com o jogo de ontem dele. O jogo foi às 11 horas da manhã, aqui na Neoquímica Arena, em São Paulo. E um atropelo do Coritiba, 3-0, dois gols do Breno Lopes, um do Josué. Com esse resultado, o Coritiba foi para o 7º lugar, com 23 pontos. E o Santos ficou em 16º, com 18 pontos. Posso falar que esse jogo deu quase tudo errado para o Santos, né? Cara, teve expulsão do Barreal, se eu não me engano, no final do jogo ali, numa possível recuperação do Santos. E teve a grande polêmica, que eu também nunca vi na vida, que foi a substituição errada que a própria arbitragem fez.
1: De novo, o Santos fazendo uma substituição que dá polêmica. Porque já teve um período anterior em que o Cuca mandou a substituição errada, o técnico.
0: Mas aí era a culpa do técnico.
2: Dessa vez não foi.
0: Dessa vez foi o papelzinho certo, e não sei quem, não foi o quarto árbitro, que o quarto árbitro só recebe a placa e sobe. Não sei quem anotou, achou que o Neymar, por estar sendo atendido fora de campo, trocou o Neymar, tirou o Neymar. De qualquer forma, eu falo assim, aconteceu tudo errado, só uma coisa...
2: Jogador que levou uma bolada, desmaiou.
0: O Pérez que tomou uma bolada na cara. A única coisa que não aconteceu, que aí ia ser o pior dos mundos pro Neymar, é uma lesão. E acho que foi a única coisa boa pro Santos, a ideia de notícia, porque o resto deu tudo errado aqui em São Paulo no jogo de ontem.
2: Olha, e perdeu 3-0, só não perdeu demais, porque o Brasão é muito bom goleiro.
0: Ah, mas teve boas defesas. O goleiro do Curitiba fez uma defesa, duas defesas em sequência, que podia ter saído um gol do Santos.
2: Também,
0: inclusive,
2: mas o
0: Brasão com o Neymar em campo e com 11 em campo.
2: Olha, mas sabe aquele, eu tava comentando aqui, o jogo tem 2 horas, né, com intervalo. Uhum. Parecia que tinha tido umas 3, não acabava mais aquele jogo, porque aconteceu tanta coisa. Mas enfim,
0: pois é. Bom,
2: passando pelos outros resultados.
0: É isso. Às 4 horas da tarde, tivemos Arthur Cabral brilhando para o Botafogo, fazendo 3 gols em cima do Corinthians, 3-1 placar final. O Botafogo chegou ao 9º lugar com 21 pontos e o Corinthians é o primeiro time da zona do rebaixamento. Mas calma, torcedor corintiano, do Botafogo, que é o 9º, com 21 pontos, até o Corinthians, que é o 17º, com 18, são só 3 pontos diferentes. Então não é todo esse desespero por estar na zona. É um alerta, mas também não precisa se desesperar. Também tivemos ontem Bahia 1, Grêmio 1, a vitória do Bragantino por 2-0 contra o Vitória, o único time paulista que venceu ontem, e o Remo fechou os jogos, o Remo venceu por 3-2 a Chapecoense, e o Atlético Paranaense empatou em casa contra o Flamengo em 1-1, jogo que o Flamengo podia ter vencido e colado no Palmeiras. Isso porque no sábado o Palmeiras empatou com o Cruzeiro em casa por 1-1, o jogo foi na Arena Barueri, gols de Felipe Anderson pro Palmeiras e o Arroio fez pro Cruzeiro. Se o Flamengo tivesse vencido, ia a 33 pontos, e aí só dependia dele para passar o Palmeiras, já que tem um jogo a menos. Mas como empatou, a diferença segue a mesma de 4 pontos. O Palmeiras tem 35 e o Flamengo tem 31. Mais cedo no sábado tivemos a vitória do Fluminense em cima do São Paulo, né, Luiz? O jogo foi... Tem alguma nota pro jogo? Você assistiu?
1: Eu liguei a partida no YouTube, né? Que ela foi transmitida no YouTube, já tava 1-0 pro Fluminense. Do jeito que tá o São Paulo, eu me dei o respeito. Fui fazer outras coisas no meu sábado.
0: Tá certo.
1: Fui dormir mais cedo.
0: Aí temos o Palmeiras, que é líder, com 35, Flamengo 31, e o Fluminense vem na sequência com 30. Esses três times já desgarraram um pouco, aí o São Paulo justamente vem em quarto com 24 pontos. Também tivemos no sábado a goleada do Internacional sobre o Vasco por 4-1, e o Atlético Mineiro vencendo o Mirassol por 3-1. Só pra finalizar, deixei de dar uma informação aqui, uma curiosidade. Hoje, pra convocação, tem jornalistas de 13 países, além do Brasil. Estados Unidos, El Salvador, Inglaterra, Escócia, Rússia, Itália, Espanha, China, Emirados Árabes Unidos, Bangladesh e Japão. No total, 700 jornalistas credenciados pra uma sala que cabe... Cadê? Eu vi 340 lugares. Eu não sei onde vou enfiar jornalista hoje na convocação. 5 horas da tarde na Bandeirantes, Luiz. Não esquece.
1: Tem que ter um espaço exclusivo para Bandeirantes, porque é muito conteúdo, né?
0: É muito conteúdo.
1: Só o conteúdo pretzelsístico já dá um espaço grande. A gente vai voltar no esporte outras vezes, porque a gente tem a nossa equipe, tem comentários dos nossos especialistas também sobre a convocação, dos grandes assuntos dessa segunda-feira que vai repercutir bastante. Mas vamos

0: datas. Hoje, dia 18 de maio de 2026, aniversário das cidades paulistas de Guaíra e Piratininga. Guaíra, o nome que vem do tupi, originário de Guairá, que significa salto de água intransitável. O lugar chamado primeiramente de Corredeira de São Sebastião e depois Corredeira do Bom Jardim, ganhou autonomia em maio de 1929, já com este nome que conhecemos hoje, Guaíra, 39.279 habitantes. Já Piratininga vem do tupi também, nome que significa peixe seco. Quando Anchieta fundou São Paulo, os campos também tinham este nome por aqui. Dizem que o ribeirão Anhangabaú transbordava e quando secava deixava peixes nas margens que ficavam secando no sol. Virou município em dezembro de 1913, 15.108 habitantes de acordo com o último censo. Também é aniversário das cidades de Caruaru. Opa! O Caruaru, 378.000 habitantes, pretendo festejar um dia em Caruaru, ainda não tive a oportunidade, mas uma das melhores festas do mundo. Aniversário também de Bezerros, com 6.694, pertinho, ambos no nosso estado de Pernambuco. Aniversário também de Coruripe, 50.414 habitantes, cidade que fica localizada em Alagoas. Hoje, 18 de maio, é Dia Internacional dos Museus. Alguns museus ao redor do mundo fazem descontos, festas. E no Brasil poderíamos ter alguns descontos, porque em São Paulo especificamente tem alguns museus que são um pouco proibitivos em relação ao preço. O MASP, por exemplo, é um museu que sempre me vem à cabeça, porque a cada ano que passa ele tem uma correção maior que a inflação, né? É difícil de ir no MASP. Pelo menos às terças e sextas-feiras existe gratuidade no Museu de Arte de São Paulo, celebrando, portanto, os museus. E hoje, 18 de maio, também Dia das Raças Indígenas da América. Hoje, a lua é nova, muda para crescente no sábado, às 8 horas e 12 minutos. O sol nasce às 6 horas e 34 minutos e se põe às 17 horas e 31 minutos desta tarde.
1: 5 horas e 21 minutos, vamos para um intervalo rapidinho, voltamos com participação de ouvintes e também girando a nossa reportagem.
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6: 5:23, vamos girar a nossa reportagem, começando com Brasília. Vitor Gomes já está na escuta. Bom dia, Vitor.
7: Oi, Silvânia, bom dia para você, bom dia, Luiz, bom dia a todos os nossos ouvintes. A gente segue repercutindo, né, os desdobramentos em relação ao pré-candidato à presidência da República, Flávio Bolsonaro. A compra de uma casa de quase 4 milhões de reais por um fundo ligado ao advogado de Eduardo Bolsonaro, lá nos Estados Unidos, está na mira das autoridades. O negócio em Arlington, no Texas, região onde vive o ex-deputado, foi fechado em fevereiro pelo Mercury Legacy Trust, que é administrado por Paulo Calisto. Esse tipo de fundo privado de gestão de patrimônio é um instrumento comum em território americano para aquisição de bens em nome de terceiros. Um dos responsáveis pela compra da casa, em parceria com o Mercury Legacy Trust, seria o ex-PM André Porniciúncula. Segundo a Polícia Federal, Porniciúncula atuaria como uma espécie de operador de Eduardo nos Estados Unidos. Durante o governo de Jair Bolsonaro, ele foi braço direito de Mário Frias na Secretaria Especial de Cultura. Hoje, deputado federal, Frias é o produtor executivo do filme sobre o ex-presidente. André Porniciúncula nega que essa casa tenha algum tipo de relação com Eduardo Bolsonaro. Já o advogado Paulo Calisto e o ex-deputado não se manifestaram. Calisto também administra outro fundo, o Heaven Gate Development Fund, com sede no Texas. O fundo recebeu parte dos 61 milhões de reais que foram repassados pelo banqueiro Daniel Vorcaro a pedido de Flávio Bolsonaro. Na semana passada, um áudio revelou o senador pedindo dinheiro ao dono do Master para financiar um filme sobre a vida do ex-presidente. A Polícia Federal investiga se os recursos foram usados para bancar o irmão Eduardo nos Estados Unidos. Então, seguimos acompanhando esse caso, né, aqui direto de Brasília, trazendo todas as novidades para os nossos ouvintes. Volto com vocês.
6: Vitor, então mais uma semana quente aí em Brasília. Para dar uma relaxada, a gente está perguntando, viu, Vitor, você que também gosta de futebol, hoje tem a convocação da seleção brasileira, se Neymar deve ser convocado, na sua opinião, você levaria o Neymar e o que o Ancelotti vai fazer? Vai convocar ou não?
7: Nossa, é a grande dúvida do Brasil, né? Só se fala nisso. Ontem na redação aqui, a gente também no plantão aqui estava perguntando, conversando sobre isso. Eu convocaria, viu? Eu gosto do futebol do Neymar, assim, espero que o Neymar volte a jogar bola, né? Porque ontem, por exemplo, estava acompanhando a transmissão da Bandeirantes aqui, não tocou na bola, não viu a bola, mas eu convocaria, assim, vai que num lampejo ali ele consegue trazer o Hexa pra gente. 26 vagas, vamos levar.
6: Então tá bom, obrigado.
1: Tem 26 viu? Caras que jogam tão bem assim, né, Vitor? Facilita, né? Bom, um abraço pra você, Vitor.
7: Valeu, bom trabalho.
1: Pra nós. 5 horas e 27 minutos, tem ouvinte falando justamente sobre assuntos do dia e também sobre Neymar.
8: 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Manda um miado do gato aqui ao pé da Serra da Canaça, Delfinópolis. Quem tá falando é Antônio Ricardo Gracioli, Neymar, hoje convocado.
9: Bom dia, Silvânia, bom dia, Luiz Felipe, bom dia a todos os ouvintes do Pulo do Gato. Aqui é Marino Faria, de Igaratá. Marcando aqui o sermão 18 graus, muito nevoeiro, e hoje relatando aí o problema... Só com o Neymar mesmo, né? Olha que rolo que foi ontem, hein? O erro do arbitragem. E hoje é o grande dia, né? Da convocação. Só para dizer também, Silvânia, Luiz, sábado choveu um pouco aqui na nossa região, mas ontem choveu bastante, bastante mesmo. Ontem no finalzinho da tarde, início da noite. Muito bom dia a todos. Obrigado.
6: Obrigada pela sua participação. 5:28. É, o Adriano Gebara disse que choveu muito em Bauru. Muitos estragos, grande prejuízo. Sobre a convocação não de Neymar, tem gente que quer, tem gente que não quer. O Arlindo Souza de Anapurus diz que está torcendo para não convocação. O Claudemir Santana de Jacareí também acha que levar Neymar é um atraso para o grupo. E os nossos colegas aqui do Grupo Bandeirantes, o que acham? A Thaís Freitas deu a sua opinião.
10: Oi, Silvânia, bom dia.
6: Bom dia.
10: Olha, não sou a maior fã do mundo no Neymar, mas Neymar sim. Pode fazer diferença, e só o fato de estar todo mundo falando sim ou não, vai ou não vai, convoca ou não convoca, já mostra o tamanho dele, né? Copa do Mundo tem que ter astro também, por isso para mim é Neymar sim.
1: Eu sigo a Thaís, dando já a minha opinião. Sigo a relatora em muitos assuntos no Grupo Bandeirante. Um abraço pra Thaís.
6: Amém. Saúde.
1: Se espirrar, saúde. Um ótimo dia, se estiver nos escutando. Até um gato, um abraço, um miado pra ela, pra toda a família. Mas dando a minha opinião de maneira séria, não gostaria, assim, pessoalmente, do Neymar na Copa, mas quando eu penso na seleção, penso em alguém para chamar a responsabilidade, até mesmo os craques que a gente tem, o Vinícius, quando colocam a camisa da seleção, não representam como representam nos clubes. Neymar, acho que nem consegue aguentar 90 minutos, o que é desesperador se a gente for pensar que a gente tem que debater. Só o debate do Neymar já é um pouco absurdo, mas eu levaria se fosse o Ancelotti, até porque os jogadores parecem que cresceram vendo o Neymar. Eles, em entrevistas, falam sobre a convocação do Neymar, o que é, assim, absurdo, porque jogador tem que querer a própria convocação, né? Agora tem jogador que parece que prefere que o Neymar vá pra Copa em relação a ele próprio, mas... Levaria, vai que, como disse o Vitor agora há pouco, num lampejo, jogando 15 minutos, ele consiga. É.
6: 5:30. E o Ricardo Capriotti, o que pensa?
11: Bem, são duas questões aí. A primeira é se o Neymar merece ser convocado e a segunda é se ele será convocado. Na minha opinião, o Neymar não merece ser convocado, mas acredito que ele será chamado pelo técnico Carlo Ancelotti.
6: Aí, daqui a pouquinho tem mais opiniões aqui do nosso povo, também dos nossos ouvintes, mas vamos continuar girando a nossa reportagem. Estava falando de tempo, né? De clima. Vamos chamar a Tauane Costa, porque o nível dos rios no Amapá deve baixar nos próximos dias, não é, Tauane?
12: Após os alagamentos registrados em municípios do Amapá, o nível dos rios começa a baixar nos próximos dias, segundo a Defesa Civil. Entre a última quinta e a sexta-feira, não houve chuva forte no estado. A previsão agora é de pancadas isoladas, sem risco de novos alertas. Segundo o órgão, a diminuição não será imediata. O escoamento da água deve acontecer de forma gradual, o que deve ajudar a diminuir as inundações.
1: Já no Distrito Federal, há um alerta para emergência por conta das queimadas. Repórter Gabriel Marques.
13: O governo do Distrito Federal decreta estado de emergência ambiental na capital entre abril e dezembro deste ano. A medida tem como principal objetivo reforçar o combate aos incêndios florestais que se intensificam durante o período de seca aqui no Cerrado. Na prática, o decreto permite agilizar ações como contratação de serviços e compra de equipamentos sem a necessidade de licitação, garantindo resposta mais rápida às queimadas e reduzindo impactos ambientais. O texto também determina a atuação integrada dos órgãos do Plano de combate a incêndios, incluindo o meio ambiente, IBRAM, bombeiros, defesa civil, polícia militar e secretaria de saúde. Somente no ano passado, mais de 25 mil hectares foram queimados no Distrito Federal.
6: 5 horas e 32 minutos, a Companhia Nacional de Abastecimento projeta uma redução na safra do trigo. Mais informações com o Eduardo Oliveira.
14: A Companhia Nacional de Abastecimento projeta a redução na área plantada e também na produtividade da próxima safra de trigo. Entre os fatores estão as condições de mercado e as previsões climáticas para os próximos meses, especialmente com influência do El Niño. Os indicativos foram elaborados com base em modelos estatísticos e dados econométricos, enquanto produtores ainda se preparam para o início da semeadura. A associação afirma ainda que o levantamento gera apreensão no setor, mas que a redução já vinha sendo observada no campo nos últimos anos.
1: 5 e 32, com mais de 5 milhões de processos trabalhistas acumulados, o Brasil leva, em média, 3 anos e 2 meses para julgar uma ação. Repórter Verena Veloso.
15: A Semana Nacional de Conciliação começa na próxima segunda-feira, mobilizando todas as varas do trabalho do país para incentivar acordos entre empregadores e empregados. O movimento acontece em um contexto de mais de 5 milhões de processos trabalhistas em andamento no Brasil em 2025, com um tempo médio de 3 anos e 2 meses até a conclusão, segundo o Tribunal Superior do Trabalho. Na Bahia, são mais de 335 mil ações e o TRT reduziu o tempo médio de julgamento de 344 dias em 2023 para 197 dias no ano passado.
6: 5h33, a ordem dos desfiles do Carnaval 2027 de São Paulo é definida, mas já, Aisha Moraes.
16: A Liga Independente das Escolas de Samba de São Paulo define a ordem dos desfiles do Carnaval 2027. O Grupo de Acesso 2 abre a festa com desfiles ainda no dia 30 de janeiro. Em seguida, as 14 escolas do Grupo Especial se apresentam nos dias 5 e 6 de fevereiro. Pérola Negra abre os desfiles, seguido por Vai-Vai, Barroca Zona Sul, Dragões da Real, Acadêmicos do Tatuapé, Mocidade Unida da Moca e Camisa Verde e Branco encerrando o primeiro dia. Já no dia 6, Império de Casa Verde começa a noite no Sambódromo do Anhembi. Pela ordem, seguem Gaviões da Fiel, Mocidade Alegre, Tom Maior, Estrela do Terceiro Milênio, Colorado do Brás e Acadêmicos do Tucuruvi. No domingo, 7 de fevereiro, as escolas do Grupo de Acesso 1 encerram os desfiles no Anhembi.
1: 5h34, já tem acidente na capital paulista. Diogo Braga.
17: É isso mesmo, Luiz. Começando pela Roberto Marinho, na zona sul de São Paulo, sentido Marginal Pinheiros, ali na Praça André Puca, tem uma ocorrência causando trânsito, e também na Avenida Alcântara Machado, no sentido do centro, ali na região da Moca, também tem uma ocorrência causando um trânsito leve na região.
6: Obrigada, Diogo. 5h34, a polícia busca pistas que possam levar a dois criminosos envolvidos no estupro coletivo de uma menina de 12 anos no Rio de Janeiro. José Paulo Sobral.
18: A Polícia Civil realiza perícia em equipamentos eletrônicos encontrados nas residências de adolescentes envolvidos no estupro coletivo contra uma menina de 12 anos. O caso aconteceu em Campo Grande, na zona oeste do Rio. A Justiça do Rio também autorizou a quebra do sigilo de dados para auxiliar a investigação. Dois menores de idade envolvidos no estupro ainda são procurados. Em depoimento, a vítima contou que foi atraída até o local do crime pelo namorado. Ela foi estuprada e violentada por 8 adolescentes. 6 deles foram apreendidos pela Polícia Civil após a família da menina procurar a Delegacia Especial de Atendimento à Mulher. Os atos criminosos ainda foram filmados e publicados em redes sociais.
1: Hoje é o Dia Nacional de Combate ao Abuso e à Exploração Sexual Infantil. De Belo Horizonte, mais informações com o repórter Daniel Martins.
19: Em meio ao dia e mês de combate ao abuso e à exploração sexual infantil, Minas Gerais registra uma média de 22 crianças e adolescentes abusadas por dia. Os dados obtidos junto à Sejusp, a Secretaria de Estado de Justiça e Segurança Pública, mostra que 2.034 vítimas menores de 17 anos foram abusadas apenas no primeiro trimestre de 2026. Cerca de 35% destes casos são de jovens de 0 a 11 anos de idade.
6: 5h36, Amazônia Legal concentra os maiores índices de violência sexual contra crianças e adolescentes no Brasil. Lívia Maciel.
20: 6 dos 10 estados brasileiros com os maiores índices de violência sexual contra crianças e adolescentes são da Amazônia Legal. A informação está na pesquisa da Fundo das Nações Unidas para a Infância, de 2025. Segundo o estudo, violência contra crianças e adolescentes na Amazônia foram mais de 31 mil estupros contra vítimas de até 19 anos entre 2021 e 2023 na região. E os 6 estados entre os que mais registraram incidência de violência sexual são Rondônia, Roraima, Mato Grosso, Pará, Tocantins e Acre. Durante este mês, chamado de Maio Laranja, a importância de proteger as crianças e os adolescentes em todo o Brasil entra em foco. A campanha nacional visa a conscientização e o combate ao abuso e à exploração sexual de crianças e adolescentes.
1: Para você que está na zona sul da capital paulista, neste momento, Avenida Carlos Caldeira Filho, bem complicada, hein? Muito trânsito, principalmente para você que está perto da estação da linha 5, Vila das Belezas. A gente não tem nenhuma indicação de acidente, aparentemente, de acordo com o nosso monitoramento, apenas o fluxo de veículos, mas está mais complicada do que o comum para esse horário. Se você estiver passando por lá, fique à vontade para nos encaminhar uma mensagem, registrar como está a situação, porque não está comum. Estrada de Itapsirica também bastante complicada para você que chega na capital paulista, já 5 horas e 37 minutos. Enquanto você nos envia mensagens, a gente parte para um rápido intervalo, a gente já volta na Bandeirantes.
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6: 5 horas e 40 minutos. Um alô para o senhor Walker Oliveira, completando 63 anos, é de Taboão da Serra. Parabéns, senhor Walker. Também o Sidney Macedo, de São Mateus, fazendo 54 anos, 40 pelo menos, ouvindo o Pulo do Gato. Obrigado e parabéns. Um alô também para Rosidais, sempre na escuta, em Jacareí. Sobre futebol, vamos lá. 5 jogadores do Cruzeiro estão na expectativa de serem chamados para a Copa. Matheus Hermógenes.
0: Com 5 jogadores na pré-lista da seleção brasileira a ser convocada nesta segunda-feira, o Cruzeiro já está na Argentina para enfrentar o Boca Juniors na Bomboneira pela penúltima rodada da fase de grupos da Libertadores. Gerson, Caio Jorge, Matheus Pereira, Fabrício Bruno e Kaique deverão entrar em campo na terça-feira contra os chineses, já sabendo se irão ou não defender a seleção canarinho na Copa do Mundo de junho e julho nos Estados Unidos, México e Canadá. O Atlético não tem jogadores na pré-lista do técnico Carlo Ancelotti, mas deve ceder atletas para outras seleções como Alan Franco, Preciado e Alan Minda, do Equador, Matheus Cassieira, da Colômbia e Júnior Alonso, do Paraguai, que não deve retornar ao clube após o Mundial.
1: E a expectativa pela convocação, pela Copa do Mundo, não é só nossa, não, só dos nossos ouvintes. O comércio, os bares e os restaurantes também aguardam a chegada da Copa. É daqui a pouco, dia 13 de junho. Do Rio de Janeiro, repórter José Paulo Sobral.
2: A ansiedade pela chegada da Copa do Mundo vem aumentando. O que historicamente também cresce de 4 em 4 anos são as oportunidades que o período proporciona ao comércio. Um dos setores que mais se beneficia é o de varejo alimentar. Afinal de contas, jogo do Brasil é sinônimo de churrasco e aperitivos acompanhados de uma bebida gelada. Um levantamento da Scantec, plataforma de inteligência de dados e tecnologia, aponta uma expectativa de crescimento de 4,7% no faturamento dos supermercados e de um aumento de 8,3% no fluxo de clientes na véspera dos jogos da seleção. A pesquisa da Scantec ainda aponta que o ticket médio do consumidor deve subir 69% nas 2 horas que antecedem as partidas. Os jogos da Copa também representam oportunidades de vendas online. Um estudo conduzido pela Data Makers aponta que 54% dos brasileiros vão assistir a Copa em uma jornada multiplataforma, ou seja, utilizando várias telas ao mesmo tempo.
6: 5h43, o Celso Estela de Mauá diz que o Neymar tem que ser convocado. E os nossos colegas aqui do grupo que pensam, agora é a opinião do Cristiano Pavec.
3: Oi, Luiz, bom dia para você, para a Silvânia, para o ouvinte ligado conosco aqui na Bandeirantes. Eu acho que o Neymar, por tudo que fez ao longo desses últimos anos, por tudo que aconteceu com a carreira do Neymar ao longo deste último ciclo de Copa do Mundo, não deveria ser convocado nesta segunda-feira pelo Carlo Ancelotti. Mas eu acho que o Neymar vai ser convocado hoje por tudo o que vem ocorrendo com outros grandes jogadores nesta reta final de preparação para a Copa, como o Rodrigo, que se machucou, o Estevão, enfim, o Neymar vai como mais um jogador que eventualmente pode resolver um jogo num lance ali, uma opção para o Ancelotti num jogo eventualmente complicado. Vai para a Copa do Mundo, do meu ponto de vista, mas para ficar no banco. Acho que hoje o Neymar não tem condições de ser titular da seleção do Carlo Ancelotti.
1: O Antônio Lino, nosso ouvinte de Itaquera, disse que o Neymar teve 3 oportunidades, 2014, 18 e 22, não ajudou em nada e na época não estava lesionado. A opinião do Antônio. Fica uma pergunta também que os nossos ouvintes podem nos ajudar, Neymar vai aceitar ficar no banco do Carlo Ancelotti, tranquilinho, vai compor elenco, vai ajudar, ou vai ficar na cabeça do Ancelotti, na cabeça dos jogadores? Os nossos jogadores, eu tenho a impressão de que se o Neymar ficar no banco, alguém vai pedir, não, deixa o Neymar no meu lugar, o Neymar é mais importante que eu. Eu, assim, essa seleção brasileira, falta confiança, né? O Rafinha foi o que tentou, né? O Rafinha, em um jogo contra a seleção da Argentina, até peitou, falou que era pra dar tapa nos argentinos, depois levou de 4 da Argentina, ficou quietinho. Eu não sei, não. Mas tem mais dos nossos comentaristas agora com o João Paulo Capelanes falando sobre Neymar na Copa do Mundo.
4: Olha, eu fui contra levar o Neymar durante muito tempo, porque ele não estava jogando e quando jogava, jogava mal, arranjava confusão. Ainda acho que ele está longe do mental ideal, da intensidade necessária para uma Copa do Mundo. Mas se você, ouvinte internauta, parar para analisar o atual momento técnico de muitos jogadores da lista do Ancelotti, sim, mesmo Neymar nunca mais sendo Neymar de antigamente, cabe na lista dos 26. Faça sua lista e depois me cobra aqui.
6: 5 horas e 46 minutos, Neymar vai ou não vai para a Copa? Vamos saber hoje. Agora, a Bandeirante já sabemos que estará lá, hein? 5h46.
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3: 5:48 da manhã, o Diogo Braga traz um destaque importante agora na área da saúde.
4: Pois é, Luiz, bom dia novamente para você, para Silvânia. Atenção os ouvintes aqui, que a partir de hoje, daqui a pouquinho, inclusive a partir das 7 da manhã, qualquer pessoa acima de 6 meses de idade pode se vacinar nas mais de 400 UBSs espalhadas aqui por São Paulo contra a gripe. Essa ampliação começa hoje e foi anunciada pela Prefeitura de São Paulo desde a sexta-feira passada. Essa ampliação acontece em meio a uma pouca procura por imunizante, principalmente do público-alvo que estava sendo já vacinado nas semanas anteriores. 1.400.000 doses do imunizante foram aplicadas. Isso representa, segundo a coordenadora do Programa Municipal de Imunizações, a Luciana Ursini, menos de 40% do público-alvo inicial prioritário. Vamos ouvi-la.
5: Grupos de gestante, crianças e idosos, que é aquele que a gente faz o cálculo da cobertura, né? Está um pouco abaixo ainda de 40%. Então, de fato, esse público precisa sim se vacinar. Mas essas pessoas que fazem parte desse público prioritário, principalmente crianças, idosos, gestantes e aquelas pessoas com comorbidades que ainda não se vacinaram, precisam se vacinar, porque a vacina ela protege contra as formas graves de influenza, né? Evita hospitalizações e até mesmo óbitos.
4: Bom, tá aí a dica dela. Nesse ano, inclusive, a campanha tem uma novidade, que é o modelo drive-thru. Além de você poder ir lá pessoalmente, né, em pé, tomar vacina, você pode ir com seu carro e tomar vacina dentro do carro. Esse modelo, inclusive, foi justamente para ajudar pessoas idosas, pessoas que têm problemas de locomoção, para tomar vacina de forma mais fácil. E a Luciana Ursini, ela destaca um outro ponto. Você tomar a vacina contra a gripe não significa que você não vai pegar o vírus da influenza de novo, só vai ter sintomas mais leves.
5: A vacina, ela não causa gripe, ela é uma vacina feita por vírus inativado, então ela não tem como causar doença. Agora, a gente tem que lembrar que estamos em um período de circulação de vírus, diversos vírus respiratórios, não só a influenza, né? E a vacina, ela não tem a função principal de impedir que a gente fique com a influenza, mas sim de impedir o agravamento do quadro. Então, mesmo tomando a vacina, eu posso pegar a influenza? Sim, posso pegar a influenza, mas o objetivo é que eu não tenha um quadro grave, de uma síndrome respiratória aguda grave, que eu não precise me internar, que eu não desenvolvo uma infecção secundária, como por exemplo uma pneumonia.
4: Bom, então qual que é o serviço? Das 7 da manhã até as 7 horas da noite, as UBSs funcionam nesse horário de segunda a sexta-feira para você tomar a vacina. Mas e aos sábados, domingos e feriados? Aí você vai até as AMAs integradas no mesmo horário, das 7 da manhã até as 7 horas da noite. Repetindo, de segunda a sexta-feira, UBS, de sábado, domingo e feriado, as AMAs integradas. Os dois locais, das 7 da manhã até as 7 horas da noite.
6: Obrigada, Diogo. Muito importante. Aliás, é um alerta para o risco de contaminação pela síndrome respiratória aguda grave. E as informações chegam agora com a Tauane Costa.
7: O Amazonas está entre os 17 estados com nível de alerta, risco ou alto risco de contaminação pela síndrome respiratória aguda grave. É o que revela a nova edição do boletim Infogripe, divulgada pela Fundação Oswaldo Cruz. Segundo o levantamento, o aumento dos casos ocorre principalmente entre crianças menores de 2 anos e está associado, sobretudo, à circulação do vírus sincicial respiratório. O levantamento do Infogripe também aponta a capital Manaus em alerta de casos.
3: A Sociedade Brasileira de Pediatria alerta para os riscos do uso de suplementos proteicos por crianças e adolescentes sem orientação médica. Os detalhes com o repórter Davi Muso.
8: Um alerta da Sociedade Brasileira de Pediatria chama a atenção para os riscos da suplementação proteica para crianças e adolescentes. A proteína do soro do leite, comercialmente conhecida como whey protein, e a creatina podem causar sobrecarga renal e hepática nos jovens. O uso da suplementação para jovens tem sido amplamente divulgado nas redes sociais, especialmente em perfis de influenciadores dedicados à orientação de atividades físicas. A longo prazo, o uso indiscriminado dos produtos pode causar desequilíbrios metabólicos, além de promover uma relação disfuncional com a alimentação e com a imagem do próprio corpo. A nota técnica da entidade destaca que o uso de suplementos proteicos não é recomendado para crianças saudáveis e não deve ser realizado de forma rotineira na adolescência.
6: 5h53, olha só, um estudo da Universidade Federal do Ceará aponta que o consumo de cuscuz contribui para a nutrição de mães que amamentam. Leonice Acioles tem os dados.
9: Patrimônio cultural e gastronômico do Ceará, o cuscuz agora também ganha destaque na ciência. Pesquisadores da Universidade Federal do Ceará, no campus de Sobral, investigaram a relação entre o consumo de alimento por mães lactantes e o desenvolvimento dos bebês. O estudo acompanhou 30 mulheres em período de amamentação exclusiva, atendidas em centros de saúde da família de Sobral, no interior do Ceará. Os resultados mostraram que os bebês das mães que consumiram cuscuz apresentaram um ganho de peso 37% maior. O estudo da Universidade Federal do Ceará reforça a importância da valorização das tradições da cultura nordestina. Além de símbolo de identidade regional, o cuscuz pode se tornar também um aliado da saúde materno-infantil durante o período de amamentação.
3: 5h54, seguimos falando de saúde no Pulo do Gato.
2: Saúde e qualidade de vida com o médico infectologista Evaldo Stanislau.
10: Hoje vamos falar com o Dr. Evaldo sobre câncer de próstata.
11: Você conhece algum homem que fique confortável diante do exame de próstata? Pois é. Por isso, outros métodos de rastreio do câncer são necessários e a dosagem do antígeno prostático específico, PSA, torna-se o método de escolha. Mas será que isso faz diferença? E, sobretudo, é útil? Para responder essa pergunta, um estudo europeu recém-publicado no New England Journal of Medicine avaliou o quanto a dosagem do PSA poderia reduzir as mortes por câncer de próstata. Um grupo de quase 170 mil homens, com idade no início do acompanhamento variando entre 55 a 69 anos, foi seguido por 23 anos. Observou-se, entre os que realizaram a dosagem do PSA periodicamente, variando a cada 2 e a cada 4 anos para a maioria dos países. Aproximadamente, metade dosou o PSA e metade não o fez. Como ponto principal, mostrou-se que as mortes por câncer de próstata foram 13% menores no grupo que testou. Por outro lado, houve um excesso de diagnósticos em casos que, dada a natureza de progressão lenta do câncer, jamais ocorreriam alterações importantes. Mesmo assim, as vidas salvas a mais compensam o excesso de diagnósticos. Os estudos devem seguir e refinar as estratégias de triagem, diagnóstico precoce do câncer de próstata. Mas, por ora, a dosagem do PSA é adequada, embora imperfeita. A partir dos 50 anos, e se você tem antecedente familiar, sobretudo do pai ou irmãos, tenha ainda mais atenção. Converse sempre com seu médico. Fique bem e até a próxima.
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6: Olha, e as dicas sobre saúde que você acompanha todos os dias aqui na Bandeirantes viraram um livro, Escolha Ter Saúde, do médico infectologista Evaldo Stanislau, e organizado pela jornalista Ana Paula Rodrigues. Será lançado na próxima sexta-feira em Santos. 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O evento terá um bate-papo sobre saúde, medido pela editora executiva da Bandeirantes, Thaís Freitas. Em breve, será divulgada a data do lançamento Escolha Ter Saúde, aqui na capital paulista.
3: 5h57, o destaque do nosso CEDOM, Centro de Documentação e Memória da Bandeirantes, sobre o mês de maio de 1989. Bastante agitado no nosso país, até porque estávamos próximos das primeiras eleições presidenciais pelo voto popular depois de 29 anos. Foram 22 candidatos, entre eles Fernando Collor de Mello, Leonel Brizola, Luiz Inácio Lula da Silva e Paulo Maluf. As denúncias e as promessas eram as de sempre.
12: Afirmando que o Brasil precisa de um macho na presidência da República, o candidato à sucessão presidencial, Paulo Maluf, concedeu uma entrevista dizendo que tem certeza absoluta que vai chegar ao segundo turno da votação.
13: A gente se queixa todo dia da crise econômica, a gente se queixa todo dia da crise política. Eu pergunto a vocês, a crise política e econômica é causa ou é consequência? Eu diria que é consequência, porque as causas são a crise de autoridade e a crise moral que temos no país. A crise de autoridade onde não tem governo, onde se permite parar a água para a população, se permite parar o fornecimento de energia elétrica, de metrô, do Banco do Brasil, do Banco Central, ou seja, o Brasil está uma verdadeira anarquia, ou no dizer popular, o Brasil está uma bagunça. Quer dizer, ou tem um presidente com autoridade, ou nós vamos destruir aquilo que os nossos antepassados construíram. Também o que existe de impunidade, os programas da Bandeirantes, do Salomão Esper, do Zé Paulo de Andrade, todos os dias mostram escândalos nacional. Alguém foi para a cadeia? O eleitor vai ter um presidente macho, com P maiúsculo, um presidente que vai exercer a presidência da República, um presidente que vai trazer capitais dos Estados Unidos, da Europa, ou até capitais árabes a fundo perdido para resolver o problema da dívida externa. Enfim, alguém que solucione os problemas e não qualquer outro que venha prometer e depois de eleito nada fazer.
12: Doutor Paulo Maluf, candidato do PDS à presidência da República, conversando com a equipe Bandeirante de Jornalismo, repórter Bahia Filho.
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6: Tem ouvinte falando sobre problemas na chegada a São Paulo pela Anchieta.
14: Bom dia, Luiz, bom dia, Silvânia, bom dia, ouvintes da Band. Agora na nova faixa, 57.3. Aqui é o Alexandre de São Bernardo do Campo. Anchieta, o acesso do quilômetro 13, para quem vai pegar aqui a Vergueiro, tem um caminhão quebrado bem no acesso.
15: Bom dia, Luiz, bom dia, Silvânia, bom dia, ouvintes da Band. Agora na nova faixa, 107.3. Aqui é o Alexandre de São Bernardo do Campo. Anchieta, o acesso do quilômetro 13, para quem vai pegar aqui a Vergueiro, tem um caminhão quebrado bem no acesso. Ainda não tá dando muito problema, mas isso provavelmente vai dar, tá? Então, quem tiver por aí, toma cuidado. Obrigado, boa semana para nós. E vamos lá, será que o Neymar vai ou não vai? Eu acho que vai.
3: É a grande dúvida, o quinto sinal marcou às 6 horas da manhã.
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0: Vamos em frente com o Pulo do Gato até às 7 da manhã, trazendo para você o que é notícia no Brasil e no mundo, nesta segunda-feira, 18 de maio de 2026. O assunto do dia: Carlo Ancelotti vai anunciar a partir das 5 da tarde a lista dos 26 convocados para a Copa do Mundo. A transmissão e cobertura completa direto do Rio de Janeiro com a equipe da Bandeirantes a partir das 4 horas da tarde.
1: E começa hoje o pagamento do Bolsa Família referente ao mês de maio. O calendário segue o final do NIS. Hoje é um, amanhã o 2. Mais de 19 milhões de famílias no Brasil recebem o benefício.
0: Qualquer pessoa acima de 6 meses de idade já pode se vacinar contra a gripe na cidade de São Paulo. Juliana Nogueira.
2: A partir de hoje, as mais de 400 UBSs da capital paulista passam a aplicar a vacina contra a gripe no público acima dos 6 meses de idade. A prefeitura anunciou a ampliação da campanha de vacinação na última sexta-feira. De início, o público-alvo se limitava ao grupo prioritário, incluindo

0: Segue internada a criança que foi atacada por uma onça enquanto fazia um passeio pela Chapada dos Veadeiros em Goiás. A menina voltava de uma cachoeira com a família quando o animal, que estava em cima de uma árvore, pulou em cima dela. O pai da criança lutou e usou a mochila para afastar o felino, que fugiu para a mata. A vítima sofreu ferimentos graves no rosto e fraturou o braço. Na última sexta-feira, ela passou por uma cirurgia plástica. O quadro da menina é estável, mas ainda não há previsão de alta.
1: Morre aos 93 anos o cantor, compositor e instrumentista Noca da Portela. A notícia foi confirmada neste domingo pela própria escola de samba. Oswaldo Alves Pereira, o Noca, é considerado um dos ícones da agremiação e venceu 7 vezes a disputa de samba enredo pela Portela.
0: O presidente Lula afirma que uma boa relação com o presidente Donald Trump pode evitar que o Brasil seja taxado novamente pelos Estados Unidos. A declaração foi dada em entrevista ao jornal americano The Washington Post. O brasileiro diz que tem divergências políticas com o republicano, mas que isso não interfere na relação entre eles.
1: 6:09. A Organização Mundial da Saúde declara um novo surto de ebola na República Democrática do Congo e em Uganda como uma emergência de saúde pública internacional. Até o momento, são 8 casos de contágio confirmados, 246 considerados suspeitos e 80 mortes ainda estão sob investigação. Todas essas na República Democrática do Congo. Desde que o vírus foi descoberto em 1976, o país registrou 16 surtos de ebola. O mais recente foi no fim do ano passado.
0: E após Donald Trump, o presidente da Rússia deve se encontrar com o líder chinês Xi Jinping nesta semana. O objetivo de Vladimir Putin é discutir as relações bilaterais e trocar opiniões sobre temas internacionais e regionais importantes. O chefe do Kremlin também quer aproveitar a viagem a Pequim para conversar com o presidente da China sobre pontos discutidos entre ele e o líder americano.
1: Países europeus negociam diretamente com o Irã autorização para navegar pelo Estreito de Hormuz. A informação é da televisão estatal do regime persa. Os governos europeus estão tratando com a Marinha da Guarda Revolucionária do país. O estreito é uma das principais e mais importantes vias marítimas do mundo, por onde passa cerca de 20% da produção mundial de petróleo.
0: 10 pessoas morrem depois de um ataque na zona rural do estado de Puebla, no México. Ontem, 6 homens, 3 mulheres e uma menor de idade morreram no tiroteio em uma casa do município de Teuitzingo, a quase 200 quilômetros da cidade do México, afirmou a Secretaria de Segurança Local em um comunicado. Segundo a procuradora do estado de Puebla, Idames Pastor, a principal suspeita é que foi uma questão familiar.
1: O terremoto de magnitude 5,2 na China deixa 2 mortos e força retirada de 7 mil pessoas. O fenômeno aconteceu na madrugada de hoje, na cidade de Liuzhou. 4 pessoas foram internadas em um hospital.
0: O FBI oferece uma recompensa de $200 mil, equivalente a mais de R$900 mil, por informações que levem à prisão de Monica Witt, suspeita de ser uma espiã do Irã. Ela serviu à Força Aérea Americana e desertou para o Irã em 2013. Em 2019, Mônica, que é especialista em inteligência, foi acusada formalmente. Segundo o FBI, ela ainda apoia as atividades do Irã e pode estar em solo americano.
1: Agora são 6:12 da manhã, esse é o giro de notícias do Pulo do Gato. Vamos para um breve intervalo e já estamos de volta na Bandeirantes.
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1: Olá, muito bom dia para você que está acompanhando a programação da Rádio Bandeirantes Goiânia nesta segunda-feira, dia 18. Eu sou o Thiago Humberto e chego agora com informações importantes para você. O prefeito de Aparecida, Leandro Vilela, sancionou a Lei 3.900 que concede reajuste salarial aos servidores municipais da administração direta, autarquias e fundações públicas do município. O projeto foi encaminhado pelo Poder Executivo, aprovado pelos vereadores em sessão realizada na semana passada ainda e publicado já no Diário Oficial do município. Conforme a legislação, a revisão salarial será de 4,14%, percentual correspondente à recomposição inflacionária apurada entre maio de 2025 e abril deste ano, nos termos do inciso 10 do artigo 37 da Constituição Federal. A medida contempla servidores efetivos, comissionados, empregados públicos vinculados à administração municipal, aposentados e pensionistas, além dos servidores do Poder Legislativo, agentes políticos do Executivo e vereadores. O governo de Goiás anuncia a abertura da seleção para venda de comidas típicas na Vila Gastronômica no Arraiá do Bem, no Serra Dourada, que acontece nos dias 5, 6 e 7 do mês que vem. Serão disponibilizados 35 quiosques padronizados no tamanho de 3x3, destinados a pessoas físicas ou jurídicas com experiência na preparação e comercialização de alimentos. A seleção inclui análise de documentos e degustação de produtos. Cada permissionário deverá pagar uma taxa de R$ 800 para exploração do ponto durante os 3 dias da festa, que espera receber cerca de 150 mil pessoas. Artistas regionais vão se apresentar em palco montado na Vila Gastronômica, uma das novidades anunciadas para este ano. E para mais informações, acesse as nossas plataformas digitais e acompanhe daqui a pouquinho comigo, Thiago Humberto, o Manhã Bandeirantes, que começa às 8h30 e eu espero você.
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4: Ó, o Guilherme deu a opinião dele. E tem ouvintes dando as respectivas opiniões também sobre Neymar e a convocação de Carlo Ancelotti.
5: Bom dia, Rádio Bandeirantes, Pulo do Gato, todos os ouvintes, aqui é Leandro Mauá. Sobre o Neymar, cara, na minha opinião, tanto faz como fez ele na seleção, não, porque assim, o Brasil não tá jogando esse futebol todo, né? Vou torcer, logicamente, mas assim, não vejo. Não, eu acho que com ele, sem ele na Copa, não vai fazer diferença nenhuma, cara. Mas vamos torcer, né? E é isso aí. Um grande abraço.
6: Outro, obrigada pela sua participação. 6h21. E o nosso colega Guilherme Agrela, que é do esporte, o que acha?
7: Bom dia, pessoal do Pulo do Gato, e a todos que nos acompanham aqui na Bandeirantes. Olha, dia decisivo para a seleção brasileira de convocação, e eu convocaria Neymar Júnior como reserva para entrar no segundo tempo e dar esperança ao time e, claro, à torcida brasileira, porque ele é o último grande gênio que o Brasil formou. Então, apesar do Santos não ir bem, ele também não jogar lá essas coisas, a esperança é a última que morre, como diz o ditado, e por isso eu levaria Neymar Júnior para a Copa do Mundo. É hoje, hein? A partir das 16h, tudo na sua Bandeirantes. Vamos para cima, Brasil!
4: Animado, hein, o Guilherme Agrela, mas a gente tem que falar de alguns problemas da seleção brasileira, né? Não é só apenas Neymar que passa desconfiança, que causa questionamentos. Carlo Ancelotti também tem de analisar bem quem ele vai levar pro gol da seleção. Geralmente são três goleiros os convocados. O Igor Calian, nosso repórter, fez uma matéria justamente sobre esta dúvida que paira na cabeça do nosso técnico italiano.
8: Desde que assumiu a seleção brasileira em maio de 2025, o treinador italiano convocou 5 goleiros. São eles: Alisson, Ederson, Hugo Souza, Bento e John. Na lista ampla entregue à FIFA durante essa semana, mais 2 nomes foram colocados: o Everton e Carlos Miguel. Mas o titular das Copas de 2018 e 2022 está machucado. Alisson sofreu uma lesão na coxa direita e está há 2 meses sem jogar pelo Liverpool. E ritmo de jogo conta muito para uma posição tão decisiva. Quem fala sobre isso é Veloso, ex-goleiro e comentarista do Grupo Bandeirantes.
9: 2 meses sem jogar, isso pesa muito para um goleiro, principalmente um goleiro que é um cargo de confiança do treinador, né?
8: Bento, no último jogo do Al Nassr da Arábia Saudita, cometeu uma falha incrível que colocou em risco o título do time liderado por Cristiano Ronaldo. E claro, gerou desconfiança da torcida. Ederson, que está no futebol turco, que também representou o Brasil nas Copas da Rússia e do Catar, é outro nome certo. Então, resta Ancelotti escolher os outros 2 nomes. E aí, quem você levaria? Com a palavra, o ex-goleiro Veloso.
9: Alisson, Hugo e também o Ederson, que deve começar como titular a Copa do Mundo.
6: 6h24, daqui a pouquinho mais opiniões também sobre o Neymar, mas antes tem informação importante de ouvinte.
10: Bom dia. Falo pelo lugar, Sandro por aqui. Ouvi a notícia do colega e do amigo sobre ali o acesso da Anchieta para Bergueiro. Não existe mais o caminhão lá, tá? Só o trânsito normal mesmo, tá bem carregado, mas não existe mais o caminhão lá. Só um dia para nós aí, boa semana.
11: Olá, amigos da Rádio Bandeirantes, quem tá falando é Paulo Marques, de São Bernardo do Campo, agora no novo Dion 107.3. Vou deixar aqui meu alerta a respeito de um acidente aqui na Avenida Roberto Marinho com rua Nova York. No cruzamento, alguém passou no sinal vermelho e teve uma colisão de um carro e um caminhão. Fica o alerta ao motorista. Um abraço a todos e um bom dia.
4: Um abraço, um ótimo dia. E tem também informação que chega de vocês ouvintes sobre a Anhanguera. parada no quilômetro 24, problemas também até o quilômetro 21. Não temos nenhuma ocorrência de acidente, portanto, pelo que temos de indicação, este trânsito é causado pelo fluxo de veículos na região. 6 horas e 26 minutos, vamos para um rápido intervalo. Já já estamos de volta no Pulo do Gato.
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2: 6 horas 28 minutos da manhã. Nessa época do ano, cresce a procura das pessoas por pontos turísticos com baixas temperaturas. É o caso do parque mais antigo do Brasil, que fica na divisa entre São Paulo, Rio de Janeiro e Minas Gerais. Entre maio e agosto, que é considerada como alta temperatura, o Parque Nacional do Itatiaia, na Serra da Mantiqueira, sempre recebe mais visitantes que em comparação ao restante do ano. Em 2025, o local registrou 123 mil turistas, um recorde, se consolidando como um dos pontos mais frequentados do Brasil. Na última semana, a região registrou quase 7 graus negativos. Friaca. Isso atraiu a estagiária Gabriela Soares e o bancário Vitor Camilo, que saíram de São Paulo atrás justamente do frio.
3: A gente veio um pouco por causa do frio, né? O pessoal fala que agora é época de montanhas, a gente aproveitou, pegou umas férias em maio agora e falou, bora, né? Empacotou um monte de blusa na mala e viemos pra cá.
4: É a primeira vez que eu vi gelo natural na minha vida, assim, então foi uma coisa maluca, mas estava muito gostoso.
2: Sempre atraindo muitos casais, né? Essas regiões mais frias. Em Visconde de Mauá, também na Serra da Mantiqueira, o frio fez os hotéis e as pousadas da região ficarem lotados. Segundo o diretor de comunicação da Mauá Tour, o Carlos Caniato, de todo o orçamento da região no ano, 70% é arrecadado justamente nesse período.
5: A gente estima que a região ela movimenta em torno de 100 milhões de reais por ano. E dentro desse volume de dinheiro que a região movimenta, 70% dele está nesse período de alta temporada, que vai de maio até agosto. Então esse é um movimento muito importante para a gente.
2: Enquanto o quinto sinal registra 6 horas e 30 minutos da manhã, o chefe de cozinha André Murray acrescenta que o frio também gera benefícios para a gastronomia.
6: Essa época do frio, ela atrai um público geralmente muito apaixonado pela gastronomia e vinho, né? Uhum. E tem tudo a ver com montanha, né? Eu tô com as expectativas bem altas para essa nossa alta temporada, que começa agora.
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8: O frio tem o seu charme, né? É isso. A Jade Ramos tá na ponta da linha do Instituto Climatempo para trazer como é que fica a previsão do tempo para hoje também, para o decorrer da semana. Muito bom dia, Jade.
9: Bom dia, Silvânia, Luiz Felipe, todos os nossos ouvintes. Sim, né, o frio já está na nossa porta e ele continua ainda nessa semana. Algumas áreas agora pela manhã alcançaram os 6 graus no Rio Grande do Sul e variam aqui em São Paulo entre 15 até 13 graus em alguns pontos aqui do estado. E ao longo do dia de hoje, a temperatura tende a ficar baixa em algumas áreas, principalmente no sul do país, por conta de uma massa de ar mais fria que já começa a se estabelecer e deve ganhar força a partir de amanhã, na terça-feira, em grande parte do sul e do sudeste. Enquanto aqui em São Paulo, nós ainda temos a frente fria atuando e aí hoje ainda tem risco de temporais, principalmente no período da tarde, em algumas áreas aqui do estado de São Paulo, incluindo a capital paulista. Agora na capital paulista faz 13 graus, né, temperaturas aí bem baixas agora pela manhã, e ao longo do dia as temperaturas não sobem muito, ficam próximas dos 20 graus. E é mais na terça-feira, né, ainda tem chance desse frio continuar bastante, as chuvas começam a reduzir, os temporais e a frente fria avançam em direção à região do sul de Minas Gerais, Rio de Janeiro, e por aqui em São Paulo o ar frio começa a ganhar mais força. E também áreas de Mato Grosso do Sul, Paraná, Rio Grande do Sul, Santa Catarina devem ter aí o frio intenso amanhã principalmente. E nos próximos dias a tendência é da redução dessas chuvas em grande parte das áreas. Silvânia.
2: Jade, Muitos ouvintes perguntando para nós e também os nossos colegas de Bandeirantes sobre a previsão do tempo para o Rio de Janeiro, porque hoje teremos a convocação da Seleção Brasileira. Às 16h já teremos a transmissão da Bandeirantes. Nossos colegas estão a caminho da capital fluminense e nos perguntam se vai fazer calor, frio, chove. Como é que fica o Rio de Janeiro hoje?
9: O Rio de Janeiro ainda fica com o tempo abafado agora pela manhã, mas ao longo do dia já deve ter também algumas pancadas de chuva isoladas, isso porque a frente fria começa a avançar com certa intensidade por lá. Então tem condição ainda para hoje de temporais no Rio de Janeiro, mas são temporais isolados que não devem trazer acumulados tão significativos. As temperaturas também ficam mais amenas em relação aos dias anteriores, próximas dos 26, 27 graus com a chegada dessa frente fria por lá.
2: Obrigado, Jade. São 6h33 da manhã. Jade Ramos, que volta ao longo da programação. Um ótimo dia para você, Jade.
9: Ótimo dia para todos os nossos ouvintes. Um abraço, Luiz Felipe e Silvânia.
2: Outro. 6h33, voltando a falar sobre a segurança pública aqui em São Paulo, mais uma vez, um latrocínio na capital paulista, agora na zona sul da cidade de São Paulo. Um homem que foi baleado e depois morto após reagir a um assalto na Vila Suzana, zona sul da cidade de São Paulo, um crime que aconteceu na noite de ontem, no domingo, na Rua do Símbolo. Um policial militar estava de folga, estava junto com o irmão, quando foram abordados por uma dupla de criminosos na mesma modalidade que nós sempre falamos. Ambos estavam de moto. Abordaram o policial e o irmão dele, e no momento em que o policial entregava o celular para os criminosos, o irmão do agente tentou reagir, porém, um dos assaltantes estava armado. Tinha um revólver, um calibre .38, deu um tiro que atingiu a parte esquerda do peito do irmão deste policial. O policial militar estava desarmado, mas tentou brigar com os criminosos, conseguiu pegar a arma de fogo de um deles, chegou a disparar 4 vezes em direção a esses suspeitos, mas eles fugiram, estavam de motocicleta e por isso conseguiram sair da cena do crime. A polícia investiga, tenta encontrar esses sujeitos, o policial ficou no local, tentou fazer com que o irmão fosse socorrido, ele foi levado até um hospital, até o Albert Einstein, também na zona sul da cidade de São Paulo, mas infelizmente não resistiu e faleceu. A motocicleta dos criminosos foi identificada pelos agentes da polícia e já foi descoberto que esses mesmos assaltantes praticaram um roubo no sábado desta mesma semana. Então praticaram ao menos um roubo no sábado e ao menos um latrocínio no domingo. Pelo menos a polícia já tem as informações da placa, o que facilita bastante o trabalho, mas agora é encontrar esses criminosos e a gente espera que, eles sendo encontrados, eles sejam presos e que presos, permaneçam presos. Parece um absurdo a gente pedir esse tipo de coisa, mas é importante também frisar que é importante não só ter a prisão flagrante, mas depois a permanência em uma possível audiência de custódia.
8: 6h36, a Mali Gomes acha que o Neymar vai calar a boca de muitos, será convocado na opinião dela e ele é importante sim. E o nosso correspondente da Bandeirantes na Europa, Felipe Killing, o que pensa? Bom dia, Killing.
10: Eu levaria o Neymar para a Copa para fazer parte dos 26, não ser titular, porque ele pode ser utilizado em situações específicas. Então imagina, oitavas de final, o Brasil está perdendo por 1-0 da Holanda ou da Croácia. 30 minutos do segundo tempo, você olha para o banco de reservas, você tem o Neymar. É um cara que pode, numa bola, encontrar uma assistência, até mesmo fazer um gol e mudar a história da partida. O grande ponto é, será que o Neymar aceitaria ir para a Copa para ser reserva?
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2: Olá, muito bom dia para você que está acompanhando a programação da Rádio Bandeirantes Goiânia nesta segunda-feira, dia 18. Eu sou o Thiago Humberto e chego agora com informações importantes para você. O prefeito de Aparecida, Leandro Vilela, sancionou a Lei 3.900 que concede reajuste salarial aos servidores municipais da administração direta, autarquias e fundações públicas do município. O projeto foi encaminhado pelo Poder Executivo, aprovado pelos vereadores em sessão realizada na semana passada ainda e publicado já no Diário Oficial do município. Conforme a legislação, a revisão salarial será de 4,14%, percentual correspondente à recomposição inflacionária apurada entre maio de 2025 e abril deste ano, nos termos do inciso 10 do artigo 37 da Constituição Federal. A medida contempla servidores efetivos, comissionados, empregados públicos vinculados à administração municipal, aposentados e pensionistas, além dos servidores do Poder Legislativo, agentes políticos do Executivo e vereadores. O governo de Goiás anuncia a abertura da seleção para venda de comidas típicas na Vila Gastronômica no Arraiá do Bem, no Serra Dourada, que acontece nos dias 5, 6 e 7 do mês que vem. Serão disponibilizados 35 quiosques padronizados, no tamanho de 3x3, destinados a pessoas físicas ou jurídicas com experiência na preparação e comercialização de alimentos. A seleção inclui análise de documentos e degustação de produtos. Cada permissionário deverá pagar uma taxa de R$ 800 para exploração do ponto durante os 3 dias da festa, que espera receber cerca de 150 mil pessoas. Artistas regionais vão se apresentar em palco montado na Vila Gastronômica, uma das novidades anunciadas para este ano. E para mais informações, acesse as nossas plataformas digitais e acompanhe daqui a pouquinho comigo, Thiago Humberto, o Manhã Bandeirantes, que começa às 8h30. E eu espero você.
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13: 6:45, OMS declara surto de ebola na África, emergência internacional. Destaque do correspondente da Bandeirantes na Europa, Felipe Killing.
14: Bom dia, Sil, Luiz, dia. Tudo bem? A Organização Mundial da Saúde declarou como emergência internacional o novo surto de ebola que atinge a República Democrática do Congo e já chegou a Uganda. São cerca de 250 casos suspeitos e ao menos 80 mortes, mas autoridades admitem que o número real pode ser muito maior. O surto preocupa por vários fatores. Ele se espalhou por semanas sem ser detectado em uma região marcada por conflitos armados e deslocamento de população, o que dificulta o controle. Além disso, envolve uma variante rara do vírus, Bundibugyo, para o qual não há vacinas ou tratamentos específicos aprovados. Casos já foram confirmados nas capitais Kampala e Kinshasa, aumentando o risco de disseminação para países vizinhos como Sudão do Sul e Ruanda. Apesar do alerta global, especialistas dizem que o risco de uma pandemia é baixo. Isso porque o ebola não se transmite com facilidade, como vírus respiratórios, mas é altamente letal e pode matar até um terço dos infectados nesta variante. O maior desafio agora é rastrear rapidamente os contatos, isolar os casos e conter a transmissão, especialmente em áreas com grande circulação de pessoas. A resposta nas próximas semanas será decisiva para evitar que o surto se transforme em uma crise de maiores proporções, como a epidemia de 2014, que deixou mais de 28 mil infectados na África Ocidental. Eu volto com vocês.
13: Obrigada, Kenin. 6:47.
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13: 6h49.
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20: Trabalho em Foco, aqui no Pulo do Gato da Rádio Bandeirantes. Estamos recebendo mais uma vez a Távira Magalhães, que é diretora de RH da Solides, para conversar conosco nesta manhã. Já falamos bastante da NR1 no outro episódio, né? Principalmente em relação ao que muda para o empregado. Eu quero saber, na visão do empregador, o que que vai acontecer de mudança, hein, Távira? Conta pra gente. Bom dia.
21: Bom dia, satisfação estar aqui com vocês. O que vai acontecer para o empregador é, primeiro, começam as fiscalizações, e essas fiscalizações, elas vêm em formato digital, porque a NR1 traz para a gente, né, para as organizações, essa possibilidade de fazer toda a documentação via digital, via e-social, e também trazer também uma novidade que a NR1 traz para a gente, que é os treinamentos EAD sendo regulamentados, inclusive aproveitados quando eles têm uma certificação, para quando o empregado ele vai para outra instituição. E para o empregador tem muitas coisas importantes, como, por exemplo, o acompanhamento do risco psicossocial quando a gente fala de atestados CIDF e CID-Z73, que é o burnout, né? Que está muito aí sendo comentado nos dias atuais. Então, cabe ao empregador acompanhar e trazer melhorias para esses empregados, não só no ambiente. A NR-17 vem muito junto com a NR-1, que é a parte de ergonomia, que até então não era contemplada no PPRA antigamente. E também acompanhar sobre esse índice de atestados, porque isso vai implicar em algo que chama o fator acidentário previdenciário, que é um custo, né, para as organizações. E quanto maior o número de atestados, e a gente vê que desde 2022 o aumento é substancial, maior vai ser o FAT, que as empresas vão ter que pagar, e ele também está vinculado ao RAT. O que é o RAT, né? O RAT é o risco ambiental do trabalho. Então, os empregadores, eles precisam ficar muito de olho essa questão do custo a ser pago enquanto FAT e RAT.
20: São muitas siglas, muitos números, a gente fica meio perdido, a gente que não é da área, por isso que é bom tê-la aqui para esclarecer. Essa NR1 é uma nova norma, né? Que agora vai ser obrigatória, e até então ela existia, mas não com todos esses requisitos. De forma resumida, é isso?
21: Isso, a NR1, ela foi instituída em 1978, no entanto, ela passou por uma reformulação e ela traz uma necessidade que as empresas estejam muito mais ativas e continuamente acompanhando os riscos psicossociais. O que ela traz de maior inovação aí é o olhar para risco psicossocial dos empregados. Por quê? Porque a gente vê um aumento do índice de afastamento por doenças psicossociais e acidentes vinculados a doenças psicossociais.
20: Conta pra gente o que faz a Solides.
21: A Solides é uma empresa de tecnologia de RH, uma das maiores do mercado, que a gente traz aí todo o conceito de gestão de pessoas de uma forma tecnológica, vinculando a dados, facilitando a vida das organizações, fundamentado também com inteligência artificial. Então a gente traz desde o momento do processo seletivo até o momento de que a gente chama de offboarding do colaborador, passando pelo processo de folha de pagamento, processo de treinamento, processo de avaliação de desempenho, acompanhamento do plano de desenvolvimento individual, e também damos o apoio aí para que as pesquisas sejam feitas, que para esse PGR seja feito dentro das organizações e o processo de gerenciamento também de riscos seja feito aí dentro das organizações, com atitudes que vão realmente mexer o ponteiro para a organização, aumentar a produtividade dos colaboradores, aumentar o engajamento e trazer resultado para o negócio.
20: Távira Magalhães, diretora de RH da Solides, conversou com a gente mais uma vez aqui no Trabalho em Foco, esse espaço do CIE na Rádio Bandeirantes. Obrigado, viu, Távira? Prazer em falar contigo.
21: Eu que agradeço, o prazer é meu.
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1: Seis e 58 da manhã, muitos ouvintes mandando mensagens e, de fato, situação bastante complicada nesta segunda-feira. Trânsito tanto nas estradas quanto na capital paulista e muitos acidentes também, Diogo Braga.
2: É isso, Luiz, começando pela Dutra, porque tem um acidente, dois acidentes, praticamente no mesmo ponto, no sentido Rio e no sentido Marginal, ali entre os quilômetros 221 e 220, inclusive no sentido do Rio de Janeiro tem uma vítima, o Corpo de Bombeiros já está no local, foi um acidente envolvendo um ônibus e uma moto. A gente já falou aqui mais cedo no Puro do Gato, que tem problemas na Castelo Branco, chegando na Marginal, na Anhanguera também e na Rodovia dos Bandeirantes. A Rodovia dos Bandeirantes é o pior cenário até agora dessas três. Tem problemas também na Raposo, chegando na Marginal, ali na altura já do Jardim Bonfiglióleo, na Zona Oeste de São Paulo. E na Imigrantes, o trânsito está melhorando um pouco depois daquele caminhão que já foi liberado. O trânsito sentido ali Ipiranga, já na região do Sacomã e Diadema, já está melhorando também para quem está vindo do litoral sentido São Paulo.
3: E também um acidente na Avenida Belmiro Marim, próximo ao terminal Grajaú, causando muito congestionamento envolvendo um motoqueiro. O Emerson Jarmelo pede um miado, Ailton Dias, para o Juan. O filho fez aniversário dia 14, agora 17 anos. Diga, Diogo.
2: Tem só mais um que eu acabei não prestando atenção, ali na Regis Bittencourt, quilômetro 282, em Embu das Artes, sentido São Paulo, também causando trânsito.
3: Ponto final no Pulo do Gato, que volta amanhã às 5 da manhã, com a volta de Pedro Campos.
1: Volta.
3: E aí o Luiz Felipe volta a reportagem, suas atividades normais. Obrigada, viu, Luiz?
1: Obrigado, gente. Silvânia, um abraço para todos os nossos ouvintes. Quinto Sinal vai marcar às 7 horas da manhã. E amanhã estaremos todos de volta. Silvânia segue no Jornal Primeira Hora.
3: Férias de Ana Paula Rodrigues. Até já, gente. Fiquem com Deus.
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5: Hora Oficial do Brasil, 7 horas.
3: Segunda-feira, 18 de maio de 2026.
5: O presidente da Câmara diz que pedido para abertura de CPI do Master vai seguir o regimento. Outros 15 requerimentos estão antes da fila.
3: Foragido desde a semana passada, hacker integrante de grupo supostamente ligado a Daniel Vorcaro é preso. Defesa vai pedir transferência para Belo Horizonte.
5: Após encontro com Donald Trump, Xi Jinping se reúne nesta semana com o presidente da Rússia.
3: Com novas ameaças e incertezas sobre a guerra, Estados Unidos avaliam opções militares no conflito contra o Irã. Negociações são retomadas.
5: Com cobertura especial da Bandeirantes, Carlo Ancelotti convoca hoje os 26 nomes da seleção brasileira para a Copa do Mundo.
3: No Brasileirão, Flamengo empata com o Atlético Paranaense e desperdiça a chance de colar no líder Palmeiras antes de confronto direto.
5: Corinthians volta à zona de rebaixamento após derrota para o Botafogo.
3: Bandeirantes, 7 horas e 1 minuto. Vamos à Bandeirantes Brasília, o repórter Felipe Campbell traz novidades sobre o escândalo do Master. Bom dia, Felipe.
6: Bom dia, Silvânia. Bom dia, Nelson. O presidente da Câmara dos Deputados afirma que a análise de CPI para investigar o caso do Banco Master vai obedecer o regimento da Casa. Em conversa com o Javão, a corrida da Câmara em Brasília neste domingo, Hugo Mota não quis dar mais detalhes. Nos bastidores, ele tem dito a líderes partidários que precisa seguir a ordem cronológica de apresentação de pedidos para a instalação de comissões, ou seja, para que uma investigação sobre o Master saia do papel na casa, é necessário analisar 15 requerimentos que estão na fila. Hoje, há no Congresso 7 pedidos de abertura de uma CPI para o Master e um deles foi protocolado na Câmara. Amanhã, A Comissão de Assuntos Econômicos do Senado vai ouvir o presidente do Banco Central, Gabriel Galípolo. A expectativa é que ele seja questionado sobre as investigações relacionadas ao Master e a atuação da autoridade monetária a respeito do caso. Nos últimos dias, a governadora do Distrito Federal, Celina Leão, tentou articular reuniões para discutir possíveis futuros para o BRB. O banco enfrenta uma corrida contra o tempo para fechar o processo de capitalização e ainda deve apresentar o balanço financeiro consolidado de 2025 e reorganizar a estrutura patrimonial após os impactos das operações que envolvem o Master. Volto com vocês.
5: Obrigado, Felipe. 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
3: Flávio Bolsonaro fala em intimidação e alerta os adversários que o subestimam mais uma vez.
5: Nome do PL na disputa pela presidência neste ano, ele participou no fim de semana do evento de pré-candidatura do deputado Guilherme Derrite ao Senado por São Paulo.
3: O senador evitou falar diretamente sobre o áudio em que pede dinheiro ao banqueiro Daniel Vorcaro.
5: No discurso, Flávio Bolsonaro prometeu, se eleito, subir a rampa do Planalto ao lado do pai e de outros condenados por envolvimento nos atos de 8 de janeiro.
7: Todos vocês, cada uma dessas famílias, a gente vai honrar vocês. Vocês vão, junto com o presidente Bolsonaro, subir aquela rampa do Palácio do Planalto em 2027, junto com a gente.
3: O pré-candidato do PL à presidência foi defendido e apoiado pelo deputado Guilherme Derrite, do PP.
8: Eles tentaram, acharam que tinha uma bomba atômica, mas quando falou, não, realmente tem. Foi uma relação privada, celebrada mais de 2 anos atrás, quando ninguém imaginava qualquer tipo de licitude praticada por esse banco.
5: O meu Zema do Novo esteve no encontro estadual do partido em Belo Horizonte.
3: O pré-candidato se disse mais uma vez decepcionado com a conversa entre Flávio Bolsonaro e o dono do Master, Daniel Vorcaro.
9: Sempre respeitei muito o presidente Bolsonaro e, inclusive, atuei ativamente no segundo turno dele em 2022 no estado de Minas Gerais, mas esse fato me decepcionou e eu agi de acordo com os meus princípios e valores. Eu prezo transparência.
5: Sobre a denúncia da Procuradoria-Geral da República contra ele por calúnia contra o ministro do Supremo Gilmar Mendes, Zema diz que essa é uma tentativa de retaliação
3: e que acredita que a justiça vai prevalecer.
5: O político do Novo foi denunciado depois de publicar vídeos com sátiras criticando ministros da corte.
3: Já o pré-candidato do PSD, Ronaldo Caiado, esteve no Mato Grosso e falou sobre o maior desafio para a campanha dele.
10: Só tem uma preocupação neste momento. Qual é que é? Ser conhecido. 53% da população brasileira não me conhece. Nós precisamos ganhar as eleições. E para isso, nós não vamos dividir de maneira alguma, nem fragmentar a centro-direita.
5: A Democracia Cristã vive uma crise interna depois da filiação de Joaquim Barbosa.
3: O partido soltou uma nota no fim de semana confirmando o ex-ministro do Supremo como novo pré-candidato à presidência pela sigla no lugar de Aldo Rebelo.
5: Para a legenda, Barbosa representa a possibilidade de união nacional e reconstrução da confiança das pessoas nas instituições.
3: Aldo Rebelo também se manifestou. Disse que a candidatura dele pelo Democracia Cristã está mantida.
5: Segundo ele, o nome do ex-ministro do STF foi anunciado em um balão de ensaio numa afronta tudo que defende como relações políticas.
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5: Presidente Lula e o senador Flávio Bolsonaro aparecem empatados no último levantamento da Datafolha para a disputa presidencial.
3: No cenário de primeiro turno, Lula lidera com 38% das intenções de voto, seguido por Flávio com 35%.
5: Os dois estão empatados dentro da margem de erro de 2 pontos percentuais.
3: Em um eventual segundo turno, a disputa é ainda mais acirrada. Os pré-candidatos do PT e do PL receberam 45% das intenções de voto cada um.
5: As últimas pesquisas reveladas foram feitas antes da revelação da conversa em que Flávio Bolsonaro pede dinheiro ao banqueiro Daniel Vorcaro, dono do Banco Master.
3: Para Murilo Hidalgo, diretor-presidente do Instituto Paraná Pesquisas, as trocas de mensagens deverão interferir em avaliações futuras.
5: Mas não inviabilizam a candidatura de Flávio.
11: Tem 6% a 8% que vai decidir as eleições, o resto está decidido. Você pode dar a notícia que for que esse eleitorado não muda. Vocês vão ver as pesquisas que vão vir essa semana, O Flávio ainda vai vir muito forte, vai vir ainda competitivo. E tem mais um detalhe que a gente está citando de exemplo. Nós estamos no capítulo 5 de 142 capítulos, se eu não me engano, que falta para a edição. Ainda vai ter muitas crises, tanto de um lado quanto de outro. Ainda é muito cedo para fazer um diagnóstico final da eleição do Brasil. E, infelizmente, a gente não está discutindo propostas, nós estamos discutindo escândalos, o que é muito ruim, de uma maneira geral, para o país, né?
3: Em um cenário de polarização política, o diretor-presidente do Instituto Paraná Pesquisas é taxativo. Um grupo pequeno de eleitores deverá decidir as eleições.
11: Classe C e B, mais Sudeste, Sul e Centro-Oeste. E esse eleitor, que é o eleitor que se informa muito, que ele tem muito mais informação, porque ele se interessa mais, esse eleitor é o que vai decidir as eleições. Eu vejo já pouca influência no Nordeste, eu acho que o Nordeste já é bem consolidado, mas essa decisão eu te diria Sul, Sudeste e um pedaço do Centro-Oeste. Esse eleitor, eu te diria até a semana passada, ele estaria mais pró-Flávio.
5: A pesquisa Datafolha, divulgada neste fim de semana, também mostrou o desempenho de outros pré-candidatos à presidência.
3: O Zema do Novo e Ronaldo Caiado do PSD aparecem no primeiro turno com 3% das intenções de voto.
5: Ambos estão tecnicamente empatados com o Renan Santos, do Missão, Samara Martins, do União Popular e Augusto Cury, do Avante, com 2%.
3: Já em outros cenários de segundo turno, Lula aparece com 46% das intenções de voto contra 40% de Romeu Zema.
5: Lula também recebe 46% das intenções contra Caiado. O ex-governador de Goiás tem 39% dos apoios nesse cenário.
3: O Datafolha ouviu 2.004 pessoas em 139 cidades entre a terça e a quarta-feira da semana passada.
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1: O governo vai apresentar até o fim desta semana as informações sobre o uso de antimicrobianos na cadeia de produção animal do país, exigidas pela União Europeia.
0: O objetivo é reverter a decisão do bloco que retirou o Brasil da lista de nações que podem vender carne para o continente.
1: E ficar livre da sanção bem antes do dia 3 de setembro, data em que passam a valer as restrições.
0: Na semana passada, os negociadores brasileiros ganharam um prazo para aprovar que o setor não usa antimicrobianos para tratar infecções do rebanho.
1: E acordaram que cada item de origem animal será analisado separadamente pelo órgão sanitário europeu. Além da carne, a lista reúne aves, mel, ovos, entre outros.
0: Para o especialista em comércio exterior, Ronald Félix, o país vai conseguir reverter a situação ao longo das próximas semanas.
1: E mesmo que dificuldades sejam criadas pelo caminho, alguns mercados podem surgir como alternativa para escoar a produção.
0: Em entrevista à Band News TV, ele citou como exemplo a Coreia do Sul, Vietnã, Japão e as nações do Oriente Médio.
2: O grande problema aí, ou o problema que pode acontecer num primeiro momento, é perder margem, direcionando esses produtos para outros mercados, inclusive o mercado interno. No médio prazo, caso se persista o embargo, aí sim pode afetar a imagem da proteína animal do Brasil nesses mercados também, inclusive os Estados Unidos, porque hoje eles têm uma política de normas e regras, além de cotas, que o Brasil está super aderente.
1: A União Europeia é o segundo maior mercado para as carnes brasileiras, atrás apenas da China.
0: Manutenção do veto representaria um impacto anual para o agronegócio de cerca de US$ 2 bilhões, quase R$ 10 bilhões.
1: Aderente 716.
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1: Batemos um papo hoje sobre investimentos com a Renata Flores, aqui no É da Sua Conta. Amanhã tem mais, Renata, um abraço.
0: Um abraço, ótimo dia, Vitor.
1: 7h20,
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3: Novas conversas entre representantes do Irã e dos Estados Unidos devem acontecer nos próximos dias.
4: Hoje mais cedo, o porta-voz do Ministério de Relações Exteriores iraniano diz que os países continuam negociando com a intermediação do Paquistão.
3: A informação foi confirmada horas após Donald Trump dizer pelas redes sociais que o tempo do Irã está passando.
4: Amanhã, o presidente dos Estados Unidos deve se encontrar com oficiais americanos para discutir novas opções militares no conflito que já dura quase 3 meses.
3: Segundo a imprensa internacional, Israel também estaria se preparando para uma retomada da guerra.
4: No Líbano, as forças israelenses continuam realizando ataques, mesmo com um acordo de cessar fogo que deveria ter entrado em vigor há mais de um mês.
3: Nos últimos bombardeios, ao menos 5 libaneses morreram e outros 15 ficaram feridos.
4: Desde o início de março, cerca de 2.900 pessoas morreram no Líbano.
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4: Após reuniões com Donald Trump, o líder chinês Xi Jinping vai se encontrar nesta semana com o presidente da Rússia.
3: O objetivo de Vladimir Putin é discutir as relações bilaterais e trocar opiniões sobre temas internacionais e regionais importantes em reuniões amanhã e quarta-feira.
4: O líder russo também quer aproveitar a viagem a Pequim para conversar com o presidente da China sobre pontos discutidos entre ele e Donald Trump.
3: A reunião entre Trump e Xi Jinping na semana passada movimentou as atenções globais.
4: Trump e Xi Jinping falaram em cooperação em fortalecer as relações entre as potências, mas não anunciaram nenhum acordo significativo para resolver impasses comerciais ou em outras áreas.
3: A Casa Branca confirmou que a China vai comprar 17 bilhões de dólares em produtos agrícolas por ano, o que pode prejudicar a relação comercial dos americanos com o Brasil.
4: As regras para o comércio de terras raras são discutidas no futuro ou serão discutidas no futuro.
3: Ao voltar para os Estados Unidos, o presidente americano fez um aceno ao chinês.
4: Em uma entrevista à emissora Fox News, Donald Trump se posicionou contra uma declaração de independência por Taiwan.
3: Ele disse que não quer que alguém tome essa decisão porque os Estados Unidos teriam que viajar 15 mil quilômetros para ir à guerra.
4: Trump havia sido alertado por Xi Jinping sobre um conflito caso os americanos gerenciem mal a questão de Taiwan.
3: A ilha se considera independente e recebe ajuda militar americana, mas é tratada por Pequim como uma província rebelde.
4: Bandeirantes, 7h23.
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4: Pedro Cohen.
5: Muito bom dia, pessoal. Bom dia, Nelson, Silvânia, todo mundo que nos acompanha aqui no Primeira Hora. É hoje, hein? Seleção brasileira sendo convocada para a Copa do Mundo de 2026, direto do Museu do Amanhã, no Rio de Janeiro. Evento que começa às 16h, assim como a transmissão da Bandeirantes, que estará presente no Rio de Janeiro com Ricardo Capriotti, Alexandre Pretzel, João Paulo Capelanes e Leandro Quesada, trazendo todos os detalhes. Estaremos no ar das 16h às 21h da noite, direto. Vamos trazer coletiva, a própria convocação do Ancelotti, quem mais quiser falar da CBF, comissão técnica, direção da seleção, direção da CBF, presidente Samir Chaudi, todo mundo que falar vai estar aqui na Bandeirantes com você e com a gente também, trazendo todos os detalhes. Lembrando que a lista de hoje, 26 jogadores, já é oficial. Danilo, zagueiro / lateral direito do Flamengo, já foi confirmado por Ancelotti na última data FIFA, e é claro, a gente vive a expectativa para que Neymar, jogador do Santos, seja ou não convocado para o Mundial, que começa no próximo dia 11 de junho. O Brasil estreia no dia 13, às 19h da noite, contra a equipe de Marrocos, com transmissão da Bandeirantes. Pessoal.
4: Obrigado, Pedro.
5: Eu que agradeço. Brasil, Brasil, Brasil!
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4: Hora oficial do Brasil, 7:30. 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

0: Muito bom dia, Goiânia, bom dia, Brasil, bom dia, mundo, bom dia, galáxias. Eu sou Rosenval Ferreira, jornalista brasileiro como você, que paga a mais absurda, injusta e mal aplicada carga de impostos do planeta. Eu e minha equipe não temos rabo preso com ninguém e falamos as verdades que você, ouvinte, gostaria de falar e saber. Aqui hoje eu estou com grandes debatedores, o Dr. Fernando Arvale Krebs. É Arvale mesmo? Arvale Krebs, procurador de justiça do Ministério Público, mestre em Direito pela Universidade de Salamanca, Espanha. Foi professor de Direito Constitucional e autor e coautor de vários livros. O Dr. João Campos, vice-prefeito eleito por Aparecida, ex-deputado federal por 5 mandatos consecutivos, pastor e delegado de polícia. E o Fernando Márcio Soares, empresário, administrador e investidor, grande figura da sociedade, muito querida. Eu fico pensando aqui, Dr. Krebs, estava vendo dados assim, que parecem até prosaicos frente ao absurdo que foi e está sendo o caso do banco
1: Master.
0: Ele, num determinado momento, no resort, ele fez um regabofe, certo? Que o custo por pessoa foi de R$2.400. Numa noite, cada pessoa ali teve o custo de R$2.400 para agradar figuras ímpares e pares da grande República Brasileira. Eu fico pensando, Dr. Krebs, aí no comparativo, tive que socorrer uma pessoa ontem cuja esposa está sofrendo há muitos dias, vítima de um problema que eles não tinham condições, a duras custas no SUS, e não tinham condições de comprar um medicamento, que é um medicamento mais caro, para poder fazer um tratamento adequado. E ali a coisa só estava piorando. O que foi? Eu finalmente fui na farmácia e comprei, porque é uma família muito pobre que eu conheço. Aí eu fiquei pensando, cara, enquanto uma pessoa faz uma coisa absurda dessa, e isso no final é dinheiro do contribuinte, acaba sendo contribuinte, pessoas estão morrendo, como essa mulher poderia morrer, por falta de medicamentos que custam aí, o que? R$80, que para um trabalhador, para ele, eu não tenho esses R$80. Então, Dr. Krebs, isso não é de Deus.
1: Eu também penso que sim.
0: Não é de Deus. Essas pessoas não são de Deus. Não. Essas pessoas não têm Deus. Elas não têm amor.
1: Não são cristãos.
0: Não são cristãos.
1: Não têm empatia com o sofrimento dos outros.
0: É uma coisa horrorosa. Porque você pode dar uma festa, alguma coisa, mas, gente, isso aí é o exagero do exagero do exagero. A troco de quê? Eu fiquei ontem à noite muito revoltado.
1: Só da vaidade, né?
0: Vaidade, o ego, a falta de caráter, né? Mas, enfim, o pitaco do Dr. Krebs.
1: E nessa linha, né? É impressionante o que aconteceu, né? Porque o senador Flávio Bolsonaro, do Rio de Janeiro, do PL, né? Ele foi desmentido em questão de horas, assim, disse primeiro que não conhecia o Borcar, não sei o quê, que tal, depois foi pego numa gravação pedindo R$134 milhões, teria recebido R$61 milhões, disse que o dinheiro era pro filme do pai dele, do Bolsonaro, depois a produtora desmentiu, dizendo que não recebeu dinheiro, depois disse que o dinheiro foi para um fundo, que quem recebeu foi o advogado do Eduardo Bolsonaro nos Estados Unidos, né? E enfim, foram tantos desmentidos e a coisa ficou tão feia, né? Uhum. E isso também não apareceu na delação do Vorcaro, por isso que eu não ponho fé nessa delação. Me estranha até o fato de não terem mandado para Papuda de novo, mas eu acredito que em delações do ex-diretor do BRB, nesse hacker que foi preso ontem, né? A serviço do Vorcaro, né? Então, e essas delações, elas podem trazer luz para essa situação. Um filme custa aí 20 e poucos milhões, 40 milhões e tal, mas não essa fortuna, e ainda mais que recebeu 100 milhões da Prefeitura de São Paulo, 8 milhões de emendas parlamentares, né, que é dinheiro público, né, uhum, que falta para outros lugares. E mutatis mutandis, fez devidas alterações. A gente também tem vereador gastando aí dinheiro com bobagem em emenda quando falta coisa básica em Goiânia.
0: Goiânia,
1: né? E é dinheiro nosso, dinheiro público. Uhum. Então, eu acho que dinheiro tem que ter prioridade. Ó, tá tudo bem na saúde? Tá tudo
0: fazer
1: bem.
0: Festa,
1: ah, pode fazer festa. Pode fazer show. Isso. Tem problema. O cara lá, município, não tem esgoto e tá fazendo show, que custa uma fortuna. Porque você pode fazer um show mais simples, mais barato. Pega o um artista local, traz o cara. Aí tudo bem, ninguém vai criar caso com isso.
0: É. Mas, ó, doutor Krebs, a gente vê, por exemplo, os filmes que são história de Roma, das orgias e tudo mais, enquanto muitos romanos passavam fome. É, literalmente, iam pro circo, porque ali no circo o imperador, seja o que for, ele dava o quê? Pão e circo, quer dizer, migalhas, e eu fazia o circo. Nós estamos do mesmo jeito. O que é o circo? O circo tem muitas coisas no circo brasileiro. Tem o carnaval, que é uma coisa boa, não estou dizendo que não é, não, mas nós temos um circo montado em cada lugar para dizer, gente, eu vou dar um pouco de uma miséria para vocês e depois a gente faz a festa. É, vamos festar.
1: Tem uma outra coisa que eu acho também, que tem um exagero na sociedade contemporânea, que é são os bilionários e o mercado do luxo do luxo. Então, você é o VIP do VIP. Eu acho exagero. Né? Então, eu acho assim que tem um super luxo aí, que ele não é razoável. Se pegar assim, eu morei na Espanha e conheci gente rica. Você pegar, andava com o cara assim, você não dizia que ele era rico. Eu mal trocava de roupa. Entendeu? Então, é uma cultura, talvez pelo fato de ter tido duas grandes guerras mundiais, ter sofrido muito, ter penado muito. A Europa chegou onde chegou, porque ela passaram 2000 anos se matando.
0: Né?
1: Então, ainda se mata em parte. Quer dizer, então, aprende com a dor. Né? E a dor te faz solidário com quem sofre. Né? Então eles evoluem enquanto civilização e passam a ser menos supérfluos e mais ligados ao que é essencial.
0: Isso é um assunto assim, interessante para a gente conversar, no sentido de como que a gente pode mudar esse conceito nosso de que uns têm demais, e outros têm de menos. Então,
2: mas vamos que aqui, tem demais, não tem sensibilidade nenhuma com o próximo.
0: Não tem. Doutor João Campos, o seu pitaco.
3: Eu vou para a planície agora, né?
0: Vai para a planície, faça
3: bom. Bom, hoje o Ancelotti vai anunciar a convocação da seleção brasileira.
0: Vai.
3: Acho que não tem surpresa nenhuma.
0: Sim.
3: Neymar vai estar na relação de convocados. É um momento interessante para o esporte do Brasil, né? E a gente acompanhar a convocação. Já preparar o espírito para torcer pela nossa seleção. Infelizmente não há aquele clima como existia antigamente acerca da seleção brasileira, mas acho que a gente vai ter a oportunidade de torcer e a seleção fazer bonito.
0: Perfeitamente. Essas alegrias do povo, as alegrias, não que a gente esteja dizendo que isso não tenha que existir, agora me parece que o que há um consenso é que a nação está entorpecida de escândalos em escândalos, porque você veja bem, me parece que há uma podridão generalizada. Quando um presidente da República impede a todo custo nos bastidores que seu filho seja investigado, que é o caso do Lulinha com o INSS,
3: e diz, agora a Polícia Federal mudando a equipe, a reveria até do ministro relator.
0: Não, impressionante que muda a pessoa que estava investigando o filho do presidente, sendo que o filho do presidente, para fazer bonito, jogar para a plateia, o senhor Luiz Inácio Lula da Silva, ele disse: se o meu filho for fazer alguma coisa errada, terá que pagar uma ova, porque está nos bastidores impedindo que a investigação seja levada a termo, mudando delegado. Quer dizer, enquanto nós aqui nos açoitamos com impostos que são escorchantes, e eles são escorchantes, sim. Uma pessoa da classe média, uma pessoa comigo com mais de 70 anos, trabalhei a duras penas, eu tenho uma aposentadoria que não paga meus remédios. Então eu estou dentro dessa categoria de pessoas que aposentaram e não podem parar de trabalhar. Por quê? Porque senão eu não dou conta de tocar minha vida, pagar meus remédios, pagar minha Unimed. Que eu tenho Unimed. Aliás, a Unimed está um negócio, está um salseiro, mas pelo menos tem a Unimed. E o que eu quero dizer é que esse tipo de distorção é que todos nós temos que lutar. Porque parece que essa luta é só do doutor Kleber, é só do jeito lá da raia miúda, do jeito que não tem quase. Não, ela é uma luta de toda a sociedade brasileira, para que a gente tenha um pouco mais de isonomia. Você entende? Eu não me importo se eu quero pagar meus impostos, pagar minhas coisas, eu quero pagar. Mas tem gente que pensa que quando você tem um carro, uma casa, um apartamento confortável, né? E você pode fazer uma viagem por ano, você é rico. Gente, isso não é rico, não. Isso na maior parte do mundo, o Dr. Kleber morou na Espanha, eu morei em diversos países. Isso aí é o normal. É o lógico de quem trabalha duro. E devia ser normal no Brasil também. Mas por que, que isso não acontece? Porque nós temos uma casta dominante que ninguém quer abrir mão de nada. Ninguém quer abrir mão de absolutamente nada. E aí a gente tem que lutar por isso. Talvez essa seja a maior luta do brasileiro, é para que a nação seja mais justa na distribuição da possibilidade de você trabalhar e ter suas coisas, né? Mas quem quer fazer isso? Me parece que ninguém quer fazer isso. Então, são coisas que nós falamos aqui, vai resolver? Não. Mas se nós formos falando isso, vai permeando na sociedade brasileira a necessidade. Mas enquanto...
1: E eu fico impressionado, você vai na Latam, né? Entra lá no voo da Latam. Daí a Latam agora tem o VIP do VIP.
0: É.
1: Eu acho isso ridículo, sinceramente. Eu acho que pega mal para a imagem da própria empresa. Uhum. Entendeu? Que é uma boa empresa, né? Então, daí você tem mais de 60 anos, você tem embarque preferencial.
0: Não sabia
1: disso.
0: Não,
1: tem. Embarque preferencial.
0: Sim.
1: Mas daí você tem também o cartão, não sei o que lá. Daí o comandante agradece que hoje está presente os passageiros do cartão, não sei o que. Cara, e você também pagou a passagem e não te agradece?
0: 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Vamos lá com o Repórter Bandeirantes.
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6: O Supremo deve voltar a discutir nesta semana a liberação para a construção da Ferrogrão.
5: A ação contra a autorização está na pauta da sessão de quarta-feira.
6: Os ministros do STF analisam a constitucionalidade da norma que alterou os limites do Parque Nacional do Jamanchim, no Pará, para comportar os trilhos da Ferrogrão.
5: Até o momento, o placar está em 2-0 para liberar o projeto.
6: O traçado liga a região de Sinop, no Mato Grosso, importante, pela polo agrícola, ao porto de Mirituba, no Pará.
5: Durante 7:46.
6: Organização Mundial da Saúde declara que o surto de ebola na República Democrática do Congo e em Uganda representa uma emergência de saúde de interesse internacional.
5: Até sábado, 8 casos haviam sido confirmados na região, além de 246 casos suspeitos e 80 mortes suspeitas.
6: Segundo a OMS, ainda pode haver subnotificação dos números de registros.
5: A Organização Mundial da Saúde destaca que o surto não atinge os critérios para ser declarada emergência pandêmica e vai realizar uma reunião de emergência para discutir a situação.
6: Durante 7:47.
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0: Estamos de volta com Opinião em Debate aqui com o Dr. Fernando Krebs, procurador de justiça, Dr. João Campos, vice-prefeito eleito por Aparecida, e o Fernando Márcio Soares. Fernando, seu pitaco de hoje.
14: Bom dia, Zenval. Bom dia, doutor Fernando. Bom dia, doutor João Campos, Andrezinho, Mel. Você que acompanha a gente pela internet e pelo YouTube, também pelo Instagram, pela Rádio 98.7 FM. Bom, nossa, eu vim com um pitaco montado aqui, mas a gente teve tanta conversa off aqui que eu já bugou minha cabeça. Não sei se eu falo de futebol, se eu falo da Operação Compliance, se eu falo do INSS. Do INSS não adianta falar porque já esqueceram, né? Do rombo, né? Então, já passou. Não deu nada. Mas sobre essa questão do senador Flávio Bolsonaro, com esse pedido dele, segundo ele, né, para financiamento do filme lá, o Dark House, se eu não me engano, que é o filme que vai contar a história do pai dele. O investimento, necessariamente independente do recurso, ele realmente tem que ser alto porque tem produção internacional, né? E produção internacional, automaticamente, ela tem que haver essa conversão para dólares. Então, um filme que custa, por exemplo, aqui no Brasil, né, doutor Fernando, você comentou, acho que 20 milhões, vamos colocar 30, porque às vezes passa alguma 30 milhões de reais. Se a gente for fazer uma conversão disso aí para dólares, pode jogar aí 5 vezes mais. Meio que daria esses 160 milhões, alguma coisa nesse sentido, mas não estou dizendo que é ou que foi. Mas eu acho que a gente tem que realmente investigar isso aí a fundo. E olha que eu sou uma pessoa de direita. Só que é aquilo, eu procuro ter coerência no meu discurso sempre, independente do lado, para que eu não seja desonesto, nem comigo, nem com as pessoas que estão escutando a gente na rádio. Então, assim, vamos investigar isso aí e ver o que que dá. E se der, de fato, que houve envolvimento, e até onde vai esse envolvimento também? Por que que precisa haver essa balança, Rosenval? Porque em dezembro de 2024, por exemplo, o Vorcaro se reuniu fora da agenda com o Lula, no Planalto. Para quê? Para tratar sobre uma possível intenção de venda do Banco Master pro André Esteves, se não me engano, que é o presidente do BTG. Certo? E o Lula o recomendou que não o fizesse. Porque em dezembro de 2024, à época ainda, o presidente do Banco Central era o
3: Roberto Campos.
14: Roberto Campos Neto, perdão. Obrigado, doutor. E no mês seguinte, o Gabriel Galípolo, perdão, assumiria o Banco Central. Então, assim, por que que o Vorcaro foi à presidência da República num encontro não oficial, fora da agenda presidencial, tratar sobre uma possível intenção do BTG de compra do Master, e o Vorcaro foi orientado a não vender? Então, assim, a gente deve refletir, deve pensar, porque isso à época foi até noticiado, mas já se apagou. E agora, às vésperas de um pleito eleitoral, a gente vê essa questão sendo escondida por baixo dos panos. Deveria dar algum mérito a isso. E focar muito agora no Flávio Bolsonaro, que pelo menos as pesquisas apontavam que estava empatado ou à frente do Lula no possível segundo turno.
3: Mas esse diálogo com o presidente Lula tem tudo a ver, porque como Lula, nesse diálogo, nessa audiência, o Lula se serviu como consultor econômico. Ele entende muito de economia. Era razoável que houvesse esse diálogo para ter um aconselhamento.
0: O que mais me causa espécie, me deixa indignado, é que no final, meu, é tudo uma canalhada só. É tudo uma canalhada só. Aí pega gente de direita, de esquerda, do centro. É todo mundo envolvido. É ministro do Supremo Tribunal Federal. É desembargador do não sei aonde. É juiz. Entendeu? É gente de Câmara de Vereadores. É tudo uma canalhada só. Então, não. Aí eu. Não, esse canalha aqui é o meu. Então, ele fica. Ameniza um pouquinho, porque ele é meu canalha. Aquele outro ali é o canalha de não sei quem. Mas é uma canalhada só. O Brasil virou um país onde nós temos que engolir todo dia, digerir essa coisa horrorosa que se chama lapidar o brasileiro, o contribuinte brasileiro, seja de que partido for. Isso tinha que acabar, tinha que meter todo mundo na cadeia. Se o filho do Bolsonaro foi pedir não sei quanto, pedir 400 e não sei quantos milhões, não, oh, meu brother, manda aí pra mim. Manda por quê? O que eu te devo que eu tenho que mandar dinheiro pra você? Se o Lula, o escambau for atrás de pedir dinheiro, participação de ministros do Supremo e tudo mais, pra quê? Nenhum deles é uma coisa republicana. Então, é difícil você engolir toda essa sordidez que se transformou a nação brasileira. Uma sordidez para quem paga imposto, para quem acorda de manhã, para quem vai trabalhar e diz assim: eu preciso trabalhar para sustentar minha família. Então, eu não engulo, eu não acho que tem, ameniza em nada. Se o fulano fez A e o ciclano fez B, não importa. Para mim, eu estou enojado é com todo esse negócio. Enojado como cidadão. Não consigo pensar em outra coisa. Mas vou falar uma coisa boa aqui, o Mel, você até grava aí. Eu quero mandar um abraço para uma família baiana que perdeu hoje a dona Alexandrina Vieira da Rocha. Ela faleceu com 96 anos de idade. Dona Alexandrina, vovó Alexandrina Vieira da Roça, ou da Rocha, e da Roça também, que eles moram num lugar que chama Roçado. E toda essa família, ela criou uma prole digna. Todos trabalham muito, são todos honestos, são pessoas qualificadas. Então, perderam a avó, perderam a raiz. Um abraço a essa família maravilhosa que eu conheço. Os meus pêsames a vocês e as minhas considerações à perda da avó. Mas voltando aqui, doutor Krebs, desculpa meu desabafo, não, mas sinceramente...
1: É correto, doutor, é justo, né? Vou dizer, você não pode ter um bandido de estimação, né?
0: Não pode, doutor Krebs.
3: A gente não pode perder a capacidade de se indignar, né?
0: Se indignar, porque o doutor Krebs, eu sobrevivo e vivo numa sociedade onde eu não ignoro aqueles que estão sofrendo. Eu não consigo ignorar, a pessoa bate na minha porta, liga para mim e fala: olha, eu preciso disso, João Campos também, eu acredito que o Fernando. Eu ligo para meus amigos, eu vamos socorrer o fulano, se eu não dou conta de socorrer sozinho, porque pesa, eu vou atrás. E a gente vê toda essa lama. Doutor Krebs, nós não estamos tendo coragem, sinceramente, de escrafunchar nas coisas nossas. Fala assim: vamos escrafunchar a prefeitura de Goiânia? Vamos ver quem roubou, quem pegou da Secretaria de Saúde, quem pegou de alguma coisa. Doutor Krebs, quando o doutor Krebs, eu vou falar aqui, doutor Krebs, sinceramente, se eu me permite, quando o doutor Krebs começou a ir atrás aqui em Goiânia de figurões que estavam sonegando, eu ouvia na rua, falava assim: você é amigo daquele sacripanta, né? Eu falo: sou, eu admiro muito o doutor Krebs. Ah, porque ele é um filha da puta era a coisa mais fraquinha que falava. Esse ele acostumou. Mas, doutor Krebs, não era assim? Aí falava assim: por quê? Porque mexeu com quem se considera
1: intocável.
0: Intocável. É. Então, doutor Krebs, a gente tem dificuldade no país em dizer: não, nós vamos tocar um país onde as coisas corretas sejam corretas com quem quer que seja. Se é o doutor Krebs, Fernando, se sou eu, é para ser correto. E nós temos dificuldade com isso, doutor Krebs.
1: Temos. Aqui em Goiânia, o último prefeito, Rogério Cruz, quando ele assumiu a prefeitura tinha 1 bilhão em caixa, que o Iris deixou lá. Cadê 1 bilhão? A prefeitura está quebrada. Não tem ninguém preso.
0: Ninguém preso. Indiciado ainda.
1: Uns bens bloqueados, etc e tal, né? Uhum. Essa farra das emendas dos vereadores, né? Quando a Goiânia tem um monte de problemas, começar pelo asfalto horroroso, o trânsito caótico, né? Eu pergunto, os postos de saúde estão todos funcionando bem, obrigado, a educação e tal, e não é isso que acontece, né? Uhum. Então, não dá, né, para se gastar dinheiro com emenda em coisa que não é, é importante, fundamental. Eu queria aproveitar para dar o bom dia também para o Benedito Torres, meu amigo, meu colega, hoje, agora aposentado, né? Que está na nossa audiência qualificada aqui.
0: Doutor Benedito, da Rádio Bandeirantes. Fantástica.
3: É. Doutor Benedito, amigo querido, um abraço também, querido.
0: O doutor Benedito Torres ficou de participar do programa.
1: Sim.
0: Entendeu? Mas eu falei, ó, doutor Benedito, toma cuidado, hein? É brincadeira, não tem tempo, não é? Mas eu gostaria muito de lembrar o doutor Benedito que ele tem lugar aqui, que é uma pessoa extremamente culta, né? De uma família muito digna. Mas, Fernando, muitas vezes a pessoa fala, bom, vocês ficam falando esse negócio do ar, vocês estão denegrindo o Brasil, isso não dá em nada. Não, eu acho assim, eu penso que se nós, estou com o João Campos, perdermos a condição de nos indignarmos, aí nós estamos perdidos, quer dizer, não.
1: Na verdade, nós morremos, né?
0: Morremos, não, em pronto, vida. É isso mesmo, Brasil é esse e tal. O sujeito entra na contramão, embriagado, mata um rapaz aqui, ó. E depois ainda atira em outras pessoas, embriagado, totalmente embriagado. Por quê? Porque tem um carrão de luxo, o sujeito bebe, ele acha que é dono do pedaço. Então, Fernando, eu entendo que, na verdade, quando a gente fala dos políticos, do locário, disso, aquilo, nós estamos nos esquecendo que a nossa sociedade, ela está num processo de estar na UTI, sob o ponto de vista ético, da própria sociedade brasileira. Não sei se você enxerga essa coisa, que nós estamos precisando garimpar amigos. Não, tu quer falar, não, esse aqui eu posso ser amigo dele, esse aqui eu não posso, entendeu? Então é uma sociedade que precisa reavaliar o que ela quer como sociedade, para que depois a gente possa fluir sob o ponto de vista de progresso econômico, que é importante também, né?
12: Sim, e essa questão dessa seleção acaba que ela é uma seleção natural que acontece ao longo da vida, no meu entendimento. Uhum. Porque, por exemplo, quando era mais jovem, tinha menos obrigações, menos responsabilidades dentro do contexto de sociedade, enfim, sobre trabalho e tudo, sobre produção, eu tinha um círculo de amigos, uma rotina diferente da que eu tenho hoje. Talvez por conta do casamento, lógico, as amizades tendem a puxar mais para o lado de casais, né? Os passeios, tudo. Tanto é que nós já viajamos juntos, né? Em casais e tudo. E a gente tem que selecionar, porque, Roseval, como você comentou, tem pessoas que gostam de beber, e isso tudo bem, é uma escolha pessoal de cada um. Eu particularmente não sou dessas, então para mim é muito mais complicado e difícil me envolver. Não quer dizer que eu vou restringir essas pessoas da minha vida. Uhum. Mas não faz sentido para mim, por exemplo, me juntar a um grupo de amigos, ir a um local, por exemplo, beber e ficar doido e farra. Primeiro porque eu sou casado, independente de qualquer coisa, e respeito muito minha esposa, mas por uma questão também de cultura que eu tenho comigo. Eu não sou de beber, então automaticamente eu estou isento dessa condição de beber e dirigir, então já represento um risco menor à sociedade. Então, assim, é uma questão também de escolha das pessoas com quem você convive. Uhum.
0: 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Doutor Krebs, o João Campos, ele gosta de saber, assim, ele sabe não, né? Porque é um homem bem informado, né? Eu pego ele assim e mostro pra ele que ele não sabe, às vezes, nada. Mas vamos ver. Você sabe, doutor Krebs, que após terminar com o Vini Júnior, o que que a Virgínia fez?
1: A Virgínia foi pedalar de bicicleta. na frente da piscina, seminua.
0: O chute foi bom, poderia ser. Foi, mas aí, né? Um sujeito mal informado é como diria o francês, é uma merda, merda, né? É, não, doutor, vou contribuir para sua cultura. Ela viajou com um affair desconhecido após o térmico Vini Júnior. E sabe o que está acontecendo? Essa informação está bombando nas redes sociais. Milhões de pessoas já viram isso. É o assunto mais comentado das redes sociais. E o Dr. Krepp falando do Vocário, do Banco Master, da coisa interessante. Então, um sujeito com esse nível de falta de informação, não podia nem participar do programa, né?
12: José Val, só me permite uma parte?
0: É.
12: Então, olha só, olha como que funciona, doutor João. As pessoas hoje estão focadas em falar sobre o término de um relacionamento e a saída da... Como é que chama a menina? É porque realmente eu não acompanho a famosa Virgínia.
0: Virgínia.
12: Sair com a fé.
0: A fé, claro.
12: José Val, me diz, como que a gente, enquanto sociedade, vamos falar a nível de Brasil, como que a gente vai dar certo,
0: uhum,
12: questionando políticos brasileiros, questionando incapacidade de gestão pública, sendo que a gente está preocupado com uma notícia... Você comentou agora há pouco, Rosival, pão e circo. É isso.
0: Mas, doutor João Campos, o que está acontecendo é o seguinte: nós não estamos discutindo propostas no Brasil mais, nós estamos discutindo escândalos. Cada um que vai conversar com o outro, ele não discute o problema do Brasil, ele discute os escândalos de cada um. Mas você teve um escândalo tal, ficando, então, e discutiu o Brasil, não estamos discutindo mais. Eu não vejo nenhuma proposta, eu estou falando nenhuma. Os candidatos a senadores pro Goiás, os candidatos a deputado federal, com exceção de alguns que vêm aqui no programa, não estão discutindo propostas. Eles estão, ora, dizendo tanto que eles são bons, ora dizendo tanto que o outro é ruim. Quer dizer, esse seria um momento para a gente conhecer as propostas dos candidatos, né, doutor Campos? Eu acho que doutor João Campos, que tanto lutou pela segurança pública, sempre teve. João Campos teve, tinha propostas, falou: estou pleiteando ser eleito porque eu tenho tais e tais propostas. Isso está acabando, João Campos.
3: Infelizmente, o cidadão brasileiro, o eleitor, enfim, parece que há uma ausência de consciência crítica, né?
0: Uhum.
3: Então, um episódio como esse relacionamento aí importa. Importa para todo mundo.
0: Uhum.
3: Mas ele, que se você, como agente político, no ano eleitoral vai discutir proposta, não importa, não é? E aí, o que você bem disse, as pessoas às vezes até se importam com o escândalo. Ó, noticiou fulano, foi preso em função disso e tal.
0: Uhum.
3: Mas e, a partir disso, qual é a proposta? O que vai avançar no país? As pessoas são indiferentes.
0: Indiferentes.
3: Eu, enquanto deputado federal, por exemplo, um caso concreto, Rosivaldo, eu fui relator do projeto de lei que se converteu na nova lei do crime organizado, a lei 12.850 de 2013.
0: Uhum.
3: Aí eu postei lá que eu tinha sido relator e destaquei alguma coisa importante da lei, uhum, não é? Uhum. Enfrentamento ao crime organizado.
0: Uhum.
3: Pessoas que compartilharam, que viram, foi mínimo, doutor Fernando, mínimo. Agora, se eu postasse lá, eu xingando alguém, sei lá, uma coisa irrelevante, banal, todo mundo vê, compartilha. Uhum. É a sociedade que nós temos aí. Como é que a gente avança? Como é?
0: É uma sociedade do desencanto. Mas vamos falar então de coisa boa que o João Campos levantou aqui. Você acompanha futebol, Krebs?
1: Acompanho.
0: Acompanha? Como é que tá? E a seleção brasileira? Nós estamos...
1: Mas a seleção brasileira, sinceramente, claro que eu vou torcer para a seleção brasileira, mas não boto fé, não, né?
0: Não.
1: Acho que a França, a Espanha estão melhores, né?
0: Uhum.
1: Essa seleção, até o Ancelotti, acho que ele tá quebrando a cabeça para arrumar,
0: uhum,
1: essa seleção. Ela até deu uma melhoradinha, né?
0: Uhum.
1: Mas eu não boto fé, não.
0: Nós estamos há 2 meses da Copa, não é?
1: Uhum.
0: É. Você acredita, Fernando, que a Copa nos Estados Unidos vai ser uma Copa do Mundo plural e sem problemas?
12: Ah, plural? Não sei, José Val. É, assim, até me desculpa, eu já há algum tempo não acompanho futebol, até comentei com o Dr. João Campos aqui,
0: uhum,
12: mas é isso, aprecio o futebol, tá legal, é uma válvula de escape, vou colocar assim, mas tome cuidado em priorizar isso enquanto o Brasil, vamos pensar aqui, tá? Enquanto o Brasil tá passando, tá deixando, já foi pra debaixo do tapete questão do rombo dos velhinhos do INSS, agora essa operação compliance, envolvido direito, envolvido esquerda, envolvido a Suprema Corte do Brasil envolvida, e a gente preocupado com Virgínia, a gente preocupado com seleção brasileira, é complicado.
15: Não, enquanto isso, coisas importantes do Brasil sendo discutida, a mudança de escala 6x1, um monte de coisa importantíssima, gente. Mas vamos aqui ao ouvinte que tem a sua sabedoria. É, eu gosto muito de deixar o ouvinte dizer a sabedoria popular do que nós estamos falando. Vamos lá.
16: Bom dia, Rosenvão e bancada. Boa semana a todos. É o Sandro de Goiânia. Você veja como essa família 22 é ligeira, né? O vô caro que era o bambambam bam, bam de dar golpe e deu, que tenha fundado a política brasileira. Os caras estavam conseguindo dar um golpe no Vorcaro, rapaz, de 60 milhões. E na véspera do cara ser preso, ainda queria ver se tomava mais um pouquinho antes do cara ser preso. Veja como esses caras são ligeiros. Isso só mostra o seguinte: direita brasileira se a parte do bolsonarismo. Bolsonarismo e direita brasileira são movimentos diferentes. Acorda, direita.
17: Bom dia, Rosenval, bom dia a todos, bom dia, doutor Fernando Crepe, sou fã do senhor aí, desde quando o senhor fazia Tribunal do Júlio, Tribunal de Justiça, lá em 98, rapaz, eu era jovem processado lá, cansei de assistir o tribunal lá que o senhor fazia, tá bom? Sou muito fã do senhor, um abraço, e o Neymar não vai ser convocado, hein? Não é possível.
18: Bom dia, Rosenval, bom dia a todos da bancada de hoje, o Anderson. Rosenval, o seu comentário aí sobre a situação em que as pessoas acham que as pessoas são ricas por ter esse tipo de, vamos chamar aqui, de pouco privilégio que você citou, né? Vamos dar um exemplo aí pro IPTU. Você dá uma melhoradinha na sua casa, no seu escritório, coloca ali um porcelanato, coloca uma janela melhor, e aí o Estado quer participar da sua riqueza, né? O IPTU é mais caro por causa disso. Então começa aí pelo Estado, né? E tem gente ainda que defende mais impostos.
19: Rosenval, bom dia. Aqui o Valdés Paulo Medeiros, motorista de transporte coletivo. Trabalho na linha BRT aqui, passo em frente a essa PUC aqui, ó. Toda vez que tem festa aqui, algum evento, os caras que vendem esses lanches na frente aqui, ó, deixam a lixaiada em frente à PUC. Eu acho que a PUC ou a prefeitura tinha que obrigar esse pessoal a carregar o lixo deles. Uai. É um monte de lixo que fica todas as vezes que tem evento aqui, em frente a essa PUC, é horrível. Avenida Bonita, em frente a esses condomínios aqui, ó. Positivo, bom dia.
15: Positivo, é isso que eu digo. É o senso de viver em comunidade. Por exemplo, por que que a gente tem que chamar a polícia para um sujeito deixar se dormir à noite com barulho? Por que que a pessoa não tem consciência e sabe? Porque uma falácia aqui, o João Campos, o Krebs e o Fernando, as pessoas falam, não. Tá durante o dia, quer dizer, não.
1: É, mas durante o dia pode fazer barulho.
15: É, pode, não. Eles acham que tem uns bocó aí. Eu até peguei a placa de um carro, vou falar pro Dono, se eu posso ser um bocó. Só porque era 2 horas da tarde, esse demente, ele ninguém conseguia ouvir televisão em casa.
1: Ligou o escapamento.
15: Não, era uma boate ambulante.
1: Ninguém
15: conseguia, num raio de 2 quarteirões, 3 quarteirões, sequer ouvir uma televisão dentro de casa, porque esse doido estava com o carro parado lá, com um volume que tremia as janelas.
1: Isso é legal.
15: Fui falar com ele, falou, não são 22 horas ainda. Eu falei, cara, você não pode fazer isso no horário nenhum. Então, doutor Kevin, é difícil.
1: Ele tinha que pôr um fone de ouvido para botar a mesma potência no ouvido dele.
15: É isso que eu falei para ele.
3: E a questão do lixo.
15: Mas eu não posso dar a placa dele, né, doutor Krebs? Eu estaria cometendo uma coisa, eu não posso dar a placa dele no ar. Não posso. Legalmente falando?
1: Não, eu acho que pode, sim. Você pode provocar as autoridades e tal, né, ambientais aí, na Secretaria Municipal de Meio Ambiente, que cuida também, eu acho que é quem ainda cuida dessa questão da poluição sonora, porque está praticando ali a poluição sonora, uma infração, não é? Sujeito a multa, né? E eventualmente uma contravenção também, né? Que é a perturbação do seguro público, né? Se ele fizer isso de forma reiterada, né?
3: Vai a questão do lixo, eu acho que a prefeitura precisa vincular a obrigação. Quem promove esses eventos ganha muito dinheiro.
15: É muito dinheiro.
3: Então que a empresa que promove o evento já fique com a responsabilidade de deixar a área limpa, a coleta do lixo, daí por diante, pena de multa, daí por diante.
15: É uma coisa natural, né? 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Vamos para o intervalo comercial, voltamos já já.
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1: 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Mas o que eu gostaria de colocar em pauta aqui agora para nós discutirmos é o seguinte, já que o doutor João Campos levou isso à tona, doutor João Campos, desde que nós perdemos para a Alemanha uma coisa inglória para o povo brasileiro, aquilo me doeu na alma, falar, poxa, como é que o povo brasileiro pode fazer isso com o estádio inteiro gritando, Dilma, vai tomar café, para não dizer outra coisa. Falei, gente, ela é uma presidente da república, certo? Isso chama-se liturgia e respeito pelo cargo de uma senhora que estava lá. Ela estava errada? O problema é põe outro no lugar. E aí, a partir dali, doutor João Campos, eu vi gente, naquela época, doeu o meu coração, de quando fazia um gol da Alemanha, comemorava. Porque era como se a seleção brasileira pertencesse ao administrador de plantão. E eu sou de uma época que, olha, sinceramente, as melhores coisas da minha vida, que eu me lembro com alegria, aquela coisa, o maior contentamento, eu abraçando, meu pai não era muito assim de abraçar, jeito mais durão, né? Muito amoroso, mas durão, né? Eu abraçava, eu me lembro que meu pai ganhou, ele me deu um beijo assim, e meus primos se beijavam, todo mundo se beijava. Não era assim? Você se beijava cara que você nunca viu, abraçava a mulher de quem quer que seja, aquela alegria de ser brasileiro, aquilo contagiava a alma. Hoje a seleção brasileira é vítima do cara, não, eu quero que ela perca para mostrar que esse governo Lula não vale nada. Onde nós erramos? A seleção brasileira não pertence a nenhum partido político, não, gente. Essa camisa verde e amarela não pertence a ninguém, não. Então, onde foi que nós perdemos essa coisa? Nem a seleção brasileira une os brasileiros mais?
2: Acho que a gente está faltando resgatar muitos valores, né? Muitos valores. E a gente deixou de ter referências boas. E aí o conjunto se perde, né? Se perde e a indignação termina sendo manifestada de forma errada. E aí a gente não encontra o caminho. Nós estamos precisando de referências positivas que orientem os nossos jovens, que inspirem a nossa juventude. O quadro que nós temos hoje, infelizmente, é diverso.
1: Porque doutor Fernando Krebs, veja bem, eu como sou jornalista, sou convidado para muita coisa, converso com muita gente, sou um para-raio, eu tenho experiências que até não gostaria de ter. Por exemplo, não faz muito tempo, eu fui na residência de uma pessoa muito digna, uma família muito boa, mas o conjunto tocando lá para a festa da mocinha que fez 15 anos, aquela coisa muito bonita. E de repente o conjunto tocou a música do Chico Buarque. O dono da festa foi lá e imediatamente mandou parar. Mandou tocar outra música, falou, não, aqui na minha casa não entra a música do Chico Buarque. Tem raiva desse comunista, desse sacripanta, etc e tal, por alguma razão. Aí eu fiquei pensando, é um episódio banal? O dono da festa pode querer que toque a música que quiser. Mas eu penso o seguinte, nós estamos confundindo o Brasil, inclusive com coisas básicas. O Chico, eu não morro de apreço pelo Chico como pessoa, eu posso ter senões contra ele, mas a obra dele
3: é inquestionável.
1: É inquestionável.
3: Né? A MPB, a música popular brasileira, um dos maiores patrimônios materiais do Brasil.
1: Do Brasil. Então,
3: toca no mundo inteiro.
1: Mundo inteiro. Então, eu estou dando esse exemplo, coisa que nós estamos tendo.
3: Mas daí as pessoas, elas. Eu acho isso assim, elas pegam. A humanidade precisa ter ódio e raiva.
1: De alguma coisa.
3: De alguma coisa. E daí,

0: canalizam para as coisas erradas e injustas, uhum. Né? E não separa uma coisa da outra, né? Então, isso vale também para a seleção brasileira. Uhum. A gente não pode ser assim, isso faz mal para a sociedade, faz mal individualmente para as pessoas. Uhum. Você precisa reconhecer no outro os seus méritos, as suas qualidades, ainda que você discorde dele.
1: Sim.
0: Isso é básico para a democracia. Uhum. Porque do contrário, não é para guerra.
1: Guerra.
0: E daí, se é meu inimigo não tem direito, eu mato ele. Então, e aí é estupidez, é insanidade.
1: É.
0: Né? E nós estamos caminhando nesse lamaçal. Nesse atoleiro. Né, das pessoas terem ódio, ter raiva e tal. Ah, cara, tem ódio do que precisa ter ódio, mas não dissemine o ódio, né? É.
1: Não, porque veja bem, Fernando, eu tenho aqui, eu fiz um programa, tenho um programa há 22 anos que eu entrevisto pessoas maravilhosas. Eu fui entrevistar uma pessoa que até pediu para mim nem falar mais nisso, que essa pessoa, ela foi honrada nas Nações Unidas, ela foi participou inclusive de programa desse próprio conglomerado aí, importantíssimo, entendeu? Uma figura que veio aqui em Goiânia porque coincidentemente eu tinha amizade com alguém que trouxe a pessoa, uma entrevista super importante. Aí eu liguei pro editor, ele falou, será que pela primeira vez você podia dizer que meu programa vai entrevistar essa pessoa, porque vocês estão cobrindo a cidade como um todo, né? Ele falou, Oswaldo, eu não posso colocar coisa sua aqui, o pessoal acha que você é de direita, não vai pegar bem pra mim. Bom,
2: e aí?
1: Eu ouvi isso, falei, escuta, você pauta o seu jornal, o jornal de maior importância em Goiânia, por essa correlação tão medíocre? Ele falou, cara, eu não posso ir contra os meus colegas aqui. Aí eu pensei o seguinte, que coisa mais horrível de se pensar que eu aqui não poderia, por exemplo, se viesse um show do Chico Buarque aqui, se viesse uma coisa do fulano, ciclano, falar, não, esse pessoal não divulgo, eles são ligados à esquerda. E eu tenho sido ignorado todos esses anos, não importa o que eu faça de importante, de entrevistado importante, por um conglomerado de comunicação que existe aqui, simplesmente pelo fato que esse conglomerado de comunicação me considera um cara de direita. Então, Fernando, é um negócio a se pensar, quer dizer, é uma sociedade doente.
0: Não, mas é a questão da intolerância.
1: Intolerância.
0: Né? Entendeu? E a questão do cidadão divergir de mim, então eu não o respeito. A gente falava de empatia, mas empatia está ligada a isso, é o respeito ao outro e a opinião do outro. Né? E a gente diverge, mas numa mesa, civilizadamente, trocando argumentos. É. E não trocando ódio.
1: Ódio.
0: Bilis.
1: Bilis, né? Eu não vejo. O Fernando vê muito isso, né?
2: É, e assim, quando o senhor comentou a questão, vai virar uma guerra, né? A gente tem que lembrar que numa guerra, em essência, a pessoa não vai pro outro lado matar por ódio aquele lado, mas por amor ao que tá ficando para trás, que tá atrás dele, né? Que ele quer proteger. Não justifica nada, lógico. Mas sobre essa questão do Chico Buarque, do Caetano Veloso serem de esquerda, isso são declarados, isso, e tudo bem, a pessoa tem que se posicionar, eu sempre digo isso, né? Uhum. Quem tem que ser neutro, é detergente. É, assim, eu acho.
0: E dizem que nem detergente, mas é neutro.
2: Não, e ainda teve aquele escândalo, não, né? Mas, da bactéria dentro do detergente. Imagina que bactéria que é essa.
1: É, mas aí, doutor João Campos, é um campo minado pra gente conversar, mas veja bem, se você pega um cantor sertanejo famoso, existem, e esse cantor sertanejo se declara de direita, como Chico, Caetano, a Bethânia e toda essa turma aí, se declara de esquerda. Meu, esse cara ele é escrutinado pela imprensa. Por quê? Porque a imprensa hoje, ela está permeada só com o viés da esquerda. Aí quando dizem isso, não, eu estou falando um fato. Nós temos aqui em Goiânia 6 empresas de comunicação que estão procurando um jornalista que seja de viés de direita. Por quê? Porque eles estão deixando de ser representados. E as pessoas, os comunicadores, querem jornalistas que representam os dois espectros. Aí eu sou chamado para poder trabalhar. Você quer trabalhar com mim? Eu queria te chamar. Por quê? Por causa disso. Eu não. Isso para mim não me comove, porque eu queria ser chamado pelo conteúdo do que eu tenho, né? Mas é um fato que que a imprensa brasileira, quando uma pessoa se diz de direita, vai lá e moe o sujeito. Isso não é bom para a sociedade democrática.
3: É ruim, né? Porque, como o Fernando disse aqui, posicionar, as pessoas devem se posicionar ideologicamente, daí por diante, ter clareza das suas convicções, das suas ideias, enfim. Só que nós estamos num ambiente em que, quando a pessoa se posiciona, subtrai dela, tira dela qualquer virtude que ela tem, qualquer valor que ela tem. Então, se eu sou de direita, o fulano se posicionou de esquerda, então ela não serve mais, é um excepcional economista. Ah, mas é de esquerda? Ah, não. Enfim, ninguém acredita, etc. Vamos desconstruí-lo, não é? É um excepcional artista. Ah, mas é de direita? Paciência, vamos admitir, não é? Nós não podemos viver nesse ambiente. Esse ambiente é muito passional, não tem lucidez nenhuma, não constrói nada, né? Lamentavelmente.
1: E é um ambiente tóxico, que eu digo o seguinte, a imprensa se ressente muito, eu estou dizendo de um modo geral, né? Se ressente muito, não está tendo uma caixa de ressonância com a sociedade. Mas nós temos que fazer uma meia-culpa. Porque nós temos experiências aqui, se chamar aqui, ó, tem experiência de pessoas que fizeram coisas certíssimas e de repente a imprensa divulgou de uma forma totalmente errada, não checou, né, doutor Kebs? Então, eu estou pensando assim, aquele velho e bom jornalismo de você checar tudo, a gente tem que lutar por ele, porque a imprensa é imprescindível. Tão imprescindível que esse caso do Banco Massa não teria sido... não estaria tendo nem a repercussão que está tendo se não fosse uma jornalista muito corajosa do Globo. Esqueci o nome dela. Corajosa. Muito corajosa. Ela.
3: Malu.
1: A Malu.
2: Perseguida, inclusive, agora.
1: Perseguida, né? Inclusive.
2: Por quem?
1: Hã?
2: Por quem? Por alguém do Poder Judiciário, inclusive.
1: Do Judiciário.
2: Coisa esquisita, né?
1: Por um ministro. Então, gente, nós temos que lutar por isso, para que todos nós possamos, cada um, dar a sua própria contribuição, é o que eu penso. Com a sociedade brasileira, naquele lugar, naquele ambiente que nós estamos, seja dentro de casa, seja na vizinhança, seja naquilo que nós fomos talhados para poder trabalhar. Pelo menos eu penso assim. Muito obrigado, doutor Kebs, pela muito sua obrigado. Presença aqui hoje. Muito obrigado, Fernando. Muito obrigado, doutor João Campos. Eu sugiro, doutor Kebs, que se informe mais para poder participar do programa, porque eu vou ficar aqui preocupado. Ele não está. Sabia que ele não sabe nem assim, a altura do Vini Júnior, não sabe o peso do Vini Júnior, não sabe nada, né? A fortuna dele, sabe nada, doutor Kebs. Até amanhã, se Deus quiser. Amém.
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2: 8:30.
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2: Muito bom dia! A partir de agora, as notícias mais importantes de momento para você, de Goiás, é claro, para você, aqui no nosso Jornal Manhã Bandeirantes, até às 10 horas, com muita informação e, claro, sempre com a tua participação envolvendo assuntos políticos, diversas editorias, diversos assuntos, segmentos. Você acompanha a partir de agora e manda sua pauta também. E participa enviando a sua mensagem para o 98476110. Participe, acompanhe também a programação. Além de ouvir a programação, o nosso jornal na frequência 98.7 FM, assista ao programa no YouTube, por exemplo, Rádio Bandeirantes Goiânia. Vá lá, inscreva-se no nosso canal, compartilha, curta a nossa live, coloca no grupo lá dos amigos, da família, pra gente debater os assuntos importantes de momento, certo? Combinado? Então bora junto até às 10 horas. E o WhatsApp para você mandar a sua mensagem, mensagem de áudio de preferência, falando o que você quiser, é o 98476110. Você manda a sua mensagem, reivindicação, sugestão de pauta, críticas, elogios, quer resolver algum problema na sua rua, no seu bairro, na sua cidade, use este WhatsApp, enviando a mensagem: olha Thiago, olha Bandeirantes, tô aqui no setor Jardim Curitiba, no Cruzeiro do Sul, em Aparecida, em Caldazinha, em Bonfinópolis, em Nerópolis, e tá tendo problema, quero cobrar aí da Câmara, do Prefeito, do Governo Federal, do Governo Estadual. É só enviar a sua demanda pro nosso WhatsApp, que a nossa produção, a nossa equipe vai atrás e buscar resolver o teu problema, a tua demanda, combinado? Repetindo, 98476110. O Manhã Bandeirantes, daqui a pouquinho a gente vai trazer a nova pesquisa Datafolha, aponta empate entre Lula e Flávio Bolsonaro, impossível segundo turno da eleição presidencial. Com adesão de prefeitos que eram do PL e do Novo, MDB reúne 5 mil novas filiações em Goiás e reforça a base política de Daniel Vilela para as próximas eleições. E ainda após sinais de distanciamento, Gustavo Gayer declara apoio público à pré-candidatura de Wilder Moraes em encontro do PL neste fim de semana aqui no estado. Vamos trazer todos os detalhes destes 5 mil novos filiados ao MDB, evento que aconteceu com a cobertura da Bandeirantes aqui na capital, no diretório estadual do MDB, com a presença do governador Daniel Vilela. Este outro encontro também lá na fazenda do Wilder Moraes, senador e pré-candidato ao Palácio das Esmeraldas, reunindo integrantes do PL e do Novo. Os dois partidos estão aliados, com a presença inclusive do Gustavo Gayer, com o Wilder Moraes. Estiveram também no evento o deputado Amaury Ribeiro e o Major. Estavam lá, lado a lado. Será que fizeram as pazes? Será que estão juntos? Tranquilos, sossegados os dois? A gente vai falar muito sobre este assunto, essa pesquisa e uma confusão danada. Daqui a pouco tem o vídeo. Daqui a pouco tem um quebra-pau. Torcedores do Vila Nova, após a partida, vitória, parabéns para o Vila Nova em campo. Venceu o Avaí, tá bem, tá no G4 da Série B. CRB também venceu o Sport, rumo à Série A, junto com o Vila Nova. Mas depois do jogo do Vila Nova contra o Avaí, uma confusão medonha. Aquele posto, para quem tá passando pela Anhanguera, na Praça da Bíblia, tem um posto à direita, um posto de combustível, um quebra-pau danado com mulheres envolvidas, pegando barra de ferro. Que situação! essa é uma outra questão que a segurança pública de Goiás não conseguiu resolver. Lamentavelmente, é a melhor polícia do Brasil, pelo menos no momento, é este, apresenta dados que colocam a polícia de Goiás como uma das melhores do Brasil, mas não consegue ter um trabalho de inteligência para frear, mitigar, resolver o problema de meia dúzia de maloqueiros que fazem isso, se dizem torcedores dos clubes goianos. Impressionante. Esse é um problema que é um problema de segurança pública, tá? Com toda a devida vênia aos integrantes da segurança pública do nosso estado, mas é um problema de segurança pública. Tem que ter um serviço de inteligência muito eficaz para evitar isso, para evitar esse tipo de coisa. Imagina você passando por ali na Avenida Anhanguera, ao lado do Terminal da Bíblia, e se depara com essa situação. Olha que coisa chocante para quem está acompanhando pela live. Começar a semana e o jornal com essa informação, com essas imagens, é de cortar o coração e deixar a população, a sociedade, sobretudo goianiense, triste. Olha só, com criança, gente. Não tinha visto um bebê no colo de uma pessoa ali. Não sei se estava no meio da torcida ou cliente do posto de combustível. Então a informação é que um frentista teria sido agredido. E olha aí que situação. E nenhuma viatura da polícia, nem da guarda municipal, nem da polícia militar. E ali é do lado do estádio. Do lado do estádio do Oba. Esse é um problema que a segurança pública de Goiás precisa resolver. Não é possível, a gente não consegue ter duas torcidas em um jogo, participando de uma mesma partida, porque não é seguro. O Ministério Público, enfim, entende que não é seguro. Não pode. A polícia e o estado mais seguro do Brasil ficar refém de meia dúzia de maloqueiros. Impressionante isso. E tomara que busquem uma luz para esse problema, que não é de hoje, não foi desse jogo, não foi desse evento, mas de há muito tempo isso vem acontecendo. E é vergonhoso para todos nós. 8h39, o Manhã Bandeirantes, com a produção do Bruno Goulart, os trabalhos técnicos do Luther Sardinha, o Mais Conectado e o Andrezinho Vila Nova da Comurg, reportagens de Maria Tereza Lemes, Gabriel Alves, Marcos Linhares, Vitória Farias e Luan Alves, direção de jornalismo do João Batista, direção geral Dr. Cid de Oliveira Reis, e com a apresentação do Thiago Humberto. Hoje é segunda-feira, dia 18 de maio, e o Manhã Bandeirantes está começando agora.
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2: A semana começa com mudança no tempo aqui em Goiás, por causa do avanço de uma frente fria pela região sudeste do país. Na segunda-feira, o dia será de sol entre nuvens e grande parte do estado. O amanhecer teve temperaturas mais amenas, mas a tarde continua quente e com baixa umidade do ar, principalmente nas regiões central, norte e leste. Já na metade centro-sul de Goiás, a previsão é de aumento de nebulosidade e possibilidade de pancadas de chuva isoladas ao longo do dia. Atenção para municípios do sudoeste goiano, como Mineiros, Jataí, Rio Verde, Chapadão do Céu e Serranópolis, onde a chuva pode ser mais forte e com maiores volumes acumulados. Segundo os meteorologistas, as instabilidades devem ganhar ainda mais força amanhã, avançando também para parte da região central do estado. Mesmo com a chuva, a previsão indica que o tempo seco, típico do outono, volta a predominar a partir de quarta-feira. Na capital, O dia será de sol, com variação de nuvens e pequena chance de chuva. A temperatura máxima pode chegar aos 32 graus. No sudoeste e sul, os termômetros variam entre 15 e 32. Na região central, mínima de 16, máxima de 33. No leste, as temperaturas ficam entre 14 e 34. E nas regiões norte e oeste, a mínima prevista é de 20 graus, com máxima podendo chegar aos 36. Essas informações são do Centro de Informações Meteorológicas e Hidrológicas de Goiás, o CIMEGO. Agora, 8h43, manda aí a mensagem para o 98476110. O que que você quer ouvir aqui na programação da nossa Bandeirantes, hein? Lembrando que 4 horas tem transmissão ao vivo direto do Rio de Janeiro, com toda a nossa equipe no Rio de Janeiro, na convocação para os jogadores que vão à Copa dos Estados Unidos, hein? Tá chegando a Copa do Mundo, toda a expectativa pro Neymar, será que vai ser convocado, será que não? Então você acompanha logo mais 4 da tarde essa transmissão especial, programação especial da Bandeirantes nessa segunda-feira para a convocação da seleção brasileira. 8h43, a nova pesquisa Datafolha divulgada nesse fim de semana mostra que o presidente Lula e o senador Flávio Bolsonaro seguem empatados em um possível segundo turno da eleição presidencial de 2026. Os dois aparecem com 45% das intenções de voto. Outros 9% disseram que votariam em branco ou nulo. E 1% não soube responder. Aliados de Lula avaliam que o resultado mostra uma perda de força da pré-campanha de Flávio, que vinha crescendo nas pesquisas nos primeiros meses do ano. Já parlamentares ligados ao senador minimizam o impacto político do senador. As conversas, a pesquisa traz ainda um levantamento muito importante, Datafolha, né, que a gente está tratando aqui, traz um levantamento muito importante que vem acirrada, vem mostrando esse acirramento entre Lula e Flávio Bolsonaro, portanto, não deixando espaço para outros nomes, crescerem nesse pleito de 2026, e portanto essa é a situação. E claro, o Lula vem tendo prejuízo em decorrência de os brasileiros não se sentirem, não perceberem melhorias, situações melhores para eles durante os últimos meses, os últimos anos. Ou seja, o Lula vai ter que fazer muita coisa nesses últimos meses, 4, 5 meses, para chegar forte nas eleições de 2026. Agora, 8h45, bora pro intervalo, daqui a pouco a gente volta. Manda sua mensagem para o 98476110.
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2: 8h47, de volta com o nosso Manhã Bandeirante dessa segunda-feira. Tem sorteio de novo? Esse programa aqui virou uma mãe, hein? Tá fácil. Mas não é gasolina hoje, não. Ó, seguinte. Jantinha. Ó, vamos sortear duas jantinhas completas. E uma... Vou falar o nome do refrigerante. É aquele refrigerante conhecido. Cor preta. Tem a logo vermelha. Na saída pra Trindade tem uma fábrica deles aqui. Pode falar, né? É, não tem problema não. Pode, João Batista. Cadê o João Batista pra me autorizar? Ó, duas jantinhas com uma coca de 2 litros. Lá na jantinha Marechal Rondon, que tá sendo um sucesso absoluto. Coisa boa, né? A gente fez um sorteio aqui, deixa eu deixar bem transparente isso. Fizemos um sorteio na semana passada de um vinho. E esse, o ouvinte com essa amizade que nós temos, esse elo tão intenso que temos com os nossos ouvintes, o ouvinte que ganhou o vinho falou: ah, tem uma jantinha, Thiago, Bruno, João, lá na Marechal Rondon, eu queria sortear pros ouvintes, nós somos todos uma única família, quero sortear duas jantinhas, mais um refrigerante, então sorteia lá, Thiago, no jornal, na segunda-feira, então vamos sortear essas duas jantinhas, com mais os 2 litros de Coca-Cola. Então, para ganhar, manda sua mensagem participando, falando o que você quiser. No final, a gente vai fazer esse sorteio. Combinado? Combinado? Então, e é uma delícia, hein? A Sandra, que é a proprietária, mas o marido dela, ela trouxe aí um pouquinho do almoço, quando ela veio pegar o vinho na sexta-feira. Uma delícia. Nunca vi. A Sandra e o marido, eles sabem cozinhar. Tá fazendo um sucesso lá no Marechal Rondon. Essa jantinha da Sandra. 8h50, então, para você ganhar, é só mandar a mensagem de áudio no 98476110. Participe do nosso Manhã Bandeirantes. Agora, 8h50.
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2: O Wesley Souza. Só alegria para os times goianos, hein, Wesley? Bom dia para você e boa semana.
3: Bom dia, Thiago Humberto. Uma excelente semana para todos do Manhã Bandeirantes. Futebol goiano em alta nesta rodada da Série B do Brasileiro. Começou com o Goiás no sábado, vencendo o Botafogo de Ribeirão Preto por 1-0. Gol do atacante Cadu. Olha ele aproveitando a oportunidade que vem tendo. O atacante que veio do Anápolis fez 1-0 para o Goiás, dando a vitória. No domingo nós tivemos o Vila e o Atlético em campo. O Vila se reabilitou na competição. Venceu o Avaí por 2-0. Gols de Bruno Xavier e Dudu. Tudo no primeiro tempo. Guto buscou no seu elenco a solução. Bruno Xavier não vinha tendo boas oportunidades, mas aproveitou esta que teve contra o Avaí e abriu o marcador e começou a vitória do Vila. Depois, Dudu, jogador também que veio do Anápolis, vem se firmando no time do Vila. Mais tarde um pouco, nós tivemos o Atlético indo até Criciúma. Empatou por 1-1, resultado final. O Atlético teve um volume maior, vem jogando muito bem nesta Série B. Pensa que teve um gol mal anulado. Se não fosse por esse gol mal anulado, o Atlético teria vencido. Mas penso que no final ficou bom para o futebol goiano.
2: Valeu, Wesley. Obrigado pela tua participação. E até amanhã. Vamos, vamos, hein? Bora, bora. Vila Nova, Goiás e Atlético voltarem para. Exceto Vila Nova, que nunca participou. Voltarem para a Série A do futebol brasileiro. 8h52. A convite do Laboratório Núcleo, a Rádio Bandeirantes, esteve presente na 18ª edição do maior congresso de endocrinologia do estado de Goiás, que reuniu palestrantes do Brasil inteiro. O Os detalhes você acompanha agora na reportagem especial do Gabriel Alves.
4: Aconteceu em Goiânia a 18ª edição do Congrego, o maior congresso de endocrinologia do estado de Goiás. O evento, que é referência na área, reuniu palestras realizadas com nomes renomados da medicina que discutiram temas atuais e pertinentes. A Rádio Bandeirantes Goiânia esteve presente a convite do Laboratório Núcleo, um dos principais patrocinadores do projeto. A doutora Thaís Melo, médica patologista clínica e diretora do laboratório, explica a importância do Núcleo ser parceiro de eventos desta magnitude.
5: O Laboratório Núcleo está sempre presente nesse evento e para nós é uma honra estar aqui, pois a gente tem um elo muito forte com a endocrinologia em Goiás, já que o nosso fundador e presidente, Dr. Cid de Oliveira Reis, foi o primeiro endocrinologista do estado. Nós somos referência nas dosagens hormonais, nas provas funcionais endócrinas realizadas pelo Dr. Cirion, médico renomado que recebe pacientes de todo o Brasil. Nós temos grandes diferenciais que fortalecem essa parceria com os médicos, pois nós funcionamos 24 horas por dia, atendimento tanto para exames de rotina quanto para exames emergenciais, que a gente libera em até 2 horas. O Laboratório Núcleo é o laboratório goiano que gosta de estar perto de vocês, aquele laboratório que você sabe que pode contar a qualquer hora do dia ou da noite. O Laboratório Núcleo já tem 40 anos de história, é muita inovação, tradição e qualidade. Laboratório Núcleo é certificado pela ONA, nível 2. É uma honraria que nos dá muito orgulho, pois reconhece a nossa qualidade e você pode sempre contar conosco. Então, é muito importante para a gente do Laboratório Núcleo estar num evento tão forte para Goiás, já que o Laboratório Núcleo é o maior laboratório do estado de Goiás.
4: A 18ª edição do Congrego aconteceu entre os dias 14 e 16 de maio no Castros Hotel. Reuniu estudantes, residentes e médicos atuantes, como explica Daniela Espíndola, professora de endocrinologia e parte da comissão organizadora do evento.
6: E é muito bom para endocrinologia aqui do entorno do estado de Goiás, mas a gente tinha convidados, a gente tinha congressistas, inclusive do Mato Grosso. E a gente está cada vez mais sendo reconhecida a nossa sociedade goiana pela qualidade, pelo rigor científico, trazendo trabalhos científicos de ponta para apresentação. Houveram palestrantes de praticamente todos os estados do Brasil. De altíssima qualidade, tempo para discussão, então foi riquíssimo, além do network de poder encontrar os amigos, de poder ter a troca científica e a troca de amizade também. Em nome da comissão organizadora do Congrego, nós agradecemos os nossos parceiros, o Laboratório Núcleo, que está sempre junto de nós, essa já é a 18ª edição, e eles trazem parceria científica, eles nos trazem suporte, e tem um relacionamento muito bom de médico, laboratório, uma comunicação muito boa, que traz segurança, tanto na parte científica, quanto na parte profissional, no dia a dia do médico.
4: A realização de mais uma edição do Congrego reforça a importância e a presença do Congresso para o cenário da endocrinologia no estado de Goiás. Gabriel Alves, para a Rádio Bandeirantes.
2: 8:56, obrigado Gabriel, esse grande evento com a participação da Rádio Bandeirantes Goiânia, patrocínio e o evento organizado pelo grupo Laboratório Núcleo, Dr. Cid de Oliveira Reis, que é o apresentador, inclusive, aqui do Bons Amigos na Bandeirantes, toda quarta-feira, das 2 às 3, e enfim, Dr. Cirion, a doutora Thaís, a doutora Heloísa também, doutor Cirion e toda a família, renomados médicos e médicas que tão bem representa o estado de Goiás, a região centro-oeste nessa área da medicina, e participando e com a Rádio Bandeirantes também fazendo parte desse grande evento que acontece todos os anos e aconteceu aqui na capital com essa nossa presença também. Grande abraço para todos vocês. 8:57, bora pro intervalo. A gente volta daqui a pouquinho, mas tem a participação do nosso ouvinte. Alô, bom dia.
7: Bom dia, Thiago. Bom dia a todos os ouvintes da Rádio Bandeirantes. Esse problema com a torcida organizada, Thiago, esse tipo de punição que eles fazem não adianta nada, porque não tem mais briga nos estádios de torcedores, não, raramente. A briga acontece longe dos estádios, muitas vezes nem dia de jogo, não é? Então, esses modos operantes que estão agindo contra os torcedores, pouco adianta, ou quase nada. O que devia fazer mesmo é chamar os chefes, identificar as pessoas e punirem essas pessoas que causaram, que estão lá brigando, de todas as torcidas, todas têm. Então, acho que até os próprios chefes das organizações punir eles também internamente lá, para poder acabar com isso ou diminuir. Acabar é difícil. Mas esse negócio de punir o clube, negócio de interditar que a torcida não vai no estádio, não adianta. Nos dias de hoje, quase nada. Já foi o tempo que eles brigaram só nos estádios. Hoje em dia, acontece quilômetros e quilômetros de estádios e até em fora de jogos.
8: Bom dia, Thiago. Tudo bem? Sobre essa briga aí, ó, após o jogo do Vila Nova, eu vi um início de desentendimento envolvendo crime organizado. Um integrante da torcida organizada fez um símbolo com a mão significando aquela facção criminosa ADA. E aí começou uma briga, os outros integrantes falaram, não, aqui é Comando Vermelho. Então isso aí está muito além de torcida organizada. Isso aí é crime organizado mesmo, facção criminosa. Infelizmente, está infiltrada no meio dos torcedores, né? Bom dia.
9: Bom dia, Thiago, Humberto e toda a equipe aí do Manhã Bandeirantes. Thiago, Humberto, você foi muito feliz no seu comentário sobre as torcidas. É o seguinte, pode ser a polícia melhor, mas assim, eu não acredito que seja melhor do Brasil, porque assim, o Código Penal nosso é muito antigo, ele é de 1940. Tinha que ter leis mais rígidas. Por exemplo, pegou esse pessoal brigando em flagrante, cadastro não deles, fica... A primeira vez que pegar, primário, pegou. É 5 anos sem ir no estádio. Aí depois voltar, pegou de novo, elimina, não entra em estádio mais. Aí, só assim pra acabar. Então, esse negócio aí que eu sou contra, é falar torcida única. Pra mim, quando o jogo é torcida única, a Secretaria de Segurança Pública está declarando que eles não têm condições de manter a segurança da partida. Eu sou o João Melo de Alcântara, estou falando aqui do Garavelo. Rumo ao trabalho em Nova Suíça.
10: Bom dia, grande Thiago Humberto, e a todos da Rádio Bandeirantes, aos nossos ouvintes queridos, Fernandinho de Jardim América. Rapaz, estou acompanhando a política aí, que deixa a gente mais triste, né? É ver que em nenhum espectro, seja ele municipal, estadual ou federal, o nosso mote não é a sociedade, né, cara? É sempre eu quero estar no poder. Não existe continuismo. Se você ficou 4 anos, o outro ficou 4 anos, não continua nada. É sempre destruindo o que o outro fez, falando mal. Então, infelizmente, eu vejo essa política mais do mesmo. E o Banco Master caminhando aí para ser uma Pizza Master. Galera, boa segunda-feira. Que Deus abençoe. E vamos ver, hein? Será que o Neymar vai? Abraço para vocês, galera.
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2: 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Você tá indo à pecuária de Goiás? Você vai na pecuária? A gente fala muito de pecuária, olha que todo mundo apaixonado, etc e tal. Você gosta da pecuária? Você vai à pecuária todo ano? Você tá indo este ano? Vai ainda? Vai até o dia 24. Você gosta da pecuária? É boa, é legal, deve ter mesmo investimento público, privado. Goiânia, região metropolitana, Goiás, o governo deve investir mesmo. É legal. Você acha que a pecuária deveria sair da, lá da Nova Vila, daquela região, e para um outro lugar? Um lugar mais apropriado, na tua opinião? E a eleição? Você já decidiu seu voto para governo de Goiás? As duas vagas para o Senado, deputado federal, estadual, presidente da república, você já decidiu? Você não vai decidir na fila da votação, né? Você não vai pegar um santo papel no chão e decidir ali, na hora, segundos antes do seu encontro com a urna. É o futuro do seu país, da sua cidade, do seu estado que está em jogo. Você não pode escolher um candidato assim, desta forma, tão de maneira destrambelhada. Você tem que pesquisar o candidato, a candidata. Esses caras vão ficar 4 anos comandando o país. Não escolha de qualquer maneira. Dê um pouquinho de, dá um pouquinho de trabalho, dá. Mas vai dar uma pesquisada, o que, que eles estão apresentando. É o futuro do Brasil. É o teu futuro, dos teus filhos, da tua família. Presta atenção, faltando menos de 5 meses pro pleito. Escolha bem o seu candidato, a sua candidata. Combinado? 9 e 6, mandou mensagem no 98476110. Já tá concorrendo as duas jantinhas e mais um refrigerante de 2 litros, hein? Na jantinha da Sandra, jantinha legal, delícia. Cadê o nome da jantinha aqui? Olha lá, a jantinha Vira Rondon. Via Rondon. Lá na Marechal Rondon. Bacana? Então manda aí mensagem que você tá concorrendo essas duas jantinhas. Agora, 9:07. Vamos aos destaques do nosso portal bandeirantesgoiania.com.br. Conversar agora com o Lucas Freitas. Como vai, Lucas? Bom dia para você e boa semana.
18: De ouvintes da Rádio Bandeirantes. Hoje, 18 de maio, terá a convocação da seleção brasileira ao vivo aqui na Rádio Bandeirantes, após o jornal Bandeirantes Acontece, que terá o tempo reduzido. Começará 3:00 PM, porém a convocação começa 4:00 PM aqui no nosso sinal 98.7. E o Neymar, vai ser chamado ou não? Esse barulhinho da imprensa, vocês acham que ele vai ser chamado ou é tudo poeira? Para levantar poeira, levantar polêmica. Qual a opinião de vocês? Vou mostrar aqui para o pessoal um pouco do nosso site, que terá atualizações durante o dia. Caldas Caltri anunciou Gustavo Lima para a edição de 20 anos, que acontece só lá em novembro. A prefeitura iniciou um ordenamento para ambulantes no entorno do Parque Areião em dias de jogos do Goiás, na Serrinha. Aquela muvuca, aquele tumulto que o pessoal faz lá e tal. É bacana, a gente apoia os vendedores. Mas temos que ter um pouco de ética também, né? O parque tá ali do lado, poluição, meio ambiente. Uma coisa ética. Mas a gente apoia sempre os ambulantes. Outra coisa bacana também é que o governo de Goiás abriu a seleção para barraquinhas na Vila Gastronômica do Arraiá do Bem, que acontece do dia 5 ao dia 7 de junho. Essas e outras a gente atualiza no site durante todos os dias, na parte da manhã, da tarde, da noite, da madrugada, enfim. RadioBandeirantesGoiania.com.br. Eu espero vocês lá. Fica com Deus.
2: Valeu, Lucas. Obrigado pela tua participação. Reforçando, 4:00 PM tem convocação da seleção. Os jogadores, os 26 que irão à Copa do Mundo nos Estados Unidos. 9:09, transmissão especial hoje da Bandeirantes, direto lá do Rio de Janeiro. 9:09, o Wendel Dutra está falando o seguinte, ó, não vou e não irei. Acho que dá a pecuária que ele está se referindo. Valeu, Wendel. Grande abraço para você, Wendel Dutra do Carmo. Sebastião Arruda, bom dia. O brasileiro necessita sair de seu pedestal e aprender a dialogar sobre política. Quem impõe seus pensamentos são arrogantes que nada agregam. Valeu, Sebastião. Abraço para você. O perfil Carabina 44, Vilanovenses, sendo Vilanovenses, só isto. É, tá aqui fazendo uma crítica muito incisiva a esses torcedores do Vila Nova envolvidos nessa confusão, nessa briga lá na Avenida Anhanguera, naquele posto de combustível em frente ao Terminal da Bíblia. Lamentavelmente, 9:09, daqui a pouco, ouvintes no ar pelo 98476110. As mudanças bruscas de temperatura registradas nos últimos dias têm aumentado em casos de rinite, sinusite e outras doenças respiratórias em várias regiões do país. Especialistas alertam para os sinais de agravamento e dão orientações para aliviar os sintomas. É o que você acompanha na reportagem de Maria Tereza Lemes.
19: Com a queda da umidade e o aumento do frio, o nariz perde parte da capacidade natural de filtrar impurezas e vírus. Isso acontece porque a mucosa nasal resseca, dificultando a eliminação das secreções e aumentando o risco de inflamações respiratórias. Além disso, a permanência em ambientes fechados favorece o acúmulo de ácaros, poeira e vírus, agravando as crises alérgicas e as infecciosas. Doenças como rinite e sinusite começam a ser mais frequentes. A médica Pauliana Lamounier, membro da Associação Brasileira de Otorrinolaringologista, dá mais detalhes.
20: Então, quando o ar está mais frio e seco, a mucosa do nosso nariz fica mais ressecada, diminuindo assim a capacidade que o nosso nariz tem de filtrar partículas e vírus, aumentando sim a incidência de quadros tanto alérgicos quanto infecciosos. E qual que é a diferença entre as rinites e as sinusites? Então, as rinites são quadros mais localizados ali na mucosa do nariz, normalmente relacionados a quadros alérgicos. A sinusite, ela já vai acometer tanto a mucosa do nariz quanto a dos seios da face. Normalmente com um quadro mais arrastado, aquele paciente que já tem uma secreção nasal um pouco mais espessa, uma dor facial. Então, esses já são sinais de alerta de que esse paciente precisa de procurar uma avaliação médica.
19: A médica alerta ainda que se os sintomas persistirem por mais de uma semana, com febre alta, secreção espessa e dor facial intensa podem indicar um alerta para procurar um médico. Pauliana ainda dá algumas dicas.
20: E o que a gente pode fazer para evitar esses quadros? Então, a higiene ambiental é sempre muito importante, tentando evitar assim, os quadros alérgicos, com o cuidado com poeira, mofo, os ácaros. A lavagem nasal também é muito importante, lavagem nasal com soro fisiológico, ajudando assim a drenar aquelas partículas nocivas do nariz e diminuindo um pouco aquela secreção espessa. E sempre lembrar, pessoal, no caso de persistência dos sintomas, é sempre importante procurar uma avaliação médica, de preferência com o otorrinolaringologista.
19: E atenção, o uso excessivo de descongestionantes nasais podem gerar outros problemas. Apesar do alívio imediato, o uso contínuo pode piorar a obstrução nasal e até causar dependência. Maria Tereza Lemes para a Rádio Bandeirantes.
2: 9:13. Ó, o ouvinte está falando aqui sobre aquele absurdo, eu não estou acreditando. Aquele entulho daquela escola, lá no Colégio Bandeirante, Colégio Bandeirante, o entulho ainda está lá. Até hoje. Isso faz meses que esse entulho está lá em frente, na porta da escola, do Colégio Bandeirante. É uma obrigação do consórcio Limpagim, que nem sequer a assessoria de imprensa teve o respeito de responder. Nem sequer teve o respeito de responder a nossa equipe quando entramos em contato. Sabe, nem aquela notinha migué. Aquele migué que fala assim, olha, vamos avaliar, vamos mandar uma equipe para recolher o lixo. Nem isso. Sabe quando quer enganar o bobo? Não tem assessoria para enganar trouxa? E às vezes o trouxa é nós, somos nós da imprensa, né? Nem a nota de enganar trouxa enviaram, nem responderam. Então, nem aí para a população. Esse consórcio tá. A impressão é essa, pelo menos. A impressão é essa. E não tá nem aí pra população, porque nem respondeu a nota. Entulho na porta, crianças passando, pedestres passando todos os dias, há mais de meses, que esse entulho tá na porta desse Colégio Bandeirante, aqui na região do setor Bueno, e o consórcio Limpagim, a assessoria de imprensa, nenhuma nota para dizer que vai tirar no final do ano, no Natal, no Ano Novo, no Carnaval do ano que vem, ou na Copa do Mundo, para enfeitar lá, botar uns adornos verde e amarelo, nada disso.

0: fazer alguma coisa, né, ouvinte? Até peço desculpa ao Gleidson, aos alunos do Colégio Bandeirante, que... E agora? Fazer o quê? Nosso papel é esse, cobrar. Estamos cobrando e o consórcio Limpa Gin não tá nem aí, parece. 9:16, ouvinte no ar. Alô, bom dia.
1: Tiago, parabéns pelo programa. Quero participar aí dessa sorteio da jantinha aí, viu? Levar minha esposa lá, que é o Márcio Stefaski, do setor São José, Goiânia.
0: Valeu, Márcio! Boa sorte pra você. Vou levar a esposa lá, estamos na torcida, hein? Grande abraço pra você, pra todos no setor São José, aqui na região de Campinas, na capital. Intervalo 9:16 agora.
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0: 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Essa, eu não tô acreditando, hein? 45 anos, foi presa na madrugada.

0: madrugada de domingo, depois de provocar uma confusão e ameaçar donos de uma distribuidora de bebidas com uma arma de fogo lá na Vila Canaã. Segundo informações da Polícia Militar, tudo começou quando a mulher tentou usar o banheiro do estabelecimento, mas foi impedida pelos responsáveis pelo local. Testemunhas contaram que ela ficou bastante alterada, deixou a distribuidora e retornou minutos depois armada com uma pistola calibre 9 milímetros. Ao voltar para o comércio, a suspeita passou a discutir com os proprietários e ameaçou as vítimas apontando a arma em direção a uma delas. Imagens de câmeras de segurança registraram toda a ação. Nas gravações, a mulher aparece tentando efetuar um disparo dentro da distribuidora. Apesar da tentativa, a pistola falhou e não chegou a atirar. Olha que loucura essa! Olha só a situação. E aí tinha um rapaz, agiu rápido. Tinha um rapaz, agiu rápido e conseguiu tomar a arma desta mulher, que não se sabe o que estava acontecendo, o que passou pela cabeça dessa senhora de ir em casa. Ela queria usar o banheiro. Tá lá, não sei se estava tomando uma, passando, deixa eu usar o banheiro aqui, ou por alguma razão não foi possível usar. Mas ela ir para casa usar o banheiro que ela estava querendo, necessitando, em vez de usar o banheiro na casa dela e dormir, ela foi pegar a arma, que parece que era a arma do marido, que é um CAC, colecionador, atirador, caçador, e foi até a distribuidora. Com qual objetivo? Com qual objetivo? Não sei se foi matar o proprietário, os proprietários do estabelecimento. Mas a informação é que a arma teria falhado, senão uma tragédia teria acontecido. E a gente estaria aqui falando de um homicídio, de algo mais grave, e não desse susto que essa mulher... Olha só a situação, a briga para que o homem conseguisse tomar a arma dela. Esse homem, não sei se estava com ela ou estava de passagem, viu ela com a arma em mãos, completamente despreparada. Você vê pelas imagens que não tem a menor condição de segurar uma arma, e ainda assim pega a arma do marido e vai para a distribuidora. Que coisa, gente. Que loucura. Vai acontecer o que com ela? Imagino que nada. Imagino que nada. Mas olha que situação. Como se fosse uma brincadeira, um brinquedo. Vou ali discutir com arma na mão. Imagina o susto desses proprietários dos estabelecimentos. Que loucura, gente. Olha só. O que está acontecendo com as pessoas? Meu Deus. 9:24, ainda de acordo com relatos de testemunhas, um homem que estava no local, esse homem de camisa azul, quem está acompanhando a nossa live, conseguiu agir rapidamente, tomou a arma da suspeita e a conteve até a chegada das equipes da polícia. Durante a abordagem, os policiais apreenderam a pistola usada na ocorrência. Aos militares, a mulher afirmou que se sentiu humilhada após ser impedida de usar o banheiro do estabelecimento e, por isso, decidiu ir até a própria casa buscar a arma. Ela também contou que a pistola pertence ao marido, que possui registro de CAC, sigla usada para colecionador, atirador e desportivo e caçador. Após o caso, a suspeita foi encaminhada para a Central de Flagrantes de Goiânia, onde permaneceu presa. A Polícia Civil deve investigar o caso. Que mau exemplo, hein? Que coisa feia, hein, senhora? Que coisa absurda, hein? Aí se tomassem a arma dela e atirassem nela, aí o cara tava no sal, como diz o outro, né? Imaginou? Legítima defesa. Você chega lá com a arma, você consegue tomar a arma e atira na pessoa? Será que o cara ia ser considerado uma legítima defesa? Excludente de ilicitude? Ou o proprietário estaria preso e julgado hoje pela sociedade? Olha, matou a mulher, porque só não tomou a arma e deu um empurrão, tirou a vida da mulher. O julgamento seria outro, né? Já pensou? se houvesse isso, ou o rapaz tivesse armado também e com direito, dentro da legalidade, vê uma pessoa armada em sua direção, atira nela, tira a vida dessa mulher, o que que a sociedade não estaria dizendo hoje? Capaz que o dono da distribuidora estaria sendo linchado nesse momento. Fechado o seu estabelecimento, linchado e crucificado pela sociedade, se fosse se defender. Já pensou se isso tivesse acontecido? Ah, matou a mulher. 9h26, vamos falar com o Luan Alves agora. Menina de 8 anos é atacada por onça durante passeio aqui. A onça atacou a criança. É, Luan, bom dia para você e boa semana.
1: Muito bom dia para você, Thiago Humberto, e para o ouvinte sintonizado aqui na Bandeirantes, Goiânia. O susto virou desespero para uma família que passeava em uma fazenda na região da Chapada dos Veadeiros. Uma menina de apenas 8 anos foi atacada por uma onça parda durante o passeio e sofreu ferimentos no rosto. Segundo informações da fazenda, o animal teria saltado de uma árvore e atingido a criança. Os pais da menina e funcionários do local conseguiram afastar a onça rapidamente e prestar os primeiros socorros. A criança foi levada para atendimento médico e, apesar da gravidade do ataque, está fora de perigo. O caso aconteceu em uma propriedade que funciona como santuário de onças e recebe visitantes. Em nota, a direção da fazenda informou que está acompanhando o estado de saúde da menina e reforçou que o ataque aconteceu de forma inesperada. O local também afirmou que vai revisar os protocolos de segurança para a visitação. O episódio chamou a atenção para os cuidados necessários em áreas de preservação ambiental e de convivência com animais silvestres, principalmente durante atividades turísticas. As circunstâncias do ataque devem ser apuradas pelas autoridades ambientais. Luan Alves, para o Manhã Bandeirantes.
0: Eu, por isso que eu não vou pro meio do mato. Não gosto mesmo. Não vou mesmo. Onde tiver onça, sucuri, onça, eu passo longe. 928, alô, bom dia.
2: Grande Thiago Humberto, bom dia a você e todos os ouvintes da melhor rádio.
3: Bom dia, pessoal, tudo bem? Aqui é o Wilton falando. Eu fiz um print no YouTube do lance do gol do Atlético que foi anulado e joguei no CorelDRAW. Né, salvei como imagem, tô mandando aí para vocês, né, para vocês olharem que o gol foi legal e muito legal. Foi um erro, assim, terrível para o Atlético.
2: Grande Thiago Humberto, bom dia a você e todos os ouvintes da melhor rádio do centro-oeste do Brasil, né, time grande, a Bandeirante. Thiago, é o seguinte, sobre essas brigas aí dessa torcida, será que quando esses torcedores chegam lá pra filiar, ah, você torcedor, né, do Esquadrão Vila Novense, será que tem um termo de conduta lá que todos leem? Fulano, se você violar as regras, brigar, vandalismo, vamos tomar sua carteirinha, vamos tomar sua... seu uniforme, nunca mais você vai poder entrar no estádio. Será que tem essas normas? E será que através dessas imagens e vídeo aí, será que ambos vão ser punidos? Porque o nosso amigo aí no áudio anterior falou do negócio de sinais, então quer dizer que são brigas de facções. Será que não daria então para pegar essas pessoas e punir? Se for possível, né? Cadeia neles. Porque esse tipo de gente aí, a cada final de semana que passa, que eles fazem esse episódio, só está afastando as pessoas, gente boa que gosta de ir no estádio. Conheço pessoas honestas, tá? Que é filiada à torcida, que o cara vai pra lá pra bater um tambor, pra gritar, porque gosta. E são pessoas honestas. Mas a maioria é esses pés de rato aí, ó, que tá afastando o povo dos estádios aí. Aqui é o Rafael Costa, aqui, minha opinião aí. Tá feliz, hein, Thiago? CRB ganhou, Tigrão bateu, rumo à Série A.
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5: 9h34, de volta com o nosso Manhã Bandeirantes nessa segunda-feira, agradecendo muito a tua audiência, o teu carinho. Daqui a pouco tem sorteio das jantinhas, continua participando. 98476110. Quer deixar algum recado, quer fazer alguma reclamação? Fique à vontade, espaço está aberto. É a única emissora do Brasil, quiçá do mundo, que abre o microfone para você falar o que quiser. Aqui é democracia de verdade, combinado? Então manda sua mensagem. Estava acompanhando a entrevista do ex-governador Ronaldo Caiado, pré-candidato à presidência da República, entrevista que ele concedeu à Rádio 94 FM, lá de Dourados, Mato Grosso. Governador, o ex-governador Ronaldo Caiado disse que vai colocar as Forças Armadas para combater as facções. É o único pré-candidato que está falando sobre isso. E com coragem. Tem que ter coragem para enfrentar esses caras. Isso é muito grave. Isso é muito grave. Tem que ter coragem para enfrentar essa turma. Mais de 40% da população do Brasil, nesse continente, vive do lado das facções. Isso é muito sério. Todo dia a gente fala, não deixa o Brasil virar o México, a Colômbia, esses países dominados por facções. Olha o Rio de Janeiro. São Paulo também. Você não pode andar com o celular na rua. Não pode colocar um relógio no braço. Olha a situação que está esses estados. E o Caiado está falando, se for eleito, colocar marinha, exército, aeronáutica, esses militares nas ruas para combater as facções, os crimes. O crime organizado, que está muito, muito organizado. Está inoculado em todos os cantos. Hoje você não sabe, uma loja que você está ali comprando, cortando o cabelo, você não sabe se pertence a uma facção. É. Tão organizado que está tudo isso. Tão organizado que estão esses criminosos. Você vai num posto de combustível, você não sabe se pertence a um empresário decente ou a um faccionado. E o Caiado está falando que vai colocar as Forças Armadas nas ruas se for eleito presidente da República. Passou da hora de alguém ter coragem e dizer, a gente não tem guerra, cara. Para que servem as Forças Armadas? Nós não vivemos em guerra. Coloca aí, já é difícil. A nossa fronteira é gigante. É gigante. Nós não temos militares, o número é insuficiente para termos militares vigiando as nossas fronteiras. Agora imagine se deixar esses militares dentro dos quartéis, das bases. E aí? Então é coragem, precisa ter coragem. Esse papo de que, olha, Forças Armadas é preparada para guerra, não tem preparo para estar nas ruas, combatendo esses crimes que as polícias, a polícia militar, por exemplo, papo furado, isso aí é só para te enganar. Em uma semana os caras aprendem toda aquela logística de estar na rua, de estar aqui no Garavelo, no centro de Goiânia, lá no Jardim Curitiba, aí senador Canedo, combatendo os bandidos e os faccionados que estão indo, ó, buscar o teu filho aí na tua casa, buscar o teu filho na porta da escola para que ele faça parte, teu filho faça parte de dessas organizações. Então esses caras estão aí o tempo inteiro e todo mundo fazendo vista grossa, dando de ombros para essa situação. Aí o cara oferece pro teu filho, ó, relógio, boate, mulheres, carros. Moleque vai querer trabalhar para ganhar um salário mínimo, ele vai se envolver com isso. E aí você já perdeu o controle. Quando você for descobrir, teu filho já tá faccionado, registrado na facção. É muito sério tudo isso. E que bom que tem alguém buscando a presidência da República, colocando isso em evidência. Colocar as Forças Armadas, tem que colocar. Qual é o problema? Por que que os governos não querem acabar com as facções? Por que que não querem usar esses militares para combater o crime? Por que que não querem? Parabéns para alguém que teve coragem de falar isso. No caso, o governador, ex-governador Ronaldo Caiado. 9h38. Bora falar com o Marcos Linhares agora? A vida sexual de um padre existe, diz padre Fábio de Melo. História é essa, hein? Marcos, bom dia para você.
6: Bom dia, Tiago. O padre Fábio de Melo voltou a repercutir nas redes sociais após comentar sobre celibato e sexualidade durante uma entrevista ao videocast Conversa Vai, Conversa Vem. O religioso afirmou que a vida sexual de um padre existe, mas explicou que a sexualidade vai além da vida íntima ou genital. Segundo ele, a sexualidade está ligada aos sentimentos, à forma de amar e de se comunicar e aos afetos do ser humano. Padre Fábio também comentou que já se acostumou com a curiosidade do público sobre sua vida pessoal e com rumores envolvendo a sua intimidade. Durante a entrevista, o sacerdote destacou que escolheu o sacerdócio de forma consciente e que enfrenta os desafios do celibato com fé, estudos, arte e espiritualidade. Ele ainda afirmou que prefere não responder ataques ou especulações nas redes sociais e diz que se preocupa mais com o caráter e com a forma de tratar as pessoas. Marcos Linhares para o Manhã Bandeirantes.
5: É, o padre é gente como a gente. Não sei por que que não deixa o coitado do padre casar, né? Enfim. Que coisa. Pastor, não casa? O padre lá da ortodoxo, né? Também não é permitido o casamento? Por que que o pessoal não casa? Né? Ó, o Papa, o Vaticano, libera o casamento aí pros padres, rapaz. Deixa os caras serem felizes. 9h40. O MDB oficializou em Goiânia a filiação de cerca de 5 mil novos integrantes em Goiás. O ato foi realizado no Diretório Estadual do Partido e comandado pelo governador Daniel Vilela. O evento reuniu prefeitos, vice-prefeitos, vereadores, ex-prefeitos e lideranças políticas de várias regiões do estado. Ao todo, 11 prefeitos entraram oficialmente para o MDB. Entre eles, nomes que estavam em partidos ligados à oposição ao grupo governista. É o caso de Eduardo Nicturbo, prefeito de Niquelândia, que era filiado ao Novo, e o doutor Vitor, prefeito de Santa Fé de Goiás, eleito pelo PL. Hoje o PL já tem pré-candidatura lançada ao governo de Goiás com o senador Wilder Moraes. Também assinaram filiação ao MDB os prefeitos Leia Mendonça, de Santa Teresa de Goiás, Ulisses Alves de Brito, de Santa Rosa de Goiás, Fernando Araújo, de Itaguaru, Lorena Neri, de Itaquaral, de Goiás, Job Martins de Deus, de Santa Bárbara de Goiás, Dr. Cássio de Amaralina, Esmeraldo Guimarães, de Campestre, Neguinho da Areia, de Baliza, e Edmário de Castro, de Séries. Durante o encontro, Daniel Vilela afirmou que o crescimento do MDB está ligado à história do partido e a continuidade da gestão do ex-governador Ronaldo Caiado. Segundo ele, muitas lideranças estão se aproximando por enxergarem no grupo a continuidade do atual projeto político em Goiás. Daniel também disse que o fortalecimento não acontece apenas no MDB, mas em toda a base aliada, com novas filiações acontecendo em partidos como União Brasil, PP e PSD. Já o presidente estadual do MDB, Haroldo Naves, afirmou que a legenda mostrou força política ao reunir milhares de filiações em um único dia, mesmo após passar anos fora do comando do governo estadual. 9h42, tem ouvinte? Pelo 98476110. E você, hein? Forças Armadas, tem que estarem nas ruas mesmo? Tá certo? O ex-governador Ronaldo Caiado, pré-candidato à presidência da República, manda sua mensagem em alô, bom dia.
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8: Bom dia, Tiago Humberto, que é subtenente Messias, setor Pedro do Vigo, sempre participando de toda a programação aí da Rádio Bandeirantes. Tiago, hoje eu tentei entrar aqui no YouTube e não estou conseguindo, não está tendo áudio. Então, eu não sei se é só a minha internet aqui, o meu aplicativo, mas dá uma olhadinha aí, posso estar acontecendo. E quanto a essa questão aí da arma aí, do GAC aí, eu como policial, eu tenho arma, né? Então a minha, ela fica guardada no cofre. Acho que faltou uma falta de responsabilidade aí do proprietário da arma ter colocado no cofre. Se colocou, a falha dele, né? Porque a arma, a gente não se brinca, né? E quero concorrer a jantinha aí, viu? Um abraço e com Deus.
9: Deixa eu te falar uma coisa, Thiago. Bom dia, tudo bem? Eu sou a favor de tirar a pecuária lá do Nova Vila, levar para outro lugar. E votação é coisa muito séria, né? A gente tem que entrar no perfil do candidato, ficha limpa, para saber como é que é a vida pregressa dele, né? Eu penso assim também. Vamos lá, Thiago. Quero participar aí dessa jantinha para levar a patroa lá, tá bom? Boa semana para vocês aí da Rádio Bandeirantes. Aqui é o Carlos, motorista de aplicativo.
5: Valeu, Carlos. Obrigado a todos vocês. O subtenente, o Messias, está nos acompanhando. Dá uma reiniciada no computador, no celular, no aplicativo que você está usando, viu, Messias? Tá tudo normal aqui na nossa técnica, a parte da nossa transmissão no YouTube. Então, dá uma reiniciada aí que vai dar tudo certo. Obrigado pela tua audiência, pelo teu carinho. O Digital da Bandeirantes marca agora 9h45.
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10: Repórter Bandeirantes, 9h45, levando informação para todo o Brasil pela Rede Bandeirantes de Rádio. E a gente começa com o destaque agora de Porto Alegre, com a repórter Sofia Utz, falando sobre um deslizamento que aconteceu na região metropolitana. Bom dia, Sofia.
11: Bom dia, Thaís. Bom dia também a todos que estão nos acompanhando. 11 famílias foram retiradas de um residencial após um deslizamento atingir um condomínio no bairro Vila Nova, que fica no município de Novo Hamburgo, na região metropolitana de Porto Alegre. A Defesa Civil interditou 2 blocos do empreendimento depois de identificar novas rachaduras próximas às edificações. Ao todo, 22 pessoas precisaram deixar os apartamentos. Segundo a Prefeitura, há indícios de que a situação tenha sido agravada por intervenções e escavações realizadas em um condomínio vizinho que está em obras. A construção ao lado também foi interditada e a empresa responsável deverá apresentar uma solução técnica para conter os danos. O residencial já era acompanhado pela Defesa Civil desde fevereiro deste ano por problemas estruturais.
10: E agora a notícia dos bastidores de Brasília. O presidente Lula avalia reenviar o nome de Jorge Messias para o Senado, para aquela vaga em aberto no Supremo Tribunal Federal. Será, Rodrigo Vilela? Bom dia, Vilela.
12: Oi, Thaís, bom dia a você, bom dia a todos. Mesmo depois da derrota histórica no Senado, o presidente Lula disse a aliados que vai reenviar a indicação de Jorge Messias para o Supremo Tribunal Federal e isso deve ser feito antes das eleições. No dia 29 de abril, o Senado impôs uma derrota histórica ao governo, rejeitando Messias por 42 votos a 34. Com esse resultado, Lula rompeu uma aliança que tinha com o presidente do Senado, Davi Alcolumbre, apontado como artífice da derrota. O presidente deu a sinalização de que vai reenviar o nome de Messias, mesmo sem a certeza de como seria uma segunda votação e antes mesmo de se acertar com Alcolumbre. Aliados de Lula, no entanto, ponderam que o envio da indicação ainda depende de conversas com o Senado. Thaís.
10: Muito obrigada ao Rodrigo Vilela, direto da Bandeirantes Brasília, agora 9h47.
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5: 9:51 de volta com o nosso Manhã Bandeirantes. Depois das notícias mais importantes de momento do Brasil e do mundo com o repórter Bandeirantes, a gente volta com a programação local. Agradecendo muito a tua audiência, a tua companhia nessa segunda-feira, dia 18 de maio. Muito bem, vamos, ó, daqui a pouco tem um vídeo viralizando nas redes sociais. Nossa equipe acaba de receber esse vídeo. Impressionante a atitude de um policial militar, segundo as informações, trata-se de um policial militar que invade um depósito de material de construção com arma em punho, completamente numa atitude absurda, ameaçando o proprietário do local, porque ele teria comprado areia nesse estabelecimento e a areia foi entregue em um outro local, uma confusão na hora de entregar. E o policial chega completamente, tem um vídeo, daqui a pouco a gente coloca no ar. Impressionante. Impressionante. Mais grave ainda, por supostamente se tratar de um policial militar. Que absurdo. Que absurdo! Como é que uma pessoa dessa pode ser considerada policial? Quem deveria estar protegendo a população? Que coisa absurda! E aqui não tem medo, não. Já falei, eu não tenho medo de polícia quando sou bandido. Quem tem medo de polícia é bandido. Coisas erradas, não tem essa de passar a mão na cabeça de ninguém. Não tô aqui para isso. Quando me obrigarem a fazer isso, aí é a hora que eu. A hora de pedir o boné e sair. Mas enquanto eu tiver liberdade aqui, em qualquer outro lugar que eu trabalhe, que não tem essa de passar a mão, não. A gente elogia toda a categoria que faz trabalho correto. Canso de falar aqui do trabalho sensacional da Polícia Militar. Não paro de falar sobre isso aqui. Agora errou, irmão? Aqui não passa a mão na cabeça, não. Isso aí vai para outros. Aí puxa saco. Aqui eu não sou. Coisa que eu não sou é puxa saco de ninguém. De ninguém. De nenhuma categoria profissional. De nenhum. A gente vai mostrar esse vídeo daqui a pouco. Absurdo, inclusive. Absurdo. 9h53. Um aluno de 12 anos com transtorno do déficit de atenção com hiperatividade, o TDAH, foi alvo de agressões por parte de outros estudantes dentro de uma escola pública de Barro Alto, lá no norte do estado. Quem traz os detalhes para você agora é a Vitória Farias. Como vai, Vitória? Bom dia para você.
0: Tiago Humberto, bom dia a você, ouvinte do Manhã Bandeirantes. Um aluno de 12 anos com transtorno do déficit de atenção com hiperatividade, TDAH, foi alvo de agressões por parte de outros estudantes dentro de uma escola pública de Barro Alto, no interior de Goiás. A vítima foi atacada por socos e chutes nas regiões do abdômen, costas e cabeça. As agressões cessaram somente após a chegada da coordenadora da escola, que ainda precisou advertir um aluno que atacou a vítima mesmo na presença da mulher. O caso é investigado pela Polícia Civil como crime análogo à lesão corporal leve, após a mãe da criança representar criminalmente contra os alunos. Os investigados, também de 12 anos de idade, acabaram sendo transferidos da escola. A família da vítima também mudou o garoto da unidade de ensino. Vitória Farias, eu volto com você, Tiago Humberto.
5: Que coisa absurda, né, gente? É impressionante. Que segunda-feira pesada é assim. Que segunda-feira triste. Com tanta informação complicada pra gente trazer aqui. Preciso dar uma respirada. Enfim. Agora volta com. Vamos com esse vídeo agora que chamou a atenção. Acabamos de receber esse material. Estamos esperando uma resposta da Polícia Militar também, até comprovando a identidade desse policial militar. Olha só que imagem forte. Tem áudio, inclusive. Solta o áudio também, Luther, por favor. Olha que absurdo. Cadê o áudio? Policial militar teria invadido uma loja porque a mercadoria teria sido entregue em outro endereço. Segundo o proprietário, ele tinha um cadastro na loja. Mas, olha aí. Olha o áudio. Olha a situação. E tá paisano, hein? Paisano, não tá fardado.
1: Passa meu pix agora! Passa meu pix!
5: Olha aí. Olha aí na nossa live.
1: Manda agora, manda aí! Manda meu pix, rapaz! Você vira um desgraçado!
5: Olha que coisa absurda! Olha aí, tá bom, tá bom. Imagens lamentáveis, tá bom, Andrezinho. Tá bom. Imagens lamentáveis desse suposto policial militar que teria invadido o local com arma apontada para o proprietário do estabelecimento. Uma atitude completamente absurda. Absurda, errada, criminosa. E que a Polícia Civil vai investigar o caso. A Polícia Militar precisa dar. Esse policial tiver na ativa, tem que ser afastado, né? Não tem preparo nenhum para tal. Não tem preparo nenhum para ser um policial. E se for aposentado, tomar as medidas necessárias que a lei fala. Porque isso é um absurdo. O cara tá no local de trabalho dele, um cara que é para defender a população, faz esse tipo de coisa ameaçando. Se foi entregue, teve alguma coisa errada, procura, chama a polícia, ora. Chama a polícia, o PROCON. Olha lá, tinha uma mulher também, saiu lá desesperada, coitada. Um cara com a arma apontada pro dono do estabelecimento. Isso é a atitude de um policial? No estado mais seguro do Brasil, a polícia mais respeitada do Brasil, tem que ter alguma punição. Tem que ser expulso, né? Mas a legislação é tão falha, o regulamento é tão ridículo que não dá em nada. Se tiver nativa, vai sendo afastado por um tempo até a poeira baixar e depois tá de volta. Tiver aposentado, muito menos. Acontece nada. É assim mesmo, como sempre. Ei, Brasil! Ei, Brasil! Vamos embora, 9h57. Quem foi que ganhou, hein, Bruno Goulart? Quem ganhou a jantinha, hein? Quem ganhou a jantinha? Telefone final 4810. O Carlos foi o ganhador da jantinha. A gente vai entrar em contato. Parabéns pro Carlos. Ganhou a jantinha lá na jantinha da Sandra. Parabéns. E a você que ficou com a gente até agora, muito obrigado pelo carinho. Obrigado pela audiência. Amanhã estaremos de volta às 8h30. Na sequência tem a nossa área com Danilo Santos e toda a nossa equipe. Bom dia para todo mundo e até mais.
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0: É um prazer poder te chamar de amigo. Seja muito bem-vindo, bem-vinda. Está no ar mais um Nossa Área. Edição dessa segunda-feira, dia 18 de maio de 2026. Abraçando você que está em casa, no carro, no trabalho, aonde quer que você esteja. Obrigado pelo carinho, pela sua companhia em mais um começo de semana. E a gente chega desejando a você que a sua segunda-feira, que a sua semana seja bastante produtiva e bastante abençoada por Deus. A partir de agora, o que é notícia no seu time no coração, você acompanha aqui na Rádio Bandeirantes com a opinião, a análise e os comentários de Cláudio Rabelo de Castro Cacau, o maior craque da opinião, o melhor time de repórteres do Rádio Esportivo do Brasil. Divina Lucena, Tandara Reis, Igor Adorno, o nosso área que tem na mesa de áudio, ele que tá feliz da vida, o Andrezinho Villanova. Na central de vídeo, Luther Sardinha. 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
0: Vai chover bola na área do goleiro Jordan. Quem sabe não é agora. Autorizado o cruzamento da bola.

0: Tá aí, gol esmeraldino, gol do garoto Cadu, o primeiro gol com a camisa esmeraldina. O primeiro gol a gente nunca esquece. Primeira página, primeiro destaque esmeraldino, vem chegando ele, Divino Lucena. Bom dia!
1: Bom dia, Danilo, um abraço pra você, para o amigo ligado aqui no Nossa Área, justamente com gol de Cadu, que ao lado de Esli Garcia, entraram no decorrer do segundo tempo e fizeram a diferença na vitória do Goiás em cima do Botafogo pelo placar de 1-0, com a vitória consecutiva, diga-se de passagem, bateu o Vila e bateu o Botafogo de Ribeirão Preto nos dois jogos na ceguinha. O Verdão agora sobe para a sexta colocação na tabela de classificação com 13 pontos, 4 vitórias, 1 empate e 4 derrotas, 100% jogando na ceguinha. Teremos aí o momento do jogadores ali na zona mista, dos que foram destaques neste jogo, daqui a pouquinho, aqui no Nossa Área.
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0: E foi assim que o Tigrão começou a sua vitória com gol de Bruno Xavier. Primeira página, primeiro destaque colorado na voz dela, Tandara Reis. Bom dia!
1: Bom dia, Danilo. Grande abraço para você, para os companheiros de trabalho aqui no estúdio. E é claro, um abraço especial também para todos que nos acompanham aqui na Bandeirantes Goiânia. O Vila Nova voltou a vencer na Série B do Campeonato Brasileiro. Depois de 3 rodadas de jejum, a equipe colorada bateu o Avaí por 2-0, gols de Bruno Xavier e Dudu, mas o Vila Nova agora está de folga, segunda-feira de folga para o elenco colorado, que só se reapresenta amanhã para dar início à preparação para o próximo jogo diante do América Mineiro, jogo fora de casa, no domingo que vem, às 18h30. Vila Nova, que chegou à 4ª colocação da Série B, com 16 pontos somados, apenas 1 ponto a menos que o São Bernardo, time que lidera a competição nesse momento.
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chegando era Everton, com a 7 do Dragão e Liverpool.

0: gol de empate do Dragão. É o gol de empate rubro-negro.
1: E foi assim, na voz do maior talento na narração esportiva do Brasil, que o Dragão fez o gol de empate, mas teve um outro gol aí que daqui a pouquinho a gente vai comentar sobre o gol do Giovani. Primeira página rubro-negra, primeiro destaque do Dragão do Brasil. Vem chegando ele, Igor Adorno. Bom dia!
2: Ótimo dia pra você, Danilo Santos. Um ótimo dia a todos aqui no estúdio. É claro, você ligado aqui no nossa área. O Dragão ontem, em cidade de Criciúma, empatou contra o Criciúma, um resultado que garante o Atlético na 11ª colocação da Série B. O Dragão que fez uma boa partida e olha, com polêmica, viu, Danilo? Ficou na bronca com a arbitragem por conta de um gol anulado. O Atlético que empata em 1-1 com o gol de Everton. Destaque para Giovani Soares, que fez uma ótima partida. Após o jogo, conversamos com o Adson Batista e ele também destacou esse resultado. Já aqui na nossa área, vamos ouvir o presidente atleticano e tudo sobre o Dragão aqui agora, ao vivo, na nossa área.
1: 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Vamos aos resultados pelo Campeonato Brasileiro da Série A, jogos pela 16ª rodada, que teve início no sábado com o Atlético Mineiro vencendo o Mirassol por 3-1. Tivemos Internacional 4, Vasco 1, Fluminense 2, São Paulo 1, Palmeiras 1, Cruzeiro também 1. Ontem o Santos, a Neoquímica Arena, foi atropelado pelo Coritiba. O Coxa, fora de casa, bateu o Santos por 3-0. Botafogo 3, Corinthians 1, Bahia 1, Grêmio também 1, Red Bull Bragantino 2, Vitória 0, Chapecoense 2, Remo 3, Atlético Paranaense 1, Flamengo também 1. Campeonato Brasileiro da Série B, 9ª rodada.

0: 2-1. E hoje, fechando a rodada, no Moisés Lucarelli, teremos Ponte Preta e Londrina às 19 horas. A classificação momentânea da Série B é a seguinte: em primeiro, o São Bernardo com 17 pontos, seguido Náutico 16, terceiro Sport 16, mesma pontuação do Vila na quarta colocação. Quinto, Fortaleza com 15 pontos, e fechando o G6, temos o Goiás com 13. Mesma pontuação de Novo Horizontino, Criciúma, Ceará e Juventude. 11ª posição, o Atlético Dragão do Brasil com 12 pontos, tem a mesma pontuação do Operário. 13º, CRB com 11 pontos, mesma pontuação do Athletic. Avaí é o 15º, 10 pontos. Cuiabá, 16º, também 10 pontos. Abrindo a zona de rebaixamento, temos o Botafogo na 17ª posição com 9 pontos, seguido de Ponte Preta 7, Londrina 5, e o América é o lanterna da competição com apenas 3 pontos. Pelo Campeonato Brasileiro da Série C, ontem no Jonas Duarte, Anápolis e Barra ficaram em 1-1. Esse resultado, o Anápolis permanece na zona de rebaixamento da 19ª posição com apenas 4 pontos. Campeonato Brasileiro da Série D, times goianos que tiveram em campo neste final de semana, e Umas e Aparecidense ficaram no 1-1, jogo que aconteceu ontem no Zico Brandão às 5 da tarde. Com esse resultado, Aparecidense, segunda colocada do grupo A3 com 11 pontos, e o Umas não venceu nenhuma, conquistou o seu primeiro pontinho com empate ontem contra a Aparecidense, tem a 6ª colocação do grupo A3. Também tivemos ontem o clássico da região sudeste, onde o craque bateu o Abecate lá no Gernevino da Fonseca por 2-1. Craque é o segundo colocado com 11 pontos no grupo A11. 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Continue rodando. 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E no final de semana também tivemos o Goiatuba perdendo para o Misto por 2-0. O jogo que aconteceu fora de casa. 10:19, tá na hora da opinião, tá na hora de ouvirmos ele, que entende do assunto, que entende do riscado. Ele é simplesmente o maior craque da opinião. Querido Cacau, bom dia, tudo bem? Hoje é dia de convocação. Bom dia, Cacau.
1: Bom dia, dia de convocação para a Copa do Mundo. Será que ele estará lá? Essa é a grande pergunta de hoje, né? Depois daquele papelão ontem, lá na Arena, qual foi? Do Neoquímica, Palmeiras?
0: Neoquímica.
1: Foi do Corinthians, né?
0: Isso.
1: Neoquímica Arena, que papelão mais uma vez. Daqui a pouco nós vamos falar sobre isso. Eu fico com vergonha por ele, sabe? Eu sinto muito. Toda hora é assim, altos e baixos. Hora a gente elogia, hora tem que criticar. Vamos ver daqui a pouco como é que vai ser aí a história, ou o final da história desse magnífico jogador de futebol. Grande abraço a você, grande Danilo, ao Lucena, a Tandara, ao Igor, ao Andrezinho Villanova, Luther Sardinha, enfim, a todos os homens e mulheres de bem. Você viu que eu coloco todo mundo, todos vocês, nessa lista, né? É o dos homens e mulheres de bem, hein, Danilo?
0: Você tá com
1: tudo, você tá com tudo, meu amigo. Não é brincadeira, não. Mas coloco você também, meu amigo da Rádio Bandeirantes. Né? Você que tá aqui com a gente todos os dias participando da nossa área. Eu desejo para você muita luz e muito sucesso. Aliás, na Série B, e certamente esse empate pro Anápolis também pode ser considerado um bom resultado. O Anápolis estava lá atolado, agora com esse empate contra o Barra, de repente pode melhorar sua condição na Série C. Mas os três resultados, né, do Goiás, Vila e Atlético foram bons, né, apesar de também estar aí compartilhando uma frustração com o torcedor atleticano, que para mim aquele gol foi válido. Aquele gol, inclusive a FIFA tem agora uma modificação que não tem data para iniciar, mas que o jogador agora volta àquela questão antiga, mesma linha, não precisa ter cabelo, o cabelo, a ponta do nariz ou a ponta da chuteira, É o corpo inteiro, tem que estar muito

0: evidenciado para todo mundo no estádio poder observar que o jogador realmente está em condição irregular. Agora, achar pelo em ovo foi o que fizeram mais uma vez e, assim, tirando uma vitória do Atlético que seria certa com aquele gol. O Atlético jogou um bom futebol, já tem várias partidas de invencibilidade, quer dizer, muitos empates, mas também não teve nenhuma derrota. São 6 jogos sem derrota no Campeonato Brasileiro. Isso é importante, considerando a regularidade, que também é muito importante dentro do Campeonato Brasileiro. E o Atlético está alcançando isso. Não perdendo, somando pontos e figurando ali no meio da tabela. Por enquanto, está indo na sua recuperação e indo a passos largos, né? Com firmeza. Você vê que as entrevistas, a calmaria depois de analisar um resultado e depois de um lance polêmico como esse, já traduzem já a confiança que tem o Atlético para a continuidade do campeonato. O Vila venceu o Avaí, um primeiro tempo brilhante, um segundo tempo para administrar, mas jogou bem, né? No rebote, o Vila abriu o marcador com... Não foi o Dudu, foi o Bruno Xavier.
1: Bruno Xavier.
0: O Bruno Xavier fez o primeiro gol. Você vê a torcida confiante, aplaudindo, jogo a jogo, o Marquinhos Gabriel vai se tornando o grande líder desse time vilanovense. Uma bela assistência pro Dudu, fechando o marcador pro 2-0. O Vila volta a figurar no G4, né? Com igualdade de pontos ali, tá pau a pau. Então se reabilita depois da derrota para a equipe do Goiás. E agora vai em rumo aí a mais uma somatória de pontos para se manter ali no grupo de elite da Série B. O Goiás passou pela equipe do Botafogo, 1-0, mas um futebol tranquilo, sem muita penetração, sem muita finalização, né? Sem então superioridade assim em cima do Botafogo de Ribeirão. Mas conseguiu uma boa vitória. Uma vitória que deixa agora o Daniel Paulista bem mais tranquilo, volta pro G6, com boas condições de seguir adiante, já que o próprio grupo de jogadores agora começa a dar mais resposta. Até no banco de reservas. Quando ele olhava pro banco e via as poucas opções pela fase que o time estava vivenciando, era preocupante. Agora, os jogadores que estão saindo do banco estão resolvendo a parada pro Daniel Paulista. É mole? O que mais, ô Danilo?
1: Perfeito, Cacau, maior craque da opinião. 10:24, Macroservice e materiais elétricos de confiança, ligue 62-3216-4080. 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Abraço para uma galera que a gente encontrou ontem saindo lá do Oba. O Paulo, o xará dele, o Paulo César Leão, o Rodrigo e também o Fabrício. Essa galera que dedicou todo o carinho aqui à Rádio Bandeirantes, a todos os profissionais da Rádio Bandeirantes. E a gente agradece imensamente pelo carinho da audiência, pela companhia. No relógio da Bandeirantes, 10:25, a hora certa.
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6: Olha a hora, 10:28. Você está no Nossa Área, aqui na Rádio Bandeirantes, junto com esse time campeão de audiência, com o Cacau, o Divino Lucena, Tandara Reis, o Igor Adorno, Andrezinho Vila Nova e também o Luther Sardinha. E o like, o joinha, o gostei no YouTube na Rádio Bandeirantes Goiânia. Tô contando como assim aí, ó, deixando o seu like, seu joinha, o seu gostei. E já tem uma enquete, não poderia ser diferente. Hoje, às 16h, será convocação para a Copa do Mundo 2026, Carlo Ancelotti, para aí a sua convocação. E aí a pergunta: Neymar deve ser convocado para a Copa do Mundo, sim ou não? Vamos ouvir aqui dos nossos, vamos ouvir de todo mundo, vamos começar aqui com o Divino Lucena, bate bola, jogo rápido, levaria o Neymar para a Copa, sim ou não, Lucena?
7: Convocado.
6: Mesmo?
7: Sim.
6: A 10, braçadeira de capitão e tudo mais?
7: Não digo nesse ponto, mas ele tem que estar junto com o grupo.
6: Tandara Reis, Neymar, você convocaria Neymar para a Copa do Mundo?
8: Não, não convocaria. Acho que ele não merece ir para a Copa do Mundo desse momento da carreira dele, mas acho que vai ser convocado.
6: Igor Adorno, levaria o Neymar para a Copa?
9: Sem perna, sem braço, sem. Pode dar a faixa para ele.
6: Mesmo?
9: Na hora. É o melhor que a gente tem.
6: Ó, o Igor Adorno é Neymarzete.
9: É, eu sou assumido. O Neymar é um ídolo de uma geração, Danilo. Eu convocaria o Neymar.
6: Andrezinho, você levaria o Neymar pra Copa, Andrezinho? Andrezinho não levaria. O Luther, daqui a pouco você dá um grito aí. Você levaria o Neymar pra Copa ou não, Luther?
10: E você, Danilo?
6: Luther também não levaria.
9: 3-2.
6: Cacau, e aí, maior craque da opinião? Levaria o Neymar pra Copa?
11: É o maior craque da seleção brasileira. É, indiscutivelmente o talento de um jogador que pode decidir uma Copa do Mundo, pode decidir um jogo, chama a atenção, é o comportamento dele, sempre mimado, né, sempre barraqueiro, mostrando ainda muita imaturidade, né, em relação à posição que ele ocupa dentro do futebol. Um cara como o Neymar tinha que se comportar com altivez, com hombridade, né, com a coragem de superar momentos difíceis, de frustração, porque ele é um exemplo de conduta, né? Ele teria que ser um exemplo de conduta, mas não é. Mas o futebol dele é sensacional, ele num lance de genialidade, ele pode fazer a diferença. Essa é a grande questão. É por isso que todo mundo fica pedindo, porque olha para a seleção brasileira e vê um técnico Ancelotti com dúvidas de levar outro grande talento, porque ele é jovem, porque ele não dá pelota, porque não dá moral pra ninguém lá na concentração, porque ele tem o nariz empinado, porque ele discute, mas ele vai lá e faz gol com o tal do Endrick, e ele tá na dúvida de levar o Endrick, mas eu acho que ele vai levar o Neymar, e eu também levaria, Danilo. Vamos lá no Ente Pro?
6: Vamos lá no Ente Pro, e daqui a pouco a gente volta aqui com os nossos ouvintes, que estão aqui, os nossos internautas votando também. 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
6: 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No YouTube da Rádio Bandeirantes Goiânia, Guilherme Cruz, bom dia, Danilo, bom dia, Cacá, uma ótima semana, bom programa. Valeu, Guilherme. O Rafael chegou aqui, ó, deixando aquele sonoro Vila. O Vilmar Santos, o Eliane Erides, o Nascimento Adativo, valeu pelo carinho, Nascimento. O Carlos também tá participando junto com a gente. O amado Paulino, lá em Caldas, Caldas Novas, lá na cidade das Águas Quentes. Abraço aí, amado, valeu pra você, um abraço pra você, valeu pelo carinho, tá dizendo que meter a mão no dragão. O Wilton Magalhães, bom dia, Danilo, bom dia, Cacau, também tá participando aqui junto com a gente, também dizendo que o dragão foi prejudicado, que o gol foi legítimo. O Antônio Carlos Gomes, o Lourenço, torcedor do Vila, o Enderson Negão Motoboy, aquele abraço, bom trabalho para você, meu irmão. Ezequiel Alves, também quem participa é o Kleber Rocha, torcedor do Goiás. O Fausto Cunha, o Goiás tá sem atacante, precisa de mais um jogador de beirada pela esquerda. O João Mendes, é sempre assim, perdeu, empatou e a culpa é da arbitragem. E o tal do Luquinha, Cacau, é uma decepção. E tem também o Jean Carlos, meu Deus. O João Mendes tá pegando muito no pé, tá muito rígido, tá não, Cacau?
11: Tá rígido demais, o Luquinha fez um bom jogo, até cansar e ser substituído, tá voltando aos poucos. O Giancarlo tem enfrentado alguma dificuldade quando o jogo é muito físico, e aí ele apenas na velocidade, no deslocamento, não tá levando vantagem. E ele tem o seguinte, ele tem que ter mais criatividade na hora do drible. Não pode ser jogador de uma nota só, tá faltando repertório. Precisa driblar melhor para outro lado do campo, porque se for apenas por uma jogada, o tempo todo vai ter que acertar mais. Porque não dá para ficar o tempo todo contando com um jogador que só tem um drible, e nesse drible ele não está levando o Goiás aos resultados. Então eu até usei a expressão, o Giancarlo vai ter que se reinventar, né? A partir do momento que ele começa agora a ter essa dificuldade, ele vai ter que se reinventar. E no caso do Luquinha, acho que ele tá voltando aos poucos, tá melhorando sua condição e no jogo passado já melhorou um pouco mais. Só fiz duas observações e vou continuar fazendo. E isso é porque eu gostei do jogador, acho que ele é um menino bom da base e precisa de incentivo. Mas precisa de ser observado também em algumas coisas que ele precisa melhorar. Né? A primeira coisa é o seguinte, eu continuo dizendo para ele, né? Põe essa meia para cima, arruma melhor proteção, sua canela tá exposta o tempo todo. É, então, cuidado na hora das divididas. Você está começando uma carreira, precisa estar dentro de campo o tempo inteiro. E qualquer pancada de torção nova aí vai prejudicar você no transcorrer aí do ano. Então é importante isso. Faz a sua observação. Faz a reflexão. Você e aqueles que gostam de você aí dentro do clube. Né? E a outra, ele precisa deslocar para frente. Ele não pode ficar com a mesmice. E foi isso que nós observamos nele. De diferente. Ele é um jogador que ele passava à frente, que ele dava um tapa pro atacante e passava à frente para receber. Agora ele tá dando um tapa para frente, ficando atrás. Aí é a mesmice do futebol. Se o técnico manda você fazer isso, ele tá errado. Que a sua característica e que impressionou todo mundo, que valorizou você diferentemente da maioria, é que você dava o tapa e passava à frente. Então continue fazendo isso, arriscando mais, usando essa força física, essa passada, né? Essa vontade de decidir e de fazer o diferente, porque para fazer igual os outros, tá assim de jogador para fazer a mesma coisa, viu, Danilo?
6: No YouTube, João José Rodrigues, grande João, daqui ó, já deixou o seu like. O Adalberto também é motorista, parou lá o carro pra deixar o like, o joinha, o seu gostei. Abraço pra toda essa galera no YouTube da Rádio Bandeirantes Goiânia. Aproveita ó, pra você deixar o seu like, o seu joinha, o seu gostei e votar. Até agora, 59% dos nossos internautas convocariam o Neymar pra Copa do Mundo. Convocação é hoje. A partir das 16h. Agora 10h41 e a gente traz aqui uma informação triste, né? O ídolo do Vasco, o ex-meia Giovani Silva, morreu nessa segunda-feira aos 62 anos. Com 1,68 de altura e muito talento, o jogador ganhou o apelido de Pequeno Príncipe e marcou época com a camisa vascaína, principalmente na década de 80. A família confirmou o falecimento nas redes sociais do ex-atleta. Giovani, que começou sua trajetória na Desportiva e se transferiu para o Vasco ainda na base, no início dos anos 80, e fez parte do time que conquistou os estaduais de 82, 87, 88, 92 e 93. foram 3 passagens pelo clube carioca, com 49 gols e 408 jogos, com uma carreira de golaços, passes milimétricos e dribles perfeitos, é considerado um dos melhores meias da história vascaína. Ficou marcado também pelo excelente aproveitamento nas cobranças de pênaltis. Tá aí o futebol, se despede de Giovani Silva, o pequeno príncipe Cacau.
11: Foi meu companheiro na Copa do Mundo de 81. Fomos convocados para a seleção brasileira. Ele se destacava pelo Vasco da Gama, eu me destacava pelo Goiás. E tivemos 3 meses, né, convivendo diariamente. E depois da finalização lá da Copa do Mundo, a gente se enfrentou várias vezes dentro de campo, né, ele pelo Vasco, eu pelo Goiás. E, na verdade, ele vinha sofrendo já há muito tempo, né, com problemas de saúde, algumas homenagens feitas pelo Vasco da Gama, e em vida ainda, agora tem poucos dias, ele fez uma publicação nas redes sociais, mencionando a evolução, diz que estava melhorando, né, mas ele estava muito abatido, já sofrendo já há muitos anos, né, é uma doença degenerativa que cometeu esse pequeno jogador, mas que tinha um futebol de gigante, né? Grande jogador, dominava o setor de meio campo como ninguém, tinha um bom passe, um bom lançamento, tá aí os lances dele, né? Eu mandei uma foto da nossa seleção em que ele era reserva lá na Copa do Mundo, mas lá praticamente não tínhamos reservas, eram todos jogadores de ponta do futebol brasileiro. Então sinto a passagem deste pequeno grande jogador de futebol, o Giovani. Tá aí, ó. A seleção brasileira de 1981, que não está aí o Giovani nessa foto, mas ele fazia parte. Tem o Paulo Roberto do Grêmio, lateral do Grêmio, Júlio César do Guarani, Mauro Galvão do Internacional, Luiz Antônio de São Bento, Paulo César do Grêmio e o Pereira do Atlético Mineiro, Cacau do Goiás, Josimar do Botafogo, Ronaldo Marques do Flamengo, Leomir do Curitiba, Djalma Bahia do Matsubara. Agora, além do Giovani, o Djalma Bahia também já havia nos deixado anteriormente. Então, essa é a seleção do Mundial de Juniores da Austrália de 1981, Danilo.
6: Valeu, Cacau. Acerte a hora no relógio da Bandeirantes, 10:44.
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5: Orgulho de ser goiano e orgulho de ser brasileiro. 10h47, a hora certa no relógio da Bandeirantes. 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
6: E Danilo, no momento BYD pela Bandeirantes Goiânia, o momento dos jogadores que foram destaques no último compromisso esmeraldino na Serrinha, com a vitória em cima do Botafogo de Ribeirão Preto pelo placar de 1-0. Aquele momento ali na zona mista e justamente os personagens do jogo, o goleiro Thiago Rodrigues, que substituiu aí o goleiro Tadeu, que vai ficar fora dos gramados aí no mínimo 2 a 3 meses, foi bem no jogo, não foi tão exigido. E também os outros dois que participaram efetivamente do momento do gol esmeraldino. Vamos ouvi-los.
7: Cara, foi um jogo tranquilo, mas desde que se trata de assumir essa camisa aí, que é tão pesada e tão tradicional, sempre é uma responsabilidade muito grande, né? Graças a Deus nós vencemos hoje, pudemos somar mais 3 pontos, confirmar esse nosso bom momento e agora seguir com a cabeça tranquila e trabalhar forte para a próxima partida.
8: Cadu, por ser feliz aí, eu pude cobrar o escanteio da melhor maneira e nada, feliz pela vitória, continuar trabalhando para seguir cumprindo objetivos.
9: A emoção foi demais, né? Deu pra ver que eu fiquei meio emocionado, saí correndo o campo todo. Primeiro gol com a camiseta do Goiás, muito feliz, e fui comemorar com meus companheiros, que eles têm me ajudado no dia a dia.
6: Tá aí, portanto, então, muito boa aí essa passagem dos jogadores ali na zona mista, porque Cadu e Wesley Garcia entraram no decorrer do segundo tempo e justamente os dois tiveram participação direta ali no gol que deu a vitória à Esmeraldina. E o goleiro Thiago Rodrigues também falando em relação aí à responsabilidade está. Daqui a pouquinho a matéria completa dessa zona mista, desses mesmos 3 jogadores que passaram aqui agora.
5: 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Chega ela, Tandara Reis, com as informações coloradas.
10: Bom, e no momento BYD de hoje, nós vamos ouvir o meia Marquinhos Gabriel. Ele que foi um dos destaques da boa atuação colorada diante do Avaí, falando que o Vila precisa manter esse estilo de jogo também jogando fora de casa. Lembrando que o Vila joga fora de casa nas próximas 2 rodadas. Vamos ouvi-lo.
11: A gente sabe que, assim como a gente impõe o nosso ritmo dentro de casa, a gente sabe que o adversário também, né, quando tá jogando na sua casa, impõe o ritmo. A gente tem que ser inteligente, né, jogar com uma defesa sólida pra gente lá. A gente sabe que tá jogando muito bem e hoje foi importante não sofrer gols, e assim vai ser quando sair fora de casa. A gente sabe que a gente tá com um ataque bom, então Acredito que a gente ajudar mais ali na defesa pra gente não sofrer gols nesses jogos aí vai ser importante.
12: Marquinhos, de certa forma, essa vitória lava a alma pela situação que o Vila tava pressionado.
11: Ah, com certeza, né? A gente sabia que ficou devendo na última rodada e agora um resultado desses aí com... Acho que a gente sofreu muito pouco na defesa, né? Além dos cruzamentos ali, foram uma chance, eu acho, clara com que o Elton conseguiu se sobressair, então acredito que foi uma vitória pro nosso torcedor vir com a gente de novo.
12: O que teve de diferente na partida de hoje? Porque o Vila hoje realmente jogou muito melhor do que vinha jogando nas outras partidas da Série B.
11: E eu acho que principalmente a intensidade, né? A gente deixou a desejar nisso no jogo contra o Goiás e nesse jogo aí acho que não faltou, né? Acredito que no segundo tempo a gente poderia ter saltado um pouquinho mais na pressão, mas a gente com o resultado na frente, acredito que a gente fez um bom jogo.
10: Tá aí o meia Marquinhos Gabriel falando sobre a atuação do Vila Nova, que venceu por 2 gols de diferença e não sofreu gols, né? Não tinha a sua defesa vazada desde a quarta rodada. A última vez que o Vila Nova não teve a sua defesa vazada foi na quarta rodada, quando venceu a Ponte Preta por 1-0 fora de casa. Agora se prepara para uma sequência de jogos longe de Goiânia. Enfrenta o América Mineiro na próxima rodada em Belo Horizonte e depois visita o Londrina em Londrina pela 11ª rodada da Série B do Campeonato Brasileiro.
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13: Beleza, Danilo, seguimos aqui então com o momento BYD do Atlético Dragão, que veja só, foi até Criciúma, numa partida considerada difícil, dado o contexto, dado também a logística apertada do Atlético, mas conseguiu deveras um bom resultado, ô Danilo. Apesar de quem assistiu o jogo, né, torcedor atleticano, até muitos que mandaram mensagens para mim, disseram que o Atlético poderia ter saído com os 3 pontos, dadas as circunstâncias, as chances criadas, o Dragão que jogou bem, teve uma boa postura defensiva, acabou não sofrendo tanto. E, é claro, o lance capital da partida que mais chamou atenção foi justamente o lance de um suposto gol do Atlético, né? Digo suposto porque o gol acabou não acontecendo no momento em que há o passe para o jogador, que é o Giovani Soares. É marcada a posição de impedimento numa linha aí bastante ajustada, até mesmo na transmissão oficial, nós temos a imagem agora, para você que está no YouTube da Rádio Bandeirantes, pode acompanhar o momento do passe efetuado pelo Gustavo Coutinho, o Giovani Soares, descrevendo para você que está no 98.7 no dial do seu carro ou do seu rádio. Giovani Soares está ali dentro do círculo central, num lado mais esquerdo do campo de ataque, e o Leandro Castan, zagueiro do Criciúma, Danilo, camisa de número 37, está um pouco mais à direita da imagem. Esse seria o jogador que daria condições para o Giovani Soares. A bola chega até ele realiza o gol, que foi confirmado a primeiro momento e depois anulado pelo árbitro de vídeo. E já o Watson Batista fala aqui na Bandeirantes, ô Danilo, dando a sua explanação, a sua visão sobre esse lance polêmico, Danilo Santos.
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14: Não tem condição, né? Você analisando a imagem aí, você pode tentar achar de toda forma aí, poxa vida, pelo amor de Deus, até olho nu você vê que a condição era legal. O próprio assistente, que eu pude ver a imagem, ela se desenvolvendo normalmente, dá pra perceber que o assistente, ele não tem a menor dúvida da posição. Ele tá com a visão absolutamente clara, ele não tem impedimento nenhum. Tem algum jogador na frente da visão dele? Ele tá do lado de cá, do lado direito aqui da tela. Ele tem absolutamente o campo de visão dele aberto. E ele, a percepção dele é a mesma nossa aqui, que o jogador do Atlético está em condição legal de jogo. Pelo amor de Deus. E aí ele volta correndo pro centro do campo, o árbitro também confirmando o gol. E aí vem um cidadão lá com a imagem que não é conclusiva, não. Ele pode traçar a linha que ele quiser aí. Mas a linha que a gente tá vendo aqui, ó, é absolutamente de legalidade do jogador do Atlético. Então, gol anulado, mal anulado, e que prejudica, né, um time que tá se reabilitando e tá andando bem. No mínimo, você tem a mesma linha aí, ou não tem, Danilo? ou dá pra ver errado algo diferente disso? Não é possível que vão continuar ainda apenando por um fio de cabelo. É por isso que vai ter a modificação na regra, para voltar ao que era antes, né? Mesma linha, não é impedimento, meu Deus do céu. Mesma linha com ponta do nariz ou fiozinho de cabelo na frente, não pode ser caracterizado de impedimento, meu Deus do céu. Então o Atlético foi prejudicado, na minha opinião. Depois tivemos o Marquinhos Gabriel, que tá vivendo um grande momento. Esse cara tem um talento invejável. A canhotinha dele funciona mesmo. E ele não jogou bem contra a equipe do Goiás, como todo o time do Vila também. Teve altos e baixos dentro do jogo. Ele, principalmente, não esteve bem. Mas ontem, mais uma vez, futebol brilhante. Liderança, bom passe, mais uma assistência. Então, Marquinhos Gabriel confiante aí com esse nível de intensidade colocado no jogo. E o Thiago Rodrigues? Você sabe que eu vou falar do Thiago Rodrigues, ô Danilo?
5: O que, Cacau?
14: Pai, uma coisa é você voltar pra casa, relaxado. Aí você vai se preparar pro próximo treinamento, depois pra próxima concentração, depois pro próximo jogo. Sendo que você tem um jogador lá que não dá brecha há 2 anos. E você tá ali, tranquilão, só se preparando pra jogar se o outro, no caso o Tadeu, ou machucar, ou foi expulso, ou foi suspenso, alguma coisa desse tipo. Então, uma coisa é você se preparar para um jogo assim, dessa forma. Agora, outra é carregar o peso da camisa. E ele falou sobre isso, não falou, Danilo?
5: Falou sim.
14: Peso da camisa. Outra coisa é você treinar, se preparar, concentrar para jogar, para responder dentro de campo já com a camisa que pesa e que tem tradição. E aí vem a responsabilidade. Então, pro Thiago, que viveu esse momento agora, foi importante, primeiro, que o Botafogo não chegou com tanto perigo. Então, ele pôde fazer ali uma reestreia, vamos dizer assim, depois de muito tempo sem jogar. Ele pôde fazer sem tanta pressão do adversário. Segundo, nos próximos jogos, ele vai estar bem mais relaxado, porque depois de passar dessa primeira experiência... Agora, ele que já é um veterano, não vamos nem dizer que ele é um garoto, mas ele há muito tempo sem jogar, agora ele tá bem mais tranquilo para as próximas partidas, é ou não é, Danilo?
5: Exatamente, viu, Cacau? 37 anos tem aí o Thiago Rodrigues. 10:58, Adorno, você tinha uma informação, se chamou?
13: É só em relação à equipe de arbitragem, Danilo, da partida de ontem, o árbitro do jogo era o Léo Simão Holanda, ele que é da Federação Cearense, e o VAR, que acabou realizando, né, intervenção e anulando o gol, é o senhor Patrício Wallace Correia Maia, da Federação Carioca de Futebol.
5: Muito bem, acerte a hora, 10:58. 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Neymar deve ser convocado para a Copa do Mundo. É a enquete que está no YouTube da Rádio Bandeirantes Goiânia. 64% dos nossos ouvintes, dos nossos internautas, estão dizendo que sim. Neymar deve ser convocado para a Copa do Mundo. 64 sim contra 36 não. Pontualmente 11 horas no relógio da Bandeirantes.
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5: A hora você confere no relógio da Bandeirantes, pontualmente 11:03. 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Lembrando que ao meio-dia tem um esporte e debate aqui na Rádio Bandeirantes com Gustavo Ramos, com o Nildon César Moramesa, com o João Batista Josão, Ivana Mamede e o Wesley Souza Motorzinho. Agora tem você, amigo ouvinte, no YouTube da Rádio Bandeirantes Goiânia. Já likeou hoje? Já deixou o seu like, o seu joinha? Então você que ainda não likeou, menos de um segundo, basta você clicar aí, ó, onde está o joinha ou gostei, você vai deixar o seu like no YouTube da Rádio Bandeirantes Goiânia. João Wilson participando junto com a gente, o Paulo César, o Amaral, Paulo César Alves é na Vila Pai Eterno, torcedor do Tigrão, Valdir Xavier, Eduardo Marinho, toda essa galera participando junto com a gente, Luciana Imaculada, Dani, obrigado pelo carinho, sim, Cacau.
14: É, a gente olhando as redes sociais, sempre de manhã você acorda, dá uma passada ali, né, pra fazer sua higiene pessoal, às vezes toma um café e sai pra trabalhar. Mas você não deixa de passar a mão no celular pra ver as últimas também, né?
5: Com certeza.
14: E nas últimas, cara, apareceu uma baderna, né? Uma briga generalizada e entre meninas. É, depois do jogo do Vila, num terminal próximo ali, a Oba, e me parece que dentro de um posto de gasolina, de alguns jovens. E dentre esses jovens, algumas meninas. E elas se batendo, indo aos burros e pontapés, causando depredação no patrimônio lá do posto de gasolina, uma coisa verdadeiramente absurda e que me levou a um pensamento: cadê os pais dessas crianças? Cadê os pais desses meninos? Cadê a educação? Cadê o respeito? Cadê a... Gente, o Vila, inclusive, venceu o jogo e eles estavam brigando entre eles. Quer dizer, é uma coisa absurda que a gente não consegue entender, não consegue aceitar o comportamento de jovens e principalmente com tanta informação que a gente tem hoje, né? Que a gente deveria se comportar melhor e principalmente esses jovens deveriam ter sido melhor orientados na vida, porque não é possível. Todos eles aí têm pais e mães, ou tios ou avós, né? Que devem ter algum exemplo de conduta. Não é possível que isso continue acontecendo. E muita gente lá, os barmanjão, os homens lá, os meninos, os rapazes, incentivando a quebradeira, incentivando a briga, incentivando as meninas a se machucarem. Cara, é um negócio muito sério isso aí, ó. É um exemplo de que a nossa juventude precisa realmente fazer mais reflexões, ser melhor orientada. Porque o que tem acontecido aí, e isso é um exemplo de que não deve acontecer, foi ontem, após o jogo em que o Vila venceu e venceu bem a equipe do Avaí. Deveriam estar comemorando, alegres, felizes, mas não, estão lá ainda fazendo balbúrdia, incentivando a violência e brigando. Olha lá, são jovens, meninas e meninos, né, que dão um exemplo horrível aí de comportamento, viu, Danilo?
5: 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Cacau, antes de entrarmos aqui no nosso Giro dos Clubes, estamos falando sobre a convocação de Neymar, se deve ir, se não deve, o Endrick também é dúvida, e o terceiro goleiro da seleção, hein, Cacau? Essa vaga vai ficar pra quem? Vai ficar pro Everton, vai ficar pro Bento, vai ficar pro Hugo? E aí, Cacau, na sua análise, na sua opinião, quem ficará com a terceira vaga? Lembrando que a primeira provavelmente será do Alisson, tem ali o Ederson, e aí fica essa disputa na terceira vaga para o goleiro da amarelinha, Cacau.
14: Ativa interessante, né? São três bons goleiros. Aquele que foi mais convocado foi o Hugo, não foi? No Hugo, que teve maior parte das convocações com o
5: Cacau, eu não tenho os números certinhos entre o Hugo e o Bento, mas já eu trago pro senhor complementando essa informação.
14: O Bento é aquele que ele era normal, agora ele é tatuagem em forma de gente, é isso? É o Bento, é esse?
5: É, o Bento joga lá no Al Nassr, mesmo time do Cristiano Ronaldo.
14: Acho que só
5: Ronaldo.
14: Tá faltando tatuagem na face dele, porque o resto ele é todinho tatuado, né? Deve ser. Uma tatuagem em forma de gente. Eu não gosto muito do Bento, não. Eu acho que vai ficar entre o Hugo e o Everton. O Everton tá no Grêmio, né?
5: Tá no Grêmio.
14: Então, eu acho que vai ficar entre o Hugo e o Everton.
5: Muito bem, 11:08, tá na hora de girarmos o microfone da Rádio Bandeirantes com o melhor time de repórteres do rádio esportivo do Brasil. Vem aí o nosso Giro dos Clubes.
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6: Algumas novidades no time inicial que venceu o Botafogo de Ribeirão Preto no último sábado, nona rodada do brasileiro, pelo placar de 1-0 na Serrinha. No gol, Thiago Rodrigues entrando no lugar do goleiro Tadeu e fazendo a sua estreia na temporada de 2026, o Thiago Rodrigues. Na lateral direita, o retorno de Diego Caíto como titular. Na lateral esquerda também o retorno de Nicolas, que cumpriu suspensão automática e naturalmente também retornou, e o Anselmo Ramon, que nos últimos três jogos havia ficado no banco de reservas, voltou novamente a ser titular com a H9 do time esmeraldino.
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1: Uma vitória sobre o Avaí por 2-0, Vila Nova manteve a sua invencibilidade diante da equipe catarinense jogando em casa. Vila Nova, a última vez que o Vila Nova perdeu para o Avaí em Goiânia foi na Série B de 2016, quando perdeu por 2-1 no estádio Serra Dourada. Desde então já são 6 jogos entre Vila Nova e Avaí em Goiânia,
10: com 4 vitórias do Vila, 2 empates. A última vez que as duas equipes tinham se enfrentado foi no ano passado. Empataram por 2-2 no Oba e ontem o Vila venceu por 2-0 com gols de Bruno Xavier e Dudu, partida válida pela 9ª rodada da Série B.
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13: Um empate em 1-1 contra o Criciúma na noite de ontem, lá no estádio Heriberto Rios. O Dragão assegurou a 11ª colocação com 12 pontos, 9 jogos disputados. Agora a campanha do Atlético conta com 3 vitórias, 3 empates, 3 derrotas, 9 gols marcados e 9 gols marcados contra 9 gols sofridos, totalizando num saldo de 0. O Dragão, que agora chega a 6 jogos de invencibilidade na competição. Se contarmos com o jogo da Copa do Brasil contra o Atlético Paranaense, o Dragão está a 7 jogos sem perder no comando do treinador Eduardo Souza.
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6: Dois jogadores cumpriram suspensão no jogo de sábado contra a equipe do Botafogo de Ribeirão Preto. O zagueiro Ramon Menezes e o meia Lucas Lima, jogadores agora liberados, ficam à disposição do técnico Daniel Paulista para o confronto de domingo em Florianópolis contra a equipe do Avaí.
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10: Com a vitória sobre o Avaí, o Vila Nova ganhou uma posição na classificação da Série B. Agora é o 4º colocado com 16 pontos, apenas 1 ponto a menos que o São Bernardo, a equipe que lidera a competição. Lembrando que o Vila está empatado com o Náutico e com o Sport, que são o 2º e o 3º colocado, respectivamente. Vila Nova tem 4 vitórias, 4 empates e 1 derrota, 14 gols marcados, 10 gols sofridos, 4 gols de saldo e um aproveitamento de 59% nessa Série B do Campeonato Brasileiro.
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2: meu Atlético.
13: E ainda nesse mês de maio, o Atlético tem mais dois compromissos antes do fechamento do mês. O Dragão só volta a atuar no próximo domingo, ou seja, uma semana cheia de trabalho após a reapresentação da equipe. Compromisso esse contra o São Bernardo. O São Bernardo às 4 horas da tarde no estádio Antônio Scioli. E posteriormente a isso, só no outro domingo, aí já no dia 31, último dia do mês, o Atlético tem clássico contra o Goiás, também em casa, também no estádio Antônio Scioli. Portanto, o Dragão com a sequência de dois jogos em casa ainda nesse mês de maio.
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0: Esdi Garcia vem com frequência entrando no decorrer dos jogos e vem se firmando como boa opção ali no banco esmeraldino. Outro que nos três últimos jogos foi titular em dois, Cadu Souza, que ao lado de Esdi Garcia entrou no intervalo do jogo contra o Botafogo e os dois foram responsáveis pelo gol que deu a vitória ao time esmeraldino no sábado.
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2: O elenco colorado está de folga nesta segunda-feira e só se reapresenta amanhã no CT Vila do Tigre para dar início à preparação para o próximo jogo diante do América Mineiro, jogo fora de casa no domingo que vem às 18h30. Vale ressaltar que para essa partida o técnico Guto Ferreira volta a contar com o João Vieira e com o Janderson. Os dois jogadores cumpriram suspensão automática ontem e agora voltam a ficar à disposição do técnico Guto Ferreira e a tendência é que eles reassumam a titularidade no Vila Nova.
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3: E ontem o lateral esquerdo Guilherme Lopes tomou o terceiro cartão amarelo e com isso está suspenso, está fora do próximo jogo contra a equipe do São Bernardo no próximo domingo. Ele deve ser substituído inclusive pelo garoto Gustavo Daniel, cria da base do Atlético. Inclusive ontem também acabou entrando, ganhando alguns minutos. Gustavo Daniel, que vem sendo tratado aí como um jogador promissor já desde algum tempo e muito provavelmente será o titular. Quem retornou à equipe também ontem foi o Adriano Martins, após um bom período aí de fora, retornando de lesão. Ele foi titular ontem ao lado também do Nathan Felipe e do zagueiro Tito.
1: 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Está na hora de girar o microfone da Rádio Bandeirantes com o maior craque da opinião. Cacau, vem aí comentando sobre o nosso Giro dos Clubes.
4: Olha, o Atlético tem pela frente agora, né, a ausência do Guilherme Lopes, com esse garoto Daniel. Vamos desejar para ele, né, boa sorte, um garoto da base. O Atlético tá começando esse trabalho, é importante que dê moral para essa garotada, né? Tem a presença do Adriano Martins novamente no time, junto do Tito e também do Natan. Quer dizer, o Atlético querendo ponto a ponto, né, se manter ali no meio da tabela. Porque no ano passado foi assim, no meio da pro final o Atlético deslanchou, fez praticamente um novo time. Então deve estar preparando também, solidificando essa posição no meio da tabela para depois almejar algo a mais, né? O Atlético tem nada mais, nada menos que o líder do campeonato. Quem diria, hein? Quem diria esse São Bernardo está hoje liderando o campeonato? Mas está liderando com um ponto só a mais do que o Vila, que pega. Então, o Vila, quem que é o próximo tópico do Vila? É o América Mineiro, não é isso?
1: América Mineiro, domingo.
4: É o América Mineiro e é lá em Minas, né? Então vai jogar fora de casa, mas se o Vila

0: Olha, ele tá numa posição tão privilegiada no campeonato que se ele mantiver 57% de aproveitamento, ele vai chegar a 67 pontos no final. Tá em regularidade. É um campeonato de regularidade. Se o Vila tiver entre altos e baixos, entre empates e vitórias, conseguir 57% de aproveitamento até lá, ele vai ter o acesso, porque ele somará 67 pontos. Essa é a projeção dentro da matemática atual, 57% do Vila, que não é só do Vila, tem o Náutico, o Sport e o próprio São Bernardo também nesta mesma possibilidade. E no Goiás vai pegar o Avaí, que foi derrotado agora pelo Vila, só que o Goiás vai até Santa Catarina e vai com dois reforços. O Lucas Lima, que me parece que vai sentar no banco de reserva um tempo, né? Mesmo porque ele tem que ser utilizado de vez em quando para manter o condicionamento físico nos principais jogos, onde ele tem capacidade de render, né? Se estiver com pernas, se estiver descansado. E eu acho que aquele meio campo que foi utilizado no jogo é o meio campo que deve jogar hoje, né? Muito bem formado com Luquinha, Lourenço, GG e o Felipe Machado. Quando um deles ali tiver mais ou menos, entra o Lucas Lima. Essa é, pelo menos, é a minha visão. E além dele, o Ramon Menezes também vai estar à disposição. Uma coisa que preocupa foi a contusão do Bruno Sávio, que ninguém trouxe ainda qual foi a gravidade, mas a gente lembra que no globo ocular pode ocorrer um deslocamento de retina, alguma coisa, mediante uma pancada, uma bolada, como parece que foi o caso.
1: Cacau?
0: Né, o que aconteceu foi que na Copa do Mundo nós tivemos um grande jogador que foi o Tostão, que parou prematuramente e a medicina naquela época não tinha recursos para ele. Mas agora eu acho que isso não deve ser uma coisa difícil de resolver. Vamos lá, Lucena.
1: Não, até em relação a isso também, eu tentei procurar informações e ainda não me chegou aqui nenhuma situação do que efetivamente ocorreu e a gravidade do que pode ter sido. Ficamos sabendo, inclusive, em relação aí à situação do Bruno Sá, foi justamente no último treinamento, né? Realizado lá no CT, que ele havia tomado uma bolada, e aí o próprio Daniel Paulista fala na coletiva em relação a essa situação e que ele estaria passando ainda por alguns exames para saber aí a efetiva gravidade e se ele vai ficar aí de fora de alguns jogos aí, pelo menos compondo o banco de reserva do time esmeraldino.
0: É, lamentável, né? Isso é um acidente de trabalho, uma bolada no olho, né? Por isso que a gente fica revoltado com essas cenas aí dessa garotada, dessa juventude que não sabe a consequência que pode levar um tapa, um soco, uma queda, né? Ou algum objeto atirado naquele movimento, de que depois na inocência vai dizer, não, eu não tinha intenção, mas acabou provocando uma lesão que pode ser pro resto da vida, né? E outro jovem também que tinha também os mesmos desejos de vida longa. Mas falando da tatuagem, o Luciano me passou uma mensagem aqui, disse que não é o Bento tatuado, é o Ederson, que é o grande tatuado. Mas olha, só para dizer que o Bento também tem uma grande tatuagem, ele tem várias tatuagens.
2: Sim, sim.
0: Mas o Bento tem uma de São Bento. Você sabe o que, que é a tatuagem de São Bento? Sabe para que serve, o Danilo?
2: Para que, Cacau?
0: Não, primeiro para ele serve muito, claro, pela fé que ele tem.
2: Sim.
0: E é a fé de proteção contra a inveja, contra mal olhado, contra coisas ruins. Por isso o Bento colocou uma tatuagem de São Bento, que é o protetor das almas puras, das almas boas, viu, Danilo?
2: E o Bento, Cacau, ele foi mais convocado, ele foi o goleiro mais convocado
0: pelo Ancelotti.
2: O Alisson foi o que mais atuou, mas o Bento foi o mais convocado.
0: É verdade, e quando ele atuou, ele engoliu, né? Engoliu o frango lá, né? Não foi bem o Bento, não, quando ele teve a oportunidade de atuar.
2: É o Hugo também não, viu? O Hugo foi contra o Japão, né? Acabou levando dois frangos, duas falhas ali o goleiro Hugo. E o Bento levou um frangaço no último jogo lá contra o Al-Nassr, que poderia ter sido campeão, mas o Bento saiu catando por boleta no lance.
0: Aquilo ali é coisa absurda, né? Um goleiro do nível do Bento não pode sair numa bola igual aquela, né?
1: Ô Danilo, mandando um abraço aqui para o Fernando, advogado, ele que mandou essa mensagem aqui para mim, Cacau, e eu te repassei aí em relação a essa tatuagem do Bento. Um abraço, Fernando.
0: Valeu, Fernando. Grande abraço, obrigado aí pelo carinho, né? Pela atenção com a gente. Participe sempre do programa. Nós fazemos o programa, mas vocês participam também, fazendo junto com a gente o nossa área. Então, sempre que a gente tiver uma informação, alguma coisa que você puder complementar, sempre participando com a gente, vai ser muito bom.
2: 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A hora 11:27.
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4: A hora você confere, 11 horas 31 minutos no relógio da Bandeirantes. Seja muito bem-vindo ao Nossa Área, junto com Cláudio Rabelo de Castro Cacau, o maior craque da opinião, com o Divino Lucena, a Tandara Reis e o Igor Adorno nas reportagens, o Andrezinho Villanova na mesa de áudio e também tem o Lunter Sardinha. E agora tem o Marcelo Gama, ele que fala com você, amigo homem. Principalmente você que já passou dos 40 anos, já percebeu que o corpo não responde mais como antes? O cansaço chega mais rápido, a disposição desaparece e a potência sexual diminui, e aquele desconforto para urinar começa a preocupar. A verdade é uma só: o tempo chega para todo homem. Ô Marcelo Gama, você que é especialista em produtos naturais, que o nosso amigão pode fazer para voltar a se sentir forte novamente? Bem-vindo de volta, Marcelo Gama.
5: Obrigado, meu amigo Danilo Santos. Bom dia mais uma vez a você. Eu quero agradecer essa oportunidade de estar conversando com você, com os ouvintes da Nossa Área, sobre saúde masculina, saúde do homem com mais de 40, mais de 50 e mais de 60. 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Juntos, eles conseguem fazer o quê? 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
4: 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Divino Lucena, chegando com mais informações do Verdão, torcedores Venaldino, quer te ouvir?
0: Então, Verdão que no último sábado venceu a segunda seguida jogando na Serrinha, bateu no clássico em cima do Vila Nova pelo placar de 1-0 e pelo mesmo placar novamente venceu a equipe do Botafogo de Ribeirão Preto e com esse resultado agora é o sexto colocado na tabela de classificação com 13 pontos, chegando a uma campanha de 10 jogos. Quatro vitórias, um empate e quatro derrotas. Na verdade, 9 jogos, porque ele agora ele vai para a 10ª partida no Brasileiro da Série B. E vamos trazer aqui agora na íntegra o momento dos jogadores ali na zona mista, dos que entraram no decorrer do jogo e do goleiro Thiago também, que começa falando em relação aí à responsabilidade. Entraram no decorrer do jogo o Wesley Garcia e também o Cadu Souza, entraram no intervalo do jogo. Começa falando aí a responsabilidade do goleiro Thiago Rodrigues. Vamos ouvi-los.
6: Cara, foi um jogo tranquilo, mas desde que se trata de assumir essa camisa aí, que é tão pesada e tão tradicional, sempre é uma responsabilidade muito grande, né? Graças a Deus nós vencemos hoje, pudemos somar mais 3 pontos, confirmar esse nosso bom momento e agora seguir com a cabeça tranquila e trabalhar forte para a próxima partida.
7: Como que foi a sua conversa com o Tadeu depois do jogo contra o Cruzeiro sobre você ser titular agora na ausência dele?
6: Rapaz, o Tadeuzão é um grande amigo nosso, né? É um irmão que a gente tem dentro do futebol. Antes eu conhecia ele só de ouvir, hoje de ter realmente amizade de modo quase que familiar. A gente divide o nosso dia a dia juntos, estamos aqui há quase 2 anos e meio, então realmente criou-se, né? É inegável que criou-se um aspecto de irmandade. Teve essa questão da sua lesão, que foi muito triste para todos nós. É um peso significativo para a equipe, né? Hoje ele me mandou uma mensagem super bonita de apoio, de me encorajando, e realmente fiquei muito feliz. Não é fácil substituir o homem, não, mas a gente está levando aí e aguardamos ele aí com muita fé que ele possa se recuperar muito bem.
8: Uma vitória bonita, né? Em casa, com a torcida que merece também. Também o nosso amigo, nosso companheiro Tadeu também, para ele. Nada, feliz pela vitória. Graças a Deus, Cadu pôde ser feliz aí. Eu pude cobrar o escanteio da melhor maneira. E nada, feliz pela vitória, continuar trabalhando para seguir cumprindo objetivos.
9: Wesley, a cada jogo que você entra, você está desempenhando melhor? Você acha que está se aproximando o momento de retomar até talvez de ganhar um posto no time titular do Goiás?
8: E nada, acho que todos meus companheiros e eu trabalhamos da melhor maneira para jogar, né? Nada, e hoje pude entrar no segundo tempo tudo, aí foi bem. E nada, graças a Deus pela vitória hoje, para todos meus companheiros, para todos, continuar trabalhando. E nada, é isso, trabalhar para se ajudar a Goiás, que estamos merecendo e temos que buscar os postos daí lá em cima.
0: O Daniel fala muito em relação ao campo estar mostrando. No treinamento, você não está mostrando o suficiente, então, para ser um titular até agora?
8: Uma coisa é treinar, outra é jogar. Ele sabe preparar o jogo, ele sabe quando mexer o time, quando não. Por isso é nosso chefe como tal. E nada, todo mundo trabalha para jogar. Eu sempre quero jogar. Para mim, jogar é a felicidade. Para mim, jogando, estar no campo é felicidade. Eu sempre que jogo trato de dar o melhor de mim para ser feliz e dar felicidade a gente que olha o jogo. e como falo, quero jogar, quero dar o melhor de mim, também quero chegar na seleção, acho que vamos por um bom caminho e nada, continuar trabalhando.
10: Sobre o gol, a sensação é de muita felicidade, gratidão a Deus por tudo que ele tem feito na minha vida, e isso é fruto de muito trabalho, agradecer sempre a Deus por tudo. Vim trabalhando muito desde quando eu fui contratado, sabia que a minha hora ia chegar se eu continuasse trabalhando firme no dia a dia, e graças a Deus, Deus está me honrando com o fruto do meu trabalho e da confiança do treinador também. A emoção foi demais, né? Deu pra ver que eu fiquei meio emocionado, saí correndo o campo todo. Primeiro gol com a camiseta do Goiás, muito feliz, e fui comemorar com meus companheiros, que eles têm me ajudado no dia a dia.
0: Legal, tá aí, portanto, jogadores que tiveram participações diretas em relação à vitória do Goiás no último sábado. O Wesley cobrou o escanteio e o Cadu foi feliz no cabeceio, dando então, ajudando o Goiás a chegar à sua segunda vitória consecutiva no estádio Alí Pinheiro, na Serrinha. Danilo?
4: 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Cacau, ouvimos aí a zona mista, né? Os jogadores esmeraldinos falando após a vitória contra o Botafogo no final de semana.
11: O Thiago feliz, aliviado, depois da pressão de ser agora o titular, vai ter que mostrar muita competência, assim como o goleiro Tadeu segurou durante tanto tempo, e agora ele nem sabe quanto tempo, né? Talvez até a próxima janela, ou até mais, porque o Tadeu deve ficar bastante tempo afastado dos campos. E o Daniel Paulista já disse que ele é o homem de confiança agora. Então, concentra diferente, treina diferente e vai precisar estar agora, né, respondendo dentro de campo. E dentro de campo, como disse o Daniel Paulista, aí o Wesley entra, é o jogador de 10, 15 minutos, mas que entrou para fazer 45. Né? Precisava de drible, precisava de furar bloqueio, e ele colocou também o Cadu. E o Cadu fez um belo gol de cabeça, uma bela cobrança também do Wesley Garcia, mas teve a participação do Brian também. Então o Brian, o Wesley e o Cadu entraram para fazer a diferença no time do Goiás. E fizeram. Conseguiram aos 28 minutos. Agora você imagina, o Goiás levou 28 minutos para furar o bloqueio e, com uma finalização, fazer o gol da vitória. Isso no segundo tempo. Então o Daniel Paulista sabe que precisa melhorar o time, que precisa estar encontrando, inclusive dentro do elenco, soluções para quando o time tiver dificuldades, como todo mundo já sabe, como o Goiás tem ali no comando de ataque, ainda não tem o Cadu, que veio do Atlético Mineiro, que ainda está no departamento médico, na fase de transição, não sei. Mas ele só tem o Anselmo Ramon como comandante de ataque. E quando precisa de uma individualidade, de um drible, de uma construção individual da jogada, aí você não dá para você contar com o Anselmo Ramon. Então o Goiás precisa continuar encontrando essas alternativas. E no jogo de ontem, o cara foi o Cadu, que entrou bem e que está conseguindo um pouco mais de oportunidades pelo futebol que tem apresentado, e apresentou contra o Cruzeiro, apresentou contra o Vila e agora contra a equipe do Botafogo.
4: Olha a hora, 11:44 no relógio da Bandeirantes.
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7: Prazer poder te chamar de amigo. 11:48. Quem sabe faz a hora, não espera acontecer. Igor Adorno, daqui a pouquinho o Igor Adorno vem trazendo as informações do Atlético. Agora tem Tandara Reis com as notícias coloradas, as notícias do Vila.
8: Vila Nova que voltou a vencer depois de 3 rodadas de jejum na Série B do Campeonato Brasileiro. E ontem o Guto Ferreira falou após essa vitória sobre o Avaí e fez a sua avaliação sobre a atuação colorada diante da equipe catarinense. Vamos ouvi-lo.
9: Acho que teve muita coisa legal nesse jogo, né? Muita coisa boa. A começar pelo espírito que a equipe entrou dentro da partida. E não foi só o primeiro tempo, foi o jogo todo. Acho que ela teve o comportamento ideal para cada momento da partida em cima das condições que a gente apresentou em cada momento. Nós entramos querendo tomar conta do jogo, não deixar o Avaí respirar, e foi o que aconteceu no primeiro tempo. Nós tivemos a felicidade de fazer uma marcação muito forte. Fazer uma marcação muito forte, né? E deu resultado. Eles praticamente não conseguiram respirar. Eu acho que no primeiro tempo as bolas que chegaram no Elton foram bolas atrasadas ou levantadas sem perigo nenhum. Chute a gol no primeiro tempo talvez não tenha tido, se foi um ou outro. E até acho que o segundo tempo não voltou totalmente igual, mas controlando até os 15, 20 minutos. Mas a intensidade colocada e jogo meio de semana para alguns jogadores, não foram todos. Mas, por exemplo, o Anderson jogou muito. É uma boa parte da partida. O Maranhão jogou a partida toda. O Natan jogou boa parte da partida, né? Dudu jogou uma parte da partida. E por aí vai. E aí começa a cair. E nesse jogo a gente tinha uma situação da falta do João. E nós utilizamos as peças de contenção na partida. Né? Distribuímos dentro da estrutura de jogo nossa. E aí o banco tinha jogadores mais ofensivos. E no momento o resultado estava praticamente feito. Né? A gente tentou, buscou, mas era muito mais importante não tomar do que fazer. A gente defendeu atacando. Até eu acho que 35, aí nós pisamos o pé, aí o time já estava bem desgastado, nós botamos para o fechadinho de 5, para não correr risco, subimos também a estatura, que eles colocaram o centroavante diante lá, Uruguai. E tentamos colocar jogadores mais descansados na frente para a gente ter saída, porque se você não dá as estocadas, se você não der o jab, né, para controlar a distância, o cara vai te engolir, vai te derrubar. Então, mantivemos com o Buscas e o André essa situação, né? Pusemos mais garras, intensificamos também, retomamos a marcação um pouco mais forte na frente, tentando tirar esse ímpeto deles e buscar o resultado. Conseguimos, controlamos, terminamos a partida com 2-0, foi o primeiro jogo que a gente vence com 2 gols de diferença na Série B, e o segundo jogo que a gente não toma gol. Então são 2 quesitos bastante importantes que nós tivemos na partida. E o principal, cara, foi a qualidade do jogo apresentado, 60, 70 minutos. Bastante feliz, a gente não pode parar por aí. Mesmo essa qualidade apresentada, tem coisas a serem melhoradas, a serem ajustadas. E quando você joga e se empenha, os outros, todo mundo está olhando. Daqui a pouco os caras vêm com uma estrutura para se surpreender, e você tem que continuar surpreendendo. Esse é o campeonato. Só foram 10 rodadas. Bom, que a gente está. Há 9 rodadas. Bom que a gente está ali, o primeiro tem 17 e nós temos 16. Aí vai ter desempate, vai jogar um para cima, outro para baixo, né? Mas o campeonato ainda tem muita água para passar debaixo da ponte. E a gente tem que estar firme e forte, melhorando dia a dia, jogo a jogo, para que possa chegar na última rodada, que é a que mais importa. Desde que a gente chegue com a pontuação necessária para conseguir o tão sonhado acesso.
8: Tá aí o técnico Guto Ferreira falando após a vitória do Vila Nova sobre a equipe do Avaí por 2-0. Vila Nova que se reapresenta amanhã, vai ter a semana cheia para treinar antes da próxima partida, que é no domingo que vem, diante do América Mineiro em Belo Horizonte.
7: 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Ligue 62-3607-7001 e Guradono trazendo as informações do Atlético, o Dragão do Brasil.
10: Beleza, Danilo, o Dragão que ontem entrou em campo na cidade de Criciúma contra o Criciúma e arrancou um empate 1-1, com isso mantém a sequência invicta, 6 jogos de vencibilidade na Série B, mas o assunto que rendeu após a partida, Danilo, foi o gol do Atlético. Afinal de contas, o gol foi em posição irregular ou não? O Adson Batista comentou sobre isso.
11: Eu, na minha visão, eu estava na linha, eu achei que foi um gol normal. Amanhã eu espero que a comissão de arbitragem explique essa situação e mostre a linha realmente, porque eu acho que o Atlético foi prejudicado e normalmente acho que o gol foi normal. Então, na minha visão, a olho humano, eu achei que foi um gol normal. Me surpreendeu quando o Atlético foi prejudicado com a anulação do gol. Mas o Atlético merecia ser ganhado, se definisse melhor, se tivesse mais seriedade ali na hora de fazer as definições. Nós tivemos 3 ou 4 oportunidades. Para mim, hoje o destaque do jogo foi o Marrone. Eu acho que ele fez um bom, melhor jogo dele com a camisa do Atlético. Espero que ele possa fazer uma boa semana de treinamentos físico e técnico para poder suportar toda a partida, que é um jogador muito importante. Ele arrasta, ele cria, perde, é normal que vai perder ali dentro, mas depois que ele saiu, nosso time se limitou a defender, porque nós não tínhamos mais esse volume. Gostei também do Giovani e acho que a gente está num todo melhorando a cada jogo.
12: Henrique Alcaraz, Feras do Esporte. Adson, como você avaliou a atuação da equipe jogando fora de casa, saindo atrás do placar e buscando o empate?
11: Mostrou maturidade, mostrou coragem, né? E acho que o Atlético merecia ter ganhado o jogo, porque teve mais oportunidade que o Criciúma. E o Criciúma jogando seus domínios. Porém, jogar aqui sempre é muito difícil, né? E a gente está levando um resultado positivo para casa, porque o Criciúma também não soma 3 pontos. Esse campeonato é muito igual e você tem que valorizar muito um ponto fora de casa.
12: Adson, jogadores que chegaram para a Série B estão se destacando. Everton, Cristiano, Giovani Soares. Como fazer para segurá-los na janela? Jane do Popular.
11: Não, na janela é impossível sair, porque nós temos tudo amarrado, né? A gente tem que pensar já no final do ano para que a gente mantenha esses bons jogadores, né? O Giovani, se ele evoluir na questão de definição, porque ele tem um drible um contra um que poucos jogadores têm. Se ele melhorar aquela chapada, esse último lance, ele vai ficar um jogador que vai ser muito positivo pro futebol. O Cristiano, tecnicamente, é um jogador muito importante, né? Acho que quando ele só joga com a bola, deixa um sacrifica um pouco, mas são coisas que o Eduardo vai organizar e vai poder melhorar isso. E, logicamente, o Everton tem sido um dos principais destaques do Atlético e eu reconheço isso.
12: Após o jogo.
10: Tá, então, Adson Batista, só reforçando, né, Danilo, que o lance em questão que o Adson comenta é em relação ao gol do Atlético que foi anulado e não ao gol do Everton, que foi o gol que foi validado, o gol que deu empate para o Atlético 1-1 ontem contra a equipe do Criciúma. Antes disso, o Atlético havia aberto o placar com Giovani Soares, numa linda jogada pela ponta esquerda, gol que acabou sendo anulado pelo árbitro de vídeo, marcando posição irregular, Danilo.
7: 11:57, Cacau, ouvimos Guto Ferreira e na sequência o presidente do Atlético, Adson Batista.
13: O Guto falou uma coisa que a gente vem comentando há muito tempo. Ganhou duas, vai lá em cima, perdeu duas, vai lá embaixo, o campeonato é uma gangorra muito grande, tem que se manter ali entre os líderes, o Vila volta ao G4, né? Uma bela vitória que começou com aquilo que ele disse de sufocar o time do Avaí. E a marcação implacável na saída de bola, né? Primeiro começou com o lateral esquerdo do Vila fazendo pressão, a bola voltou, acabou depois nos pés do Rian, que chutou e provocou o rebote do goleiro, onde aí o Bruno Xavier fez o gol que abriu a vitória. Então é importante essa postura do Vila dentro do Oba de marcar a saída de bola, de pressionar o time do Avaí, mesmo porque o Vila teve uma consistência maior no primeiro tempo, e isso facilitou então essa vitória. E ele chamou atenção então para isso exatamente que o Vila Nova fez. E outra coisa que é interessante também, ele disse que adianta fazer um time só jogar de uma maneira só. A cada jogo, a cada momento, o time vai ter que apresentar alguma surpresa, porque os adversários estão constantemente se adaptando e vendo aquilo que está sendo feito, né, pelo adversário, e aí acaba promovendo ali alguma dificuldade. Então tá certo o Guto Ferreira, nisso aí o Vila vai ter então outros desafios, vai precisar se reinventar também. O Adson lamentou, né, essa atitude do VAR, que chamou ali o árbitro para anular um gol que para mim também pareceu legítimo. Eu tenho absolutamente convicção de que houve uma precipitação do VAR, né? E que a arbitragem, inclusive de campo, ela não teve a mínima dúvida. Inclusive o assistente correu pro meio do campo imediatamente e já disse e repito, a visão dele era clara, aberta, transparente, e ele não teve dúvidas nenhuma da posição correta do jogador do Atlético, mas chamou atenção para a maturidade e a coragem. Elogiou muito o Marrone, que é um jogador que vai pro drible, que cria situações de ataque, mas que reclamou mais uma vez do que todo mundo reclama? Das definições, do arremate final e principalmente direcional da Giovani, que é driblador, que é um bom atacante, mas que na hora de finalizar tem que melhorar, né, Danilo?
7: Exatamente, Cacau, tchau e benção.
13: Valeu, grande Danilo, estamos daqui 4 horas, hein? Daqui 4 horas tem uma convocação da seleção, né?
7: Exatamente.
13: Então, parabéns pelo trabalho, um grande abraço.
7: agradecendo a Deus por mais esta oportunidade. E a você, amigo ouvinte, pelo carinho da audiência, pela companhia. Fique com Deus, mesmo Deus que cuida de mim, ele cuida de você também. Um forte abraço e até a próxima. Deus assim nos permitindo.
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0: Em Goiânia, 12:05.
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0: Do Brasil, ótima tarde, bem-vindo, bem-vinda ao Esporte em Debate. Tá começando mais uma edição, hoje, 18 de maio, ano 2026. É o melhor programa de debate de ideias do rádio esportivo em Goiás, em todo o Brasil. Eu sou o Guru e até 14h vamos juntos com as melhores opiniões, com o primeiro time de comentários do rádio esportivo de Goiás. Vamos trazer a repercussão de mais uma rodada da Série B do Campeonato Brasileiro. Vamos também passar pela Série A do Brasileirão e, é claro, o assunto do dia, a convocação para a Copa do Mundo 2026. A seleção brasileira de Carlo Ancelotti será hoje conhecida por todos nós brasileiros e também vamos debater, vamos falar aqui sobre o principal assunto do dia, é se o Neymar vai ou não para a Copa do Mundo. 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Meio-dia, mais 7 minutos, vamos aos destaques do programa, os destaques do programa a partir de agora, começando pelo Vila Nova, que ontem bateu o Avaí 2-0. O time colorado sobe na tabela de classificação, se recupera no campeonato e pela frente agora terá os últimos colocados da segunda divisão. Será que o Tigrão agora emplaca uma sequência positiva de vitórias na Série B? Tá aí o destaque do Vila, daqui a pouco os comentários aqui na Rádio Bandeirantes. 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Meio-dia, mais 8 minutos, vamos falar também do Atlético Dragão do Brasil, que foi a Criciúma e trouxe um pontinho, arrancou um empate jogando fora de casa. Agora são 6 partidas de invencibilidade, o Dragão ainda tá no meio de tabela, mas esboça aí uma reação positiva para brigar pelo acesso na Série B na temporada de 2026. Meio-dia, mais 8 minutos, 12:08, é clima de Copa, é emoção de gol, é o Brasil rumo ao Hexa e você pode marcar um golaço. 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Meio dia 9, o Goiás, no último sábado, bateu o Botafogo pelo placar de 1-0. Cadu marcou seu primeiro gol com a camisa esmeraldina. O Verdão volta para o G6 do Campeonato Brasileiro da Série B. E agora a expectativa é também por sequência positiva nesta Série B de Brasileirão. 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E a seleção brasileira é hoje, 17h, a convocação para a Copa do Mundo dos Estados Unidos, México e Canadá. Carlo Ancelotti vai convocar os jogadores, os principais atletas do país para o Mundial neste ano de 2026. E o Neymar, será que vai ou será que não vai? É o assunto também aqui do nosso Esporte em Debate. 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Meio de 10, girando também os primeiros destaques da opinião. Vou primeiro com o Wesley Souza, o motorzinho da galera. Comentou ontem, Criciúma 1, Atlético também 1. E aí, Wesley, boa tarde.
3: Boa tarde, Gustavo Ramos. Um abraço a você, uma excelente semana pra Ivana, pro nosso Mão na Mesa. E mas vibrou ontem, grande Mão na Mesa. É, abraçando também o nosso João Batista, Luter hoje, né, na live aqui comandando tudo. Luter é multifuncional, é aquele cara que é multifunção, colocando uma plástica diferente aqui na mesa. Abraçando também a todos aqui do Esporte em Debate, esses ouvintes maravilhosos, deixando uma excelente semana para todos. Cara, que semana boa pro futebol goiano, hein? Só faltou, né, o árbitro, né, ter ajudado naquela situação lá de ter garfado o Atlético, anulando um gol legítimo, dando impedimento em uma jogada que não houve impedimento. A imagem tá aí pra todo mundo ver, né, a situação do lance também tá rolando aí na internet. Então poderia ter sido 9 pontos do futebol goiano nessa rodada, Guga.
0: Meio-dia, mais 11 minutos. 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Meio-dia e 12. 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Vou agora com o primeiro destaque da opinião do Mão na Mesa. Ontem também esteve em campo, trabalhando no Oba. Cobriu a vitória do Tigrão pelo placar de 2-0 contra o Avaí. E aí, Nilton, boa tarde, liderança.
4: Boa tarde, grande Gustavo Ramos. Um abraço pra Ivana, pro Wesley, pro João Batista, o Joãozão, e também pro Luter Sardinha, pro ouvinte do Esporte em Debate. Olha, o Vila jogou muito bem. Ele precisou de um tempo para construir a sua vitória e volta novamente a estar no G4. Traz tranquilidade para os dois jogos consecutivos fora de casa. E olha que ontem o Janderson e o João Vieira não fizeram falta, para você ver como é que é a vida, né? Ontem o destaque, rapaz, de tanto Wesley ficar pedindo aqui, o William Maranhão jogou futebol. Ele realmente foi eleito ontem como melhor jogador em campo, como jogou bola e, consequentemente, contribuiu para que o Vila Nova pudesse conquistar um resultado importantíssimo, mandando para escanteio aí esse momento de 3 jogos de sem vencer. E não é que o Tigrão venceu e está bem na fita, o Gustavo Ramos.
0: É o terceiro colocado na Série B do Campeonato Brasileiro. O Tigrão tá fazendo uma campanha muito boa neste início de Campeonato Brasileiro da Série B. E vem aí a 10ª rodada e no próximo final de semana, daqui a pouco também, as projeções. 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Veio de 14, Ivana Mamed. Tudo bem? Mais talentosa, mais charmosa do seu rádio. E o seu primeiro destaque da opinião do Esporte em Debate, hein, Ivana?
5: Ótima tarde para você, Gustavo Ramos, para o Nilton César Mão na Mesa, para o João Batista, o Joãozão, Wesley Souza, nosso Luter, né? Nosso faz tudo, Luter. Luter, o cabeção. Um abraço a todos os nossos ouvintes aqui da Rádio Bandeirantes. Destacar a vitória do Goiás. O Goiás que jogou contra o Botafogo, demorou muito para abrir o placar. Botafogo muito fechado, só os 28 minutos do segundo tempo, novamente veio o gol do Goiás, a vitória do Goiás, saiu do banco. Então, assim, parabéns ao Goiás, que espantou de vez a má fase. Mas eu quero o meu maior destaque, Gustavo Ramos, vai para você. Gustavo Ramos, a apresentação que ele fez da jornada entre Goiás e Botafogo foi a apresentação mais bonita, mais linda que eu já vi. Eu me emocionei, Cacau se emocionou e você também ficou muito emocionado. E nós contamos com a audiência muito qualificada. Quem estava ouvindo a nossa apresentação foi o Tadeu, que também se emocionou. E o Tadeu me mandou mensagem, falou: olha, agradece ao Gustavo, dá os parabéns para ele, foi uma das coisas mais bonitas que eu já ouvi, fiquei muito emocionado. Então, Gustavo, parabéns, foi uma coisa assim muito bonita de se ouvir, muito bonita de se ver. Meus parabéns, continue assim, garoto.
0: Valeu, muito obrigado, Ivana, fico muito feliz pelas palavras, né, do seu destaque a mim aqui no Esporte em Debate e muito mais feliz ainda em saber que a gente tem aqui o goleiro Tadeu como nosso ouvinte e espero mesmo de todo coração que as palavras, aquela apresentação possa fazer a diferença na vida de um cara que é muito profissional na sua carreira, né, como atleta, como goleiro do Goiás e também, né, continuar sendo aí um cara espetacular. Quem conhece o Tadeu fora das quatro linhas sabe que ele é um cara maravilhoso, como outros também, não só no Goiás, no Vila e no Atlético, a gente também tem figuras que fazem a diferença aqui também no nosso dia a dia com a parceria, com aquela amizade. Então, Tadeu, boa recuperação para você, muito obrigado pelas palavras, eu tive aqui o privilégio, tive o acesso à mensagem que você transmitiu aqui, ó, Ivana, após você ter ouvido aqui a nossa apresentação do futebol na Bandeirantes. Fica aqui o meu desejo de pronta recuperação para você e volta logo que você tá fazendo já uma certa falta pro torcedor esmeraldino, mas o gol do Goiás agora tá representado com o Thiago Rodrigues, que vai fazer aí a sua vez em grande estilo até a sua recuperação, Tadeu? Forte abraço e obrigado pela audiência. Meio-dia mais 17 minutos! 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

0: Então, para você teve um significado muito grande, né? Ele muito. Tá te ouvindo, né? E te parabenizar da forma que foi, que ele ficou muito emocionado. Eu tenho certeza, porque todas as pessoas, até vieram pessoas falarem comigo, falaram assim, mãe, que apresentação linda foi aquela do Gustavo Ramos. Como assim, ele tirou, né, de todos os ouvintes, né, o que tem de melhor, principalmente para os torcedores do Goiás, que se emocionaram muito. Eu mesmo fiquei emocionada e vi que você também se emocionou. Mais uma vez, meus parabéns. E ao Tadeu, né, que bom que fez a diferença para ele naquele momento, um momento difícil que ele está passando, poder ouvir e saber, né, assim, vir tanta força para ele vindo uma rádio tão poderosa como a Rádio Bandeirantes.
1: É isso. Meio-dia 18. Então, vamos aqui com o nosso Esporte em Debate. E o Raul Alcântara, ele tá aqui pegando o meu pé. E depois o Ronair Mendes, o Raul, ele me deu o mesmo toque. E aí eu acho que o Nilton nem pegou na hora. O Gustavo, ontem, quando você ia se referir ao jogo do Botafogo lá contra o Corinthians, você falava que o estádio do Botafogo se chamava Nilton César.
2: Santos,
1: né?
2: Meu nome é Nilton César dos Santos. Eu vi Vossa Excelência lá, eu falei, cara, será que o Nilton Santos também tinha César?
3: Liderança tá na sua mente.
1: Tava exatamente mesmo, o Nilton.
0: Não é na sala dele, não. Na minha ficou também final de semana.
1: Mas é o Nilton Santos. A próxima vez que eu for me referir ao estádio do Botafogo, eu vou chamar só de Engenhão, porque é o que a gente conhece.
3: Bota um apelido, fica mais fácil.
1: É o Engenhão, pronto. Mas tá dado aqui o recado e a correção. Valeu, Raul, muito obrigado pela participação. Meio-dia, mais 19 minutos. Eu vou abrir o debate aqui um pouquinho diferente, fugindo um pouquinho de Goiás, Vila Atlética, até porque o assunto do dia é a convocação da seleção brasileira. Vamos aqui com os próximos 10 minutos falar desta convocação. E eu começo aqui com o Motorzinho. Ancelotti, e o Neymar, vai ou não vai pra Copa? Você acredita que o Neymar, caso convocado, ele vai render com a camisa amarelinha? O que que você pensa e acredita e espera dessa convocação hoje?
3: Olha, cara, eu tive informações semana retrasada, né, que algumas pessoas da CBF tinham entrado em contato com o pai do Neymar para ver a situação, né, como que vai ser a convocação do Neymar para a seleção e tudo isso, questionando o número de camisa e procurando saber. Então já tinha algo interessante nessa conversa, que a CBF não vai buscar, né, os representantes do atleta à toa. Então pode, assim, na minha experiência, ninguém é procurado do nada. Então penso que pode sim pintar o nome do Neymar nessa convocação. Acho que o apelo de grande maioria dos brasileiros, até porque eu não quero o Neymar para levar para minha casa. A vida pessoal é a vida pessoal dele. Ele faz o que ele quiser. Se ele quiser queimar a vida pessoal dele, queima do jeito que ele quiser. Mas dentro de campo, eu penso que ele ainda é um dos melhores que nós temos na atualidade. Tecnicamente, nós temos ainda um cara que pode ainda trazer um certo desequilíbrio em um jogo ou outro. Ah, mas ele não faz. Faz. No Santos, que não é tão essa Brastemp toda, ele faz. Então, se ele tiver jogadores que possam ajudar. Ah, mas é muita vaidade, Wesley. É um jogador que requer atenções. É simples. Eu já vi seleções piores, com jogadores muito vaidosos. O técnico conseguiu contornar. Eu já vi times como o Real Madrid com estrelas espetaculares. O técnico conseguiu contornar e ganhou. Esse mesmo técnico aí, o Ancelotti, já lidou com situações totalmente diferentes, com astros espetaculares no futebol e conseguiu ser campeão. Então eu volto e repito, eu não quero o Neymar para levar para minha casa, amigo. Eu quero vê-lo dentro de campo e aí vai na produção dele. Mereceu? Vai como titular. Não mereceu, vai lutar, vai buscar. Se der igualdade para todos, eu penso que a seleção tem um caminho com o Neymar muito positivo na Copa do Mundo.
1: 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E aí, Nilton, o Neymar, ele tem que estar na Copa ou não? O jogador, ele tá no mesmo nível dos que já vem sendo convocado pelo Ancelotti ou não? Merece ou não estar na Copa o Neymar, Nilton?
2: Cara, isso aí é relativo. Eu, assim, o Neymar já viveu um momento muito bom, bem superior a esse, e não conquistou o título de campeão do mundo. Quando jogava no Barcelona, quando jogou no PSG, competiu em alto nível, Hoje, assim, para mim,

0: eu vejo o Neymar com 10%, 15% do que ele já foi no futebol. Tá uma unanimidade, eu achava que não ia, mas pelo que eu estou vendo, os jogadores que se machucaram, a tendência aí é que ele seja titular. Agora, se você me pergunta, ele vai decidir na Copa do Mundo? Eu penso que ele não vai ser. Eu entendo que esse clamor é pelo aquilo que ele produziu naquela época boa, porque em termos de Copa do Mundo, dos últimos 4 anos para cá, eu não sei assim quantas vezes Neymar já jogou na seleção, eu não fico fazendo esse tipo de matemática, mas o desempenho dele foi muito ruim como atleta. Se você pegar da época da última Copa e para hoje, você vê que a diferença é gigantesca. Eu penso que vai, pelo momento. Agora, se vai ser titular, aí é outra conversa. E eu também, sinceramente, eu não espero que o Neymar seja o diferencial da seleção brasileira na Copa do Mundo. Ah, o Neymar está de volta. Eu tenho visto os jogos da equipe do Santos, claro que o Santos está na beirinha do rebaixamento, geralmente é fácil. É igual trabalhar em rádio grande com bons profissionais e trabalhar em rádio pequena com profissionais que não são, assim, não tem a qualidade. O seu trabalho, ele aparece mais, mas assim, eu não enxergo mais hoje o Neymar sendo o cara, o protagonista, o cara que vai puxar para si a responsabilidade e levantar a taça do mundo para a seleção brasileira.
1: Eu só queria fazer quando então ele fala do desempenho do Neymar na seleção. Ele só é o maior artilheiro da seleção da história do Brasil, viu, Newton? Ele tem exatamente 79 gols e 59
0: quantos
1: assistências.
0: Quantos anos ele tem?
1: Neymar,
0: qual
1: hoje
0: o desempenho
1: tá com
0: dele
1: anos?
0: Nos últimos 4 anos?
1: Mas
0: por gentileza,
1: não,
0: futebol
1: não,
0: é momento. Não.
1: Deixa eu falar
0: o Pelé também.
1: Não.
0: O Pelé também fez a diferença.
1: Falou que o desempenho dele não é bom. Se eu falou que o desempenho
0: não
1: dele
0: é, uai. Na atualidade não é.
1: Não é bom.
0: Se fosse, ele teria ficado lá na Arábia, lá. Ele tava no PSG. Ele tava. Não, Ivana, você tá muito saudosista.
1: Ele tá se preparando. Não, tem 4 anos que aconteceu.
0: Ele não tá jogando nada. A realidade é essa. Bem, ele vai ser. Eu penso que não resolve. Eu não estou analisando. A hora que eu entrei aqui, o Igor Adorno, ele estava aqui conosco.
2: Tava animado,
0: ele,
2: né?
0: O Neymar, ele foi e é muito mais jogador do que o Ronaldinho Gaúcho.
3: Hã? Não, Newton, quem falou isso?
0: O Igor Adorno.
2: Aí,
0: ele falou que.
2: Peraí, ué. Discordar dele.
3: Não, gente, aí
1: não
3: dá.
1: Aí eu discordo.
0: Então a Ivana, ela tá lá.
3: Junto com o Igor?
0: Neymar. Não, a Ivana tá com aquele Neymar quando apareceu no
3: Barcelona,
0: Santos, jogando com o Luis Suárez, com o Messi, no Barcelona, aquele timaço. Quando ele foi pro PSG.
3: Jogou
0: entendeu?
3: um ano ele foi bem. Depois
0: eu
3: não.
0: Estou analisando o Neymar de hoje. Assim, o Neymar de hoje, do Santos, né? É de hoje. Hoje eu vejo por que o Neymar, o time lá da Arábia, rescindiu o contrato e acabou ele vindo para a equipe do Santos. Cara, não sou dono da verdade. Eu estou tecendo um comentário. Respeito a opinião da Ivana, que acha que o Neymar, ele vai ser o diferencial e vai levantar o caneco.
1: Eu não
0: da
1: disse
0: Copa
1: que ele vai levantar
0: mundo,
1: o caneco,
0: mas assim, entre linhas, como ele é o maior artilheiro,
1: mas ele não pode ficar de fora,
0: sim,
1: o cara é o
0: como ele é o maior
1: artilheiro,
0: enfim, ele vai fazer a diferença na Copa do Mundo.
3: Olha, em outrora, nós tivemos aí um Romário cortado de uma Copa do Mundo, certo? Só que lá atrás era fácil pro Filipão, era muito fácil. Olha o tanto de jogador que ele tinha pra resolver pra ele. Aí o que ele faz?
0: E resolveu.
3: Ele abre mão de um individual, que o cara tinha ganho uma Copa do Mundo, né, que é o Romário. Estava numa certa idade, sofrendo com lesões. Quase o mesmo filme do Neymar hoje. Só que tem uma diferença. O Filipão, ele tinha quem para ganhar a Copa do Mundo? Ele tinha Rivaldo, ele tinha Ronaldo, ele tinha o Gaúcho, ele tinha o Kleberson, tinha o Kaká, ele tinha o Cafu, ele tinha o Marcos. Então, assim, só de cabeça, eu falei 6-7.
2: Mas, motorzinho, você há de se recordar que essa seleção, quando convocada, era muito, mas muito questionada.
3: Essa do Filipão,
2: essa
3: né?
2: Essa do Filipão.
3: Então, mas aí cabe o treinador abraçar o elenco e confiar no trabalho. Eu acredito que o Ancelotti, ele não tem um elenco fechado. Tanto é que você pode perceber a rotatividade de jogadores convocados. Lá nas convocações do Filipão, eram sempre as mesmas caras. Aí dava um conjunto, um ou outro destoava, mas nessa convocação do Ancelotti, muitos jogadores que nunca, a gente nunca nem viu jogar no futebol brasileiro, nem jogou no futebol brasileiro, foram convocados. Então você vê a dúvida, a incerteza do Ancelotti em fechar 26 jogadores. Hoje, até o horário da situação da convocação, ele ainda vai ter dúvida. Ele ainda vai ter dúvida, só que agora não tem como, amigo. Você abrir mão de um jogador, não tô dizendo que ele vai lá e vai trazer a Copa nas costas, não vai. Porque pra mim a franca favorita pra ganhar essa Copa do Mundo é a França. A França pra mim tem um favoritismo junto com a Argentina, Espanha e Alemanha. São essas seleções que pra mim irão brigar ali em busca de uma situação. Só que quando você tem um jogador que pode desequilibrar, você cria uma atmosfera, os jogadores querem ele na seleção. Eu vejo jogadores ali conversando entre eles em redes sociais.
0: O Santos tá quase na zona do rebaixamento.
3: O time do Santos é limitado demais, meu filho. Pra você colocar ele nos jogadores onde eu vejo que pelo menos os jogadores da seleção são melhores do que esse do Santos aí, Nilton? São? Então são jogadores que jogam na Europa, em times grandes. Então, se juntando a um talento, não vou dizer que ele tem que ser titular nesse time, mas ele tem que ser aquele cara do desequilíbrio em determinados momentos. Em um pênalti que precisa cobrar numa passagem de pênalti, você tem um cara para chamar a responsabilidade. Em um jogador numa bola diferente, você tem esse jogador. Quem que a gente vai depositar essa confiança? Me fala aí nos atacantes da seleção. Nenhum! Então, por isso, por essa situação, não é a história do Neymar que vai capacitá-lo para chegar numa seleção hoje. É o nível técnico fraquíssimo que nós temos.
2: Meio-dia mais 30 minutos, meio-dia e 30, agora para tudo e escuta isso. Homem, principalmente você que já passou dos 40, já percebeu que o corpo não responde mais como antes, e aquele cansaço, ele chega mais rápido, né? A disposição desaparece, a potência sexual diminui e aquele desconforto para urinar começa a preocupar. A verdade é uma só, é o tempo chegando para todo homem. Ele vai chegar para mim, vai chegar para o Joãozinho e já deve ter chegado para você. 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E me responde, o que o homem pode fazer para voltar a se sentir forte novamente, hein, Marcelo Gama? Boa tarde!
4: Boa tarde, grande Gustavo Ramos. Boa tarde, amigos ouvintes do Esporte em Debate. Sempre um privilégio conversar com vocês e conversar, né, Guga, sobre saúde do homem com mais de 40 anos. Saúde, sexualidade, intensidade. Olha, você citou, Gustavo, três pontos importantes para nós homens que a partir dos 40, dos 50, dos 60 passam a ser preocupações, amigos ouvintes. E tá falando alguém que tem 60 anos que já viveu momentos ruins assim. Dificuldade para urinar, perda da energia física, insegurança na intimidade. 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
1: 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E uma pergunta, Gama, antes da gente finalizar aqui a nossa participação. Vai ou não o Neymar pra Copa, hein, Marcelo?
0: Gustavo, vai e vai sobrando. Vai ajudar a seleção, se Deus quiser.
1: Amém, então. Então tá certo. Pro Gama o Ney vai. 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Meio-dia e 36. Este é o Sporting Debate. 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Meio-dia e 36, agora vamos ao futebol goiano, até porque a Série B, em sua rodada de número 9, passou e tivemos aí quase que um desempenho 100% dos goianos. Vou com Wesley Souza, o motorzinho, que apesar de ter acompanhado Criciúma e Atlético, acompanhou também, estava na transmissão de Vila Nova e Avaí. E aqui eleito o craque do jogo, William Maranhão. A redenção do William Maranhão, hein, motorzinho? E um detalhe, o Guto, na entrevista contra o Anápolis, ele citou a seguinte frase: com o William Maranhão estávamos ganhando os jogos.
2: Isso.
1: Quando ele deixa o time titular, o Vila passou a não ganhar os jogos.
2: Exatamente.
1: Ele não quis trazer culpa, mas ele trouxe um dado que ontem, mais uma vez, passou aí por competência e coincidência da presença do William Maranhão, Wesley.
2: E exatamente, cara. Eu não defendo certo jogador se eu não vejo produtividade nele no time. Se eu não vejo, eu não vou defender. Mas ele tem as suas limitações, como todos têm. É, o bom do ser humano é você voltar atrás quando você enxerga que você está errado. Então, as pessoas que insistem a questioná-lo, a cobrá-lo, tem que ver a participação dele e a produção dele dentro do que o treinador pede. Isso é cabeça de treinador. Então, eu penso que o Guto, ele sabe que tem um atleta que pode ajudá-lo numa Série B. Cara, nessa Série B, se você só tiver jogador pra jogar com a bola no pé, cara, você não consegue competir como se pede numa Série B. E o Vila ainda precisou só de 45 minutos para garantir a sua vitória. Neutralizou. Então, uma das coisas que eu coloquei para poder discutir e debater foi a situação da

0: postura do Vila. O Vila marcou lá na frente, o Vila marcou lá em cima, porque você tinha ali uma confiança de disputar corrida com os atacantes do time do Avaí. Então, William Maranhão, a minha defesa para o atleta é porque certos jogos cabe o jogador. E esse foi um que deu condições pro autor do gol, Bruno Xavier, jogar livre e pisar na área, sem ter a obrigação de toda hora tendo que marcar volante. Então a gente começa a enxergar o futebol por essa maneira, é taticamente a função de cada um. Então o Guto, né, ele teve uma escolha que deu certo, poderia ter dado errado, como deu na última rodada que o Maranhão errou um pênalti na Copa Verde, não é isso? Então isso acontece também, só que o jogador tem a confiança do elenco e a confiança do técnico, isso é o que basta para que ele possa refazer um bom futebol como fez. Então vejo que o Guto tem o elenco na mão e ninguém assim questiona certas situações, muito pelo contrário, aproveita a oportunidade que tiveram, porque o Bruno Xavier estava ali encostado, né? Ele até fala que quando chegou o jogador não estava tendo oportunidades e procurou saber o porquê. Isso chama-se resgate de jogador. O técnico que chega e preocupa com aquele jogador que está ali parado e sabe que ele pode ajudar, ele traz ele pro lado dele, como o Guto fez, trazendo o Bruno Xavier e resolveu para ele na ausência de alguns jogadores.
1: 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Meio-dia e 39, Nutão. Ontem o Vila Nova funcionou e funcionou bem o coletivo, né? Ontem elegemos aqui o William Maranhão como craque do jogo, mas dá
2: só
1: pra...
2: Só salientando que eu votei no Rian.
1: Sim,
2: né?
1: Certo.
2: Não, você, o João votou no William Maranhão. Sim. Eu fiz menção ao desempenho dele ontem, até sim, antes. Eu citei alguns destaques, na minha opinião, jogadores que foram bem, e aí você e o Joãozão elegeu o William Maranhão como melhor jogador em campo.
1: Exatamente. E, inclusive, quando você citou e fez menções ao Vila Nova, você pontuou quase que o time inteiro na época, lá no momento. E aí, você valorizou o Elton, valorizou o Maranhão, valorizou o Dudu, que fez gol, valorizou muito e elegeu o Rian como craque do jogo. Foi o seu voto aqui na Bandeirantes. Ontem foi a noite do Vila, né, o Nilton? Quase que perfeita a atuação do Vila Nova ontem contra o Avaí.
2: O Vila realmente jogou muito primeiro tempo. Envolveu, eu acho que esse time do Avaí aí, ele vai ter que acordar. Ele vai brigar na parte baixa. O Vila não teve dificuldades, a não ser assim no segundo tempo, acho que a partir dos 30, Vila foi cedendo o campo e aí o técnico tirou um atacante, colocou mais um zagueiro para garantir o resultado. Deu para ver que o Vila cansou também ontem no segundo tempo, mas assim, o primeiro tempo do Vila foi muito bom, marcou os dois gols. Quem entrou supriu a ausência. Para mim, o melhor jogo do William Maranhão no Brasileirão, com a camisa do Vila, deu o combate, jogador que realmente lutou. E quando joga, eu vou elogiar. Quando não corresponde, eu vou criticar. E o atacante lá, que marcou o gol?
1: Bruno Xavier.
2: Bruno Xavier também, que é outro jogador que eu sempre pego no pé, mas ele realmente foi bem. E aproveitou, marcou o gol. Então, assim, o Vila, o Marquinhos Gabriel vivendo seu melhor momento com a camisa do Vila Nova.
0: Tá jogando
2: fácil. O Anderson
0: fácil, né?
2: Jesus, tá. O Marquinhos Gabriel.
0: Jogando fácil.
2: Ele tá jogando fácil. O Anderson Jesus também, para mim, ontem, muito bem. O Elton Leite, quando exigido. Enfim, até o que jogou improvisado, o volante. O
3: Natan Camargo.
2: Natan Camargo também ontem fez uma partida muito boa. Enfim, o Vila jogou o suficiente para poder ganhar o jogo e ganhou. E o Vila volta novamente à normalidade. Agora é se preparar em relação aos jogos vindouros. O Vila precisa também de conseguir vencer. Ganhou o jogo até agora, precisa de ganhar mais. E eu penso que são dois jogos que o Vila ele tem condições de buscar vitória. Final de semana contra o América Mineiro, que estava vencendo até no último segundo do jogo fora de casa, o São Bernardo, e o Londrina, que começou bem, está mal hoje, no Brasileirão da Série B. Para mim, o Vila está recuperado.
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0: Antes da Ivana, deixa eu só abraçar um vilanovense, como o assunto é vila, cara, ontem eu encontrei com uma parente do China, o China é vilanovense, o China, ele fala assim, ó, Wesley, você fala mal demais do Vila, eu falei, China, eu não falo, eu quero ajudar o Vila, mostrando onde está os pontos negativos para ser corrigido, como eu falo do Maranhão, como eu falo de outras situações. Então, China, pra você que é Vila Nova, fica com raiva de mim, não. China, ele é acho que as prima dele, é namorada do Dioguinho, lá do setor noroeste, lá do Campo do Zé. Então, um abraço pra essa galera que tá lá nessa audiência, nesse momento.
1: Meio-dia e 44. Oi, Ivana, para o Newton, Vila agora está recuperado. O Tigrão é o terceiro colocado com 16 pontos no Brasileirão da Série B. Concorda com o Newton? O Tigrão agora está recuperado e seguir desenvolvendo na Série B?
3: Até eu fico assim, me causa estranheza, porque o Newton César, na semana passada, estava criando uma crise aqui para o Vila Nova que realmente não existia. Porque, na verdade, o Vila Nova perdeu um jogo só nesse campeonato, perdeu para o seu arquival. O Goiás fora de casa, resultado para mim normal, natural, né? Perdeu uma Copa Centro-Oeste que no Vila Nova, que se realmente tivesse, como eu trouxe aqui no esporte, foi no Bandeirantes Esporte Clube, Guga, você lembra que eu falei para você?
1: Eu lembro.
3: Nós comentamos, eu falei assim, olha, contra o Avaí, o Vila Nova vai provar para as pessoas que o Vila Nova, ele tem, né, suas limitações, mas que o Guto vem extraindo o máximo desse elenco e vai fazer isso, voltar a vencer no Campeonato Brasileiro da Série B. Então, assim, o Vila Nova fez um primeiro tempo sensacional, quase perfeito, né? Com muita autoridade, fez o resultado, tomou conta do jogo, defensivamente foi muito bem. O Avaí, no primeiro tempo, não chegou no gol do Elton. E quando chegou no segundo tempo, quando o Vila Nova abaixa um pouco suas linhas, porque já tinha o resultado em mãos, já tinha controlado o jogo, ele correspondeu. O Elton Leite fez uma ótima partida, contou com a presença do pai, estava lá, o filho também, ele entrou com o filho dele. Então, assim, parabéns, Elton Leite, foi muito seguro no gol. Então, assim, eu também quero falar outra coisa, que eu vivi, né, para ver o João, né, João Batista, o Joãozão, que enxerga além do lance, elegeu o William Maranhão como craque do jogo. Ontem, na hora que eu estava ouvindo, falei, aí, mas com toda a autoridade, realmente ele, né, defendeu muito bem e distribuiu muito bem a bola. Parabéns para o William Maranhão, que nós falamos aqui, eu e você, né? O William Maranhão fez falta naquele jogo contra o Goiás, fez demais da conta, e que com ele, né, o próprio Guto reconheceu, com ele estava vencendo.
0: Mas assim, eu defendo certas situações, sabe? Tem momentos que eu vejo que não há necessidade de um volante pé de ferro. Tem momentos que você precisa. A Série B, na maioria das vezes, você precisa, principalmente fora de casa. Em casa, às vezes, você vai pegar um time frágil, que você sabe que com dois volantes de contenção, dois homens de meio campo que jogam, você pode ganhar o jogo. Mas hoje eu não vejo um jogador que tenha a mesma característica do Maranhão. Limitado nos passes, tecnicamente, mas para mim, ele é aquele cara que entrega muito na marcação, dá tranquilidade pro Bruno Xavier e o Dudu, que são os dois jogadores que estiveram ali próximo a ele, pisando na área e fazendo a diferença. A marcação do Avaí não estava encaixada no Rian, não estava encaixada no De La Torre. Então teve ali uns jogadores com elemento surpresa, tanto porque teve tranquilidade, ó, vou subir, fica na minha aí, cobre, faz aí que eu vou subir, que eu vou ser o elemento surpresa. E o Vila ganha o jogo com dois elementos surpresas e vindo, né, do banco de reserva ali do meio campo. Então penso que para esse tipo de jogo, Ivana, você precisa ter jogador dessa maneira. Só jogo que eu vejo que precisa ter, soltar mais um time, não há, abrir mão desse volante.
3: Eu preciso ter um pouco mais de calma, Wesley. Você viu na hora que leva o cartão? A reação do Maranhão? Gente, ele vai pra cima do juiz, pra que aquilo? Então, assim, ele levou o cartão, né? Ok, pronto. Só que, assim, ele é muito nervoso dentro de campo. Tem que ter uma conversa com o Maranhão, pegar um pouco mais leve.
0: Vai ter jogador que não dá conta.
3: Não, eu percebi nesse jogo que realmente ele não dá conta, mas jogador, é o cara que vibrou mais, é o cara que cada dividida, ele cada levanta. Bola que ele tomava, ele comemorava.
0: Aí o outro olha pro capô, mas esse cara tá fazendo isso aí, não é possível, não vou ficar sugando não, aí eu vou também, vou junto. Justo. É aquela situação do cara que na raça e na liderança ele consegue arrastar os demais.
1: 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Meio-dia e 49, Nilton. Agora o Guto, ele ganha aquela famosa dor de cabeça boa, né? Porque sem Janderson e sem João Vieira, o Vila desempenhou um bom jogo. E agora, como fazer pra retornar e encaixar esses jogadores novamente no time titular,
2: normal,
1: Nilton?
2: Normal, só voltar. Pra mim, continua sendo.
1: O Janderson volta
2: no
1: Bruno.
2: No lugar do Bruno. E o João no lugar do
1: Maranhão.
2: Do Maranhão. Pra mim é isso aí.
1: E aí não compromete, então?
2: Não, ué.
1: Contra o América?
2: Não, pra mim não. Assim, o Vila vai pegar um adversário que ainda não venceu. E eu achei que ia vencer o São Bernardo no final de semana. Mas eu entendo que
3: Mas você acha que o Guto vai tirar o Maranhão? Foi um dos melhores em campo?
2: Eu penso que vai.
3: Né, pra um jogo, né, contra o América?
0: É, aí já é, aí já são situações. Não, peraí, aí eu vou te falar. Você lembra que eu te falo que determinados jogos cabe um volante de marcação e outros jogos não? Deve ser isso, eu não vi o meio campo do time do América, né? O América na última rodada empatou, né? Se não me engano, com o São Bernardo.
2: Tava ganhando até assim.
0: Fora de casa, né?
1: 50 do segundo tempo, São Bernardo foi lá e empatou.
0: Então, aí já é um time que você já pode, na leitura do Guto, falar assim, opa, peraí, nós podemos abrir mão desse jogador de marcação para colocar um cara de construção. O jogo é a jogada, Ivana, cada jogando jogo que você precisa. Pode, por que não? Fora de casa, o Guto vê a possibilidade de ganhar o jogo também. Como o Atlético foi lá no Ceará, foi lá e venceu, como poderia ter ganho também contra o Criciúma. Então, o técnico, tem hora que a gente questiona a escalação do técnico, mas a gente também não consegue estudar o adversário, entende? Essa é a função dele. Pô, se eu tô entrando ontem o Atlético entrou com o Everton lateral de extrema. E o Everton fez o gol. Eu sei que o assunto não é o Atlético agora, mas eu tô dando um exemplo de leituras de técnico como o Guto deve estar fazendo. O Guto tá estudando o América Mineiro e ele vê a possibilidade de um João Vieira poder desequilibrar o jogo para ele.
3: Não, mas eu entendo toda a qualidade do João Vieira, sei que é um dos melhores jogadores do Vila, mas aí eu pergunto para você, Wesley, sei que já estudou, né, até para poder treinar um time. O meio de campo do Vila Nova funcionou bem demais, com o Maranhão, com o Dudu e com o Marquinhos Gabriel. Para mim, o Marquinhos Gabriel também foi um grande destaque nesse jogo do Vila Nova.
0: Bem
3: o próprio
0: demais.
3: Dudu chegou a marcar seu primeiro gol, né, com a camisa do Vila Nova. Então, como que ele mexe? Com que argumento ele vai mexer nesse meio campo para tirar o Maranhão e para voltar o João Vieira para esse campo?
2: Pode.
0: Hoje é uma coisa mais tranquila do mundo você tirar aquele jogador que vem jogando e colocar outro. É normal, os caras entendem. Os caras entendem, é a necessidade do jogo. O jogo te pede um jogador com mais qualidade no passe. Como que você vai colocar um cara que não tem qualidade no passe? Entende? Aí o técnico vai ter que controlar o jogador com essa explanação. Não tô dizendo que é isso, mas pode ser uma das. Então ele vai falar, eu preciso de jogador mais lá no último terço. Então vou colocar mais um, vou abrir mão de um marcador para chegar esse cara lá na frente. Porque eu sei que se pressionar a linha de defesa do América, o Vila consegue ganhar o jogo. Então são situações hoje, Ivana, que o cara não fica mais bicudo, porque quando ele sabe que quando o técnico conta com ele, esse jogo ele não joga, o outro ele pode jogar, é a coisa mais natural do mundo, ao contrário de alguns anos atrás, ninguém gostava de sair, quando saía ficava bicudo e arrumava tumulto. Hoje não, hoje os caras são mais profissionais.
3: Eu até trago aqui, né, no Campeonato Goiano, quem diria que um dia, né, um treinador no Vila com as mesmas peças que teve com o Loser em mãos, ia ter dor de cabeça para mexer no meio campo. que o meio campo que está dando resultado, e agora tem um João Vieira que pode voltar, e tem um Dudu que está desempenhando bom futebol, tem um William Amarelo e tem um Marquinhos Gabriel, gente, que no campeonato goiano, né, teve dificuldade até no final, você falou, alguma coisa está acontecendo com o Marquinhos Gabriel, olha o futebol que o Marquinhos Gabriel está jogando agora na mão do Guto, e é interessante demais o trabalho que o Guto está fazendo com esses jogadores.
1: Posso te falar algo, Ivana?
3: Pode.
1: Ok, o Guto tem uma parcela gigante nessa recuperação,
3: claro,
1: do Vila, mas o fato do Vila ter ido no seu departamento de performance e mudado mesmo,
0: ajudou,
1: profundamente, ajudou muito.
0: Porque,
1: porque a técnica, ela vai muito de acordo com o técnico. Isso. Mas o físico é 70% do rendimento de um atleta de alta performance.
0: E eu falo, vou até além, que essa sua leitura ela é perfeita. Preparação física de muro baixo, os caras não treinam. Os caras não treinam, cara. Os dois times aí mudaram o comando físico, né? Da preparação física, que é o Vila e o Atlético. Na primeira mudança do Atlético, não deu ruim?
1: Deu demais.
0: Não deu ruim? Até agora que trouxe um cara de muro alto pro jogador, cara, jogador é... Ah, professor, hoje eu tô com andorzinho, preparador físico. Não, então faz o seguinte, faz ali, dá uma voltinha. Só que no jogo, o jogo não deixa você poupar. O jogo é intensidade o tempo inteiro. Aí é onde a preparação física de muro baixo perde. Aí você coloca um Jorge Soter, que tem uma carreira muito grande. Só o nome, os caras já, opa, pera aí, esse cara eu tenho que treinar, senão esse cara, daqui a pouco ele me tira do time, porque a preparação física tira o cara do time. Então esse tipo de argumento que o Guga colocou aí, eu analisei nas duas equipes, nessas duas mudanças. A do Vila, até agora foi a que mais surtiu efeito no Marquinhos Gabriel, porque ele fisicamente, se ele não tiver bem fisicamente, tecnicamente a gente sabe que ele é bom. Mas ele, fisicamente, ele consegue fazer o que vem fazendo aí.
1: 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Ô Nilton, ontem o Guto citou a situação do Vila Nova em relação à performance jogando fora de casa. E ele citou que o Vila nunca, né, deixou de jogar, nunca mudou a sua forma de jogar, independentemente se as partidas eram dentro ou fora de casa. E pela
2: contra
1: frente, duas
2: Goiás,
1: partidas fora,
2: contra
1: Nilton.
2: O Goiás, eu não vi isso, não. Assim, o Vila jogar do mesmo jeito que ele vem jogando em casa.
1: Ele mudou, né?
0: É verdade.
1: Foi um time recuado,
0: contra
1: o Goiás, né?
0: Ele
1: contra
0: não
1: o
0: teve
1: Goiás.
0: Essa atitude, não.
1: Pois é, mas pra sequência agora de dois jogos fora de casa, esse futebol de sufocar o adversário, de atacar desde o primeiro minuto, ele vai surtir efeito e trazer a vitória?
2: Cara, eu penso que deveria fazer isso, contra o América Mineiro e contra o Londrina, porque se o Vila ganhar esses dois jogos fora, e ele fica grandão, aí nós já vamos agora pra 12ª rodada, né, Wesley?
0: Exato.
2: Significa que aí vão restar sete jogos
0: para
2: fechar, né? São 19, né?
0: Exato,
2: então assim, se o Vila bater esses dois jogos, eu tenho até um prognóstico, no mínimo 4 pontos o Vila precisa de ganhar um ou outro.
0: Aí fica grandão.
2: Se ele ganhar os dois, ele fica numa situação e outra, a tabela, o momento, ela é propícia para a equipe do Vila, vai pegar dois times da parte de baixo.
0: É.
2: Agora sim, é aquele detalhe, quando você pega esses times aí, tem time que gosta de, como é que fala?
0: Ressuscitar.
2: E o Tigrão, de vez em quando, ele tem isso.
0: Ei,
3: também.
2: De vez em quando tem. O Vila acaba resgatando aí. Mas, até então, eu preciso de ser otimista. Olhar com os olhos que o Vila, assim, o Guto, ele tem uma vantagem que ele sempre bate na tecla, que o objetivo dele é subir o Vila.
3: Ô Nilton, eu tô olhando aqui a tabela aqui dos próximos jogos do Vila Nova, olha só, ele vai pegar primeiro o América, que tá na última colocação, depois pega o Londrina, que tá na 19ª, o Botafogo, que tá na 17ª, depois pega o Cuiabá, que tá na 16ª colocação.
2: Isso é uma
3: São
2: uma
3: sequência de 4 jogos.
2: Perfeito. O bom seria ganhar os 4.
3: Tem possibilidade.
1: E há possibilidade, né? Porque se a gente for olhar o rendimento do América, ele não ganhou de ninguém. O Londrina ganhou apenas dois jogos lá no início do campeonato.
2: É, mas assim, analisar futebol assim é fácil. O problema é a prática lá quando a bola rola. Oh, mas não é desse jeito.
0: Mas não se engana, essa Série B é um equilíbrio gigantesco. Eu não estou falando equilibrado tecnicamente. Eu falo equilíbrio na parte financeira entre as equipes. Você não tem nenhuma para dizer assim, ó, essa equipe é milionária. Essa equipe aqui, essas duas equipes aqui vão brigar. Tá todo mundo ali no mesmo nível. E você pode prestar atenção na tabela. O G6, o que tá em sexto tem 13.
1: É o Goiás.
0: E o 16º.
2: Você vê o tamanho.
0: 9.
2: Pra você ver.
0: 9 ou 10?
2: 10.
0: Que é o primeiro da zona? Não tem 9, não?
3: O primeiro da zona é o Botafogo.
0: Tem quanto? Tem 9.
3: 9 pontos. Fora da zona é o Goiás de 10.
2: Pra você ver o tamanho do equilíbrio, o Goiás perdeu 4 jogos seguidos. O Goiás já voltou depois de 2 vitórias. O Goiás está na briga. Então,
0: você
2: vê que, assim, quem conseguir manter uma sequência boa, ele consegue desgarrar do pilotão. Até agora teve o São Bernardo. Você vê que o São Bernardo, até aquele jogo contra o Goiás, ele não tinha vencido em casa.
0: Isso.
2: De lá pra cá, o São Bernardo disparou.
0: Perdeu, empatou a última agora.
2: 17 pontos.
0: Caramba.
2: Você vê como é que é as coisas. Então, assim, esse campeonato você pode ir do céu ao inferno.
0: Rapidamente.
2: Exatamente.
0: Não, mas esse equilíbrio do Nilton é isso que falou. Uma sequenciazinha te coloca numa condição, sequência de vitória, te coloca numa condição muito boa. Mas não podemos esquecer que o jogo também você precisa saber que não pode perder em determinados momentos. O Vila vai sair para 2 jogos. Vocês vão concordar comigo que, beleza, 6 pontos seria espetacular, mas 4 pontos pra mim ali, você já volta no bolo pra em casa você confirmar a sua afirmação nesse G4.
1: 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Primeira rápida paradinha aqui do programa, na volta vamos falar do Goiás, que venceu no Campeonato Brasileiro da Série B no último sábado, bateu o Botafogo por 1-0.
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3: 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Estamos de volta, este é o Esporte em Debate aqui na sua Rádio Bandeirantes Goiânia, FM 98,7, também no YouTube Rádio Bandeirantes Goiânia. Deixa eu abraçar aqui a galera que está participando, mandando mensagens aqui. O professor Murilo Sérgio, o Ricardo Prachedes, o Kleber Rocha, o Emerson 1977, o Antônio Sérgio, que está aqui comentando que os três clubes precisam renovar os seus elencos. Ele não vê mais do que 5 ou 6 atletas de qualidade no atual time, né? Nos atuais times. O Sargento Nunes está aqui conosco, está aqui participando, está mandando mensagem. O Lindolfo Goiano, que é esmeraldino, está em São Paulo, torcendo para o Verdão, o maior do Centro-Oeste. O Multiplicimóveis, é o perfil dele aqui, ele está perguntando o que foi feito o Emerson Urso. Boa tarde. O Urso, ele passou por um procedimento cirúrgico há mais ou menos um mês. E desde então ele está se recuperando, está no departamento médico. E aí, por isso ele não vem sendo relacionado.
4: Tá, e certo? O Sargento Nunes é gaiato, né? Embaixo ele coloca uma letra, ele solta uma letra, né?
3: Sargento Nunes, ele é Sargento espetacular. Sargento Nunes tinha que vir aqui um dia,
4: pois,
3: né?
4: Pois é, ué.
3: Dar o ar da graça aqui.
5: Não vem, não. Já foi convidado uma vez no programa do Newton César lá, não apareceu de jeito nenhum.
3: É, a gente é seu fã, o Sargento Nunes. Um dia podia passar aqui rapidinho, só pra tomar um café com a gente mesmo. É, Rogério Cruz do Nascimento tá aqui comentando que devem ser convocados o Neymar e o Pedro. O Pedro merece, né, Newton? Convocação, né? Eu não vejo hoje um atacante brasileiro melhor que o Pedro.
6: Mas ele não foi convocado aí pelo Ancelotti.
3: Não foi.
6: Eu acho difícil agora, nesse momento aí, ele ser convocado. O Pedro é um centroavante raiz ainda, né? Está em extinção, centroavante, centroavante.
3: 9-9.
6: É.
3: O Felipe Naves tá aqui brincando aqui.
6: Aliás, quando ele tava num grande momento, ele teve uma contusão, não foi?
3: Foi.
6: Você lembra que ficou
3: de joelho, foi no joelho. Foi após a Copa do ano passado, da a última Copa, né, 2022, em que ele esteve, ele foi convocado pelo Tite na ocasião. Felipe Naves, meu amigo, eu vou te falar, Marquinhos Gabriel é melhor do que o Neymar. José Ribamar, Ivana, sou seu fã. Quando esse Nilton falar, você manda ele fazer curso. Tá aqui cornetando o Newton César.
6: Quem é?
3: O José Ribamar.
6: Ah, bom então.
3: Sebastião Caetano, Maranhão vai ser convocado hoje pra seleção. Acho que vai o Marquinhos Gabriel também.
6: Eu acho que o Elton Leite também.
4: Quem? João Vieira, vai?
6: João Vieira. Ah, é melhor do que o Paquetá.
4: Ah, você vê que, ó, você vê, eu recebi um relato aqui de um Vila Novense. Parece que o povo tá perdoando, Newton. Ó, o Danilo Ricardo, Vila Novense. É, o futebol faz a gente quebrar a cara nas próprias convicções. Eu não concordava com você, Wes, sobre Maranhão. No meio do Vila, sempre achei muito limitado. Mas ontem, o motorzinho virou motorzão. Oh, obrigado, irmão.
3: Mas você... o torcedor, ele tá te perdonando pelo comentário sobre o Maranhão. Aquele outro comentário lá é imperdoável.
4: Não, presta atenção. Aí aqui, ó. Olha lá, ele no rádio lá, no rádio lá conectado, na Rádio Bandeirantes lá. Só que aqui, é lógico, é o meu trabalho, é. Eu falo, eu tô tecendo uma opinião que às vezes o torcedor tá achando que eu tô indo contra o Vila.
3: É.
4: Mas não estou, eu tô querendo o bem do Vila na competição.
3: É.
4: Então o Danilo já começou a perdoar.
3: Mas você ainda acha que o Vila é o mais beneficiado?
4: Eu acho?
3: É.
4: Não volta nesse assunto, não. Agora que baixou um pouquinho. Agora que as coisas baixaram um pouquinho.
3: Então perdoa o Tigrão.
4: Pessoal lá, não, rapaz, eu não tenho nada com o Vila. Vila perdoa, não tenho. Vila nunca me fez nada de ruim, muito pelo contrário, só coisa de boa. Então não tem que perdoar o Vila, não, gente.
3: Ai, quem mais participa aqui é o Johnny Sá de Araújo, que tá falando que vai torcer pra Argentina. Ô, Johnny, não faz isso não, Johnny.
6: É o Reinaldo lá do Biscoito Pereira.
4: Não, ele é argentino.
3: Esse Reinaldo, eu só não falo nos trem pra ele, que ele é gente boa demais. Mas, ô, Reinaldo, faz isso não. O cara torce pro Vila, pro Corinthians e pra Argentina. Não tem condição um trem desse. Torce só pelo Tigrão, Reinaldinho. Faz isso comigo não, cara. Um abraço pro Reinaldinho do Biscoito Pereira. Eu vou passar aí depois, viu, Reinaldinho? Eita. Pra poder trocar aquela ideia contigo. 1:12, 1:12. Vamos falar do Goiás. Goiás é assunto agora no Esporte em Debate. 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Ô Wesley, me chama a atenção porque nas últimas convocações de Daniel Paulista, Cadu Souza, ele tem ganhado as oportunidades e sábado ele fez o seu primeiro gol com a camisa do Goiás.
4: Outro jogador que eu falava, ó, esse Cadu, quando estava no Anápolis, ele estava bem. Ele fez um jogo contra o Atlético no estádio Antônio Scioli em 2024, né, que o Vila foi campeão.
3: Na semifinal entre Atlético e Anápolis.
4: Cara, ele acabou com o jogo, ele fez um golaço. Então,
3: 25.
4: Quando ele, eu falei, ó, esse jogador aí, ele tá sendo mal aproveitado, cara. Ele não tem padrinho ainda. Mas aí, o que que acontece?
6: Mas o Atlético... existe isso no futebol? Você tem padrinho? Mas não é só você jogar, não?
4: Não, mas Nilton. Rapaz, o Cadu agora, ele tá grande. Agora ele tá mostrando, ele precisou da oportunidade, isso já contra o Cruzeiro, né? No que precisa ali, que era neutralizar algumas situações, e com o passar dos jogos, ele vai ficando mais, como se diz, mais à vontade, como ficou no sábado, no gol que ele fez, ajudando o Goiás a voltar a vencer no Brasileiro. Então, já é um jogador que começa a cair assim nas graças do técnico Daniel Paulista.
3: 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Ô Nilton, o Goiás contra a equipe do Botafogo, teve aí o Cadu como o craque do jogo, o cara que marcou o gol e deu a vitória, mas o time esmeraldino teve trabalho e dificuldades para superar o time de São Paulo, hein?
6: É, você fala no jogo com o Botafogo?
3: Sim.
6: Cara, eu assim, ó, o Goiás, ele teve dificuldades, primeiro tempo, voltou com 2 alterações e para mim o Goiás só melhorou quando o Braya entrou no meio de campo, porque quando voltou, o Goiás continuava da mesma forma, não conseguia chegar no ataque, com o Sli pelo lado esquerdo e o Cadu Souza pelo lado direito. Eu até disse, falei assim, o Goiás precisa de colocar o Brian, porque ele tirou o GG e tem 3 volantes que não tem características de meia, de 10, é o Lourenço, tava lá o Rodrigo,
5: Lucas Rodrigues
6: e o outro,
5: Felipe Machado.
6: Aí eu falei, pô, é jogo pro Brian, que o Brian é um jogador que chuta bem e movimenta. Cara, não deu outro. Falei, bicho, eu tô conhecendo de bola.
4: Mitou.
6: Eu falei, eu tava lá, falei, pô, quer ver o Goiás melhorar e crescer? A Ivana comentou o jogo aqui. Pode opinar, o Wesley deve ter acompanhado o jogo. Aí, com a entrada do Brian, ele dá mobilidade.
4: Exatamente.
6: Chuta bem, abastece bem. Aí ele entrou, o futebol do Sli apareceu. né? Aliás,
4: pegou
6: o
4: mais na
6: Paulo
4: bola.
6: Rogério precisa de fazer um contrato vitalício. Ah, parece que é só eu que enxergo o futebol que o Esli joga.
4: Sério?
6: Foi dele.
4: Eu sei.
6: Bola parada, cruzamento. Aí, o Cadu, eu falei assim, ó, o Goiás quando tirou o Jean, perdeu a força de ataque. O Jean, ele joga futebol estilo moleque, assim, é sem compromisso, vai pra cima, dribla, tenta chutar. Eu acho que ele vai precisar de ser moldado e ganhar um pouquinho mais de massa.
4: Com o tempo, né?
6: É, mas aí, assim, o Brian entrou, resolveu o problema.
4: Organizou o Goiás?
6: Organizou, aí, totalmente. Concordo. Aí o futebol do Cadu apareceu, claro. E quase que ele marca o outro gol. E o futebol do Esli, até do Ramonstro, que tava tentando um lado e outro se movimentando. Cara, o 10, você precisa de ter um 10. Para mim, o Goiás ganhou o jogo com a entrada do Brian, o jogador da Ivana Mamédia. Esse fez. Ivana, eu não te ouvi durante o jogo. Eu tô falando um negócio que eu lá dentro visualizei.
5: Não, inclusive o lance do gol, Nilton, foi uma bela jogada do Brian, né? Sim. Que a bola saiu para escanteio, que originou, né, o gol do time do Goiás Esporte Clube, que aí o Esli Garcia cobrou e o Cadu
3: de cabeça. 1:17, inclusive o Washington Lopes.
6: Ah, outro detalhe, assim, na minha opinião, o Caio tem que ser o titular.
4: Não, mas aí ele não volta mais não, não tem como mais não, Nilton.
6: Ele saiu.
4: Ele não sai mais não. Lá,
5: no
4: mas
5: final assim, ali, tá Nilton, cansado. Ele o Caio tirou não o Caio, sai mais não. Porque o Caio tava errando muito, outro detalhe. Parece que ele já tava cansado. Aí tá tanto o Caio quanto o Nicolas, o Botafogo cresceu principalmente nas laterais, aí quando ele substituiu pro Rodrigo Soares, o Djalma, que é mais da

0: respeito por essa camisa, por essa seleção. Hoje nós estamos vendo isso aqui, o respeito de jornalistas de todo mundo. Duvido que uma outra lista tenha mais de 700 jornalistas do mundo para acompanhar uma convocação. Nem a da França, nem a da Argentina, nem a da Espanha, que são potências que também vão brigar pelo título, tem um evento desse porte, desse calibre que nós estamos acompanhando.
1: Nós somos críticos de tudo e a gente está nesse papel de fazer a crítica, mas não a crítica pela crítica, né? E quando o evento é feito, a gente também tem que reconhecer. A CBF poderia ter feito um negócio mais modesto. Por exemplo, na França, como é que foi a convocação da França? O Deschamps foi à TF1, que é a rede estatal de televisão, sentou na bancada, prepararam lá uma arte muito bonita com os 26 convocados, e ele deu uma entrevista e c'est fini, como diriam os franceses, fechou ali. A CBF, entre aspas, arranjou um grande trabalho, né? Porque fazer um evento desse para mais de 700 pessoas, ela poderia ter feito um negócio mais simples.
2: 700
1: né?
2: credenciados, que no total serão 1000 pessoas.
1: De 700 só de jornalistas. Então, quer dizer, isso é muito legal da gente falar, porque a gente acompanha a seleção há décadas. A CBF, a seleção brasileira, é a única que abre para todo mundo literalmente, não só para os brasileiros, às vezes abre até mais para os estrangeiros do que para os brasileiros. Tem muitas seleções, se o Pretzel levanta a mão lá, o Quesada ou o Capriotti para tentar fazer uma pergunta, não tem nenhuma facilidade. Aqui, historicamente, a gente sempre abriu, não é? A CBF, né? Sempre abriu espaço.
2: Democracia plena na entrevista.
1: Democracia plena. Realmente é uma seleção, uma cobertura democrática que a CBF vem fazendo há anos.
0: E tem uma outra questão também, a CBF tem hoje inúmeros patrocinadores, se eu não me engano são 10 ou 12 patrocinadores que tem a Confederação Brasileira de Futebol, as seleções do Brasil, e claro que há também esse evento muito para os patrocinadores, que vão trazer aqui seus convidados, há uma relação aqui, não é? Como eles costumam dizer, de network entre essas empresas. Então, é claro que a CBF faz isso para jornalistas, para exposição da marca, exposição da seleção, mas tem também um atendimento aí muito importante para os inúmeros patrocinadores da seleção que colocam muito dinheiro no cofre, no caixa da entidade. A gente está observando um pouquinho disso só. Só para que os nossos ouvintes tenham uma noção aqui, Magê, Lupato, aqui no Museu do Amanhã, para quem não esteve ainda aqui no Museu do Amanhã, é um espaço gigantesco no centro da cidade do Rio de Janeiro, um espaço muito grande. No centro do museu, nós temos aí auditórios, salas de conferência, uma série de ambientes, de espaços, e nas laterais são dois corredores gigantescos, um deles é esse daqui, quem está nos vendo aí com as imagens do YouTube, atrás de nós tem um corredor muito grande que vai para o outro lado. Então os convidados vão passar por esse corredor aqui, onde nós estamos nesse momento, para se dirigir primeiro ao espaço onde o Carlo Ancelotti vai abrir a cerimônia junto com o presidente da CBF, Samir Chaudi. Depois teremos ali alguns cantores, alguns artistas brasileiros se apresentando, para então a divulgação da lista aqui atrás de onde nós estamos nesse momento, às 5h40, a divulgação dessa relação. Aí, divulgada a lista, o Ancelotti sai desse espaço aqui atrás de onde nós estamos, passa por esse corredor aqui e vai até um pouquinho à frente de onde nós estamos para o auditório aqui no Museu do Amanhã, onde ele vai então aí sim atender os jornalistas de todo mundo na entrevista coletiva. Então essa vai ser a dinâmica, a cerimônia e a entrevista coletiva devem durar até por volta das 19 horas, deve começar às 5 da tarde, e a expectativa da CBF é que ela se prolongue até às 19 horas, e aí a gente vai acompanhar isso tudo aqui comigo, com o Quesada, com o Pretzel e com o João Paulo Capelanes, que também já está chegando aqui para se juntar a nós. E teremos o Cláudio Zaidan junto com a gente também a partir das 4 da tarde. O Zaidan vai analisar, vai trazer toda a opinião dele sobre a lista, sobre esse momento que o Brasil está vivendo. Enfim, é isso, Magê, é isso, Lupato, já estamos aqui. Aqui, vamos seguir daqui, agora não paramos mais, até às 9 da noite é só convocação, nosso assunto aqui na Bandeirantes.
3: Capri, Quesada, Pretzel, olha, vocês muito bem explicaram tudo que vai acontecer a partir de daqui a pouquinho aí no Museu da Manhã no Rio de Janeiro, mas a pergunta que não quer calar aqui no nosso WhatsApp, na verdade são duas: a primeira delas, se o Neymar vai ou não vai, e a segunda delas, quantas vagas ainda estão em aberto? Não estão definidas. Ninguém sabe, ninguém consegue chutar, hein?
2: Olha, pra mim tem. Viu, meu caro Lupato? Um abraço.

0: Um abraço.
1: Tem três vagas no ataque. Três jogadores.
0: E picotou um pouquinho aqui. Agora voltou. Preto, se você puder só recomeçar aqui. Ok.
2: Para mim são três nomes disputando por duas vagas finais. Ontem, por exemplo, o fato do Ancelotti estar no jogo do Flamengo para enfrentar o Atlético Paranaense na véspera da convocação, para mim é um sinal claro de que ele foi lá observar o Pedro. Porque o Danilo e o Alexandre, para mim, estarão convocados, e acho que o Léo Pereira também. Então ele foi lá para ver o Pedro, e o Pedro fez o gol, fez uma boa atuação. Então eu acho que o Pedro, o Igor Thiago e o João Pedro são três jogadores disputando duas vagas. Eu acho que, respondendo a pergunta de quem fez no WhatsApp, meu caro Vitor Lupato, é isso. Três jogadores brigando por duas vagas, e para mim, contando que o Neymar esteja na relação final.
3: É, eu tô nessa com o Preto, eu acho que de 3-5, goleiro, tava na dúvida até ontem, o Bento vai ganhar essa posição do Hugo Souza. O Hugo Souza ontem não foi legal no jogo contra o Botafogo, muita gente acha que isso não pesa, eu acho que pesa sim, mas alguém vai dizer também, mas o Neymar não foi legal contra o Curitiba, mas Neymar é outra parada, né? E aí a grande questão, Lupato, é o seguinte: são três goleiros, são nove defensores, são seis homens no meio campo e são oito atacantes. Se ele abrir mão de um dos nove defensores, vai sobrar uma vaga para mais um cara de meio campo ou mais um jogador de ataque. Eu faria isso, tá? Eu faria isso. Porque eu acho que ali do meio campo, os caras que são volantes, eventualmente numa super necessidade, numa emergência, mas teria que perder todo mundo praticamente da defesa, você poderia escalar um volante para ser um zagueiro e tal. Do meio para frente, se tiver mais opções, eu acho que é melhor. O que eu quero dizer, é melhor, viu, Capriotti, perder um Ibanez e ter um Rayan, do que não convocar o Rayan e convocar o Ibanez. Porque quem vai decidir a Copa é o Rayan, se tiver a chance. Eu aposto mais no Rayan do que no Ibanez.
2: Mas e a tese do Ancelotti, que ganha a Copa quem sofrer menos gols?
3: É, mas...
2: aí ele olha um pouco mais pra defesa, ou não.
3: Mas você pode perder a Copa também sofrendo gols. Claro. A Itália não sofreu gols na final, o que aconteceu?
2: Não, e quem fizer mais gols, eu imagino também possa ganhar a Copa.
3: E ele tá indo no DNA que é totalmente contra a história do futebol brasileiro. O nosso futebol sempre foi ofensivo. Inclusive o Brasil é a seleção, né? A seleção brasileira é a seleção com mais gols na história das Copas do Mundo. Acho que é legal a gente levar em consideração isso. Espero que o Ancelotti leve também.
4: Eu tô com você. Acho que se tiver que abrir mão de alguém, que se abra do sistema defensivo, né? Acho que eu levaria só quatro zagueiros para termos oito defensores no total e abrir uma vaga no ataque. A gente precisa entender uma questão importante, já que nós estamos falando de ataque aqui, que é a situação do João Pedro, o jogador que é homem de confiança do técnico Carlo Ancelotti. Tem a impressão que em condições normais o João Pedro tem uma chance enorme de estar na relação dos 26, mas ele teve uma lesão no fim de semana. Teve um problema que até agora não ficou bem esclarecido, pelo menos para a opinião pública. Talvez a CBF já tenha informações sobre essa lesão e as condições do João Pedro, né? O que aconteceu com o rapaz? A lesão é séria? É grave? Não, não é. 10 dias ele está pronto. Se o João Pedro estiver liberado, ele vai estar na relação final? Eu não levaria, né? Eu não levaria o João Pedro. Martinelli é outro jogador que eu não levaria, mas que vai estar na relação, é homem de confiança do Ancelotti, disputou a última Copa do Mundo. Então ainda tem algumas questões que nós vamos descobrir só já já, quando a relação final for divulgada, e aí a gente vai entender com os que ficaram de fora, por que não foram chamados, e aqueles que estão lá também, por que foram chamados. Então acho que é isso. A gente vai também nas laterais, viu, Lupato e Magê, as laterais, acho que elas estão definidas, mas é um problema porque nós não temos também unanimidades nessas posições. E os goleiros, eu acho que os goleiros, isso sim é um problema sério hoje na seleção brasileira, porque nós temos o Alisson, o preferido de todos, que está machucado, está lesionado, vai ter tempo de se recuperar e vai estar à disposição. O Ederson, que é o imediato dele, das duas últimas Copas, aliás, esses dois goleiros, né? Alisson e Ederson. O Ederson não vive uma grande fase, e o terceiro goleiro pode ser um monte de gente, né? Além do Bento, que falhou na final do Campeonato Árabe, o Hugo Souza, que já foi chamado, tem o John, que está na pré-lista, mas
3: o Everton,
4: essa é uma posição, o Everton que está na pré-lista, mas essa, para mim, é uma posição que pela primeira vez nos últimos tempos, pela primeira vez nas últimas Copas, vai tirar o sono. vai tirar o sono porque não há uma figura unânime nessa posição. Quem for jogar vai ter talvez uma questão ali para ser identificada.
5: Não existe um goleiro indiscutível, não, como é que teve em outras épocas.
3: É, em 2002 tínhamos três indiscutíveis, aí era briga só para saber quem ia ser o titular, se era o Marcos do Palmeiras, o Dida do Corinthians ou o Rogério Ceni do São Paulo, imagine. Um deles, isso, qualquer, né? Um deles hoje seria titular absoluto, incontestável da seleção do Brasil.
5: Também, né? Dida, Rogério Ceni e Júlio César.
4: É, exatamente. Bom, é isso, o Magelo, Pato, estamos aqui à disposição, vocês fiquem à vontade, eu não sei como é que nós estamos de tempo aí, mas estamos aqui, viu? Olha, fiquem à vontade, se tiver mais pergunta, vamos responder as perguntas, mais curiosidades, respondemos as curiosidades. Estou dando uma olhadinha aqui, ó, abre um pouquinho só, Preto, para quem tá com a gente no YouTube, ó, olha a quantidade de câmera que tem aqui, ó, todo mundo já posicionado, jornalista, todo mundo, olha só, aqui é a área de entrevistas, é a chamada zona mista, não é? Então depois aqui vão passar personalidades, vão passar várias figuras aí, várias personalidades que estarão nessa cerimônia, nesse evento aqui da CBF, né? Então esse é só um pedacinho do que está acontecendo aqui, porque o espaço é enorme, é gigantesco e tem muita coisa rolando por aqui.
0: Fechado, Ricardo Capriotti, Alexandre Pretzel, Leandro Quesada, João Paulo Capelanes e Cláudio
4: Zaidan. Tá chegando
0: o
4: Capelanes, viu?
0: Ele foi almoçar
4: e tá chegando já o João Paulo Capelanes.
0: Demora um pouquinho, né, Capri? Come pouco?
4: Demora. Pra sustentar aquele tamanho, demora um pouquinho, mas ele já tá chegando aqui.
0: A partir das 16h, eles assumem a programação da Bandeirantes e até as 21h trarão todas as informações e, claro, os 26 nomes escolhidos por Carlo Ancelotti para representar a seleção na Copa do Mundo. Um abraço para vocês, hein? Bom trabalho por aí.
6: Até mais.
4: Valeu, Lupato. Valeu, Magê. Boa sequência para vocês aí. Até daqui a pouquinho.
0: Valeu.
6: Agora 2h30, você tá aqui no Bora Brasil, nesta segunda-feira, 18 de maio de 2026, a gente faz mais um intervalo, não saia daí, porque daqui a pouquinho tem muito mais notícia do Brasil e no mundo, aqui no Bora Brasil.
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1: Porque essa semana, né, Rafael, é uma semana muito importante sobre aquele assunto que tem movimentado Brasília, que é o fim da escala de trabalho 6x1. O parecer final deve ser apresentado na Câmara dos Deputados, lembrando aquela proposta que prevê a redução da jornada de trabalho de 44 para 40 horas semanais. Não é isso, Rafael Procópio? Uma boa tarde a você. Seja bem-vindo aqui no Bora Brasil.
2: Obrigado, Marinho. Boa tarde a você, Lutado, todo mundo aqui. Gente, e aparentemente o governo, a base governista, vai ter uma dorzinha de cabeça. Parecia tudo muito bem encaminhado quanto à questão da 6x1 na Câmara dos Deputados. Mas uma emenda apresentada pelos partidos do chamado Centrão, capitaneada principalmente pelo PT, pode trazer um pouquinho de dor de cabeça a essa articulação, ou pelo menos uma aprovação do jeito que a base do governo queria. Porque essa emenda, a proposta de emenda à Constituição, teve 176 assinaturas favoráveis para ser protocolada e foi entregue nesta segunda-feira. E ela traz algumas mudanças estruturais para essa proposta da 6x1. Que, resumidamente, a proposta que está na mesa, que está no debate da comissão especial, reduz a jornada de trabalho, extingue esse 6x1, deixando no máximo ali um 5x2, com 5 dias de trabalho e 2 dias de descanso. A jornada trabalhista sendo reduzida para 40 horas, saindo de 44 para 40 horas, sem qualquer tipo de redução salarial. E a emenda apresentada nesta segunda-feira por esses partidos, por esse partido e outras assinaturas dos membros do chamado Centrão, modifica algumas questões para uma compensação. Por exemplo, tem nessa proposta uma redução da cobrança, da contribuição, na verdade, das empresas para o Fundo de Garantia do Tempo de Serviço, o famoso FGTS. Essa emenda, por exemplo, ela propõe uma redução de 8% dos atuais 8% para 4% da contribuição. Ou seja, as empresas aí teriam uma redução no pagamento do FGTS para o funcionário, como uma contrapartida para equilibrar essa, enfim, essa perda que as empresas vão ter com a 6x1. Outro dispositivo que está nessa emenda à Constituição é um zeramento do INSS de forma temporária, isenção temporária da contribuição das empresas à Previdência Social, que atualmente é de 20% sobre o salário para novos contratados depois da redução da jornada. Duas mudanças bem substanciais, na verdade, nesse texto. É claro que é uma proposta, uma emenda, a proposta de emenda à Constituição. Isso precisa ser analisado ainda pela comissão e o relator tem que acatar essa medida. Mas como ela teve muitas assinaturas, se ela não for pelo menos conversada, a aprovação na Câmara dos Deputados desse tema, que já parecia bem certa, pelo menos até semana passada, pode ficar um pouquinho mais confortável para a base governista. E esse texto, essa emenda, a emenda à Constituição, também coloca um prazo aí de 10 anos para que o fim da escala 6x1 seja de fato colocado em prática no nosso país. Vamos ver como é que o relator desse caso, o deputado Léo Prates, do Republicanos, e a base governista especial, a presidência da Comissão Especial de Alencar Santana, do PT de São Paulo, vai lidar com essa emenda, se ela vai ser aglutinada, se ela vai ser completamente limada do texto, ou se teremos mais conversas. O fato é que a presidência da Câmara corre contra o tempo, está querendo já aprovar esse texto, o fim da 6x1 na Câmara, até o finalzinho desse mês de maio. Muito provavelmente, se tudo der certo para a base do governo e para a presidência, terminar esse texto, aprovar esse texto na semana que vem. Vamos ver se o pessoal vai conseguir, pessoal.
1: Rafael Procópio, direto da Capital Federal, muito obrigada pelas informações.
2: Valeu.
1: Agora, 2h40, outros destaques direto de Brasília, chegando agora com o Vitor Gomes. Boa tarde, Vitor.
3: Olá, boa tarde para você e a todos que nos acompanham. Pois é, vamos aos destaques dessa semana, né? O que é previsto como discussão aqui nos três poderes em Brasília. A gente começa com um assunto muito importante, isso porque o Supremo Tribunal Federal deve voltar a discutir nesta semana a liberação para a construção da Ferrogrão. A ação contra a autorização está na pauta da sessão de quarta-feira. Os ministros do STF analisam a constitucionalidade da norma que alterou os limites do Parque Nacional do Chamanchim, no Pará, para comportar os trilhos da Ferrogrão. Até o momento, o placar está em 2-0 para liberar o projeto. O traçado liga a região de Sinop, no Mato Grosso, importante polo agrícola, ao porto de Miritituba, no Pará. Além disso, Outro tema muito importante é que amanhã a Comissão de Assuntos Econômicos do Senado vai ouvir o presidente do Banco Central, Gabriel Galípolo. Isso faz parte da rotina do presidente do Banco Central, ser ouvido pelo Senado, e a expectativa é que ele seja questionado sobre as investigações relacionadas ao Banco Master e a atuação da autoridade monetária a respeito do caso. Bom, esses são alguns dos principais assuntos que serão discutidos ao longo da semana aqui em Brasília. Volto com vocês.
4: Valeu, Vitor Gomes, direto da Bandeirantes Brasília. E agora, cadê o berrante, hein, Maju Arruda Leite?
1: Você me pegou. Pera, deixa eu ver se eu acho. Achei. Tá baixo. Mais uma vez.
4: Olha aí, o berrante do Bora Brasil para anunciar a chegada de Andrés Ruiz. É para falar do agro e para falar de um começo do ano bom em relação à venda de carne bovina do Brasil para a China. Resultado positivo, Andrés. Boa tarde.
5: Boa tarde, Lupato. Boa tarde, Maju, e a todos os nossos ouvintes. Exatamente um resultado que, à primeira vista, ele realmente é positivo, né? O Brasil está conseguindo escoar mais carne para o mercado externo. Foram 474 mil toneladas de janeiro a abril, uma alta de 20%, né, em relação a esse mesmo período do ano passado. Bom, essa alta é muito influenciada pela imposição de cotas que a China agora aplica aos seus fornecedores. Em dezembro de 2025, o Ministério do Comércio chinês anunciou que as carnes bovinas do Brasil terão essa cota de 1 milhão e 100 mil toneladas e, dentro desse limite, a taxa é de 12%. Passou disso, a taxa passa para 55%, um valor significativo, e no ano passado o Brasil já tinha exportado 1 milhão e 700 mil. Então, nessa matemática, né, os exportadores calcularam que cerca de 600 mil toneladas, né, numa média anual, ficariam fora da cota. Daí isso criou uma corrida entre os exportadores esse ano para tentarem vender ao máximo ainda dentro dessa cota. Por isso que as vendas aceleraram e o Brasil, né, consequentemente, exportou muito mais nesse período. Então, embora à primeira vista pareça positivo para a nossa balança comercial, a gente está exportando mais, essa conta também vai acabar chegando mais cedo, porque no ritmo atual de vendas, essas cotas devem ser atingidas já em junho e não em setembro, como antes se esperava. Então, isso vai forçar os frigoríficos a adaptarem a produção ou a acharem outros mercados, o que é difícil, já que a China absorve metade de tudo o que a gente manda para fora. Ou seja, a estimativa da Associação dos Exportadores de Carne é que essas exportações totais caiam 10% no ano, mesmo com essa elevação agora, né? E o ministro da Agricultura, André de Paula, está na China nesse momento, ele está em uma missão que começou ontem em Xangai, e um dos temas é justamente a carne bovina, porque amanhã ele vai a Pequim, onde vai ter reuniões com representantes das alfândegas, do Ministério da Agricultura e do Ministério do Comércio chinês. E o assunto da cota é esperado, né, para entrar em pauta, mas a possibilidade, né, real de haver uma reversão ou até mesmo uma revisão dessas medidas é bem mínima, já que ela faz parte de um plano maior de incentivo à produção lá na China. A gente sabe que o Partido Comunista Chinês é muito rigoroso com essas metas que eles colocam, né, para o governo, para o país, e eles hoje consomem cerca de 11 milhões de toneladas de carne bovina por ano e produzem só 8, né? Então tem um déficit de 3 milhões que causa uma dependência externa na importação de carne bovina, e o Brasil aparece como um desses fornecedores. Então é por isso que eles impuseram essas cotas, né, na intenção de incentivar a produção interna, e o Brasil acaba ficando um pouco à deriva, tentando achar outros mercados para escoar. Caso, né, não haja um reajuste de produção, pode ser que o Brasil escolha por escoar no mercado interno mesmo, mas isso geraria uma baixa de preços, né, que para o setor produtivo não é bem vista. Então eles vão tentar provavelmente adaptar a produção à demanda. E aí isso geraria ou uma adaptação a novos mercados ou até mesmo uma adaptação aqui da produção interna, né?
4: Andrés Ruiz, do Agromais, participando aqui hoje falando sobre as vendas de carne brasileira à China. Resultado positivo nesse começo de 2026. Um abraço.
5: Obrigado, pessoal. Até a próxima.
1: Agora, 2:46.
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6: O relógio marca 2:46. Agora você acompanha o repórter Bandeirantes. Um navio rebocador encalha com 29 pessoas próximo à orla de Macaé, no Rio de Janeiro. Mais informações do momento com a Van Alves.
7: 20 trabalhadores da DOF, empresa náutica que presta serviços à Petrobras, seguem na embarcação que está encalhada próximo à Praia Campista, em Macaé, no norte fluminense. Segundo a estatal, uma manobra para encalhar o navio foi adotada como medida de segurança após uma colisão registrada na noite desta sexta-feira. A principal hipótese investigada é de choque com um banco de rochas. Ao todo, 29 tripulantes estavam a bordo no momento do acidente. Os trabalhadores não essenciais foram retirados. Segundo a DOF, no momento, a embarcação encalhada não apresenta riscos e está sendo monitorada. Até o momento, não há indícios de danos ao meio ambiente.
6: A Democracia Cristã confirma Joaquim Barbosa como pré-candidato à presidência. Mais informações com Márcio Rocha.
8: Em meio às disputas internas dentro da sigla, o Democracia Cristã confirmou o nome do ex-presidente do Supremo Tribunal Federal, o ministro Joaquim Barbosa, como pré-candidato do partido ao Palácio do Planalto. O nome dele causou surpresa em outro pré-candidato, o ex-ministro dos governos Lula e Dilma, Aldo Rebelo, até então o nome do DC, que iria disputar as eleições de outubro. Em nota oficial, Aldo disse que a candidatura de Joaquim Barbosa é uma afronta e que a pré-candidatura dele está mantida. No entanto, também em nota oficial, o DC, além de confirmar a candidatura do ministro, defendeu que o povo brasileiro merece um novo capítulo de sua história.
1: Não. Agora sim, pode dar horário.
6: Agora 2:48. Obrigada por acompanhar o repórter Bandeirantes.
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1: Duas horas e 54 minutos, reta final do Bora Brasil desta segunda-feira. Eu já convoquei Danilo Gobato, que já está aqui no estúdio da Rádio Bandeirantes. Chegou uns minutinhos mais cedo, a partir das 3 horas ele estará no comando do Bandeirantes Acontece, mas ele veio aqui para trazer uma notícia muito boa para o audiovisual brasileiro, não é isso, Danilo? Uma boa tarde a você.
22: Fala, Maju, ótima tarde para você, um abraço pro Lupato, já estou aqui na seleção da Maju Arruda Leite, fui convocado, olha só.
4: Tá vendo? Já tem seu nome 10. Garantido.
22: Aproveitando aqui, eu já falei pro Lupato, viu,
1: Camisa
22: Maju?
1: Camisa 10 no quesito cultura.
22: Que eu joguei bola, eu tinha uma chuteira prateada, fazia vários gols, o Lupato não acreditou, depois eu mando o vídeo para ele aí.
4: Depois eu vou tentar perguntar onde ele jogava, escolinha que ele jogava, campeonato, não, era no recreio da escola.
22: Era no recreio da escola, Justo. Bom, mas vamos lá, vamos compartilhar uma notícia muito legal aqui com os nossos ouvintes, não é? Porque o Agente Secreto se tornou o filme mais premiado do cinema brasileiro. Agora, completando um ano desde o lançamento que aconteceu no Festival de Cannes, não é? O filme do Kleber Mendonça Filho é o mais premiado do Brasil em festivais no exterior. Agora, não é? Tá tendo ali o Festival de Cannes, o 79ª edição do Festival de Cinema de Cannes. E o Agente Secreto completa um ano, então, desde que estreou no circuito internacional, conquistou uma série de prêmios no Brasil e em outros países. Ao longo desse último ano, ao todo, 99 honrarias da comunidade de cinema mundial, garantindo, portanto, o posto de filme brasileiro mais premiado da história. Apenas no festival francês, no Festival de Cannes, foram 4 prêmios, né? De melhor direção para o Kleber Mendonça Filho, melhor ator para o Wagner Moura, e o prêmio mais recente veio agora, né? No México, onde o filme levou 8 categorias. O Kleber Mendonça Filho saiu com os troféus de melhor direção e melhor roteiro. Wagner Moura conquistou o prêmio de melhor ator, tanto pela escolha do júri oficial quanto pela votação popular. E ainda música original, melhor montagem, melhor fotografia. Então tá aí, né? Um ano já desde que estreou o Agente Secreto no Festival de Cannes, e um ano depois, 99 prêmios. Não deu o Oscar, já foi indicado em 4 categorias. Foi muito bacana ver o Kleber lá entre os indicados, o Wagner Moura também, o primeiro ator brasileiro indicado. E agora, então, esse balanço, né? Pode ser que surja mais alguma coisa, mas já entrou para a história o filme mais premiado de todos os tempos, viu? Maju e Lupato.
1: Danilo Gobato, e pro Oscar do ano que vem, já tem filmes brasileiros ali que podem ser indicados, ou ainda tá muito cedo para falar sobre
22: essa era a preocupação, né? Esse vácuo de que poderia acontecer, né? Viemos de 2 anos bons ali, eu Ainda Estou Aqui e O Agente Secreto, fazendo uma campanha bacana pelos festivais, a começar pelo Festival de Cannes, e vamos ver, de repente pinta aí alguma surpresa, mas não sei, viu, Maju? Não sei se teremos indicados ao Oscar. Em outras premiações, em outros festivais, aí sim, porque eles abrem o leque, né, para produções latino-americanas, produções brasileiras, sempre tem um outro olhar para produções internacionais. O Oscar, como é mais limitado a melhor filme internacional, pode pintar alguma coisa, melhor ator, como foi o caso, ou até melhor filme, não sei, Maju, não é ser muito pessimista, não, acho que é ser realista, e não sei se teremos alguma indicação no ano que vem para a edição de 2027. Ao Oscar.
1: Vamos aguardar então os próximos passos aí do cinema brasileiro, mas essa notícia é muito boa, Agente Secreto então fazendo história e se tornando o filme brasileiro mais premiado de todos os tempos.
4: E Danilo, que continuemos assim, né? A cada ano quebrando recordes com o nosso cinema valorizado também em outros países. Danilo Gobato, que volta daqui a 2 minutinhos.
22: 2 minutos ao lado do mestre Cláudio Zaidan.
4: Exato. Hoje para um Bandeirantes acontece mais curtinho, né?
22: Isso, é uma horinha só, viu, Lupato e Maju, por conta da convocação. Nosso time tá lá no Museu da Manhã, no Rio de Janeiro, acompanhando já as novidades, a lista de Carlo Ancelotti.
4: Quem é o seu nome, a sua figurinha carimbada nessa convocação? Quem não pode faltar?
22: O Ancelotti. Esse não pode faltar, Lupato.
1: Ele tem que estar firme.
22: Ele tem que estar firme ali pra convocar todo mundo. Ele não pode faltar.
1: E a sua figurinha carimbada? Tá caro.
4: A minha figurinha carimbada nessa lista aí? Vinícius Júnior.
1: Ah, eu ia falar o mesmo.
4: O mais recente melhor do mundo que temos do Brasil, né?
1: Agora a resposta.
4: E Hendrick também. Sem... Eu, como bom palmeirense, defendo o Hendrick.
1: O Hendrick é dúvida ou é... Tá mais pra certeza, você sabe dizer?
4: Dúvida, já foi mais dúvida, parece que agora vai, mas ainda não é cravado, não, uma certeza que o Hendrick estará na Copa.
1: Tá. Bom, se o Hendrick vai ou não, se o Neymar vai ou não, você vai ficar sabendo aqui na Bandeirantes, a partir das 5 horas da tarde, quando começa a convocação da seleção brasileira pelo técnico Carlo Ancelotti. A nossa programação, às 4 horas, já estará ligadinha direto do Museu da Manhã, no Rio de Janeiro. Bora Brasil, fica por aqui, hein, Vitor Lupato? Voltamos amanhã, a partir da 1 da tarde.
4: É isso aí, eu um pouco mais cedo, às 10 da manhã, com o Manhã Bandeirantes, ao lado de Marco Antônio Sabino e Paula Valdez. Muito obrigado a você, ouvinte, que esteve conosco, fez companhia para nós no Bora Brasil desta segunda-feira. Uma ótima semana, um ótimo resto de tarde e até amanhã. Tchau.
1: Obrigada pela audiência, até amanhã.
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6: 3:03.
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6: Olá, boa tarde, obrigada pela sua sintonia aqui na Rádio Bandeirantes Goiânia, 98,7 FM. Hoje é segunda-feira, segundona brava, dia 18 de maio. Segunda-feira, dia de convocação da seleção brasileira para a Copa do Mundo de 2026. E por isso, hoje, o Bandeirantes Acontece vai até às 16h aqui na sua 98,7 FM. Depois das 16h, a bola a gente passa para o pessoal de São Paulo, que vai trazer todos os detalhes da convocação oficial da seleção brasileira para disputar a Copa do Mundo deste ano. Bom, vamos então aos destaques do programa de hoje. Prefeito Sandro Mabel já está de volta e sancionou a criação do programa de autonomia financeira das unidades de saúde. E também, com a proximidade da Copa do Mundo de 2026, muita gente já começou a procurar hospedagem nas cidades sedes dos jogos nos Estados Unidos, no México e também no Canadá. Mas o aumento da procura também acende o alerta para golpes. A gente traz os detalhes. E ainda, hoje no quadro Carreiras e Negócios, a especialista em gestão de pessoas fala sobre os principais comportamentos avaliados pelos recrutantes durante uma entrevista de emprego. 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Bom, hoje, por conta da convocação, nosso programa vai ser rapidinho. Nós não preparamos uma enquete do dia, mas se você quiser participar aqui, vamos aproveitar esse clima de Copa do Mundo. Não vamos perguntar se o Neymar vai ser convocado ou não, mas será que ele merece para a Copa? Depois de tudo que ele veio fazendo, né? Algumas lesões, não participou de alguns jogos, depois deu uma mudada. Você acha que o Neymar merece mesmo ir para a Copa? Será que ele vai ou não? Vamos aí, essa suspense todo deve acabar logo mais às 17h com a convocação. Mande pra gente a sua opinião em áudio pro 998476110 e a gente vai rodar aqui no programa a sua opinião sobre a convocação da seleção brasileira. O Bandeirantes Acontece tem a produção de Ediana Pimenta, reportagens de Gabriel Alves, Maria Tereza Lemes, Marcos Linhares, Vitória Farias, Tiago Humberto e Luan Alves. Os trabalhos técnicos são de Antônio Macedo e Vitória Farias. A direção-geral é de Dr. Cid de Oliveira Reis. E a apresentação é comigo, Maria Tereza Lemes. Vamos então começar o programa de hoje, desta segundona, dia 18 de maio. Vamos lá.
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6: 3:06, a convite do Laboratório Núcleo, a Rádio Bandeirantes Goiânia esteve presente na 18ª edição do maior congresso de endocrinologia do estado de Goiás, que reuniu palestrantes de todo o Brasil. Quem traz mais detalhes deste evento é o repórter Gabriel Alves.
8: Aconteceu em Goiânia a 18ª edição do Congrego, o maior congresso de endocrinologia do estado de Goiás. O evento que é referência na área. Com nomes renomados da medicina que discutiram temas atuais e pertinentes. A Rádio Bandeirantes Goiânia esteve presente a convite do Laboratório Núcleo, um dos principais patrocinadores do projeto. A doutora Thaís Melo, médica patologista clínica e diretora do laboratório, explica a importância do Núcleo ser parceiro de eventos desta magnitude.
9: O Laboratório Núcleo está sempre presente nesse evento e para nós é uma honra estar aqui. Pois a gente tem um elo muito forte com a endocrinologia em Goiás, já que o nosso fundador e presidente, Dr. Cid de Oliveira Reis, foi o primeiro endocrinologista do estado. Nós somos referência nas dosagens hormonais, nas provas funcionais endócrinas realizadas pelo Dr. Cirion, médico renomado que recebe pacientes de todo o Brasil. Nós temos grandes diferenciais que fortalecem essa parceria com os médicos, pois nós funcionamos 24 horas por dia, atendimento tanto para exames de rotina quanto para exames emergenciais, que a gente libera em até 2 horas. O Laboratório Núcleo é o laboratório goiano que gosta de estar perto de vocês, aquele laboratório que você sabe que pode contar a qualquer hora do dia ou da noite. O Laboratório Núcleo já tem 40 anos de história, é muita inovação, tradição e qualidade. O Laboratório Núcleo é certificado pela ONA, nível 2. É uma honraria que nos dá muito orgulho, pois reconhece a nossa qualidade e você pode sempre contar conosco. Então, é muito importante para a gente do Laboratório Núcleo estar num evento tão forte para Goiás, já que o Laboratório Núcleo é o maior laboratório do estado de Goiás.
8: A 18ª edição do Congrego aconteceu entre os dias 14 e 16 de maio no Castros Hotel. Reuniu estudantes, residentes e médicos atuantes, como explica Daniela Espíndola, professora de endocrinologia e parte da comissão organizadora do evento.
10: E é muito bom para endocrinologia aqui do entorno do estado de Goiás, mas a gente tinha convidados, a gente tinha congressistas, inclusive do Mato Grosso. E a gente está cada vez mais sendo reconhecida a nossa sociedade goiana pela qualidade, pelo rigor científico, trazendo trabalhos científicos de ponta para apresentação. Houveram palestrantes de praticamente todos os estados do Brasil, palestras de altíssima qualidade, tempo para discussão, então foi riquíssimo, além do network de poder encontrar os amigos, de poder ter a troca científica e a troca de amizade também. Em nome da comissão organizadora do Congrego, nós agradecemos os nossos parceiros, o Laboratório Núcleo, que está sempre junto de nós, essa já é a 18ª edição, e eles trazem parceria científica, eles nos trazem suporte e tem um relacionamento muito bom de médico-laboratório, uma comunicação muito boa, isso traz segurança tanto na parte científica quanto na parte profissional no dia a dia do médico.
8: A realização de mais uma edição do Congrego reforça a importância e a presença do Congresso para o cenário da endocrinologia no estado de Goiás. Gabriel Alves, para a Rádio Bandeirantes.
6: Obrigada, Gabriel, por sua participação. 3:11, o Corpo de Bombeiros aqui de Goiás atuou no sábado e no domingo em uma ocorrência de afogamento no rio Corumbá, na região da Beira, Fazenda Boa Vista, no município de Orizona. As equipes da 14ª Companhia Independente do Bombeiro Militar de Pires do Rio iniciaram os trabalhos ainda na noite de sábado com levantamento de informações, oitiva de testemunhas e reconhecimento da área. De acordo com os relatos, a vítima, que era um homem de 26 anos, foi arrastada pela forte correnteza ao tentar atravessar o rio durante uma atividade de pesca. Quem acompanha a gente pela internet pode ver os vídeos sobre esta operação. Bom, em razão do horário avançado e das condições do ambiente e também da complexidade da ocorrência, as buscas subaquáticas foram suspensas e retomadas na manhã do dia seguinte, com apoio da equipe especializada em salvamento aquático do Bopar, em Goiânia. Na manhã de domingo, foi desencadeada uma operação conjunta de buscas no local. O rio Corumbá apresentava forte correnteza, além de fendas e tocas submersas, exigindo técnicas especializadas de mergulho. Durante a segunda imersão da equipe náutica, os militares localizaram a vítima submersa no interior de uma cavidade rochosa, a aproximadamente 200 metros do ponto inicial e a cerca de 8 metros de profundidade. Após a localização do corpo, a Polícia Técnico-Científica e o Instituto Médico Legal foram acionados para os procedimentos legais. 3:12, o prefeito Sandro Mabel já está de volta à capital e hoje sancionou o Programa de Autonomia Financeira das Unidades de Saúde, o PAFUS. A proposta prevê um repasse direto de recursos do Fundo Municipal de Saúde para 117 unidades básicas do Centro de Atendimento da Rede Municipal. Com a medida, cada unidade poderá ter numa conta própria para custear despesas do dia a dia, como pequenos reparos, compra de materiais e contratação de serviços de limpeza, com valores que podem chegar até R$200 mil por ano, conforme os limites previstos na lei. De acordo com Sandro Mabel, a iniciativa pretende agilizar processos e diminuir a burocracia, que muitas vezes dificultava a resolução de demandas simples. Vamos ouvir agora o prefeito Sandro Mabel sobre o PAFUS.
11: Bom, esse programa ele tem sido um sucesso na educação, estamos reformando todas as escolas, equipando com esse programa que é você mandar um dinheiro para o diretor agora do posto de saúde, do CAIS, poder fazer as pequenas reformas. Eu não quero ver CAIS com porta quebrada, com privada quebrada, faltando algumas coisas essenciais. Então, nós precisamos fazer de uma forma que a saúde ande, que ela possa dar uma melhor condição para todos os usuários. E é dentro dessa condição dos usuários que nós estamos colocando o PAFUS. Então ele realmente vai funcionar. Pessoa recebe esse dinheiro, esse ano vão ser 10 milhões, era para ser 8, eu pedi para subir para 10, e o ano que vem serão 20 milhões. Os vereadores gostaram do programa e também vão colocar mais um dinheiro. Eu acho que nós vamos chegar em quase 60 milhões no ano que vem, o dinheiro dos vereadores. Então, com isso, nós iremos fazer um trabalho grande no PAFUS, que vai melhorar para todas essas pessoas serem atendidas melhor nos postos de saúde e nas unidades de emergência.
6: O programa foi criado com base no modelo já aplicado pela Secretaria de Educação, voltada às instituições de ensino. No caso do PAFUS, os repasses serão definidos conforme o porte e a necessidade de cada unidade de saúde. O prefeito destacou ainda que os resultados positivos alcançados nas escolas e afirmou que a expectativa é repetir a experiência na saúde. 3:15, como eu disse, hoje o Bandeirantes Acontece é rapidinho. A gente vai terminar às 16h para passar a bola para São Paulo, onde eles acompanham todos os detalhes da convocação da seleção brasileira para a Copa de 2026. E a gente, já entrando no clima, perguntei aqui para os ouvintes: você acha que Neymar merece ir para a Copa do Mundo? Será que a seleção brasileira precisa do menino Ney, do adulto Ney, na Copa do Mundo? A gente tem já a participação dos ouvintes.
12: Boa tarde, Maria Tereza. É Ruberson falando aqui do Setor Leste, Vila Nova, Goiânia. Vamos lá, vamos falar de meritocracia. O Neymar é o jogador, é o maior artilheiro da seleção das Copas, da seleção brasileira, inclusive, em atividade. Tá? Então, é inegável que ele merece estar na seleção brasileira, até porque nós não temos nenhum jogador com essas características. Ele é um jogador essencial para o esquema da seleção, porque ele pode acionar os extremos, e o jogo do Brasil está muito centralizado, né? Muito centralizado. Então, nós não temos o diferente, e ele é o diferente. Eu acredito que ele merece estar na Copa por tudo que ele já fez, e pelo futebol, e pela carência das posições, da posição que ele exerce. Muito obrigado, vamos rumo ao Hexa.
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2: 3:20, senador Canedo abriu inscrições para a segunda edição do projeto Influencer por um Dia, Canedo Fest Show. O repórter Marcos Linhares traz todas as informações. Boa tarde, Marcos.
3: Boa tarde, Maria Tereza Lemes. O recado é para os criadores de conteúdo de senador Canedo. Já estão abertas as inscrições para a segunda edição do projeto Influencer por um Dia, Canedo Fest Show 2026, que é promovido pela Prefeitura de Senador Canedo por meio da Secretaria Municipal de Inovação Tecnológica, a CITEC. A iniciativa vai selecionar influenciadores da cidade para viver uma experiência exclusiva durante um dos maiores eventos do município. Os participantes escolhidos poderão acompanhar os bastidores do Canedo Fest Show, produzir conteúdos especiais e atuar como influenciadores oficiais do evento por um dia. As inscrições seguem até o dia 22 de maio. Para participar, é preciso morar em Senador Canedo, ter mais de 18 anos, possuir perfil público no Instagram com até 5 mil seguidores e ter concluído o curso Viraliza, táticas para fazer seu conteúdo bombar nas redes, que está disponível na plataforma Coliga Digital. Além disso, os interessados devem seguir os perfis oficiais da Prefeitura, da CITEC, do Canedo Fest Show e da Coliga Digital no Instagram, além de publicar um vídeo criativo com a hashtag Influencer por um Dia Canedo Fest Show 2026, marcando os perfis do evento e da Prefeitura. O edital completo já está disponível no Diário Oficial do Município. Em caso de dúvidas, o contato pode ser feito pelo Conecta Canedo no WhatsApp 62-3275-3000. Marcos Linhares, para o Bandeirantes Acontece.
2: Obrigada, Marcos, por suas informações. 3:22. Hoje é Dia Nacional de Combate ao Abuso e à Exploração Sexual de Crianças e Adolescentes. A campanha, chamada de Maio Laranja, realizada em todo o país, reforça a importância da conscientização e do enfrentamento à violência sexual contra as crianças e adolescentes. A data 18 de maio foi criada justamente para mobilizar a sociedade sobre o tema. O abuso sexual infantil é considerado um problema mundial. Dados apontam que cerca de 18% das meninas e quase 8% dos meninos já sofreram algum tipo de violência sexual, muitas vezes dentro do próprio ambiente familiar, onde os casos acabam sendo silenciados. Em Goiás, mais de 60% dos suspeitos de abuso convivem ou frequentam a residência da vítima. O pediatra Ronaldo Moura faz um alerta sobre a exposição precoce de crianças a conteúdos inadequados e sobre a importância da orientação familiar. Vamos ouvir.
4: O alerta que eu deixo para a sociedade é sobre a educação das crianças, né? O que que a gente está ensinando para as crianças? Principalmente com o comportamento dos pais ou o comportamento, a exposição a conteúdos eróticos, conteúdos sexualizados, como músicas, às vezes roupas erotizadas, às vezes coreografias erotizadas. Isso expõe a criança a um risco de normalizar um comportamento sexual antes do momento, antes da hora de exercer a sexualidade. Esse é o principal alerta. Outra coisa é sobre as famílias, sobre como acolher essa criança no momento em que ela contar que sofreu algum tipo de constrangimento ou de toque. Então esse momento, ou até mesmo da curiosidade a respeito do próprio corpo, a respeito do corpo de outros. Esse momento tem que ser um momento de acolher essa dúvida, essa curiosidade com muita naturalidade. Porque a criança, ela não tem discernimento a respeito da malícia sobre o corpo. Então cabe aos pais encaminhar essas dúvidas, sanar essas dúvidas na medida do possível, e se for detectado algum TikTok, algum

0: evento que pode ter sido danoso para a criança, procurar um serviço especializado.
1: O especialista também explica como os pais e responsáveis podem identificar sinais de abuso sexual infantil e destaca a importância do acolhimento às vítimas.
0: As crianças, elas mais mostram no comportamento do que falam com a boca sobre o que aconteceu. Então, todo evento que pode ter causado sofrimento psíquico vai provocar, promover uma mudança no comportamento. Então, uma mudança brusca no comportamento, uma regressão no desenvolvimento, a criança estava indo, se desenvolvendo bem, de repente ela regride, ou uma ansiedade sem causa aparente, né? Ou até mesmo uma brincadeira mais erotizada, mais sexualizada, tudo isso tem que ser levado em conta para a suspeita de abuso sexual. A partir do momento em que há suspeita, é necessário que essa criança seja encaminhada para um serviço de referência em atendimento à vítima de violência. No nosso estado, o serviço de referência é o Hospital Estadual da Criança e do Adolescente. Então, há suspeita de abuso sexual, essa criança vai ser atendida por uma equipe especializada.
1: A população também pode acionar a Polícia Militar pelo telefone 190 em situação de risco imediato, o SAMU pelo 192 em caso de urgência médica. As denúncias também podem ser registradas em delegacias especializadas ou em qualquer unidade policial. Outra alternativa é o Disque 100, canal nacional de denúncias anônimas, além do Conselho Tutelar, que é responsável por encaminhar os casos e garantir medidas de proteção às vítimas. Proteger crianças e adolescentes é uma responsabilidade de toda a sociedade. Denunciar pode interromper ciclos de violência, salvar vidas e garantir segurança às vítimas. 3:26, o fim da cobrança da chamada taxa das blusinhas vem levando o debate entre associações de lojistas em todo o país. Entendo o caso na reportagem de Tiago Humberto.
2: A diretoria da Associação Empresarial da região da Rua 44 manifesta sua profunda preocupação com a recente publicação da medida provisória que zera o imposto de importação sobre compras internacionais no valor de até $50. A revogação de ofício da popularmente conhecida taxa das blusinhas reacende o debate sobre a falta de isonomia competitiva entre produtos nacionais, em especial a indústria da moda, que produz seus itens e gera emprego em território nacional, mesmo sob o peso de uma elevada carga tributária e encargos trabalhistas, frente à entrada indiscriminada de produtos vindos de fora que não geram empregos no Brasil e não sofrem o mesmo nível de taxação que os produtos nacionais. Sérgio Naves, em entrevista a Bandeirantes, presidente da Associação Empresarial da Rua da 44, cita alguns exemplos de prejuízos para os lojistas da 44.
3: Primeiro, a parte da comunicação, né, que se fala em $50. Mas não é $50, né? É quase R$250, e isso nós estamos falando que esse valor é quase o ticket médio de compra que foi feito no Dia das Mães, segundo o SPC Serasa. Então, isso de um item só, né? Então, e para se atingir, né, na nossa região, R$294, nós estamos falando de 3 a 4 peças. Então isso prejudica isso diretamente, né? Você tem, para cada item você tem uma isenção de imposto. Então isso significa que nós, né, produtores, nós estamos pagando, né, uma imensa carga tributária em diversas formas, né, principalmente essa parte tributária escalonada, né, que é um acúmulo, né, de impostos, um em cima do outro.
2: Diferente do que alguns alegam, explica a associação, a isenção de $50 não representa uma compra irrelevante. Pela conversão cambial atual, esse valor se aproxima de R$250, quantia muito significativa quando comparada ao comportamento médio de consumo no varejo brasileiro.
3: Estamos falando é de isonomia, pelo menos uma isonomia fiscal, porque o produto nacional, a indústria nacional gera emprego, né, para o brasileiro, gera renda para o brasileiro. Então, quando você vem, né, com essa isenção fiscal de até 50 dólares do produto importado, a gente vai fomentar em qual indústria? É a nacional ou a importada? E quem vai fomentar emprego? A indústria nacional ou a indústria de fora, né? Então, é isso que a gente entende, né, que vai realmente, a gente considera essa medida uma concorrência desleal.
2: Apesar da MP já estar em vigor, no prazo de 120 dias, ela ainda será debatida e validada pelo Congresso Nacional. E a associação informa ainda que espera que os parlamentares brasileiros entendam, em sua grande maioria, nocividade da medida para milhares de micro, pequenos e médios empreendedores, boa parte deles presentes na região da 44, em Goiânia, hoje considerada o maior empregador de Goiás. Tiago Humberto para a Rádio Bandeirantes.
1: Obrigada, Tiago, por suas informações. Agora são 3:30, a gente vai para um rápido intervalo, daqui a pouquinho a gente volta e a gente trouxe uma enquete hoje para perguntar, né? Você acha que o Neymar merece estar na Copa do Mundo de 2026? Temos participação de ouvintes, né, Macedo? Vamos ouvir aqui o que dizem os ouvintes da Bandeirantes Goiânia.
4: Boa tarde, Maria Tereza. O Ancelotti está com a missão aí, ele tem que ganhar essa Copa. Se ele perder e não levar o Neymar, a culpa vai ficar porque ele não levou o Neymar. Se ele levar o Neymar e sair antes de ganhar, aí vão culpar ele porque ele levou o Neymar e teria que ter levado o outro. O brasileiro é complicado. Mas ele sair dessa aí só se ele ganhar a Copa, senão o Neymar vai ser o culpado de tudo.
5: Boa tarde, Maria Tereza. Boa tarde a todos da Rádio Bandeirantes. Tereza, essa pergunta aí, Neymar merece ir para a Copa? Eu acredito que não, meu irmão. O que ele tinha de dar, ele já deu, né? Neymar agora fica só na mídia mesmo, nos fanáticos, mas futebol mesmo ele não tem mais, não. Tinha que dar oportunidade para outros craques aqui no Brasil, que tem muitos, né? O jogador, a partir do momento que fala que ele vai vestir uma camisa da seleção, aí ele se dedica, ele dá o máximo. Agora esses aí, principalmente esses medalhões que estão vindo dos times de fora aí, minha irmã, esses aí não põe o pé para dividir, não. Você tá entendendo? Eu acredito que não. Já foi o tempo de Neymar. Um abraço para vocês aí, uma ótima tarde.
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5: 3:36.
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5: No quadro Carreiras e Negócios de hoje, a psicóloga Aline Menezes, especialista em gestão de pessoas e coach de líderes, fala sobre os principais comportamentos avaliados pelos recrutadores durante uma entrevista de emprego. Ela também destaca quais atitudes podem pesar negativamente na seleção e o que os recrutadores realmente não gostam em uma entrevista, mas que pouca gente sabe. Vamos ouvir agora o que diz a psicóloga Aline Menezes.
8: Você sabe o que o recrutador mais observa e o que ele realmente não gosta durante uma entrevista de emprego? Muita gente acha que é só o currículo, a roupa ou o jeito de falar. Mas o que realmente incomoda o recrutador é quando o candidato chega despreparado, sem demonstrar interesse real pela vaga ou pela empresa. E é sobre isso que eu quero conversar com você hoje. Antes, deixa eu me apresentar. Eu sou Aline Menezes, psicóloga, especialista em gestão de pessoas e CEO da Afirmativa Gestão de Pessoas. Ajudo líderes e profissionais a desenvolver e conquistarem resultados extraordinários na carreira e nos negócios. Tem uma coisa que o recrutador realmente não gosta é quando o candidato chega para a entrevista sem estar preparado. E eu não estou falando aqui de roupa, estou falando de conteúdo. Tem gente que chega sem saber nada sobre a empresa, sem entender sobre a vaga e às vezes nem lembra o nome do cargo para qual se inscreveu. E aí fica difícil mostrar o interesse, não é mesmo? A entrevista é uma oportunidade de mostrar quem você é e o que você entrega e o quanto está disposto a somar com o time. Quando o candidato não se prepara, ele passa a mensagem de que aquela vaga é apenas mais uma. E ninguém quer contratar alguém que parece estar ali por acaso. Outra coisa que o recrutador observa como candidato reage às perguntas mais pessoais. Tem gente que se incomoda quando a gente pergunta sobre rotina, família pessoal, mas essas perguntas elas não são invasivas. As empresas já entenderam que o profissional não é só o que ele entrega tecnicamente, mas também o que ele sente, vive e como reage às situações da vida. Quando o recrutador pergunta sobre sua vida pessoal, ele não quer invadir, ele quer entender o contexto, saber se aquele candidato tem equilíbrio, se consegue lidar com pressão e se está no momento da vida em que pode assumir determinadas responsabilidades. Isso evita frustrações tanto para a empresa quanto para a pessoa. Por isso, se você vai para uma entrevista, vá preparado. Estude sobre a empresa, entenda o propósito, veja o que ela faz, como ela se posiciona e o que te conecta com aquilo. E se vier uma pergunta mais pessoal, encare com naturalidade. Mostre quem você é com verdade, segurança e leveza. Porque no fim, o que o recrutador mais quer ver é autenticidade e consciência. Quem chega preparado, com clareza sobre a empresa e maturidade sobre a própria história, transmite exatamente o que o mercado procura hoje, um profissional completo.
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5: Obrigada, doutora, pelas suas informações. 3:40, pacientes do SUS de Pirinópolis e região agora contam com os serviços especializados da Carreta, do programa Agora Tem Especialista do Governo Federal. A unidade móvel oferece consultas com especialistas e exames de tomografia com foco no diagnóstico precoce e na redução das filas de espera. A Carreta vai atender Pirinópolis e outros 9 municípios da região dos Pirineus, com capacidade para até 60 pacientes por dia durante 30 dias. Segundo o diretor do programa da Secretaria Executiva do Ministério da Saúde, Newton Pereira Júnior, a iniciativa busca agilizar os exames para pacientes que aguardam há mais de um ano pelo atendimento. Vamos ouvir.
9: O objetivo do governo federal é levar as carretas para mais próximo das pessoas, para que a gente consiga reduzir o tempo de espera, reduzir as filas e consiga concluir os diagnósticos e iniciar rapidamente os tratamentos, salvando vidas, melhorando a qualidade de vida das pessoas que estão aguardando pela resolução dos seus quadros de saúde. E as carretas têm este objetivo de complementar a rede de atenção à saúde, reduzindo o tempo de espera e reduzindo as filas. No estado de Goiás, nós já temos 2 carretas rodando o estado. Além da carreta de tomografia que chega em Pirinópolis, nós estamos com a carreta de saúde da mulher rodando todo o estado. E mais uma terceira carreta chegará em breve na região norte do estado. Serão 3 carretas rodando todo o estado, reduzindo filas, zerando filas de vários procedimentos e melhorando a vida dos goianos e das goianas.
5: Bom, a carreta, como eu disse, vai ficar por 30 dias lá em Pirinópolis. Esse programa começou em 2025 e as carretas já passaram por mais de 2.000 cidades em todo o país. Aqui em Goiás também atendem municípios como Goiânia, Firminópolis, Porangatu, Posse, Formosa, Inhumas e Senador Canedo, levando atendimento especializado para mais perto da população. 3:42, a metronização já alcança 13 quilômetros em Goiânia, tornando a capital a primeira do Brasil a implantar este modelo de transporte. O repórter Luan Alves traz mais informações. Boa tarde, Luan.
10: E aí, Maria Tereza, uma ótima tarde para você, uma ótima tarde para o ouvinte aqui da Bandeirantes. Goiânia é a primeira capital brasileira a implantar a chamada metronização no transporte coletivo. O sistema já alcança 13 quilômetros de corredores exclusivos do BRT e promete viagens mais rápidas e eficientes para os passageiros. Atualmente, são 9 quilômetros no eixo leste-oeste pela Avenida Anhanguera, entre os terminais Jardim Novo Mundo e Praça A, além de 4 quilômetros no corredor norte-sul entre o terminal Isidória e a Praça Cívica. O projeto faz parte do programa Nova Mobilidade e utiliza inteligência artificial, semáforos inteligentes e monitoramento em tempo real para priorizar a passagem dos ônibus nos cruzamentos. Ao todo, 65 semáforos já estão integrados ao sistema, além da instalação de novos equipamentos inteligentes e travessias com botoeiras sonoras. Com a tecnologia, os ônibus conseguem sinal verde em mais de 90% dos cruzamentos, reduzindo o tempo parado no trânsito e aproximando o desempenho do BRT ao de um metrô de superfície. Segundo a Rede Metropolitana de Transportes Coletivos, a RMTC, a velocidade média dos ônibus subiu de 15 para 20 km por hora, chegando a picos de 25 km por hora. O número de paradas nos semáforos caiu de 16 para apenas 4 por viagem, gerando ganho operacional próximo de 40%. Toda a operação é acompanhada pela Central Integrada de Trânsito e Transporte, que utiliza câmeras de alta definição, GPS em tempo real e modelos de inteligência artificial para ajustar automaticamente os tempos dos semáforos. A Prefeitura de Goiânia pretende ampliar a metronização para outros terminais da capital. O prefeito Sandro Mabel afirmou que o sistema representa economia de tempo para os trabalhadores e mais conforto aos passageiros, com ônibus elétricos, ar-condicionado e internet. Goiânia também conquistou em 2025 o primeiro lugar no Prêmio Parque da Mobilidade Urbana, durante o evento Connected Smart Cities em São Paulo. Luan Alves, para o Bandeirantes Acontece.
5: Obrigada, Luan, por sua participação aqui. Agora são 3:45. A gente vai ouvir o que dizem os nossos ouvintes sobre a convocação. Será que Neymar merece ir para a Copa do Mundo? E daqui a pouquinho a gente volta com mais Bandeirantes Acontece.
11: Boa tarde. A respeito do menino Ney, o Neymar, acho que ele tinha que ser convocado mesmo, porque a seleção aí não vai ganhar nada mesmo. É seleção de jogador que não tem interesse, tá lá só pelo dinheiro. Você vê que exemplo em campo lá só para cumprir a meta, né? Cumprir o horário, como diz o outro. A seleção aí não tem raça, seleção de panelinha, aquele Casimiro fraquíssimo comandando tudo lá. Infelizmente essa seleção aí não vai dar em nada não. Vou levar o Ney pelo menos para dar audiência. Um abraço a todos.
12: Ótimo programa, eu tô aqui ouvindo no carro. Sou o Clayton Garcês, motorista de aplicativo. E sobre a enquete aí do Neymar, eu acho o seguinte: nós não temos um jogador igual ele. E isso é fato. Não tem Vinícius Júnior, não tem Henrique, não tem ninguém igual ele. Isso é uma verdade indiscutível. O problema é que o Neymar não se ajuda a ir para a Copa. Nós temos por base o Cristiano Ronaldo e o Messi. São jogadores o Cristiano Ronaldo é mais velho que o Neymar. E consegue ter uma saúde atlética muito boa. Ele consegue se guardar, se precaver, trabalhar o físico dele e consegue estar em alta forma. O Neymar, ele não vive, ele não deixa de viver a vida social badalada dele para ter a vida de atleta. Então, se precisar, nós precisamos dele. E não tem outro igual. O problema é, o Neymar não quer ir para a Copa. Ele quer ir para estar, não para jogar.
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0: vou trabalhar.
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1: De volta com Bandeirantes Acontece, agora são 3:50. A Prefeitura de Goiânia recomenda a vacinação contra o sarampo para quem pretende viajar à Copa do Mundo de 2026. A repórter Vitória Farias traz mais informações. Boa tarde, Vitória.
2: Boa tarde, Maria Tereza. Boa tarde, você, ouvinte do Bandeirantes Acontece. A Prefeitura de Goiânia orienta que pessoas que irão viajar para a Copa do Mundo FIFA de 2026 atualizem a vacinação contra o sarampo antes do embarque. A cobertura vacinal da primeira dose da tríplice viral em crianças menores de 2 anos está em 84% em Goiânia, enquanto a segunda dose alcança 67%, índices abaixo da meta preconizada pelo Ministério da Saúde, que era de 95%. A recomendação ocorre devido aos surtos registrados nos Estados Unidos, México e Canadá, países que sediarão o evento. A Secretaria Municipal de Saúde reforça que a vacinação é a principal forma de prevenção da doença e alerta para a importância da chamada dose zero, destinada a crianças menores de 1 ano que irão viajar para áreas com circulação do vírus. Crianças de 12 meses a adultos de 29 anos precisam tomar 2 doses da vacina. Já adultos de 30 a 59 anos devem ter pelo menos 1 dose registrada. De acordo com a gerente de imunização da Secretaria Municipal de Saúde, Nayara Ferreira, a dose zero funciona como uma proteção antecipada para bebês que ainda não iniciaram o esquema regular de vacinação, contribuindo tanto para a proteção individual quanto coletiva contra o sarampo. A orientação é que durante e após a viagem, as pessoas fiquem atentas a sintomas como febre, manchas vermelhas pelo corpo, tosse, coriza e conjuntivite. Em caso de sinais suspeitos, a recomendação é procurar atendimento médico imediatamente e informar histórico de viagem internacional. Em Goiânia, não há casos confirmados da doença desde 2019. Vitória Farias, eu volto com você, Maria Tereza.
1: Obrigada, Vitória, por suas informações. 3:52. Daqui a pouquinho a gente vai para São Paulo, onde vai começar a expectativa. Os repórteres vão acompanhar a convocação da seleção brasileira para a Copa do Mundo de 2026. Por isso, Bandeirantes Acontece hoje vai só até as 16:00. Bom, um homem de 58 anos, identificado como João Martins da Cunha Filho, está desaparecido desde o dia 16 de maio em Goiânia. Ele foi visto pela última vez na Avenida Marginal Botafogo, nas proximidades da Capela Santo Antônio, no setor Independência. O desaparecimento foi registrado na Polícia Civil no domingo, dia 17, pelo irmão da vítima, Carlos Eduardo Martins da Cunha. Segundo o boletim de ocorrência, João teria tido um surto em casa no setor leste universitário, onde danificou objetos antes de sair sozinho, dizendo que iria dar um jeito na vida. A mãe dele, Romilda Braz da Cunha, chegou a procurá-lo, mas não obteve sucesso. A esposa informou à família que o viu caminhando pela Marginal Botafogo. Ela relatou ainda que ele disse não querer ser seguido. Familiares fizeram buscas na região da Marginal, no setor universitário e na Vila Nova, mas ele não foi localizado. João faz tratamento psiquiátrico e usa medicação antidepressiva há alguns anos. O registro aponta histórico de depressão e episódios de ideação suicida, com situações semelhantes às já registradas anteriormente. Bom, ele é descrito como um homem magro, de pele clara, cabelos grisalhos, curtos, olhos castanhos escuros e altura entre 1,61 m e 1,70 m. Quem estiver vendo a gente pelo YouTube está vendo fotos do João Cunha, que está desaparecido. Bom, em caso de alguma informação, elas devem ser repassadas pela polícia pelo telefone 62 99842-9798 ou 62 99665-3042. 3:55, a gente fez uma enquete aqui para entrar no clima da Copa, para saber se Neymar merece mesmo ir à competição mundial que acontece agora em junho. E os ouvintes participaram, mandando aqui sua opinião. Vamos ouvir.
3: Boa tarde, Rádio Bandeirante. Boa tarde, Maria Tereza. Boa tarde a todos. Bom, vamos lá. O brasileiro, parece que o brasileiro gosta de sofrer mesmo, né? Bom, eu vou lá. Vamos. Não vou falar de política, mas vou falar. Tem aí, ó, os mesmos figurinhas marcadas e o pessoal vai lá e vota neles, tá vendo que o país tá ruim. A mesma coisa do Neymar. Neymar é o seguinte, é um cara bom, joga bola? Joga. Mas tem muito sangue novo aí querendo correr atrás desse título, né? Então, assim, Neymar vive contundido, vive machucado. Eu acho que tem que procurar pessoas aí que realmente esteja com sangue fervendo aí pra ganhar uma Copa. Neymar já passou a época dele, tá na hora dele aposentar. Você entendeu? Essa é a minha opinião, tá nada contra.
4: Boa tarde, Maria Tereza, boa tarde a todos que estão nos ouvindo. Se tratando de Neymar, se o Ancelotti tiver um pingo de juízo, ele irá convocá-lo. Por tudo que o Neymar já fez pela seleção e o que ele ainda pode fazer, coisas que esses perna de pau que estão lá não estão conseguindo. Thiago Barros, Teresópolis, de Goiás.
5: Com certeza, ele merece ir para a seleção.
1: Bom, tá aí a opinião dos nossos ouvintes sobre a presença de Neymar na Copa do Mundo de 2026. É, a Copa do Mundo, né? A convocação que vai ser logo mais às 5 horas da tarde, mas a Rádio Bandeirantes já está no clima de convocação, no clima de Copa do Mundo, e logo mais às 4 horas da tarde começa a exibição, né? Os comentários, trazendo todos os bastidores ali desta convocação da seleção brasileira. Quem serão os 24 convocados, 25, né? Acho que 26 convocados de Carlos Ancelotti para disputar a Copa do Mundo de 2026. E claro, a Rádio Bandeirantes vai acompanhar todos os detalhes. Agora são 3:58. Eu vou dizendo tchau para os nossos ouvintes. Hoje o nosso programa foi bem curtinho, né? Por conta da convocação, mas amanhã eu, Maria Tereza Lemes, estou de volta a partir das 3:00 PM com mais Bandeirantes Acontece para você que fica ligadinho na Rádio Bandeirantes Goiânia. Obrigada pela sua participação, pela sua companhia, por você estar aqui na Rádio Bandeirantes. A gente se vê amanhã. Tchau, tchau.
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0: São 4:01. Boa tarde a você que está na Bandeirantes. Chegou o dia, chegou a hora. Hoje é 18 de maio de 2026 e nós falamos ao vivo do Museu do Amanhã no Rio de Janeiro. A capital fluminense que recebe nesse momento centenas de jornalistas de todo o planeta e centenas de convidados que estarão aqui no Museu do Amanhã para acompanhar a divulgação da relação dos 26 convocados do técnico Carlo Ancelotti. Daqui a pouquinho começa a cerimônia, às 5 da tarde. A divulgação da relação da lista dos 26 felizardos que irão à Copa vai acontecer às 5:40. Nesse intervalo de tempo nós vamos ter shows, discursos, personalidades que vão passar por aqui. Aliás, já começaram a chegar e a partir de agora, nessa cobertura especial da Rádio Bandeirantes, nós vamos até às 9 da noite, porque não é só a divulgação da lista, tem toda a repercussão, tem toda a análise, todos os comentários do nosso time para seleção brasileira que vai em busca do hexacampeonato. A partir de agora nós damos o pontapé, nós já demos o pontapé há muito tempo na cobertura da Copa do Mundo, mas hoje é um marco muito importante e significativo. Afinal de contas, a gente vai conhecer aqueles jogadores que terão a missão de trazer o tão sonhado hexacampeonato, de um país que está machucado, de um país que está olhando com desconfiança para essa seleção, mas que eu tenho certeza, quando a bola rola, aí não tem desconfiança. Aí o Brasil abraça a seleção e vai junto em busca do hexacampeonato. Bom, eu vou apresentar todos os meus companheiros que estão comigo aqui no Museu do Amanhã, nessa ampla cobertura que nós vamos fazer até às 9 da noite. Nós já estamos falando aqui do Rio de Janeiro desde cedo, desde amanhã, e aqui nós vamos continuar, vamos seguir com essa cobertura. Aqui é o Museu do Amanhã, um espaço que fica no centro da cidade do Rio de Janeiro, um ponto turístico da capital fluminense. Milhares de turistas passam por aqui todos os anos. Hoje o espaço evidentemente está fechado para esses turistas porque mais de 1.000 pessoas estão aqui no Museu do Amanhã esperando por essa cerimônia. Entre jornalistas, convidados, personalidades, todas as pessoas que estão aqui no Museu do Amanhã. Um espaço muito amplo, muito bonito. Eu falo aqui da entrada da Zona Mista, então daqui a pouquinho eu e o Leandro Quesada estamos aqui nesse ponto do Museu do Amanhã. Já já as personalidades vão passar por aqui, a gente vai ouvir também. João Paulo Capelanes está circulando pelo Museu do Amanhã. O Alexandre Pretzel já está no auditório, onde o técnico Carlo Ancelotti vai conceder uma entrevista coletiva após essa cerimônia da divulgação dos nomes. Então, só para que vocês tenham uma noção, em um dos espaços aqui do Museu do Amanhã, que é um espaço que fica no fundo do museu, foi preparado, ambientado para receber shows com os artistas brasileiros que já foram divulgados aí, artistas que vão fazer uma apresentação musical. Ali também vai falar o presidente da CBF, as autoridades presentes. 5:40, nesse espaço, Carlo Ancelotti divulga a relação dos 26 nomes, aí ele sai desse lugar e vem para o auditório onde estarão o Alexandre Pretzel e o João Paulo Capelanes. Eu e o Leandro Quesada vamos continuar repercutindo também com as autoridades e com as personalidades que estarão por aqui. Everton Ramos está na cidade de Santos, ele vem já já da Baixada Santista. A Rádio Bandeirantes também está acompanhando o passo a passo do Neymar. Neymar, que é o grande nome ao centro das atenções desta convocação. Só se fala em Neymar por aqui. Tanto do lado externo do Museu do Amanhã, com os torcedores que estão posicionados aqui à porta do museu, como internamente, com todas as pessoas que estão aqui trabalhando, as pessoas que estão chegando aqui, e as grandes amigos que passam por aqui também, muita gente. Então, só se fala no Neymar. Se o Neymar estará na Copa ou não. Estando vai ser notícia, não estando vai ser notícia, por isso Everton Ramos está em Santos, na cola do Neymar, não é? Na cola do Neymar, porque a notícia é o Neymar e lá está a reportagem da Bandeirantes da mesma maneira. Eu já vou acionar os meus companheiros, lembrando que o Cláudio Zaidan também está conosco. O Zaidan vai ficar com a gente nessa cobertura, vai repercutir, vai analisar, vai trazer a sua opinião sobre a relação dos 26 convocados. Vou dar uma boa tarde para o Leandro Quesada, que está ao meu lado aqui.
1: Tudo bem, Cabrinho?
0: E você já cobriu tantas convocações, né, Quesada? E eu estava dizendo o seguinte, eu também já cobri algumas convocações de seleção e a primeira vez que eu vejo um evento desse porte. Eu duvido que uma outra seleção do mundo tenha um evento como esse para divulgar a relação dos 26 que vão para a Copa do Mundo. Acho que só a seleção brasileira e tudo aquilo que está no entorno, né? O técnico Carlo Ancelotti, esse vai não vai do Neymar, tudo isso motiva esse evento gigantesco, grandioso, para a gente conhecer os 26 jogadores que vão para a Copa. Eu confesso, é a primeira vez que eu vejo um evento desse porte, desse tamanho por aqui. Boa tarde, Quesada.
1: E como repórter de tantas Copas, a gente tem que só dar um boa tarde por um cara super especial, né? Ricardo Capriotti, estou aqui com um dos grandes caras do futebol. Tive o prazer de trabalhar
0: tetra,
1: com ele.
0: Tetra, né?
1: É tetra! Fala, seu Crisão.
2: Porra, que estadinha, meu parceiro. Muita pizza, hein? Nossa. Muito vizinho.
1: Você vai para São Paulo e, a propósito, você tá convidado para participar do Esporte em Debate.
0: Na Mini com 900.
1: O comando do Capriotti, hein? Você tá devendo uma visita lá.
2: Mas é segunda, sempre segunda, né?
0: Sério.
2: Vou amanhã para São Paulo, ó.
0: Não, mas aí então segunda você tá lá com a gente.
2: Vai ficar até outra segunda.
1: Vai ser um prazer. Estivemos em Copas do Mundo, Capri.
2: E vocês são minha geração,
1: sim,
2: né?
1: Pô? Capri estava lá em 94 e viu a saga do Tetra. Agora vem a saga do Hexa. Temos chances, não. E lá de novo, temos chances, não temos chances. Você tá confiante, não tá confiante. E depois a gente vai emendar uma outra pergunta, porque o Brasil todo está querendo saber de um outro negócio que a gente vai perguntar para você.
2: Vai depender muito do que ele vai fazer agora aí, a convocação, os 26. Eu acredito muito que, assim, a eliminatória fundamental era muito mais complicado. Agora a gente sabe que entra na eliminatória e vai classificar. Vai classificar. Não tem jeito. Tem que fazer muita coisa errada para o Brasil não ir para uma Copa hoje em dia. Estou dizendo que antigamente não era todo mundo contra todo mundo, turno e retorno, né? Joguei eliminatória que era 5 no grupo, que classificava 2 só, meu camarada. Então, assim...
1: Que sufoco, né?
2: É. Então, assim... Mas é fundamental, é importante. Mas quando o treinador elege aquele elenco... Hoje ele vai eleger 26. Aí é a hora de dar liga. É um mês de preparação com... Essa preparação, ela encaixar no mês de Copa do Mundo. Fundamental. Por que eu estou falando isso tudo? Porque eu acho que a nossa única chance é se o conjunto estiver forte. Nós não temos mais nenhum jogador super diferente. Entendeu?
0: Mas o conjunto classe, forte, né? Passa pelo Neymar, então, no grupo, né, Zinho?
2: Não, mas nem o Neymar.
0: Porque os jogadores pedem ele, não é?
2: Não,
0: será
2: mas
0: que...
2: assim, aí é idolatria, é fã... Eu tô falando assim, o Neymar hoje não é o jogador que vai fazer aquela...
0: Diferença.
2: O Neymar, dá a bola nele que ele vai resolver. Eu tô falando isso porque eu não quero que o Neymar vá. Ele vai. Ele vai ser convocado.
1: Vai ser convocado.
2: Ele vai ser convocado. Ele já está convocado. Ele vai pra Copa. A torcida que eu tenho muito é que o Neymar vá para a seleção como ele nunca foi. Ele já foi muitas vezes bem, aí se machucou na Copa. Outras ele foi se recuperando, mas era o Neymar que a gente faz. Esse cara é o diferente. Eu acho que hoje ele está indo, ele vai para a Copa diferente de tudo que ele foi. Ele não é o Neymar inteiro para jogar todos os jogos. Aí eu tô falando isso tudo, que se eu quero que o Neymar vá, ele vai, mas que ele vá com aquela coisa assim, deixa os parça no Brasil, deixa o pai no outro hotel, deixa a esposa lá, ele e todos os outros jogadores. 94, a gente tinha dois caras diferentes, que a bola chegasse lá, eles iam fazer gol, mas precisou de um grupo fechadinho, aquele conjunto, para que esses caras resolvessem. Então o Ancelotti tem um mês para organizar esse grupo forte. E o Neymar, se é aquela cerejinha, vai, é hoje. 20 minutos, vai, entra. Dá esse toque de classe. Porque aí ele tem gás para 20, 30 minutos. Ah, não, vou começar nesse jogo com você. Pelo menos o primeiro tempo. E que o Neymar tenha essa consciência, que ele vai ser importante nesses momentos.
1: Mas você acha que ele vai aceitar isso, Zinho?
2: Então, eu tô orando, tô torcendo, tô rezando, tô tudo.
1: Gosto tudo.
2: Porque assim, o cara ainda é o cara que pode, no momento, decidir. Mas ele vá com esse... Que ele fique lapidado e entenda essa postura do treinador hoje, que é o Ancelotti. O Ancelotti é o cara que pode fazer isso.
0: Você acha que ele aceita ser reserva na seleção? Porque é difícil imaginar ele titular hoje.
2: Não,
0: da seleção, né?
2: Então... Eu torço para que isso aconteça. Foi um debate meio do Romário. O Romário, eu não aceitaria. Eu falei assim, tudo bem. Você não aceitaria o Romário de 94, mas o Romário de hoje você tinha que aceitar, senão você não ia. Eu acho que o Neymar, para jogar a última Copa dele, última esperança de ser campeão do mundo, que ele já tá num top lá em cima da seleção brasileira. O Neymar já tá na história do futebol brasileiro lá em cima. Imagina ele como campeão do mundo. Então vale a pena ele recuar um pouquinho, humildade, entende isso do treinador e vai com o grupo, porque ele vai ser fundamental com esse grupo. Se os caras olhassem, pô, o Neymar, olha a postura do Neymar. Pô, o Neymar aceitando ficar no banco. Olha o Neymar quando entra querendo vontade.
1: Vira um exemplo, né?
2: Pô, e o Neymar. Então eu tô nessa torcida.
0: Ozinho, o Zaidan, nosso Cláudio Zaidan, tem uma pergunta pra você. Eu vou pedir só pra você ouvir aqui a pergunta do Zaidan. Tá lá em Uberaba. Alô, Manuel. Alô, Caboclinho. Tá com a gente também. Já já nós vamos a Santos com o Everton. O Everton Ramos já já. E o Zaidan. Alô, Zaidan. Dá uma boa tarde pro Zaidan. Nós nem demos boa tarde pro Zaidan, pro Manuel. E o Zinho já tá te ouvindo aqui, viu, Zaidan? Pode mandar sua pergunta pra ele aí. Boa tarde.
3: Oi, Capriotti. Boa tarde pra você, Queçada, Pretzel, Capelanes, toda a equipe. Grandezinho. Zinho, na madrugada de hoje nós perdemos aí o Rony, né, que passou os últimos anos numa grande luta com os problemas de saúde que ele enfrentou. E o Giovani foi um jogador, para quem não viu, né, os mais novos, um jogador de um talento extraordinário, um jogador refinado, né, tratava a bola com refinamento, né. Esse tipo de jogador, com a característica do Giovani, é impossível que volte a ter um jogador com essas características no futebol, que virou correria, trocada, velocidade, recebe, toca, ninguém trabalha a bola, o drible virou algo excêntrico, né? De vez em quando você vê um drible no futebol, é basicamente um dois, recebe, toca, velocidade, muito choque. O futebol mudou muito. E você, que vivenciou, que com muito mais do que a gente, esse futebol refinado do Giovani, você acha que jogadores com aquela característica não aparecerão mais no futebol mundialzinho? Boa tarde.
2: Boa tarde, Zaidan. Prazer estar falando contigo. Meus sentimentos aos familiares, né, do Giovani. Cracaço de bola. Joguei muitas vezes contra o Giovani, grandes clássicos Flamengo e Vasco, no Maracanã, lotado com 100 mil pessoas. Aí olhava do time do Vasco, era Cássio no gol, Paulo Roberto na lateral direita, Fernando na zaga, Donato. Né?
1: Donato.
2: E Mazin na lateral esquerda.
1: Nossa senhora, tudo jogador de seleção.
2: Meio campo Zé do Carmo, Giovani e Bismarck. Nossa. Aí na frente tinha Mauricinho, Roberto Dinamite e Romário. Aí o meu time, Zé Carlos, Jorginho, Leandro, Edinho e Leonardo. Andrade, Ailton e Zico. Bebeto, Renato Gaúcho e Zinho.
0: Nossa, covardia.
1: Não faz isso
0: não. Marcelo e Flá.
1: Faz esses, isso não.
2: Desses dois times a gente fazia uma seleção hoje. Fazia assim... O Giovani era uma figura maravilhosa, uma humildade e como o Zaidan falou, jogava demais. Eu tinha até a função de marcá-lo, né? Quando tivesse sem a bola, o Flamengo sem a bola, eu tinha que colar nele. O professor Carlinhos pedia pra mim fazer isso. Ou o Lazzaroni, né? Aí depois o Lazzaroni foi pro Vasco, falou, vamos mandar ele te marcar, fica esperto, pode. Mas assim, momentos inesquecíveis ao lado do Giovani. E respondendo ao Zaidan, tem que mudar a característica do jogo, porque hoje a gente joga num 4-2-3-1, e tá difícil de encontrar esse do 3 aqui, o meia centralizado, tá difícil. Quem é o 10? Tá o Matheus Cunha hoje, o Neymar pode fazer essa função.
1: Rafinha pode?
2: É diferente. Ele seria um meia atacante, como o Zaidan falou, da velocidade. O futebol mundial está produzindo muitos pontas, meias pontas, né? Aí às vezes você tem um meia que fecha como um cara para recompor perto dos dois volantes, mas a criatividade do time está ficando mais no segundo volante. Bruno Guimarães, Paquetá, Gerson. E assim vai, a gente vai enumerar vários outros. O Danilo, né? O Danilo do Botafogo, que começa no Palmeiras ali. Então... Não estamos produzindo muito isso na base. Hoje está muito essa coisa da parte tática dos dois pontas voltarem para ajudar no meio campo, né, esses dois volantes. Alguns times jogam com um atacante de referência, mas outros não, é com mobilidade. Então, acho que está difícil, né? Há anos a gente vem falando dos meias, dos meias, dos meias. E assim, no mundo mesmo, assim, você vai procurar, assim, não tem tantos, não. Não tem tantos, não.
0: É isso. Grandezinho.
4: Vamos liberalzinho. Zinho.
0: Monstro.
4: Você volta, passa depois aqui. Passa depois aqui.
0: Depois
4: pra dar uma
0: a convocação aqui.
4: É, porque eu quero saber da tua opinião. Obrigado, tá?
0: Valeuzinho. Muito bom.
4: Monstrozinho.
0: Bom, é o seguinte.
4: Não temos um Zinho hoje na seleção, né?
0: Brincadeira. Não temos tanta gente. Mas é o seguinte, atenção. Já ouvimos Zaidan, tá aí. Atenção, vamos até o auditório aqui do Museu do Amanhã. Lá está o Alexandre Prestes. Ô Capelanes, estou vendo o Capelanes aqui. Ô João, boa tarde.
5: Tô aqui, Capri, boa tarde. Fala aqui, Sadinha.
0: Muita gente chegando aí, né, João?
5: Capri, é o seguinte, ó, a gente tá com marcação cerrada aqui, porque o Prestes está no auditório, vocês estão numa ponta da zona mista e eu tô do outro lado, porque tem duas entradas aqui, a entrada dos fundos, onde vai rolar o show, e a entrada principal do auditório. Eu não sei nem se eu posso estar aqui, mas não importa. Se a gente não toma pito, eu vou continuar. E aí o presidente Marcelo Teixeira, ele chegou, o cumprimentei e falei: presidente, para com a gente, conversa, dá uma palavrinha. Então daqui a pouquinho, com exclusividade, presente do Santos, Marcelo Teixeira, porque atenção, Capri, que essa da preta,
0: tá com ele?
5: Zaidan e ouvintes, pois é, três pessoas no mundo sabem se o Neymar vai ou não pra Copa: Ancelotti, Rodrigo Caetano, e eu duvido que o Marcelo Teixeira não saiba. Então daqui a pouquinho, com exclusividade, presença, tá terminando de trocar uma ideia, daqui a pouquinho ele fala conosco aqui, viu, Capri?
0: Então vamos lá, atrás do Neymar. Everton Ramos tá em Santos.
5: Tá lá.
0: Vamos lá então, porque o Neymar hoje é o centro das atenções. Então nós vamos sair daqui do Rio de Janeiro, vamos até Santos, 4:18, faltam 38 minutos para começar a cerimônia aqui de 42 minutos para começar a cerimônia lá em Santos.
5: Capri.
0: Everton Ramos.
5: Presidente, desculpa, Capri, vou ter que borrifar. Sabe por quê, presidente? É o seguinte, ó, Capriotti e o Quezada estão ali, querem bater um papo contigo, porque ali tá com imagem. Vamos mostrar o presidente, porque a terra do presidente é onde está Everton Ramos e o presidente do Santos Futebol Clube com exclusividade. Vamos lá, Capri!
0: Não, ô, presidente, boa tarde. A pergunta é óbvia, não é? Não tem como a primeira pergunta. Neymar estará com a seleção ou não estará? Boa tarde.
6: Ah, boa tarde. Pela minha vontade, lógico que sim. Eu acho que até não só a minha, porque eu entrei agora há pouco, tinham centenas de torcedores ali fora, começaram a perceber, olha o Santos, olha o presidente, olha o presidente, daqui a pouco, olê, olê, olê, olá.
0: Mas o Santos não foi comunicado que o Neymar está na relação?
6: Dos 50, sim.
0: Dos 26, não.
6: Não, dos 26, não.
4: Dos 55,
6: né? 55, né? Dos 55, né? Mas

0: Em casa? Em casa,
1: vai acompanhar dele. A convocação.
2: Não, vem cá, seria incrível o Neymar vir com o presidente do Santos. Seria
3: espetacular.
2: Ali, né, no local da entrevista, ele tá ali sentado e fazer a pergunta pro Ancelotti.
1: Ah, mas ele tá acompanhando, com certeza.
3: Ele tá em casa?
1: Tá em casa.
3: Tá bom, presente.
1: Obrigado.
3: Boa sorte aí.
2: Rápida, o Neymar vai pra Copa, ele tem que ser titular. Ou deve entrar em alguns momentos das partidas até ficar bem como a gente imagina que ele possa ficar?
1: Bom, no
2: fisicamente Santos, eu digo, né?
1: No física, ele demonstra no Santos que ele está apto a jogar 90 minutos.
2: Totalmente apto.
1: Apto, está bem para jogar. Fisicamente ele está bem, agora vai da escolha do treinador. Se ele tiver opções melhores, se ele estiver convocado, se for da preferência dele, né? Mas eu acho que ele tem condições de jogar 90 minutos.
3: Obrigado. Presidente Marcelo Teixeira, muito obrigado. Vamos lá para Santos então. Vamos lá com Everton Ramos, que está lá na cola do Neymar. Onde é que você está aí, Everton? Boa tarde.
4: Tudo bem, Capri? Boa tarde para você, para os amigos ligados aqui nessa tarde mais que especial. Estamos neste momento em frente à Vila Belmiro, onde o Neymar, inclusive, está nesse retorno ao Santos e onde a expectativa por aqui e também o aumento de pessoas ao redor da Vila Belmiro, ele vai crescendo com o passar das horas e também se aproximando o horário da convocação. Inclusive, estou em frente a um bar aqui tradicional de Santos, Capri, onde ele está todo já desenhado. Cores da seleção brasileira, bandeiras e uma bandeira principal, todo mundo ansioso para este retorno. Você perguntou de Neymar? É onde a gente vai e é para onde a gente vai daqui a pouco, tá? A gente tá em um deslocamento, já passamos anteriormente pelo CT Rei Pelé, onde o Neymar, inclusive, hoje fez um trabalho regenerativo pela manhã. A reapresentação do Santos estava marcada para as 9 horas, mas ele só chegou por volta das 10. Isso porque, como o presidente do Santos, Marcelo Teixeira, já adiantou, foi um pedido da CBF para que ele realizasse exames. Tudo certo com camisa 10, ele seguiu até o CT Rei Pelé, fez esse trabalho regenerativo, foi liberado por volta do meio-dia e trazendo a informação para vocês, viu? Ele que costuma chegar no CT Rei Pelé pelos portões da frente, inclusive atender a imprensa, hoje não. Hoje só pelo portão dos fundos. Inclusive, nesse momento, há torcedores soltando fogos de artifício aqui em frente à Vila Belmiro, justamente por causa dessa expectativa, Capi. Em instantes, a gente vai falar direto da frente da casa de Neymar, Morro Santa Terezinha, aqui em Santos, para saber se a gente consegue ter algum acesso. É um condomínio no Morro Santa Terezinha, para a gente conseguir ter algum acesso também, ver como está a expectativa de torcedores lá da frente, Capri.
3: Muito bem, já volto com você, Everton. Deixa eu acionar o Alexandre Pretzel, que está no auditório aqui com centenas. Já está lotado aí o auditório, é aí que o Ancelotti vai responder aos jornalistas e todo mundo, não é, Pretzel?
5: Exatamente. Boa tarde. Passou na minha frente aqui a Ludmilla, viu, que vai cantar na abertura do evento daqui a pouco. Estou aqui com o Tim Vickery da BBC. Você que trabalha já um bom tempo aqui no Brasil, você que curte o futebol brasileiro pelas suas opiniões, você acha que o Neymar merece ir para a Copa por tudo que você tem acompanhado no ciclo e como que a Inglaterra vê o Brasil hoje, Tim? Boa tarde.
6: Boa tarde. Bem, eu venho oscilando muito sobre esse assunto, né? Mas na insignificância enorme da minha opinião, a minha decisão, e que bom que não sou eu que está tomando essa decisão, seria não. Um pouco na linha do argumento de PVC, que nessa altura de campeonato o Neymar nem o craque do time, nem o líder do time, eu acho que chegou talvez o momento para uma nova geração andar com suas próprias pernas e não se esconde atrás de Neymar, que fisicamente não parece capaz de ser o Neymar de antes de outubro de 23.
5: Perfeito, agora Brasil e Inglaterra, se tudo der certo, podem se enfrentar nas quartas de final. A Inglaterra tem um técnico alemão hoje. Gary Southgate não foi bem, apesar de levar a Inglaterra para a quarta colocação, duas vezes vice-campeão da Europa, mas sempre teve uma contestação, né? Você acha que se der um Brasil e Inglaterra hoje, a Inglaterra é mais favorita que o Brasil ou o Brasil tem uma geração melhor que a Inglaterra?
6: Eu acho que talvez com Gareth Southgate a gente era feliz e não sabia, né? Eu acho que nossa grande oportunidade foi Catar, porque foi uma Copa que aconteceu em novembro e dezembro, né? A temporada lá é muito desgastante. Final da temporada, condições de calor extremo, eu acho que não favorece a seleção inglesa. É no quarto de final, Inglaterra-Brasil. O meu favorito seria Brasil. É, segundo disso, Brasil ganhando, eu vou ganhar mais dinheiro. Então, tem mais um motivo para torcer.

0: ser para a seleção brasileira.
1: Essa ideia é interessante. Para a gente fechar, a presença de um estrangeiro, o Ancelotti, do tamanho do Ancelotti treinando a seleção brasileira, repercutiu de forma muito positiva perante a imprensa internacional?
0: Sim. Deu o Brasil um salto de credibilidade muito grande. Até, eu acho, dentro do vestiário, porque com toda a polêmica de técnico estrangeiro, eu acho que o grupo de pessoas menos preocupado com isso aí são os próprios jogadores, que todo mundo joga com técnico estrangeiro. Então, eu acho que em alguns casos de apostas, o Brasil é até quase favorito da Copa. Isso, para mim, com certeza, é resultado do efeito Ancelotti. O que me fascina é, a gente não sabe, com a perda de Estevão, se isso vai mudar, mas a ideia claramente era quatro na frente, com somente dois na faixa central, um deles sendo Casemiro com 34 anos. Será que isso vai dar certo nas condições de calor extremo? Ou será que, perdendo Estevão, Rafinha volta para fazer a linha, aí abre espaço para um terceiro homem de meio campo? Porque, lembrando a forma que o Brasil ganhou 94, as condições de calor extremo, foi um time que povoou o meio de campo, né? Então, isso me fascina. A gente está no Museu de Amanhã, pisando de amanhã muito desconhecido.
1: Muito bom, obrigado pela entrevista, um abraço para você.
0: Grande prazer, valeu.
1: Obrigado ao Tim Vicari da BBC, aqui dentro já do auditório, já estamos posicionados, porque daqui a pouco o Ancelotti vem para cá. Vários jornalistas presentes, a gente vai, na medida do possível, meu caro Ricardo Capriotti, acompanhando realmente a opinião dos colegas.
2: Capri, deixa eu falar o seguinte, ó, aí perto de você tá indo Edilson Capetinha, fiquei 10 minutos trocando ideia com ele, ele tá com o cabelo platinado, eu já cheguei perguntando, Edilson, você jogou mais ou menos que o Neymar. Ele, pra ganhar de mim tem que ser campeão do mundo. Então já falei pra ele onde vocês estão, ele tá a caminho, tá? Tem muita gente passando aqui na entrada oposta de onde eu falo. Então já mandei o Edilson Capetinha e o filho do Faustão, João Silva, também tá em direção a você aí, viu, Capri?
1: Rapidinho, Capri. Mauro Galvão tá aqui, um dos maiores zagueiros que eu vi jogar. Ele já bateu um papo fora do ar com a gente, agora ao vivo aqui, Mauro, rapidinho. Neymar tem que ir para a Copa, na tua opinião, prazer em te ver.
3: Prazer, eu acho que sim, porque é um jogador que tem qualidade, ele pode ajudar a seleção, não é? Claro que não é que ele vai ser titular absoluto, valeu, né? Eu acho que ele tem que entender isso, acho que ele não é bobo, né? Fazer parte de uma seleção já é uma coisa importante, e ajudar da forma que ele pode, no meio da competição, com certeza ele vai estar já num outro nível, eu acho que vai ser importante para a seleção.
1: E a defesa está bem servida, ou você colocaria o Thiago Silva com seus 40, 41 anos?
3: Eu acho que a defesa está bem servida, se ele for melhor que o seu companheiro, aí o treinador que tem que decidir isso aí, eu acho que não é questão nem de olhar para a idade, é olhar para a condição técnica dele, se ele está bem, aí leva ou não.
1: Prazer em vê-lo. Você jogaria hoje, hein? Um abraço.
3: Realmente, obrigado, amigo.
1: Aí o Mauro Galvão aqui chegando também para a cerimônia daqui a pouco, meu caro Ricardo Capriotti.
4: Sensacional. Passou por aqui também Zé Roberto, pentacampeão com a seleção brasileira, né, no Japão. E daqui a pouquinho ele prometeu voltar aqui para falar com a gente. Mas tá passando tanta gente, né, Quesada? Tantas personalidades estão passando
5: por
4: aqui.
5: Quem tá vendo,
4: né?
5: A gente faz isso daqui, cumprimenta e tal, porque todo mundo que passa cumprimenta a gente.
4: Sim.
5: Passou aqui o Júnior Maestro, Denilson, ex-companheiro nosso de Band, Branco, tetracampeão do mundo, Zinho, com quem a gente conversou. E um detalhe, todas as entrevistas que a gente fez até agora, todos estão defendendo a presença do Neymar.
4: Todos.
5: Todos, Capri. E um detalhe, que o Neymar entenda o tamanho que ele tem também para aceitar um possível banco.
1: Nem então, todos, né, que sabe que o jornalista inglês não quer o Neymar. Talvez seja para não enfrentar a Inglaterra.
5: Sem citar o Vicky, estou falando só de jogadores.
1: Perfeito.
5: Enfim, mas óbvio. A Inglaterra, inclusive, que é a favorita todo ano de Copa, né?
4: Que, aliás, deixa eu só saber do Zaidan o seguinte, Zaidan. Olha, eu acho que o sentimento aqui é esse, né? Acho que aqui de cada 10 pessoas, 9 pedem o Neymar na seleção. Mas com essa ressalva de que o Neymar talvez tenha que se contentar com um banco de reservas, de começar a Copa pelo menos no banco de reservas. Você acha que o Ancelotti consegue dominar isso? Consegue convencer o Neymar que ele tem que começar eventualmente no banco de reservas, Aida?
6: Bom, antes de mais nada, eu quero dizer que há duas convergências entre Pretzel e Tim Vicker, né? primeira é que os dois são grandes jornalistas. E a segunda é que os dois não esquecem o Wilton Pereira Sampaio. O Tim Vickery falava aí sobre a Inglaterra em 2022. Então ele nunca vai esquecer o Wilton Pereira Sampaio, que apitou Inglaterra e França, né? E deixou de dar um pênalti. Marcou um, mas não marcou o outro. E o Pretzel não precisa falar as razões, né? Aquele campeonato.
1: Eu nem me lembra disso, Messi. Tá louco.
6: É, mas você e Vickery têm isso em comum, né? Wilton Pereira Sampaio. Agora, o Capriotti, sem dúvida que consegue, né? É o que o Zinho falou. Não é o Neymar de 14 a 22 que não aceitaria banco, né? É o Neymar que nem sabe se será convocado. E que ontem, perguntado pelo Everton Ramos, você merece ser convocado? Ele não disse, claro que sim, nada disso. Ele falou, não, o Ancelotti é que sabe se eu mereço ou não, ele está vendo os jogos aí. Porque ele sabe que se ele for convocado, ele não vai dizer isso, mas ele sabe que ele não é o Neymar de 2009 a 2020. Não é. Esse Neymar não existe mais, né? Ser convocado é o objetivo dele. Chegar lá, o cara falar, Neymar, e o Ancelotti não é um sujeito indelicado, não é um cretino. Ele vai dizer, olha, você vai ser útil, mas em certas circunstâncias, né? Nós decidiremos um momento em que você será mais útil para o time. O Neymar compreenderá isso. Claro que sim. Agora, de qualquer maneira, para mim, todo esse barulho todo é muito por causa do Neymar, não há dúvida, né? Você vê o povo na rua, tá discutindo é Neymar, as pessoas que estão aí em frente estão discutindo Neymar. Neymar foi o assunto primordial em todas as entrevistas feitas hoje por todas as rádios e TVs. Não há dúvida disso. Agora, ele vai mudar alguma coisa na seleção? A seleção ficará pior ou melhor sem o Neymar? Não ficará pior. O grupo não será inferior com o Neymar e nem sem, porque ele não é mais aquele. Mas ele pode ser útil. Se a gente estivesse dizendo assim, o Capriotti, para o Neymar ser convocado, o Ancelotti não poderá chamar o Zico. Aí, não poderá chamar o Ronaldo. Está entre Ronaldo e Neymar. Não é isso, não existe o Zico, nem o Ronaldo. Você tem um grupo de bons jogadores. Eu queria todos eles ali distribuídos em Santos e Botafogo. São todos bons. Mas não tem craque, não tem fora de série. E ele que é fora de série, não joga mais como fora de série. Ele joga 20%, se tanto, do que ele jogava, né? Então, o nível do elenco possível, dos convocados, da lista possível do Ancelotti, esse nível é o trunfo do Neymar. O cara olha para a lista e fala, pô, não cabe o Neymar aqui nesses 26? Esse é o grande trunfo dele, provavelmente. Isso foi decisivo para a decisão do Ancelotti de convocá-lo ou não, não é, Capriotti?
4: É exatamente isso, Zaida. Bom, a gente vai começar a descobrir isso em menos de 30 minutos. Em 27 minutos vai começar a cerimônia aqui. Continuam passando muitos convidados da CBF. E é aquilo, né? Esse é um evento, olha, proporções assim gigantescas. Eu poucas vezes vi um evento desse porte para anunciar uma convocação de seleção brasileira. É um evento de um porte grandioso, gigantesco. E o João Paulo Capelanes, que segue se movimentando, está aqui acompanhando a chegada dessas personalidades aqui. São vários pontos aqui no Museu do Amanhã. E você está onde agora, hein, João?
2: Ah, Capri, eu estou praticamente na parte externa, viu? Se começar a fatiar, eu volto para cá, porque eu já consigo ver uma aglomeração muito grande, não só das pessoas aguardando a divulgação da lista, mas também o pessoal que deve escapar da chuva. Está com uma carinha aqui na parte externa, que vem pelo menos uma garoa nessa reta final de tarde. Agora, Capri, eu estava conversando durante esse bate-papo que tivemos e ouvindo o Zaidan com algumas pessoas dos bastidores. E eu não sei se você viu, não caiam em fake news, tá? Já tem uma possível lista sendo divulgada aí à torto e à direito nas redes sociais com os nomes e com a assinatura do Carlo Ancelotti. E, obviamente, Neymar consta na lista. Até para deixar bem claro para o torcedor, essa lista já viralizou, muita gente já está divulgando isso nas redes sociais. E até a título de curiosidade, a gente sempre faz questão de falar. A gente vai trabalhar com a informação oficial a partir das 5 horas da tarde ou se a gente conseguir apurar, o que vai ser muito difícil. apesar de ter muita gente chutando, muita gente que talvez já tenha uma ou outra informação, conversou com uma ou outra pessoa, mas a lista vazada tá aqui nas minhas mãos, Capri. Vou passar rapidamente aqui só pro pessoal não cair em fake news, hein?
4: É IA, isso aí é inteligência artificial.
2: Você chegou a ver essa lista divulgada, Capri?
4: Eu vi aqui conquistado aqui.
2: É, então, isso aí foi divulgado. Os caras colocaram até a assinatura do Ancelotti, cara.
7: Gostei de uma coisa aí. Nove atacantes, isso eu gostei.
2: Pois
7: é. Fake que transforma isso em realidade.
2: Não, os caras colocaram aqui, ó, o Ederson, que não tava na lista de muita gente, meio campista, o Neymar, você vê aí, Hendrick, por exemplo, Hugo Souza, torcedor do Corinthians aí na vibração, Gabriel Sara, jogador de São Paulo, mas de novo, gente, não caio em fake news, só que tá reverberando demais, e eu vou seguir por aqui, Capri, daqui a pouquinho vai passar um batalhão de gente, eu te aciono, pra gente poder ouvir mais personalidades. Você tá do lado oposto, no red carpet, eu estou no azul, então estou no blue carpet, Capriotti.
4: Os convidados, eles são promovidos, eles começam no blue carpet e terminam no red carpet.
2: Isso aí mesmo.
4: Chegam e são promovidos.
2: O Capetinha
4: aqui.
2: Passou aí, Capri?
4: Ainda não, ele
2: voltou.
4: Tá
2: em... Ah, não, ele tá aqui, peraí, Capri.
4: Voltou aí pro teu lado. Ele tá enroscado
2: aqui,
4: aí.
2: Voltou, aqui, deixa eu chegar nele. Peraí, deixa eu chegar nele aqui, ó. Ele tá tomando um refrigerante, Capetinha tá de olho. Deixa eu chegar
4: esse
2: nele aqui,
4: é resenha,
2: ó. Edilson,
4: é
2: o Capetinha, meu parceiro, o Capeta. Você jogou mais ou menos que o Neymar, velho? Pra jogar mais que você tem que ser campeão do mundo, velho.
8: Como é que você sabe disso? Não me compare não, hein? Mas eu vou dizer uma
2: que
8: coisa.
2: Que satisfação te ver, irmão.
8: Obrigado. Assim, cara, eu acho que hoje é um dia assim, um marco, né? Eu acho que o Neymar tem que ser convocado. O Neymar tem que ser o nosso camisa 9.
2: 9?
8: É, tipo aquele...
2: Ele falso 9.
8: Falso 9.
2: Flutuando.
8: Você entendeu.
2: Sim.
8: Você joga a bola, você sabe.
2: Flutuando. Só a bola, mas tá bom.
8: Você joga a bola, você sabe. Eu acho que ele não ia ter a responsabilidade de ter que voltar, ter que marcar. Quando a bola estivesse nos lados, com o Rafinha ou com o Vini Júnior, ele entrava ali como 9, ia deitar e rolar. Eu já vi o Messi jogar assim e se deu bem. Então eu acho que o Neymar tem que ser convocado e tem que jogar desse jeito.
2: E titular, ô Capetinha?
8: Cara, aí, o titular vai depender dele. Mas o que que acontece? É importante ter um jogador como o Neymar no grupo. Porque é um jogador que quando ele entrar em campo, o outro time vai se preocupar. Ele pode mudar a história de um jogo, né? Vai depender muito dele, das condições dele, da maneira de jogar que o Ancelotti vai querer colocar a seleção. Mas eu acho que o Neymar é uma peça-chave, até porque um jogador da capacidade do Neymar nós não temos. Então um cara que pode mudar o jogo a qualquer momento, de repente faltando ali 20 minutos, 30 minutos para começar o jogo. O Neymar é um menino novo, 34 anos hoje, você está novo para o futebol. Então a gente... consegue e também retribuir um pouco de tudo que ele deu para a nossa seleção. Neymar tem uma história linda na seleção. Acho que é a hora de a gente retribuir isso.
2: Ô Capetinha, é fundamental te ouvir, porque assim, cada um tem a sua opinião, mas outra coisa é você conversar com um cara que esteve lá, que foi campeão, que jogou e tem a medalha no peito.
8: Mas tem muita gente que tem opinião por interesse. Tem muita gente que fica dando opinião por emoção. Fala por emoção, não quero que o cara vá, por que que não quer? Porque o Neymar não é diferente de ninguém, todo mundo joga, todo mundo apronta fora de campo, todo mundo dá xilique dentro de campo, não, o Neymar é isso aí também, eu gosto de jogador assim, a nossa geração foi motivada a isso, a gente brigava, a gente discutia, mas a gente resolvia dentro de campo.
2: Se tivesse rede social na tua época, você tava morto também, né?
8: Que pariu. Imagine o Vampeta.
2: Imagina você, o Marcelinho, o Vampeta. Rincon, o Rincon.
8: O Luizão.
2: Nossa,
8: todo
2: mãe.
8: Mundo.
2: Dinei.
8: Gilmar Fubá. Que
2: nossa,
8: Deus
2: tenha.
8: Você é maluco, pô. Então, eu assim, cara, é legal isso. Hoje, essa mobilização dos torcedores, da gente estar aqui presente. É a nossa seleção, cara, que a gente tem que... vestir a camisa, aplaudir e confiar sempre.
2: A gente não tem nem de perto a qualidade que vocês tinham em 2002, tudo bem. Agora, dá pra acreditar?
8: Será?
2: Que dúvida,
8: não,
2: né?
8: Não, eu tipo assim, eu tenho dúvida. Eu acho que os jogadores de hoje são bons também.
2: Não, mas não jogaria em 2002.
8: Eles são protagonistas.
2: Quem jogaria em 2002? Vini Júnior não jogaria. Rafinha não jogaria. Hendrick não jogaria.
8: Pior que é foda.
2: Você seria titular dessa seleção, pai nacional, não seria?
8: Pior que é verdade. Você tá certo.
2: Mas dá pra confiar na seleção ganhar o título esse ano? Dá pra organizar o Ancelotti aqui assim, assado, ou é zero chance?
8: Hoje tá mais difícil.
2: Tá difícil, né?
8: Hoje tá mais difícil. Não quero dizer que não vai ganhar. Até porque nós temos camisa. A camisa do Brasil, quando ela entra em campo... ela joga sozinha também. Tem um respeito dos adversários, mas hoje está mais difícil.
2: Capetinha, você é um fenômeno. Mas... cabelo platinado, você tá demais. Edilson,
8: o que o dinheiro não faz, um mexanzinho não faz.
2: Um mexanzinho, né, papai? Eu amo esse cara, velho. Edilson, o capeta, passando no microfone da Bandeirantes, Capriotti.
4: É, que encontro, hein, João Paulo Capelanes.
2: Eu amo
4: o
2: capeta, velho.
4: Meu Deus, o que é isso?
7: O João podia pintar o cabelo também.
4: Já,
7: né?
4: Pensou?
2: Ah, se eu tivesse matéria-prima, eu pintaria.
4: Ele é especialista só em levar tombos, o nosso João Paulo Capelanes. Hoje ele já inaugurou o chão aqui do Museu do Amanhã.
7: Legal o João Paulo ter ouvido o Edilson, porque como são as coisas, né? Hoje de manhã no Jornal a gente falou de... imagine montar uma seleção só com jogadores que atuam no Brasil, né? Porque algumas pessoas têm essa ideia. Eu sou frontalmente contra. Acho que tem que convocar os melhores, independentemente do local onde eles estejam jogando. Mas em 2002, a última vez que o Brasil ganhou uma Copa do Mundo, foram 23 para a Copa. 10 jogadores atuavam no exterior e 13 atuavam no futebol brasileiro. Olha só que volta que nós demos, né? Depois a gente parou de convocar os caras daqui para chamar os jogadores que atuam no futebol do exterior. Coincidência ou não, o Brasil não ganhou mais nenhuma Copa também, né? Acho que uma coisa não tem nada a ver com a outra, mas enfim, coincidência ou não, por isso que eu tô colocando coincidência ou não,
4: estatística.
7: O Brasil não ganhou mais nenhuma Copa do Mundo.
4: Quem gosta disso acredita, leva não é sério, mas enfim, né, são coisas que a gente vai ver. O importante é a bola rolar e entrar no gol, é isso que vale, é isso que importa, e é o que a gente tá esperando que a seleção faça a partir do dia 13 de junho.
7: Diga. Anotei lá aqui, ó, 13 jogadores que atuavam no futebol brasileiro na Copa de 2002. 2006 caiu para 3. 2010, 3 também. 2014, apenas 4 foram convocados que atuavam no futebol brasileiro. E nas últimas duas Copas do Mundo, 3 em 18 e 3 jogadores em 22. Eu acho que a gente vai ter mais de 3, tá? Não sei se mais de 4.
4: Sim.
7: Talvez no máximo 4 jogadores que atuam no futebol brasileiro.
4: Deixa eu mostrar essa agenda do Quesada aqui. Isso aqui é uma relíquia, né? Olha isso aqui, ele tá com a gente com a imagem. Essa agenda é de 1970, quando o Brasil foi tricampeão do mundo. Olha isso. Tá tudo anotado aqui. Pô, eu vou te dar uma agenda nova de presente. Que
7: aqui
4: essa daqui,
7: tem tudo.
4: Essa daqui já, você
7: tudo,
4: já tá indo pro espaço. Você não usa notebook nem pensar, que essas tecnologias aí nem pensar.
7: Eu trouxe o notebook,
4: né?
7: Mas não dá para abrir aqui agora.
4: A estatística do Quesada tá no papel aqui. Agenda de 1970. Muito bem, atenção, Alexandre Pretzel. Aí daqui a pouquinho estará Carlo Ancelotti. Junto com David Ancelotti e outros membros, Rodrigo Caetano. Então já no auditório aqui do Museu do Amanhã, são 4:43, em 17 começa a cerimônia aqui no Rio de Janeiro, mas aí, no auditório, já tá lotado, eu passei agora há pouco, faz uma hora atrás aproximadamente,
1: não,
4: já tava cheio aí,
1: tá
4: já
1: vazio.
4: Lotou aí?
1: Não, vazio e porque tá todo mundo esperando começar a cerimônia. O PVC, rapidinho, você convocaria o Neymar?
9: Não.
1: Por que não?
9: Porque eu acho que a última vez que o Brasil ganhou um título foi sem o Neymar, porque na minha opinião, ele não está na melhor forma técnica, física e emocional. O que a gente viu ontem mostra um pouco isso. Porque a seleção precisa andar para frente. Porque a seleção tem jogadores que podem decidir, como o Vinícius Júnior, que foi eleito melhor do mundo outro dia, há um ano e meio. E porque eu acho que ele não está decidindo o jogo no Brasil, Pretzel. Olha só, o Santos disputou, desde que ele chegou, 54 rodadas de Campeonato Brasileiro. A melhor classificação foi 12º. Se não decide o jogo contra o Coritiba, ele vai decidir contra a Alemanha?
1: Contra Marrocos tem uma chance também.
9: Contra Marrocos pode ser, mas não decide o contra o Coritiba. Se o Ancelotti estivesse em Itaquera ontem, ele convocava o Breno Lopes.
1: Essa foi boa, um abraço.
9: Valeu, tamo junto.
1: Tá aí o PVC, que é um jornalista experiente, nos ouve todas as noites, todos os dias. Trabalha, claro, no portal UOL e é mais um jornalista que acha que o Neymar não tem que ser chamado. Então, Tim Vickery e PVC, não. Eu também não chamaria, mas acho que o Ancelotti vai
4: pela
1: chamar.
4: Pela teoria do PVC, se o Ancelotti estivesse no Engenhão, então, levaria o Arthur Cabral hoje.
1: Pois é.
4: É o Arthur Cabral, então, que marcou 3 ontem. Bom, eu tenho
7: impressão... Ele levaria o Jandrei, que um dia desses fechou o gol aí também. Imagine o Jandrei na seleção.
4: Goleiro, já, né? Pensou? Mas eu tenho a impressão que nós não teremos uma grande surpresa. Sabe aquele nome que, né, ninguém está falando e de repente surge como elemento surpresa?
7: Tipo Luciano do São Paulo. Yuri Alberto do Corinthians.
1: Luciano Juba do Bahia.
7: Kaká, zagueiro do Atlético Paranaense. Não, nenhuma chance, né?
1: Tá no Vitória, pô.
7: Pedro Raul. Ah, tá no Vitória, velho. Desculpa, é no Vitória.
4: Pelo amor de Deus. Tem impressão que não teremos isso, porque em outras convocações já tivemos, né? Muitas vezes jogadores que não eram cotados. O Paulo Sérgio em 94, por exemplo.
7: Grafite foi uma das maiores, né? 2010, lembra? É, 2010.
4: Ninguém tá falando de um elemento surpresa que pode aparecer, um cara que o Ancelotti nunca convocou nesse tempo que ele está diante aí da seleção brasileira, à frente da seleção brasileira. Então tem a impressão que isso não vai acontecer.
1: Carlos Miguel.
4: Né, para, João.
6: Não, dos para. 55 aí.
1: Carlos Miguel.
4: Pois aí dá.
6: Dos 55 aí, seria surpresa, por exemplo, mas nada de assustador, então, acho até normal. Por exemplo, o Matheus Pereira, né? De repente o Ancelotti enxerga a necessidade de ter um cara com aquela característica, algo assim. Porque está na lista de 55, né? E é um bom jogador. Tal. Eu acho que não vai, mas eu acho que surpresa seria nesse nível. Não seria algo assim, olha, ninguém esperava. Mas algo assim, né? Que ninguém está levando em conta, mas pode acontecer.
4: Sim. Bom, eu vou fazer o seguinte, ó, faltam 14 minutos para 5 da tarde. Eu vou sair desse ponto que eu tô agora. O Quesada vai ficar aqui nessa posição, que é a nossa posição de transmissão aqui no Museu do Amanhã. Eu vou lá para frente do museu, onde vai acontecer a partir das 5 da tarde a cerimônia. Vamos ter lá os shows. Atenção, você que está conosco aí em áudio e vídeo também, você vai ter toda a transmissão da cerimônia, os shows, as músicas, todo, evidentemente, que tudo aquilo que for lá de discurso, presidente Samir Schaud, do Ancelotti, tudo, você vai ouvir absolutamente tudo. Então eu vou sair dessa posição agora, eu vou lá pra frente, o Quesada vai continuar aqui, você vai seguir aqui, Quesada. Perfeito. O João Paulo Capelanes vai continuar circulando, tá na entrada do Museu do Amanhã, o Pretzel tá no auditório, Everton Ramos tá na cidade de Santos, tá na cola do Neymar e o Zaidan tá com a gente em Uberaba. E o nosso time também está no nosso estúdio principal da Rádio Bandeirantes, lá temos Luiz Fabiani, Bruno Migliosi, Lucas Bueno, Guilherme Agrela. Deixa eu dar uma boa tarde pro nosso time também no nosso estúdio, pra gente até apresentar o nosso lindo estúdio para quem está com a gente em vídeo no youtube.com/radiobandeirantesoficial, os nossos companheiros também no nosso estúdio. Tudo bem, rapaziada? Alô, Agrela, alô, Lucas, alô, Migliosi, Fabiani, boa tarde para vocês.
10: Fala, Capri, boa tarde, abraço para você, para todo mundo ligado com a gente no 107.3 na Bandeirantes. Estamos aqui no estúdio prontos aí, de stand-by, eu, Luiz Fabiani, Guilherme Agrela e o Lucas Bueno, equipe completa para acompanhar essa convocação. E também estamos aqui, Capri, com olho vidrado na participação no nosso youtube.com/radiobandeirantesoficial, pessoal mandando mensagem, opinando, dando os pitacos, porque quando o assunto é seleção brasileira, meus amigos, todo mundo tem algo a acrescentar, não é, Fabiani?
11: É isso aí, Migliosi. Boa tarde para você, Capri, para todo mundo que acompanha a convocação para a Copa do Mundo de 2026 aqui na Bandeirantes. Expectativa alta, quem sabe por algumas surpresas nessa lista que vai ser divulgada pelo técnico Carlo Ancelotti. Acho que por volta de umas 5h30, 5h40, mas claro que a gente vai acompanhando tudo por aqui. Certo, meu caro Guilherme Agrela?
12: Exatamente, Fabiane. Boa tarde a você e a todos que nos acompanham aqui na Bandeirantes. Olha, expectativa muito alta. Muita gente aqui na redação em São Paulo, na Bandeirantes, falando sobre Neymar Júnior, se ele vai ou não para a Copa do Mundo. Olha, vou te falar um negócio. Pelo que o Marcelo Teixeira falou em exclusiva aqui à Rádio Bandeirantes, eu acho sim que o Ney, menino Ney, vai para a Copa do Mundo. E você, Lucas Bueno, boa tarde a você, meu amigo.
13: Boa tarde, Agrela. Boa tarde, Fabiane, Migliosi, Capri, todos que nos acompanham aqui na audiência da Rádio Bandeirantes. Eu acho que o Neymar vai. Deveria? Já não sei. Mas eu peço também para todo mundo que está nos escutando aqui, entrar nas nossas redes sociais, no Instagram, no Facebook, porque tudo que está nessa live está indo diretamente também para o nosso Instagram. A entrevista com o Marcelo Teixeira já está por lá. Todo mundo que for passando no nosso YouTube sairá com exclusividade em todas as nossas redes sociais para você acompanhar essa convocação de pertinho aqui com a gente.
10: Estamos na retaguarda aí, Capri.
4: Maravilha, sigam aí, daqui a pouquinho o Leandro Guerreiro vai estar conosco também, vai se juntar ao nosso time no estúdio principal da Rádio Bandeirantes. Quesada, siga daqui, eu vou ali.
1: Opa,
4: vou ali no fundo, bora. Já volto com você, segue aí, eu Perfeito. Já chamo lá do local onde vai começar a cerimônia agora em 11 minutos, até já.
7: Legal, legal, Quesada. E já acionamos, vai você aí, Pretzel, da sala de entrevista, vamos
1: Renato
7: lá.
1: Renato Augusto, título brasileiro de 2015 pelo Corinthians, jogou demais. O que você está imaginando daqui a pouco pela convocação do Ancelotti, hein, Renato? Tudo bem? Prazer em vê-lo.
14: Prazer em revê-lo. Cara, normalmente para uma Copa do Mundo assim não vai ter muita surpresa, né? Um time que já vem jogando há muito tempo, normalmente 90% já está garantido. E essas últimas vagas, sempre tem uma surpresa ou outra, uma coisa pontual. Claro que tudo que envolve o Neymar fica muito maior, fica, pelo nome, pela história, por ser o maior artilheiro da história da seleção. Então, eu acho que ele vai ser convocado. É o maior nome de uma geração. E a gente quer na torcida para que ele vá para a Copa e que vá bem.
1: Você esteve na Copa de 2018 e em 22 tinham 9 jogadores de 18. Agora nós poderemos ter mais em relação a 22 para 26. O que você entende se isso realmente acontecer? É aposta numa geração ou é falta de gente nova?
14: Cada um vai interpretar de um jeito, né? Eu acredito que às vezes é um momento de jogadores que estão bem, momento de jogadores que vieram jogando a eliminatória. A eliminatória é o que faz diferença, né? Você tem que criar uma base sólida e depois você vai pontuando com os jogadores. Alguns jogadores que lesionaram durante esse final. Então você perder jogadores como Estevão, né? O próprio Rodrigo, são jogadores que foram importantes nessa caminhada. Então, vamos ter algumas mudanças, mas eu estou muito confiante para uma grande Copa do Mundo.
1: Você está lembrando daquele chute contra a Bélgica até quando?
14: Ah, prefiro nem comentar. Passei muito tempo com esse chute na cabeça, sonhei algumas vezes, hoje já não sonho mais, mas vai ser sempre muito marcante para mim esse lance.
1: Quem seria o Renato Augusto da seleção atual?
14: Olha, eu gosto, um jogador que, né, que parece um pouco comigo, mas porque eu não era um meia clássico, ao mesmo tempo eu não era um volante, eu fazia uma função um pouco diferente. É um jogador que eu gosto muito de ver, né, apesar de ter tido muita turbulência nos últimos anos, mas era o Paquetá, que é um cara que eu gosto muito de ver a forma tática dele, pensamento de jogo. Mas, enfim, vamos ver o que vai acontecer daqui pra frente.
1: Prazer em revê-lo, um abraço.
14: Prazer, um abraço.
1: Grande abraço, Renato Augusto, grande jogador de Flamengo, Corinthians. Jogou no Fluminense também recentemente, mas no Corinthians marcou muita época, Quesada.
7: É, no auge, seria titular absoluto da seleção brasileira, né? Que jogou de bola esse cara. Realmente impressionante.
11: Quesadinha.
7: Estamos com Cláudio Zaidan, complete. Seu Capriotti está se movimentando
4: aqui. Tô chegando aqui, ó. Tô chegando.
7: Legal, Capri. Oh. Vai lá, Capelanes.
4: Tô chegando.
11: Só dar uma informação. Ancelotti is in the house, tá? É. Carlo Ancelotti, pela informação que temos, acaba de chegar aqui no Museu do Amanhã. Opa. O pessoal que estava aí na parte interna com vocês já começa a vir para cá. Câmeras, jornalistas, influenciadores, muita gente já posicionada porque ele deve passar no blue carpet. Já vejo uma movimentação lá no fundo. Eu vou ficar aqui. Ele, obviamente, não vai falar, né? Mas se der, a gente questiona. Eu vou falando que o Ancelotti está lá. Ó, eu não posso mais ir tão no fundo, senão vai picotar demais. Mas eu vou narrar daqui. Se o Ancelotti conseguir dar uma palavrinha com a gente aqui, a gente tenta furar o mundo, né? Vamos ver o que acontece. Muita gente em cima do Carlo Ancelotti, Rodrigo Caetano acompanhando, todos os assessores da CBF no momento em que Carlo Ancelotti entra no Museu da Manhã para sua entrevista coletiva ao lado, claro, do presidente Samir Chaudhry. Então, muita movimentação aqui na entrada principal do Museu da Manhã para que a gente possa acompanhar o Carlo Ancelotti ali, ó. Trajado, elegante, bonitão, com a barba certa, com o cabelo na régua, ali a assessoria da CBF, o Ancelotti me parece ali tá junto com a sua esposa, me parece, de braços dados.
7: Isso.
11: E ele passando neste exato momento aqui, deu um joinha pra Rádio Bandeirantes, grande professor, valeu mister. Quem viu na imagem aí viu, deu um sinalzinho de positivo pra Rádio Bandeirantes, presidente Samir Chaudhry, já vai dar informação pra gente aqui, presidente. Neymar tá na Copa, né, presidente?
15: Não sei.
11: Deu aquele sorrisinho, presidente Samir Chaudhry. Deu aquele sorrisinho maroto, né? Não sei, claro que sabe. A expectativa que o Neymar
1: passou
11: seja
1: aqui
11: anunciado.
1: Agora, passou em frente.
11: Passou,
1: aqui.
11: Vamos lá, toca daí, Pretzel.
1: O cordão de segurança dele é um negócio.
11: Não dá pra se aproximar.
1: Nem o Donald Trump tem tanto, ó. Rodrigo, expectativa grande pra convocação, Rodrigo.
16: Vamos lá, daqui a pouco já saem os nomes.
1: Obrigado, tá aí o Rodrigo Caetano, só o destaque.
7: Olha só, Ancelotti tá passando aqui, ó. Tá passando aqui ao meu lado. Obviamente com um monte de segurança, só não derruba o nosso equipamento aqui, por favor, tá? É, vocês podem passar, não precisa derrubar nosso equipamento, não. Tá tudo certo. Carlo Ancelotti, passando aqui, daqui a pouco, convocando os 26 jogadores que estarão representando
4: o
7: Brasil.
4: Tentar pegar ele aqui, hein?
7: Vai pegar. O presidente Samir Chaudhry tá passando aqui.
4: Tentar chegar aqui.
7: Já respondeu.
4: Luciano Huck.
7: Tudo bem, presidente?
4: Tá chegando o Luciano Huck aqui também, lá.
7: Vai lá, Capri.
4: Não, Luciano Huck já passou.
7: Fala, Rodrigo.
4: Ei. Mas eu vou tentar.
11: Não, vai daí, Capri, vai
7: ele
11: daí.
7: Ele vai chegar agora aí, o Ancelotti. Vai passar por você em poucos segundos, ele, o presidente da CBF, Rodrigo Caetano, toda a cúpula da CBF.
4: É, eu vou ver se passa por aqui, tô esperando, tô na porta aqui. Se ele não desviar o caminho, vai falar com a gente.
7: É um pequeno
4: aqui.
7: Grupo formado por 30 pessoas. O secto está se aproximando aí do local.
6: Muito exagerado isso aí, né?
7: Um pouco, né, Zaidan?
6: Muito exagerado.
4: Ô, Zaidan, imagina se for hexacampeão, hein?
6: Hã?
4: Imagina se for hexacampeão, hein?
6: É, não, eu acho que tá muito, sabe? Muito, nossa, um evento assim como se... Se fosse um anúncio que mudaria a história, devagar, né? Só a convocação da seleção. Isso nem é bom, sabe? É. Você cria uma cobrança compatível com o evento, né? Um evento muito grandioso, quase faraônico, só para a convocação da seleção brasileira. Né?
7: O Zaidan, o Capriotti falou mais cedo isso, a gente nunca tinha visto um evento desse tamanho envolvendo a convocação da seleção. E olha que os outros eventos anteriores já eram grandiosos, né? De alguma maneira, com muita gente e tal. Mas esse realmente é espetacular. E uma comparação rápida, não é? Deschamps convocou a seleção numa entrevista à TF1, que é a TV estatal francesa. Estava ele lá, mostraram um vídeo com os 26 jogadores da seleção francesa, ele concedeu uma entrevista e c'est fini. Mas nada, né? Nada que lembrasse o que está acontecendo hoje aqui no Museu da Manhã, né, Capriotti?
4: Exatamente. Bom, chegou o presidente Samir Chaudi, o técnico Carlo Ancelotti, mas como era esperado já, eles tomaram um desvio. Então eles vão entrar por trás do palco, eles vinham aqui em direção, mas eu estou na frente do palco, né? Então eles vão entrar por trás e já estão se posicionando. Faltam 4 minutos pelo protocolo, 4 minutos para começar a cerimônia. Então, já estão aqui, já estão na área, como a gente costuma dizer, não é? Já estão se aproximando aqui do palco principal. Está absolutamente tomado, lotado esse espaço, absolutamente lotado de convidados e jornalistas e todo mundo aqui acompanhando, aguardando para que comece a cerimônia. Estou observando agora a comitiva, não é uma comitiva, mas dezenas de pessoas que estão junto ali com o Ancelotti e o presidente Samir Chaudi. Eles estão ali já em frente ao palco principal. Eles vão se sentar ali em frente ao palco, todos eles, e aí sim a gente vai começar a cerimônia. Olha lá, já dá para observar, todos ali já se posicionando. O Ancelotti senta-se agora na primeira fileira, ali, sentou-se. O palco já todo montado, estilizado, um telão gigante, enorme. Quem não está conosco com as imagens do YouTube, então eu vou descrevendo aqui. É um telão gigante que tem uma proporção, sei lá, deve ter uns 40 metros de largura esse telão aqui, por uns 10 metros de altura. Ali vai acontecer muita coisa e a apresentação dos artistas que acontece na sequência. Bom, se vocês tiverem gente passando aí, podem chamar, podem me interromper. Enquanto isso, eu vou descrevendo o que está acontecendo aqui nesse palco principal. Temos ali já, vai começar a cerimônia. Houve uma apresentação de um dos patrocinadores da seleção brasileira, a empresa que irá transportar a seleção para os Estados Unidos, rumo aos Estados Unidos. Agora, algumas pessoas vão tomando posição ali, os músicos, vamos ter show, né? Apresentação de artistas, vários artistas, que a gente vai acompanhar aqui na nossa transmissão também. Você que está conosco pelas ondas do rádio e também com as imagens, vai ter toda a apresentação. Vamos lá.
17: E a seleção brasileira segura a posse de bola. Bola de cristal, jogo de búzios, cartomante.
18: Acabou!
17: Eu sempre
18: acabou! 48 minutos! O banco de reservas do Brasil já está quase dentro.
4: Essa é uma ação, né? Mais uma ação dos patrocinadores da seleção brasileira. É uma ação de patrocínio. Um anúncio que foi feito. Então os patrocinadores estão abrindo aqui essa cerimônia, não é? Com os seus materiais todos aqui, para que a gente tenha dentro de mais alguns instantes o início efetivo da cerimônia, com a palavra do presidente Samir Chaudi, e até temos então oficialmente a divulgação da relação dos 26 jogadores. Ó. O quinto sinal vai marcar às 5 da tarde, então em tese, não é? Ainda não está na hora, é a partir das 5 da tarde que começa para valer a cerimônia. Aparentemente essa é a última ação de um dos patrocinadores, para que a gente tenha aí sim para valer o início efetivo.
1: Capri, 5
4: da tarde.
1: Capri,
4: vai Preto.
1: Tafarel passando aqui. Tafarel, tá todo mundo perguntando quem serão os três goleiros. Vai ser vai ser uma convocação coerente.
19: Como sempre foi. Para sempre pro melhor da seleção, isso aí com certeza, né?
1: Qual é o critério que você leva em consideração sempre?
19: É o momento.
1: E o Ancelotti é por exemplo, numa reunião entre vocês, quem define os três nomes? É você toda. Ou o Ancelotti?
19: Comissão toda.
1: Perfeito, um abraço.
19: Um abraço.
1: Aí o Tafarel chegando, treinador de goleiros da seleção brasileira.
4: Muito bom, vai chegar dentro de instantes aqui. Mais alguns instantes ele também estará presente. Bom, tá terminando aqui a cerimônia do patrocinador. Diga lá, João.
7: É o que essa...
4: Oi, Lele.
7: Bebeto, palavra rápida. Neymar tem que ir pra Copa ou não?
20: Acho que já tá dentro já, cara. Pode ter certeza.
7: Aí, Bebeto. O Bebeto é bem informado, hein? Já tá dentro.
4: Certo.
7: Ah, o Zinho falou, o Bebeto também passou aqui, né? Acho que não há nenhuma dúvida.
4: É um sentimento, não é? É um feeling.
7: Não há nenhuma dúvida. Tudo bem, Jorginho? Tafarel passando aqui. É um feeling. É um feeling de todos nós, né?
4: É isso.
7: Um feeling de todos nós.
1: Ô, Capri.
4: Diga.
1: Romário presente aqui no, numa das ilhas de alimentação. Eu e o Capelão,
4: tá começando, hein?
1: Não, tudo bem. Eu e o Capelão estão marcando ele aqui. Aldair e Márcio Santos em cima do Romário aqui, pra ver se ele fala.
21: Baixou, desculpa te amolar, estamos ao vivo na Rádio Bandeirantes. Sei que você tá comendo um nuggets. Daqui a pouco dá pra falar com a gente, pode ser? Obrigado.
1: Daqui a pouquinho, então. Baixo, depois do lanche.
21: Depois do lanche o Romário vem falar com a gente. Tá aquela marcada no peixe, né? Senão exatamente, a gente perde o homem.
7: O Jairzinho tá passando aqui, já estará próximo a Ricardo Capriotti, furacão da Copa de 70. Mais um convidado especial aí nessa festa / convocação da CBF.
4: É, eles estão entrando pela lateral aqui, não é? Estão um pouquinho distantes aqui da posição que eu me encontro, mas prioridade aí pro Romário, treinador, tetracampeão do mundo. A gente ouvir sobre Neymar, né? Que é a grande pergunta aí para todo mundo. Mas ó, tem mais uma ação aqui com patrocinadores. São 5 horas e 2 minutos. Já deveria ter começado. Mas já a gente ouve o Romário. Se tiver o Romário aí, vocês podem interromper. Vamos subir o som da cerimônia que está começando agora oficialmente. Vamos lá.
21: Não, ele não vai.
1: Passou. Driblou, gente. Exato. Não quis.
21: Não quer falar. Ele meteu um nuggets na boca, molhou o ketchup e foi embora. Entendeu? Deve passar por aí já.
1: Agora ele tá fazendo falta no Senado.
7: Vai passar por mim.
21: Gostaria de saber se ele vai pegar mais
1: Senado,
21: uma licença
1: no
21: aí durante
1: Senado,
21: a Copa,
1: ele não tá,
21: né?
1: Fazendo falta.
7: Deixa eu ver se ele responde. Vamos ver se... Acho que eu não tô com muita moral, não. Olha o Zuca aqui, olha o Zuca aí. Ô, Mário, só uma palavra? Neymar deve ou nem pra... Ah, tá mascando chiclete, tá bom.
4: Nuggets, pelo menos já acabou o Nuggets, né?
7: Tá certo. Não, é chiclete.
4: Ó, se tiver alguém aí, prioridade pra vocês, pra informação. Enquanto isso, a gente sobe o som aqui da cerimônia que está começando nesse momento. Vamos lá.
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23: Será que dá sem o Pelé?
24: Fica tranquilo, a gente tem o Garrincha, Amarildo, o Possesso e o Zito. 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
26: Gol do Brasil!
27: É gol do Brasil!
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0: Apita o árbitro. Abrem-se as cortinas e começa a etapa final. Estão entrando a bola para Pelé. Pelé retarda para
1: Clodoaldo. Ô, João, meu bem, desse jeito você tá mais agitado que o neném que tá aqui na minha barriga.
2: Se eu tivesse no seu lugar, eu ia ter esse menino agora.
1: Ai, meu Deus. Olha.
2: Pro lado aqui. O Carlos Alberto entrando aqui. Bate, bate, bate.

0: João, meu Deus, 24 anos sem título, ó, deixaram minha cabeça todinha branca.
1: E eu então, ó?
2: Pior que eu. Tafarel, bateu no meio do gol, pra que se mexer?
0: Ai, meu Deus, que aflição, será que isso não vai acabar nunca?
1: Ai, meu Deus, como será que isso vai acabar?
0: Ai, meu
2: Deus.
0: Bateu,
2: acabou!
0: Acabou! Acabou!

0: Vem, vem!
1: Ai, meu Deus, já começou esse jogo?
0: Está começando.
1: Ai, meu Deus!
2: Brasileira.
1: Será que dessa vez ele vai trazer essa taça pra gente?
2: Jogo, Brasil. Ele insiste, briga pela bola. Ai, insiste, Ronaldinho.
1: É agora, hein?
2: Pro Rivaldo. Abre o espaço, bateu pro gol. Olha,
1: é
2: o Ronaldinho bateu.
1: É
0: gol! Ele tá aí pra isso!

0: Show.
1: Estamos na cerimônia que abre a convocação da seleção brasileira. Daqui a pouquinho a relação dos 26 convocados. Segue ali a os artistas, uma performance. Segue uma performance ainda. Vamos ouvir mais um pouquinho aí dessa performance.
2: Com essa convocação.
3: Ah, vô, relaxa. O Brasil só tem craque.
2: É, e agora é o Hexa. E todo mundo vai ter que engolir. É, você acredita que seu avô acompanhou todas as listas desde 1958?
3: Sério?
2: São 5 estrelas. 5! E a sexta tá aqui, ó.
3: É, o grande dia é hoje. O grande lance é a convocação. Vô, você acredita mesmo que o Hexa vem?
2: É claro que eu acredito, meu neto. 213 mil.

0: Bem, tivemos aí então a performance da trajetória das conquistas da seleção brasileira desde 1958 até 2002 e a projeção para 2026, né? A grande expectativa para que venha o hexacampeonato. A cerimônia que foi preparada, produzida pela Confederação Brasileira de Futebol. Eu diria que nós temos aqui muito mais de 1.000 pessoas, né? A CBF divulgou que 1.000 pessoas estariam presentes aqui no Museu do Amanhã, mas aqui há muito, muito mais de 1.000 pessoas nesse espaço, nesse ambiente. Nos fundos do Museu do Amanhã, que foi preparado, estilizado para receber essa cerimônia. Então daqui a pouquinho a gente vai ter a convocação oficial. Está prometida para 5h40. Agora são 5h10. Em tese, em 30 minutos, começa a divulgação da relação. Então, até está acompanhando a exibição de mais um vídeo com a trajetória de várias seleções brasileiras. É um retrospecto daquilo que aconteceu ao longo da história com a seleção. Chamando bastante pela emoção, né? Tentando trazer a emoção para esse momento aí que antecede a Copa do Mundo. Presença agora num vídeo ali do técnico Carlo Ancelotti, enfim. É um momento ali de chamamento. Pretzel, aí no auditório, tá todo mundo pronto já para esperar o Carlo Ancelotti por aí, Pretzel?
1: Vou te falar que eu esperava bem mais gente, eu acho que deu assim que...
0: Ah, eles vão sair daqui, vão para aí, não, vai lotar não, aí.
1: Eu também concordo com o tio, a primeira fileira é reservada para a cúpula da CBF, e aí depois tem os jornalistas que poderão fazer perguntas, já posicionado aqui, para a gente consegue fazer uma pergunta... Nossa cerimônia.
0: Vamos lá, ó. Agora começou aí com a apresentação dos mestres de cerimônia. Vamos ouvir.
2: Nunca vi nada igual em termos de convocação.
3: Incrível.
2: Vamos viver essa expectativa. Vamos nos deixar arrepiar, se emocionar, não é, Érica? Porque esse é um dia histórico e ninguém sabe fazer como nós, brasileiros, uma cerimônia como essa, Érica.
3: A maior vencedora do mundo, né, Tino?
2: Vamos que vamos!
3: Tudo muda, gente, menos o nosso amor pela seleção. Bem-vindo.
2: Então, muito boa tarde a todos. Olá, hello, tchau, ni hao, olá. Temos aqui jornalistas de 14 países, porque hoje é um dia muito especial. A gente vai dar nome, ou melhor, nomes, para esse amor. Chegou a hora de conhecer os 26 convocados da seleção brasileira para a Copa do Mundo.
3: Tino, só de você falar em convocação, meu coração já tá aqui, ó, batendo mais forte. Vocês estão sentindo? Sentiu aí, Tino? Confere.
2: Senti, Érica. Como senti. A tensão tá no ar, a expectativa, tudo ao vivo aqui, ansiedade. Olha, se você tá assim, imagina os jogadores essa hora.
3: Tino, só um minutinho. Gente, desculpa, só um minutinho.
2: O que foi?
3: Parece que eu vou ter uma prévia aqui da lista, vou poder falar alguns nomes. Só um minuto.
2: Hã? Érica? Érica?
3: Diga lá, Tino. Só um minuto. Tô brincando, Tino. Não posso falar nada. Ancelotti não deixa.
2: Vai queimar a largada, pelo amor de Deus, né, Érica?
3: Tô brincando.
2: Ai, meu coração até disparou aqui.
3: Queria, mas não tenho.
2: Valeu, gente. Então vamos baixar um pouquinho a frequência. Essa frequência cardíaca, essa ansiedade. Porque antes de qualquer coisa, nós gostaríamos de convidar aqui ao palco um dos responsáveis por esse encontro de hoje e também pela nossa seleção. Recebam Samir Chaud, presidente da CBF.
3: Bem-vindo, presidente.
4: Bem-vindo, Samir.
5: Bem. Oi. Boa tarde. Boa tarde a todos. Nossa. Coração aqui batendo a mil.
2: Já começou bom.
5: Boa tarde a todos que assistem pelo Brasil, pelo mundo todo. Acho que nesse momento tão importante para toda a nação brasileira, muita coisa mudou na CBF. E a grande prova disso é esse evento, o maior evento de convocação de todos os tempos. Nesses últimos meses, né, à frente da CBF, essa nova gestão, fizemos mudanças estruturais no futebol brasileiro, modernizamos e profissionalizamos a arbitragem, trabalhamos nosso fair play financeiro, estamos trabalhando a nossa base, com a criação do GT da base. Então, tudo isso para profissionalizar ainda mais o futebol brasileiro. Então, é com muito orgulho que eu estou aqui hoje, ansioso, muito esperançoso, mas que é um novo momento do futebol brasileiro.
2: Muito bem, muito obrigado então ao presidente. A gente realmente está vivendo toda essa expectativa e eu diria o seguinte, a gente tem praticamente um ano desde que Carlo Ancelotti passou a ser o nosso comandante e você também, Samir, assumiu a seleção, ou assumiu a CBF, também há um ano, né? Então assim, basicamente assim, o que, que você acha que marcou esse último ano da CBF?
5: Bem, um ano marcado por muitas mudanças, por muito trabalho. Nós estamos trabalhando diariamente, profundamente, para mudar o futebol brasileiro, para colocar o nosso futebol brasileiro onde nunca deveria ter saído. E nesses um ano de gestão, eu falo para você, te confesso agora, que é o momento mais emocionante.
2: Estou vendo aqui de perto, hein, gente?
5: Nem na minha posse eu fiquei tão ansioso e tão emocionado como estou hoje. Então, estamos trabalhando dioturnamente para cada vez mais nós conseguimos colocar o futebol brasileiro de volta no lugar de onde não deveria ter saído.
2: Que bom, que bom.
3: Parabéns por todo o trabalho, presidente. Quero saber se o senhor tem algum recado para a torcida, para os brasileiros que estão aqui nessa expectativa.
5: Bem, o recado que eu tenho para todos é um recado de confiança. Confiem, acreditem no nosso trabalho. É um trabalho muito técnico que foi feito nesses um ano, com toda a gestão do nosso professor Carlos Ancelotti, Rodrigo Caetano, toda a equipe da comissão técnica. E a comissão técnica está viajando agora para os Estados Unidos com toda a estrutura necessária para representarmos o Brasil de uma forma ímpar. Então, toda a estrutura foi fornecida. E quero aqui também, de antemão, agradecer ao governo e prefeitura, à Marinha, que nos ajudaram a fazer esse grande evento dessa noite. Agradecer todos os colaboradores, todos os parceiros, todos os patrocinadores. E quero principalmente agradecer a toda a torcida brasileira que nesse um ano de gestão, que estamos completando dia 25, que mandaram muitos recados de incentivo, de motivação, e isso é o combustível para nós trabalharmos todos os dias pensando no futebol brasileiro. Então, eu estou muito confiante, eu acredito que eu e o Mister somos mais confiantes nesse Hexa, nesse trabalho que vem sendo realizado, e podem acreditar, o Hexa vem, e no ano que vem tem mais, e a festa vai ser aqui na nossa casa.
2: Boa! A gente vai assistir agora um vídeo da seleção feminina. Vamos ver.
0: Bom, é o vídeo agora, não é? Só para a gente situar os nossos ouvintes. Como disse aí o presidente da CBF, Samir Chaudh, ano que vem tem a Copa do Mundo de Futebol Feminino no Brasil. A expectativa é muito grande. Esse é um evento que vai reunir as melhores seleções de futebol feminino do planeta aqui no Brasil. E a CBF já está trabalhando fortemente para esse evento, né? Então, esse é um vídeo motivacional, apresentando ali os melhores momentos do futebol feminino do Brasil, as grandes jogadoras, a história do nosso futebol brasileiro. É um momento de exaltar também a força do futebol feminino que cresce ano a ano aqui no nosso país. É isso, não é? Ali um momento também já, isso, chamando ali a seleção brasileira para a Copa do Mundo do ano que vem aqui no Brasil. Copa do Mundo de futebol feminino em território nacional. É isso aí. Bom, são 5 horas e 19 minutos. Em tese, estamos a 21 minutos do anúncio, né? Prometido para 5h40, o anúncio dos 26 jogadores da seleção brasileira. É claro que tem todo esse protocolo, né? aí, prepara o presidente da CBF, há todo um protocolo aí de motivação também das categorias de base do futebol brasileiro, da seleção, do futebol feminino, tudo isso preparando aí o clima para que daqui a pouquinho Mr. Carlo Ancelotti suba ao palco e anuncie os jogadores. Diga lá, Quesada.
4: Muita gente passando aqui, então, em cima daquilo que o Zaidan falou, né? Ansiedade muito, muito, muito grande, porque não chega nunca, né? Você falou 21 minutos, agora 20, né? Tá parecendo aquelas viagens pro Japão. Você fica 24 horas dentro do avião. Quando falta uma hora, parece que não vai chegar, não é? Então, uma ansiedade enorme, enorme para saber dessa lista. E aqui, um monte de gente passando, atrasada também pro evento, achando que a convocação já foi. Eu tô avisando, não, ainda não.

0: ainda naquele protocolo ali da Copa do Mundo que será disputada no ano que vem aqui no Brasil, falando ainda do futebol feminino, né? Então, a CBF diz que é proibido sonhar pequeno, é efeito ali. Vamos ouvir um pouquinho ali a Aline
1: Cal... destaque, né, no futebol feminino, como dirigente. E o futebol feminino mudou muito, né, desde que você começou. Qual pode ser feita a comparação, a expectativa dessa Copa para a Copa do Mundo que está vindo aí daqui um ano no Brasil? Vem em casa, é mais emocionante, né?
2: Com certeza. Boa tarde, Érica. Boa tarde, Tino. Boa tarde a todas e todos aqui presentes nesse evento grandioso e importante. Aproveitar a oportunidade para falar também da Copa do Mundo Feminina. Eu acho que é um momento incrível, é uma oportunidade única. Eu comecei a jogar futebol com 6 anos, não tinham muitas meninas, eu não via mulheres jogando na televisão. E tive a oportunidade com a seleção brasileira em 2007, disputar um Pan-Americano aqui no Rio de Janeiro, 72 mil pessoas no Maracanã. Na sequência a gente foi para a Copa do Mundo, teve o vice-campeonato naquele ano. Muito importante, que é, a gente vai mudar esse resultado e vai subir um degrau dessa primeira estrela o ano que vem. E naquele momento ainda não tinham as competições nacionais estruturadas. E hoje a CBF, através da gestão do presidente Samir, através da diretoria de competições, tem 9 competições femininas nacionais acontecendo, 5 competições adultas, 5 competições da categoria de base. E num crescimento único e importante, que quando a gente pensa numa Copa do Mundo, é o maior evento esportivo feminino do mundo. E é o evento que a gente vai receber o ano que vem, a Copa do Mundo Feminina da FIFA 2027. E o esporte, o futebol feminino, em 2030, deve estar entre os 5 principais esportes do mundo. Uma oportunidade única de alavancar investimento, mais meninas praticarem, fortalecer clube, fortalecer competições. E, principalmente, dar essa oportunidade que, por muito tempo, muitas não tiveram. E agora a gente tem tudo isso acontecendo ano que vem aqui no nosso Brasil. Vai ser épico.
3: Demais. Valeu. Obrigado, Aline. Vamos chegar aqui para conversar rapidinho com a Cris. Cris, você hoje é a responsável, né, pela organização das seleções femininas, desde as categorias de base, né? Então você poderia falar assim, um pouco do que a gente vai ter pela frente nesses próximos e emocionantes 12 meses na preparação da seleção feminina para a Copa do Mundo?
4: Um prazer, né? Falar sobre esse assunto. Aqui, lógico, também com toda a plateia envolvendo o futebol. Mas esses 12 próximos meses, a gente já está trabalhando muito incansavelmente, seriamente, para realmente desenvolver o melhor da Copa do Mundo aqui no Brasil. Faltam mais de 400 dias para estar acontecendo esse evento aqui. Então a preparação já está intensa, muita observação técnica de atletas e de todas as categorias. Integração entre os clubes, que eu acho que os clubes nesse momento são fundamentais para esse nosso processo de crescimento e de evolução. Sim. E contando todo com a torcida, porque a torcida faz toda a diferença para nós. Quando fala-se da torcida, a torcida hoje abraça muito a seleção. Haja visto nesse vídeo que foi passado, que realmente a torcida está bem engajada com a seleção feminina. Então existe todo um processo, não só de organização fora de campo, como dentro de campo. E esse planejamento já começou, né? A CBF realmente já abraçou todo o nosso planejamento, o processo, e nós já começamos a estender isso para a Copa do Mundo. Mas, sim, realmente o nosso, esse trabalho sendo feito e sendo visto aqui dentro, nós não vamos conseguir chegar aonde nós queremos chegar. Então, um sonho e o projeto nosso, incansavelmente, de muito trabalho, é estar buscando o melhor sonho, a melhor história, mas mais importante é escrever uma linda história dentro do futebol brasileiro feminino. Opa. E em busca da primeira estrela na nossa camisa. Então, deixamos aqui um recadinho para que realmente a gente vá em busca e vai trabalhar muito para isso.
3: Vamos em busca dela.
1: Ah, incrível. Arthur, e daqui a pouco, né, menos de um ano, vai ser a vez da sua convocação. O que ainda está faltando observar? E como ainda mesclar a experiência dos jogadoras tão importantes com a energia das jogadoras recém-chegadas nas últimas competições?
5: Bom, boa tarde a todas, boa tarde a todos. Bastante coisa ainda, um ano é muito tempo no futebol, né? Um pouco mais até do que tivemos para os Jogos Olímpicos. Desde lá a gente vem preparando a seleção para esse momento, para a Copa do Mundo aqui no nosso país. A gente tem um grupo que, como é normal em uma seleção.

0: Com jovens e com jogadoras experientes, essa mescla ela é importante, natural, porque numa seleção você escolhe as melhores, as que vivem os melhores momentos, e as avaliações são feitas constantemente. Então a gente tem mais esse tempo para escolher as jogadoras certas, para nos representar nesse momento tão importante para o futebol feminino. E o nosso ambiente é o melhor possível, um ambiente de muita união, de muita alegria, de muito orgulho de vestir a camisa da seleção brasileira, e também na expectativa da Copa do Mundo masculina, ao Mister, ao Rodrigo, ao presidente, toda a comissão, toda a diretoria, desejo aí uma excelente preparação e uma excelente Copa do Mundo para nós.
1: Muito bem, isso aí.
2: Vamos lá, acho que agora.
1: Que eles tragam.
2: Acho que agora vai aí, não é? O anúncio. Oh, a gente está ouvindo aí sobre a seleção feminina, Copa do Mundo, esse evento que simplesmente uma Copa do Mundo de futebol que vai acontecer no Brasil no ano que vem. Mas é claro, né, que está todo mundo aqui aguardando, esperando a relação, os 26 convocados do técnico Carlo Ancelotti, né? E agora 5h26, estamos a 14 minutos do horário prometido. O Quesada está ansioso aí com o tempo, João Paulo Capelanes e o Alexandre Pretzel circulando lá pela frente do Museu do Amanhã. Nós estamos na parte dos fundos aqui do Museu do Amanhã, nessa cerimônia que segue por aqui em curso, né? Então, vamos lá. Agora vem mais um convidado aí, antes da relação. Vamos ver quem é que vem. Agora, o vice-presidente da CBF vem aí para falar também dessa caminhada da seleção brasileira. Gustavo Dias vai falar um pouquinho sobre esse momento aqui. Vice-presidente da CBF, Gustavo Dias. Vamos ouvir aí o que ele diz.
3: Boa noite a todos, boa tarde, boa noite. É uma honra para todos os senhores que conduzem o futebol brasileiro, os presidentes das federações, e eu quero cumprimentar na pessoa do meu querido Zé Vanildo, nosso decano, e essa renovação que a CBF passa. Nós, como o Samir disse muito bem, estamos revolucionando o futebol em um ano. Estamos enfrentando não só, como o Samir disse, o fair play financeiro, como o calendário também do futebol brasileiro. Um calendário tão criticado, um calendário tão achincalhado por todos. E nós estamos enfrentando para que a gente possa mudar o futebol brasileiro. Mas hoje, nesse dia tão especial, Tino e Érica, a gente quer fazer uma homenagem aos nossos, todos os nossos campeões do mundo. A CBF, ela pensou em novamente criar o time das lendas. E esse time das lendas, através de uma conversa que nós tivemos com o presidente Infantino, ele falou: a CBF precisa trazer os campeões do mundo de volta. A CBF precisa fazer os jovens sonhar novamente com esses campeões. E eu queria que todos os campeões do mundo ficassem de pé aqui nessa tarde.
1: Opa!
3: Todos os campeões que estão presentes.
1: Cadê os campeões do mundo?
3: Eu vi o Bebeto, o Romário, o Zinho.
1: Olha,
3: queria que todos ficassem de pé e aplaudissem Taffarel, o Branco. Uma salva de palma e homenagem ao Romário, nosso senador Romário, ao Edilson. A CBF faz uma transição de geração, mas a gente sabe que temos que valorizar os campeões do mundo. Muito obrigado a cada um dos senhores, e que hoje, Mister, a sua responsabilidade é muito grande. Essa nação ama o futebol, nós amamos o futebol. E acreditamos que a nossa seleção está muito bem entregue para um italiano com coração e alma de brasileiro. Muito obrigado.
1: Obrigado, Gustavo.
4: Obrigada.
1: Que legal, gente, que legal ver campeões do mundo, ver essas lendas do futebol reunidas aqui. Encontrei várias delas por aqui. Entrevistei essa galera todinha, né? Sou muito privilegiado.
4: Depois me conta umas histórias.
1: Tá ali Branco, tá ali Romário, tá ali Taffarel. Gente, pô, é bom demais a gente viver essa glória. Isso dá um suporte muito importante para quem vai carregar essa camisa. Eu sempre digo que a Copa de 94 deu muita leveza ao futebol brasileiro, porque tirou das costas aquele peso de 24 anos e o Brasil jogou com mais naturalidade. Então, mais uma vez, obrigado ao Gustavo. E falando em lendas, né, a gente está falando de lendas, a gente se despediu hoje, é uma notícia que a gente não gostaria de dar, de um grandíssimo jogador, o Giovani. o Pequeno Príncipe, ídolo do Vasco, símbolo do futebol, do Espírito Santo e um craque que brilhou na seleção brasileira. Foi um grande jogador, em determinado momento era o grande meio-campista da seleção brasileira, lá nos anos 80, quando Carlos Alberto Silva era o técnico da seleção. Então, minhas condolências à família, o futebol brasileiro lamenta a perda de mais um craque, mas faz parte. Então fica aqui o nosso registro. Uma salva de palmas, por favor, para o Giovani.
2: É, a lembrança feliz da CBF pela morte de um grande jogador. O Zaidan lembrou a gente no início da nossa transmissão, a morte do Giovani, um craque, um jogador muito, muito diferenciado, vinha lutando contra uma doença já há um bom tempo e infelizmente nos deixou nessa segunda-feira. A família do Giovani, os nossos sentimentos. Nós seguimos acompanhando.
4: Campeão Mundial Sub-20 em 83, né?
2: É, e como disse o Tino Marcos ali, que é um dos mestres de cerimônia, nos anos 80, com o técnico Carlos Alberto Silva, naquela seleção de base, ele brilhou e brilhou muito. Depois jogou em times fantásticos do Vasco, né? Fez a carreira dele no Vasco da Gama, jogando muita bola. Bom, nós seguimos aqui, os mestres de cerimônia seguem apresentando aqui a cerimônia. Nós estamos a 8 minutos do horário prometido, hein, gente? Eu estou na contagem regressiva com todos vocês aqui. Nós estamos também na expectativa aqui, na ansiedade da relação dos 26 jogadores, se teremos Neymar ou não teremos, teremos uma grande novidade, alguém que não estava sendo cotado, mas que de repente surge aí como uma grande novidade do Mister, que está sentado ali na primeira fileira. Vem aí mais um vídeo, né, institucional da CBF, apresentando aí as glórias do futebol brasileiro, apresentando momentos marcantes, épicos e principalmente de Edson Arantes do Nascimento, o Rei Pelé. Vamos ouvir.
5: Brasil é o meu país. Significa tudo para mim. Realmente você perde o controle, não tem como explicar. País que te deu a vida, né? Eu acho que essa é a grande diferença do Brasil para o resto do mundo. É o povo.

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1: Muito lindo, gente.
2: Que a CBF faz a Pelé e Zagallo. Dois nomes históricos do futebol brasileiro, do futebol mundial. E claro, não é? Naturalmente ligados, falar aqui a importância de Pelé e Zagallo para a história do futebol brasileiro, da seleção brasileira. Multicampeões, Zagallo como jogador, como treinador. E o Pelé, bom, a homenagem que é feita então pela Confederação Brasileira de Futebol a duas lendas do futebol mundial. Está chegando a hora, em 5h34, nós temos aqui mais um pouquinho ainda, em tese dessa apresentação dos mestres de cerimônia. É um momento aqui em que vai chegando mais gente ainda. Se já tinha muita gente nesse espaço, ainda está mais lotado agora, né? Muito mais cheio. E à medida em que vai se aproximando o horário da divulgação da relação, cresce a expectativa, né? Cresce a expectativa, aumenta o número de pessoas nesse espaço também. Vamos lá agora, porque vem aí mais um convidado. E agora é música. Vamos lá.
3: Dilcinho.
2: Quem?
3: Dilcinho.
2: Opa,
3: esse é brabo.
2: Cara, ele passou fazendo flexão na minha frente.
4: Vai ter Elton John hoje, não? Tô esperando Elton John, hein?
2: Canta aí, Dilcinho.

0: obrigado, muito obrigado.
1: Essa música realmente.
2: Aí é o Dilcinho aí, Capelanes, aí.
3: É, essa música é do Skank, né? É. Do Samuel. Achei até que ele poderia entrar, mas o Dilcinho pegou e desenrolou. O Dilcinho é bom, viu, Capri? Eu sei que você não gosta muito, mas
2: não,
3: era da hora.
2: É que eu não, não é que eu não gosto, é que eu nunca ouvia. É. Talvez eu goste quando eu ouvi, não é?
3: Pareceu, depois do jantar. Pareceu o playback. Não,
2: pareceu. Pareceu não, é 100%. É,
3: com certeza. Agora, depois do jantar, a gente pode depois ir pro crime, tomar uma gelada, a gente toca um Dilcinho aí pra gente poder esquentar a resenha.
2: Tá bom. Mas acho que tem coisa aqui no Rio de Janeiro que toca mais, talvez, que o Dilcinho. Não sei, né? Não sou especialista nesse assunto de Dilcinho, mas aqui talvez outros artistas tenham uma penetração também relevante.
3: Ó, coloca aí no seu Spotify aí, ó. Péssimo negócio.
4: Péssimo negócio, coração. Por que você faz um negócio desse?
2: É péssimo demais, negócio Capri. A gente esperar mais tempo aqui, ó. Já tá na hora aqui,
3: tá demorando,
2: ó. 5h39,
3: gente. Tá louco,
2: aí, ó. Já estamos aqui. Eles estão na resenha ali, viu? Dilcinho, Tino.
3: Ô, Capri, você reparou que o Antilote ele tá com o envelope nas mãos? Tô deduzindo que esse envelope já nas mãos dele seja realmente a lista, hein?
2: Ah, sim.
3: Só pode ser, né?
2: É ela. É.
3: Eu tô acionando... boleto pra pagar no banco não é, né?
2: Eu tô acionando meu olhar de raio-x aqui, o meu olhar biônico, mas não tem jeito. Tá bem guardadinho os nomes ali, os nomes estão bem guardados ali na relação nas mãos do técnico Carlo Ancelotti. Tá ali, ó, tá observando, assistindo ali a apresentação de todo mundo, o Mister tá quietinho, mas hora que ele subir vai gelar a barriga de muita gente. Viu? E os boleiros, hein, esperando a convocação. Já pensou a tensão da boleirada nessa hora? Olha, 5h40, tá na hora, 5h40, prometeram pra agora. O Dilcinho descendo, saindo do palco agora. E será que vem aí? Será que agora é a hora de chamar o Mister? Vamos subir ali, ó, o áudio dos mestres de cerimônia. Vamos ouvir.
5: Vai apresentar uma música na Copa do Mundo que vai ser executada ali nos jogos de cada seleção. Achei isso muito interessante. E nada melhor do que a gente ter uma olhada e essa apresentação, a gente conhecer.
2: Tem mais música aí. Segure aí que a relação tá chegando, mas por enquanto vem mais música. Vamos ver quem é que vem aí agora.

0: joga sinistro.
1: Estão preparando ali agora o palco, enquanto a música vai sendo executada aí, estão preparando o palco ali, que acho que é na sequência. Ó, deixa eu sair aqui do Rio de Janeiro e até Santos, porque o Everton Ramos está lá à porta da casa do Neymar. Então me conta aí, ô Everton, o Neymar apareceu aí, algum sinal do jogador brasileiro enquanto preparam o palco aqui pro anúncio? Fala, Everton.
2: Capri, por enquanto não, viu? Ele não apareceu e não desceu. A gente tá em frente à porta do condomínio do Neymar. Nesse momento chove bastante aqui em Santos, mas olha o que os torcedores fizeram. Vou sair da frente da lente. Eles montaram uma tenda em frente à porta do condomínio, todos com a camiseta do Brasil, camisas do Santos, pra aguardar ansiosamente esse chamado. Vou virar a câmera pra mostrar pra vocês, inclusive, agora o portão do condomínio do Neymar aqui no Morro de Santa Terezinha. É uma movimentação intensa por aqui, a chegada, inclusive, de amigos. Ele que vai acompanhar a convocação da residência aqui no Morro Santa Terezinha, com amigos, inclusive entre eles Bruninho e Thiaguinho, que vieram de helicóptero. Bruninho, jogador da seleção brasileira de vôlei, e o Thiaguinho, cantor. Então a festa tá toda preparada. Ele mudou a bio no Instagram, dizendo ser jogador do Santos e Brasil. A gente tá aguardando então agora esse anúncio oficial, Capri.
1: Vamos lá, quantas pessoas aproximadamente aí em frente à casa do Neymar, Everton?
2: A gente tem aqui, sem contar os colegas de imprensa que também acompanham, a gente tem cerca de 30 torcedores, 30 pessoas, moradores aqui da cidade de Santos e também quem vem de fora para acompanhar daqui esse anúncio, mesmo embaixo de chuva, Capri.
1: Muito bom, atenção, olha, agora estão preparando o palco, já está pronto ali, uma bancada, não é? Uma bancada com os patrocinadores no backdrop atrás dessa bancada, porque na sequência vai subir o técnico Carlo Ancelotti para fazer o anúncio dos 26 nomes convocados para a Copa do Mundo. Já está pronto ali, já está preparado o palco e agora é só o Mister subir. É só ele subir e divulgar aquilo que 210 milhões de brasileiros estão esperando e mais bilhões de torcedores em todo o planeta. A relação da seleção brasileira, a principal seleção do planeta, não é? É a principal seleção do mundo, não tem como, não tem jeito. A gente observa aqui o interesse que uma relação, que uma lista, que divulgação de uma lista atrai de todo o planeta. Então ainda temos ali os mestres de cerimônia explicando os detalhes de como vai acontecer ali. Então, um retrospecto também da seleção brasileira, de outras convocações, de outros anúncios que foram feitos, mas já está prontinho o palco ali, já está pronto. É uma réplica, é uma simulação do que nós temos no auditório aqui do Museu do Amanhã. O Museu do Amanhã está aqui também, pronto já para receber o Ancelotti depois, para responder aos jornalistas de todo mundo. Não será nesse espaço, vai ser no auditório. Então, uma réplica do que nós temos lá no auditório, aqui, reproduzido aqui nesse espaço. Vamos lá, vamos subir um pouquinho o áudio ambiente aqui para ver quanto tempo. Ó, Rodrigo Caetano vai subir agora. Rodrigo Caetano, que é o diretor de seleções da Confederação Brasileira de Futebol e que vai estar ao lado do Carlo Ancelotti no anúncio dos 26 jogadores, né? Vamos lá, tá subindo o Rodrigo Caetano ali, vamos ver se ele vai falar antes de chamar o Ancelotti. Vai falar o Rodrigo Caetano, tá sendo cumprimentado ali pelos mestres de cerimônia. Vamos ouvir o que diz o executivo da CBF.
3: Bom, primeiro, boa noite agora a todos, a todas, saudar aí todos os presentes. Dizer que é um orgulho enorme hoje fazer parte da CBF, fazer parte desse grupo de trabalho, agradecer a todos os campeões mundiais, demais atletas aqui presentes, os vice-presidentes de os vice-presidentes da CBF, presidentes das federações, os nossos colaboradores, os jornalistas e comunicadores aqui presentes também, e principalmente todo o povo brasileiro que nos acompanha nessa missão. Como dito pelo Tino e pela Érica, realmente a gente trata como a maior Copa da história, consequentemente, talvez um dos maiores desafios. Por que que a gente trata disso também? Teremos na nossa jornada, na nossa caminhada, se Deus quiser, 8 jogos que nos levarão até a grande e tão sonhada final. Um dado importante para que todos tenham a noção da grandiosidade do evento e nos jogos da seleção brasileira: mais de 29 milhões de pessoas se inscrevendo para assistir os jogos da seleção. Nessa Copa, e pela primeira vez algumas mudanças em relação a regulamento e questões principalmente de, na regra e também relacionada ao jogo em si, né? Teremos aí o scanner nos jogadores, as novas regras para diminuir a perda de tempo e acelerar o jogo como um todo. Teremos a tão famosa pausa de hidratação. Sensor, principalmente, o que traz de novo a tecnologia para dentro do esporte, para dentro do futebol. E a questão dos cartões que serão zerados, tanto após a fase de grupos, como também antes da semifinal. A estrutura preparada para a seleção brasileira, e aqui em nome do presidente Samir Chaudhry eu agradeço a todos, tá, da diretoria, não mediu esforços para realmente oferecer o que tem de melhor para a seleção brasileira. Teve um investimento muito grande para que nós pudéssemos, nós quando eu falo é comissão técnica, na figura do Mr. Carlo Ancelotti, a escolha do centro de treinamento do Red Bull New York, Columbia Park, onde a seleção brasileira terá a honra de inaugurar esse centro de treinamento. Seremos os primeiros a iniciarem os treinamentos. Somado a isso, estamos indo também para um hotel totalmente exclusivo, ou seja, hotel fechado para toda a delegação da seleção brasileira. Diferentemente de outras épocas em que se buscava aí resorts ou hotéis realmente luxuosos, esse é um hotel muito operacional que visa única e exclusivamente o nosso bem-estar e foco na competição. Nossa delegação, realmente aí estão todos os nomes, né, menos obviamente os 26 eleitos para nos representar dentro de campo. Teremos então 91 integrantes distribuídos nas mais diversas tarefas, funções e cargos, para sem dúvida alguma, para aqueles 26 ali terem o melhor suporte, o melhor staff para desempenharem a sua função durante toda a Copa do Mundo. Nossa jornada, bom, também em comum acordo com toda a diretoria da CBF, nós vimos como fundamental a nossa despedida num dos maiores palcos do futebol mundial, que é o Maracanã, agora no dia 31 de maio. Nossa apresentação oficial, ela vai se dar no dia 27 de maio. E o que que nos levou até aqui? Foi realmente decisões técnicas, que eu também volto a agradecer por terem o entendimento de que a comissão técnica tinha como objetivo enfrentar diferentes escolas, diferentes seleções pelo mundo. E por isso, a nossa caminhada foi essa aí. Jogamos contra Senegal e Tunísia, Coreia e Japão, e finalizamos, por último, contra a França e Croácia, que nos aproxima muito dos prováveis adversários na Copa do Mundo. Os nomes dos eleitos não são escolhidos de forma empírica ou por preferência. Existe um processo, existe um trabalho. E aí que são alguns dos números daquilo que em um ano, que o Mister agora comemora, o qual essa grande equipe de trabalho que nos acompanha, de profissionais altamente qualificados, desempenhou ao longo do período para que tivéssemos os nossos processos consolidados e hoje, finalizando e comunicando a todos vocês, os 26 escolhidos. São números representativos que traduzem um trabalho intenso e de muita responsabilidade. E com uma preparação completa como essa, de cuidado, de ciência, e com um dos melhores técnicos do futebol mundial, é que nós vamos em busca desse Hexa, com talvez o nosso maior reforço, né? O melhor de todos os nossos jogadores, que é a nossa população, os nossos mais de 200 milhões de brasileiros que estarão mandando vibrações, emanando pensamento positivo para todos nós que lá estaremos representando o país. Como eu disse, nossa apresentação dia 27, dia 31, o último amistoso em solo brasileiro, porque a intenção nossa é de nos despedirmos aqui no Brasil e no maior palco mundial da nossa torcida e do nosso povo. No dia 1º estaremos viajando já para os Estados Unidos, iniciaremos a nossa preparação, como eu disse, lá no Columbia Park. Faremos o último amistoso antes da estreia no dia 6 contra o Egito, em Cleveland. E depois no dia 13, a nossa jornada contra Marrocos, em New Jersey, contra o Haiti na Filadélfia e depois em Miami contra a Escócia. Teremos mais 4 etapas ali que são os nossos outros desafios que nos levarão, se Deus nosso Senhor quiser e a competência fizer por merecer, a estarmos presentes aí nessa grande final, lá novamente em New Jersey, e por isso que a gente espera iniciar e terminar no mesmo local, representando a seleção brasileira na grande final, no dia 19 de julho. Bom, agora, o tão esperado agora, momento,
1: hein?
3: Né?
1: Vai ser agora. É agora, atenção. São 5 horas e 53 minutos, já com 13 minutos de atraso. Mas daquilo que foi prometido, evidentemente, não é? Mas agora é a hora. Vamos lá, Rodrigo Caetano está fazendo o anúncio aí de como vai ser. Vamos lá.
3: A família do Giovanni, o qual eu conheci, que além de um grande atleta, uma grande figura humana. Por último, já falando em figura humana, dizer para quem não convive, ou que não teve a oportunidade de conviver, assim como eu, nesse um ano, com o nosso técnico, Carlo Ancelotti, que além de ser essa figura reconhecida mundialmente, nós temos o privilégio de saber que ele é uma figura humana ímpar também, e muito brasileiro. Eu acho que nesse um ano ele provou para todos nós que nós hoje somos um povo privilegiado por tê-lo como nosso grande líder. E eu tenho absoluta certeza que as escolhas serão aquelas que nós julgamos, né, serem as escolhas ideais para nos representar. Tá
2: então
3: bom?
2: Chegou. Obrigado. A hora.
0: Acreditamos.
2: Chegou
0: a hora.
1: Até então, vamos lá, porque agora é a hora, hein? Agora é o momento. Vai subir o técnico Carlo Ancelotti ao palco montado aqui no Museu do Amanhã. Atenção, anunciado, vem aí o grande momento desta tarde e noite de segunda-feira, 18 de maio de 2026, aqui no Rio de Janeiro. Subindo agora, Carlo Ancelotti, recepcionado ali pelos mestres de cerimônia, pelo Rodrigo Caetano. Dali cumprimenta os mestres de cerimônia e vai se posicionar ali naquela bancada que foi montada especialmente para que o anúncio seja feito. Vamos lá, cumprimentando o Rodrigo Caetano, os dois vão se dirigindo ali para aquela bancada. Os mestres de cerimônia já se posicionam ao lado. Está chegando a hora, está chegando o grande momento. Só os dois na bancada, Carlo Ancelotti e Rodrigo Caetano. Mais ninguém. Expectativa agora para que o italiano faça o anúncio dos nomes. Vamos lá. Segura aí, Brasil. Chegou a hora, chegou o momento.
4: Vindo a este evento, que é um evento importante, muita curiosidade, muita expectativa. E antes de tudo, quero agradecer a CBF, porque para a renovação do meu contrato, agradecer ao presidente Samir, a toda a diretoria, a todos os funcionários da CBF, a minha comissão técnica para dar-me a oportunidade de seguir trabalhando aqui, nesse país, maravilhoso país, outro 4 anos. Então, muito obrigado por isto. Eu acho que morar aqui, viver a experiência, a paixão do futebol brasileiro, do torcedor brasileiro, e obviamente agradecer a todos os torcedores que me receberam muito bem até o primeiro dia aqui. Agradecer a todos, porque morar aqui, viver aqui é muito, muito bonito. Foi muito difícil escolher esses 26 jogadores. Por quê? Porque a concorrência neste país é muito, muito alta. Falei na primeira coletiva de prensa que havia muita concorrência e é a verdade. E sei perfeitamente que alguns jogadores que estiveram com nós neste ano não estarão contentes desta lista. Sinto muito isto, quero agradecer a todos os que estiveram com nós neste ano, também os que não estiveram e que fizeram un trabalho fantástico, un esforzo fantástico para estar en esta lista. Creemos que é unha lista que pode desenvolver un fútbol de calidad para a selección feito con lo que siempre creemos, con un espíritu colectivo extraordinario, con boa actitud, con concentración y con disciplina. Es la lista perfecta, no es la lista perfecta, estoy cierto de esto, pero tengo que decir que no va a ganar la Copa del Mundo o equipo perfecto. O equipo perfecto no existe. Acho que puede ganar la Copa del Mundo el equipo más resiliente. Queremos ser el equipo más resiliente del mundo para intentar de ganar la Copa del Mundo. Yo no tengo miedo de decir que podemos ganar la Copa del Mundo porque sé perfectamente que es una expectativa muy alta, ma una expectativa alta te mete más motivación. Y la motivación es un aspecto muy importante para preparar esa Copa del Mundo. Recibí muchos consejos. Mucho. Sí. Periodistas, opinionistas, influencers, cantantes, jugadores, exjugadores, en toda parte del mundo, porque iba a Europa con el avión y el piloto me decía: ¿quién va a convocar? Entonces, agradezco a todos, pero tengo sinceramente que decir que el trabajo feito para la comisión técnica durante un año fue un trabajo muy, muy bueno. Feito con competencia primero, con seriedad, con profesionalidad y con paixão también. Yo acho que yo tengo todas las informaciones posibles para hacer una lista con menos errores. No quiero ser arrogante y decir que soy la persona más indicada para tomar esa decisión, pero, como dice, agradezco a todo el mundo por los consejos. ¿Otra? Nada más, empezamos con la lista porque...
1: Ahí, ahora sí, vai, vai, mister. Chega, mister, tá bom já. Vamos lá.
4: Es un pueblo muy curioso. Goleros.
3: Vai.
4: Sí, sí. Empezamos. Alisson, Liverpool. Ederson, Fenerbahce. Everton, Grêmio.
1: Olha a surpresa aí. O Everton na Copa.
4: Defensores. Alexandro, Flamengo. Bremer, Juventus. Danilo, Flamengo. Douglas Santos, Zenit. Gabriel Magalhães, Arsenal. Ibáñez, Al-Ahly. Leo Pereira, Flamengo. Marquinhos, PSG. Wesley, Roma. Mediocampista, Guimarães, Newcastle. Casemiro, Manchester United. Danilo, Botafogo. Fabinho, Al Ittihad. Lucas Paquetá, Flamengo. Ahora viene lo bonito. Atacantes. Hendrik Lyon. Gabriel Martinelli, Arsenal. Igor Thiago, Brentford. Luis Enrique, Zenit. Mateus Cunha, Manchester United. Neymar Júnior, Santos.
0: E Neymar está na Copa. Do Neymar.
1: Seguimos. Ovação aqui pelo Neymar, hein? Vamos.
4: Rafinha, Barcelona. Ryan, Bournemouth. Vinicius Junior, Real Madrid. Obrigado.
1: Aí está, finalmente conhecida.
5: Aê, pessoal.
1: A lista
5: agora
1: do Mister. Agora temos os 26 do técnico Carlo Ancelotti. Vamos lá então, se você, tô saindo daqui, só um relato sobre o Neymar. Impressionante aqui, os milhares de espectadores aqui que estavam presentes ovacionaram a convocação do Neymar. Festa impressionante quando foi anunciado o nome do jogador. Então agora é isso. Agora Carlo Ancelotti sai desse espaço aqui e vai para onde está o Alexandre Pretzel, o auditório aqui do Museu do Amanhã, para responder aos jornalistas. Agora vem aí a entrevista coletiva do Mister. O italiano vai atender jornalistas de todo mundo que estão por aqui. E eu vou pedir então aí para a gente repetir a relação dos 26 jogadores convocados por Carlo Ancelotti. Vamos lá pro estúdio. Alô, Bruno Migliosi, manda aí, repete os 26, vai Migliosi.
6: Vamos lá, Capri, atenção, ouvinte bandeirantes, os 26 convocados por Carlo Ancelotti, com Alisson, Ederson e o Everton, hoje no Grêmio, são os goleiros. Laterais, 4 de ofício, Alexandro, Douglas Santos, Wesley e Danilo. Zagueiros da seleção brasileira, Bremer, Gabriel Magalhães, Ibanhes, Léo Pereira e Marquinhos. Os meias, Bruno Guimarães, Casemiro, Danilo do Botafogo, Fabinho e Lucas Paquetá do Flamengo. Atacantes, com Hendrick, Gabriel Martinelli, Igor Thiago, Luiz Henrique, Matheus Cunha, Neymar Júnior está na Copa do Mundo, Rafinha, Rayan do Marmalfez Vasco da Gama, além de Vinícius Júnior. Atenção, viu, Capri, alguns nomes que ficam de fora, importante pontuar. Andrei Santos e João Pedro, os dois do Chelsea, não foram para a Copa, não constam na lista dos 26, que está fechada por Carlo Ancelotti.
7: Além disso, meu caro Bruno Migliosi, o Everton aparece pela primeira vez em uma convocação do técnico Carlo Ancelotti, surpreendendo dois goleiros bem cotados. Bento e Hugo Souza não estarão no Mundial, Capri.
1: Bom, acho que a grande surpresa foi o Everton, Zaidan e Neymar. Acabou o mistério, estará na Copa do Mundo. Já já vamos a Santos com Everton Ramos. Aí a relação, gostou, Zaidan?
5: É, a única surpresa é mesmo o Everton, né? O goleiro do Grêmio, que ontem, aliás, fez uma grande partida, fez grandes defesas. Agora, Capriotti, se você considerar que de resto não há nenhuma grande novidade, nenhuma grande surpresa, então, normal, né? O Ancelotti deve se sentir muito pressionado por todo esse ambiente que criaram aí, né? Acho que ele pensou, rapaz, se eu não voltar com essa taça, é melhor eu demorar uns 3 meses para reaparecer aqui, né? Já que ele renovou o contrato, porque ele até falou, a expectativa é muito alta, mas isso é bom, acaba sendo um incentivo e tal, mas mostraram uma história de um país que não admite qualquer coisa que não seja o título, né? Então, um treinador estrangeiro ainda, mesmo experiente, se sente pressionado. Até porque é a primeira vez que ele dirige uma seleção, né? Ele só foi assistente do Arrigo Sacchi em priscas eras. Então, é normal, não vejo nada de excepcional. Ninguém formidável, fora de série, ficou fora. Podemos discutir um nome ou outro. O João Pedro e não o Thiago, tal, né? Isso é discutível, mas... Ao contrário do que aconteceu ao longo da história, nós não tivemos nenhum jogador que você possa dizer que absurdo, como é que aquele craque formidável não foi convocado. E o Neymar me parece um pouco de escudo do Ancelotti também, né? Se houver o título, se o título chegar, o Neymar será corresponsável. Se fracassar, se for eliminado ao longo da Copa, o Neymar dividirá o ônus com o Ancelotti, não tenha dúvida disso. Ele também serve como um escudo e, claro, é um jogador... Você está perdendo, você está sendo eliminado, faltam 15 minutos, você olha para o banco, tem o Neymar, você vai ter alguma esperança, né? Então eu concordo com a convocação, não é nada formidável, não é um time formidável, mas ninguém excepcional ficou fora. Não vejo nenhum escândalo, oh, como é que esse fulano não foi? Acho normal, uma lista absolutamente dentro do esperado. E gostei da convocação do Everton, ele tem jogado muito bem no Grêmio.
8: Zaidan, deixa eu só ver aqui. Tá chegando aqui o Mr. Carlo Ancelotti. Vai passar por aqui, vamos ver rapidamente aqui se ele fala antes de entrar lá na sala de convenções. Só um minutinho que... Vamos lá, vamos ver se a gente consegue aqui ouvir o Carlo Ancelotti. Deixa eu ver, tá chegando aqui, vai passar por aqui do meu lado aqui. Vamos lá, só um minuto. Só um minutinho que nós vamos também. Vamos junto lá. Vamos lá. Vamos lá. Só um minutinho. Só um minutinho. Mister, aliviado, mister. Aliviado. Vamos lá. Aquele famoso.
7: A gente já recupera o sinal lá do Rio de Janeiro, meu caro Bruno Migliosi, logo após a convocação do técnico Carlo Ancelotti. Ricardo Capriotti está com ele nesse momento, né?
6: É isso, em instantes.
8: Passou aqui o mister, já chegou aí, Pretzel.
9: Estou aguardando aqui agora a sala de coletivas lotada nesse momento, depois da convocação. Lembrando também que vocês estavam debatendo, o Pedro do Flamengo ficou fora também, mesmo que o Ancelotti tenha ido ver o jogo do Flamengo ontem contra o Atlético Paranaense. Estamos aguardando a chegada de Carlo Ancelotti para a sua entrevista coletiva após convocação para o Mundial de 2026.
8: Bom, tá lá. Bom, já tá aí, viu, Pretzel? Já tá na sala, já tá aí, vai dar a coletiva agora. Passou Mr. Carlo Ancelotti, uns 20 seguranças fazendo a segurança dele ali. Eu relembrei, né, um pouquinho dos meus tempos aqui de reportagem pra cima do segurança ali. Mas pelo menos, ó, ele não respondeu, mas ele olhou com um olhar aliviado, viu, Zaiden? Enquanto você falava, ele tava com um olhar aliviado ali de... Puxa, finalmente consegui passar a lista, finalmente... Falei o nome do Neymar. E agora então a gente vai ter a entrevista coletiva. Deixa eu ir com o Everton Ramos. Tá lá em Santos, em frente à casa do Neymar. Será que vai falar o Neymar aí? Será que ele vai sair aí para pelo menos uma palavrinha para os jornalistas e para os fãs que estão aglomerados aí, Everton?
2: Isso é o que a gente espera, viu, Capri? O torcedor que tá aqui do lado de fora, tomando chuva e que aguardou ansiosamente. Eu vou mostrar pra vocês, fazendo inclusive um giro. Muitos colegas de imprensa também aqui em frente a essa tenda montada. Vou aproveitar aqui então pra ouvir essa família. Deixa eu aproveitar. Você tá aqui, seu filho tá dando entrevista, mas fala pra gente como foi ouvir o nome do Neymar no momento ali.
10: A expectativa foi muito grande, né? A gente tava aqui na ansiedade, a semana inteira, aliás, na ansiedade, mas eu tinha certeza que hoje o Ancelotti ia falar o nome do Neymar e não ia decepcionar. E aí, como eu falei, o Neymar não vai decepcionar essa Copa. Tenho certeza.
2: Tá felizão? Como que você gritou na hora que falou o nome do Neymar? Tá pouco feliz, não tá sabendo nem reagir, Capri. Muitos torcedores aqui em frente, a gente segue na expectativa. Antes, eles estavam acompanhando, inclusive, o anúncio, ô Capri, e agora estão pedindo, ó.
11: Desce Neymar!
2: Pessoal, quer o Neymar por aqui. Será que ele vai atender o torcedor? Inclusive, Capri, só para dar essa informação, fogos foram ouvidos no momento do nome dele e que vieram de cima, lá do alto do Morro Santa Terezinha. Então a festa por lá também deve estar intensa, Capri.
1: Bom, se tiver novidade, se o Neymar aparecer por aí, já chama. Prioridade para você aí, tá bom, ô Everton? Já voltamos com você aí daqui a pouquinho. Atenção, vamos lá, ô Pretzel, qual é a situação aí? O João Paulo Capelanes, onde é que você tá, ô Capelanes?
7: Ô Capri, eu entrei aqui, a gente fez um esquema. O Pretzel tá do lado direito, eu tô do lado esquerdo da sala aqui da entrevista coletiva que o Ancelotti vai passar. E vamos ver se a gente vai ter condições aqui de fazer duas perguntas, né? Aqui representando a Rede Bandeirantes, o Grupo Bandeirantes de Comunicação, a parte externa. Você sabe, né, Capri, você estava aí no outro setor acompanhando, os convidados, as personalidades vão passar por aí, não devem voltar para cá. Então a gente está em expectativa, a gente está aguardando aqui justamente para quando a gente vai chegar, a gente ter a possibilidade de fazer pergunta. Tem mais de 1000 pessoas, não entendi, irmão. Pular uma fileira, vamos lá, vou pular uma fileira, que eles estão organizando todo o circo aqui. Então daqui a pouquinho o Ancelotti chega para entrevista coletiva, vamos aguardar aqui, Capri.
1: Boa, é isso aí, é isso mesmo, vamos lá então, seguimos aqui. Eu fiquei impressionado, viu, Quiçada, com a manifestação dos convidados que estavam aqui quando o Neymar foi anunciado. Era torcida organizada, tinha uma torcida organizada do Neymar aqui.
12: Nunca vi isso na minha vida.
1: Explodiu, o auditório ali explodiu quando o Ancelotti anunciou o nome do treinador e foi assim realmente impressionante.
12: Zapupos, né? Impressionante. E para os jogadores do Flamengo também convocados, né? Porque a gente está no Rio de Janeiro, tem muito torcedor do Flamengo aqui, muitos cariocas. O presidente BAP do Flamengo passou aqui, aí eu conversei rapidinho com ele, não consegui ouvi-lo. E eu perguntei do Pedro e falou, pois é, estava assim com a cara meio amarrada, falando, pois é, porque havia uma expectativa muito grande que o Pedro fosse chamado, e o João Pedro hoje parece que você estava adivinhando, que você falou no avião pra gente, né? Que a única coisa que poderia tirar o João Pedro do Chelsea era essa contusão, então é mais séria do que a gente imagina, porque se fosse um negócio leve, em 10 dias o cara se trata e tudo bem, né? E o João Pedro aparecia em todas as prováveis listas dos 26, e tá fora da Copa do Mundo.
1: Dois minutos para começar.
9: Exatamente,
1: a coletiva.
9: Anúncio de Fábio Seixas.
1: Boa.
9: Diretor de
12: comunicação. Detalhe, 8 jogadores que atuam na Inglaterra e, pela minha conta, se não tiver errado, 7 no Brasil, tá? Então são os países que mais cedem jogadores para a seleção brasileira. Pela 4ª Copa seguida, a Premier League continua comandando aí a convocação final da seleção do Brasil.
1: É isso, a gente vai descobrir agora e certamente ele vai ser perguntado sobre o João Pedro. Aparentemente a contusão pode ter sido o problema, mas também não dá para descartar uma questão técnica, né? De repente ele achou melhor deixar o João Pedro de fora e levar o Neymar. Não dá para saber. Tinha o Pedro, que estava correndo por fora, que também não foi, por isso talvez o pessoal do Flamengo.
9: Os Pedros não deram sorte, hein?
1: Não deram.
9: Nem o João e nem o João Pedro.
1: Talvez por isso o pessoal do Flamengo tenha ficado também um pouco mais irritado, mas está o Paquetá, né? Que muita gente também achava que não deveria estar, mas está lá o Paquetá, como meio-campista. Como meia. Enfim, e aí
12: do
1: a gente...
12: Flamengo 4, né, Capri? Léo Pereira, Danilo, Alexandre e Paquetá.
1: Exatamente.
12: O Flamengo emplacou quatro convocados.
1: Que é relevante, né?
12: Muito
1: que é
12: relevante.
1: Agora, eu fiquei surpreso com o Everton. Não pelo que ele está jogando, ele voltou a jogar bem, mas é que ele não tinha sido chamado, né? E a gente estava falando isso aqui na nossa espera, na pré-convocação, sobre surpresas. E o nome do Everton, acho que o próprio Zaidan citou, né? De repente a surpresa...
9: Tafarel falou, né? A lista vai ser coerente, como sempre foi. Foi coerente dos goleiros?
1: Não
9: aí
1: foi.
9: É que tá o detalhe.
1: Não foi porque o Everton não foi chamado pelo Ancelotti.
9: Exatamente.
1: Né? Ele não foi testado. A gente sabe do potencial. O Everton tem 40 anos, mas é baita goleiro. Mas o Fábio poderia estar, então.
9: Claro.
1: Né?
9: Num ciclo muito melhor.
1: Mas é que ele não estava na pré-lista também,
9: exatamente,
1: o Fábio. Né?
9: Exatamente.
1: Então, mas assim, entre Fábio e o Everton, quem tem uma fase melhor? Quem tá numa fase melhor? Sei lá, eu.
12: Não, o Fábio tá melhor do que todos os outros três goleiros. A fase última do Fábio é melhor do que todos os outros três. Não há dúvida.
7: O Everton virou banco do Palmeiras, né? Tanto por isso ele foi embora. Então, assim, eu não vou ficar aqui polemizando por causa de terceiro goleiro e tal, mas se for analisar esse contexto, quem merecia, quem não merecia, eu acho que levou mais para uma questão de experiência de Copa do que, evidentemente, pelo momento, né?
1: Mas, ô João, mas o terceiro goleiro dessa vez vai ter uma relevância.
7: Será,
1: porque os dois primeiros não estão bem.
12: Matou a charada, é por
1: não
12: isso que ele está levando o Everton.
1: Exato.
12: Né? Para não cair no colo do Bento, nem do Hugo e nem, de repente, do Carlos Miguel ou de um John, por exemplo.
1: O Alisson está vindo de uma lesão aí, tá, não é? Tá sem jogar. Perfeito. O Ederson não está no melhor momento técnico dele, então eu acho que pela primeira vez um terceiro goleiro, em outras oportunidades o cara ia para passear mesmo o terceiro goleiro, mas acho que dessa vez... Eu não sei o que o Zaidan pensa, mas eu acho que dessa vez o terceiro goleiro talvez tenha que ficar atento. Bom, a gente vai falar muito da lista, claro, muito, muito, até às 9 da noite, minha gente. Vai ter muita coisa pra gente falar e analisar. Agora vai falar o Mister. Entrevista coletiva de Carlo Ancelotti que você acompanha aqui na Bandeirantes. Vai, Pretzel!
9: Fábio Seixas, diretor de comunicação, vai colocar as regras da coletiva, né? Toda a cúpula da CBF na primeira fileira. E o Ancelotti agora me parece bem aliviado, como tu disseste, meu caro Ricardo Capriotti, com o Rodrigo Caetano ao lado dele. Fábio Seixas.
1: Tafarel, rapidinho aqui. E o Everton, como é que foi? Uma surpresa o Everton.
11: Para nós não.
1: Por que o Everton?
11: Porque ele tem muita experiência, ele tem mais de 50 convocações aqui dentro, mais de 10 jogos, Copa América, Copa do Mundo, Olimpíada. Era um cara sempre que a gente estava de olho nele, acompanhando... Foi um momento que a gente precisou de uma experiência e ele está aqui contribuindo com isso aí.
1: Pela primeira vez, os dois primeiros goleiros, não que eles não sejam unanimidades, mas um tá vindo de lesão, o outro tá, o Ederson, lá
11: justamente
1: no futebol...
11: por isso que a gente... É por isso, é bem por isso. Eu, assim, a minha ideia no início, quando cheguei na seleção, preparar para uma Copa do Mundo, eu sempre achei que a gente tinha que deixar um legado já para uma próxima Copa, né? Estou olhar praticamente esses três nomes, podem não estar numa próxima lista após a Copa do Mundo. Mas a circunstância, que nem tu disse, o Alisson voltando dessa lesão, o Ederson, última convocação, também teve uma lesão. Nós tínhamos que trazer alguém com experiência, né? Para eventual problema, ele está aqui já e pronto para jogar, porque o Everton é isso aí mesmo. O Everton, tu botar a camisa nele, ele entra e joga como se estivesse jogando lá no Grêmio. A gente procurou isso aí.
1: O titular é o Alisson.
11: É o Alisson.
1: Quer dizer,
11: eu o Ancelotti, mas a ideia, como o Alisson fez tantos jogos aí com a gente, a ideia é começar com ele, dependendo, lógico, da preparação dos trabalhos, mas a ideia é mais ou menos.
1: Obrigado, Tafarel. Tá aí.
9: Já começou, hein? Tá falando.
1: Vai lá, vai.
13: Responsabilidade que têm os outros. É um jogador experiente e a verdade é que em algumas posições, como a posição do goleiro, somos

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1: Está en el fondo, Vinic, por favor.
2: Flávio Vinic, SBT, N Sports, aquí encima. Boa noite, Angelotti. Boa noite, Rodrigo.
3: Boa noite, Fábio. Boa noite.
2: Boa noite a todos. Como é um grande assunto dessa convocação, tudo que cercava a presença ou não do Neymar, todo um suspense, eu queria me aprofundar um pouco mais, se me permite, mister. O que foi decisivo? O que te convenceu a chamar o Neymar? A condição física, você se convenceu que ele está bem fisicamente? Sempre deixou claro que o futebol, a parte técnica, o talento você já conhecia, o Neymar não precisava ser testado. Ele Sim. te convenceu pela parte física, a mobilização e todas essas pessoas lá fora também, acabou influenciando, de certa forma, o apelo popular também pela presença do Neymar? Muito obrigado.
0: Bom, o que... La evaluación de todo el año ha sido solo la parte física, hemos siempre hablado de eso, era solo para animar, solo un tema físico. Los últimos juegos jugó con continuidad, puede ser que él tenga posibilidad de mejorar su condición física en este periodo hasta el primer juego de la Copa, él tiene esa oportunidad, pero pensamos que aparte de eso... La experiencia, este tipo de competición, el cariño que tiene un grupo puede crear también un ambiente mejor en el grupo y ayudar al equipo a sacarlo mejor.
1: Pedro. Angelotti, aquí un poquito a su derecha, Pedro Sim. Ivo, da ESPN, ¿todo bien? Pasado el debate si o Neymar iría o no para a Copa y él va... vai se colocar também no debate si él va a jugar. Me chama a atención que na primera respuesta que se da ao Carlos Gil, você fala que tem que estar preparado para jugar... para não jogar, para estar em campo, para não estar em campo. Você comentou com a gente lá em março que já tinha um time ideal na cabeça, se não tivesse problema. O Neymar, ele está nesse time ideal hoje para você?
0: Eu quero ser claro, limpo, honesto. Ele vai jogar, se merece jogar. Aí temos treino e o gramado do treino vai decidir que vai jogar. Eu tenho uma ideia... que puede ser el equipo titular en este momento, pero después tengo que ver cómo la gente se entrena, cómo el jugador está preparado, si tiene buena condición física y mental para poder ser en el equipo titular. Repito, Neymar tiene el mismo papel que tienen los otros jugadores, de aportar, porque yo creo que es importante no fixar toda la expectativa sobre un jugador. Yo creo que tenemos una responsabilidad común como equipo y cada uno tiene que aportar y meter las propias calidades solo para una cosa, ayudar a la selección a ganar la Copa del Mundo. 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
4: Mister, aqui na frente, Monique Danello, TNT Esportes. Vou sair um pouquinho do tema Neymar, porque além da expectativa em cima da convocação dele, acho que tem uma outra surpresa na lista que você já citou, que é a presença do Everton. Talvez na cabeça das pessoas e num raciocínio lógico, você teria uma escala ali de preferência dos nomes que você vinha testando e se saísse alguém, talvez o Hugo fosse o quarto nessa escala, pelos nomes que você testou. Eu queria que você se aprofundasse um pouquinho mais na explicação de por que o Everton e como foi esse racional, olhando, né, para um momento em que o Alisson ainda está voltando de lesão e que acho que tem algumas outras questões envolvidas.
0: Obrigada. Eu não entendi o final. Ah, sim. Allora, Alisson está volviendo da lesione, però sta entrenando, è due settimane che entrena normalmente, sta bene, e faccio che va a giocare il prossimo gioco, e anche se lui non va a giocare, lui ha tempo per stare 100% quando a te il primo gioco. 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

0: Professor, é
1: Sim.
0: Paulo Vinícius Coelho, PVC, UOL, Paramount Plus. Essa é a Copa do Mundo que o Brasil convoca o maior número de jogadores aqui do Brasil desde o título de 2002. E na sua opção, o Neymar é um jogador de 15 partidas aqui no Brasil nesse ano, e o João Pedro é um jogador de 15 gols na Premier League. Nesses 24 anos, a gente ouviu muitas vezes que o jogador que atua aqui não tem um nível tão alto para competições internacionais. Por que um jogador de 15 jogos no Brasil supera nessa concorrência um que estava no grupo e que tem 15 gols na Premier League?
2: Bom, sim, eu entendo que se diz que o futebol europeu é diferente, mais intensidade, però tu tem que considerar muitas coisas. Lo hemos falado también anteriormente. Aqui, o futebol, jogar a futebol aqui é muito complicado. É um calendário que apreta muito, viagem, calor. Então, é difícil comparar. E depois, aí, as características individuais dos jogadores. Obviamente, ficamos tristes por João Pedro. Por quê? Por a temporada que ele fez na Europa, provavelmente merecia estar nessa lista, però infelizmente, e com toda a consciência possível, com todo o respeito possível, com toda a competência possível, hemos escolhido outros jogadores. O sentimos muito para João Pedro, como todos os outros.
3: Eduardo Gabardo, da Rádio Gaúcha, à sua esquerda. Ancelotti, em que função, em que posição ou em quais posições que o senhor vê o Neymar no seu time? Como a gente não tem uma base, né, porque ele não jogou com o senhor na seleção brasileira, o senhor vê ele mais um jogador mais centralizado? Como é que o senhor imagina como deve aproveitar o Neymar?
2: Um atacante mais centralizado. Você?
3: Perfeito. E o senhor já tem uma ideia para o dia
2: Estamos de
3: 31?
2: acordo.
3: Perfeito,
2: Acordo.
3: perfeito. E para o dia 31, o senhor já tem uma ideia do que deve acontecer? Se ele, né, deve começar no banco?
2: O dia 31, temos o jogo contra a Panamá. Eu acho que é um jogo amistoso de despedida do povo brasileiro. Creio que vou meter mais jogadores possível. Não? É um teste amistoso que nos sirve para prepararmos bem.
4: Ancelotti, boa noite.
2: Boa
4: Rodrigo do
2: noite.
4: canal Vamos. Eu queria sair um pouquinho do tema da lista e falar um pouquinho sobre essas últimas semanas, que foram semanas de muita expectativa do povo brasileiro, quem ia estar, quem não ia estar, se tal jogador ia estar na lista, se não iria. E eu queria saber como que o senhor passou por esse momento, se foi um momento que também te deixou tenso com toda essa comoção, e obviamente como que foi aqui, ler a lista e ver, acho que ao vivo ali já, a reação das pessoas.
2: Esta expectativa que mostra um país que tem uma paixão extraordinária para o futebol, primeiro, e segundo, para a seleção. E creio que isto é muito, muito bonito para nós que temos a oportunidade para preparar esta Copa do Mundo e para ter a possibilidade de dar alegria a todo um país, nada mais. Eu não.
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0: Em Goiânia, 6:34.
1: 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Gustavo
0: Ramos. Tudo bem, melhor ouvinte do Brasil? Boa noite. Seja bem-vindo, bem-vinda ao Bandeirantes Esporte Clube, edição de hoje, segunda-feira, 18 de maio, ano 2026. Aumenta o volume do seu rádio porque está começando o melhor programa do seu fim de tarde, início da noite, o Bandeirantes Esporte Clube, que é um oferecimento Hiper Moreira, Bom Preço, Super Frango, 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Mundo de 2026. Acompanhou com a Rede Bandeirantes na transmissão de Ricardo Capriotti, Alexandre Pretzel, João Paulo Capelanes e Bruno Milhoz. E agora a gente segue aqui no Bandeirantes Esporte Clube, eu e Mariana Rabelo, trazendo também a repercussão e a sua interação, é claro, sobre a convocação de Carlo Ancelotti para a Copa do Mundo 2026. Eu vou antecipar aqui, Mari, antes de te dar o boa tarde, e quero saber da nossa audiência. No 62998476110, você concorda com a convocação do Neymar para a Copa do Mundo de 2026? Deixa a sua mensagem de áudio no 62998476110. Você concorda com a convocação do Neymar para a Copa do Mundo de 2026? E te desejo então uma boa noite e faça a pergunta, Mari. E aí, e o Neymar merece estar ou não na Copa de 2026? Tudo bem, Mariana?
2: Oi, Guga. Boa noite pra você, pro pessoal que está acompanhando a nossa audiência. Na minha opinião, sim. Talvez fique ruim com ele, pior sem ele, né, Guga? E pra
0: Exatamente.
2: Você, Neymar tem ou não tem, não tinha que estar nessa lista?
0: O Neymar deveria estar sem cabeça, sem perna, sem joelho. O Neymar tinha e tem que estar na Copa do Mundo, porque é a nossa maior referência hoje como jogador de futebol nos tempos atuais. É o maior artilheiro da seleção brasileira de todos os tempos, inclusive passando Ronaldo e também o nosso rei Pelé. É um campeão de Olimpíadas, Copa das Confederações, conduziu o Brasil aí a inúmeras vitórias em amistosos, Copa América e outras competições. Então penso ser merecido sim o Neymar estar na Copa. Agora ele precisa também trabalhar e trabalhar muito para estar próximo do 100%, porque atualmente o Neymar fisicamente ainda não entrega o seu melhor, não entrega aquilo que a gente já viu de melhor do Neymar em anos anteriores.
2: No geralzão, você gostou da convocação, Guga?
0: Olha, ô Mariana, eu tive duas surpresas em relação a essa convocação. Eu até esperava o Neymar ali convocado. Uma delas foi a convocação do Everton, goleiro do Grêmio, porque o Carlo Ancelotti, ele não tinha convocado o Everton, goleiro da equipe gaúcha, em nenhuma convocação desde a sua chegada. Desde que a última Copa do Mundo do ano de 2022, o Everton não era chamado, não era lembrado. E a convocação do Endrick. Não porque eu achava que o Endrick iria ficar fora, mas por conta das últimas declarações de lideranças da seleção brasileira, como o Casemiro, como o Danilo. Alguns citaram aí, né, a convivência, o vestiário, o ambiente com o atacante Endrick, que chamou a atenção nos últimos meses jogando, né, lá na França pela equipe do Lyon. Então eu me surpreendi, foi uma surpresa agradável. Eu penso que o Everton, para terceiro goleiro, ele está à frente do Bento, que vinha sendo convocado. Ele estaria ou está no mesmo nível do Hugo Souza do Corinthians, que acabou ficando fora da lista. E o atacante Endrick, que nessa seleção eu esperava o João Pedro do Chelsea, mas aí por merecimento o Endrick fez a diferença no Lyon e está na Copa do Mundo de 2026. Estas foram as minhas surpresas na convocação dos 26 nomes para a Copa do Mundo, e eu trago agora todos os convocados para Hiper Moreira. 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E Adonai Construções, projetos grandes exigem quem sabe executar. 6h39, então vamos aos nomes dos 26 convocados para a Copa do Mundo dos Estados Unidos, México e Canadá. Daqui 23 dias lá no continente norte-americano. Vamos lá. Alisson do Liverpool, Ederson do Fenerbahçe e o Everton do Grêmio, os três goleiros. Os defensores: Alexandro do Flamengo, Brenner da Juventus, Danilo do Flamengo, Douglas Santos do Zenit e Gabriel Magalhães do Arsenal, além de Ibanez do Al-Ahly, Léo Pereira do Flamengo, Marquinhos do PSG e Wesley da Roma. Meio-campistas: Bruno Guimarães do Newcastle, Casemiro do Manchester United, Danilo Santos do Botafogo, Fabinho do Al-Ittihad, Lucas Paquetá do Flamengo e Endrick do Lyon da França, Gabriel Martinelli do Arsenal, Igor Thiago do Brentford, Luiz Henrique do Zenit, Matheus Cunha do Manchester United, Neymar do Santos, Rafinha do Barcelona, Ryan do Bournemouth da Inglaterra e Vinícius Júnior do Real Madrid. São os 26 convocados, os selecionáveis de Carlo Ancelotti para a Copa do Mundo de 2026. O povo brasileiro gostou da convocação, hein, Mari?
2: Gostou. Aqui no estúdio, inclusive, a galerinha tava aqui. Tinha um, né, que não ficou muito satisfeito, não, com o menino Ney. Inclusive, no nosso chat aqui, o Alexandre tá falando que o Neymar vai ser um fiasco. O Rummenigge tá falando do menino Ney. O Kleber Rocha tá falando que o Everton só foi porque o Tadeu se machucou.
0: Concordo.
2: E o Expedito Silva tá falando: Guga, com Paquetá não dá. Já era.
0: Pois é. Questionável, né? A convocação de Lucas Paquetá, que há pouco deixou o West Ham da Inglaterra para jogar no Flamengo, para inclusive entrar no radar do Carlo Ancelotti para ser um dos selecionados para a Copa do Mundo, deu certo, mas no Flamengo o Lucas Paquetá ainda não justificou, né, o merecimento de estar na Copa do Mundo. Lucas Paquetá tá indo pelo ciclo, pelas convocações em edições, em treinadores que passaram, inclusive o Dorival era um dos treinadores que também convocavam com certa frequência o Lucas Paquetá, e ele acabou indo também nesta leva de jogadores, inclusive como dado aqui pro nosso ouvinte, desde 2002 é a maior quantidade de jogadores que atuam no futebol do Brasil. Vou trazer aqui os jogadores que disputam o Campeonato Brasileiro e que foram convocados: o Everton do Grêmio, o Alexandre do Flamengo, Danilo do Flamengo, o Léo Pereira do Flamengo, Danilo Santos, que não é o nosso, é o do Botafogo, o Lucas Paquetá do Flamengo, o Neymar do Santos, foram os jogadores convocados que disputam o Campeonato Brasileiro, inclusive o Brasileirão da Série A. Então são 1, 2, 3, 4, 5, 6 atletas que disputam o Campeonato Brasileiro da Série A. Mariana, chamou alguma atenção.
2: Alguma decepção aí nessa lista, Guga, pra você?
0: Não, nenhuma. Todos aqui, penso que ou tiveram passagens ou estavam vivendo um momento melhor e que condiz com a convocação para a Copa do Mundo. A decepção não é nem pela ausência, sim pelo fato de terem se lesionado, né, e ficado fora da Copa do Mundo, que é o Estevão. Para mim, o Estevão do Chelsea, aqui dos 26, era o que estava mais à frente de qualquer jogador para estar na Copa do Mundo, mas por conta da lesão, a lesão que ele sofreu no Chelsea, ele acabou aí perdendo essa oportunidade de disputar essa primeira Copa, que seria a primeira dele, mas ele terá aí pelo menos mais 2 ciclos de Copa do Mundo aí para se colocar em condição e estar no Mundial a partir de 2030. Mari?
2: O pessoal aqui no chat já está mandando mais mensagens, agora a gente dá uma passada, convido você também a mandar a mensagem por áudio, né? Pro WhatsApp 629-9847-6110. Daqui a pouquinho a gente roda a sua mensagem aqui.
0: Exatamente. 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
2: Fala, diga lá.
0: Gente, foi feito um show, um mega espetáculo pra convocação dos jogadores, né? Dos 26 atletas, e eu penso que foi um pouquinho exagerado. Você não achou não, Mari?
2: Não, eu não achei, Guga.
0: Achou bonito,
2: eu
0: né?
2: Eu acho legal, acho que o brasileiro cantando. Gosta disso, sim, com certeza.
0: É, esse show deveria ser na Copa do Mundo, né? Os 26 jogadores jogando.
2: Não, mas já dá aquela expectativa, sim, Guga. Já é legal, bacana.
0: Isso aí, pra mim, é festa antes da hora. É festa antecipada, e geralmente não termina bem não, Mari.
2: Mas fazia tempo que o brasileiro não se unia de uma forma assim, todo mundo junto pra acompanhar algo da seleção, não é?
0: Mas
2: não
0: esse
2: não.
0: Algo da seleção, ele tem um nome e um sobrenome.
2: Diga.
0: Neymar Júnior. Eu duvido, citaria essa festa toda aí se o Neymar Júnior não tivesse sido convocado, viu, Mari? Então, o Sami, você tá fazendo aí, o Sami Chaldi é o presidente da Confederação Brasileira de Futebol, tá fazendo um baita trabalho, uma baita gestão, tá sendo aí um nome, assim, extremamente agradável para nós, né, da crítica da imprensa brasileira, mas eu penso que esse mega evento aí, ele poderia ter tido aí um pouquinho mais de cautela, né? Podia ter durado ali um pouco menos, né? Louvável ter apresentado o Arthur Elias, que é o treinador da seleção feminina, quem comanda lá o futebol feminino.
2: Homenagem
0: pro Pelé Zagallo, mas só. Se resume aí o anúncio dos nomes. Tem inclusive um momento, Mari, que a cobertura, né, a televisão, os meios de comunicação, eles dão um close assim no rosto do Ancelotti, e ele visivelmente, ele tava muito incomodado.
2: A esposa
0: e aí a outra pessoa que deve ser do ciclo familiar do Ancelotti. Então, assim, vamos dar uma segurada na festa, vamos deixar pro dia 16 de julho, que é quando acaba a Copa do Mundo, e aí se o Brasil for ex, aí pode acabar com o planeta em festa, que tá tudo certo. Mas pra convocar, meus amigos, até tava mostrando aqui pro Macedo, ouvinte, a convocação do Scaloni, que é o treinador da seleção argentina, né? No ano de 2022, ela foi filmado até com celular, não foi nem filmado com câmera high definition, não, 4K.
2: Dentro de casa,
0: no escritório, um papel como esse aqui, lê os nomes e vamos pro pau. E aí a seleção da Argentina acabou sendo campeã da Copa do Mundo. Então, fica só esse registro aí em relação a essa festa que fizeram lá no Museu do Amanhã para a convocação dos 26 nomes do Brasil para Copa do Mundo de 2026. 6h47, Mari, lojista está chegando. De 24 a 26 de maio tem o preview Goiânia Cao. Vamos agora ao que interessa?
2: Bora lá, mais um pouco.
0: Vamos agora do que interessa. Nós vamos sair da seleção brasileira e vamos aos destaques do dia. Goiás, Vila Atlético, seleção pra você aqui no Bandeirantes Esporte Clube.
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2: Goiás bate o Botafogo de Ribeirão Preto na Serrinha e conquista a segunda vitória consecutiva na Série B.
0: E o Vila Nova, o Tigrão, bateu a equipe do Avaí com o primeiro tempo mágico e se recupera no Brasileirão da segunda divisão.
2: Já o Atlético Goianiense busca empate fora de casa em jogo marcado por polêmica de arbitragem.
0: A seleção tá pronta. Carlo Ancelotti anuncia os 26 convocados para a Copa do Mundo de 2026.
2: E daqui a pouco, mais informações sobre os goianos nas demais séries do Campeonato Brasileiro.
0: Teve bola rolando esse final de semana, hein, Mari?
2: Muita coisa.
0: Muita bola rolando.
2: Você ralou, não ralou, Guga?
0: Um pouquinho, viu? Um pouquinho, mas estamos aqui inteiros aqui pra comentar agora a repercussão, né? Trazer aqui os resultados. A Série B quase 100%, o Vila ganhou, o Goiás ganhou,
2: o Atlético empatou.
0: O Atlético empatou, mas por muito pouco não ganhou, hein, Mari?
2: Merecia ter ganhado,
0: teve mais finalizações, mais volume, teve um gol mal anulado, e o Atlético acabou trazendo um ponto lá de Santa Catarina, lá do estado do sul do país, após aí empatar com o Criciúma em 1-1, Mari.
2: E agora vamos então girar as principais informações do seu clube do coração. E com o Tigrão, a repórter Tandara Reis chega trazendo todas as informações do Tigre da Vila Famosa. Oi, Tandara.
3: Boa tarde, Mariana, Gustavo, grande abraço para vocês, para os companheiros de trabalho aí no estúdio e, é claro, um abraço especial também para todos que nos acompanham aqui no Bandeirantes Esporte Clube. E o Vila Nova voltou a vencer na Série B do Campeonato Brasileiro. Depois de 3 rodadas de jejum, o Vila Nova bateu o Avaí por 2-0 ontem no estádio Onésio Brasileiro Alvarenga, com gols de Bruno Xavier e Dudu. Com o resultado, o Vila Nova agora é o 4º colocado da Série B, com 16 pontos somados, apenas 1 ponto a menos que o São Bernardo, que lidera a competição. Elenco colorado de folga nessa segunda-feira, só se reapresenta amanhã no CT Vila do Tigre para dar início à preparação para o próximo jogo da Série B, que é somente no domingo que vem, diante do América Mineiro em Belo Horizonte.
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2: E com as informações do Verdão, quem chega agora é o Divino Lucena, trazendo tudo o que aconteceu lá na Avenida 85. Oi, Divino.
4: Um abraço, Gustavo Ramos, um abraço para Mariana Rabelo e outro especial para um amigo ligado aqui no Bandeirantes Esporte Clube desta segunda-feira. Verdão voltou a vencer novamente no estádio Alê Pinheiro na Serrinha, 2 consecutivas. Venceu Vila e no sábado venceu a equipe do Botafogo de Ribeirão Preto. E com essa vitória, o Verdão sobe na tabela de classificação. É o 6º colocado neste momento, com 13 pontos ganhos, com a campanha de 4 vitórias, 1 empate e 4 derrotas. Técnico Daniel Paulista mexeu no 11 inicial esmeraldino para este confronto. Algumas novidades e a gente traz daqui a pouquinho para você aqui no Bandeirantes Esporte Clube. Vamos trazer também a fala dos jogadores ali na zona mista, do goleiro Thiago, do pequenininho Ezi Garcia e também do Cadu Souza. Daqui a pouquinho aqui no Bandeirantes Esporte Clube.
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2: E com as informações do Dragão, quem chega agora é o Igor Adorno. Oi, Igor.
5: O Dragão só volta a entrar em campo no próximo domingo, às 4 horas da tarde, em casa, no estádio Antônio Scioli, contra o São Bernardo, o líder da competição. Ainda nesse mês de maio, o Dragão tem mais um compromisso, também em casa, no estádio Antônio Scioli, lá no dia 31, o último dia do mês, clássico contra o Goiás. O Atlético, que veio de uma sequência de 2 jogos fora de casa contra Ceará e Criciúma, agora uma sequência de 2 jogos em seus domínios contra São Bernardo e contra o Goiás, sendo esse no dia 31, também num domingo, às 4 horas da tarde.
0: 6h52, tá então o primeiro giro de manchetes aqui do programa, Mariana Rabelo.
2: Hoje vai ser rápido, né, Guga?
0: Rápido e rasteiro aqui, bate pronto, até porque 7h30 da noite tem o Boleiragem aqui na Bandeirantes, que vai seguir aí, trazendo a repercussão da convocação da seleção brasileira, vai falar muito do Goiás, do Vila e do Atlético, e a gente aqui vai atualizando e trazendo as últimas da reportagem do que aconteceu na manhã, tarde desta segunda-feira nos clubes aqui de Goiânia, Mari.
2: Isso mesmo, o pessoal aqui no chat está falando que achou o critério interessante convocar mais jogadores que atuam no Brasil. Porém, como a CBF é do Rio, exageraram nas convocações de cariocas. Esse foi o Jair. Já o Expedito Silva tá falando, o pior é que nunca vi uma seleção onde a maioria dos brasileiros não conhecem, sem pátria. Vai ser difícil ver essa seleção, muito sofrimento, igual ele vendo o Verdão em campo.
0: Tá um pouco decepcionado, então, o ouvinte aí com a convocação da seleção brasileira, mas a gente tem que entender também, né, Mário, que a geração mudou, os tempos são outros, a gente tem aí, desde o ciclo de Copa do Mundo do ano de 2022 para cá, uma mudança muito grande, né? Da forma em que o Brasil hoje forma os seus atletas. Antes mesmo dos 18 anos, os jogadores já estão disputando aí os campeonatos de alto nível do continente europeu. Então, por isso que fica um pouco essa questão da identidade, né? Daquela coisa, né? E acaba se tornando uma surpresa positiva essa quantidade de jogadores que disputam o campeonato brasileiro. São 6. Sim. 4 do Flamengo, 1 do Santos, 1 do Botafogo e 1 do Grêmio. Então, espero que dê certo, né? A gente fica na torcida para que esses jogadores possam nos representar e conquistar o hexacampeonato lá nos Estados Unidos.
2: E o Hendrick, ele merece começar jogando ou ele ainda deve ser opção no banco, você acha?
0: Olha, o Hendrick terminou em alta a temporada europeia, foi um dos destaques, principais nomes do Lyon na disputa do campeonato francês e também da Liga Europa, mas penso que o Hendrick, ele começa como opção no banco de reservas do Ancelotti.
2: E você acha que o Ancelotti foi conservador ou ele foi ousado nessa primeira convocação?
0: Nem ousado e nem conservador. Ele convocou e com um pouco de coerência com aquilo que ele teve à disposição nesse ciclo de quase um ano desde a sua chegada. E também, quando eu digo coerência, né? Quando eu cito coerência, é porque ele trouxe alguns jogadores que trazem com eles, jogadores, a bagagem e a experiência de disputar em outras Copas do Mundo, principalmente ele, o Neymar Júnior.
2: E o Moacir tá perguntando aqui pelo chat, Neymar merece ir pra seleção mesmo, Guga? Uai, qual o motivo?
0: O motivo que ele é nossa maior referência hoje como atleta de futebol que disputa qualquer campeonato do Brasil e até fora do país. Ele tem são 78 ou 79 gols com a camisa da seleção brasileira. Ele não desaprendeu a jogar. O que hoje acontece com o Neymar é a questão da física, né? O preparo físico dele ainda não é o ideal, porque ele passou por duas lesões graves recentemente e ainda não teve o tempo hábil de se colocar em alto nível no preparo físico. Mas, tecnicamente, o talento do Neymar, ele não acabou. Ele
2: é um dom.
0: Ele não desligou ainda, né? Então eu penso que ele ainda tem um pouco de linha para queimar e essa é a última oportunidade dele. E aí eu faço a pergunta pro nosso ouvinte. O Messi tem a qualidade dele, foi o melhor do mundo. O Cristiano Ronaldo também tem a qualidade dele e já foi o melhor do mundo. Hoje, ambos não vivem os seus melhores momentos, fisicamente e tecnicamente. O Cristiano Ronaldo tá no Al Nassr, que é um time lá da Arábia Saudita, e o Lionel Messi está no Inter Miami, que é um disputa a MLS, que é um campeonato quase que amador do futebol em comparação com as outras ligas. E eles estarão na Copa. Por que que o Neymar não pode estar na Copa? Então eu penso que, por conta da referência, da liderança e pelos números e toda a representatividade que o Neymar tem como futebol na seleção brasileira, ele deveria estar assim convocado.
2: E essa convocação, ela te anima mais o nosso ouvinte do que as últimas da era post-it? O que você acha?
0: Com certeza. Inclusive foi a mais aguardada, né, Mari?
2: É.
0: Penso que, né, em proporção de ouvintes, de internautas, de telespectadores, eu não lembro de uma convocação de Copa do Mundo tão aguardada, tão esperada. E agora é esperar, né, e depositar todas as esperanças nesses 26 nomes. Tô tentando aqui, juro, na minha cabeça, resgatar ou lembrar de algum nome que não foi convocado e que merecia estar. Não consigo encontrar e penso que tá em boas mãos, né? O Ancelotti e esses 26 jogadores, a camisa da seleção brasileira.
2: Vamos lá, pessoal, vocês mandem sua mensagem aqui no chat. O Antônio está falando que não se ilude com a seleção brasileira, nem perde o tempo dele.
0: Mas bom é assim, sabia?
2: Vai lá e quebra a expectativa negativa.
0: Aí começa a ganhar, aí começa a ir longe, aí começa, né, expectativa, aí começa a querer torcer.
2: Mas você acredita que o Brasil tem chances de levar o Hexa esse ano?
0: No futebol tudo é possível, né, Mari? Tudo é possível. Não posso vir aqui falar que, não tem chance. Mas, em comparação com seleções como a França, como a Espanha, como a Inglaterra, como a Alemanha,
2: Argentina,
0: como a Holanda, como a Argentina, Seleção brasileira tá atrás de todas essas citadas aí, tá, Mari?
2: Infelizmente.
0: Mas, futebol tudo é possível. Ninguém colocava a Argentina como favorita na Copa passada e deu no que deu. Então a gente espera aí que a seleção brasileira tenha a mesma competência e também a mesma sorte, entre aspas, para chegar nas finais da Copa do Mundo de 2026. Em Goiânia, 6h58, rápida paradinha. Na volta tem muito mais informação aqui no Bandeirantes Esporte Clube.
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2: 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Gustavo
3: Ramos. Boa noite, torcedor brasileiro, seja bem-vindo aqui à maior do Centro-Oeste, a Bandeirantes Goiânia, fechada com você, fechada com a verdade. Programinha hoje um pouquinho mais curto, mas por um motivo especial, acompanhamos agora há pouco a convocação da seleção brasileira. Carlo Ancelotti definiu os 26 nomes que vão à Copa do Mundo dos Estados Unidos, México e Canadá. E para você que tá ligando o carro agora, ligando o som do seu carro, do seu smartphone, da sua Smart TV, eu vou repetir os 26 nomes convocados para a Copa do Mundo de 2026. Alisson do Liverpool, Ederson do Fenerbahçe, Everton do Grêmio, Alexandre do Flamengo, Brenner da Juventus, Danilo do Flamengo, Douglas Santos do Zenit, Gabriel Magalhães do Arsenal, Ibanez do Al-Ahly, Léo Pereira do Flamengo, Marquinhos do PSG e Wesley da Roma, Bruno Guimarães do Newcastle, Casemiro do Manchester United, Danilo do Botafogo, Fabinho do Al-Ittihad e Lucas Paquetá do Flamengo, Endrick do Lyon, Gabriel Martinelli do Arsenal, Igor Thiago do Brentford, Luiz Henrique do Zenit, Matheus Cunha do Manchester United, Neymar do Santos, Rafinha do Barcelona, Ryan do Bournemouth da Inglaterra e Vinícius Júnior do Real Madrid. Mari.
4: E agora o Antônio tá falando, cadê o Pedro, cara? Não poderia ficar fora dessa lista. O Severiano está falando que essa seleção brasileira não passa ânimo nenhum. Jogadores fracos vai ganhar só nas daninhas do pombo, Guga.
3: Que expressão é essa? Você sabe me explicar?
4: Não, não entendi.
3: Ouvinte, depois você me explica, traduz essa expressão aí, que ela é nova pra mim. Talvez ela é lá dos anos 80 e eu...
4: Não é da sua idade?
3: Pela ignorância eu não sei.
4: Não é da sua idade,
3: mas,
4: né?
3: Traduz aí pra gente que eu fiquei curioso agora.
4: O Carlos tá falando que o Neymar não está jogando nada, ele só foi convocado por pressão de patrocinador. Você acha que foi todo um marketing criado ali por cima?
3: Não, com certeza o marketing, as marcas queriam e também pressionaram a CBF pela convocação. Mas eu penso o seguinte, o Neymar, ele provou muita coisa pra muitos torcedores nesse passar dos anos até aqui. Ele, Neymar, não merecia essa chance de ter a última Copa do Mundo dele, pra quem sabe, e aí o se às vezes ele é pro bem e pro mal, né? Mas pra quem sabe, ele ir lá e ajudar a seleção brasileira a conquistar os resultados. A gente sabe que ele tem capacidade. Agora ele também, Neymar, agora precisa trabalhar e trabalhar muito pra se colocar em condição, porque eu penso que o Ancelotti convocou. Mas o Neymar, ele não começa como titular na seleção brasileira, não. Precisa realmente melhorar sua condição física e técnica até a estreia na Copa do Mundo.
4: Sabe quem tá mandando mensagem aqui pra gente?
3: Quem?
4: Marcelo Borges.
3: Grande Borginho!
4: Borginho, que lá na TV Serra Dourada, ele sempre falava, eu sou fã número um do menino Ney, tá feliz com a convocação do Neymar, falou que ele vai fazer esses pernas de pau, tudo jogar bola.
3: Borginho, depois você avalia aqui o Guga comentando o programa aqui. Se eu chegar a 10% do que você é nos comentários, ô fenômeno, eu tô feliz demais.
4: Ali tem bagagem,
3: ali,
4: né,
3: Ali tem
4: Guga?
3: Bagagem, ali é bom demais. Muito bom comentarista.
4: Dentro e fora de campo.
3: Valeu, Borginho, forte
4: beijo,
3: abraço pra
4: Borginho.
3: Você. 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E lojista está chegando de 24 a 26 de maio, tem preview Goiânia. Caô, 7-4, Mari.
4: Já tivemos uma resposta aqui, é porque na primeira mensagem escreveu errado. Ele falou que é as dancinhas do pombo.
3: Ah, tá. Ele se refere ao Richarlison também, que fazia ali a dancinha. E o Richarlison que não se colocou em condição para estar nessa Copa do Mundo, né? De longe, ele passou muito longe de estar, né? E merecer uma vaga com a camisa amarelinha na Copa do Mundo. 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Vamos girar?
4: Vamos girar, então.
3: Então gira aí a cadeira, Mari.
4: Desse tamanhozinho aqui, eu não alcanço o pé no chão. Como é que faz? O pessoal que acompanha aqui no YouTube, às vezes, até meu marido, ele falou, você tem que ficar mais assim. Eu falei, mas é porque
3: só se
4: eu
3: você
4: não
3: ficar
4: tenho
3: em pé, né, Mari?
4: É. Infelizmente.
3: A maldade. 7:04. Então vamos, já que você não pode girar, vamos girar o time de reportagens Bandeirantes.
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0: Com a vitória sobre o Avaí, o Vila Nova manteve a sua invencibilidade diante da equipe catarinense jogando em casa. Desde 2016, o Vila Nova não sabe o que é perder para o Avaí em Goiânia. A última derrota foi pela Série B de 2016, na 32ª rodada, quando o Vila Nova perdeu por 2-1 no estádio Serra Dourada. Desde então, as duas equipes já se enfrentaram em 6 oportunidades, com 4 vitórias do Vila e 2 empates. A última vitória foi ontem, quando o Vila derrotou o Avaí por 2-0, com gols de Bruno Xavier e Dudu.
5: Mais uma vez, jogadores que estiveram presentes no banco de reservas, ficando como opção ali no banco, entraram no decorrer do jogo e ajudaram o Verdão a chegar a mais uma vitória no Brasileiro da Série B. Sábado passado, na Serrinha, Goiás 1, Botafogo 0. Wesley Garcia e Cadu Souza entraram no intervalo do segundo tempo e os dois foram responsáveis pelo gol da vitória esmeraldina. Cobrança de escanteio de Wesley Garcia e o cabeceio de Cadu Souza, dando a vitória esmeraldina então na competição. Vitória essa que fez o Verdão chegar aí à 6ª colocação no fechamento desta 9ª rodada no Brasileiro da Série B, somando agora 13 pontos com uma campanha de 4 vitórias, 1 empate e 4 derrotas. Jogadores comemoraram bastante a segunda vitória consecutiva do Verdão no Brasileiro, jogando na Serrinha.
6: E no jogo de ontem, empate em 1-1 contra o Criciúma, o lateral esquerdo Guilherme Lopes acabou tomando o seu terceiro cartão amarelo. Ele já estava pendurado e agora cumpre a suspensão automática na próxima partida do Atlético pela Série B contra o São Bernardo, no próximo domingo às 16h. O Atlético que ontem também teve a volta do Adriano Martins, retornando à equipe após um tempo lesionado. Ontem esteve ao lado do Nathan Felipe, também do Tito. Quem não participou ontem também foi o Bruno José, que cumpriu a suspensão automática. Esse deve retornar contra o São Bernardo no próximo domingo.
0: Com a vitória diante do Avaí, o Vila Nova agora é o 4º colocado da Série B do Campeonato Brasileiro, com 16 pontos somados, mesmo número de pontos que o 2º e o 3º colocado, que são o Náutico e o Sport. Vale ressaltar que quem lidera a competição é o São Bernardo, com 17 pontos, ou seja, apenas um ponto a mais do que a equipe colorada. Vila Nova que segue dentro do G6 e, como diz o próprio Guto Ferreira, segue ali naquele bolo de clubes que vão brigar pelo acesso até o fim da Série B do Campeonato Brasileiro.
5: Em relação à formação inicial do time esmeraldino no último sábado, algumas novidades. A presença de Thiago Rodrigues pela primeira vez com a camisa esmeraldina nesta temporada, fazendo a sua estreia no lugar do goleiro Tadeu, que vai ficar aí cerca de 2 a 3 meses fora dos gramados em relação à cirurgia que fez na tíbia da perna esquerda. Uma novidade também na lateral direita, o retorno de Diego Caetano como titular mais uma vez, e também o retorno de Nicolas na lateral esquerda depois de ter cumprido suspensão automática no jogo contra a equipe do Vila Nova. A mudança também na zaga, o retorno como titular do zagueiro Luizão e a permanência de Lourenço no meio-campo também como titular novamente, porque o Lucas Lima acabou ficando de fora porque iria cumprir suspensão automática nesse jogo contra o Botafogo. Recebeu o 3º cartão amarelo contra o Vila Nova. E lá na frente também outro que retornou como titular foi o atacante Anselmo Ramon, que não fez gol. Anselmo Ramon não fez gol, mas ajudou também o Verdão a chegar à sua 2ª vitória consecutiva, jogando no estádio Alê Pinheiro, na Serrinha.
6: E aí, Mariana Rabelo, e aí, Gustavo Ramos, uma ótima tarde pra vocês, um grande abraço e também a toda a nossa audiência ligada no Bandeirantes Esporte Clube. O Dragão entrou em campo ontem, lá na cidade de Criciúma, contra o Criciúma, e empatou em 1-1 no estádio Heriberto Rios, empate esse que garantiu a 11ª colocação na tabela para o Dragão. Jogo marcado por polêmicas, um gol anulado do Atlético deu o que falar, e o presidente Adson Batista também comentou sobre esse assunto. Já traremos aqui o presidente atleticano e todas as informações do Dragão, tudo sobre o Atlético, você confere a partir de agora aqui no Bandeirantes Esporte Clube.
0: O elenco colorado está de folga nesta segunda-feira e só se reapresenta amanhã à tarde no CT Vila do Tigre para dar início à preparação para o próximo jogo. A equipe colorada que entra em campo novamente somente no domingo que vem, jogo às 6:30 da tarde diante do América Mineiro em Belo Horizonte. Vale ressaltar que para essa partida o técnico Guto Ferreira conta com os retornos do meia João Vieira e também do atacante Janderson. Eles cumpriram suspensão automática nessa rodada da Série B e agora voltam a ficar à disposição do técnico colorado. Vale ressaltar que ambos devem reassumir a titularidade no Vila Nova.
5: O Verdão agora, o elenco esmeraldino se reapresenta na manhã desta terça-feira. Tiveram folga no domingo e também na segunda-feira e os trabalhos começando então do técnico Daniel Paulista nesta terça-feira, já visando o compromisso de domingo fora de casa, lá na Ressacada em Florianópolis contra a equipe do Avaí pela 10ª rodada do Brasileiro da Série B. Daniel Paulista que terá à sua disposição mais dois jogadores para fortalecer o elenco, 11 inicial para este confronto. O zagueiro Ramon Menezes, que cumpriu a automática contra a equipe do Botafogo de Ribeirão Preto, assim como o Lucas Lima também, que cumpriu a automática em relação aos três cartões que havia recebido, o último contra a equipe do Vila Nova, ficou de fora deste confronto contra o Botafogo de Ribeirão Preto. Jogadores que certamente vão ajudar o Verdão a tentar manter uma sequência de vitória no Brasileiro da Série B, jogando fora de casa no próximo domingo contra a equipe do Avaí na Ressacada.
6: E com resultado de empate ontem, 1-1 contra o Criciúma no Heriberto Rios, o Atlético se consolidou na 11ª colocação ao encerramento da 9ª rodada da Série B. A campanha do Atlético, que agora em 9 jogos, conta com 12 pontos conquistados, 3 vitórias, 3 empates, além de 3 derrotas. O Dragão marcou 11 gols, também sofreu 11 e está com saldo zero. O destaque é que o Atlético agora soma 6 jogos sem perder, uma sequência de 6 jogos invictos no Campeonato Brasileiro da Série B.
3: 7:12, este foi o Giro dos Clubes Bandeirantes, Mariana. Muitas informações sobre Vila Goiás e Atlético
4: muitas
3: aqui.
4: Muitas informações. Vamos dar um giro agora nos nossos torcedores?
3: Vamos ouvir o que a galera tá falando.
4: Diz aí, meu povo, deixa eu te ouvir, vai.
2: Alô, é com você. Alô, torcedor.
7: Duda, boa noite a todos aí. Eu concordo que o Neymar tem que ser convocado. Se der pra convocar Ronaldinho Gaúcho, Rivaldo, essa galera, e até Romário. Que essa seleçãozinha que foi convocada, eu vou falar pra você. É mais fácil o Vila subir do que essa seleção passar da primeira fase. Boa tarde, Fábio do Garavelo.
3: Fala, Fábio, beleza? Obrigado pela sua participação. Abraço, Fábio.
4: Ô, Fábio, um abraço pra você. Eu vou ler a mensagem do José Francisco. Achei bem interessante. Rapidão.
3: Deixa eu só comentar aqui o que o Fábio diz. Concordo com você, Fábio. Eu não vou dizer que eu sou pessimista, mas eu tenho um pé meio recuado em relação à geração. E aí quando você fala assim, tem que chamar o Rivaldo, o Ronaldinho e o Romário. Se esse povo ainda tivesse condição de jogar, tivesse, né, físico, tivesse em dia com a pelota, cara, era toda hora. Ia toda hora pra Copa do Mundo, mas aí já tá falando de um povo que já tá um pouquinho com a idade lá acima dos 40 anos, né? Mas são bons nomes e que... saudade dessa época, menino. Até perdi as palavras aqui.
4: O José Francisco mandou uma mensagem aqui bem interessante. Ele falou que nós não podemos colocar a culpa no Neymar se não conseguir o título e nem enaltecer o Neymar se conseguir ser campeão. Não,
3: claro. E, inclusive, fato, né? Eu nem coloco a expectativa de título. Apesar, eu ainda até citei no comentário anterior. Inglaterra, Espanha, França, Alemanha, Holanda, Argentina, esse povo tudo tá na frente da seleção brasileira. Se a seleção, e digo mais, se essa seleção brasileira chegar nas semifinais, seria assim, algo já a comemorar, porque louvável. Eu penso que a seleção brasileira, ela não vai tão longe assim na Copa do Mundo, não.
4: Bora pra mais um então? Fala, torcedor.
8: Oi, Guga, é o Helen que tá falando. A seleção brasileira é o Neymar e mais 10. O Neymar tem que ser convocado, sim. Quem não gosta do Neymar é pessoas que têm inveja dele. Como que você vai deixar o maior artilheiro da seleção fora de uma Copa do Mundo? Não tem base, né? Só quem não entende futebol que é contra.
3: Valeu, Helen, obrigado pela sua participação. Tá vendo? O Heleno é um dos que comungam aí com a minha ideia. E como é que vai deixar o cara que é líder em estatísticas, a maior referência, vestindo a camisa da seleção brasileira em atividade fora da Copa do Mundo?
4: Não dá, né?
3: Não dá, não tem jeito.
4: Até pra poder motivar os outros que estarão lá dentro de campo também,
3: exatamente,
4: né?
3: Exatamente, tem muito jogador, inclusive, que tem o Neymar como ídolo, exato, né? Eles vão ter a oportunidade de atuar com o Neymar e de fazer o que a Argentina fez pelo Messi em 2022. Os jogadores jogaram em função do Messi. Quem sabe a seleção brasileira também não joga em função do Neymar. 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
9: Ô, Guga, tudo bem?
3: Tudo?
9: E aí, menina linda?
4: Oi.
9: Tudo bem, né? Pois
4: tudo
9: é, joia. Não, e o Neymar, todo mundo, a gente sabia que ele ia. Tinha que ir mesmo. Agora eu fiquei mais alegre, foi com o Hendrick. E é, esse eu fiquei alegre dele ser convocado, né? Então tá bom, é o Pedro Varanda.
3: Valeu, Pedro, obrigado pela sua participação.
4: Vozinha mais boa, gente.
3: Ele é muito gente boa, o nosso Pedro Varanda. Quero conhecer também o Pedro Varanda um dia, se Deus quiser, eu vou ter essa oportunidade. Pedro Varanda é de Aparecida de Goiânia, se eu não me engano, inclusive. É do Tiradentes, Pedro Varanda? Se for...
4: Confirma aí pra gente no chat aqui.
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10: Professor Samuel, boa noite a todos.
3: Boa noite.
10: Na Rádio Bandeirantes. Pobre futebol brasileiro, dependendo de Neymar. Mas aguardemos e deixa gravado aí. Afundaremos na primeira fase com ele em campo.
3: Ô, professor, calma. Vamos torcer a favor.
4: Pelo menos um pouquinho ali de energia positiva.
3: É, assim, não, você não tá de todo errado, não tá muito exagerado, não. Eu também, assim, com essa geração aí, eu penso que não iremos muito longe, mas na primeira fase também, acho que aí também não dá,
4: é,
3: né?
4: É demais.
3: Vai pegar o Haiti, vai pegar a Escócia e vai pegar aí talvez a seleção mais forte no caminho do Brasil na primeira fase, que é o Marrocos. Mas eu penso que o Brasil passa, ainda mais de uma primeira fase que passa os dois primeiros e melhores terceiros colocados.
4: Tem que passar, né,
3: Guga? É, tem que passar, não tem como ficar fora, não. Mas obrigado pela participação, professor. Muito obrigado pela sua audiência aqui no Bandeirantes Esporte Clube. 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Agora eu não me recordo se eu falei Escócia aqui, mas não é Escócia, não. É Brasil, Marrocos, Haiti. Brasil, Marrocos, Haiti e Escócia. A Escócia tá assim. Brasil, Haiti, Marrocos e Escócia. É isso mesmo. Deu um bug aqui na minha cabeça. Mas
4: então, tudo
3: bem.
4: Tá tudo certo.
3: Tá tudo certo. 7h18. 7h18. 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Vamos seguir com informações, Mari? Tem a nossa galera, o nosso time de reportagem estão a postos aí para mais informações no seu clube de coração. Quem você vai chamar primeiro, hein, Mari?
4: Chega mais, quem que vai vir agora?
3: Vamos chamar a Tandara?
4: Tandara.
3: A Tandara tá pronta, ela fala do Vila e ela chega com um convidado. Oi, Tandara, boa noite.
11: Beleza, Gustavo, Mariana, de volta aqui no Bandeirantes Esporte Clube. E agora a gente vai ouvir o técnico Guto Ferreira. O treinador colorado avaliou, né, a atuação do Vila Nova diante do Avaí e celebrou esse retorno das vitórias ao clube colorado. O Vila Nova que não vencia há 3 rodadas e ontem voltou a vencer na competição e subiu na tabela. Agora é o quarto colocado com 16 pontos. Vamos ouvir então a avaliação do técnico Guto Ferreira.
12: Eu acho que teve muita coisa legal nesse jogo, né? Muita coisa boa.
13: a começar pelo espírito que a equipe entrou dentro da partida. E não foi só o primeiro tempo, foi o jogo todo. Acho que ela teve o comportamento ideal para cada momento da partida, em cima das condições que a gente apresentou em cada momento. Nós entramos querendo tomar conta do jogo, não deixar o Avaí respirar, e foi o que aconteceu no primeiro tempo. Nós tivemos a felicidade de fazer uma marcação muito forte. Fazer uma marcação muito forte, né? E deu resultado. Eles praticamente não conseguiram respirar. Eu acho que no primeiro tempo, as bolas que chegaram no Elton foram bolas atrasadas ou levantadas sem perigo nenhum. Chute a bola no primeiro tempo, talvez não tenha tido, se teve foi um ou outro. E até acho que o segundo tempo não voltou totalmente igual, mas controlando até os 15, 20 minutos. Mas a intensidade colocada e jogo meio de semana para alguns jogadores, não foram todos. Mas, por exemplo, o Anderson jogou muito, é uma boa parte da partida. O Maranhão jogou a partida toda. O Natan jogou boa parte da partida, né? Dudu jogou uma parte da partida. E por aí vai. E aí começa a cair. E nesse jogo a gente tinha uma situação da falta do João. E nós utilizamos as peças de contenção na partida. Né, distribuímos dentro da estrutura de jogo nossa. E aí o banco tinha jogadores mais ofensivos. E no momento o resultado estava praticamente feito. Né? A gente

0: Porque se você não dá as estocadas, se você não der o jab, né, para controlar a distância, o cara vai te engolir, vai te derrubar. Então, mantivemos com o Puskas e o André essa situação, né? Pusemos mais garras, intensificamos também, retomamos a marcação um pouco mais forte na frente, tentando tirar esse ímpeto deles de buscar o resultado. Os outros, todo mundo está olhando. Daqui a pouco os caras vêm com uma estrutura para te surpreender, e você tem que continuar surpreendendo. Esse é o campeonato. Só foram 10 rodadas. Bom, que a gente está. Há 9 rodadas. Bom que a gente está ali, o primeiro tem 17 e nós temos 16. Aí do que tem desempate, vai jogar um para cima, um para baixo, né? Mas o campeonato ainda tem muita água para passar debaixo da ponte. E a gente tem que estar firme e forte, melhorando dia a dia, jogo a jogo, para que possa chegar na última rodada, que é a que mais importa. Desde que a gente chegue com a pontuação necessária para conseguir o tão sonhado acesso.
1: Tá aí, esse foi o técnico Guto Ferreira trazendo a sua avaliação dessa atuação do Vila Nova diante do Avaí, equipe colorada que voltou a vencer depois de 3 rodadas e venceu sem sofrer gols, algo que não acontecia desde a 4ª rodada, quando bateu a Ponte Preta por 1-0 fora de casa. Vila Nova de folga nessa segunda-feira, o elenco só se reapresenta amanhã para dar início à preparação para o próximo jogo da Série B, que é diante do América Mineiro no próximo domingo às 18h30 da tarde, jogo fora de casa em Belo Horizonte.
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3: E bora agora então chamar quem?
2: O Igor Adorno
3: com as informações do Dragão. Oi, Igor.
4: Beleza, Mariana, beleza, Gustavo, tô de volta aqui ao Bandeirantes Esporte Clube trazendo mais informações do Atlético, que entrou em campo na noite de ontem no estado de Santa Catarina contra a equipe do Criciúma, estádio Heriberto Hilse, numa noite gelada, com bastante chuva também, o Dragão empatou, mas poderia até ter saído com a vitória, um bom volume ofensivo, o Dragão que criou chances, inclusive chegou a marcar um gol quando ainda estava 0-0, gol esse que foi anulado, o Giovani Soares numa jogada pela esquerda, acabou sendo marcada a posição irregular, o lance foi muito polêmico, alguns diriam que estava na mesma linha, e aí o Adson Batista também conversou conosco sobre esse assunto e deu a sua perspectiva desse lance, confira.
5: Eu, na minha visão, eu estava na linha, eu achei que foi um gol normal. Amanhã eu espero que a comissão de arbitragem explique essa situação e mostre a linha realmente, porque eu acho que o atleta foi prejudicado e normalmente acho que o gol foi normal. Então, na minha visão, a olho humano, eu achei que foi um gol normal. Me surpreendeu quando o Atlético foi prejudicado com a anulação do gol. Mas o Atlético merecia ser ganhado, se definisse melhor, se tivesse mais seriedade ali na hora de fazer as definições. Nós tivemos 3 ou 4 oportunidades. Para mim, hoje o destaque do jogo foi o Marrone. Eu acho que ele fez um bom, melhor jogo dele com a camisa do Atlético. Espero que ele possa fazer uma boa semana de treinamentos físico e técnico para poder suportar toda a partida, que é um jogador muito importante. Ele arrasta, ele cria, perde, é normal que vai perder ali dentro, mas depois que ele saiu, nosso time se limitou a defender porque nós não tínhamos mais esse volume. Gostei também do Giovani e acho que a gente está num todo melhorando a cada jogo.
6: Henrique Alcaraz, Feras do Esporte. Adson, como você avaliou a atuação da equipe jogando fora de casa, saindo atrás do placar e buscando o empate?
5: Mostrou maturidade, mostrou coragem, né? E acho que o Atlético merecia ter ganhado o jogo, porque teve mais oportunidade que o Criciúma. E o Criciúma jogando seus domínios. Porém, jogar aqui sempre é muito difícil, né? E a gente está levando um resultado positivo para casa, porque o Criciúma também não só.

0: São três pontos. Esse campeonato é muito igual e você tem que valorizar muito um ponto fora de casa.
1: Adson, jogadores que chegaram para a Série B estão se destacando. Everton, Cristiano, Giovani Soares. Como fazer para segurá-los na janela? Jane do Popular.
0: Na janela é impossível sair, porque nós temos tudo amarrado, né? A gente tem que pensar já no final do ano para que a gente mantenha esses bons jogadores, né? O Giovani, se ele evoluir na questão de definição, porque ele tem um drible um contra um que poucos jogadores têm. Se ele melhorar aquela chapada, esse último lance, ele vai ficar um jogador que vai ser muito positivo no futebol. O Cristiano, tecnicamente, é um jogador muito importante, né? Acho que quando ele só joga com a bola, deixa um chão, sacrifica um pouco, mas são coisas que o Eduardo vai organizar e vai poder melhorar isso. E logicamente o Everton tem sido um dos principais destaques do Atlético e eu reconheço isso.
1: Após o jogo contra o Vila Nova, você afirmou que o Atlético se recuperaria ainda no primeiro turno. Você já considera o Atlético recuperado na competição? Gerliezer, Futebol 62.
0: Boa pergunta. O Atlético vai recuperar no primeiro turno e já recuperou. Tem 6 jogos que não perde e isso é um número importante. O Eduardo, a cada jogo, está melhorando a equipe. Hoje, essa formação com 3 zagueiros, de acordo com a forma que o Criciúma joga, foi muito inteligente da parte dele e eu reconheço que ele cada dia mais está conhecendo mais os jogadores e dentro disso vai crescendo taticamente, vai crescendo em todos os sentidos, sabe usar melhor o elenco que ele tem na mão. E nós temos um desafio que na janela reforçar o Atlético, né? Porque nós precisamos de um centroavante, nós precisamos de um meia, nós precisamos de mais um volante que jogue nas duas, né? E lógico, liberar mais alguns jogadores e trazer mais 2 atacantes de lado. Esse é o desafio. E logicamente, se chegar algum jogador, vai sair. Isso é natural, porque às vezes o cara não está se dando bem aqui e vai render no outro lugar, que isso é natural no futebol.
1: Igor Oliveira, CBN, Adson, hoje mais uma boa atuação do atacante Giovani. O que você está achando desse jogador? Como está a situação contratual dele?
0: Nós temos jogador estipulado, né? Nós temos prioridade, nós pagamos empréstimo. Foi um jogador que nós arriscamos por isso, porque ele já estava no nosso radar e com a chegada do Eduardo, trabalhou com ele, passou mais confiança ainda. Então, gente, eu espero buscar uma parceria no final do ano e contratar definitivamente esse jogador, que é um jogador que o torcedor gosta, que eu gosto, que você gosta, todo mundo gosta, que é um jogador que joga em direção ao gol, é um jogador rápido, leve, que tem o drible, que tá faltando no futebol brasileiro, porque hoje o jogador quer só jogar para trás, quer jogar igual o caranguejo, jogador que se omite, não chama a responsabilidade. Então, quando você vê esse tipo de jogador, você tem que valorizar.
2: Ouvimos então o Adson Batista falando do que foi esse Atlético 1 Criciúma 1, Dragão, que já retorna, já está em Goiânia a partir de amanhã, já começando os trabalhos visando o próximo confronto pela Série B, já no próximo domingo em casa, no estádio Antônio Scioli, às 4 horas da tarde, contra a equipe do São Bernardo.
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3: 7h31, vambora, Mari!
4: Partiu, Guga!
3: Gosta de x-tudo com abacaxi?
4: Muito!
3: Vou te pagar um então, vambora.
4: Outra,
3: então.
4: Irmão, bora. Tchau, gente, até amanhã.
3: Até mais, vem aí o Boleragem com o Igor Adorno e toda a primeira equipe do Rádio Esportivo do Brasil.
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4: Não, tranquilo. É porque eu cobrei o Zé do Norte e aí no outro dia eu não sabia se tinha colocado ou não.
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0: 7:36, segunda-feira, 18 de maio, está começando mais uma edição do Boleiragem.
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0: Prazer e satisfação comunicar com você, melhor ouvinte do Brasil. Uma ótima noite, uma noite maravilhosa pra você. Está começando mais uma edição do Boleiragem aqui na Bandeirantes Goiânia, segunda-feira, 18 de maio, o início de mais uma semana maravilhosa e abençoada. E é sempre uma honra contar com você, com a sua audiência. Muito obrigado a você que está conosco aqui na nossa live, a você que está conectado no dial, nas nossas redes sociais, o 98.7. Vai chegando que olha, hoje tem muita coisa aqui no Boleiragem. Convocação da seleção brasileira agora é oficial, hein? Os 26 atletas de Ancelotti estão definidos, com direito a Neymar na lista. Vamos falar muito disso, é claro, também do futebol goiano. Teve Goiás em campo, Vila Nova, Atlético, tudo isso e muito mais aqui no Boleiragem, que tem um oferecimento de Mega Atacadista, Link Telecom, Paixão Esmeraldina, Plane Esquadrias e Autopeças Brasil. Vamos chegando, nossa live já tá movimentada, rapaz, tava comentando nos bastidores aqui com o pessoal, viu? O programa nem tinha começado e já tinha uma galera esperando aqui na nossa live do YouTube. E por falar em live do YouTube, eu tenho a Vitória Farias na live comigo hoje e o grande Macedo. Alô, Macedão, na minha mesa de áudio daqui a pouco vai ter substituição, né, motor? Exato. Daqui a pouco vai ter substituição aqui na mesa de áudio, mas enquanto o Macedão tá aí, Macedo, já chama a vinheta dessa galera pra debater. Não tem. Então tudo bem. Então eu vou dar uma boa noite pra ele aqui, começando o nosso giro da nossa mesa esportiva aqui no Boleiragem, em nome de Autopeças Brasil, sua solução confiável para peças novas da região leste da Grande Goiânia. 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Tá tudo bem, motor?
1: Grande Igor Adorno, tudo bem, tudo tranquilo. Rapaz, que dia esquisito, hein?
0: É.
1: Começou com sol estralando.
0: E já choveu.
1: Caiu um pé d'água agora em Goiânia, nunca vi tanta água. Será que já é o efeito convocação do Neymar, rapaz?
0: Eu pensei nisso também,
1: tem
0: motor.
1: Tem gente chorando, gente sorrindo, tem pessoas felizes, mas eu penso que agora nós temos que, né, unir forças, porque nós temos aí uma pátria, né? O Brasil entra em campo agora na Copa do Mundo com 26 jogadores já escalados. Temos muito para falar, né? Não, Iago, uma boa noite pro nosso Iago Vinícius, a Vitória Farias e você, Macedo. Macedo também tá ligado desde cedo, né, Macedo? Tamo firme, então uma boa semana pra todos. Temos muitos assuntos aí para debatermos.
0: Temos demais, amém que temos uma semana abençoada. Deixa eu mandar um abraço aqui também pro Fábio Albuquerque, pro Fernando Martins, uma galera que já tá aqui na nossa live, mandando um salve, mandando boa noite pra todo mundo. E eu estendo minha boa noite pra ele, Iago Vinícius. Fala aí, Iago, tá tudo bem?
2: Boa noite, Igor. Boa noite, Wesley. Boa noite ao Macedão. Boa noite à Vitória e ao Joãozão, que daqui a pouco vai estar com a gente aí, tá resolvendo alguns problemas aí. Dia muito bom, né? Dia corrido, mas bom.
0: Coisa
2: boa. E hoje, a novidade que parou o Brasil, né? Neymar está convocado para a Copa do Mundo, não tinha como ser diferente. Com tanto cabeça de bagre, deixar o Neymar de fora dessa convocação talvez seria o mesmo pecado que cometeu alguns técnicos aí, de deixar o Ronaldinho, deixar o Romário. Talvez isso marcaria aí, né, a carreira do Ancelotti, que não quis nem saber desse problema para a vida dele. Convocou o Neymar, que com o pé nas costas com certeza joga mais que qualquer um dessa seleção, né, e fez o certo. Giro aí da rodada, final de semana bom para os clubes goianos, né? O Vila venceu, o Atlético conseguiu um bom resultado empatando com o Criciúma fora de casa. O Goiás jogou pro gasto, venceu um placar magro, mas conseguiu aí acumular a segunda vitória dentro do campeonato seguida, depois de vencer o Vila Nova, conseguiu vencer a partida contra o Avaí, jogou pro gasto, os 3 pontos somados. Então, final de semana muito bom e vamos falar muito sobre Goiás, Vila, Atlético e sobre essa convocação do Neymar pra Copa do Mundo.
0: Com toda certeza. Hoje o que não falta aqui no Boleiragem é assunto, viu? 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Iago.
2: Ô Igor, deixa eu mandar um abraço aqui. Hoje eu fiz uma visita muito bacana ao pessoal da Esmeralda Distribuidora. Opa. Né? O Gabriel, que é o gerente lá. Conheci o dono lá também hoje. Rapaz, muito gente boa, um rapaz jovem, divisão. É que logo, logo, se Deus quiser, vai ser... né, um dos parceiros aqui da Rádio Bandeirantes. Fiz uma visita hoje muito produtiva lá e eles estão agora na audiência aí da 98.7 Rádio Bandeirantes, tá escutando no carro. Então, um abraço, Gabriel, bora aí, bora acelerar o homem aí pra não fechar esse negócio logo e você vir aqui pra maior audiência do Rádio Goiano.
0: Gabriel já é nosso já.
2: É nosso.
0: Tá chegando já,
2: é
0: um
2: do
0: abraço.
2: Time. É do time.
0: Um abraço, seja muito bem-vindo, Gabriel, um prazer ter você conosco. E olha aqui, ó, a Carminha Goiás tá aqui, o Tiringa. Tiringa falou, o Joãozão foi pro projeto? Não, o Joãozão tá aqui e eu já vou dar uma boa noite pra ele já. João, tá tudo bem contigo?
3: Tudo bem, um abraço grande, Igor, um abraço a você, um abraço aí nosso motorzinho, ao nosso Iago Vinícius, a todos os ouvintes, obrigado aí pelo carinho, pela audiência, que todos tenham uma ótima semana. Mas tô quase entrando no projeto, hein?
0: Não, para com isso, João. Projeto para com isso, João, tá, brincadeira tem
3: tão,
0: hora.
3: O Neymar, vocês estão felizes com o Neymar? Eu fiquei feliz, cara.
0: Eu fiquei feliz,
3: não,
0: muito.
3: Sabe, e outro, cara, eu fiquei mais feliz, porque o Neymar eu sabia que iria, mas do Hendrick.
0: O Hendrick.
3: É, cara, bom. Não tem como você fazer uma seleção hoje deixando o Hendrick fora.
0: Verdade.
3: É, então eles fizeram um lobby desgramado pra deixar esse menino fora, mas ele foi persistente, jogou muita bola e por merecimento foi convocado. E eu no meu time, Neymar e Hendrick jogam.
0: Titulares?
3: Você dá a camisa pra um deles, pra os dois e resolve o resto lá. Você tira Alano, você tira qualquer um, mestre. Tira qualquer um ali, mas o Hendrick... né, e pode jogar na ponta, pode jogar ali de falso 9, cara, ele joga. E o Neymar vindo ali armando. O Neymar é o único jogador da seleção brasileira na atualidade que pode achar um passe.
0: Verdade.
3: Cara, de repente ele acha um passe, ele faz um gol de falta, ele vai bater o pênalti, ele vai marcar o gol. Ah, tem um pênalti decisivo agora contra a Bélgica. É marcar e classificar. Quem vai bater? O Alano ou o Neymar?
0: O Neymar? Nunca foi.
3: O Alano vai errar.
0: É, nunca foi tão fácil tomar uma decisão, né?
3: Exatamente. Então, assim, parabéns ao Carlo Ancelotti. Fez o simples, como diria nosso querido Muricy Ramalho. Quando o treinador de futebol consegue fazer o simples, já está dando um grande passo rumo às coisas boas, né? Que quem sabe aí seria o... Agora nós vamos ser penta?
0: Hexa.
3: Hexa.
0: Nós, né? Já somos penta.
3: Difícil, né? Mas... a esperança é a última que morre.
0: Assim, eu não era vivo, claramente, mas dizem que quando conquistaram o Tetra também não era muito cotado, né?
3: Exatamente. Não,
0: até o Penta também, né?
3: O Tetra, nós saímos daqui num jogo contra o Uruguai, nós precisávamos ganhar do Uruguai de qualquer forma, assim.
0: Nas eliminatórias?
3: Maracanã absolutamente lotado, Neymar, grande Romário, fez os gols, um de cabeça e um outro, ele tenta dar uma meia-lua no goleiro do Uruguai e depois a meia-lua não se concretiza, mas foi um drible de corpo sensacional e a seleção brasileira acabou ganhando e foi pra Copa, né? E foi lá aquele...
0: E também nos Estados Unidos, hein?
3: E também nos Estados Unidos, aquela seleção assim que... Cara, teve um jogo contra a Holanda que foi maravilhoso.
4: Espetacular.
3: O time da Holanda, bom pra caramba. Aquele gol que o Branco chuta. Nossa, aquela
0: Brasil jogando de azul, né?
3: E o Romário tira a bola com as costas. Ele faz o gesto com as costas.
0: Pra bola passar, né?
3: E a bola passa e o gol do Brasil. Se eu não me engano, foi 3-2 aquele jogo. Que jogaço.
0: É isso.
3: Mas Bebeto e Romário, né?
0: É.
3: Mazinho, Dunga. Seleção boa.
0: A exemplo de 94, o Brasil chega aí depois de ter feito não a melhor campanha de todas nas eliminatórias, né, Wesley? Umas eliminatórias complicadas também e de certa forma desacreditado também, né, motor?
4: É, isso aí, cara. Eu penso que nós já tivemos exemplos de seleções que já deram uma resposta pro seu país. Então a gente não precisa estar falando muito. O importante é que dificuldade ela vai existir. Não é os mais cotados pra levar a taça da Copa. Penso que não é. Se pega ali nas quartas, seleções como França, como Espanha, como até a própria Inglaterra,
1: tem dificuldade. A Alemanha terá muita dificuldade. Só que jogo de Copa é aquilo que eu sempre venho falando. Se tiver num dia bom, numa noite boa, inspirada, pode derrubar os favoritos.
0: É isso, e já que a gente tá falando de Copa do Mundo, pra você que chegou agora, a convocação aconteceu agora há pouco, há cerca de 2 horas atrás no Rio de Janeiro, e pra você que ainda não conferiu a lista completa, a gente passa agora pra você os 26 nomes escolhidos por Carlo Ancelotti, começando pelo gol, os 3 goleiros, Alisson do Liverpool, Ederson do Fenerbahçe, e aí o Everton do Grêmio, uma novidade também o Everton, né? Foi uma surpresa pra vocês também?
2: Rapaz, foi.
0: Acho que a galera tava contando mais com o Bento, né?
1: Não, eu penso que não. Pra mim, não. Palmeiras perdeu a oportunidade de ter um baita goleiro.
0: O Everton.
1: Quando ele deixa o Everton ir pro Grêmio. O Everton, cara, o Everton, cara, tá muito.
2: Mas tá muito de goleiro, hein?
1: O Everton é acima.
0: Você levaria o Everton, Joãozão, ou um outro goleiro pra ser esse terceiro goleiro?
5: Eu levaria aquele goleiro do Palmeiras.
0: O Carlos Miguel.
5: Carlos Miguel.
0: Mais
5: Carlos
0: dois metros. Miguel? É, o Carlos Miguel. Mais
5: não,
0: dois
5: não
0: metros.
5: Não,
0: só que ele não tava nem na pré-lista.
5: O Carlos Miguel é ruim demais.
0: É, ele não tava na pré-lista.
2: Nossa, ele é horroroso.
0: Vamos então aos defensores, vamos lá.
5: Aliás, eu levaria...
2: Do Corinthians é melhor,
5: Hugo.
2: Né, não?
5: O Elton Leite.
0: Que fase do Elton Leite.
5: Você viu o jogo do Vila ontem?
0: No clássico ele tava dando rebote, João. No clássico contra o Goiás.
5: Perdeu o jogo, mas não
2: foi. O Elton Leite também é reboteiro, João.
5: Mas... pega demais. Aliás, falar em reboteiro, o goleiro do Goiás lá, o
0: Thiago Rodrigues.
5: Thiago, cara, ele fez uma defesa, ele fez uma ponte, ele segurou a bola. Tadeu, viu lá?
0: Não é encaixou.
5: Difícil, encaixou. Cara, uma defesaça. Fiquei fã dele, sabia, Godinho? Fiquei fã dele.
0: Já começou bem, João?
5: Não, muito tempo que não rebateu. Ah, tá. A bola foi lá no canto, ele nhaque, como uma pegou a bola.
0: Agarrou,
5: não soltou. Cara, goleiro, assim, da modo antigo.
0: Clássico, né?
5: Ah, clássico. Olha esses reboteiros aí, tá foda. Oh, nossa senhora.
0: Os defensores, nós tivemos o Alexandre do Flamengo.
5: Esse é ruim, hein?
0: É, esse aí vai manter um probleminha no lado esquerdo ali, né? Alexandre do Flamengo, Bremer da Juventus, Danilo também do Flamengo.
5: Outra íngua também.
0: Douglas Santos do Zenit, Gabriel Magalhães do Arsenal, Ibanez do Al-Ali.
1: Nunca nem vi jogar.
0: Nunca vi, né? O Léo Pereira do Flamengo, Marquinhos do PSG e Wesley da Roma, que é a parte mais delicada da convocação, né, Wesley?
1: Meu Deus. Defesa aí, eu vou falar pra você, de falar que eu vi jogar só o Marquinhos, pra te falar a verdade, assim.
0: O Danilo a gente conhece, né? O Danilo a gente conhece,
1: mas o Danilo também é bananeiro que não dá
0: o
1: mais.
0: O Gabriel Magalhães, a gente tem que ser justo, motor. O Gabriel Magalhães sai muito bem no Arsenal.
1: Muito bem no Arsenal.
5: O Gabriel Magalhães é bom.
0: Muito bem, inclusive cotado como um dos 5 melhores zagueiros da Premier League. Eu acho que tá pra gente ver justiça.
1: Eu tô vendo outro jogo, mas não é possível. Vocês estão falando cada nome aí que tá jogando, que tá fazendo isso, eu não tô vendo. Esse Martinelli aí, o povo fala que ele é idolatrado lá no Arsenal, né? Ele é idolatrado.
0: A temporada dele não é muito boa, não.
1: Assim,
0: a temporada dele não é muito boa, não.
1: Misericórdia. Mas tá bom, é o que tem.
0: Vamos pro meio-campo. Aqui, ó, também algumas novidades, né? O Bruno Guimarães, do Newcastle, o Casemiro, do Manchester United, Danilo, do Botafogo, o Fabinho, do Al Ittihad.
1: Esse Danilo é bom.
0: É, o Danilo do Botafogo também na bola, hein?
1: Danilo do Botafogo.
0: E o Lucas Paquetá, do Flamengo. E aí, Iago?
2: Ah, cara, eu vou falar um negócio, essa seleção ela não me empolga, eu vou te falar bem a verdade, né? Eu acho que não empolga eu e nenhum dos brasileiros, mas nós temos aquele senso de patriotismo, né? Quem gosta de futebol vai assistir, vai torcer, mas sabe que é muito difícil essa seleção aí chegar muito longe nessa Copa, né? Vai ter muita seleção boa, muitas seleções da frente.
5: É longe, hein?
2: É longe mesmo.
0: Então, 7 mil quilômetros aí, ó.
2: Então, assim, avançar bastante aí, eu não boto muita fé, não. Mas vamos torcer, né? Vamos torcer que às vezes, quem sabe, chega desacreditado.
5: Precisa saber o Newton, né?
0: O que o Newton pensa? A gente tá aqui perdendo tempo.
5: O Newton falar que
1: favorito.
5: O Newton vai estar desacreditado. Amanhã nós teremos um termômetro. Até onde a seleção poderá chegar.
2: Se ele falar que é semifinal, cai na primeira fase.
5: Cai na primeira fase. Ele falou que o Neymar não ia, né? Então já.
0: Deu a letra.
5: Já mudou. Então já deu uma diferença o termômetro.
0: Ô, João, desse meio campo aqui, Bruno Guimarães, Casemiro, Danilo, Fabinho e Paquetá, você mudaria alguma coisa?
5: Não, Paquetá é pior que o João Vieira.
1: Não, Paquetá dá não.
5: Paquetá não dá. Paquetá.
0: E pra finalizar a lista, vamos passar pelos atacantes aqui, onde todo mundo tinha aquela expectativa, né? Começando logo com o nome do Endrick. O Endrick abriu a lista, hein? Endrick, do Lyon, Gabriel Martinelli, do Arsenal, Igor Thiago, do Brentford, o Luiz Henrique, do Zenit, da Rússia, Matheus Cunha, do Manchester United, Neymar, do Santos, Rafinha, do Barcelona, Rayan, do Bournemouth e Vini Júnior, do Real Madrid, motor.
1: Rapaz, só tem um aí que ganhou na raça, ganhou dentro de campo, foi o Endrick. O resto tudo é nome.
0: É.
1: O resto tudo é no nome,
0: Ryan
1: porque
0: também,
1: joga,
0: né?
1: num
0: o
1: grande
0: Ryan,
1: clube.
0: Não.
1: Quem?
0: O Ryan também, né?
1: O Ryan não vejo jogar.
0: O Ryan vem bem no Bournemouth também. É. O Ryan vem bem, assim. É, foi uma surpresa a convocação
1: aí
0: dele.
1: É interessante,
0: né?
1: O povo questiona a convocação do Neymar e acha bom o Ryan. Da onde que é?
0: Ele é do Bournemouth, mas foi revelado pelo Vasco, né? Jogou muito no Vasco, depois foi pro Bournemouth. E aí, João, desses atacantes aí?
5: Tudo bom.
0: Tá bom?
1: Tudo bom.
0: Tá bom pra você também, Iago?
1: Tudo bom.
0: Cara, aí o Ramonso, não?
2: Não. O Ramonso, ele tá custando de jogar no Goiás. Eu gostei do Endrick. Eu gosto do futebol do Endrick. Eu acho que dá pra fazer ali uma tabelinha com o Neymar. Porque assim, o Neymar, ele tem... Hoje ele não é aquele cara... O cara de fazer os gols, né? Mas assistindo as partidas do Neymar, eu vi que ele mudou muito pra ser um garçom.
0: Sim.
2: Hoje ele coloca o cara assim, é tanto cabeça de bagre naquele Santos, que eu vejo a torcida reclamando do Neymar, mas cara, ele coloca os caras em condições de gol, que eu acho que até eu faria.
0: Exato.
2: Eu vejo ele colocando o cara, que a visão dele periférica é muito boa, cara. Uhum. Ele enfia a bola pros caras assim, na cara do gol o Gabigol erra. Os caras erram um gol que ele colocou só pro cara chutar pra dentro do gol e não consegue fazer.
0: E eu faço a mesma análise que você, o Iago, porque assistindo alguns jogos do Santos, a gente percebe que a maioria das jogadas começam no Neymar, não terminam no Neymar. É, começam nele e a partir do momento que ele dá um passo, alguma enfiada de bola, essa jogada não tem continuidade, né? Às vezes, se tivesse um jogador ali mais técnico, um jogador ali com a capacidade um pouco mais parecida, poderia vingar melhor, né?
2: E assim, cara, o Endrick é um moleque que ele finaliza muito bem. Só que assim, ele jogando solto ali pra finalizar, ele também no Lyon tava fazendo muito isso. Ele tava servindo os companheiros. Eu vi umas duas partidas do Lyon que ele colocou os caras na cara do gol.
1: O Luiz Henrique é bom também.
2: Então, o que você precisa...
1: Botafogo, né?
2: Eu acho é muito bom. O que a gente vai precisar é de fazedor de gol, né?
1: Força, né? Um contra um.
2: Ele arrasta.
0: Entrou muito bem contra a França,
1: lembra?
0: Repente
1: pode ser Luiz Henrique, o Endrick, quem mais, hein?
0: Vini Júnior ou Rafinha?
1: Nossa. Que Vini Júnior?
0: Rafinha, então.
2: O Vini Júnior é titular, João.
0: O Vini Júnior vai ser titular, João.
1: Isso aí é um a menos. Cada seleção tem um dono.
2: Mas agora tá sem Virgínia, né? Agora eu acho que talvez
1: cada seleção tem um dono dela.
5: Agora que não vai jogar mesmo.
1: Essa é o Vini Júnior, que é o dono dessa seleção.
0: Ah, mas não pode. Com o Neymar?
1: Dono, presta atenção. O dono pelo nome. Nós tivemos um Ronaldo Fenômeno, nós tivemos um Romário, nós tivemos já um Zico, dono de uma seleção, nós tivemos um Pelé, dono de uma seleção. O dono que eu falo é o presidente, que os caras falam, ó, presidente da seleção
5: é o
1: cara.
5: Mas é o Neymar.
1: Será?
0: O motor, a última vez que o Neymar foi convocado.
5: O Neymar tem que falar esse balão, tem que abaixar a cabeça e falar assim, senhor.
1: Com você, mas.
5: Cara, você coloca. Esse Alan não joga no meu time. Ele é ruim pra caramba. Pode jogar lá no Real Madrid, pode jogar em outro time, mas como Alan. Na seleção brasileira não dá conta. Não dá conta de jogar. Não dá conta. Tenta aí, até o João Pedro pode ser. João Pedro ficou convocado?
0: Não, o João Pedro ficou fora.
5: Quem?
0: Pedro fora. Igor, Thiago e. Endrick.
1: O Thiago é bom demais, não é possível.
5: Quem é Igor Thiago?
0: Ele é vice-artilheiro da Premier League, gente. Só tem menos gol que o Haaland.
2: É o
0: do Brentford. Ele tá jogando pra caramba.
1: Ele na
0: Premier League.
1: No primeiro jogo dele fez gol, não foi?
0: Sim, fez gol de pênalti. Rapaz, ele só não tem mais gol que o Haaland. Na Premier League, que é a principal liga do mundo. Não tinha como.
2: Cara, mas eu tenho dó desse Endrick nessa seleção. Ele vai sofrer com esses caras.
1: Ele só vai entrar na hora nas últimas e vai resolver ainda.
2: E os caras lá parece que estão assim, ó. Se lixando pra aquele menino.
0: Pra ele, né?
2: É, cara, aquela cobrança de pênalti, ele pegou a bola pra bater, o cara quase bateu no menino pra ele soltar a bola pra passar pra esse Igor Thiago, né? Então, assim,
0: as más línguas dizem que o Endrick não é o cara mais...
2: Bom de vestiário.
0: Bom de vestiário, exatamente.
5: Mas assim, não. O Igor Thiago, ele é o
1: vice-artilheiro
0: da Premier League.
5: Mas ele não é melhor que o Pedro.
1: Não é também, não.
0: O Pedro poderia ser colocado também.
5: Deveria ter sido. Você convoca uma íngua daquela igual o Danilo e deixa o Pedro. Onde que precisar. Ó, um cara aqui do Flamengo, onde que serviria pra seleção é o Pedro, não foi. Porque se levar Alexandre, convenhamos, Alexandre é pior do que o Nicolas aqui do Goiás. Pior que o Formiga do Vila Nova.
0: Ruim. E o Guilherme Lopes?
5: Esse Danilo, ele é horroroso. Cara, como que você convoca um cara que é reserva no Flamengo? Me fala, me explica. Qual o motivo de você convocar. Pô, você vai convocar só 26 jogadores. Você convoca esse Danilo. Me explica. Não tem explicação, não tem lógica. Reserva, que eu tô falando aí. Só tem um jogador que era unanimidade no Flamengo pra ser convocado.
0: E não foi.
5: Que era o centroavante. Pedro. Não foi, o Pedro. Cara, absurdo, sinceramente, assim.
3: sempre haverá questionamentos.
2: É.
3: Mas o Ancelotti tá de brincadeira, né? Que levar Alexandro. Alexandre e Danilo.
2: Mas, João, não é fazendo advogado diabo, não, mas é uma posição que não tem, né? Não tem opção.
3: Qualquer
2: não
3: um
2: tem...
3: é melhor que esse Alexandro.
1: Você poderia tirar um do meio.
3: Esse Danilo é tão ruim que ele é reserva do Varela. É Varela?
1: É Varela.
3: Varela é nome mesmo. De Scania, mestre. É nome de concessionária de Scania. Pelo amor de Deus, Varela. Pelo amor de Deus.
1: Você poderia abrir mão de um cara do meio, pô. Esse Bruno Guimarães. Eu não vejo futebol nesse Bruno Guimarães, não.
2: Ele começou joga bem mesmo. Começou bem na seleção. Os dois
3: não.
2: Jogos,
3: o Danilo não dá. Desde quando Fabinho. Ele jogava lá na Juventus, né, e chegava na seleção como artilheiro não, capitão. Aí teve um jogo até que a torcida... vaiando ele quis comprar briga com a torcida, o Neymar chegou e tirou ele, lembra?
1: Ei.
3: Cara, e ele ainda chegou na seleção capitão titular faixa. E faixa.
1: Ah. O duro é aguentar o Matheus Cunha.
2: Matheus Cunha tá convocado também.
3: O Matheus Cunha é melhor que aguentar esse Danilo.
2: Não, o Matheus Cunha, ele põe o Pedro aí. Mas são posições diferentes, né?
3: Mas o Matheus tá jogando.
2: O Cunha joga mais atrás. O Cunha seria ali mais ou menos o que o Neymar faz.
1: Como atacante, irmão. Homem de beirada.
3: Não. Ele vai jogar de meia.
2: Ele vem jogando
3: ali,
2: mais atrás.
3: Ali, você tem que colocar ali Casemiro, mais um volante, Matheus Cunha e Neymar. Ah. Na frente você coloca o Luiz Henrique e o Endrick. Pronto.
2: Fechou o ataque.
3: Aí você
2: coloca o Casemiro e o Bruno.
3: É, pode ser Bruno Guimarães, Casemiro.
2: Tem que ser.
3: E o menino esse do Manchester lá, o...
1: Fabinho?
3: Não,
1: o Fabinho é do Al
3: Ittihad. O 10 aí, moço, nós acabamos de falar.
2: Matheus Cunha.
3: Matheus Cunha, não é no Manchester?
2: Sim,
3: que
2: Manchester United, exatamente.
3: É no Manchester, aí você coloca o Neymar, na frente você coloca o Luiz Henrique, que é o cara da arrancada.
2: Da velocidade.
3: E o Endrick. O Endrick pra brigar lá na frente, lá e meter os gols.
2: Esse ataque
3: Neymar, Neymar dá o tapa e o gol. Gol. Tira essa Ingles Rafinha também, que não joga nada.
2: Esse Rafinha também.
3: Tira esse Vinícius Júnior, que é outro ruim. Só sabe rir, chorar. Sabe nada, não joga bola, não joga nada. Joga nada. Hoje, rapaz, ele ganhou o melhor do mundo. Hoje em dia tá fácil demais de jogar bola. Se o Cacau tivesse jogando futebol hoje, o Cacau teria sido ex-campeão
2: titular.
3: Melhor do
2: Copa,
3: mundo,
2: né?
3: Aí. É o Vini Júnior!
2: E agora tá viúvo, né? Perdeu a esposa agora.
3: Morreu?
2: Né?
3: Morreu? O que foi com ela?
2: Morreu, não, tô brincando, gente. Você terminou. Só terminaram o relacionamento.
3: Quem terminou? Foi ele? Ele terminou com ela ou ela que terminou com ela?
2: Eu não sei. Eu acho que foi a Virgínia.
3: Rapaz, o homem tava passando cerol nas raparigas, tudo, levando daqui do Brasil.
2: Eu acho que foi a Virgínia que terminou com ele. Se alguém no chat aí souber, pode falar. Eu realmente, se alguém souber, conta aí.
3: Você acha?
2: Eu acho, porque eu não sei lá.
3: Você tá um fofoqueiro também?
2: Ué, mas eu não sei.
3: Você tá trabalhando Metrópole?
2: Não, eu acho, gente. Eu não sei, ué. Eu não tava lá. Se alguém souber no chat, falei.
3: Agora o João Pedro teria que ter ido nessa convocação, hein?
1: Não, você João Pedro não tem essa.
2: Aí tinha que ter tirado pra caramba, ou o Endrick ou o Igor Thiago, né?
3: Esse Igor Thiago aí pode ir embora, né?
1: Você só falar o que quiser, esse Matheus Cunha não desce, não. Esse demais.
3: É ruim.
1: Deus me livre.
3: Nossa, esse é triste.
2: 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E pra passar a régua aqui no assunto Copa do Mundo e Seleção, Joãozão, pra quem não tá sabendo, aqui na Bandeirantes vai ter a transmissão da Copa do Mundo, né, João? Ó.
3: Pelo menos grande parte do jogo. Porque vai ter jogo aí. Tunísia e. É Tunísia que tá na Copa?
2: Tá.
3: Ilha Salomão e Iraque. Nós não vamos transmitir.
2: Aí não vai ter aqui na Bandeirantes, não. Aí
3: pior,
2: tem que ir lá pra.
3: É pior
2: outra.
3: Que a América de Morrinhos e Pontalina. João, vai ter uma novidade aí na Copa para os nossos anunciantes aí, os futuros anunciantes?
1: Nós teremos aí muitas situações. Nós estaremos criando muitas situações para esta Copa do Mundo, né? Nós já estaremos lançando aí o pacote. Já amanhã ou quarto? Você que é lá do comercial, você que tem que falar hoje.
3: Pra quarta-feira a gente já solta então, isso aí.
1: Né? Deveria ser amanhã, né? E quarta já é um dia de atraso, mas...
3: É porque o papai vai pra roça, mas o papai vai pra roça, ele tem um pé de manga lá onde ele cria umas galinhas.
1: Dá uma sombra
3: boa. Senta lá, rapaz, e ali ele tá conversando, você tá falando aqui, não, João, mas essa galinha tá botando, ele fala, rapaz, eu acabei de ter uma ideia, já corta a sua conversa. Uma ideia boa aqui agora, e já começa a emendar um negócio, e lá nasce. Aí quando ele chega segunda-feira,
2: O homem chega com 252 projetos pronto.
1: É, pra vocês
2: aí,
1: correr.
2: Aí nós temos que
1: correr. Ligado 12, né? Nós chegamos. Joãozão, é ligado 12.
3: Nós chegamos no cliente hoje cedo, né? Eu e a Thaís, né? E aí, claro, cliente muito potencial, mas muito potencial mesmo, gigante que não era. E aí, conversando, Gabriel, tá Thaís contando os projetos, tá, falou assim, ó, quero te vender um outro projeto. O projeto é esse, esse, esse. A Thaís olhou pra mim e falou assim, mas...
2: Não tô nem sabendo.
3: Eu falei, não te contei ainda, mas é porque foi a ideia que eu tive
1: essa
3: semana. Aí já cheguei, já trouxe eles aqui, ó, projeto é esse, esse. Nossa, projeto é bom. Falei, Thaís, não deu tempo. É, o negócio assim. Era muito cedo. Aí, e assim, vamos fazer esse projeto, que vai dar bom. Vamos com nós. Oi? Lembra aquele cara do Vila? Vem com nós, vem com nós.
1: E assim, é dinâmico, como o João fala, né? Dinâmico.
3: Foi bom a olhada da Thaís. Ela olhou assim, mas que projeto é esse?
1: História é essa.
3: Nós não temos esse negócio na rádio. Não temos ainda.
2: Você vai fazer pra mim. Mas
3: a partir de quarta-feira nós teremos.
1: Então, ó, tá aí dado o recado pra você. Copa do Mundo é aqui na Bandeirantes Goiânia, viu? A melhor cobertura você vai conferir aqui. E Wesley, sabe quem tá na audiência com a gente?
3: Quem?
1: Jânio José.
3: Que
1: isso, e aí ele mandou, rapaz, um boa noite pra você e falou o seguinte, ó. Olha como o Jânio tem conhecimento do futebol. Ele falou, ó, Igor, o Igor Thiago, meu xará, nasceu sabe aonde, Wesley? Lá no Gama, na Cidade Oriental.
3: É mesmo, ele era... Ele trabalhava na feira.
1: Isso,
3: ele
1: aí, era o Jânio, feirante. Aí o Jânio conta a história, ó. Ele nasceu na Cidade Oriental, município goiano no entorno do DF. Ele atuou no Grêmio Ocidental, certo? No Grêmio Ocidental, e ele é mais um jogador do DF que chega à seleção e vai pra Copa, assim como o Kaká e o Lúcio.
3: A história desse menino é bonita pra caramba.
1: Ele é um guerreiro, né?
3: Vencedor. Ele realmente venceu pelo seu trabalho, não teve padre não. Aí você vê o cara aí numa seleção, você não sabe a história do cara, mas é merecedor pela convocação.
1: É isso, então tá aí o registro. Muito obrigado, Jânio, tá sempre na audiência com a gente. O Jânio que é simplesmente um dos maiores jornalistas desse país e é um grande amigo nosso também. 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Deixa eu mandar um abraço pra essa galera aqui, muita gente no nosso chat.
2: Manda um abraço pro Helena aí.
1: O Helena.
2: O Helena voltou, cara.
1: Eu tô vendo.
2: Ele tá aqui, falando aqui, depois que o Geninho saiu, eu tomei raiva do Geninho, agora eu voltei. Então, seja bem-vinda, Helena. Agora, não toma raiva de ninguém mais,
1: não. Não, fica com raiva de mim, não, viu?
2: Nós não aguenta, nós tá mandando o povo embora só porque você toma raiva. Você tomou raiva, pá, na bunda do Geninho.
1: E você toma raiva de mim, Helena, eles vão me mandar embora.
2: Tem que mandar o homem embora
1: então,
2: também.
1: Você fica de boa aí, fica tranquilo aí. Valeu, Helena. Obrigado aí, tamo junto. O Eduardo Henrique tá aqui falando com a gente, a Cris de Paula chegou aqui, Etevaldo conosco, Raul, um abraço pra você, querido. Falando, cara, esse programa é muito bom, valeu, Raul, tamo junto demais. O João Vitor tá rindo aqui do Paquetá, do João falar do Paquetá.
2: Nossa senhora.
1: Esse não foi não, né?
2: O Paquetá tá.
1: Ele foi?
2: Foi.
1: Ah, não, então não tem Copa.
2: Tá lá,
1: não.
2: O Paquetá
1: vai sair na
2: tá
1: primeira
2: lá.
1: Fase. Pô, irmão. E o João Vitor tá rindo aqui.
2: Eu não vi, não, foi dele. Mesmo?
1: Foi, tá na lista.
2: Ah, não, então não tem Copa tá do lá. Brasil, não.
1: O Paquetá mesmo. Tá lá. O Emerson tá falando que o Vinícius Júnior é uma íngua, o João Vitor, já citei ele aqui, o Vinícius Segatti tá falando, João, difícil aguentar o não vou usar o adjetivo que ele usou aqui, o Paquetá. E o Léo Pereira, ele falou o adjetivo.
2: Léo Pereira nem foi, né?
1: Foi?
2: Foi.
1: Foi, pô. Então... Léo Pereira zagueiro, gente.
2: Esse zagueiro é mais ruim que o
3: não,
2: Luizão.
3: Não, mas ele não vai ser titular, não.
2: Não, Léo nem reserva.
3: Léo Pereira foi.
1: Léo Pereira foi. E aí posso falar
3: não, Léo Pereira.
1: Isso.
2: Não, então vou...
1: Paquetá. Você quer que eu passe o zagueiro de novo?
3: Não, rapidinho aqui. Ah. Léo Pereira, não precisa de passar não, porque eu quero chegar só no Flamengo. Léo certo. Pereira, Danilo.
1: Alexandre. E Paquetá.
3: Paquetá.
1: Quatro.
3: E o melhor ele não levou, o que Pedro, é o Pedro. Não. Ah, não, o Ancelotti. Passa amanhã, mesmo.
2: Cara, esse Ancelotti.
3: Pô, como é que você leva esse cara aí, esse. Como é que é o Léo Pereira?
1: Léo Pereira.
3: Cara, não,
2: quem tem esses caras aí?
1: Léo Pereira, Léo Pereira, Danilo, chega, Alexandre. E aí, um dado também. Essa é a convocação com o maior número de jogadores que atuam no Brasil desde 2002. Significa... maior número de jogadores que atuam aqui.
2: E significa que o futebol brasileiro melhorou
3: demais. Europeu, não, piorou demais.
2: Lascou, porque
3: não piorou demais, noção, porque né? Aqui, ó, Léo Pereira não tem espaço na Europa, por isso que nunca foi pra lá.
2: Pois é, ué.
3: O Danilo tava velho pra jogar na Europa, veio pra cá pra ser reserva no Flamengo.
1: Alexandre do mesmo jeito.
3: Então, ninguém quer, refugo lá. O melhor é o Pedro, que poderia estar lá, ninguém quer, tá aqui no... E não leva o Pedro.
1: E aí adicionam também o Everton, que joga no futebol brasileiro, e o Neymar, que também joga no futebol brasileiro.
3: Negócio que o Pedro não é do network,
1: panela,
3: né? O Pedro não é.
2: Essa convocação talvez tenha sido a convocação mais que envolve mais dinheiro da história do futebol brasileiro, porque não tem condição o negócio. Esses cinco que o João falou aí, cara, isso aí joga lá no Camila Gás.
1: Que isso é isso,
2: disputa vaga lá no Camila Gás, onde não encontrou um cara ali.
3: Paquetá.
2: Esse aí
3: não dá não, pô.
1: Você viu o que o Mendonça e o Viveiros fez?
0: em cima deles?
2: Não.
0: O Mendonça, agora o Atlético Paranaense contra o Flamengo, o Mendonça e o Viveiros jogou assim, só nas costas deles, só na costa do Alexandre, do Danilo.
2: Rapaz, você pegar um cara que toma gol do Vitória, vai ganhar de quem, moço? Você ficou doido? Nós vamos tomar uma peia logo nos primeiros jogos.
5: Qual é o nosso grupo? Beleza, Marrocos é o nosso grupo.
0: Grupo C, Marrocos, Haiti e Escócia.
5: Ah, não, eu acho do Haiti não.
0: Não, sabe, João, para com
2: isso. Sabe quem que eu tenho dó? Eu tenho dó do pessoal que é CLT, cara, que tá esperando o jogo da Copa.
5: Vou falar um negócio pra você.
2: Acabou.
5: Classificam dois.
0: Até pô. Três. Os 10, se eu não me engano, os 10 terceiros melhores.
5: Rapaz, não corremos é risco ficar fora.
0: Não, João, para com isso.
5: Não, mas
0: é. Não, João, para com isso. Como que a gente vai ficar fora pra Escócia e pro Haiti, João? Não tem como, não.
2: Rapaz, não duvide, não, do
5: Marrocos. Marrocos será o primeiro do grupo.
0: Até aí, ok. Até vou com você.
5: Escócia é uma decisão.
0: Não.
5: E o Haiti é saber
0: se o Brasil perder pra Escócia, João, vai quanto sei lá,
2: tipo. Rapaz, eu já vi o Brasil perder pra Cuba,
5: em 1982. Acho que foi 82 mesmo, a Escócia era do nosso grupo. Aí nós metemos 4 na Escócia, mas nós tínhamos Éder, tínhamos Zico, tínhamos assim, tinha a seleção, Serginho Chulapa, que não era bom, mas estava lá. Tinha Toninho Cerezo, tinha um povo bom pra 82? Falcão. Acho que foi 82. Ou 82 ou 86.
0: Alguns dizem que era a melhor seleção.
5: Mas acho que foi 82 mesmo. Nós metemos 4 na Escócia.
2: 4-1.
5: Nós sobrávamos. Agora, meu irmão, com Paquetá.
2: Olha. Um dado aqui, ó. Foram 10 jogos contra a Escócia, 8 vitórias e 2 empates. Mas esse time aí consegue perder.
0: O Brasil nunca perdeu da Escócia.
2: E aí esse consegue.
5: E aí perde pra Marrocos. Aí precisa de um saldo de gols.
2: Vixe.
5: Empata com a Escócia e vai decidir contra o Haiti. Quem marcar mais gols no Haiti, tá.
0: A gente tem que fazer 7-8 no Haiti.
4: Pessimista demais.
2: Não.
0: Tá, não, o João tá sendo pessimista.
2: Foi o Igor. Nós tava caladinho aqui, até lembrar que tem Léo Pereira, Paquetá.
0: Eu passei os nomes, né? A gente tá analisando a lista onde o Lógico faz.
2: É culpa do Igor.
0: Eu passei a lista aqui.
4: Não. Mas vocês estão pessimistas demais,
0: né? Não, gente, não tem como o Brasil. O João, acho que nem o João acredita nisso, tem como não perder pra Escócia, não.
2: Rapaz, essa seleção brasileira.
4: O Haiti só tem praia, moço.
2: Do Haiti não é possível.
5: Você
2: montar um time de bebo aqui e colocar pra jogar.
0: Deixa eu te contar uma coisa, eu tava vendo uma matéria que tem um jogador do Joinville, o nosso Joinville aqui da Série D, que estava sendo cotado pra ir pra seleção do Haiti. Um haitiano que joga aqui no futebol brasileiro. Seria a primeira vez na história, claramente, que a gente teria um jogador da Série D jogando uma Copa do Mundo. O haitiano só me falha a memória.
2: Não. Leva um haitiano desse, ainda deita nas costas do Léo Pereira.
0: É o nível da seleção haitiana, né, gente? É uma seleção quase, eu ia usar o termo
5: amador. Cara, aqui, é lamentável, mas... assim, eu penso que esses caras do Flamengo aí, o único que merecia ir mesmo, de fato,
0: Pedro.
5: Era o Pedro, né, e ficou fora. Lamentável, eu sinceramente, eu queria muito ver o Pedro. Cara, o Pedro fez cada golaço agora nessa reta final de, você tá louco, sim. O que você tem que fazer pra ir pra seleção? Aí, qual o critério? É, cara, o Pedro joga barbaridade.
0: Ô, João.
5: O Pedro, os números, eles são favoráveis ao Pedro. Aí vão, mas lá o menino aí, esse.
0: Igor Thiago.
5: Lá é final de temporada, o Pedro tá no início da temporada. Então é desonesto você comparar os números, né, com quem tá terminando a temporada com outro que tá começando a temporada. Nós estamos no quarto mês aqui da temporada brasileira, ele tá no 11º lá da temporada inglesa, ou europeia, né?
0: Uhum.
5: Assim, cara. Não tem cabimento um negócio desse. Aí você vai levar Paquetá. Cara, me fala o que o Paquetá já fez na seleção.
0: Nada.
5: Me fala. Não, no Flamengo. O que esse Paquetá fez no Flamengo?
0: Nada também. Nem na Inglaterra. Ele só apostou lá, né?
5: Esse zagueirão aí. Esse zagueirão, a única coisa que ele tem é uma loira que é bonita pra caramba, que ele tomou no Militão.
0: Esse aí mesmo.
5: Só
0: tá certo.
5: O resto.
0: Léo Pereira.
5: Assim, a única coisa que ele fez de bom na vida dele foi isso: tomar a loira lá do Militão. Aí tem esse. Ai. Cara, esse Danilo, ele é horroroso.
2: Esse Danilo já tá com o quê? Uns 30?
5: O cara é reserva do Flamengo, 6, 37, ele tem que jogar no time veterano do Flamengo.
2: Ele é velho pra caramba.
5: E o Alexandre, meu Deus. Ah, não.
2: Esse Alexandre é jogador da seleção.
4: Ó, os dois jogaram com o técnico da Juventus. Os dois ganharam o campeonato italiano.
5: Ô, motorzinho, aí vai. Eu já fui treinado pelo maior treinador da história do futebol goiano.
0: Quem? Sim.
5: Tio Odorico.
4: Tio Odorico.
5: Tio Odorico.
4: Exatamente.
5: Só que se ele tivesse vivo hoje, ele não me convocaria mais. Passou, meu irmão.
0: Acabou a época.
5: O Danilo passou, esse Alexandre passou, esse Pereira aí.
2: Mas teve época que ele jogou bola? Porque eu não lembro.
5: Não, mas, cara, não, bem, assim, o cara não joga no Juventus.
4: Não,
5: sendo
4: na
5: ruim.
4: Juventus,
5: agora, a idade que ele tem já é avô. Vai fazer
4: agora,
5: o que na seleção?
4: Aí eu concordo. Aí já
5: é avô. Não, entrou coisa no meu titular no Flamengo.
4: Jogo rápido.
0: Ô, João, aí eu.
5: O jogo, pega um Lamine Yamal lá, que é esse Danilo marcando esse Alexandre.
2: Vai matar ele.
5: Léo Pereira.
0: João, agora eu quero te fazer uma pergunta sobre o Léo Pereira. Na pré-lista, nós tínhamos o nome do Thiago Silva. O Thiago Silva que tá jogando no Porto.
2: Ah, não.
0: 41 anos de idade.
2: Já é bisavô.
0: Pois não, é, mas zagueiro. Aí... É o zagueiro. Oh, não, mas aí você vai no Léo Pereira ou no Thiago Silva?
2: Não, é melhor ir no Oscar, no Luizinho, no Júnior Baiano.
1: Pega o volante e coloca como zagueiro.
2: Muito melhor, sabia? Você lembra do Oscar e Luizinho?
0: Ramon não, Mendes, não lembro.
2: Luizão. Não lembro. André Cruz, vai nesse povo aí. Não, vai lá no
1: Santos.
2: Márcio Santos.
0: Lembra de ouvir falar, né? Mas não de ver.
2: Júnior Baiano, leva o Júnior Baiano,
0: o Júnior Baiano, né?
2: Pra marcar o lamininha mal.
0: Pancada, vai. Vai. Pelo menos o cartão ele garante. Ah. 8 horas e 11 minutos. Rapaz, o programa hoje tá sensacional. E a audiência, olha, que audiência é essa aqui hoje, rapaz?
2: É, se acostumando,
0: tá
2: meu filho.
0: Tá doido, é rapaz. Assim. 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
2: Um abraço aqui pro Toshio Yamada, tá lá no Japão. Grande japonês, um abração para você. É, são agora 8 horas e 12 minutos da manhã. Japonês já dormiu, oh. Já acordou, já tomou o cafezinho da manhã e fala que o Pedro some em grandes jogos. Oh, some mesmo, deve ter metido uns 4 no Corinthians, né, o japonês? Por isso você tá com a raiva do Pedro.
0: É, será que esse Pedro
2: Alexandre Léo Pereira, o Toshio que torce pro Corinthians, né? Mais um ouvinte nosso que é assíduo, grande Toshio, meu amigo, gente boa, vez ou outra ele vem aqui no Brasil, uma vez ele veio aqui, ele trouxe um saque, é saque?
1: Saque.
2: Uma bebida. É, trouxe bebida, também um.
1: Senhora, forte.
2: Trouxe uns whisky, rapaz, um trem bom. Ele trouxe um para um apresentador que sentava aí, né? Aí o apresentador não gostava muito de bebida alcoólica, peguei também escondido.
0: Beijo.
2: Escondi, rapaz. Ele
1: tá cobrou até hoje.
2: Ah, não, ele esqueceu, teve bom. Mas era o melhor, que era um litrão de uísque, não lembro, um uísque é um fera pra caramba. Ah, esse apresentador costumava tomar barecola, tutti-frutti.
0: Guaraná Jesus.
2: Guaraná Jesus é ruim, hein?
0: Demais da conta.
2: Meu Deus do céu.
0: João, xarope.
2: O João lá na roça de lá, ele tem que levar muito tudo que for álcool pra lá, viu?
0: É?
2: Tudo que tiver álcool, ele tem que levar pra lá.
0: Por quê?
2: Rapaz, ele tem um caseiro lá que eu falo pra você, ele é movido a pinga.
0: É por isso que ele deu certo com o João,
2: ué. Bocão encharcado.
0: O apelido do homem é bocão, meu amigo. Aí você imagina.
2: Por que será,
0: né? Cachaça que ele joga pra dentro.
1: Na água.
0: Ixi. Ele já nasceu com a caninha já.
2: O Boca, ele
0: o homem é fera.
2: O Boca pode ter preguiça pra tudo, mas pra ir lá na venda, ele vai a pé, ele pega um cavalo,
0: bota chovendo,
2: monta no boi, pode estar chovendo, pode cair da ponte, ele dá a volta. Pode fazer, mas...
0: A hora favorita dele, Wesley, é quando o João chegar e falou, ô Boca, vai lá na venda ali pra nós. Ih, ele, opa!
1: Isso é bom.
2: Não, nem
0: aí eu vou.
2: Não, moço, o João já tem lá, o João já deixa mocosado lá, o que ele quer um, o João já sabe. Ali é bom de cachaça, viu,
0: Credo? 8 horas e 14 minutos. Bom, falamos muito de Seleção Brasileira, Copa do Mundo, vamos falar do nosso
2: futebol. Vamos falar do nosso povo, que nosso povo é muito melhor que...
0: Vamos
2: que
0: falar do nosso, vamos falar de futebol, gente grande, né, João?
2: Cara, mas eu fico pensando o Brasil pegar uma França, hein?
0: Não, já não, teve moço. A prova disso esse tempo atrás, agora não foi bom, não, né?
2: Fala na Copa, porque lá a França tirou pé. A Bélgica, cara, a seleção belga é boa pra caramba, bicho. Aí o De Bruyne tá lá ainda, motorista? Você convocado. Que é amigo dele?
1: Foi convocado.
2: Foi?
1: Lukaku, De Bruyne, tá doido?
2: De Bruyne, ele liga pra você ainda,
1: liga, motor? Eu rezei com ele.
2: É?
1: Ele jogando muito.
2: O que ele tá falando lá do Brasil, lá, o De Bruyne?
1: De Bruyne.
2: Tá rindo, que tá rolando.
1: Vai passar o carro.
2: O motorzinho é amigo dele.
1: Não, De Bruyne, meu amigo, pô.
2: Ixi.
1: De Bruyne.
0: Eu não disse qual De Bruyne, né? Qual? Qual dos De Bruyne? O povo do chat aí vai saber qual dos De Bruyne tá falando.
2: Ei, motor, o que o De Bruyne tá falando da nossa seleção?
1: De Bruyne tá falando que vai passar o carro em cima.
2: Vai.
1: Ele e o Lukaku.
2: Não, o Lukaku pega esse Léo Pereira.
1: Mostra pra ele assim, quatro pedaços.
0: Toma. O Léo Pereira não dá conta de pegar nesses zagueirinhos.
1: Tá de fraco nosso. Uma parede dessa.
2: Vamos, esquece. Hein? Espanha.
1: Espanha.
2: Não, Portugal.
0: Portugal vem forte esse ano.
2: Portugal, nossa senhora, bicho. Cara, estamos lascados.
1: Falar pra você, assim.
2: A Alemanha não tá muito forte, não, mas mesmo assim, cara. Agora, você pega a Espanha,
1: Inglaterra,
2: a França,
0: Portugal.
2: A Inglaterra, Portugal,
0: Argentina,
2: a Bélgica. Presta atenção no time da Bélgica, é bom, hein?
3: Os irmãos também não tem uma grande, mas assim,
0: tem garra.
3: Mas
0: os
3: tem
1: irmão, não, quando entra em Copa,
3: não tem o Vini Júnior, né, meu? Lá não tem o Vini Júnior, né?
0: Ô, Joãozão, a Argentina também, você falando de chegar desacreditado, ninguém dava nada pra Argentina na Copa passada,
3: mas
0: não.
3: Eles tinham o Messi, nós temos o Vinícius Júnior, meu filho.
0: Ninguém dava nada pra Argentina, não.
3: A diferença é essa, eles tinham o Messi e nós temos Vinícius Júnior. O que você espera do Vinícius Júnior?
0: Eu não espero nada. Então, eu espero dele só no Real Madrid. No Real Madrid ele entrega. Mas quando ele põe a camisa. Não, mas quando ele põe a camisa da seleção brasileira, ele esquece como é que joga bola, João. Esse ano
3: ele entregou muito, realmente, né, nessa temporada lá no Real Madrid.
1: O cara fala que eu sou amigo do João Vieira também, João.
3: Do Vieira também?
0: O Tiringa falou.
3: Não, mas o De Bruyne, ele, o motorzinho é muito mais.
1: Parceiro,
3: sabe quem que é o De Bruyne?
2: É o que jogava lá no Atlético?
0: O Tiringa tá falando que ele joga lá no Mirassol. O De Bruyne falou, o De Bruyne tá jogando no Mirassol.
3: É porque você tá falando que...
2: Eu lembro que depois que arrumaram esse De Bruyne aí, o homem quase morreu, né?
3: Sumiu.
2: Acabou.
3: Não, e corre
0: você deu uma de Newton essa
3: dia. Ele tava até bem lá no Mirassol e corre um risco de ser reserva.
1: De pegar na
3: virar reserva.
0: Meu Deus do céu. 8 horas e 17 minutos. Escuta aqui, ó. 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Cristiano Gomes com a gente, o Wilson, Alexandre,
1: o audiência. Carlos José tá falando aqui, ó, pode saquetar, quem é maior do que o Paquetá?
0: Ai. Não é assim a musiquinha, não. Música, ele tá adulterando a música. A gente sabe muito bem como é que é a música, que foi o Nilton que criou.
1: Pode saquetar, quem tem João Vieira não precisa do Paquetá.
0: Isso, agora o Nilton vai cobrar direitos autorais aqui da composição do Nilton. É o versinho, né, Wesley?
1: Saiu a convocação do time do Japão, ele mandou aqui pra mim, o Carlos José também é resenha demais.
0: Só os desconhecidos, né?
1: Só jogador estrangeiro.
0: Vamos falar do futebol goiano, então? Vamos falar do futebol goiano, porque é
3: quase... Vamos transmitir uma vez, Brasil e Japão, tinha um narrador nosso aqui.
0: Cagaua! Cagaua.
3: Bicho, só esse Cagaua que pegava na bola, velho.
0: Parece que todo mundo era Cagaua.
3: Então... Em japonês tudo é igual, ele marcou lá três, lá era Cagau, Cagau.
1: Cagau e Tagai.
0: O time inteiro era Cagau.
3: Cagau,
0: Jack Chan. Para com isso, eu não consegui aqui.
3: Não, mas não tem um jogador da Cagau?
0: Tem, o Cagau é recente, pô, do Japão, pô. Aí todo mundo era o Cagau. 8h18. Ô, Iago, o Verdão entrou em campo, hein? Conseguiu espantar a má fase de vez? Vamos chega pra lá na tal da má fase, Iago?
2: Cara, aquele negócio, o torcedor do Goiás tá criando muita expectativa, né? O Goiás oscila muito, faz um jogo muito bom, depois faz um jogo, assim, muito ruim, né? Eu acho que eu esperava uma partida muito melhor, né? Esse final de semana mesmo, eu falei, vou ficar em casa, esse eu quero assistir, tava cansado da viagem pra Belo Horizonte. Fui olhar o time, cara, que preguiça. Nossa senhora, o time oscila demais entre um grande jogo que fez lá em BH contra o Cruzeiro, pra um jogo, assim, morno, frio, porque todo mundo sabe que o time do Goiás é ruim. Não, o torcedor não precisa
0: ruim,
2: se iludir.
0: Assim, ruim, rasgado assim?
2: Ruim, assim. O ataque do Goiás não dá pra você esperar nada, cara. É um ataque que produz muito, tem muitas oportunidades, mas consegue fazer o gol. O Goiás teve várias oportunidades durante a partida, mas a bola não entra, não consegue fazer um gol, por exemplo. Você faz um gol ali com o Cadu, ganha o jogo 1-0, sofre o tempo inteiro, né? Porque toda hora você vê, o Luizão voltou, acho que fez até uma partida razoável, teve uns 2-3 errinhos ali. Mas pra mim, melhor do que o Ramon, né? Parece que é complicado falar de Goiás, porque você perde a saída do Ramon, né? Você perde a saída do Luizão, aí você entra o Ramon, você perde a saída do Ramon, aí você fica naquele rodízio, né? De jogador ruim, entra um ruim, entra outro pior, e aí você não sabe o que fazer. Ataque, tem um Cadu ali que é esforçado, mas não é bom de bola. Essa é a verdade.
0: Travou dele.
2: Não, é esforçado. Ele é esforçado. Bom de bola tá longe disso. Talvez hoje, eu entenda, eu que fui um dos que pediram aqui a escalação do Cadu, mas hoje eu vejo por que ele não tinha oportunidade, porque ele é ruim.
0: Qualidade?
2: É, não tem tanta qualidade, é um cara que é esforçado, luta ali na frente,
0: mas consegue, ô Iago, né? Às vezes não vale mais um esforçado limitado tecnicamente do que um bom acomodado, dependendo?
2: É, mas aí é o seguinte, cara, eu não sei, bicho.
0: Porque esse o Anselmo Ramon, a gente sabe da qualidade dele, mas tava numa íngua de uns dias pra cá, acomodado, mas tranquilinho. Cara,
2: mas aí são posições diferentes. O Anselmo não é banco pro Cadu, né? O Cadu joga mais aberto. Ele é banco, mas ele não tá...
0: Tô dando exemplo de jogador de qualidade e jogador mais forçado.
2: Por mais preguiçoso que seja o Anselmo Ramon, quando você tira ele, você perde muita qualidade. Você perde aquele cara da bola aérea, você perde aquele cara que faz um pivô, né? Que puxa o jogo, que segura o marcador. O Cadu é aquele menino que joga ali correndo ele e o Jean Carlos. O Jean Carlos aí, cara, dá sono de ver ele jogar. É o cara mais agudo, é o cara que mais vai pra dentro, mas dribla, dribla, dribla. Na hora que chega na cara do gol, ele finaliza pra, mal pra caramba, perde oportunidades, fica indeciso na hora de arrematar ali o lance, né? Na hora de tocar, ele chuta, na hora de chutar, ele toca. Então, assim, o Goiás tem um problema, cara. O Goiás precisa, não sei como que o Michel Alves vai fazer esse milagre. Eu acho que ele deve ter parido um abacaxi pra trazer certos jogadores aí, Lourenço. E ele vai precisar arrumar outro abacaxi desse agora pro meio da janela, porque não tem dinheiro. É um fato no Goiás. Não adianta o torcedor do Goiás às vezes me xingar, ficar bravo. Não tem dinheiro. Estão sofrendo para pagar salário todo jogo, assim como Vila, assim como Atlético. Não tem dinheiro para contratar. Mas precisa urgentemente achar atacante. No mínimo dois.
4: Eu penso que esse tipo de situação financeira no Goiás.
2: É só o Goiás, não, motor.
4: Cara, não é problema. Daqui a pouco eles mexem dali. Daqui o Goiás é um clube que tem uma. Além do seu patrimônio, tem um nome muito bonito no mercado.
2: Tem que se virar.
4: Isso aí, daqui a pouco, né?

0: e ficar passando vergonha. Se precisar dever, moço, depois arruma um jeito de pagar, parcela em 10, declara, faz igual esses times aí, declara falência, abre de novo. É isso aí. Não adianta nada ter o nome limpo na praça e ficar passando vergonha todo ano. Estourou os 150 milhões, deu conta de montar um time, meu amigo, agora vão precisar resolver o problema. Infelizmente caiu no colo agora de pessoas boas, né? Michel Alves faz um bom trabalho, o Leonardo, que é um cara muito bom, cara, né? Às vezes toma pancada injustamente, é um cara que tá no dia a dia do Goiás e sofre pra deixar as coisas lá em dia, né? Agora esses dirigentes aí que tem que se virar e agora resolver, junta Paulo Rogério, junta lá o Marco Antônio, o CA e se virem. Isso é um problema deles, eles estão lá pra isso. Nós que somos torcedores, torcedor que tá indo do estádio, ele quer um time, não interessa como vão montar, não.
1: Ô, João, você concorda com essa análise do Iago, que o Goiás é um time ruim? Ou pode ser uma análise, assim, um pouco mais contundente? Tem peças
2: que salvam. Mesmo nível dos outros.
1: Nivelado?
2: É, tá tudo muito nivelado, tudo muito igual. O campeonato, ele vai nos dizer, vai nos dar uma amostragem maior na abertura da janela. Agora, se o Goiás não tem dinheiro, o Atlético tem. O Atlético vai contratar 3 atacantes, viu, presidente?
1: O Watson falou. É,
2: 3 atacantes.
1: 5 jogadores. Mas,
2: pelo menos 5 jogadores. Isso. Então, assim, tá pensando em subir. Agora, se o Goiás achar que vai subir com esse time, não sobe. Se o Vila achar que vai subir com esse time, não sobe. E o Atlético me parece que é o passo à frente dos demais, né? Porque sabe que com esse time também não sobe, né? Que vai precisar ir no mercado. E forte, ir no mercado e forte. Porque hoje, na Série B, esse é o campeonato mais equilibrado, assim, de um nível abaixo dos últimos anos.
1: Certo.
2: Não temos nenhuma grande equipe, assim, tecnicamente falando, jogadores de grande expressão em nenhum time. Nós temos times parelhos, times que tecnicamente ainda buscam um acerto técnico, tático, até mesmo físico, como o caso aí do Atlético, que buscou recentemente um preparador físico. Então, cara, tá muito igual. Eu penso que o Goiás sábado, já era aceitável esse futebol um pouquinho abaixo, porque não vou nem dizer desgaste, mas uma coisa é você jogar contra o Cruzeiro, joga bem, depois você vem pra cá, né, pro estádio Aélio Pinheiro, sem o zagueiro, sem meia, né, assim,
1: sem goleiro.
2: O time acabou sentindo um pouco o desgaste, né, da perda aí de alguns jogadores. Agora, uma coisa é fato, meu irmão, com esse ataque aí, o Goiás não consegue marcar gol praticamente ninguém. Contra o Cruzeiro, mas criou-se muito. E no máximo que atingiu foi bola na trave. Mostrou muito claramente pro Michel, claramente para as pessoas que administram o Goiás, que precisará ir no mercado e trazer não apenas um, mas pelo menos 3. Inclusive um bom centroavante.
3: Eu vou na conta de 5.
2: Não, 3 só pro ataque, né, motor?
3: Penso que 5 hoje seria o ideal pro Goiás ter ali pelo menos uma sustentabilidade boa após a abertura da janela. E aí o Goiás tá sofrendo muito com o zagueiro, não tá? Contratou um. E o Ramon...
2: Ah, e só dá uma solução aqui, motor, um detalhe.
3: Diga.
2: Pô, você tem base pra quê? É pro momento
3: de pressão.
2: Né? Cara, vai lá e vende um moleque desse aí, ó. Qualquer 20 milhões aí, refresca só o seu ano.
1: Quem que você venderia hoje?
2: Vende o Lucas. Tem zagueiro lá de seleção.
0: Tem proposta pra
2: Lucas, tem o lateral esquerdo lá é vendável hoje, como é que é o nome dele? O Danilo. Não, cara, vende... 10 milhões, pô, 10 milhões você já faz dinheiro. Troca, vai lá, ó, tem um Lucas aqui, vamos fazer um negócio aqui e dá. Cara, tem que se mexer. O Michel terá que se mexer e terá que ter carta branca. Não acreditem que o Goiás, com esse ataque aí, vai conseguir o acesso. Não vai conseguir. O Vila também não vai conseguir, nem o Atlético. O presidente do Atlético já deu a letra.
1: Vai mexer.
2: Vai mexer em pelo menos 5 peças. E palavras dele ontem, foi ontem, né?
1: Foi ontem.
2: Ele falou, ó, vamos trazer peças pra chegar e jogar. Então, quer dizer, vai investir. Não é isso?
1: Não. E aí, nessa perspectiva, João, claro que já a gente vai falar mais aprofundado do Atlético, mas deixa eu adiantar. O Atlético melhorando o seu desempenho. O Eduardo Souza encontrando um padrão de jogo. Né? A gente vê que o time do Atlético tá melhorando.
3: Não, mas ele já encontrou.
1: Pois é, nesse processo, né, de melhora contínua, chegando mais jogadores, o Atlético começa a intimidar mais em relação à busca pelo acesso, né, João?
2: O Atlético sempre é cotado como um dos favoritos. Pode não conseguir. É. Agora, o que vai levar o Atlético a essa... O motorzinho trouxe essa informação. É uma informação do motorzinho já há muito tempo que, na abertura da janela, se o Atlético chegasse vivo, né, o Adson iria fazer um investimento pesado na busca de jogadores. Até falei, ó, parece que lá tá financeiramente, não tá bom, né? Como nenhum outro time da Série B. Mas vai fazer um esforço. Então, esse esforço, o Atlético vai fazer um esforço. O Goiás precisa fazer também.
3: Sim.
2: O Vila vai precisar fazer. Ou faz, ou esquece.

0: esse acesso. Porque vai chegar num ponto que vai faltar. Você vai tomar um gol e seu ataque não vai fazer nenhum. Você, né, vai contar com o Anselmo Ramon toda vez aquela casinha lá? Não vai. Vai ficar contando com o Jean? Precisa de um melhor Wesley. Que o Jean. Vai contar com o Wesley Garcia? Precisa de um melhor que o Wesley. Então, assim, o elenco precisa ser melhorado. Você precisa de um cara do arranque. Nós chegamos aqui a falar aqui um absurdo que o Jajá estava fazendo falta, mas faz.
1: Sim, falamos várias vezes, né? Inclusive.
0: Porque, mas o Jajá é solução pro Goiás? Não é, mas nesse time
1: ele carência,
0: vinha sendo.
1: Né?
0: A carência é tão grande que ele vinha sendo. Então, a diretoria do Goiás precisa definitivamente entender. Tá apertado, meu irmão? Vai lá e vende um jogador da base, né? Faça negócio. O futebol é feito para negócio, né? Não precisa ter amor, não. É igual aquele, o Goiás tá igual aquele velho com aquele Corcel 2, né? Não quer vender, quer
2: passa
0: se fazer.
2: Pra frente.
0: Passa pra frente, meu irmão.
1: Tá
0: passa
1: apegado,
0: lá, vai lá,
1: né?
0: Desapega, vai lá, arruma caixa, vai lá, vende dois jogadores da base aí, dá 20, 15 milhões aí, vamos fazer e traz jogadores, ou vai passar mais um ano na Série B? Com esse time vai passar.
2: Pode fazer duas situações boas, pode encaminhar a vida do atleta, que hoje é o Luquinha, é o Caito, e também pode encaminhar a vida do clube. Simples assim, pô, é só você pensar. Por este lado, o jogador não vai sair de graça. O jogador tá valorizado demais. E fazer negócio o Goiás sabe fazer. Então é a única maneira para que essa situação financeira melhore lá no Goiás.
1: 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WhatsApp 62 3926 1414. 8h30, ó, o Wilson tá aqui com a gente, o Carlos da Silva falando que o Goiás precisa de 5 jogadores na janela. O Guilherme Machado falando, ó, vende o Pedrinho, ele não vinga no Goiás.
3: Mas quem
1: mas
3: compra?
1: Mas também não tem o mercado mais, né, Guilherme? Era pra vender aquela hora, né, Iago?
2: Perdeu.
1: Agora perdeu, vamos ver o que vai virar do Pedrinho aí, né? A gente deseja um bom futuro pro Pedrinho, mas, né, perdeu o time ali da venda. O Daniel Tormin conosco, o Carlos da Silva, já falei dele aqui, o José Antônio. Vamos fazer o seguinte, então, uma primeira parada aqui no nosso Boleiragem, porque na volta tem o Tigrão, que venceu, e tem o Dragão, que está invicto a 6 jogos. Tem muito mais do seu time do coração aqui no Boleiragem, 8h31.
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1: Boa noite, estamos de volta. 8h34, você está no Boleiragem aqui na Bandeirantes Goiânia, na maior, na melhor. Muito obrigado pela sua audiência, pelo seu carinho. A você que nos carrega aí no seu carro. Um grande abraço pra você nas ruas de Goiânia. Você aqui na nossa live no YouTube, que hoje eu vou te falar, viu, rapaz? Tá bombando muita, mas muita gente aqui mesmo. Audiência de qualidade aqui. Seja sempre muito bem-vindo. Deixe seu like também. Se inscreva aqui no canal Bandeirantes Goiânia, hein? Rádio Bandeirantes Goiânia. Estamos aí com mais de 52 mil inscritos. É uma galera aqui no canal da Bandeirantes, né, Wesley?
2: Exatamente. Essa turma aí, eu falo doente. Hoje nós vamos ter eles aí ou não? Eles
1: uai, estão aí? Tem áudio aí ou ainda não chegou?
2: Aí, vamos ver.
1: Se
2: vamos
1: não
2: ver
1: chegou, se... manda agora.
2: Quer saber vai... o que, que eles pensam aí dessa convocação da seleção. Importante,
1: claro,
2: ué.
1: Claro. Né? Então você concorda com o Neymar? Queria que o Neymar fosse? E o Everton, hein? Novidade no gol. Queria que o Pedro também tivesse? Manda lá no nosso 629-9847-6110. Repetindo o nosso canal no WhatsApp, 629-9847-6110. O Eliezer Jesus, essa foto do Igor no banner tá a cara do Rafael Lacerda. Como assim, cara? Onde você tirou isso?
2: Pepe Lacerda?
1: Não, o que, que é isso? Onde você tirou isso? Que eu pareço Lacerda, Eliezer? O que, que é isso? Tá bom, mas tá bom.
2: Pepe Lacerda.
1: Grande Pepe Lacerda, um abraço pro Lacerda, tá aqui em Goiânia. Ó, 8 horas e 35 minutos. Ô, João, o Vila entrou em campo, venceu também, agora se coloca bem na tabela. O Vila venceu e convenceu também, João, porque assim...
11: Primeiro tempo sensacional.
1: E o segundo?
11: Segundo tempo se defendeu.
1: Segundo comum.
11: Jogou o suficiente pra... Não, pra ganhando de 2-0, você acaba tirando o pé e vai jogar pelo resultado. Pra que desgastar? Normal, o adversário que tinha que correr atrás, correu, o Vila se defendeu bem, quando a defesa não foi bem, o goleiro jogou barbaridade, fez pelo menos 3 grandes defesas, né? O Elton Leite, mostrando que o Vila Nova fez um investimento no cara certo, ele é bom pra caramba esse Elton Leite, hoje ele é o melhor goleiro aqui de Goiânia, ontem também era. Com o Tadeu.
1: Que o Tadeu tá machucado, né?
11: Não, mas conta, terça-feira ele era...
1: Com o Tadeu já era, jogando?
11: Terça-feira ele já era o melhor e ontem ele ficou não, ainda mais.
2: João, fala isso não.
1: Declaração, Elton, hein, João?
11: Não, mas o Goiás e Vila, ele ganhou o quem?
1: Ué, mas é... Tá,
11: cara, tudo bem, tudo bem. Ele tudo não bem. Pode ser melhor que o Tadeu, não?
1: Não, por quê? Pode. Eu não, não acho, mas tudo
11: então,
1: bem.
11: Mas é
1: não.
11: A opinião
1: eu
11: é minha.
1: Não, tudo bem.
11: É, opinião... Não, por isso que é o João que tá falando. Então... O Elton Leite,
2: é fácil
11: mais
2: pegar
11: uma
2: um
11: vez.
2: Cara que tem poucas partidas por um clube e um cara que já tem muitos, colocar ele como melhor.
11: É,
2: né?
11: Exatamente. É então, assim, e o pouco que ele apresentou, as poucas partidas até agora, mostra que ele foi a melhor contratação do Vila Nova na temporada ao lado do técnico Guto. Né? Os dois estão realmente fazendo a diferença pro Vila Nova.
1: É, exatamente.
11: Doa quem doer, goste quem gostar.
2: Eu não acho.
11: E aceita que dói menos, não, porque o Elton
2: não.
11: É. Bom pra caramba.
2: Não vejo isso tudo no
1: e
2: Elton Leite.
1: E o que você acha, Wesley?
2: Não vejo isso tudo. Assim, é muita badalação pra um cara que chegou agora.
1: Tem que mostrar mais.
2: Não, peraí. É a mesma coisa você pegar um cara que tem 500, mais de 500 jogos com a camisa do clube. pega um que tem 10 jogos e coloca ele como melhor. Eu não vejo, eu vejo que o Tadeu, pra mim, ainda é o melhor goleiro, né, do futebol goiano.
1: Exatamente, e olha só, o Elton, já que a gente tá falando dele, tava com o papai dele lá, o papai dele tava assistindo.
0: Quem?
1: O Elton
0: João Leite.
1: O João Leite
0: foi goleiro.
1: Grande goleiro do Atlético, né? Do Atlético Mineiro, salvo engano, né? E o João Leite é um dos grandes goleiros aí do futebol brasileiro, tava lá acompanhando o Elton e acho que ficou orgulhoso. Agora sim, a gente tem que falar do Guto, ô João, tô perguntando pra você porque você estava nesse jogo trabalhando. Você reparou no tamanho da entrevista dele, João?
0: Ah, ganhou, né?
1: É, não foi entrevista, foi uma conferência do Guto Ferreira. E quando ele perde, geralmente a entrevista é mais curta, né?
0: É, ganhou, contou história, sorriu.
1: Brincou.
0: É isso aí, Gutão. Perder. É desse jeito. Quando perder também, Gutão, tem que manter a esportiva, meu irmão.
1: Manter a prosa, né?
0: Não vai ganhar sempre, né? Perdeu, mantém a esportiva e vida que segue.
1: Ô, Iago, o que você tá achando desse time do Vila? Você acha que o Guto tá conseguindo extrair o melhor possível desses atletas? Chegou no teto ali? É o teto do elenco do Vila? Esse futebol apresentado, quero dizer.
12: Cara, eu acho que ele extraiu até mais, né?
1: Acima do possível. É mesmo?
12: Eu acho que esse time do Vila aí não tem muita coisa mais pra apresentar, porque é o que tá apresentando, não. Ele precisa de alguns reforços, mas o Vila ainda tem uma vantagem, né? Os setores que o Vila precisa, o Goiás talvez precise menos. Agora, no ataque, os caras estão bem servidos, né? Porque eu vou te falar um negócio, mano. Jogou bola na área lá, toda hora tem um que tá fazendo um gol. É o Delator. Delator fez um gol.
1: Até o Bruno Xavier fez,
12: né? Não, moço, pra mim um golaço. O gol do Delator foi um golaço. Aquele gol que ele arremata ali na área ali foi o golaço. Aí o outro machuca, o Rafa Silva sai, ele entra, faz gol. Então o Vila não tem problema pra fazer gol.
1: Rian tá bem.
12: Rian tá bem. Até o Maranhão tá bem. Eu vi os torcedores. Eu vi os torcedores lá do Vila.
1: Vai falar disso aí ainda, calma.
12: Eu vi os torcedores falando, pra mandar o João Vieira embora, nós tá
1: vai
12: bem.
1: Vai falar disso aí ainda, calma.
12: O time do Vila tá bem, cara.
2: Isso só mostra que eu tinha razão.
1: Ixi,
2: eu mas enxergava assim, uma coisa que os torcedores do Vila me execraram.
1: Do Maranhão?
2: Do Maranhão.
1: Até quando, né? O que você falava do Maranhão, Wesley? Só pra entender aqui.
2: Eu falava que ele tinha que ser titular, ué. Aí o povo falava que o João Vieira tinha que ser titular. Eu falei, não, em momentos você tem que colocar o Maranhão, porque ele marca mais. O Vieira, ele joga com a bola no pé, isso é fato. Série B não é qualidade, Série B é muita força. Agora, se você tem outro ali pra carregar o piano, ajuda, como vem ajudando o Maranhão no time do Vila.
1: É, exatamente. Olha, o Maranhão, que foi bastante elogiado nesse jogo agora, por todo mundo, né? Acho que todo mundo falou bem do Maranhão. O Nilton falou bem do Maranhão. O Maranhão
12: jogou bem pra caramba.
1: Foi bem.
12: Eu não gosto dele, eu acho ele ruim.
0: Eu escolhi o Maranhão como melhor jogador.
1: Foi o craque do jogo, exatamente. Você tá me lembrando aqui, eu tava na jornada do Atlético.
0: Não tem problema nenhum em reconhecer isso. Jogou bem, eu vou elogiar. Jogou mal,
1: só isso também, né?
12: O Maranhão jogou
0: bem. Agora, ele jogou bem pra caramba, mas o João Vila é melhor que ele.
12: Não muda, isso não muda, Igor.
2: Tem que saber em que, assim, em é o que bom, narrativa ele é melhor.
12: É o bom pra quê?
0: Ele é bom, constrói, ele é melhor, ele é melhor no, né? Ele é melhor no passe, João Vieira.
12: Ele é muito melhor no passe.
0: Ele é melhor pra bater pênalti, João Vieira é muito melhor pra bater
12: pênalti. Falta também.
0: Ele é um cara que pisa na área, João Vieira. É o cara que chuta fora
12: da área.
0: O Maranhão, assim, ele jogou bem, ok? Foi o craque do jogo, beleza? Mas ele continua sendo o Maranhão. E o João Vieira,
1: pensando, o que será que a torcida do Vila pensa em relação a isso? Será que a torcida do Vila tem
0: outra coisa, e um detalhe, ele não fez mais do que a obrigação dele. Jogar, correr, se dedicar. Não fez mais que a obrigação dele.
1: O Moacir Pereira falou, Maranhão jogou muito bem, meus parabéns, ele é muito firme, eu gosto dele, acho que o Moacir é vilanovense, hein? O Carlos Silva falou que o Tadeu hoje é o número um do futebol nacional, número um do futebol brasileiro.
2: Rapaz, se o Tadeu não machuca, ele tinha propósito de time grande.
12: Cara, aquele jogo foi pra ser vendido.
2: Tadeu, aquilo ali é jogo pra empregar.
0: Né? Então era o dinheiro pra fazer o negócio.
2: Era. Né? Entendeu?
0: Pra contratar uns quatro.
2: Era, né? Pra abertura da janela, só que teve a infelicidade.
1: Aliás, não ia abrir mão do Tadeu dessa forma, não.
2: Moço, se vier caminhão de dinheiro, todo mundo tem seu preço.
12: O Goiás não segura ninguém hoje, não, o Igor.
1: Mas já teve outras oportunidades lá atrás, né, Iago, de desfazer do Tadeu, né?
12: Não teve.
1: Não teve?
12: Isso é lenda. Eu conversei com o Edminho uma vez, conversei com o Paulo Rogério uma vez, os dois talvez não falem a mesma língua, cada um tem aí as suas indiferenças um com o outro, mas talvez uma língua eles falem a mesma. Nunca teve proposta pelo Tadeu. A única proposta que chegou na mesa do Goiás foi a proposta mais ridícula que o futebol brasileiro já ofereceu pro Goiás, que foi uma proposta do Santos. Na época tinha uma proposta pro Tadeu, parece que era um empréstimo, aí o Santos estava na Série B, se o Santos subisse, renovava por mais um ano, e aí depois parece que pagava ali uma conta de 6 milhões pro Goiás na época. Tadeu tava bem pra caramba, e aí vieram com essa proposta, né? O Tadeu até queria ir na época, eu lembro que ficou meio desconfortável, mas com muito jeito ali, reajustaram o salário, merecido também na época, Tadeu acabou ficando. Mas essa lenda de que tem proposta, cara, todo ano, é aquela dor de cabeça que o torcedor do Goiás, que ama o Tadeu, tem. Que, ai, chega o final do ano, tira o Tadeu vai pro Santos, o Tadeu vai pro Cruzeiro, o Tadeu vai... Cara, nunca chegou nada, né? Deve ter alguém muito... E bem intencionado no mercado que oferece.
1: E aquela do Botafogo,
12: mas...
1: teve ou não?
12: Teve nada.
1: Essa recente agora.
12: Chegou nada pro Goiás, nada.
1: Só ventilou.
12: Só ventilou. Mas se chegar a proposta, o Goiás escuta. Nunca chegou. É, agora todo ano tem gente que está oferecendo o Tadeu aí pra Deus e todo mundo, mas a proposta não chega na mesa.
0: Ninguém quer.
12: Não, não é questão de querer, não. É questão que talvez os valores, né, estejam um pouco fora. É um jogador que tem um valor, uma multa muito cara.
2: Lesionado, Tadeu não entra na lista do Lancelotti.
1: Põe bem ali, assim, na de lá.
12: Mas eu vou te falar um negócio. Eu vou te falar um negócio aqui.
2: Tô longe pra caramba.
1: É, porque hoje estamos com a outra aí.
12: Com esses goleiros que foram pra Copa, meu amigo. Não era nem uma loucura o Tadeu jogar também, não. Eu jogava fácil. Esses goleirinhos da Copa aí.
1: No lugar do Everton? Mira,
2: não.
1: Eu tenho uma teoria, assim.
2: Por que ele tá rindo?
1: Não, é porque assim.
12: Porque eu não gosto do Tadeu.
1: Não, ele gosta.
0: Gente, não é questão de gostar ou não. Pelo amor. Vocês estão a um.
1: Ô, João. Que,
0: pelo
1: deixa eu falar
0: amor
1: pra você aqui uma coisa. Eu tenho uma teoria.
0: Sério? Sério, ué?
1: João,
0: o Tadeu ir pra Copa do Mundo?
1: João, todo tranquilo. Terceiro goleiro vai pra passear. Todos os terceiros goleiros da história foram pra passear.
0: Você acha que tem quantos terceiros goleiros aí melhor que o Tadeu?
1: Não, mas se for pra passear, vai qualquer um, ué.
0: Não
1: vai jogar.
0: Ué, então levou o Elton Leite, então.
2: Não, Elton Leite não.
0: Paulo Vitor. Por que não? Gente, pelo amor de Deus, vocês estão de brincadeira. Levar o Tadeu pra seleção, não.
2: Não, João, não é isso, não. Tô falando que hoje ele, cara, ele teve uma infelicidade, isso é normal, isso é fato.
0: Infelicidade, realmente. É,
2: infelicidade.
0: Jogou barbaridade contra o Cruzeiro,
2: jogou
0: bem demais.
2: Caramba, era jogo de empregar, jogo de contrato
1: grande. Realmente isso é fato.
0: Não, mas partidas como essa que ele fizera contra o Cruzeiro, ele já fez outras várias.
1: Então. Claro.
0: E assim, nunca, como diz agora o nosso fura-fura aqui, ó. Né, nosso Putrica nunca recebeu nem a proposta, não é isso?
12: Putrica. É. Fiquei sabendo isso aí.
0: Então,
12: né?
0: Real. O Iago tá, o Iago tá falando bem. E quantos, rapaz, na Série A, teve um campeonato da Série A que a defesa do Goiás foi a mais vazada e o Tadeu pegou barbaridade. É. Vamos colocar aqui, se a defesa tomou 40 gols, se não fosse o Tadeu, teria tomado 80. Rapaz, criticou todo mundo da defesa, menos o Tadeu.
1: Uhum.
0: Tadeu pegou barbaridade. Não sei qual ano foi esse ano.
2: Foi com o Jair Ventura, não?
0: 23. Não sei. Cara, mas depois você pega, foi a defesa mais vazada, foi a do Goiás. Mas o Tadeu, cara, ele foi elogiado em toda a bancada de rádio e TV do Brasil. Então, o Tadeu já fez grandes campeonatos, ele tem grandes jogos com a camisa do Goiás. Agora, daí, aí pra seleção, vocês pularam o Araguaia.
12: Mas, nossa, você queria levar o Elton Leite, ué? Da onde que o Elton Leite teve uma campanha boa?
0: Não, mas sim, foi um exagero.
12: Ué, também foi um exagero que está achando que
0: eu levar. Não, vocês falaram sério.
12: Só você que brinca, né, Pica-Pau? O Pica-Pau, só ele que brinca, esse Pica-Pau. Eu tô achando que ele é o Zé Curubu.
0: Não, você falou do... Bom, tinha que levar o Tadeu pra seleção. Eu falei, então, leva o Elton Leite. Você que falou levar o Tadeu. Não, você não falou brincando, não. Você e o Wesley, pô, não, isso, é mesmo.
1: Depois vocês puxam a live e vocês veem quem falou
0: aí o outro aqui, ó. É, levaram o Everton, porque não o Tadeu.
1: Mas o Everton pro Tadeu, a diferença é tão estratosférica assim.
12: Baita goleiro.
0: Everton
12: baita
0: ou goleiro. Tadeu?
1: É, uai.
0: Quer, como é que é?
1: Não é tão estratosférica a diferença do Everton pro Tadeu?
12: Não. Tadeu é melhor que o Everton.
1: Aí. Não, eu posso te falar, eu acho o Everton melhor. Não, mas não é tão melhor assim, nossa.
12: Esse Everton aí é comum.
0: E o Tadeu é melhor que o Everton.
12: Melhor que o Everton.
0: Ah, bom.
1: 8h46, ó, escuta só. 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Ó, o Carlos falou, nenhum goleiro do futebol mundial faz pelo seu clube o que o Tadeu faz pelo Goiás. Oh. É nítido e todos sabem. O Tadeu faz muito pelo Goiás, mas tem outros exemplos também, né, Carlos? Vários goleiros aí também já tiveram essa fidelidade da mesma forma que o Tadeu.
2: Atualmente você não tem mais nenhum.
1: Talvez atualmente
2: muito
1: não.
2: Muito pouco goleiro com identidade com o clube, muito pouco.
12: Não. Isso aí é.
1: Exatamente. O Emerson tá aqui falando que o Tadeu é melhor mesmo. O Dércio falou: o Everton de hoje, o Tadeu é melhor. O Tiringa falou: Tadeu estivesse em um time de eixo, ele era titular da seleção. Titular, acho que não.
11: Por que
1: não
11: tá lá?
1: É, aí é uma pergunta também, né?
11: Ah, é uma pergunta também, né?
1: É, por que, que ele não tá lá?
11: É.
1: O Iago falou que não recebeu proposta.
11: É, e por que, que não recebeu proposta? Aí o Everton, que foi campeão do Libertadores, tá lá.
1: Palmeiras no Grêmio.
11: Foi, aí do Palmeiras saiu, foi pro Grêmio. E tem culpa de quê? Sério, é porque ele é ruim, tá lá no Grêmio porque ele é ruim.
12: Nada, rapaz, o Douglas jogou aqui no Goiás, foi parar no Barcelona, tem coisas que o futebol não explica.
1: Era horrível. Não, o Douglas nunca veio pra seleção, não chegou nem perto.
11: Não, mas pela, o Douglas, não.
12: Não, ele não era ruim, não, ele era ardido de ruim.
11: Não, o Douglas.
1: Azedo, Douglas lateral não, direito.
2: Vamos, Douglas era bom.
11: Pelo amor de Deus, Iago, fala um negócio.
1: No Goiás ele foi bem, caramba.
11: Vou contar até, vou contar assim, ó, um, dois, três, agora você respira e fala do Douglas novamente.
12: Douglas é ruim de bola. Tinha um ótimo empresário.
1: Será que a torcida do Goiás tem saudade do Douglas?
11: Ué, nada. Que brincadeira. Do Goiás tem, a do São Paulo tem. A única que não vai ter é do Barcelona, que não vai ter.
1: Você sabe que.
11: Porque jogar naquele Barcelona que ele foi, ele também era impossível, né?
1: Seleção. Ele era reserva só o Daniel Alves.
11: É, então assim.
1: E você sabe que teve um jogo.
11: O Douglinha, meu filho, nossa senhora.
1: E você sabe que teve um jogo que ele entrou lá, João, que ele meteu caneta em todo mundo lá, né? Teve um que ele entrou.
11: Era bom pra caramba, mestre.
2: Douglas jogava muito.
11: Tá louco, jogou demais no Goiás, jogou demais no São Paulo.
2: Foi.
11: E Barcelona ele... não tinha jeito. Não, como é que jogava no lugar do Daniel Alves?
2: Tá maluco?
1: O Douglas, ele encerrou a carreira de maneira muito precoce, né? Posso até pesquisar
2: Barcelona
1: aqui.
2: Barcelona foi, foi um troféu pro cara pelo bom trabalho que ele fez.
11: Cara,
2: prestou,
11: e outra coisa, você ficar na reserva do Barcelona só pra pegar. Puxa!
2: Pra pegar a medalha.
11: Sair na foto,
2: pegar a medalha porque
11: Champions
2: ele
11: tinha.
1: Sair com o Messi
11: jogar, ué.
1: Sair com o Messi, Suárez e Neymar todo dia.
11: Ele só estava no Barcelona, foi o melhor time do Barcelona, talvez.
2: De todos os tempos, né?
11: De todos os tempos, não, mas
1: um
11: assim.
1: Dos melhores, né?
11: Dos últimos anos,
2: bem,
11: cara.
2: Puta que esse cara. Tá
1: era, do trio, era do trio do MSN, né? Messi, não, Suárez, Chave, Neymar, Xavi, Iniesta, Rakitic.
11: Rakitic. Piquet, de brincadeira,
1: Daniel
11: Mascherano.
1: Alves, Jordi Alba. É, não, era ali era a seleção.
11: Era Mascherano? Que aquele argentino,
1: pegou,
11: né?
1: Pegou um pedacinho.
11: Depois ele foi pra zaga, né? Já o bolo foi pra zaga.
1: Olha aqui uma curiosidade sobre o Douglas. O último time dele foi o Besiktas em 2021.
2: Douguinho,
1: e aí, depois de Besiktas, ele acabou
2: só
1: encerrando a carreira.
2: De leve. Douguinho é crossfiteiro.
11: É mesmo?
2: Forte, grande.
12: Rapaz, quando jogava bola, gostava do Douglas.
1: Agora podia dar um jeito de trazer o Douglas aqui, Wesley. Já pensou? Vamos tentar trazer o Douglas aqui? Ele tá aqui com ele. Rapaz, se o Douglas vier aqui nesse programa, pelo amor de Deus, aí.
2: Ele tem um box de crossfit aqui, acho que é no Bueno.
1: Então vamos dar o. Nós vamos trazer o Douglas aqui, viu? Eu fiz a promessa aqui, depois nós dá um jeito de cumprir.
12: Não, pode trazer.
1: Depois nós dá um jeito de cumprir.
11: Os quatro melhores laterais que eu vi jogando pelo Goiás na lateral direita: Zé Teodoro, Paulo Baier, Douglas e o Vitinho.
1: Tá no top 4?
11: É, não, que eu vi jogando.
1: Que você viu.
11: Que eu vi. Zé Teodoro, Paulo Baier, Douglas e Vitor.
2: Mas a sua sequência, o Vitor tá em último.
11: Cara, é.
2: Vamos se dizer assim.
11: E o Vitinho jogou barbaridade. Mas isso também não é, não é demérito pro Vitinho, não.
2: Não, ele tá.
11: Ele só perdeu pra. Só você tá doido. Zé Teodoro, claro, Paulo Baier.
1: Eu sou um craque. Craque da posição.
2: Que eu vi o Vitor jogar.
11: Cara,
2: no
11: o Vitinho era bom demais.
12: O Maguinho jogava basquete, né?
11: Quem?
12: O Maguinho.
11: Quem que é Maguinho?
1: O que foi pro Atlético.
2: Maguinho era o lateral do Goiás, ele é Maguinho.
12: Maguinho jogava basquete, né, João? Maguinho, não tá nessa conta Maguinho sua.
1: É bom, cara, né? Do João.
2: Mas o Maguinho era bom, ia.
1: Nossa senhora, Maguinho, Deus não, Maguinho era bom. O Maguinho deixou saudade no Goiás, não deixou saudade no Atlético.
2: Zé, eu não posso falar que eu não
12: no
2: vi
12: Vila,
2: jogar
12: talvez
2: mal.
12: Talvez tenha sido o melhor
2: João
12: momento.
2: Tem lembranças boas do Zé. Mas o que eu vi jogar, bicho, é Vitor, Paulo Baier. Esses dois aqui pra mim.
12: É, esses dois aí eu vi também.
2: Esses dois aí com a camisa do Goiás é.
12: Mal Vitinho,
2: eles ganhavam jogo sozinho.
12: Vitinho era fenômeno, hein? Vitinho tá até louco. Hoje, moço, ele joga bola pra caramba. Eu vi o Vitor jogando esses dias, João. Vou falar um negócio pra você colocar ele nesses timinhos aí. Ele ainda,
1: o Vitor já
12: ainda
1: tem mais de 40,
2: magrinho,
1: né?
2: Magrinho, corre
1: mais, né?
2: Caramba.
12: Corre, ele é motor, cara. Quando ele não vai nas peladas aí, quando o Vitor não joga, porque ele não vai, o time perde. Aquele time do Pedro Lima contra o Paulinho lá perdeu porque o Vitor não foi, culpa do Vitor.
1: Sim.
12: Os caras esperaram o Vitor porque falou, pô, põe o Vitor que ele corre pra nós. Porque o Fabão lá, mano, era só pancada. Fabão era pancada.
2: Josué do outro lado
12: Josué
2: braçada.
12: Dando braçada e tapa.
1: E futebol é isso aí?
12: É, o futebol do Pedro Lima contra o Paulinho lá. Nós perdemos porque eu fui o técnico lá do.
1: Você foi o treinador?
12: Do time do Paulinho. Já perdi, já mandaram embora.
11: Perdeu porque não tinha técnico.
12: Não, é. Eu ia trocar.
11: Que quer colocar o Maguinho.
12: Mas aqui, mestre. Olha aqui. Os caras olhavam pra mim e falaram: perna. tira o Josué. Eu falei, eu?
1: Eu?
12: Tá tirar louco, o Josué?
1: Eu não tiro porra
2: nenhuma. Tira você tirar.
12: Tira você.
1: Com que cara que eu vou tirar o Josué,
12: não,
1: cara?
12: Pô, tá na hora, tira o Josué. Não, então faz o seguinte, tira o Fabão. Eu falei, tira, não. Tá pode tirar pra pôr esses pernas aí, rapaz. Pode tirar você, o cara essa hora que
1: imagina quiser. Imagina você, Iago,
12: tirando o tirar Fabão um campeão mundial. Assim, ó. É doido?
1: Assim, ó, vem cá, você vai sair.
12: Negão ia tacar, ó.
1: Sai xingando até a sua quinta geração. Doido,
12: mano, tô fora.
1: 8:52, motor, o Dragão entrou em campo, hein? Foi bem o Atlético, apesar de não ter ganhado. A arbitragem deu uma cooperadinha ali com o Criciúma, né?
2: É, a fase mudou lá no Atlético, né? A fase mudou. Agora é uma fase, já é outra fase, uma fase melhor. Dá até pra você mudar algumas situações como o Atlético mudou. A fase é tão boa. E o Bruno José fez falta.
1: Fez falta,
2: concordo. Você viu tanto que a face é boa lá.
1: Mudou, né?
2: Bruno José voltando a jogar futebol. É isso, cara. A gente cobra porque o atleta, ele já em outros momentos, ele já fez esse tipo de jogo. Um jogo, né, vistoso. Um jogo que decide, que resolve. Então, o Eduardo vive um momento hoje em paz. Só que a paz do técnico, ele tem que aproveitar. Que ela pode mudar a qualquer momento. Tem que dar seguimento pra esse veio, que eu penso que é um momento bom do Atlético. Pra mim, poderia ter ganho o jogo. Se não fosse o erro do árbitro, né? Naquele momento, atrapalhando e anulando um gol que, pra mim, legal. Não houve impedimento naquele gol do Giovani Soares.
1: Ô, João, você concorda com o Wesley que o Atlético jogou futebol pra sair de lá com 3 pontos?
11: Cara, gostei. O pouco que eu assisti do jogo, eu tava no jogo do Atlético, do Vila. Mas assisti alguns momentos da partida. O Atlético jogou barbaridade, mas jogou muita bola. Aliás, o Atlético já não sabe o que é derrota.
1: 7 jogos.
11: 6, 7
1: incluindo pra Copa do Brasil.
11: 6 jogos na Série B.
1: Isso.
11: São 3 vitórias e 3 empates.
1: É. Isso.
11: É, então, assim, vem, olha, volto a repetir, eu não traria o Eduardo Souza, mas quando teve aqueles rumores da torcida do Atlético querendo a demissão dele por bobagem, né? Porque, bateu boca, isso, aquilo, outro, até eu fui contra aqui, os torcedores do Atlético pegaram no meu pé, porque eles gostam, né, de pegar no meu pé.
2: Pega não,
11: João. Não, e eu tô me lixando também, pra quem pega, deixa de pegar também.
1: Pega no seu pé, pega no seu joelho, no seu cotovelo.
11: Goiás, do Vila, cara.
12: Para por aí.
11: Tô nem aí se pega, não pega, se não pega, é a minha opinião. E aí eu falei, ó, eu não traria. Porém, nesse momento, como que você vai mandar o cara embora? Eram 4 jogos, 2 vitórias e 2 empates.
1: Não tinha como, né?
11: Cara, como que manda o cara embora? Não tem jeito, de 12 ele ganhou 8. Aí passaram uns dias, ganhou mais uma e empatou agora, cara. O trabalho dele tá surtindo o efeito desejado. É. O Giovani tá jogando barbaridade, o Marrone precisa melhorar ali ainda, parece o preparo físico, saber o porquê que sai todo jogo, né? Você pega ali os volantes, estão jogando bem.
1: Cristiano.
11: A defesa, ele achou ali, ele colocou 3 zagueiros, cara, contra o Criciúma e o time foi ofensivo. Jogo, cara, faltou um pouquinho de capricho pro Giovani, né? A arbitragem meteu a mão no Atlético, errou assim, cara, a foto que o motorzinho mandou no grupo, eu não vi com o gol com a bola rolando, nem até agora eu não consegui ver, porque hoje não tive tempo.
2: Pega a câmera de frente.
11: É, mas assim, ali pela foto, pelo frame ali, pelo amor de Deus, absurdo anular um gol daquilo, absurdo mesmo.
1: Sim, Iago.
12: Não.
1: E o que eu ia dizer sobre esse lance é o seguinte, João, na transmissão traçam as linhas, né, Wesley, você vai lembrar, eles colocam as linhas e com as linhas é inconclusivo. Com a linha traçada, não dá, é inconclusivo, sim, entendeu? Você na deve, transmissão.
11: Isso deve, quando as linhas também, aí vem a linha vermelha e um azul.
1: Isso.
11: Né, que você não vê nem azul nem a vermelha, cara, deveria ser gol.
1: Exato. É um em cima
11: que,
1: da outra.
11: É, porque que você tem que, gol é a alegria do futebol, então se é inconclusivo, dá o gol, aí dá, beneficia quem construiu.
1: Justo.
11: Agora, tem que tirar. Não pode ser gol. Então, cara, foi prejudicado o Atlético, mas jogou bem. É, eu gostei do que vi do Atlético assim, nos momentos que assisti ao jogo. E tá no caminho certo. É vencer agora em casa. Contra quem agora aqui?
1: São Bernardo.
11: Líder do campeonato.
1: Líder do campeonato. Nossa, olha.
12: Agora você sabe quem tá enrolado, João?
11: Quem?
12: Agora quem tá enrolado é o Vila, hein? O Londrina voltou a vencer o próximo do Vila, não é? Próximo jogo do Vila?
11: Não, América.
12: Não, América. Quem que pega o Londrina?
1: Nessa rodada não.
12: Mas o Londrina tá enfiando 4 na Ponte Preta com o jogador.
11: Mas a Ponte Preta
12: é o bônus.
11: O Iago,
12: do
11: você de
2: ponte,
11: o,
2: qualquer um bate nele.
11: Presta atenção, Iago.
1: Nosso time do boleiragem aqui bate.
11: Olha
1: bate
11: aqui, ó. Mesmo, presta atenção. Aqui. Você sendo o nosso ponta de velocidade pela direita.
2: Velocidade.
11: De velocidade. Nós vamos ganhando a Ponte Preta.
12: Nossa, eu vi
11: o motorzinho metendo a bola em profundidade pra você correr,
2: você cruzar
11: e cabeleira faz o gol.
12: David
11: 3-0 pra nós no primeiro tempo.
1: Com Elvis e tudo.
2: A sequência do Atlético que é pega São Bernardo e o Goiás.
1: E o Goiás em casa.
2: Dois jogos em casa.
1: O Dragão faz 2 jogos em casa, né, seguidos. O nosso amigo aqui, deixa eu achar o comentário dele. Perdi o comentário dele. Achei. Ele falou que o Dércio, a paz do Eduardo Souza acaba contra o Goiás. Tá aqui sugerindo porque o Eduardo Souza pega o Goiás após o São Bernardo. Dois jogos seguidos em casa. 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Estamos chegando ao final de mais um Boleiragem. Acabou, né? Por hoje é isso. Muito obrigado a você que nos acompanhou aqui. Hoje o programa rendeu, a audiência foi um espetáculo, hein? Maravilha. Rapaz, essa audiência de hoje aqui, eu vou falar pra você, o Iago, né? Que eu tava, como se diz, com expectativa baixa, não, mas surpreendeu, rapaz. E tem gente aqui pro rumo do vento. Hoje o chat foi assim, ó, pipocando.
12: Tempo inteiro.
1: Eu já até peço desculpa se eu não consegui ler a mensagem de alguém, porque passa muito rápido.
12: Tem como não.
1: Passa muito rápido aqui no meu computador. Eu tenho que ler o comercial e às vezes eu não vejo todo mundo, mas...
11: É, cadeira.
1: Mas... a cadeira tá com problema, culpa da cadeira.
11: Bora, tá onde tá o horário, meu irmão.
1: Falou, Wesley.
11: Um abraço.
1: Tamo junto. João, valeu.
11: É, valeu. Até amanhã.
1: Até amanhã. Tamo junto. Iago, tamo junto.
12: Falou, meu irmão. Até mais.
1: Valeu, você que não sai daí, porque, ó, tá vindo o apito esportivo até às 11 horas da noite aqui na Bandeirantes, Goiânia.
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